e exalta o nome do Eterno. Ramahasturi mitamanabasturi andalamanai. Nós precisamos do fruto do Espírito. Mas existe uma quarta verdade que nós precisamos conhecer. O fruto do Espírito está em contraste direto com as obras da carne. Contraste direto. Antes de falar sobre o fruto do Espírito, Paulo fala sobre as obras da carne. Versículo 20:19. Porque as obras da carne são manifestas, as quais são prostituição, impureza, lascívia, idolatria, feitiçarias, inimizades, porfias, emulações, iras, pelejas, dissensões, heresias, invejas, homicídios, bebedices, glutonarias e coisas semelhantes a esta, acerca das quais vos declaro, como já antes vos disse, que não os, que os que cometem tais coisas não herdarão o reino de Deus. É uma lista interminável. É isso que nós produzimos. É isso que eu produzo, é isso que você produz. É isso que a natureza caída do homem produz. Todas estas coisas. E coisas semelhantes a essa, quer dizer, vem coisa pior aí. Tem coisa pior aí. É isso que nós produzimos, é isso que nós fazemos. Antes de falar do fruto, Paulo fala sobre as obras da carne. Isso mostra que existe uma batalha. Existe uma oposição. Isso mostra que existe uma luta entre a velha natureza e a nova vida em Cristo. A carne produz obra, o Espírito produz o fruto. A carne produz aquilo que é natural ao homem caído, herança do pecado dos nossos pais. O Espírito produz aquilo que é sobrenatural na vida do salvo. A carne produz impureza, idolatria, toda aquela lista de coisas. O Espírito produz o caráter de Cristo. Por isso ninguém deve tratar isso de forma superficial. Estamos falando de guerra espiritual aplicada ao caráter. Estamos falando de batalha espiritual dentro de nós. Há pessoas que vencem grandes batalhas externas, mas perdem a batalha do coração. Há pessoas que conhecem muito a Bíblia, mas ainda estão dominadas pela ira. Há pessoas que cantam, pregam, trabalham, mas ainda estão escravas da sua língua. Há pessoas que sabem falar sobre dons, profecias, revelações, mas ainda não aprenderam a amar, perdoar, esperar e se controlar. Aleluia. Aleluia. É sobrenatural, é o Espírito quem produz, é uma guerra. Você não pode encarar de forma simples. Se não tem alegria no seu coração, é sinal de que você está perdendo esta guerra para a sua carne. Se você não tem conseguido amar o suficiente, é sinal de que você está perdendo a guerra. Ah, eu tenho que me consertar nessa parte. Não, estamos em guerra. Faz parte de uma batalha, faz parte de uma guerra espiritual. Não é simplesmente um detalhe, não é simplesmente uma característica superficial. É necessário. Se o Espírito não produzir o fruto em nós, seremos apenas frequentadores de templos, seremos apenas membros de organizações, organizações religiosas sem fins lucrativos, seremos apenas fãs clubes de Jesus Cristo. Mas para ser cristãos autênticos, temos que ter o fruto do Espírito em nossas vidas, temos que ter o fruto do Espírito em nosso caráter. Por isso precisamos do fruto do Espírito, precisamos entender sobre isso, precisamos pedir ao Senhor que desenvolva isso em nós. Aleluias! O fruto do Espírito mostra se a nossa espiritualidade está amadurecendo ou apenas ficando mais barulhenta. O fruto do Espírito mostra se estamos apenas acumulando conhecimento ou sendo transformados pelo conhecimento da palavra. O fruto do Espírito mostra se estamos apenas frequentando cultos ou permitindo que Deus molde o nosso caráter. A grande pergunta que teremos que responder durante estes estudos, esta série sobre o fruto do Espírito é: não é quantos dons eu tenho, não é quantos paralíticos andaram, não é se caiu endemoniado, não é se Deus derramou fogo, não é se aconteceu maravilhas, não. A grande pergunta que temos que responder hoje durante as nossas vidas é: que fruto minha vida está produzindo? A grande pergunta

fazendo na igreja, mas também quem sou eu quando ninguém está me vendo. A grande pergunta não será qual é o meu cargo, minha função, a minha experiência, mas será que Cristo está sendo formado em minha vida? Hoje é dia de nós fazermos esta pergunta, hoje é dia de nós fazermos este autoanálise, hoje é dia de nós reconhecermos que precisamos do fruto do Espírito. Não é apenas conteúdo teológico, é guerra espiritual. Carne e espírito se opõem. A carne quer vingança, o espírito quer perdão. A carne quer que você seja exaltado, o espírito quer que o nome do Senhor Jesus seja exaltado. São dois mundos, dois senhores, dois objetivos. Se opõem um contra o outro. Quem vencerá esta guerra? A carne ou o espírito? E a resposta é tão simples: quem estiver melhor alimentado. Como é isso, pastor? Imagine que tem dois cachorros aqui, dois pitbull. Igualzinho, mesma idade. Pitbulls gêmeos. Pitbull carne e o pitbull espírito. Amanhã eles vão brigar. Vamos colocar os dois para brigar, um exemplo. É crime fazer isso, mas é um exemplo. Aí você dá comida só para o pitbull chamado carne. Se alimenta ele com água, com carne, com tudo de bom, ração, vitamina. E o pitbull do espírito se deixa ele com fome. Quem vai vencer a guerra? O pitbull que estiver melhor alimentado. A guerra da carne contra o espírito é igual. Vence quem estiver melhor alimentado. Se nós alimentamos só carne, e o que é alimentar carne? Arroz, feijão? Não, também, mas é outras coisas mais. Alimentarmos do que o mundo oferece, o pão do mundo. O que o mundo oferece? Entretenimento, distrações, prazeres, ilusões. Você só alimenta o pitbull da carne. Você só se alimenta daquilo que o mundo oferece. Você sempre vai perder a guerra espiritual. Mas se você alimenta o espírito, orando, jejuando, lendo a Bíblia, congregando, se humilhando aos pés de Cristo, aleluia, o espírito vencerá a carne, o nome do Senhor será glorificado e o caráter de Cristo será moldado em nossas vidas. Levante a sua mão e diga: ajuda-me, Senhor, a alimentar o meu espírito. Quem está sendo mais alimentado, a carne ou o espírito? E nessa hora os gordinhos passam a luta, né, irmão? Porque as pessoas vão pensar que nós, os gordinhos aqui, Paulo, a gente alimenta mais a carne. Não é só comida. Alimentar a carne é você permitir que o mundo injete em você os protocolos, os preceitos. Nós não podemos, nós somos diferentes, nós rejeitamos a comida do mundo, nós abdicamos do pão do mundo para nos alimentar do pão do céu, que é o Senhor Jesus Cristo. Onde estão aqueles que querem alimentar o Espírito? Levante a mão. Por último e não menos importante, antes de nós, a partir da próxima segunda-feira, nos aprofundarmos em cada uma das características do fruto do Espírito, nós precisamos falar sobre algo também importante. O fruto do Espírito não é produzido pelo esforço da carne, mas pela presença do Espírito Santo. Observe que Paulo não diz as obras do Espírito, ele diz o fruto do Espírito, e isso é muito importante. Porque obra fala de esforço, fruto fala de vida. Obra pode ser produzida por uma ação externa, fruto aparece quando a vida é interna. É interessante que Paulo, quando fala de fruto, ele está diretamente fazendo uma analogia com uma árvore. Afinal de contas, o fruto nasce de onde? De árvore. Ou seja, quando analisamos uma árvore, vemos que a árvore, ela não se esforça artificialmente para produzir fruto. Ela não tenta, a árvore não fica lá se mexendo. Ai, vou ter que produzir um fruto aqui. Não, a árvore sim.

simplesmente ela recebe seiva, ela tem raiz, ela tem que estar ligada à fonte, à água. Assim é o cristão. O fruto não é uma encenação religiosa, não é teatro espiritual, não é comportamento fabricado para impressionar aos irmãos, não é uma máscara usada no culto e retirada em casa. O fruto não é gerenciamento de imagem, o fruto é o resultado natural da presença do Espírito Santo na vida do crente. Aleluia! Por isso o Senhor Jesus em João 15:5 ele disse: eu sou a videira, vós as varas, quem está em mim e eu nele, este dá muito fruto, porque sem mim nada podereis fazer. Sem Cristo não há fruto do Espírito, sem Cristo não tem como você produzir o fruto. Sem Cristo podemos até produzir aparência, mas não produzimos fruto verdadeiro. Sem Cristo podemos até produzir o tal do moralismo, mas sem santidade. Sem Cristo podemos produzir disciplina externa, mas não transformação interior. Eu dizia pela manhã, eu estive no Japão. E se você quer saber um povo mais disciplinado que o japonês, eu duvido que tenha. Povo disciplinado. E quando você olha os japoneses, tudo organizadinho, tudo limpinho, você não encontra um papel no chão, tudo certinho. Você não encontra lixeira na rua, mas não tem papel no chão. Dá para entender isso? Eles levam lixo para casa para poder reciclar o lixo. Pessoas disciplinadas, pessoas cordiais, pessoas extremamente educadas. Eles chegam perto de você e ficam: ai, ai, ai, até engraçado. O japonês é assim. Aí você fala: puxa, eles têm o fruto do Espírito. Não. Eles têm disciplina, a cultura deles é extremamente disciplinada, eles têm uma disciplina impressionante. Mas ao mesmo tempo, com toda essa disciplina, que parece uma virtude até com o fruto do Espírito, é um dos países com maior índice de suicídio. Eles se matam, eles planejam, eles combinam suicídios coletivos. As grandes montanhas do Japão hoje em dia estão sendo monitoradas por drones da polícia, porque pessoas sobem no alto das montanhas e se atiram para o abismo para cometerem suicídios coletivos. Por quê? Porque eles são disciplinados, até parece que são longânimos, até parece que tem ali a característica do fruto da longanimidade. Mas falta o amor, falta a paz. O fruto é um. Quando o fruto vem, ele muda tudo, ele transforma tudo. Ele não pode ser produzido por esforços humanos, ele não pode ser produzido por culturas milenares, por disciplinas hereditárias. Não, ele é produzido apenas, unicamente, somente pelo Espírito Santo de Deus. Se ele não produzir, não tem como o homem ter o fruto do Espírito. Sem Cristo podemos até controlar algumas atitudes por um tempo, mas não podemos gerar o caráter de Cristo em nós. Diga à pessoa que está ao seu lado: o fruto não é nosso, é do Espírito. O fruto não é nosso. Você precisa entender isso. Ah, eu vou mudar minha jeito de ser. Eu sou muito durão, sou muito áspero. Eu vou mudar, eu vou dar um jeito, eu vou me disciplinar. Eu vou lá pro guru, o guru da autoajuda. Eu vou pagar 200 mil reais para assistir aula com o tal do João Marçal. Não vou falar o nome dele, senão para tomar processo. Eu quero aprender, eu quero desenvolver aqui o não sei o que das quantas. Você pode até tentar, você vai melhorar em algumas coisas, mas vai ser tudo superficial. O fruto não é meu, o fruto não é teu, o fruto não é na igreja. Ah, mas eu vou entrar na ETDA. O pastor Josiel vai me ensinar o fruto. Eu vou fazer o CFO, o CBDA, eu vou entrar na CTDA, eu vou ser seminarista, eu vou estudar teologia, eu vou fazer pós-graduação em teologia, porque aí eu, conhecendo tudo isso, eu vou ter o fruto do Espírito. Não, o fruto não é da ETDA, não é do seminário teológico, não é teu, não é meu, não é da igreja, não é do pastor, não é do pai, não é da mãe. O fruto é do Espírito, é Ele quem produz o fruto em nossas vidas, somente Ele, unicamente Ele. Você pode até tentar, você pode até desenvolver um código de ética aceitável que seja aplaudido pelas pessoas, mas não poderá ter o caráter de Cristo em ti sem o Espírito Santo.

Isso não significa que ficamos passivos. Isso não significa que temos que ser indiferentes, esperando a transformação acontecer sem rendição. O Espírito produz o fruto, mas nós precisamos dar lugar ao Espírito. Nós precisamos andar no Espírito. Nós precisamos nos render ao Espírito. Nós precisamos querer abandonar as obras da carne. Nós precisamos almejar permanecer em Cristo. A responsabilidade da árvore não é fabricar o fruto artificial, de forma artificial. A responsabilidade da árvore é permanecer ligada à vida. Assim também somos nós. Nossa responsabilidade é permanecer em Cristo e permitir que o Espírito Santo trabalhe em nós. A nossa responsabilidade é reconhecer: eu não posso produzir o fruto, eu não posso ter o fruto, mas o Deus que eu sirvo, através do seu Santo Espírito, ele vai produzir o fruto na minha vida. Quem crê que Deus quer fazer isso? Quem crê que Deus vai fazer isso? Quem precisa do fruto do Espírito, levante a sua mão e glorifica o nome do Senhor. Reconheça: o fruto não é teu, não virá do teu esforço, não virá da tua disciplina, não virá do teu empenho, virá do Espírito Santo. Hoje começamos esta série, e a grande lição desta introdução é simples, mas ao mesmo tempo profunda. Se o mundo caminha em direção ao juízo, coisa que nós tratamos na última série, a igreja precisa caminhar na direção da santificação. O fruto do Espírito não é uma opção decorativa da vida cristã, é evidência de vida cristã. Os dons são importantes, mas se colocamos numa escala de importância, observando todo o contexto da vida cristã, o fruto do Espírito tem um peso maior. Eu conheço grandes homens de Deus que não tem dons, nunca vi eles orar e paralítico andar, mas são exemplo de conduta cristã, exemplo de amor, de alegria, de gozo, exemplo de lealdade e integridade. Meu avô, Manuel Rúbio Garcia, ele tinha até dificuldade para falar, tinha até dificuldade. Nunca pregou um sermão em cima de um altar. Mas o meu avô era respeitado por toda a vizinhança. Todos sabiam, todos conheciam que o seu Manuel era um homem leal, era um homem crente, era um homem que você poderia confiar na palavra que ele dissesse. Ele foi fechar negócio com uma pessoa, e ele disse: vamos assinar um papel. A pessoa disse: não, o senhor não precisa assinar papel, eu confio na sua palavra. Isso nunca mais saiu da minha mente. Hoje em dia, vai fechar um contrato com alguém, se for crente, pega a lupa, porque vê se não tem nada na entrelinha lá. Reconheça a firma no cartório, pega 258 carimbo para você ter certeza de que não vai ser. Olha que ainda assim, toma cuidado. Porque hoje em dia tem um montão de crente: ah, pastor, mas ele orou, o paralítico andou. Ah, pastor, mas ele orou e o fogo caiu. Pastor, ele é conhecido como João Canela de Fogo. Ela é conhecida como a Maria Santa, não sei das quantas. Ei, não é isso que impressiona o Senhor. O diabo não respeita os dons da sua vida. O diabo respeita o caráter de Cristo sendo moldado na sua vida. Nós temos que querer o caráter de Cristo em nossa vida. Nós temos que nos humilhar aos pés do Senhor e pedir que o Espírito Santo produza o caráter de Cristo em cada um de nós todos os dias. Esta série não começa com uma

frutos. O Senhor Jesus ensinou esta verdade com muita clareza. A vida revela a raiz, as atitudes revelam o coração, as reações revelam o governo interior. Se você quer saber se a pessoa é crente, vê se ela está sorrindo. É crente. Está com a cara fechada? Mas ela orou e o paralítico caiu, pastor. Não é crente. Tem um dom, mas não tem um fruto. Falou bom dia? É crente. Fechou a cara e não falou nada com ninguém? Não é crente. Falou obrigado? Bom dia, boa tarde, boa noite. É crente, tem o Espírito Santo. Ah, mas ele orou e caiu fogo do céu. É, esses aí vão dizer: Senhor, em teu nome caiu fogo do céu. É, não te conheço, maldito. Apartai-vos de mim. Aleluia. Eu não sei quem foi que disse para estas pessoas que cara fechada, cara carrancuda, ter cara de santarrão é sinônimo de cristianismo, é sinônimo de vida no altar. O fruto do Espírito, ele se manifesta através das nossas ações. Falou obrigado, bom dia, boa tarde, boa noite. É crente, tem o Espírito Santo. Ah, mas ele orou e caiu fogo do céu. É, esses aí vão dizer: Senhor, em teu nome caiu fogo do céu. É, não te conheço, maldito. Apartai-vos de mim. Eu não sei quem foi que disse para estas pessoas que cara fechada, cara carrancuda, ter cara de santarrão é sinônimo de cristianismo, é sinônimo de vida no altar. O fruto do Espírito, ele se manifesta através das nossas ações. Nós não precisamos subir no altar para pregar o Evangelho. Nós não precisamos conhecer teologia para falar do amor de Cristo. Com o nosso comportamento, com as nossas ações, com as nossas reações, nós pregamos os sermões que impactam as pessoas. Nós pregamos os sermões que impactam vidas. Será que estamos preocupados com isso? Será que estamos buscando isso? Aleluia! Aqueles que aguardam a volta de Cristo precisam viver de modo digno do Cristo que aguardam. Se somos embaixadores de Cristo, temos que representar o reino de Cristo. Ah, eu sou embaixador de Cristo, com essa cara feia. Vão pensar que o reino de Cristo é o quê? Vão pensar que o reino de Cristo é um reino de tristeza? Ah, eu sou embaixador de Cristo, sou crente, vive em contenda, vive brigando, vive arrumando encrenca com todo mundo. O reino de Cristo é um reino de contenda? Que embaixador é esse? Embaixador é legítimo representante. Ser embaixador é representar dignamente, de forma legítima, alguma coisa. Se representamos o reino do céu, temos que ter a essência do reino, o oxigênio do reino, o amor de Deus em nossas vidas, em nossas ações. Temos que ser crentes autênticos. Não basta parecer crente, não basta ser sabor crente. Tem que ser crente original, lavado, remido pelo sangue de Jesus Cristo. Tem que ter o nome escrito no céu do livro da vida. Tem que ter o caráter moldado pelo Espírito Santo de Deus. Coloque-se de pé em nome de Jesus. A partir de hoje, diga bom dia para o porteiro. Diga boa noite para as pessoas. A partir de hoje, diga obrigado. Ah, mas eu vou para o monte, pastor. Minha voz aqui, ó. Tô rouco. Eu oro muito, pastor. Eu sou. Cuidado. Cuidado. Ser crente, ser cristão, ser original. O que autentica isso? Não é o cargo que você ostenta, não é os dons que você possui, é a forma como vivemos. Que o Senhor tenha misericórdia de mim. Que o Senhor tenha misericórdia de você. Que o Senhor tenha misericórdia de nós. Não podemos perder tempo brincando de ser crentes. Não há tempo para fingimento.

0: mais. Dias atrás o Espírito Santo falou conosco, Pedro falando, deixai todo o fingimento. Temos que deixar todo o fingimento, ou somos ou não somos. Já pensou? Você lutou, você rejeitou tanta coisa. Você poderia ter aproveitado tantas coisas e você disse não para tantas coisas. E aí chegará o dia que você vai ouvir, apartai-vos de mim, maldito, eu não te conheço. Então é melhor já ir para o mundão, pelo menos vai aproveitar as coisas do mundo, já que perdeu a eternidade com Deus. Uma irmã da igreja, rapidinho, ela teve um sonho. E ela se julgava Santa Rona. Ela se julgava a crente mais crentona da igreja. A number one. É. E ela teve um sonho. E ela contou esse sonho. E ela disse que no sonho Jesus vinha e ela ficava. E aí depois, no sonho, logicamente, ela teve uma conversa e disse: mas Jesus, por que que eu fiquei? Eu ia na igreja todo dia. Senhor Jesus, por que eu fiquei? Eu orava. Eu era a primeira a chegar na igreja, a última a sair. Senhor Jesus, por que eu fiquei? Eu só faltei na igreja mesmo quando eu estava doente. Eu ia todo dia. Senhor Jesus, eu ajudava a pobre. Era um monte de coisa. E o Senhor Jesus disse no sonho: você tinha rancor no seu coração. Você não perdoava. Você não vivia a plenitude, o meu amor. E ela se despertou do sono, desesperada. No outro dia foi para a igreja e começou a pedir perdão para todo mundo dentro da igreja. Ela conta no testemunho. E ela entendeu que vida cristã é muito mais do que simplesmente aparência. Vida cristã é muito mais do que apenas serviço. Ela entendeu que antes de ter vida para Deus, isso ela tinha bastante. Era todo dia na igreja, ajudava em tudo, voluntária em todos, tudo que podia fazer. Ela tinha vida para Deus, mas ela entendeu que antes de ter vida para Deus, ela tinha que ter vida com Deus. Ela tinha que ter o fruto do Espírito. Não se engane. Nós não podemos enganar a Deus. Nós podemos enganar as pessoas. É tão fácil enganar vocês, se eu quisesse. Basta chegar aqui, acabar o culto no horário certo, não brigar com ninguém, não repreender ninguém, né? Aí você fica bonzinho, se é o bonzinho, se é aceito por todos. É fácil. É fácil. É fácil enganar a família, fazer tudo bonitinho, fazer tudo certinho. É fácil enganar o patrão, é fácil enganar a sociedade. Basta você viver ali, alinhadinho, tudo certinho. Mas como vamos enganar a Deus? Expliquem para mim. Se Ele conhece a palavra antes de sair da nossa boca, se Ele conhece o pensamento, se Ele conhece os sentimentos, Ele conhece tudo a nosso respeito, Ele sabe tudo do nosso passado, do nosso presente, Ele conhece o nosso futuro. Não se engane. Ninguém pode enganar a Deus. Temos que fazer um concerto com o Senhor. Temos que, durante esta série, pedir ao Senhor que desenvolva o fruto do Espírito em nossas vidas. Levante a sua mão e diga: meu Deus, ajuda-me, Senhor. Eu quero ser como Jesus. Eu não quero enganar-me. Eu não quero ter a pretensão de que posso enganar a Ti, Senhor. Que eu entenda que ao Senhor ninguém engana. Meu Deus, eu preciso do fruto do Espírito na minha vida. Eu sei que eu não conseguirei produzir o fruto do teu Espírito, pois o fruto é do teu Espírito. Ajuda-me, Senhor, a dar lugar, a me render ao teu Espírito. Começa dando glória, glória, glória, glória. Senhor, que possamos, ó Deus, desenvolver o fruto do Espírito em nossas vidas. Senhor, muda o nosso caráter, muda as nossas ações, as nossas decisões, atitudes. Muda, Senhor, a nossa forma de ser, falar, agir. Senhor, ajuda-nos, ó Deus, a fazer aquilo que o Senhor quer que nós façamos. Não permita, Senhor, que nós, ó Deus, tratemos, ó Deus, o fruto do Espírito apenas como um assunto teológico mais, ó Deus, da nossa vida, Senhor. Não permita, Senhor, que nós, ó Deus, vejamos o fruto do Espírito apenas como um detalhe, Senhor, da nossa vida cristã. Que nós entendamos, ó Deus, que além de tudo, o fruto do Espírito, ó Deus, fala de guerra, Senhor, entre a carne e o Espírito. Ajuda-nos a entender, ó Pai, que o fruto do Espírito, ó Deus, aleluia, é, Senhor, uma característica de que o Senhor está atuando em nossos corações, em nossas vidas. Ajuda-nos a entender que quando temos e manifestamos o fruto do Teu Espírito Santo, as 9 características descritas por Paulo, é evidência de que o Senhor está governando não somente o nosso exterior, mas principalmente o nosso interior. Senhor, ajuda-nos a nos render, em nome de Jesus. Que o grande amor do Deus Pai, a doce paz e graça do Deus Filho, a divina comunhão e consolação do Espírito Santo de Deus esteja e permaneça conosco desde agora e para sempre. Quem recebe, grita amém.
1: Amém.
0: 3 vezes diga: a paz do Senhor Jesus, a paz do Senhor Jesus e a paz do Senhor Jesus. Que Deus abençoe a todos, em nome do Senhor Jesus. Venham receber a unção, amados irmãos.
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acabamos de ouvir esta poderosa mensagem da Palavra de Deus com o pastor Júnior Rúbio. Agora estamos ouvindo esse lindo louvor, Jesus, o Bom Amigo, na voz de Jonas Reis.

0: que você possa, querido ouvinte, achar este bom amigo, aceitar a Cristo como teu Salvador e terás a verdadeira alegria, a verdadeira paz através de tomar essa importante decisão. Você que deseja aceitar a Cristo, entregar a tua alma, teu corpo, teu espírito inteiramente aos cuidados do Senhor, entregar inteiramente a tua vida a Cristo, ou então reconciliar com Deus, eu convido você a orar comigo nesta hora, que você possa tomar essa decisão tão gloriosa, que é aceitar a Jesus e viver para Deus, viver a verdadeira vida, que é Cristo Jesus. Jesus, ele diz, João 14:6, eu sou o caminho, a verdade e a vida, ninguém vem ao Pai a não ser por mim. Então, querido ouvinte, você que ainda não havia tomado essa decisão, chegou este momento tão especial, repita comigo essas palavras. Senhor Jesus, neste momento eu entrego a minha vida inteiramente a Ti. Perdoa meus pecados, confirma meu nome no céu, escrito no livro da vida, e sela com teu sangue para o dia da redenção. Amém. Deus abençoe, querido ouvinte, você que entregou a tua vida para Cristo, você que voltou para Jesus, reconciliando com Deus através desta confirmação. Procure a Igreja Pentecostal Deus e Amor mais próxima de você, participe do culto, fale com o pastor, ou então envie-nos a sua mensagem aqui no WhatsApp da Super Rádio de Curitiba, 41 98747 4513. Diga-nos de onde você acompanha o programa, que você aceitou a Cristo ou então reconciliou com Deus, e nós estaremos te dando mais orientações para que você esteja primeiramente em comunhão com Deus e possa também estar congregando conosco no Ministério da IPDA. 21 horas 38 minutos, e eu quero agradecer o carinho dos ouvintes que estão aqui participando, deixando pedidos de oração. A Elisete do Pinheirinho diz: a paz do Senhor, peço orações por Ilete, Emerson, Suelen, Tiago, querem se libertar dos vícios e não conseguem. Amém, Elisete, vamos orar para que Deus dê força a essas vidas, que todos venham ser libertos em nome de Jesus. Também tenho aqui a participação da nossa ouvinte Ivone, e ela diz: a paz do Senhor, Maaline, venho agradecer por todos que oraram pela minha mamãe. Eu pedi oração pela minha mãe, que tinha dado AVC nela, que ela estava muito mal, mas a irmã orou junto com todos do rádio, agora minha mamãe está até cozinhando. Já dispensou até minhas irmãs que cuidava dela. Foi um milagre. Deus é fiel. Amém. Deus abençoe, Ivone, por compartilhar conosco aqui essa vitória na vida da sua querida mãezinha. É, passou aí sofrendo um AVC e agora já está completamente recuperada para a glória de Deus. É isso que eu falo. O ouvinte pede oração e logo, querendo Deus, o ouvinte retorna para contar a bênção, agradecer, porque o nosso Deus responde às nossas orações segundo a vontade dEle. O Admilson também aqui participando e dizendo: amém. Peço vossas orações por livramento, por minha saúde. Amém. Vamos orar sim por ti, Admilson. Deus abençoe o irmão e toda a família. O José Carlos Storer, no Uberaba, participando aqui, pedindo oração, desejando a boa noite. E ele está aqui pedindo oração porque ele está se sentindo muito nervoso, aflito e angustiado. Ele sentindo compaixão até pelo animalzinho, né? O cachorrinho dele também está doente. Olha só, é o Pituco. Nós vamos orar pela casa do irmão José Storer para Deus dar vitória em todas as coisas. E também ele está aqui, né, relatando os sintomas do animal, como diz a Bíblia, né, que aquele que tem o amor de Deus se compadece até pelos animais, né, que é a criação divina. Nós vamos orar pelo irmão e toda a família e toda a casa do irmão, que faz parte da vida do irmão, há de ser abençoado por Deus. Tenho aqui também a mensagem da Marili Santos e São José dos Pinhais, e ela diz: a paz do Senhor, Maline, um abraço, amém, igualmente, Marili. E ela prossegue: peço oração para o meu filho, ela está aqui pedindo oração pelo filho dela, o Augusto Ricardo, que está na casa da namorada. Também o pedido de oração aqui da Marili, por ela mesmo. E também pelo Carlos Henrique, que está preso. Pela salvação do lar da casa da Marili. Vamos orar. Ela também coloca aqui mais uma vez a vida de Rita de Cássia Dias Ferreira, Lucas Batista Dias e a Ana. E para a vida de Zeni, que está com pedra no rim. Vamos prosseguindo aqui com pedidos de oração, também a mensagem do Adam. O Adam comentando: linda pregação do pastor Júnior Rúbio, com muita sabedoria e discernimento, louvado seja Deus. Amém, Deus abençoe, irmão Adam, pela participação. Estávamos ouvindo a mensagem da palavra de Deus, que falou com cada um de nós. Também a Lilian de Campina Grande do Sul, dizendo: paz, irmã, estamos na escuta, precisamos muito das orações em nosso favor, estamos muito enfermos. Amém, estaremos orando, irmã Lília, para Deus dar saúde e restaurar aí, curando em nome de Jesus. Também o Maximiano, é o Maximiano de Paranaguá, a paz do Senhor. Rádio Deus é Amor de Curitiba, irmão e ouvintes, que Deus abençoe, estou ouvindo a mensagem da palavra de Deus pela rádio, não fui para a igreja hoje devido ao tempo, eu estou com gripe e não quis pegar friagem, mas estou ouvindo a palavra de Deus e Deus está falando comigo. É da minha casa, só eu, irmão Maximiano Justino Bezerra. Que mensagem maravilhosa que Deus está usando o teu servo, glória a Deus. Amém, a palavra do Senhor, ela sempre nos alegra, a palavra do Senhor fala conosco. E Deus abençoe os irmãos que estão aí, gratos ao Senhor pela palavra nesta noite. E a Lilian já digitou um amém, Deus abençoe, Lilian. Daqui a pouquinho nós vamos ter o momento da oração. Antes quero ouvir aqui mais testemunhos, testemunhos de fé que glorificam o nome do Senhor, engrandecem o nosso Deus e também aumentam a nossa fé, para que sejamos mais e mais abençoados pelo Senhor. Nós vamos acompanhar aqui testemunhos, milagres, tudo que Deus tem realizado na Igreja Pentecostal Deus é Amor, é para a glória dEle. Vamos acompanhar aqui momentos do culto, onde Deus tem usado a vida do pastor Júnior Rúbio. Pessoas são curadas na hora da revelação do Divino Espírito Santo.
1: O Espírito Santo de Deus está me revelando aqui entre nós uma pessoa que você estava com um problema de má circulação, você estava sentindo formigamentos por todo o corpo. Na hora da oração você sentiu algo diferente no corpo e os formigamentos desapareceram. Aonde está esta pessoa? É a senhora? Sentiu, desapareceram os formigamentos. Há quanto tempo a senhora estava com esses formigamentos?
2: Já faz tempo que eu tenho.
1: A senhora chegou a ir ao médico?
2: Não.
1: Mas era, a senhora sentia esses formigamentos?
2: Sim, sim.
1: Na hora da oração a senhora sentiu o que no corpo?
2: Graças a Deus, Jesus me curou.
1: A senhora sentiu que desapareceu os formigamentos?
2: Sim.
1: Quem foi que te curou?
2: Jesus.
1: Jesus curou, é para a tua glória, Senhor. É para a tua glória, Senhor. Confirma. Dai glória a Deus, Curitiba. Levante a mão para os céus.
0: O nosso Deus opera milagres, os sintomas desaparecem na hora, instantaneamente as pessoas são curadas e o nome do Senhor sendo glorificado. Esta mulher que estava sentindo formigamentos no corpo, e Deus tocou ali na sua circulação sanguínea, e na mesma hora ela já sentiu o impacto da cura, já sentiu ali o livramento, o milagre completo. Nós temos aqui também mais milagres, nós vamos continuar acompanhando o testemunho, o nome do Senhor sendo exaltado. E você, querido ouvinte, que estava no culto, está a caminho de casa, ou hoje acabou não indo na igreja, mas tem feito, todos que têm feito deste programa, um verdadeiro culto de adoração ao Senhor, também estão sendo abençoados, né? Você não está aí apenas por uma coincidência, por acaso, ouvindo a voz da libertação. Creia que você está sendo abençoado e o nome do Senhor será glorificado na tua vida. Em nome de Jesus, creia na vitória, receba o teu milagre, para você estar também na casa de Deus recebendo mais bênçãos e agradecendo ao Senhor pelas vitórias que Ele está realizando através aqui das ondas dessa emissora.
1: Tem uma pessoa aqui em nosso meio, o Espírito de Deus, que não se engana. Preste atenção, preste atenção. Você estava sentindo umas fisgadas aqui na região do ventre, umas fisgadas, aleluias. Isso ia acabar em cirurgia, diz o Espírito Santo. Na hora da mensagem você nem percebeu, parou de dar as fisgadas. Jesus te operou na hora da mensagem. Aonde está esta pessoa? Aonde está esta pessoa? Você já não está sentindo as fisgadas mais, não está, está curada, está curada. Vem aqui, irmã, contar, vem aqui contar o milagre, venha contar o milagre do Senhor. Estava sentindo as fisgadas, na hora da mensagem o Senhor tocou, as fisgadas desapareceram para a glória de Deus. Isso é só o começo, o que Deus vai fazer aqui vai ser coisa grande. Dai glória a Deus, Curitiba. A senhora estava sentindo fisgadas?
3: Sentindo pontadas.
1: Há quanto tempo?
3: Desde manhã cedo.
1: Desde manhã cedo, umas pontadas. Começou a doer. Na hora da oração desapareceu.
3: Eu fiz prova com Deus na hora do voto.
1: E agora o que aconteceu? Sumiu.
3: Desapareceu.
1: Jesus te curou. Jesus curou. Dai glória a Deus, Curitiba. Dai glória a Deus, Curitiba. Dai glória a Deus, Curitiba.
0: É um milagre acontecendo através de fazer prova com Deus, através do voto, Deus tocando, Deus curando. É, os sintomas, os sinais da enfermidade desaparecendo através da oração. E Deus alcança a vida também de familiares, a vida de pessoas que não estão presentes no culto, mas através de alguém que vem aqui representar o lar e a família. Essas pessoas são milagrosamente curadas através de alguém que está aqui buscando, alguém que está vindo aqui clamar, e Deus alcança, seja no lar, pode ser no hospital, no presídio, onde quer que seja, talvez alguém que você nem sabe mais, não tem notícia por onde esse teu familiar anda, você só sabe que essa pessoa está no mundo afora, no mundo dos vícios, perdido, mas você não sabe nem se essa pessoa está viva, como está, e Deus pode fazer uma obra na vida dessa pessoa, Deus pode ir de encontro. Nós vamos ouvir aqui testemunhos de pessoas que receberam bênçãos para seus familiares.
1: Mas, senhora Isabel, como é que a senhora está? Conte a bênção que a senhora recebeu pela sua neta.
4: É, eu saúdo a Igreja Capaz do Senhor Jesus também. É, no começo da semana passada, eu estava sentindo alguma coisa, mas não sabia dizer o que. Comecei a orar a Deus e pedir misericórdia de Deus. Eu lembrava muito das palavras da irmã Lorena, das pregações. Eu falei para o meu Senhor que me mostrasse para mim o que algo estava acontecendo. Aí eu fui na casa da minha mãe. Quando cheguei lá, me deu uma angústia. Sabe uma angústia, irmão? Um aperto no peito. De repente veio o meu neto. A reunião de família que estava tendo ali virou em choro. Aonde ele veio falar para mim que meu bisneto estava sendo internado. Mas o quadro dele estava se agravando cada vez mais. E eu pedi a Deus que, naquela hora, Deus me tranquilizou. Eu vi todo ele chorando, ele olhou para mim, eu não conseguia aguentar, né? E fui, me escondi dele, chorei, né? Mas eu pedi naquela hora que Deus me desse força e que ele entrasse com providência. Na hora que o meu neto estava saindo, eu falei assim para ele, assim, que o Senhor Jesus fosse na frente. Ele abraçou eu, abraçou a minha filha também, vem, que ela vem aqui também assistir os cultos dos irmãos. Ela mora lá em São José, sempre ela está aqui junto comigo. Hoje ela não pôde vir porque ela está trabalhando. Eu fiz um voto com o Senhor Jesus que se ele tirasse meu bisneto daqueles aparelhos, e quando meu neto saiu, ele falou assim: vó, eu estou indo lá no hospital, mas meu filho está muito ruim. Na hora que eu levantei, ele estava todo roxo, ele estava sem fôlego, ele estava todo mole, ele estava praticamente morto. Mas meu Deus foi tão fiel, como sempre foi. Cada vez que eu prostei diante dele e pedi a misericórdia dele, ele veio enxugar minhas lágrimas. Ele chegou lá, ele foi transferido daquele hospital, e falei para ele, falei assim: Senhor, e tinha uma voz que falava para mim que eu tinha pegado um voto do livramento aqui, e que eu pegasse o nome do Davi e colocasse ali dentro o nome do meu bisnetinho, que o Senhor ia estar trabalhando junto com, nessa causa, e ele ia tirar ele de lá. E eu todos esses dias clamando a misericórdia do Senhor, nas madrugadas, com frio, sem cessar, irmãos. Só Deus sabe o que eu passei nessa semana. Mas onde o Senhor Jesus deu a vitória, tirou meu bisneto dos aparelhos, e ele, por honra e glória do nosso Deus Todo-Poderoso, ele está em casa.
1: Ai, glória a Deus. Olha aí. A situação era terrível. Situação desesperadora. Eu sou avô também. Ela já é bisavó, meu Deus do céu. Não é? Eu vejo o amor que a minha mãe tem pela minha netinha. Meu Deus do céu. Minha mãe fica correndo atrás da netinha o tempo inteiro. Cuidado, meu Deus do céu. Vai cair. Né? É um amor tremendo, né, irmã? Imagina a bisavó vendo o neto à beira da morte. E ela ouviu uma voz: olha, faça o voto, aquele voto que você fez, escreve o nome do Davi, ore. Ela fez isso e Deus tirou o neto da UTI. O neto está em casa, abençoado. Jesus é bom, irmã.
4: Maravilhoso.
1: Glória a Deus. Deus abençoe a irmã Isabel. Dá uma salva de palma para Jesus. Deus abençoe a irmã Isabel. Faça votos, irmãos.
0: Faça voto, irmãos. Faça voto, querido ouvinte. Venha na casa de Deus participar das campanhas, dos propósitos. E no momento que você mais precisar, na hora do apuro, na hora da dificuldade, no dia a dia, você vai lembrar do momento em que você está no culto, que Deus usou o mensageiro, o pregador, a pregadora, e você vai fazer ali um propósito com Deus. E o Senhor é aquele que te acompanha, aquele que não te abandona em nenhum momento da tua vida. Ouvimos aí esse testemunho lindo, onde a Isabel, a bisavó, contou esse milagre alcançado para a vida do bisneto. Uma criança no hospital, sofrendo ali entre a vida e a morte. Mas aprove a Deus tudo o que o médico falou. Deus fez diferente. Aprove ao Senhor dar aí mais vida, mais saúde para o Davi. Deus deu vitória na família da irmã Isabel. Ela que chegou lá, né, na reunião de família, de repente tudo que estava normal, em paz, aquele clima harmonioso, o desespero, a tristeza, a preocupação tomou conta, mas através da fé, através da Isabel ouvir a voz de Deus para ela fazer um voto, tudo se normalizou outra vez, a alegria voltou e a gratidão no coração dessa bisavó, agradecendo ao Senhor pelo milagre e pela vitória. Daqui a pouco nós teremos o boletim Cura, o boletim informativo do Projeto Cura, melhor dizendo, com a participação na apresentação do pastor Matheus Moura e convidados, presbítero Gumercindo e também o pastor Dreyer Brito, servos de Deus que estarão aqui trazendo as atualizações deste trabalho tão lindo que será realizado no dia 28 de junho. Deus abençoe você, querido ouvinte, que está mandando a tua mensagem, que está mandando aqui o teu pedido de oração. A Isaíra e o Josué em Almirante Tamandaré pedindo oração, comentando que hoje não foram para a igreja, É, mas estiveram pela manhã, hoje à noite não foram na igreja, né? Mas durante a manhã foram no círculo de oração e eles estão pedindo pela saúde. Amém. Estaremos apresentando em nossas orações aqui a vida desse casal abençoado, a Isaíra e o Josué. A Marilza Nunes também pedindo oração aqui pela família, né? Em especial pela Nora, a Morgana, que está hospitalizada no Hospital Onyx. Também pela filha, a Grace, e pelo Gabriel, casal, né, que durante 21 anos tem esse relacionamento, esse casamento, e agora estão se separando. Para Deus alcançá-los lá no Nordeste, na Praia da Pipa. E eles têm o Benjamin e a Helena, as crianças que são pequenas, né, precisando muito do pai e da mãe juntos. E a Marilza, a irmã Marilza, ela crê na restauração. Amém, irmã Marilza, tudo é possível ao que crê. E ela diz, eu sei o Deus que eu sirvo e eu vou dar testemunho da vitória, irmã Aline. Amém, louvado seja Deus, irmã Marilza. Então vamos orar com fé, crendo aí na providência do céu. Deus abençoe o irmão Maximiano, pedindo mais oração aqui em favor da Sandra, a esposa do irmão Donizete, a irmã Sandra, que vai passar por uma cirurgia, que Deus possa abençoar o irmão Maximiano Justino Bezerra, de Paranaguá. Amém, irmão. Deus abençoe pela participação e pelos pedidos de oração. Vamos fazer um minuto da oração, da gratidão aqui nesse bloco que nós já vamos completar. Que Deus abençoe, daqui a pouquinho nós já entraremos com o boletim informativo do Projeto Cura. Então fique atento, querido ouvinte, para você não perder aí as últimas atualizações desse trabalho tão glorioso, né, tão grandioso aí que está sendo organizado e que almas serão resgatadas para a glória do Senhor nosso Deus. Senhor Deus Todo-Poderoso, aqui estamos mais uma vez falando contigo. É no nome de Jesus, seu Filho amado, que nós pedimos e agradecemos desde já, Senhor, confiantes na vitória, no teu agir, no teu trabalhar. Alcança cada ouvinte, Senhor, todos os pedidos que têm chegado ao nosso conhecimento, que têm sido enviado através da mensagem, que temos recebido através de uma ligação. Alcança nesta hora também, Senhor, a vida da nossa irmã Maria Medeiros de Souza. Abençoa ela, abençoa o neto dela que retornou ao trabalho de caminhão, Senhor. Abençoa ele nas estradas, livra do mal, livra todos os caminhoneiros, meu Deus. Abençoa esta avó que pede pelo Daniel Medeiros de Souza. Dai a grande vitória, Senhor, dai saúde para tua serva. Abençoa cada ouvinte que pede, meu Deus, por eles. E também por alguém. Sim, Senhor, alcança cada nome, cada pedido de oração que chegou aqui, Senhor. Eu entrego tudo na palma das Tuas mãos. Eu creio na Tua vitória, na Tua promessa que o Senhor faz e cumpre na vida de cada um, Senhor. Eu creio, Senhor, no Teu milagre, na Tua provisão. Fica conosco, Senhor. Abençoa cada instante deste programa local. O programa, Senhor, em rede, durante toda a madrugada, a cada um que está sintonizado e aqueles que ainda irão, Senhor, ligar o rádio, acessar através do link do aplicativo. Abençoa, Senhor, este final de semana. Graças te damos porque até aqui o Senhor tem nos ajudado. Abençoa este domingo, início de uma nova semana. Continua sendo conosco. Abençoa a Santa Ceia no domingo pela manhã. Abençoa também, Senhor, na segunda-feira, nos três horários. Traz, Senhor, o Teu povo, traz, meu Deus, o Teu servo, Teus filhos, para estarem em Tua casa, em plena paz, em santa comunhão contigo e com os nossos irmãos, Senhor. Queremos estar aqui louvando e bendizendo o Teu nome. Confirma a Tua vitória, Senhor. Abençoa este programa a cada instante. Fica conosco, assim é o que nós oramos, pedimos e mais uma vez agradecemos, certos da vitória. Amém e amém, Senhor Jesus. Vamos aos prefixos, na sequência já ficaremos com a palavra do pastor Matheus Moura e os convidados nesta noite aqui no programa Voz da Libertação com o boletim informativo do Projeto Cura.
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0: 2 horas, 5 minutos, 10 da noite, 5 minutos. Deus abençoe a todos. Recebam a paz do nosso Senhor e Salvador Jesus Cristo. Quem vos cumprimenta é seu irmão em Cristo, presbítero Matheus de Moura, responsável, sede central, Araucária. Estamos ao vivo, ouvintes, para apresentar esse programa especial. Boletim informativo, Projeto Cura, da Igreja Pentecostal, Deus é Amor.
1: Cristo é a esperança. Cristo é a esperança.
0: E ouvintes, é uma alegria, uma satisfação poder estar nesse momento me dirigindo a todos vocês aí no recesso sagrado do seu lar, na sua casa, na sua família. Uma alegria poder participar desse momento especial.

0: Muito bem, ouvintes, 10 da noite, 6 minutos, 22 horas, 6 minutos. Vamos até as 23 horas apresentando esse programa especial, trazendo todas as informações concernente ao primeiro encontro com a Esperança em Araucária, dia 28 de junho. Mas nós vamos, nesse momento, iniciar o programa através de uma pequena oração. Então, nesse momento, eu quero orar por você, querido ouvinte, você que me acompanha agora de perto, de longe, pelo rádio, pela internet. Vamos orar ao Senhor. Grandioso Deus e eterno Pai, é diante da Tua presença, Senhor, que nos colocamos agora. A Tua palavra diz, clama a mim e responder-te-ei. Anunciar-te-ei coisas grandes e firmes que não sabes. Eu creio, Senhor, que apresentando agora em oração a toda amada audiência, eu apresento ao Pai o Teu servo, pastor Júnior Rúbio, nosso pastor estadual. Meu Deus, eu apresento a sua família, eu apresento os obreiros, eu apresento toda a equipe do programa Voz da Libertação. Eu apresento ao Pai a esta pessoa doente, a esta pessoa enferma, a esta pessoa que se encontra agora num leito de dor, numa sala de dor. Eu apresento ao Pai os que choram, aos que sofrem. Eu apresento aqueles que se encontram ali, ó Pai, rechaçados, aqueles que se encontram rejeitados, ó Pai, pela própria família. Estenda tuas mãos agora, faça, Senhor, uma grande obra. Eu apresento também este projeto, Curitiba Unida Resgatando Almas. Meu Deus, a tua palavra diz, ó Pai, que quem ganha alma, sábio é. Eu apresento agora todos os obreiros, toda a equipe que está trabalhando, ó Pai, em prol desse evento, não somente em Araucária, mas em todas as demais sedes que já estão marcados para a Tua glória, Senhor, este evento do encontro com a Esperança. Te louvamos e Te engrandecemos nesta noite, certos da Tua resposta, em nome de Jesus, em nome de Jesus. Bom, ouvintes, 10 da noite, 8 minutos. Eu lembro você que nesse programa nós estamos aqui para apresentar no Projeto Cura o boletim informativo. Então, nós vamos iniciar o boletim informativo já com as informações para você que ligou o rádio agora, para você que está sintonizado. Estamos aqui todos os dias juntamente com o pastor Júnior Rúbio e todos os demais pastores convidados para esse grande projeto que Deus tem revelado, Curitiba Unida Resgatando Almas. Irmã Aline, já temos já na linha, quem está na linha, irmã Aline, por gentileza, o pastor Gomercindo?
1: Pastor Dreyer Brito.
0: Pastor Dreyer Brito, que maravilha. Seja bem-vindo, pastor, a paz do Senhor Jesus.
2: Paz do Senhor, bom, Matheus Bora, paz do Senhor Vandini, todos aí do estúdio, a paz do Senhor aos ouvintes da Super Rádio de Amor. Estamos aí, irmãos, estamos à disposição dos irmãos aí, estamos, né, alegres com Deus nessa noite, por mais essa oportunidade, amém?
0: Maravilha. Varão, o senhor é do Boa Vista, é certo?
2: Isso, sou do campo do Boa Vista, eu dirijo a Igreja do Jardim Aliança, no Santa Cândida.
0: Fazemos que parte maravilha, do campo, pastor, do Boa Vista. Que bênção. Como que está a fé do povo aí, a expectativa, as preparações para esse primeiro encontro com a Esperança, pastor, lá na cidade de Araucária?
2: Estamos, a expectativa é a melhor possível, né, irmão? Estamos aí ansiosos, vamos dizer assim, porque sabemos que não vai ser só um evento, né, irmão? Vai ser um grande evento, né? Vai ser um grande trabalho de encontro de igrejas, de pastores, de obreiros, membros e... um grande trabalho, né, irmãos, em prol das almas, que é o fundamento desse trabalho, né? Em busca das almas que estão aí necessitadas, né, e que estão aí sofrendo nesse mundo. Então, eu creio que vai ser um grande trabalho. A expectativa é a melhor possível, né, irmãos? Estamos aí se mobilizando aqui no região do Boa Vista, no Santa Cândida aqui. Estamos trabalhando para poder levar o maior número de pessoas possível para lá. E estaremos lá em nome de Jesus, né, irmãos? Estamos aí ansiosos, aguardando esse momento.
0: Maravilha, pastor. A Bíblia diz, nos faz um convite em Mateus 11:28, que diz: venha a mim, ou vinde a mim, todos os que estáis cansados e oprimidos, e eu vos aliviarei. Esta pessoa que se encontra oprimida, esta pessoa que se encontra cansada, pastor André, será que essa pessoa, ela pode ir com certeza que Deus estará abençoando? Porque estamos falando de pessoas que estão cansadas, pessoas que estão oprimidas, e a opressão faz com que a pessoa diminua o ritmo de fé, diminua a esperança, diminua o amor, a expectativa, a alegria. Então é exatamente com essas pessoas que nos dirigimos agora. E a Bíblia diz, vinde a mim. Então esse convite, pastor, o senhor acha que esta pessoa que se encontra passando por situações que ela não consegue ter domínio, esse convite é válido para ela ou não, pastor?
2: Com certeza, pastor Matheus. Nós vivemos um tempo, né, irmão? Nós vivemos um tempo hoje no mundo onde o inimigo tem oprimido muitas pessoas, né? Onde o inimigo ele tem trabalhado forte, né? O inimigo não está brincando, né? As potências do mal, as potestades, elas não estão de brincadeira. Eles estão trabalhando e trabalhando forte. Então é hora também da igreja, né, irmão, se levantar com mais força ainda, porque nós temos mais força do que ele. E a nossa força é Deus. Então, se nós temos essa força, é tempo de nós se levantarmos, da igreja se levantar em busca dessas almas que estão aí sofrendo. Nós vivemos um tempo de sofrimento, um tempo de angústia, de opressão, depressão, ansiedade, problemas, né, irmãos, financeiros, problemas no casamento, familiar. Então, tudo isso, irmão, interfere na vida das pessoas. E esse convite que o irmão falou que Jesus fez ao povo em Mateus 11:28 em frente, é o convite ideal no momento que a igreja também está fazendo para esse povo que necessita, né, de uma ajuda espiritual. Amém, meu irmão?
0: Com certeza, meu irmão, sem sombras de dúvida, com certeza, esse é um convite de Jesus. Vinde a mim, todos que estáis cansados e oprimidos, e eu vos aliviarei. Porque o meu jugo é suave, meu fardo é leve. E quando Cristo promete, é diferente do homem. Nós podemos prometer e não alcançar, não conseguir cumprir. Mas Cristo é poderoso para cumprir aquilo que prometeu. Então esse é um convite, querido ouvinte, para você e toda a sua família. Anote em sua agenda. O primeiro encontro com a esperança acontece nesse mês de junho, dia 28, às 3 horas da tarde, na Praça da Bíblia, em Araucária. Mas temos, na sequência do programa, iremos atualizar as agendas mensais a qual esse projeto também estará, quem sabe, perto da sua cidade. Pastor, suas palavras de considerações aqui no programa também, o endereço da Igreja do Senhor, os horários de culto também, para que os ouvintes que estamos acompanhando agora possam participar dos cultos da Igreja Pentecostal Deus e Amor, aí no Aliança onde o senhor pastoreia.
2: Bem, irmão, com certeza. Bom, fica o convite, né, irmãos? Fica o convite para os ouvintes que estão ouvindo, você que é daqui do região do Boa Vista, Santa Cândida. Estaremos aí saindo, né, com uma caravana daqui, né, um grande número de pessoas. E alguém que tiver interesse e também procura a gente ali. Nós estamos localizados na Igreja Doze Amor do Jardim Aliança, na rua Estrada Guilherme Weigert, 770, no Santa Cândida. Temos culto diário, todos os dias, a partir das 19 horas, Deus operando, Deus trabalhando e Deus abençoando. Convidamos a todos aí para esse dia 28. Amém, meu irmão?
0: Amém, irmão Dreyer, é isso? Dreyer?
2: Dreyer de Brito.
0: Daí de Brito, maravilha. Deus abençoe, varão. Obrigado pela participação.
2: Amém. Paz e Senhor a todos.
0: Deus abençoe. 22 horas, 15 minutos, 10 da noite, 15 minutos, ouvintes. Esse é o programa A Voz da Libertação, boletim informativo do projeto Cura. Curitiba Unida, resgatando almas. Que maravilha. Já temos na linha também nosso querido pastor, presbítero Gumercindo Barbosa. Uma alegria, pastor, recebê-lo aqui no programa, nesse momento, quando são 10 da noite, 16 minutos, o pastor Gumercindo, que é o pastor da sede central do Boa Vista. Seja bem-vindo, pastor Gumercindo, na paz do Senhor Jesus.
3: A paz do Senhor, pastor Matheus de Moura, a paz do Senhor, todos, quando aqueles estão em sintonia com o Boletim Informativo, Projeto Cura, Encontro com a Esperança, no dia 28, agora de junho, ali na Praça Bíblia, em Araucária, onde temos certeza que Deus estará com as mãos estendidas, e nós estamos aproveitando para também convidar a todos para que possa estar conosco nesse dia. Onde temos certeza que a boa mão amiga de Jesus estará pelejando, estará trabalhando em favor de todos. E também quero lembrar que a nossa Igreja Pentecostal Deus Amor, sede central aqui do Boa Vista, que está na rua Vicente Geraldo Araço, aqui mesmo no Boa Vista, nós estamos aí, né, nossa fé, nossa alegria, nossa comunhão, e a expectativa do povo é muito grande para esse grande conclave espiritual que está acontecendo nesse dia 28, ali mesmo na Praça da Bíblia, na grande crescente cidade de Araucária, pastor Mateus.
0: Que maravilha, pastor Gumercindo. Com certeza estamos numa fé muito grande ao que será esse grande evento que o Senhor tem preparado. Me lembra muito as grandes concentrações de antigamente, aqueles grandes mover de Deus, manifestar tremendo, porque não somente envolve a cristandade em geral, mas sim, principalmente, a cristandade buscando as almas carentes, perdidas da casa do Senhor. Por isso, Curitiba Unida, aí vem, resgatando almas. Poderíamos apenas nos reunir, mas resgate de almas. E por isso esse programa agora, ele se estende, alcança você que me ouve agora, você que esteja numa casa, ou quem sabe pela internet, enfim, aonde você se encontra, no veículo, você está sendo convidado por Deus para receber nesse culto as bênçãos que o Senhor tem preparado. A Bíblia diz, no Salmos 34, a Bíblia diz, provai e vede que o Senhor é bom, bem-aventurado o homem que nele confia. Então, é necessário uma atitude, pastor Gumercindo. Esta pessoa tem que tomar uma decisão, ela tem que tomar uma atitude. Assim como eu gosto muito da passagem onde Davi, ele derrota o gigante Golias, porque ali estava, naquele mesmo cenário, estava o rei Saul. Quem foi o rei Saul? O primeiro rei de Israel, que o povo aclamou e o Senhor permitiu, e assim então foi levantado o primeiro rei em Israel. Esse período de monarquia, perceba, queridos ouvintes, que o rei Saul era muito temido na espada, nas guerras, mas diante desse grande desafio, ele recua. Os demais irmãos de Davi também estavam na guerra, mas ninguém enfrentou e derrotou Golias. Então Davi, pequeno, com baixa estatura, jovem, a Bíblia vai dizer que ele sim toma uma decisão, e é essa a decisão que nós temos que tomar. Não tomar decisões apenas quando o cenário é favorável. Talvez quando o cenário está favorável, nos torna até flexíveis e até com facilidade para tomar decisões. Mas é nesse cenário, quem sabe, que você se encontra, enfrentando gigante, enfrentando situações a qual não está o seu domínio. É aí é que entra a fé. Por isso que nós lemos em Salmos 34, versículo 8, provai e vede que o Senhor é bom. Bem-aventurado, feliz é o homem que nele confia. Pastor Gumercindo, falamos com pessoas agora desviadas, falamos com pessoas que se encontram enfermas, pessoas que se encontram endemoniadas, pessoas que se encontram perdidas. Há esperança, pastor Gumercindo, para esta pessoa que se encontra perdida, quando ela confia no Senhor, pastor Gumercindo?
3: Com certeza, pastor Mateus, nós vemos aí, a cada dia que passa, o desespero, a aflição que o povo tem passado. E por que isso? Porque está longe do Senhor Jesus. Está longe do Senhor, e quando a pessoa está longe de Deus, ele fica aí vulnerável. Ele fica aí à mercê do inimigo. Mas a Igreja, Deus e Amor, olhando para essas pessoas, Deus está preparando aí essa grande concentração. Não somente para o povo e Araucária, que estará ali na Praça da Bíblia, mas também ali para Tatuquara, ali também para ali para Contenda, Lapa, e não somente esse lugar, mas toda a grande Curitiba, área urbana e metropolitana. Temos certeza que Deus estará com as mãos estendidas. E muitas pessoas nesse dia estão em situação vulnerável, situação difícil, eles vão ter encontro com a esperança. E com toda certeza, eles vão voltar para casa, já não mais sendo aquela pessoa que ali chegou. Porque Deus estará aí confortando os seus corações, aqueles que estavam passando, vai tudo se transformar em alegria. Pois o próprio salmista Davi diz no Salmo 122, da alegria, como disseram, vamos à casa do Senhor. E ali vai ser um lugar onde o povo vai estar adorando a Deus, a palavra estará falando, Deus estará operando maravilhas, sinais, prodígio, vai ter muitas libertações de vidas e muitas pessoas com toda certeza aceitando a Jesus. Outra reconciliando, e o bom nome de Jesus Cristo será aí glorificado para a glória do Senhor, pastor Mateus.
4: Maravilha, pastor Gumercindo, com certeza nós temos a certeza que esse é um Deus que opera maravilhas, que opera sinais, prodígios, e como a Bíblia nos revela e nos ensina a ter a sua palavra como nosso escudo, como guia, como proteção, como auxílio,

0: talvez abandonar a fé diante dos desafios. Se pegarmos ali Mateus capítulo 14, aquela passagem tremenda, versículo 22 em diante, quando Jesus apresenta-se na quarta vigília da noite andando sobre as águas, a Bíblia vai dizer que Pedro, a Bíblia diz, eles achavam que era um fantasma, mas após reconhecendo Jesus e também Pedro ousado vai dizer, mestre, se eres tu, manda-me ir ter contigo sobre as águas. A Bíblia diz que Pedro então caminha sobre as águas, só que vindo a tempestade, vindo o vento forte, ele passa então a observar o tamanho da tempestade, tamanho das ondas, ou seja, ele acabou de tirar os olhos de Jesus, que é o caminho, a verdade e a vida, e olhou e observou, contornou e se assustou com o tamanho da tempestade. Quantas pessoas, você, querido ouvinte, que me ouve agora, quantas vezes olhou para a tempestade e você fraquejou na fé? Quantas das vezes as lutas, as adversidades, as dores, os traumas, o perigo, que muitas das vezes vão esculpindo feridas irreparáveis, até mesmo com o tempo, porque olhamos para a adversidade. Não que tenhamos que fazer vista grossa, como se diz, diante dos desafios, mas temos um Deus que cuida, que zela, que ouve e opera maravilhas e sinais. Por isso, crendo, nós olharemos para Cristo. Então, Jesus estende a mão e Pedro afundando, Jesus estende a mão e o traz novamente para cima das águas e vai dizer, homens de pouca fé, por que duvidastes? Ou seja, a onda veio, mas não precisava ter temido a dificuldade. Então eu falo com você, querido ouvinte, quem sabe já não é de hoje. Quantos anos você tem sofrido? Quantas vezes vem ano, entra ano e sai ano e a vida continua a mesma coisa? Nós não estamos aqui prometendo de nós mesmos coisas que talvez você não possa imaginar. Nós não estamos aqui falando do politicamente correto, nem tampouco de política para te prometer algo. Estamos falando de Jesus. É Ele quem promete mudança e vitória para a sua vida. Pastor Gumercindo, é um evento que se aproxima, onde sim precisamos nos preparar, oração e jejum. Nós estamos, Pastor Gumercindo, já alguns dias do evento. Temos aí apenas uma semana e um dia que nos separa do evento. Então, amanhã é domingo e faltará 7 dias para esse grande evento. Temos a certeza, Pastor Gumercindo, que muitas das vezes o inimigo se levanta. Então, talvez empecilhos contra esta pessoa, no lar, no trabalho, na família, para ela não estar presente no evento. Mas temos a certeza, Pastor Gumercindo, que esta pessoa que estiver presente, conosco, viverá o extraordinário de Deus.
1: É verdade, Pastor Moura. A igreja, nosso povo de Deus, está toda aí mobilizada em orando, jejuando, buscando a presença de Deus, para que nesse dia o Senhor realmente esteja aí com as mãos estendidas. E nós vamos ver o agir, o trabalhar do próprio Deus. O próprio Jesus é que diz em Mateus 17, 21, Marcos 9, 29, que caça de demônio não se expulsa se não for pela oração e jejum, o jejum e oração. Mas a igreja está orando. O povo de Deus está aí na fé. O povo de Deus está aí mobilizando, né, buscando a presença de Deus, orando ao Senhor, nos cultos sempre apresentando aí esse trabalho. E eu tenho certeza que Deus estará realizando obra extraordinária. Nós vamos ver Deus fazendo maravilha em nosso meio, onde muitas pessoas estarão sendo libertas, outras transformadas, outras tendo a sua fé renovada na pessoa bendita de Jesus Cristo, pessoas se alegrando e pessoas cada vez mais se unindo para a glória daquele que fez os céus e também a terra. Então, temos certeza que será um trabalho que jamais

0: mais será esquecido vai ficar no cenário marcado espiritual pela Igreja Pentecostal de Zambor. Tenho certeza que muitas almas se achegarão, muitas pessoas estarão voltando para o Senhor e Deus estará, né, com toda certeza, abençoando o esforço de cada um. Nós vemos aí o povo de Deus se esforçando, pastor Júnior Rúbio, né, dando aí toda a cobertura, todo o apoio na frente de tudo isso. O povo, né, estará na sua fé. Isso aí é bonito, porque o povo de Deus estará unido nesse dia e o nome de Jesus Cristo sendo glorificado para a glória de Deus, pastor Mateus.
1: Com certeza, pastor Gumercindo, com certeza, estamos falando do grande evento, Projeto Cura Curitiba Unida, Resgatando Almas, o encontro com a esperança. Pastor Gumercindo, foi uma alegria, um prazer estar aqui juntamente com o senhor nesse programa abençoado. Temos a certeza que os ouvintes aí também do Boa Vista e toda a região aí da Central do Boa Vista também já estão recebendo esse convite especial. Deixamos agora, pastor, suas palavras, considerações finais, os dias de culto ali na sede central. Suas palavras finais, pastor, em relação a esse evento também, que se aproxima, faltam apenas alguns dias, pastor Gumercindo.
0: Exatamente. Deus abençoe, pastor Mateus. Deus abençoe todos quanto aqueles que estão em sintonia com o boletim informativo, o Projeto Cura. Lembrar vocês que sede central do Boa Vista está na rua Vicente Geronasso, 1254, aqui mesmo no Boa Vista, lugar de fácil acesso, onde passa ali em frente, a, né, além do ônibus Abaeté, além do ônibus também do Barreirinha, e também do Estribaú, onde todos os dias o culto é às 19 horas, quarta-feira, tarde, nós temos culto, e terça-feira pela manhã nós temos ali também o circo de oração, e o nome de Jesus Cristo está sendo glorificado, e o povo do Boa Vista está na fé. Estaremos juntos lá, para a glória de Deus, né? Também em um torre de 75 pessoas, 15 carros com 5 pessoas, né, cada carro. E o nome de Jesus será glorificado para a glória de Deus. Deus abençoe, pastor, pastor Moura. Deus abençoe todos vocês. Fica na paz do Senhor Jesus.
1: Amém. Deus abençoe. Essa foi a participação do pastor Gumercindo Barbosa, pastor responsável da Central do Boa Vista. 22 horas, 31 minutinhos, é o programa Voz da Libertação, boletim informativo do Projeto Cura. Lembrando, ouvintes, que o primeiro evento Encontro com a Esperança acontecerá em Araucária. Atenção, irmãos de Araucária, queremos chamar a atenção de toda a região de Araucária, todos os bairros, Turim, Tupi, Tropical, Tomás Coelho, atenção também, irmãos do Xangri-Lá, atenção, irmãos de Lagoa Grande, Vila do Sossego. Atenção, irmãos de Contenda. Atenção também aos irmãos que nos acompanham o programa nesse momento em todas as demais regiões das proximidades ali da nossa sede central, Capinzal, Habitat Brasil. Todos os irmãos, menino Deus, Deus abençoe grandemente esse povo de fé de Araucária. Lembrando, irmãos, que amanhã pela manhã, queridos ouvintes, não chovendo, obviamente, nós estaremos evangelizando com todo o povo da fé. Temos uma equipe que pela manhã sairá às ruas a partir das 10h30 da manhã, na nossa sede central. Teremos também o apoio ali do PEMU, nossos irmãos do PEMU, nosso irmão Leandro Leite, que é o líder do PEMU de Araucária. Se não estiver chovendo, querido ouvinte, todos estão convidados para participar das 10h30 até o meio-dia do evangelismo. Sairemos às ruas, temos carro de som, panfleto personalizado, sairemos às ruas a evangelizar. Mas no dia 28, estamos formando uma grande equipe, juntamente com o pastor Fernando Zelinski, irmão Jucimar, toda a equipe do PEMU Paraná se prepara para este grande mover. As palavras do nosso pastor Júnior Rúbio, que estima-se que

0: aproximadamente só para a evangelização. Teremos ali aproximadamente mais de 200 pessoas para o evangelismo. Então temos já também, além das caravanas confirmadas, nós temos também a participação do Jesus Está na Frente, que estará participando ali num apoio muito importante. Jesus Está na Frente, irmã Matilde, pastor Francisco e todos os demais componentes do Jesus Está na Frente. Inclusive, parabenizamos a essa equipe que, de tão grande prontidão, nos atendeu e está nos atendendo às demandas aí desse evento. É um evento grande, precisamos de apoio. E tudo está em ordem, graças a Deus, querido ouvinte. Também a questão do alinhamento dos louvores, irmão Genin, toda a equipe. Está uma bênção os ensaios e Deus tem abençoado de uma forma tremenda e especial. Tá certo, ouvinte? Quando são 22 horas e 34 minutos, nós vamos a um lindo louvor. Eu quero que você preste atenção nesse louvor. Esse é um dos louvores que nós, em Araucária, juntamente com Tatuquara e Lapa, estaremos louvando a Deus o hino Deus Abre o Mar, da cantora Débora Miranda. Eu volto na sequência, vou tomar uma água e eu já volto com vocês.
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2: 22 horas e 34 minutos.
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22 horas, 39 minutos, 10 da noite, ouvintes, 39 minutos, estamos ao vivo. Queríamos muito estar presente a realizar o programa aí dos estúdios, mas devido também à distância e os nossos compromissos, não conseguimos estar aí presencialmente, mas estamos aqui por telefone, improvisando e dentro também das nossas condições limitadas, principalmente a voz, com o tempo frio que se encontra. E por falar em frio, estamos num período de frio, mas esse é o frio natural, esse é o frio deixado por Deus, não o frio que você tem que ter na fé. A sua fé tem que ser intacta. Estando frio ou não, você tem que ter a sua fé posicionada. Então, diante dos desafios, às vezes para alguns é o frio. Mas imagina se você, aquela mulher que toca na orla de Jesus, imagina se ela olha para quantas pessoas que estavam à frente dela. Uma multidão. E uma multidão é considerada a partir de uma grande quantidade de pessoas. Então, estamos falando de muitas pessoas, possivelmente milhares de pessoas. Então, se ela olha pela lógica, ela iria desistir. E eu não ia, ouvinte. Então, há de concordar comigo. Ela iria desistir. Então, perceba que, às vezes, a primeira impressão é desistir. Não tem como. Mas Cristo é quem te chama. Cristo é quem faz o convite para você. Então, você que me acompanha agora, de repente você fala, mas pastor, eu não sou de Araucária. Eu moro em outra cidade, quem sabe outro estado que me acompanha agora, principalmente outras cidades aqui da Grande Curitiba, você é o nosso convidado especial. Procure a Igreja Pentecostal Deus e Amor mais próxima, pois todas as igrejas estão unanimemente divulgando esse evento que ficará marcado em Curitiba, porque esse é um projeto da nossa sede estadual. Não é a sede de Araucária que está promovendo o evento. Então esse é um detalhe a se lembrar, querido ouvinte. Esse é um evento da nossa sede estadual, Pastor Júnior Rúbio, que tem recebido esta revelação divina para realizar o projeto Cura. Curitiba Unida, resgatando almas. E vale ressaltar também que não é, ouvintes, aquele culto ar livre, quando a gente se refere a um culto ar livre, é simplesmente chegar numa praça, ligar ali uma caixa e começar a falar. Não, obviamente que esses cultos Deus opera também, mas dentro desse projeto tem toda uma organização litúrgica. Isso significa o quê? Nós temos um horário para começar, temos um horário para terminar e temos um padrão também de culto, para que também fique confortável. Porque se o foco são as almas, nós, obviamente, que não faremos uma tarde inteira de louvor. Entende, ouvinte? Então, nós estamos convocando a todo o povo de Deus, todo o povo da fé. O culto começa às 3 da tarde e se estende até às 4h30. Então, é um período necessário e importante que você esteja ali. Louvores, adorações, a palavra de Deus. E todo o povo de Deus receberá ali orações de explosão de milagres. Estamos falando de um culto especial onde todo o povo da fé estará presente para receber esta oração forte. O povo de Deus estará levantando as mãos num forte clamor, num clamor forte em favor da cura, do milagre, da libertação. Então você não vai ficar de fora. Esse é um convite especial para você. Então falamos com pessoas nesse momento e quem sabe já tentaram várias vezes, já bateram em várias portas, e hoje, quem sabe, não te resta mais saída. Cristo te convida para participar desse grande evento. Marque na sua agenda, Rua Roque Sade, Capela Velha, dia 28 de junho, às 3 horas da tarde, em Araucária, o Encontro com a Esperança.

Vamos falar de Jesus. Ouvimos um hino recentemente, Deus abre o mar. Esse é um dos louvores que estaremos louvando no dia. Então chamamos a atenção agora também de todo o povo de Tatuquara. Povo de fé do Tatuquara. Olha, queremos

chamar a sua atenção também, povo da Lapa, que são as três sedes anfitriãs responsáveis aí por organizar esse evento. E o mapa geográfico traz, então, a sede central de Araucária como anfitriã geográfica para esse grande evento. Atenção, irmãos do Tatuquara, você está sendo convidado também para participar. Você da Lapa, você de Contenda, você de todas as regiões. Nós sabemos que estamos falando com pessoas de fé. Pessoas que sim querem tomar uma decisão e querem participar e querem ver o milagre. Mas se você olhar para o frio, você não vai sair de casa. Se você olhar para a inclemência do tempo, quem sabe isso se torna um grande obstáculo. Você tem que olhar para Jesus, porque mesmo com frio, nós temos que trabalhar, sim ou não? Mesmo com frio, continuamos com as nossas tarefas. Mas Cristo opera milagres no frio, no calor, independente da estação do ano. Ele é o Deus que opera maravilhas e te convida para este grande encontro, o encontro com a esperança.

22 horas 45 minutos, queridos ouvintes, queremos também chamar a atenção de todos os nossos queridos irmãos que nos acompanham agora. Olha, esse projeto Curitiba Unida Resgatando Almas tem milagres para todos. Mas de repente alguém me pergunta, mas pastor, eu moro no Uberaba, eu moro no Cajuru ou no Alto Boqueirão. Nós queremos convocar a todo o povo de Deus, todo o povão da fé. Atenção, Ganchinho, Sítio Cercado, Pinheirinho, Xaxim, Capão Raso, Novo Mundo, SIC, atenção, irmão do SIC, Campo do Santana, Umbará, Caximba, Fazendinha, atenção, irmãos do Portão, Campo Comprido, São Miguel, isso, todos os demais irmãos lá em cima, Santa Felicidade, todos estão convidados para participar. Irmãos do Pilarzinho, Boa Vista, falamos recentemente com o pastor do Boa Vista, irmãos do Aú, da Caxeria, atenção, Santa Cândida, Tuba, irmãos do Bairro Alto, todos convidados para este grande mover. Você que ligou o rádio agora, esse é o programa Voz da Libertação, boletim informativo, projeto Cura, o acrônimo Curitiba Unida Resgatando Almas. E atenção também, irmãos de Rio Verde, Colombo, Colombo Centro, todos os demais irmãos lá de Colombo, pastor Acles, todos convidados para este grande evento, porque no próximo mês nós estaremos aí. Próximo mês, mês de julho, dia 26, temos também o local do próximo evento. Então atenção, todo o povo de Deus, porque esse é um projeto que vai mobilizar todo o estado do Paraná. Eu comentava com o pastor Júnior Rúbio, imagina ouvintes chegar no final do ano e fazer um resumo, uma retrospectiva de todos os eventos, todas as almas, todos os milagres, as curas e maravilhas e vidas transformadas. Quantos testemunhos vamos ouvir durante o ano, quem sabe o ano que vem, outro ano, através dos frutos que iremos colher desses eventos. Me recordo dos grandes eventos que participamos na honra, na presença de Deus, que tivemos a honra de participar. Grandes eventos, pastor Lorival de Almeida, cantora Débora Miranda, pastor Daniel Miranda, nosso saudoso missionário Davi Miranda, grandes eventos. E vemos ali milagres extraordinários, milagres tremendos, curas divinas. Eu lembro, eu entrevistei em 2010, eu entrevistei um jovem no país do Uruguai, e ele é o fruto de uma ressurreição. Ele já tinha morrido, e ao entrevistar ele falou, eu tinha morrido, e através da oração do missionário Davi Miranda, juntamente com a minha mãe, numa grande concentração, ele ressuscitou. Então, querido ouvinte, contra fatos não argumento.

0: Estamos diante de um Deus grande, um Deus ilimitado, ilimitável, insondável, insubstituível. Esse Deus grande e poderoso que pode sim fazer maravilhas. Então, chamamos a atenção de toda a grande Curitiba, porque esse é um evento que você não pode ficar de fora.
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3: 22:49.
0: 22:49, 10 da noite, ouvintes, 49 minutos, nessa noite de chuva em Curitiba, hoje sábado, 20 de junho, bastante chuva, bastante frio, e os cultos não param. Hoje tivemos o culto imersão na nossa sede de Araucária, uma bênção para a glória de Deus, e Deus tem abençoado de uma forma tremenda e especial. E amanhã, pela manhã, reforçando, estaremos então reunindo ali com uma grande equipe, estaremos evangelizando já as ruas de Araucária com carro de som, com faixa, com panfleto e toda a participação também dos dirigentes é muito importante. Já temos já alinhado com quase todos os dirigentes que estarão presentes conosco. Obviamente que muitos, devido ao seu trabalho, seus compromissos também, não poderão estar presentes. Temos também um grande envolvimento da parte de toda a população de Araucária. Temos visto muitas pessoas interessadas, perguntando. Eu tive na sexta-feira, no culto de libertação, bastante pessoas visitantes e não pessoas batizadas, pessoas católicas e outras denominações, e fizemos ali. Eu perguntei à igreja dos irmãos que se já sabiam onde seria o evento e que dia seria. Então, todos ali praticamente responderam unanimemente. Eu perguntei quantos estarão presentes. Todos levantaram as mãos. Então, estamos falando de uma fé grande, uma fé tremenda. A informação está sendo propagada, divulgada, fomentada em todas as igrejas Deus e Amor de Araucária. Só divulgar? Não. Estamos também em oração. Estamos em oração. Hoje mesmo, às 23:00, terminando o programa aqui, já minha esposa iniciará um propósito de 8 dias de oração com todas as mulheres de fé de Araucária. Perdão. Então, já chamamos a atenção também de todas as mulheres de fé. Você que me ouve agora, já prepara aí a almofadinha, já prepara o celular, já carrega um pouco o celular, porque daqui a pouco as servas de Deus estarão já em oração em prol desse evento. Falando em prol desse evento, temos também, como eu mencionei agora há pouco no programa, nós teremos a participação do Jesus Estar à Frente, que é um grupo, uma equipe grande, nossa irmã Matilde, que faz um excelente trabalho aqui em Curitiba e nas demais regiões, juntamente, paralela com o PEMU. O PEMU também que faz um trabalho excepcional, excepcional. Queridos ouvintes, e inclusive você que não participa do PEMU, eu queria deixar aqui um convite especial. Esse é um convite especial. Participe, interaja, tenha ciência do que é o PEMU. Porque de repente você ouve falar, acha bonito as camisetas azul, aquele povo trabalhando, mas entre você também. Procure o pastor Fernando, procure o líder do PEMU aí na sua região e participe também. Nós tivemos essa semana irmãos que trabalham na área da saúde e nos procuraram e já se dispuseram, disponibilizaram para que no dia vão estar de plantão. Teremos ali ambulância de plantão, teremos a guarda municipal que está junto à Praça da Bíblia de Araucária e teremos ali um grande apoio. Teremos um grande apoio. Essa praça, para os irmãos que nos acompanham agora, os irmãos que não sabem, a Praça da Bíblia, ela foi construída no intuito do grande mover de toda a cristandade de Araucária. Se você pesquisar a origem do nome Praça da Bíblia, deve-se à grande massa humana cristã de Araucária, dos grandes eventos, das grandes igrejas e religiões que ali regem, portanto, a fé protestante em Araucária. E por isso tem ali, então, leva esse nome, esse título, Praça da Bíblia. É um local propício para evento, não é apenas uma praça ar livre, que você vai estar ali vulnerável ao vento, à chuva. Não, nada disso. Você vai descer da sua condução, do seu carro, do seu ônibus, da sua caravana, e teremos ali o local coberto, teremos muitas cadeiras, bastante cadeiras, pode vir tranquilo, que você

participará de um culto organizado para a glória de Deus. Ouvintes, 22:53, já daqui a pouquinho vamos estar entrando em oração. Eu quero passar aqui a agenda anual de todo o boletim informativo que nós temos participado, temos apresentado aqui, o cronograma do evento. Portanto, 28 de junho, que você já anotou aí, já está anotado faz dias, que eu tenho certeza, dia 28 de junho, Praça da Bíblia, em Araucária. Coloque aí no Google, Praça da Bíblia, já vai aparecer o nome da rua, vai aparecer o mapa para você clicar e ir até essa praça. Lembrando que só temos essa praça que leva esse nome, em Araucária, então você não vai se enganar. Praça da Bíblia em Araucária. É, lembrando também, deixe-me ver, 26 de julho. 26 de julho, Rio Verde, juntamente com Colombo Centro, Bocaiúva, Guarituba, Campina Grande e também Adrianópolis. Muito bem. Portanto, mês de julho em Rio Verde. Dia 30 de agosto, São José dos Pinhais, Aristocrata, Centenário e Boqueirão. Pastor Luan, novo pastor do Boqueirão. Que Deus abençoe grandemente esse trabalho, essa missão, esse novo ciclo. Bom, ouvintes, 10:55. Vamos orar nesse momento para já, em seguida, entrar com a identificação da emissora e o encerramento do programa do Projeto Cura Boletim Informativo.

0: Meu Deus e meu Pai, soberano Deus e eterno Pai, nos colocamos agora mais uma vez diante de Ti, Senhor. Eu apresento, ó Pai, o pastor Gumercindo, aos demais irmãos e pastores, ó Pai, que nos acompanham agora. Eu apresento o pastor Cederli, ali do Tatuquara, ao pastor José Carlos, lá na Lapa. Eu apresento a todos os demais pastores das sedes centrais, igrejas regionais, igrejas locais de toda a grande Curitiba, as 324 igrejas ligadas à sede estadual de Curitiba. Eu apresento, ó Pai, o pastor Júnior Rúbio, a sua família. Eu apresento, ó Pai, o pastor Fernando Zelinski, toda a equipe do PEMU. Eu apresento nosso querido irmão e amigo Gênesis Gomes, toda a sua família. Usa, ó Pai, todas essas equipes e todos os demais que, direto ou indiretamente, estão todos unânimos, ó Pai, nesse projeto. Eu creio no Senhor que almas serão tocadas e alcançadas. Eu creio que o Senhor estará, ó Pai, abençoando, transformando aquela vida, porque para Deus nada é impossível. Quantos milagres, ó Pai, vivenciamos, quantos milagres vimos, ó Pai, o Senhor operar. Não é agora que o Senhor deixará esta pessoa sem resposta. Não é agora que o Senhor deixará esta pessoa na mão. Não é agora que esta pessoa voltará com a sua mão vazia. Porque é o Senhor quem opera o mover, o manifestar tremendo. Eu creio, Senhor. Meu Deus, desperta, ó Pai, o teu povo. Desperta, ó Pai, os obreiros. Desperta, ó Pai, as obreiras para fazer missão, para fazer a tua obra, para o evangelismo. Meu Deus, precisamos, ó Pai, desses obreiros, dessas mulheres de fé, dos homens de fé, ó Pai, de toda a grande Curitiba, para este grande mover acontecer e para que ali venhamos ver o milagre e a transformação e a libertação. Usa, meu Pai, usa, Senhor, usa o teu servo, pastor Júnior Rúbio, usa, meu Pai, na tua palavra, no louvor, usa, Senhor, na oração, usa na explosão de milagres, porque eu creio que o Senhor fará maravilhas para a tua glória, para a tua honra. Em nome de Jesus, amém e amém, Jesus.
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0: É, ouvintes, 22:58, 10:58. Só nos resta por aqui, então, agradecer a todos por esse momento, por essa audiência. Que Deus venha abençoar grandemente a sua vida, o seu lar, a sua casa, a sua família. Eu deixo aqui um pedido a você. Você que não confirmou a sua presença, envie um áudio para o programa aqui, A Voz da Libertação, para o WhatsApp. Envie um áudio, envie a sua mensagem, confirmando durante a semana, durante o programa, independente do horário. Mande a sua mensagem, mande para o seu pastor, mande aí para o contato que você...

0: se tiver, de alguém da igreja, fala, olha, eu quero que esse áudio chegue lá na rádio, eu quero estar presente, eu vou estar presente no dia 28 de junho. Se você não pode fazer isso, eu peço um outro pedido a você e já encerro aqui a minha participação. Nós temos o banner oficial do evento que está sendo divulgado em todas as plataformas e redes sociais, também no seu celular. Você pode compartilhar para que possamos alcançar o maior número de almas nesse dia. Encontro com a Esperança, dia 28 de junho, Praça da Bíblia, em Araucária. Deus abençoe a todos os irmãos do transmissor, Deus abençoe Maline e demais irmãos na mesa de som. Deus abençoe. Falou com vocês, presbítero Matheus de Moura, Sede Central, Araucária. Deus abençoe e fiquem na paz do Senhor Jesus.
1: Amém. Deus abençoe, pastor Matheus Moura. Deus abençoe também nossos irmãos que participaram, presbítero Gumercindo, pastor Gumercindo e também pastor Dreyer Brito. Deus abençoe você, querido ouvinte. Fique na paz do Senhor Jesus. Aqui a gratidão e a despedida de sua irmã em Cristo, Aline Neves. Nos transmissores, nosso irmão Edson de Moraes. Até na segunda-feira estaremos de volta. Eu, sua irmã em Cristo, Aline Neves. Fiquem todos na paz do Senhor Jesus. Que Deus os abençoe.
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4: 11 horas.
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6: 19. Louvado seja o nome do Senhor. A excelência da criação e suas leis, assim como da palavra de Deus, Salmo de Davi. Louvado seja o nome do Senhor. Capítulo 19, versículo 7, 8 e 9. Depois a gente volta refletindo em mais alguns. Deus fala, que Deus fala, Deus fala. Temos que ter sensibilidade para ouvir a voz de Deus, atender a voz de Deus. Hoje eu quero falar sobre a transformação que a palavra de Deus promove. Cada dia que Deus fala, as coisas têm a tendência de mudar. Todo dia que Deus fala com a gente, as coisas podem mudar e mudar para melhor. Sempre, sempre, sempre. Não é? Quando Deus fala conosco, nunca é para mudar para pior, sempre para melhor. Então vamos ver a palavra de Deus. Salmos 19, versículo 7 a seguir. A lei do Senhor é perfeita e refrigera a alma. O testemunho do Senhor é fiel e dá sabedoria aos simples. Os preceitos do Senhor são retos e alegram o coração. O mandamento do Senhor é puro e alumia os olhos. O temor do Senhor é limpo e permanece eternamente. Os juízos do Senhor são verdadeiros e justos juntamente. Sentem-se, meus irmãos, sentem-se em nome de Jesus. Louvado seja Deus. Quando nosso Deus fala, as coisas mudam. Nós já verificamos pela palavra de Deus a formação de todas as coisas. Deus falava, as coisas aconteciam. Deus falava, ou Deus fala, as coisas vão nascendo do nada, pela palavra. E mesmo as coisas já criadas, Deus falando, as coisas podem se transformar. Quando, meus irmãos, nós vemos já no livro de Gênesis, né, um certo caos, não é? Em todas as coisas que já existiam, de alguma maneira já existiam, e certamente existiam pela palavra de Deus. O que aconteceu foi que, depois da palavra de Deus, pela segunda vez, na minha opinião, pelo menos, porque eu entendo que quando aconteceu toda aquela questão de vermos o caos, a destruição de todas as coisas como aparentemente estavam, a escuridão sobre a face do abismo, separações, pedra voando para todo lado, eu acredito que tudo isso aconteceu quando houve guerra nos céus. Eu acredito assim. Não que a Bíblia diga, mas eu creio assim. Eu acredito que houve uma grande batalha, eu acredito que nessa grande batalha algumas coisas que não eram tão disformes assim se tornaram tão destroçadas, até que eu acredito que quando Deus disse haja luz,

acredito que Deus estava refazendo e pela sua palavra estava mudando situações. Vocês sabem, né, meus irmãos, que houve uma batalha há algum tempo da história. Houve um momento em que houve um verdadeiro confronto, talvez o pior, pior do que qualquer sentimento ou entendimento, perdão, atômico que você possa ter. Tem gente que fala, não, porque se o Vladimir Putin apertar um botão, explode o mundo. Se o Donald Trump apertar um botão quando pegar a maleta, pode explodir. Eu não acredito dessa forma. Eu acredito que quem pode explodir é Deus. Agora, que houve algo terrível, houve. Que houve algo tremendo, houve. Então eu acredito, meus irmãos, que Deus, pela sua palavra, foi transformando situações. Ao ver trevas, Deus disse, haja luz. As trevas então se transformaram em luz. Ao ver que a situação, por exemplo, precisava ser ajeitada para a construção dos planetas, dos mundos, do mundo, da terra, Deus estabeleceu que se juntasse uma parte aqui, se juntasse outra ali, e nos ajuntamentos houvesse separação de água, terra, e assim foi. A mesma coisa foi quanto à questão da luz e quanto à questão da escuridão. Existem os movimentos dos astros, e esses movimentos, dependendo do posicionamento que nós estamos, fazem com que em algum momento vejamos tudo escuro, ou esteja tudo escuro, em algum momento esteja claro, porque Deus assim disse, Deus assim falou, Deus pronunciou-se, e Deus criou, e Deus também transformou, mesmo depois de que, na minha opinião, digo, já os irmãos podem refletir sobre isso, não é? Depois de ter o verdadeiro caos e as coisas despedaçadas como estavam. Quando Deus fala, sempre há transformação, e não é só na questão das coisas naturais, também na questão da nossa vida. Ninguém em momento algum da história pode dizer que Deus não está falando, porque Deus está falando e está falando sempre. Temos de saber reconhecer, é claro, quando Deus fala, e não há como não reconhecer que Deus está falando. Já no versículo 1 do Salmo 19, a gente vê os céus manifestam a glória de Deus. É Deus falando. E a criação de Deus. Os céus manifestam a glória de Deus. E o firmamento anuncia a obra das suas mãos. Não há como não reconhecer Deus. Porque tudo que nós vemos nos remetem a ver Deus falando conosco. A entender Deus falando conosco. Um dia faz declaração a outro dia, e uma noite mostra sabedoria a outra noite. Sem linguagem, sem fala, ouvem-se as suas vozes. Não tem como não reconhecer que Deus fala a cada momento, a cada coisa que contemplamos. Tudo que nós vemos, incluindo a natureza, né? Recentemente eu dizia aos irmãos, a gente já tem esse costume de ouvir a questão da mãe natureza, né? E a gente até, assim, pensando um pouquinho mais, parece que é um ser vivo, né? Mãe natureza, a gente imagina alguma mãezinha que vai se ajeitando ali e tal, parece que é um ser vivo, independente de qualquer coisa. Não tem esse negócio de mãe natureza, não. É o nosso Deus mesmo. É o nosso Deus que fala através de todas as coisas que Ele criou. Em toda a extensão da terra, e as suas palavras até o fim do mundo. Neles pôs uma tenda para o sol. Não tem como não reconhecer Deus falando conosco. O que o salmista está falando, meus irmãos, nesse salmo? Eu achei interessante refletir sobre isso e resolvi trazer a vocês. É basicamente a mesma coisa que Deus falou na criação, mas de outra maneira. Mas para nós serve como palavras que podem nos trazer transformação. Deus fala, acontece, Deus fala, sim, as coisas são transformadas. A palavra de Deus é a palavra de Deus, não mudou absolutamente nada em nossos dias. E nós devemos honrá-la, verificá-la, nós devemos aplicá-la à nossa vida para que nós possamos gozar os frutos, não só da criação, mas também da transformação que Deus pode fazer em todas as direções da nossa vida. Como às vezes ouvimos testemunhas de pessoas que nos dizem, não, porque eu usava drogas, porque eu fumava maconha, eu usava...

tomava 50 cervejas por dia, outros eram ladrões, bandidos, e no dia que ouviram Deus falar, essas pessoas foram transformadas pela palavra de Deus, foram mudadas pela palavra de Deus. Deus fala e Deus muda as pessoas. A partir do momento que nós identificamos a fala de Deus, a partir do momento que nós nos alimentamos da fala de Deus, a partir do momento que nós nos permitimos aplicar a palavra de Deus a nós, Deus faz mudanças na nossa vida. Davi está dizendo isso. Deus muda as coisas para nós por duas razões. A palavra de Deus traz mudanças para nós por duas razões. Nós vamos trazer aqui agora, nos utilizando desses dois versículos, o 7 e o 8. Primeiramente, o que a palavra é. Pelo que a palavra é, observe vocês, a lei do Senhor, ou seja, a palavra do Senhor, ela é? Ela é? Ela é perfeita. Você pode buscar defeito onde quer que você queira buscar na Bíblia, não tem defeito. Quem já se levantou tentando contradizer a palavra, dizer, não, tem contradição aqui, tem contradição ali? Não, a palavra de Deus é perfeita. E se a palavra de Deus é perfeita e nós a aplicamos na nossa vida, nós podemos ser muito melhores do que nós somos, porque essa palavra perfeita vai nos transformar. De fé em fé, de glória em glória, pela palavra, vamos alcançar ser muito melhor do que somos, porque a palavra de Deus é perfeita. A palavra de Deus, o testemunho do Senhor é fiel. Ainda no versículo 7, a palavra de Deus é fiel. Tudo que está escrito na Bíblia Sagrada, desde o primeiro livro até o último livro, nada deixará de se cumprir. Tudo que está escrito na palavra de Deus haverá de se cumprir. E olha que já se cumpriu muita coisa. A palavra de Deus, meus irmãos, ela não tem variação, ela não tem mudança, ela é fiel. Se você identifica que Deus está falando com você de forma específica, individual, e às vezes Deus fala de forma individual, não contradizendo a sua palavra, claro que não, tem que estar tudo ali direitinho, alinhado, calibrado com a palavra, mas às vezes você recebe uma palavra profética, por que não? E se você identifica e chega à conclusão, não, Deus falou comigo, pode ter certeza que essa palavra é fiel e ela haverá de se cumprir. Temos, meus irmãos, um ditado para tentar decifrar o que é de Deus e o que não é de Deus. Quando a gente diz assim que a profecia verdadeira é a profecia que se cumpre. Não necessariamente, meus irmãos, porque muita gente vai na base do bidu, porque sabe que vai acontecer aquilo. Mas a profecia que é de Deus, eu posso dizer a vocês que é a palavra fiel e haverá de se cumprir. Aquilo que é de Deus é aquilo que está calibrado com o que já está aqui. Com o que já nos está registrado na palavra do Senhor. E que nós interpretamos ou deixamos o Espírito de Deus nos usar para transmitir para outras pessoas. Quantas palavras eu estou falando com vocês aqui do texto que não está necessariamente escrita no texto. Mas não estou falando de mim mesmo. Nós estamos interpretando. Sei que você pode julgar a mim, qualquer pessoa que se está falando, e ver se é de Deus ou não. Se é de Deus, a palavra é fiel e haverá de se cumprir. Haverá de se cumprir. A palavra de Deus nos muda porque a palavra de Deus é perfeita. A palavra de Deus nos muda porque a palavra, o testemunho do Senhor é fiel. Versículo 8. A palavra de Deus nos muda. Deus fala. Porque a palavra do Senhor, ou os preceitos do Senhor, são retos. Retos. Nós podemos ter confusões na formação de leis, podemos ter confusões na interpretação, eu vou dizer das, porque querem englobar todos os países do planeta, das constituições. Podemos entender que existem buracos na lei, não é? Loopholes. Podemos entender que, não é? Porque apesar da inteligência do homem, quando o homem

0: os homens criam regras, preceitos, estou falando das regras para a sociedade, são homens que fazem. Dizem que a justiça é cega. Olha, só que a nossa justiça está muito cega, não pode ser tão cega assim também, né? Claro que o sentido é outro, mas estou me aproveitando da situação, já que nós estamos na miséria e se falando de questões de leis, não é? Pode discordar se você quiser, não tem problema. Porque são homens que fazem. Mas a palavra do Senhor transforma, meus irmãos, porque a palavra do Senhor, os preceitos do Senhor, são retos. E essa palavra reta no original é isso mesmo, é uma linha reta que não tem nada de pendência nem para um lado nem para o outro, é um caminho reto. Não tem variação, não tem questões de interpretações erradas que possam levar, eu diria, ou culminar com decisões mais equivocadas ainda. Não, os preceitos do Senhor são retos. Deus fala, os preceitos de Deus são retos. E o que anda nos preceitos do Senhor também anda nos caminhos retos, ou no caminho reto. E andar em retidão só traz recompensa. A palavra do Senhor transforma porque ela não tem interpretações, não tem variações, é reta. O mandamento do Senhor, versículo 8, a palavra do Senhor transforma porque a palavra do Senhor é pura. O mandamento do Senhor é puro. Que não tem nada de contaminação, não, é tudo na maior pureza. Só pode causar bem, só pode fazer bem. Imagine você vivendo uma palavra perfeita, uma palavra fiel, uma palavra reta, uma palavra pura. Essa é a palavra de Deus que transforma, e é por isso que ela transforma. Nós não temos nenhuma razão para mudar absolutamente nada do que está escrito, que foi pronunciado por Deus, porque tudo é bom. Tudo nos remete a uma vida transformada, modificada. É por isso, meus irmãos, que quando nós estamos comendo a palavra de Deus, nos alimentando da palavra de Deus, e nós sabemos que o Espírito de Deus está envolvido no que está sendo transmitido, nós devemos comer com todo apetite, porque nos faz bem. Porque haverá de trazer transformação para a nossa vida. É o que a palavra é. Eu poderia citar mais dois elementos do que a palavra é e que Davi está falando aqui, mas tá bom. A palavra de Deus transforma pelo que ela é, e a palavra de Deus transforma pelo que ela faz. A palavra de Deus faz. Mais uma vez vou dizer aos irmãos, de todas as coisas que nós ouvimos e que nós entendemos que são coisas de Deus, não tem coisa melhor do que a palavra de Deus. Essa palavra transforma, essa palavra corrige, essa palavra é palavra que nos faz entender os preceitos retos do Senhor, que nos faz andar em retidão e, consequentemente, nos conduz pelo caminho da salvação. A palavra de Deus faz. Volta ao versículo 7. A lei do Senhor é perfeita, é o que é. E o que faz? Refrigera a alma.
1: Glórias a Deus.
0: Tem alma quente pegando fogo que está precisando ser refrigerada. A Bíblia chega a dizer que é tempo de nós começarmos a desfrutar desse refrigério que vem. A partir do momento que a gente se arrepende, que a gente se converte, vem sobre nós o refrigério. Nós precisamos de refrigério. A nossa alma precisa de refrigério, e isso a palavra de Deus faz. A palavra de Deus é perfeita e refrigera. Você que está com essa alminha aí, olha, essa alminha meio que, não é? Já meio que sentindo esse calor enorme que não é o calor de Deus. Essa alma cansada, essa alma batida, essa alma aflita. O mesmo salmista pergunta: sua alma, minha alma, por que se afliges dentro de mim? A palavra de Deus refrigera a alma, traz alívio para a alma cansada, traz um vento gostoso, fresquinho que vem de Deus. Essa palavra é boa e ela é perfeita e ela refrigera a alma. ainda na parte B do versículo 7.

0: Testemunho do Senhor é fiel, já falamos o que é a palavra fiel. E dá sabedoria aos simples, ou às pessoas simples. Temor do Senhor é sabedoria. Nós tínhamos aqui na nossa igreja um rapaz que ele era motorista de um coronel. E um dia ele me... eu naquele tempo ainda era jovem, né? Vamos comigo lá na casa do meu patrão lá, tem que falar não sei o que lá com ele. E nós fomos, eu nem sei onde era, um local todo chique, cheio de 13 horas, como é que é? 3 horas, sei lá como é que fala, 9 horas. Nós entramos na casa do coronel lá, e o coronel falou, deu as regras, tudo lá, e o irmão motorista, irmão simples, um portuguesinho assim, bem, a gente sabe que é, não é de pessoa que não teve estudo, não é? E de repente, eu tô quieto lá, e ele falando com o coronel falou, e ele de repente começou a falar com o coronel, e dava de dedo do coronel, e o coronel só balançava a cabeça, e eu falei, o que será? Será que é briga? E eu, né, como todas as pessoas discretas, eu já estiquei meu ouvido. E ele está falando do amor de Deus para o coronel. Enquanto o coronel falava das coisas do dia a dia, não sei se estava orientando ele ou dizendo, você faz isso, faz aquilo, ele ouvia atentamente, mas de repente eu acho que Deus tocou no coração dele naquele exato momento. Ele começou a falar com o coronel lá, o senhor precisa de Jesus, porque o senhor que... A hora que eu cheguei perto, ele estava falando que o senhor está em pecado e não sei o que. Eu falei, meu Deus, vai apanhar. E apanhou nada, o coronel ficou com os olhões assim, e ele falando de Jesus. Meus irmãos, é inacreditável, mas a gente pode verificar que Deus é poderoso, e quando se trata de falar das suas coisas, pessoas que vivem dentro de tudo isso que nós falamos, entendendo a palavra de Deus como perfeita, fiel, reta, pura, e essa palavra está se movendo dentro daquela vida, aquela pessoa está se movendo por aquela palavra. Quando é para falar inspirado pelo Espírito de Deus, sai da frente. Deus usa mesmo. E pessoas que você diz assim, puxa, mas o irmão não tem estudo. Ah, mas o irmão vai falar com o coronel, mas o coronel é um homem que está acostumado em, sei lá, em grandes movimentos, sabe falar, tem estudo, não sei o que lá. Mas quando Deus começa a usar, os olhos do sábio se arregalam e começa a ouvir, tem que balançar a cabeça sim, porque Deus é poderoso e Ele faz. Ele faz. Aqueles mais simplesinhos serem dotados de uma sabedoria que os mais inteligentes não podem entender. E Deus fala. Eu tenho imaginação fértil, os irmãos sabem disso. Eu já parei para imaginar várias vezes quando Naamã, a Bíblia fala que era homem poderoso, era um homem tremendo, era um homem, mas era leproso. E a Bíblia Sagrada nos fala que ele tinha uma, tipo uma funcionária que ele tinha trazido, escravizado para trabalhar na sua casa e tal lá. E o homem leproso lá, todo choramingas pelos cantos. General, grande conquistador, mas leproso. E ela ficava, se ele conhecesse o profeta lá de Israel. Eu fico imaginando aquela menininha, assim, uma menininha meio que desaforadinha, sabe, pelas coisas do Senhor. Pelas coisas do Senhor, a gente pode ser meio desaforadinho com a educação, é claro. Tá leproso, por que quer? Porque era isso que ela estava falando. Tá leproso, por que quer? Conhece tanto, conquista tanto, mas não conhece o profeta que eu conheço. Se ele ficava jogando indireta na mulher dele, se ele conhecesse, mas não conhece. Você pode imaginar, aquele general vai ouvindo isso, mas o que, que ela está falando, a funcionária aí? Está dizendo que tu é leproso, e se você conhecesse, você não... É leproso porque tu... Mas o que está falando essa menina? A palavra, o testemunho do Senhor é fiel, a palavra do Senhor é fiel. E em se vivendo essa palavra fiel, quando o Espírito de Deus se move em você,
1: glórias a Deus,
0: você vai e fala.

0: parto, amo. E daí? E daí? Aí você não tem um diploma de universidade, e daí? Palavra de Deus está em você. Quando Deus te levanta para falar, pode ser ao mais sábio. Você vai lá e ele tem que bater a cabeça concordando. Porque Deus faz dos simples homens sábios. Essa palavra transforma, meus irmãos, transforma. Versículo 8, são retos os preceitos do, perdão, os preceitos do Senhor são retos, é o que a palavra é, e alegram, é o que a palavra faz. Alegra o quê? Tem muita gente que acha que o que vai alegrar o coração é dinheiro. E eu sempre falo, meus irmãos, sempre falo, Deus dá tudo que a gente precisa. Mas a gente tem que ter a questão de priorizar o que é realmente importante. Entender o que realmente é importante na vida. Senão as pessoas acabam adquirindo tudo e morrendo de tristeza. Os preceitos do Senhor são retos. Você não se sente bem quando você está fazendo o que é certo fazer? Sim ou não? Você não se sente bem quando você faz uma coisa boa e você sabe que você fez uma coisa boa? Nossa, coisa gostosa, não é verdade? E às vezes tem coisa que você olha, passa e você poderia fazer e não faz e chega a dizer, não, aquilo não é da minha conta. Mas você sabe que poderia ter feito, você não se sente mal? Sim ou não?
1: Sim.
0: Quando a Bíblia Sagrada fala que os preceitos do Senhor são retos, quando nós andamos nos preceitos do Senhor, é evidente que nós vamos nos sentir bem, é evidente que nós vamos estar felizes, alegres, porque vamos ter dentro de nós um sentimento de que estamos cumprindo aquilo que Deus gostaria que nós cumpríssemos, que estamos fazendo o que é certo fazer, andando nos caminhos retos do Senhor. Então nós só podemos ter um resultado, nosso coração vai se alegrar, o nosso coração vai estar bem. E não é questão de ter, é questão de ser, não é questão de ter bens materiais, é questão de estarmos bem alinhados, calibrados com o nosso Deus, andando nos caminhos propostos, nos preceitos do Senhor, preceitos retos. Essa palavra nos traz alegria, transforma essa tristeza que você vive em alegria, que você sente o gostoso que é estar na presença de Deus, andando na retidão dos seus preceitos. O mandamento do Senhor, o que a palavra é, pura. E o que faz? Alumia os olhos. Abra os olhos. Abra os olhos. Olha, meus irmãos, esse salmo é tão bonito, não é? Os céus, até vou ler, vou usar a voz do Cid Moreira. Os céus manifestam a glória de Deus. É bonito. Dá aquela tremida no coração da gente, né? O firmamento anuncia as obras das suas mãos. Olha, isso aí é uma poesia. Um dia faz declaração, outro dia. Isso é lindo. Sem linguagem. Sem fala. A gente pode ouvir, a gente pode ver. Deus fala. E depois de tudo isso, a gente vê essa colocação do salmista que a gente, com um pouquinho de sensibilidade, consegue destacar. A palavra de Deus transforma. Transforma pelo que ela é e pelo que ela faz. Você pode ser uma pessoa triste, mas se a palavra de Deus estiver em você, se você estiver na pureza do mandamento do Senhor, dentro dos preceitos, dentro dos retos caminhos do Senhor, da fidelidade, da perfeição dessa palavra, você pode se tornar alegre, sua alma vai se tornar refrigerada. Você que parece que ninguém dá nada por você, quando Deus tomar você, você vai fazer e vai acontecer, sem falar que o Senhor haverá de fazer com que os seus olhos enxerguem a verdade, enxerguem as coisas que realmente são precisas serem enxergadas, vistas. É a palavra de Deus que fala. Você não tem, vou usar um termo.

popular. Você não tem que parecer, de repente, não sei se usa esse termo popular não, que não. Mas você não tem que parecer uma pessoa que está com falta de inteligência para alguma coisa. Você não tem que andar com essa cabeça baixa porque a sua alma está pegando fogo por coisas não resolvidas, por coisas que não estão necessariamente colocando você numa boa posição diante de Deus. Você não tem que ficar noite e dia, entra semana, sai semana e tomar remédio daqui, se não tomar remédio dali não sobrevive, essa depressão, essa tristeza completa. Você não tem que ficar, eu diria, nessa vida de caos, nessa vida de escuridão, porque a palavra de Deus, ela é poderosa, ela é fiel, ela é firme, ela é reta, é tremenda, e ela faz coisas para transformar essa sua pobre e miserável existência. Nós temos aqui, meus irmãos, pelo menos 4 coisas importantes que servem para todos nós, sem exceção: esse refrigério, essa sabedoria, essa alegria no coração e os olhos bem abertos para enxergarmos não somente aquilo que é natural, mas principalmente aquilo que é espiritual, sobrenatural. Não temos desculpas de forma alguma. Até podemos dizer que não estamos entendendo, mas não há como não reconhecer Deus. Mesmo que ele não pronuncie uma mensagem como essa que eu estou pregando para vocês, ou mesmo que você não ouça uma profecia, só você sair aí fora e olhar para o céu, se não tiver poluição, você conseguir enxergar, você já tem que entender que Deus está falando contigo, que Deus está se movendo na sua direção, que a palavra de Deus está chegando ao seu coração, e essa palavra é perfeita, fiel, reta, uma palavra pura, e essa palavra, ela faz a alegria da sua alma, sabedoria ao simples, a alegria do coração e a iluminação dos olhos obscurecidos por tantas coisas que obscurecem o ser humano. Esse é o Deus que fala e está falando contigo. Sai da penumbra, sai da escuridão, sai do vale, sai do deserto, sai da tristeza, sai da miséria, sai da maconha. Eu sei que não tem nenhum crente maconheiro, mas às vezes, não é? Tem alguma pessoa que precisa ouvir isso. Sai da bebida alcoólica. Você não precisa ficar, não, eu bebo para poder ficar, sei lá, mais soltinho. Soltinho o quê? Quando Deus entrar em você, você vai ficar soltão, você vai ver. Deus é muito maior do que essa embriaguez que você tem aí. Não, não, não, não. É que quando eu bebo uma, sei lá, eu começo a enxergar as coisas diferentes. Ah, cego. Deixa Deus abrir e iluminar os seus olhos, rapaz. Você vai ver coisas que você não pode enxergar, mas nem com 300 quilos de cachaça. É quilos, é litro? É litro, né? Eu sei, só estou brincando com os irmãos. Para acordar o que está dormindo. Despertar o encachaçado. Você não precisa de nada disso, não. Você só precisa ouvir a palavra de Deus. Essa palavra é poderosa, essa palavra nos fala noite e dia, essa palavra tem tudo que precisamos para uma vida tremenda e vitoriosa aqui, e essa palavra também, meus irmãos, tem tudo que precisamos para nos fazer um dia alcançarmos de Deus a sua glória. Que Deus abençoe vocês, que Deus os guarde, comamos essa palavra, e essa palavra seja entendida dessa forma. Nós estamos cada dia falando um pouquinho de uma forma diferente. E como eu disse aos irmãos, quando se fala só de ouvir, muita gente prefere não vir. Quando se fala de dá, são as irmãs, dá e dá, não é? Tem pessoas que só pensam em receber, só pensam em encher o bolso de dinheiro, só pensam em prosperidade, só pensam em cura divina, revelação, e não pensam no mais importante, que é a palavra de Deus. Mas graças a Deus pela vida de vocês. E nós vamos continuar falando dessa palavra. Se nós sabemos, meus irmãos, que tendo essa palavra em nossa vida, nós temos todas as demais coisas que nós precisamos. Tendo essa palavra em nossos corações, aplicando essa palavra à nossa forma de viver, nós teremos tudo quanto perfazem as promessas de Deus na nossa vida. Que Deus abençoe você, que o Espírito de Deus siga falando ao seu coração mais e mais. Amém? Que a palavra de Deus tenha falado ao seu coração. A palavra de Deus, ela transforma pelo que ela é e pelo que ela faz. Coloque-se de pé em nome de Jesus Cristo e põe a mão na sua cabeça. Mas vamos orar.

para Jesus curar a sua dor, a sua enfermidade. Nós vamos orar para Deus abrir portas, vamos repreender obras más, malignas. Tudo de ruim está acontecendo na sua vida, nós vamos repreender. A palavra de Deus, ela é poderosa por aquilo que ela faz para transformar a sua vida. Não tenha receio de falar com Deus sobre as coisas mais íntimas do seu coração. O Senhor quer alegrar o seu coração. Não tenha vergonha de expressar a Deus o mais profundo da sua alma, porque a palavra de Deus faz refrigerar a sua alma. Não tenha vergonha de se manifestar a Deus porque o seu português não é bom ou coisa assim, porque Deus faz de você um sábio para falar com os outros e para falar com Ele. Põe a mão na sua cabeça se possível for. Grande Deus, poderoso Pai, estamos diante da presença do Senhor, agradecendo a Deus por todas as coisas que o Senhor tem feito em nós, para nós. Agradecendo o Senhor, meu Deus, pelas maravilhas, pelo nosso pão de cada dia, pela salvação que nos foi comprada na cruz do Calvário. E também, ó Deus, apresentando ao Senhor esse povo. Esse povo gosta da sua palavra. Esse povo ama a sua palavra. Esse povo ama a sua verdade. Esse povo gosta de ouvir o Senhor falando. Senhor, meu Deus, depois sabemos tudo que a sua... Não tudo, Senhor, mas pelo menos 4 pontos, itens daquilo que o Senhor faz, porque o Senhor faz muito mais. Mas sabemos, ó Deus, que podemos contar com a sua misericórdia na nossa vida. Podemos contar com o agir do Senhor na nossa vida. Entendemos, ó Deus, que não há como negar que o Senhor tem falado, que o Senhor fala através de todas as coisas que foram criadas. Entendemos isso, Senhor, meu Deus. Esse povo precisa do toque do Senhor, da ajuda do Senhor, da mão do Senhor operando. Nós queremos ver, ó Deus, a mão do Senhor operando nessa vida. Nós reconhecemos um pouquinho, ó Pai, do que a sua palavra é e do que a sua palavra faz. E nós entendemos, ó Deus, com isso que o Senhor está aqui para fazer, depois de ouvirmos tudo quanto representa a sua palavra, para transformar vidas, para transformar corações. Senhor meu Deus, quantas pessoas precisam de uma transformação? Quantas pessoas precisam, ó Deus, de um milagre? Eu sei, ó Deus, que nós precisamos, cada um de nós, pelo menos de alguma coisa. Nós temos as nossas necessidades. Nós temos, ó Deus, também a nossa fé, porque sabemos que o Senhor não operará simplesmente pela nossa necessidade. Mas sabemos que o Senhor haverá de se mover pela fé. E nós queremos, ó Deus, expondo ao Senhor toda a nossa fé. Nós queremos, Senhor meu Deus, ser tocados, ser transformados, ser mudados, ó Deus. Queremos que as coisas ruins da nossa vida recebam a transformação. Queremos, ó Deus, que as coisas que estão nos fazendo mal, que sejam também transformadas. Que as trevas se transformem em luz e assim consequentemente, Senhor meu Deus. Nós queremos que as mazelas e as desgraças dessas famílias que sejam transformadas pelo poder da sua palavra. Senhor meu Deus, que a palavra do Senhor venha transformar esse lar que é uma desgraça num lar, ó Deus, que possa ser um testemunho vivo daquilo que o Senhor faz mediante a transformação pela sua palavra. Senhor meu Deus, pessoas que estão oprimidas, possuídas por demônios, que essas pessoas sejam transformadas em pessoas libertas, em pessoas livres, em pessoas não mais escravizadas por forças malignas, malévolas, diabólicas. Essa vida, meu Deus, que tem sido uma vida de sofrimento, de tristeza, que pela palavra do Senhor seja transformada numa vida de alegria, numa vida que glorifica o nome do Senhor. Eu creio, Senhor meu Deus, eu creio nessa palavra. A palavra, Senhor meu Deus, o Senhor aos nossos corações, a essa igreja que gosta de se alimentar dela. Senhor meu Deus, Senhor meu Pai, em nome de Jesus, esse corpo abatido pela dor, pela enfermidade, que seja mudado num corpo não mais abatido, Senhor, mas num corpo vigoroso, num corpo sem dor, num corpo sem enfermidade, porque eu sei, nós confiamos e sabemos que o Senhor cura, o Senhor faz maravilhas, o Senhor cura esse corpo e está curando agora. Nós rogamos, nós pedimos ao Senhor, cura essa vida, meu Pai, cura esse corpo abatido, meu Deus, cura esse corpo que sente dores, Senhor, terríveis. Senhor, o Senhor é Deus poderoso, em nome de Jesus, faça o milagre acontecer, faça o sinal acontecer nessa vida. Esse lar, ó Deus, que tem sido infelizmente fustigado, esse lar que tem sido, ó Deus, abatido por obras malignas, obras de Satanás, não mais, meu Deus, porque o Senhor haverá de transformar agora mesmo. Eu quero repreender, ó Deus, todas as forças malignas.

todo império e impropério satânico que tem trazido a Deus tanto choro, tanta lágrima. Satanás, você que tem lutado para destruir essa casa, essa família, eu te ordeno, sai agora. Sai agora no poder do nome de Jesus Cristo, sai agora dessa casa. Você trouxe a desgraça e agora nós invocamos a graça. Você trouxe a destruição, agora nós estamos invocando a reconstrução. Saia dessa casa, saia dessa família, saia desse corpo todo mal. Porque aqui o meu Deus ordena a bênção nesse lugar. Porque aqui o meu Deus ordena a vitória nesse lugar. E por essa palavra, a palavra do Senhor santa, a palavra do Senhor reta, pura, a palavra do Senhor fiel e verdadeira, pelo que esta palavra é e pelo que esta palavra faz, eu creio, meu Deus, que não há demônio que possa resistir à oração dessa igreja. Eu creio que não há espírito maligno que possa resistir à oração desse povo. Eu te repreendo, Satanás, sai agora. Eu te repreendo, enfermidade, sai agora. Eu te repreendo, nódulo. Eu te repreendo, câncer. Eu te repreendo, mal, sai agora desse corpo, dessa vida, no nome que é acima de todos os nomes, no nome de Jesus Cristo. Vai embora dessa casa, desse corpo. Desemprego, miséria, não mais. Agora é abundância, agora é um emprego compensador, porque a transformação que essa palavra tem o poder de fazer. Em nome de Jesus, meu Deus, guarda essa gente, abençoa essa gente. Em nome de Jesus, ó Deus, que essas pessoas estejam fortalecidas no Senhor, que essas pessoas estejam fortalecidas na sua palavra, que essas pessoas estejam na sua presença, Senhor meu Deus, vitoriosa sempre. Abençoa, Deus, ricamente, abençoa, Senhor. Onde imperou a miséria, pela palavra do Senhor, ó Deus, nós cremos que pode vir a abundância. Nós cremos que pode vir, meu Deus, o melhor do Senhor para esse povo, que glorificará o nome do Senhor pela abundância que o Senhor haverá de produzir. Faça nascer a semente, meu Pai, faça produzir o campo, meu Deus, e faça com que a colheita seja farta na direção do seu povo, da sua igreja. Espírito de miséria, você está vencido no nome de Jesus Cristo. Espírito de enfermidade, você está vencido em nome de Jesus Cristo. Espírito de pesadelos, de coisas ruins, mas você está vencido em nome de Jesus Cristo. E essa gente está abençoada pelo meu Deus. Essa gente está abençoada pelo meu Senhor. Em nome de Jesus Cristo, meu Deus, que a obra do Senhor seja realizada e concretizada nesse coração que acredita, nessa boca que se move nesse clamor, meu Deus, nas pessoas, ó Pai, que amam o próximo, mas também amam a si mesmas e sabem se colocar diante do Senhor em oração. Deus de misericórdia, em nome de Jesus, sê conosco, sê com a sua igreja, Senhor, em nome de Jesus Cristo. Amém, Senhor. Amém, Senhor Jesus. Amém. A palavra que vem no universo, vamos nesse hino, é a palavra de Deus, Deus fala. Muito obrigado a todos vocês pela presença de vocês aqui. Eu sei que Deus falou a vocês, eu sei que Deus, alguma coisa mudou na vida de vocês, porque a palavra de Deus tem esse poder transformador. Você que está aqui, que está afastado dos caminhos do Senhor, você vai procurar os nossos irmãos obreiros e vai dizer: estou voltando para a casa do Senhor, não quero mais ficar no mundo. Quero essa palavra que traz alegria, que traz refrigério. Você que ainda não se entregou para Deus, onde você vai sem se entregar para Deus? Se não há Deus, se não há o Senhor Jesus na sua vida, não há salvação. Não tem alegria, não tem esperança. Mas impera o medo, expectação de juízo. Isso é ruim, não dá para viver assim. Aceita Jesus. Você vai procurar os nossos irmãos que aqui estão e você vai dizer: olha, eu estou aceitando Jesus como meu Salvador. Não dá mais para ficar longe de Deus, não dá mais para viver a vida que eu estou vivendo. E que Deus abençoe você. Fica firme aqui. E nós estamos firmes e fortes aqui, meus irmãos. Vamos receber a palavra, que é o que mais de precioso tem para todos nós. Amém? Muito obrigado pela presença de vocês. Digam comigo assim: a paz do Senhor Jesus. A paz do Senhor Jesus. A paz do Senhor Jesus. Obrigado a todos vocês. Aleluia, Senhor.

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1: horas e 51 minutos.
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1: 23 horas e 51 minutos.

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1: Com entradas para veículos e pedestre pela Avenida Prefeito Passos, número 10. Anote o endereço da bênção, venha nos visitar. Nós temos aqui um estacionamento amplo, um estacionamento coberto, segurança 24 horas. Você tem a opção, além dos 5 cultos diários, você tem aí a opção de estar conosco no Santuário de Oração. Aqui a oração, ela não para, 24 horas ininterrupta. Também temos ali as vigílias, todas as sextas-feiras, vigília do renovo, e aos sábados nós temos vigílias com os obreiros. Agora mesmo a vigília já iniciou. E nós também estamos ao vivo pela rádio Voz da Libertação, mais de 600 emissoras transmitindo aí o programa da Voz da Libertação. Sejam muito bem-vindos, queridos amigos ouvintes. Eu sou seu amigo em Cristo, presbítero Israel Martins, e aqui ao meu lado,
2: diácono Matheus Galvão. Que Deus abençoe a todos os ouvintes que nos acompanham, que estão já na expectativa para orarem conosco. Nós sabemos que a oração é uma ferramenta poderosíssima para aqueles que entendem que precisam clamar a Deus e não conseguem resolver as situações sozinhos. Entendem as suas necessidades, que são dependentes do Senhor e que precisam manter a comunhão, precisam manter a intimidade com o Pai. Por isso é importante você estar conosco neste propósito de oração, orando em todo o tempo e vivendo o extraordinário de Deus. Você, querido ouvinte, pode também deixar o seu pedido de oração em nosso WhatsApp. Você pode enviar aí o nome dos seus familiares, esta causa pela qual você tem buscado em Deus o milagre, a resposta, a providência.

0: O número do nosso WhatsApp é 119-8292-3392. Queremos orar por você, queremos interceder e também que você interceda por nós, porque a igreja precisa estar unida em oração, uns intercedendo pelos outros.
1: Toda certeza, um orando pelos outros. A palavra do Senhor nos diz que enquanto a igreja orava, o Senhor visitava Pedro em uma prisão. O Senhor visitava ele, tirava ele dentre aquelas grades, dentre as paredes. Enquanto a igreja estava orando, o Senhor estava operando o milagre. Te convidamos para orar com você e por você. Daqui a alguns minutos estaremos clamando a Deus nesta poderosa campanha, uma igreja firmada na rocha, a rocha que é Jesus Cristo. Nós temos aí na segunda-feira, a segunda do pão, como eu disse, 5 cultos, já iniciando às 7 horas da manhã, 9 às 11h30, às 15 horas e às 19 horas. Lembrando que amanhã, domingo, além do culto das 7, das 9 às 15 horas, nós temos aquela poderosa campanha, irmão Diácono Mateus, aquela poderosa campanha com o presbítero Marcos Magno, com o tema...
0: É o início desta campanha, um culto especial com o tema Fé que Derruba Muralhas. Então será um momento de Deus operar, de vidas serem alcançadas, de você colocar diante do Senhor quais são essas muralhas que estão te impedindo de prosseguir, quais são essas situações que estão gerando preocupação em seu coração, e colocar nas mãos do Senhor, pedir a Ele ajuda, socorro, para que Ele venha te socorrer e derrubar, lançar por terra todas estas muralhas. Nossa diretoria presente, os cantores da gravadora MC Music, aquele culto poderoso, aquele culto de adoração, de glorificação, e onde os sinais de Deus acontecem. Então você não pode ficar de fora, não pode perder esta oportunidade. Todos estão convidados a estarem conosco aqui amanhã às 15 horas para participarem deste momento onde Deus, Ele quer manifestar. Deus, Ele quer operar, mas as pessoas precisam tomar também aquela ação, atitude de saírem de onde estiverem e estarem na casa de Deus para receberem da vitória.
1: Com toda certeza, você precisa tomar uma iniciativa. Toda ação há uma reação, a reação do mundo espiritual. Você não pode ficar aí apenas no conforto do seu lar, falando, nossa, que bênção, tenho ouvido milagres, tenho ouvido o Senhor operar milagres na Igreja Deus e Amor. Não só seja apenas um ouvinte, mas seja um praticante. Vem buscar o seu milagre, vem buscar a sua cura. A palavra do Senhor nos diz que através do clamor, o povo de Deus derrubou aquela muralha, a muralha de Jericó, a muralha daquela cidade que impedia o povo de Deus de entrar na terra onde Deus prometeu. Mas através do clamor, através ali do clamor ao Senhor, o Senhor operou milagres, jogou por terra as barreiras e o nome do Senhor foi glorificado. Imagina comigo, se o Senhor falasse e eles ficassem apenas sentados no conforto do seu lar e não fossem de encontro ao milagre, mas eles foram e Deus deu vitória. Você precisa reagir. Reaja, minha filha, meu filho, reaja. Não fique aí apenas se vitimizando. A palavra do Senhor nos fala sobre um homem por nome de Jabes. A palavra do Senhor nos diz que a mãe de Jabes teve ele em um momento de dor e de sofrimento. Por isso ela colocou o nome dele de dor e sofrimento, que significa Jabes. Trazendo para uma aplicação nos dias de hoje, isso significa uma maldição. Porque imagina, irmão Diácono Mateus, uma mãe chamando o filho e falando: dor da minha vida, sofrimento da minha vida, venha cá. Ele poderia muito bem ser uma pessoa depressiva, uma pessoa desmotivada, mas a palavra do Senhor nos diz que Jabes, ele tomou uma iniciativa. Qual foi a iniciativa de Jabes? Ele orou e falou: Senhor, se o Senhor for comigo, alargares os meus caminhos e prosperares os meus caminhos, eu te servirei. E o Senhor

ouviu o clamor dele, e a Bíblia chama Jabes de o mais ilustre dos seus irmãos. E aí, vai tomar uma atitude ou vai ficar se vitimizando? Vem buscar o seu milagre. Um minuto, irmão Diácono Mateus. Um minuto agora, já 00h na capital dos Bandeirantes, e é hora de falarmos com Deus. Eleve o seu pensamento a Deus, falemos com Deus. Soberano Deus, eterno Pai, entramos em tua presença nesta madrugada, crendo, meu Senhor, no milagre, crendo, meu Deus, na provisão, crendo, meu Deus, na cura. Senhor, continua, meu Deus, conosco, meu Pai. Quantos milhares e milhares de ouvintes nos ouvindo, meu Pai, através das mais de 600 emissoras que estão transmitindo, meu Pai, o programa da Voz da Libertação. Eu apresento nesta madrugada o teu servo que está aí de joelho orando, o pastor Milton, meu Deus, a sua esposa. Meu Deus, toma o teu servo, meu Pai, o pastor, o teu servo, a tua igreja ali, em tuas mãos, socorre o teu servo, meu Deus. Ah, Espírito Santo, nesta madrugada eu apresento esse irmão, esta irmã que atravessou, meu Deus, a cidade de São Paulo para estar aqui conosco orando nesse santuário de oração, que entrou aqui, meu Deus, pedindo por uma cura, por um milagre, por uma providência, Senhor. Oh, meu Deus, arranca esse tumor, arranca, meu Deus, esse nódulo, arranca, meu Deus, esta cegueira, essa miopia que tem tomado conta do globo ocular desta mulher. Ah, Senhor, nós cremos no poder da oração, nós cremos no poder do clamor. Senhor, eu apresento em tuas mãos nesta madrugada de oração esse amigo porteiro, esse amigo vigilante, Senhor,

dinheiro, vai dando livramento, Senhor. Eu apresento nesta madrugada esse amigo que me ouve agora, aí de dentro desse caminhão, da boleia desse caminhão, Senhor, esse amigo motorista, meu Pai, meu Deus, vai dando grande livramento.

Deus, mas ela está aí de joelhos dobrados, clamando, crendo que o Senhor vai mudar a história dela, crendo que o Senhor mudará o quadro da história, meu Pai. Eu apresento nesta madrugada, meu Pai, esse esposo.

esse irmão que está me ouvindo do campo, que está me ouvindo do sítio, que está me ouvindo da fazenda, esse irmão que ele congrega através da rádio, que ele congrega através, meu Pai, das programações de rádio, porque aonde ele mora não tem igreja, porque aonde ele mora

Senhor, visita esse irmão agora, esta irmã agora que ora comigo, meu Pai. Visita, meu Pai, esse fazendeiro, visita este amigo agricultor, esse amigo pecuarista, meu Pai, guardando, livrando, Senhor. Eu apresento nesta madrugada de oração o campo ali da Vila Mazei, Senhor, a cada pastor ali, meu Deus, da Zona Norte, meu Deus, ajuda os teus servos, meu Pai, toma cada igreja, a cada central, a cada regional, a cada, meu Pai, igreja, meu Pai, ali, a cada pastor, aquele que se encontra desanimado, aquele que está pensando em entregar a obra, meu Pai, não deixa não, Senhor, não deixa que o teu filho, meu Pai, venha esmorecer, não deixa que a tua filha venha esmorecer. Segura na mão desse homem, segura, meu Pai, na mão desse pastor, meu Pai, dá força para ele caminhar, dá força para ele prosseguir, dá força, Senhor. Eu apresento nesta madrugada de oração, Senhor, meu Deus, visita aqueles países que são considerados países da janela 10 por 40, países do norte da África, países, meu Pai, países da Ásia, meu Pai, visita nesta madrugada de oração, visita, meu Pai, os irmãos que têm sofrido ou que tem passado diariamente risco eminente de morte, porque aonde ele dirige, porque aonde ele está, onde ele reside, é um país, meu Pai, aonde, meu Pai, a tua palavra não é permitida ser pregada. Visita esse missionário, visita, meu Pai, esse evangelista, meu Pai. Eu apresento nesta madrugada os pastores, meu Pai, ah, meu Pai, Pai, do Brasil e do mundo, quantos pastores, meu Pai, que estão sofrendo calados, que estão angustiados, que estão, meu Pai, ah, meu Deus, em depressão, que estão passando pelo burnout, passando pela ansiedade, meu Pai, visita os teus filhos nesta madrugada, com a tua mão de misericórdia, com a tua mão de milagres, Senhor, visita nesta madrugada, meu Pai, visita, Senhor, visita os presídios, as penitenciárias masculinas, as penitenciárias femininas. Olha esse homem que o inimigo está mandando, está lançando setas em sua mente para ele tirar a sua própria vida, para ele ceifar a sua vida. Vai repreendendo agora todo espírito de suicídio, todo espírito maligno, que caia por terra, e que o teu nome, que o teu nome seja glorificado. Manifesta o teu poder, manifesta a tua cura, manifesta, Senhor, manifesta, manifesta o teu milagre, manifesta o teu agir. Meu Deus, muito obrigado por estar aqui, meu Pai, ah, meu Deus, na distância, distante desse ouvinte, ah, mas tão perto, porque estamos conectados com Deus. Olha esse ouvinte que está aí, de joelhos dobrados, meu Pai, agora, chorando, meu Pai, pedindo por uma porta de emprego, pedindo por um milagre, pedindo por uma providência. Olha, meu Pai, essa mãe, que não tem nada para dar para os filhos, meu Pai, que não tem nada para dar, meu Pai, de café da manhã para os filhos na manhã. Visite esta mãe, meu Pai, que é mãe solo, que cuida desses filhos sozinha, Senhor. Visita, meu Pai, visita, visita as viúvas, meu Pai, visita, meu Pai, guardando, dando força, dando livramento, meu Pai querido. Eu apresento nesta madrugada de oração esse pai de família, meu Pai, Pai, que precisa levar o pão diário para o seu lar, que precisa levar o pão diário para a sua casa, mas encontra-se desempregado. Oh, Espírito de Deus, eu apresento em tuas mãos nesta madrugada esse pai de família que já entregou currículos, meu Pai, em vários lugares, meu Pai.

pai, esse pai de família que está acumulando contas, meu pai, e não tem como honrar os seus compromissos. Olha esse pai de família que já foi até mesmo ameaçado de despejo desta casa, já foi ameaçado de despejo desse apartamento, Senhor. Entra com a providência, entra, meu pai, com milagre, entra, meu pai, e glorifica o teu nome, e glorifica, Senhor, glorifica o teu santo nome, glorifica, meu Deus. Eu apresento em tuas mãos a nossa nação brasileira, eu apresento em tuas mãos os governantes, os deputados, meu pai, estaduais, os deputados federais, o presidente da República, Senhor. Visita, meu pai, repreendendo toda seta maligna. Visita, meu pai, aqueles que são responsáveis por leis, que são responsáveis por decretos, Senhor. Meu Deus, trabalha nesses corações, meu pai, trabalha nessas vidas, meu pai. Eu apresento nesta madrugada de oração os hospitais de base, Senhor, as UTIs, Senhor, os prontos-socorros, meu pai. Visita o pronto-socorro adulto, o pronto-socorro infantil. Olha essa criança que chora, mas os médicos não conseguem descobrir o que que ele está lhe causando. Ah, meu Deus, a dor, o que ele está ocasionando, meu pai, esta febre, esta criança que já foi submetida a exames minuciosos, mas não consta nada nos exames. Repreenda esta enfermidade agora. Repreenda esta seta maligna agora. Seja esta enfermidade de ordem patológica, ou seja ela de ordem espiritual, vai tocando nesse ouvinte agora. Olha aí, meu Deus, quantos pedidos de oração no chat, Senhor. Olha aí, quantas pessoas agora ouvindo-nos, meu pai, através do programa da Voz da Libertação. Esta mulher que coloca as mãos sobre o rádio agora, sobre o seu receptor agora, e crê que será curada, e crê que será visitada agora. Toca, meu pai, nas células. Toca, meu pai, toca. Toca no pâncreas. Toca no pâncreas, na vesícula, nos rins. Toca na medula. Toca nos glóbulos vermelhos. Toca nos glóbulos brancos, meu pai, toca agora. Meu Deus, esta mulher que já foi diagnosticada, meu pai, com câncer em seu sangue, com leucemia, restaura, meu pai, esse sangue agora. Restaura, restaura. Ah, Espírito Santo, olha esse novo convertido aí agora, que pede o batismo com teu Espírito Santo. Batize esse ouvinte agora, batize esse obreiro agora. Isso, fale mistério com Deus agora, seja renovado agora, agora, agora, em no nome de Jesus Cristo. Receba o renovo, receba o renovo. Isso, fale em variedades de línguas agora, fale em variedades de línguas. Isso, meu Deus, renova, renova esse ouvinte, renova esse amigo internauta. Levanta, meu pai, esse obreiro que doutrora fazia a tua obra, mas hoje se encontra desanimado, mas hoje se encontra, meu pai, abatido, mas hoje se encontra, meu pai, sem forças para caminhar. Oh, meu Deus do céu, eu apresento em tuas mãos esse pastor que doutrora pastoreava, mas hoje se encontra parado, hoje se encontra, meu pai, caído, hoje se encontra sem força. Levanta, meu pai, esse obreiro, levanta esse diácono, levanta esse cooperador agora, levanta, levanta, levanta, levanta, meu pai, com a tua mão de misericórdia, levanta com a tua mão de poder, levanta, meu pai, levanta, muda a história desse ouvinte, muda a história desse amigo internauta. Oh, Espírito de Deus, eu apresento nesta madrugada em tuas mãos os nossos amigos, meu pai.

0: policiais, os policiais civis, os policiais militares, os policiais rodoviários federais. Visita agora, meu Pai. Meu Deus, dando livramento, cortando laço, Senhor, de morte. Visita, meu Pai, esse homem que doutrora pregou a tua palavra, doutrora te serviu, mas hoje está aí nessa biqueira, hoje está aí nesse prostíbulo. Liberta esse homem, tira esse homem dessa lama, tira esse homem, meu Pai, desse lamaçal, desse lugar terrível. Porque assim como o salmista diz em tua palavra, no Salmos 40, esperei com paciência no Senhor, e ele ouviu o meu clamor, tirou-me de um lugar horrível, de um charco de lodo, e colocou os meus pés sobre uma rocha, e pôs um cântico novo em minha boca. Coloca um cântico novo na boca dessa moça, na boca desse moço, que ele possa, meu Pai, voltar a te louvar novamente, como doutrora louvava. Resgata, meu Deus, resgata, meu Deus, o teu filho, resgata, meu Deus, a tua filha, que não tem força para voltar, que não tem força, meu Deus, para orar. Ah, meu Deus querido, o Senhor disse para Ezequiel, o Senhor levou ele em uma visão, em um vale de ossos sequíssimos, e perguntou para ele: Ezequiel, porventura esses ossos poderão reviver, Ezequiel? E ele disse: tu sabes, ó Senhor, tu o sabes. Ó Senhor, faz reviver novamente esse obreiro que doutrora pregava, faz reviver novamente essa obreira que doutrora louvava, mas hoje se encontra como ossos secos, seco, não chora mais, não ora mais. Visita agora e dá vida, visita agora, meu Deus, e levanta novamente para a glória, para a glória, para a glória do teu santo nome. Eu apresento nesta madrugada, Senhor, em tuas mãos, a nossa diretoria, a diretoria deliberativa da nossa igreja, meu Pai. O presbítero Davi Miranda Neto, a sua esposa, os seus filhos, a sua família. Eu apresento a nossa querida irmã Ireni Miranda, nossa atual presidente das igrejas pentecostal, Deus e amor. Toma a tua serva em tuas mãos, dando força, dando virtude, dando graça. Visita o pastor Lorival de Almeida, nossa irmã Débora Miranda. Visita, meu Pai, a diretoria executiva, meu Pai. O pastor Milton de Almeida e a sua respectiva família. O pastor Fabrício Beata, nossa irmã Raquel Beata. Eu apresento em tuas mãos o pastor Marcos Magno, meu Pai. Eu apresento em tuas mãos, meu Pai, a sua família, o seu lar. Eu apresento nesta madrugada, meu Pai, o pastor Jerry e família. Eu apresento o pastor Wilson Siqueira, meu Deus. Eu apresento esse culto agora pela manhã, às 9 da manhã, com o presbítero e psicólogo Jessé Ávila, que estará pregando a tua palavra. Usa o teu servo, meu Pai. Usa o teu servo com poder. Usa o teu servo com unção, com graça, com ousadia. Senhor, eu apresento em tuas mãos aqueles irmãos que já oraram aqui conosco nesta live. Eu apresento, meu Pai, aqueles que ainda irão orar. Eu apresento em tuas mãos, meu Pai, a vida do nosso companheiro de batalha, o nosso amigo diácono, meu Pai, Mateus Galvão. Toma, meu Deus, o teu servo em tuas mãos. Usa o teu servo nesta madrugada com poder, com unção, com graça, meu Deus, para que o teu nome seja glorificado. Segue, meu Deus, usando o teu filho, que almas, que vidas sejam curadas e que o teu nome seja glorificado, meu Pai. Sim, é o que te pedimos, em nome de Jesus.
1: Sim, meu Deus.

Deus e meu Pai, nós glorificamos ao Senhor em forma de oração, nós colocamos as nossas causas diante do Senhor. Em Tuas mãos, Senhor, colocamos aquilo que nós não somos capazes de, Senhor, alcançar, não somos capazes de realizar, porque somos limitados, somos fracos. Precisamos do Seu poder sobre nós, precisamos da Sua obra sobre as nossas vidas, necessitamos, Senhor, da Tua intervenção divina, para que assim, Pai, o milagre que a nossa alma tanto almeja, a vitória, Pai, que nós necessitamos, venha a ser concreta, venha a ser, Pai, realizada em nossa vida. Pai, eis aí o Teu servo, a Tua serva, que clamam, que oram, que de joelhos dobrados, Senhor, se humilham e suplicam ao Deus verdadeiro, ao Deus soberano, ao Criador dos céus e da terra, aquele que sustenta, que mantém, aquele que tem o poder e a palavra de ordem, aquele que pode fazer. Nós não confiamos na nossa própria força, não confiamos, Senhor, em nosso próprio entendimento, não confiamos, Pai, naquilo que o nosso coração, Senhor, deseja, ou pensa, almeja, mas a nossa confiança está estabelecida na Tua palavra, a nossa confiança está estabelecida na Tua verdade, e esta verdade é que somente em Ti o homem pode alcançar, somente em Ti o homem pode desfrutar, somente em Ti o homem pode viver o extraordinário, aquilo que vai além da compreensão dos olhos humanos, aquilo que vai além, Senhor, do que o homem pode construir. Muitos constroem, Pai, coisas que são, meu Deus, irrisórias, passageiras, que não tem firmeza, que não tem base, mas os que em Ti confiam, aqueles que buscam ao Senhor, aqueles que clamam ao Senhor, aqueles que são direcionados pelo Senhor, aqueles que andam no caminho de retidão, aqueles que ouvem a Sua voz, aqueles que obedecem os Seus princípios, aqueles que vivem segundo a Sua vontade, esses, Senhor, estão, Pai, firmando, esses estão, Senhor, edificando a vida deles, a casa sobre a rocha, ainda que venha, Senhor, a tempestade e o vento sopre, ainda que as águas corram contra ela, ela permanecerá de pé. Esta igreja que está firmada na rocha só permanece porque o Senhor é quem tem dado graça, só permanece porque o Senhor é aquele que está na direção, só permanece porque é o Senhor quem sustenta. Em Ti, meu Deus, nós temos a certeza que a nossa vida é sustentada e que não seremos abalados pelos levantes do inimigo. Em Ti, Senhor, temos a certeza que a nossa fé não esmorecerá, mas o Senhor nos dará condições de olharmos além, visão de águia, olharmos além das barreiras, olharmos além da limitação. Pode parecer ao olhar humano que não tem jeito, pode parecer ao olhar humano que é difícil, mas diz a Tua palavra que para o Senhor nada é impossível. Diz a Tua palavra que aquilo que os olhos não viram, que o coração ainda não sentiu, não subiu ao coração do homem, aquilo que na mente humana ainda não foi, Senhor, pensado, aquilo que o homem não tem a capacidade de imaginar, porque é limitado, o Senhor pode fazer mais ainda, mais além do que o homem espera, do que o homem almeja. Os Teus projetos, os Teus sonhos, os Teus propósitos são mais excelentes do que os nossos. O Senhor sabe o nosso amanhã. O Senhor conhece a nossa vida, o nosso deitar e o nosso levantar. O Senhor conhece as nossas necessidades. O Senhor conhece, Pai, o clamor.

igreja, Pai, não será vencida pelo conhecimento humano. Esta peleja, Senhor, não será vencida, Pai, com estratégias humanas, mas eles vencerão ao colocarem diante de Ti esta causa. Eles vencerão ao clamarem por socorro, como declarou o salmista Davi, no momento em que estava cercado pelos exércitos inimigos, ao momento em que, Senhor, tudo parecia estar, meu Deus, perdido, ao olhar para o alto e lembrar que ele servia a um Deus soberano, verdadeiro e poderoso, ele clamou ao Senhor, ele levou os olhos ao alto dos montes, Senhor, para clamar ao Deus soberano, ao Deus verdadeiro, por socorro, pois o Senhor é o socorro bem presente na hora da adversidade. O Senhor é o escape para esta vida, para esta alma aflita, porque no alto dos montes de Jerusalém, assim nós entendemos, Senhor, que somente o Senhor intervindo, as Tuas mãos, Pai, operando, é que esta causa pode ter êxito, pode ser, Pai, um resultado vitorioso para o Teu servo que crê. Somente através da fé, que não provém do conhecimento ou das coisas humanas, daquilo que é a ótica humana vê, porque diz a Tua palavra que não é por vista. Não é, Senhor, uma fé baseada naquilo que se vê, mas é na certeza daquilo que não se vê, mas se espera. É na certeza de que em meio a um cenário, em meio à guerra, em meio à batalha, um número pode ser até menor de soldados, como estava Gideão e os seus 300, mas o Senhor na frente da peleja, a vitória é garantida, o milagre acontecerá, a vitória será evidenciada. É a certeza de que, Pai, as ferramentas podem até mesmo ser, aos olhos humanos, inferiores, mas esta peleja não somos nós que iremos pelejar, mas é o Senhor, o general de guerra, aquele que nunca perdeu uma batalha, que pelejará pelas nossas causas. O Senhor é poderoso para intervir na vida deste homem, para que ele creia e veja a grande obra acontecendo, a libertação alcançando a família. O Senhor é poderoso para operar na vida desta mulher, de maneira que ela veja as portas se abrindo e a providência divina alcançando lá. E eles não, Senhor, Pai, terão falta de nada, porque estão confiando neste Deus, e ninguém que confia neste Deus é abalado, ninguém que confia neste Deus fica, Pai, desprovido de milagres, de bênçãos, mas o Senhor faz acontecer, seja num cenário de deserto, seja num cenário de vale, seja num cenário, Senhor, adverso, seja num cenário catastrófico, eles não irão sucumbir, não serão derrotados, mas viverão o milagre do Senhor, a bonança, a providência divina. Eles verão, Senhor, a Tua obra acontecendo, o operar do Seu Espírito Santo, convencendo os corações. Eles verão o livramento, o grande livramento do Senhor. Eles verão, Pai, e glorificarão ao Teu nome. Nós clamamos nesta madrugada, tendo a certeza de que o Senhor está ouvindo o nosso clamor, a nossa oração, a nossa petição, porque é uma ordenança Sua, diz a Tua palavra: clamas a mim e responder-te-ei, disse o Senhor, para orarmos sem cessar. O Senhor nos ensinou a prática da oração para termos comunhão, para termos intimidade, para termos, Senhor, respostas. O Senhor nos ensinou a orarmos pedindo, glorificando, agradecendo, reconhecendo que nada somos. O Senhor nos ensinou que através da humilhação, que através do reconhecimento, que através da busca, meu Deus, a busca sem, Pai, desistência, ininterrupta, a busca direcionada, o Senhor nos ensinou a buscarmos, porque encontraríamos. O Senhor nos ensinou a batermos na porta, porque ela se abriria. O Senhor nos ensinou a

porque não, Pai, não há uma oração que não seja recebida quando feita de coração aberto, sincero, aquebrantado. Não há uma oração que seja rejeitada quando há, Senhor, o reconhecimento por parte do homem de que ele é necessitado do Senhor, de que ele, Pai, precisa do Senhor. Acima de tudo, Pai, precisamos da tua presença em nossa vida, mais do que o ouro, mais do que a prata, mais do que os bens materiais, mais do que aquilo, Senhor, que pode nos trazer algum benefício nesta terra. Precisamos da tua presença, pois a tua presença, Senhor, é a maior riqueza, é a maior preciosidade que o ser humano pode receber. A tua presença na vida do homem é a maior dádiva que a ele é concedida, e é esta presença que buscamos nesta madrugada, é esta presença que nós buscamos aqui, Senhor, esta chama que precisa estar acesa em nosso coração, é este fervor que não pode ser ofuscado, apagado, que não pode, Senhor, meu Deus, a vida desta pessoa desaparecer. Esta graça que sobre nós é derramada, é o teu Espírito Santo operando, é o teu Espírito Santo manifestando, é o teu Espírito Santo revestindo, é o teu Espírito Santo capacitando, para que a nossa oração seja uma oração, Pai, direcionada ao teu trono, uma oração com sabedoria, uma oração com entendimento, uma oração com autoridade, que não provém de baixo, mas vem do alto, a autoridade que é dada pelo Senhor, para que a nossa oração seja uma arma poderosa para alcançar os que precisam, porque disse o Senhor, a tua palavra nos ensina que quem está forte deve orar pelos que estão fracos. Meu Deus, quantos, Pai, que entenderam esse chamado de ser um intercessor, de orar por aqueles que precisam. Pois o Senhor capacita cada um de acordo com aquilo que eles, Senhor, estão aptos, dispostos a viver. E há uma igreja intercessora, há uma igreja levantada, escolhida e separada para interceder por aqueles que estão fracos. Senhor, alcance a esses que estão, Senhor, necessitados do revestimento nesta guerra espiritual, que não é contra a carne nem contra o sangue, mas diz a tua palavra, é contra os principados, as potestades, os príncipes das trevas, é contra o maligno que está ao nosso derredor, para nos destruir, procurando uma brecha para nos matar. É contra ele, Senhor, que nós estamos guerreando, e não venceremos, Senhor, através, meu Deus, de buscas, de petições, de orações, apenas, Senhor, querendo a satisfação do nosso eu, apenas buscando os bens materiais desta terra. Não, Senhor, nós entendemos que tudo aquilo que pode ao homem ser concedido, cabe ao Senhor dar a cada um de acordo com aquilo que é da sua vontade. O Senhor é bondoso para abençoar os teus filhos. Esse não é o nosso propósito principal. Queremos, Senhor, estar prontos para a guerra. Queremos estar, Senhor, preparados para a peleja. Queremos estar fortes espiritualmente. Queremos estar, Senhor, aptos como soldados preparados, como soldados revestidos. Queremos estar com as armaduras para guerrearmos, para lutarmos, e o Senhor nos garantirá, disse o Senhor, para buscarmos em primeiro lugar o reino dos céus, a sua justiça, e as nossas necessidades seriam, Pai, supridas pelo Senhor. Não nos faltará, nós temos a certeza que o Senhor não irá permitir que falte a este homem a veste, que falte a este homem o alimento sobre a mesa, que falte a esta pessoa o que é essencial. E quem vive com o Senhor

0: O essencial se torna próspero, o essencial se torna mais suficiente. Aí o homem entende o que declarou no Salmo de número 23, o salmista, que o bom pastor, ele é suficiente para as suas ovelhas. Quem anda, vai sobre a autoridade do bom pastor, de nada tem falta, porque o Senhor é quem supre as nossas necessidades. Esta pessoa clama porque entende que é uma necessidade genuína que, Pai, somente o Senhor pode operar. Esta porta que está fechada, somente o Senhor pode abrir. Esta enfermidade que está assolando esta vida, somente o Senhor pode dar a eles o escape. Somente o Senhor pode trazer o bálsamo, uma cura, um milagre. Esse coração ferido, esse coração machucado, que precisa ser, Pai, sarado. O Senhor é quem pode operar. Ajuda-nos, Senhor, ajuda-nos, meu Deus, a mantermos a prática, ajuda-nos, Senhor, a permanecermos no propósito, na busca, na entrega, na oração, para estarmos, Senhor, cada dia mais e mais próximos ao Senhor, para termos, Senhor, esta condição de clamarmos, de orarmos, de suplicarmos, e a nossa oração será assertiva. Ajuda-nos, Espírito de Deus. A igreja está clamando por isso, os teus servos estão clamando por isso, para que seja derramada graça sobre eles. Eles estão buscando, como a igreja primitiva buscava, receber do alto o poder para poder agir, para poder trabalhar, para poder atuar, para poder, Senhor, estar na obra. O revestimento que vem do Senhor, a autoridade, a coragem, a ousadia, a capacitação, os dons, as ferramentas que provém do Senhor. A igreja precisa, Pai, estar preparada, capacitada para atuar. Senhor, eis-nos aqui, queremos mais do Senhor, queremos esta obra sobre nós. Espírito Santo, molda as nossas vidas, trabalha em nosso ser, opera em nosso coração, para que sejamos vasos de honra, para que sejamos moldados pelo Senhor, para que tenhamos o caráter de Cristo, para que estejamos, meu Deus, como uma árvore frutífera, para que estejamos na videira e venhamos florescer. Precisamos, Senhor, estar conectados a Ti. Precisamos, Senhor, estar, Pai, ligados, unidos ao Senhor. E somente através do Teu Espírito Santo podemos alcançar esta graça. Ajuda-nos, meu Deus, a prosseguirmos, a caminharmos, a estarmos, Senhor, meu Deus, dia após dia, anelando, ansiando pelo momento aonde viveremos aquilo que é reservado para nós, porque a promessa maior que esperamos, nós temos a certeza que não se cumprirá nesta terra. A promessa maior que, Pai, a nossa alma anela e anseia por ela, não será, Pai, manifesta neste tempo, mas é aquilo que é reservado, aquilo que está, Senhor, guardado, aquilo que é preparado para os Teus filhos, foi preparado pelo Senhor, e no momento certo, será pelos Teus filhos, os escolhidos, desfrutado. Meu Deus, a promessa da eternidade, a esperança da vida eterna, a esperança do porvir, é isso, Senhor, que nos motiva a prosseguirmos caminhando, é isso que nos motiva, Senhor, a continuarmos andando em direção ao Senhor. É esta alegria de sabermos que breve estaremos, logo logo, Pai, nós veremos a Sua face, estaremos com o Senhor. Por isso, meu Deus, continue nos dando esta graça, usa a vida do Teu servo que dará prosseguimento nesta oração, e abençoe a todos os Teus filhos.
1: Glória a Deus. Sim, meu Pai, obrigado por este privilégio de estar em Tua presença, orar com tanto

muitos irmãos e irmãs em todo o Brasil, agora através da Rádio Deus e Amor. Obrigado, meu Pai, por aqueles que oram também nos canais oficiais da Igreja Deus e Amor no YouTube, o Direto com Deus e a Igreja Deus e Amor Oficial. Senhor, aqueles que nos acompanham através do IPDA Play, uma plataforma idealizada para a propagação da Tua Palavra, Senhor. Meu Deus, nesta madrugada do Teu socorro, nós estamos em Tua presença para buscarmos a Tua face com fé. E eu concordo com a oração dos Teus filhos que me antecederam. Espírito Santo de Deus, eu creio no Teu poder sobrenatural, naquilo que podes fazer. Não tenho dúvidas, Senhor, que o Senhor é o Deus maravilhoso, o Conselheiro, o Pai da Eternidade, o Príncipe da Paz, o Desejado das Nações. O Senhor é aquele que foi prometido no primeiro livro, no livro do Gênesis, que esmagaria a cabeça da serpente. Espírito Santo de Deus, abençoa aqueles que estão aqui no santuário de oração, enfrentaram a intempérie, o frio, a chuva, e estão buscando a Tua face, estão se preparando para a vigília que está acontecendo aqui no Teu templo, aqui na Igreja Deus e Amor, sede mundial. Meu Deus, oramos, Senhor, por aqueles que não tiveram esta oportunidade, por motivos geográficos, aqueles que estão orando conosco nos sítios, nas fazendas, nas chácaras, nas grandes metrópoles. Senhor, em nome de Jesus, mas estão com o coração fito em Ti, estão com o coração conectado em Ti, nesta madrugada, meu Pai. Senhor Jesus, atende a oração desta pessoa que agora está balbuciando, tão somente chora, porque são tantas as provações, são tantas as lutas, Senhor, as dificuldades que passamos todos os dias, mas o Teu amor, o Teu poder, a Tua graça são maiores, Senhor. Aleluias! E é por isso que nós nos colocamos diante da Tua presença como filhos, Pai, filhos amados, filhos queridos. Meu Deus, eu oro em favor, Senhor, daqueles que agora estão Te pedindo intimidade, renovação espiritual, aqueles, Senhor, que querem sentir novamente o arder, a chama do Teu Espírito Santo, que há tempos, Pai, já não falam mais em línguas Contigo, já não tem mais sonhos e revelações, já não conseguem mais orar como antes, já não conseguem mais ler a Palavra de Deus como antes, não conseguem mais, Senhor, ir aos cultos de forma cotidiana. Senhor, estão protelando, estão postergando uma intimidade genuína, mas agora estão Te pedindo, Senhor, o renovo espiritual, estão Te pedindo, Senhor, novamente a chama do Pentecostes, a chama do Espírito Santo. Meu Deus, visita este irmão, visita esta irmã, este obreiro, esta obreira que agora está orando com o coração aberto, não rasga tão somente as suas vestes, mas o seu coração, meu Deus, diante da Tua presença. Aleluias! Aleluias, Espírito Santo de Deus, eu oro para que este irmão, que talvez esteja pensando em desistir da caminhada ministerial, Senhor, se arrependa e não largue a mão do arado, continue caminhando, porque o nosso alvo é o Senhor, o nosso alvo é Cristo, o autor e consumador da nossa fé, da nossa viva esperança. Meu Deus, o Senhor é a nossa esperança, Cristo é a nossa esperança, e nós a anunciamos com toda veemência, nós anunciamos com todo ímpeto, nós anunciamos com todas as nossas forças, pregamos a Tua palavra a tempo e fora de tempo, com as nossas palavras, com as nossas ações, Senhor, com as nossas atitudes. Nós anunciamos que Cristo é o nosso Rei, que Cristo é o nosso Senhor, que Tu és o nosso Salvador. Meu Pai amado, eu oro também em favor de livramento, de proteção. Senhor, tantas pessoas que agora estão viajando, cortando o Brasil, os caminhoneiros, Senhor, os motoristas de ônibus de viagem, aqueles que estão, Senhor, indo a negócios, estão saindo de férias com a família.
Meu Deus, traga o livramento, a proteção. Estão agora orando conosco. Estão, Senhor, em intercessão, acreditando que será uma viagem tranquila, boa, agradável, proveitosa. E o Senhor é o Deus que está à frente para trazer o livramento, guardar, porque se o Senhor não guardar, em vão vigia a sentinela. Se o Senhor não edificar, em vão trabalham aqueles que edificam, mas o Senhor é o Deus que está à nossa frente, o Senhor é o Deus conosco, o grande Emanuel, e é por isso que a nossa esperança está posta diante de Ti. Meu Deus, o Senhor não nos deixará e nem nos desamparará. Senhor, meu Pai, eu oro em favor desta pessoa, meu Deus, que agora te pede sabedoria para a tomada de decisões. Meu Deus, é difícil por vezes o encontro de uma bifurcação entre uma decisão e outra, mas o Senhor é o Deus que conhece o nosso futuro, porque o Senhor está nele. O Senhor é onipresente, onipotente, onisciente. O Senhor é o Deus que sabe de todas as coisas e nada se oculta diante dos teus olhos. Nos auxilia, Senhor, nesta tomada de decisão. Ajuda esta pessoa que agora está orando também, meu Pai. É difícil, mas quando nós colocamos diante da Tua presença as decisões que nós precisamos tomar, a tomamos de forma sábia, porque o Senhor é que está conosco, o Senhor quem está nos auxiliando, nos ajudando, o Senhor é aquele que nos dá a luz, a iluminação necessária. Porque o Senhor é o sol da justiça, o Senhor é a estrela da manhã, o Senhor é o nosso advogado por excelência, o Senhor é aquele que nos guia. Não nos deixa tropeçar, Senhor, não nos deixa cair. Nos ajuda, Pai, porque nós somos necessitados, nós somos dependentes de Ti a todo momento. Meu Deus, sem a Tua presença nós não nos levantamos, nem sequer da nossa cama, nós não saímos de casa, porque o medo, o pavor, o pânico tomam conta de uma sociedade entregue à devassidão, às coisas promíscuas, Senhor. Mas o Senhor é aquele que nos guarda de todos os males. O Senhor é o Deus que nos ajuda em todas as tomadas de decisões. O Senhor é aquele que agora está curando também o corpo físico desta pessoa. O Senhor está curando, Pai, e tocando do alto da cabeça a planta dos pés, tocando nas células, tocando no sangue, tocando, meu Deus, em nome de Jesus, e trazendo uma transformação eficaz, Senhor, convertendo esta célula cancerígena em célula saudável, transformando este quadro clínico patológico de uma enfermidade irreversível em uma enfermidade curada agora. Meu Deus, já não há mais enfermidade, porque o Senhor é aquele que sara as nossas feridas. O Senhor é Jeová Rafá, o Deus que traz a cura completa. O Senhor é o Deus que agora está eliminando este mal pela raiz, aonde o médico disse, não há mais solução, onde o médico falou, não há mais reversão do quadro clínico. Infelizmente, apenas cuidados paliativos são cabíveis nessa situação. O Senhor é o Deus que entra nesta situação e resolve esta causa impossível, porque o Senhor é o Deus das causas impossíveis. Eu também oro em favor desta pessoa que sofre com problemas emocionais, sentimentais, psicossomáticos. Esta pessoa, Senhor, que está tomando medicamentos fortes prescritos pelo psiquiatra, porque tem síndromes, crises, Senhor, pânico, está tendo, meu Deus, questões alucinadoras, aleluias, e o diabo está se aproveitando para oprimir esta vítima, está se aproveitando porque é um aproveitador desta questão patológica para trazer o desespero, para trazer
o desejo suicida, mas em nome de Jesus está repreendido, Satanás. Em nome de Jesus, caia por terra e perca as tuas forças. Saia desta vítima, saia desta casa, saia desse quarto. Saia em nome de Jesus, saia em nome de Jesus, saia em nome de Jesus. Senhor, eu creio na restauração completa, eu creio na restauração integral, eu creio agora, meu Senhor, que o Senhor trabalha de forma poderosa para eliminar esta vida de todos os males. Senhor, libertando, transformando, trazendo refúgio, renovo, restauração. Meu Deus, eu oro também pela providência, pela provisão, pelas portas abertas que este meu irmão, esta minha irmã está precisando. Toque na vida financeira, meu Pai, as coisas não estão boas. As coisas não estão boas, Senhor. Esta pessoa que precisa de um emprego, meu Deus, precisa trazer mantimento para sua casa, para sua família. Meu Pai querido, os filhos estão famintos, a esposa também já não sabe o que fazer, as portas estão todas fechadas, parece que o céu está de bronze, não tem uma resposta. Mas agora nós nos humilhamos diante da tua presença e suplicamos: Deus da providência, abra as janelas dos céus, derrame uma bênção sem medidas, meu Pai. Nós te pedimos pelo teu amor, nós te pedimos pela tua misericórdia, nós te pedimos, meu Pai, que agora resgate esta família. Resgate esta família, Senhor. Esta senhora que abre a despensa de sua casa, abre a geladeira, não tem nada. Aleluias. Tampouco sabem como farão para se alimentarem ao longo deste domingo, ao longo desta semana, deste fim de mês. Mas o Senhor é o Deus, o socorro bem presente na hora da nossa angústia. Senhor, tu és o Deus que nos socorre no momento do desespero, no momento da aflição, no momento da dor. Envia a providência, Pai. Abra as portas do bom ganho. Senhor, este meu irmão que já entregou tantos currículos, esta minha irmã que já participou de tantas entrevistas, e até este momento nada, nenhuma resposta. Espírito Santo de Deus, eu oro para que ele receba uma ligação, para que ela receba uma proposta, para que eles sejam bem-sucedidos, sejam fiéis a ti no dízimo, na oferta. Senhor Jesus, quebra as barreiras, as fortalezas, os impedimentos, em nome de Jesus Cristo. Eu oro também, Senhor, em favor da Igreja Pentecostal Deus e Amor como um todo, em todas as suas áreas de atuação. Senhor, abençoe a nossa diretoria, a nossa irmã Irene Miranda, presidente do Conselho Deliberativo. Senhor, todos os nossos diretores. Senhor, as instituições Reviver, Fundação Reviver, Associação Reviver Help Deus e Amor. Meu Pai, alcance a todos que mantêm esta obra. Doações, incentivos, orações, aqueles que colocam a mão no arado de forma voluntária, abençoe-os de forma poderosa, meu Deus. Senhor Jesus, abençoe também a instituição de educação continuada da nossa Igreja Deus e Amor. Senhor, o Instituto Cristão de Educação Bíblico, cristocêntrico, abençoe os professores, a coordenação, os diretores responsáveis, o pastor Davi Miranda Neto, o pastor Milton Almeida, abençoe Jesus, o coordenador, o nosso irmão, o diácono Douglas Lima. Em Jesus, meu Pai, oramos em favor das missões,
os missionários que estão no campo, aqueles, Senhor, que saíram de suas cidades, Senhor, deixaram emprego, família, sonhos, idealizações e foram ao campo. Ajude-os, recompense-os. Aqueles que estão, Senhor, estudando para aprenderem um novo idioma, também os ajude.

faça com que aprendam, para que proclamem a tua palavra. E eu concluo esta oração orando em favor da salvação daqueles que ainda não te conhecem. Senhor, aviva a tua obra nos últimos dias. Traz, Senhor, as pessoas que estão dispersas da tua presença. Salvação, libertação, cura completa da alma, do corpo, do espírito. Em nome de Jesus eu oro, Pai, para que eles se conheçam, para que eles se rendam a ti. Amém e amém, Senhor Jesus. Deus abençoe você que acompanha o canal Deus é Amor Oficial e também o canal Direto com Deus Oficial aqui no YouTube, e você que ora conosco também através da rede de rádios Deus é Amor. Você que nos acompanha através do site, aplicativo da IPDA, seja abençoado por Jesus. Saiba que esta oração é o marco inicial de uma nova fase na sua vida. Agora eu quero conversar com você que ainda não conheceu Jesus. Você ouviu falar dele, você sabe quem ele é de longe, mas ainda não o experimentou, ainda não o conheceu de forma íntima. Eu quero fazer menção de dois versículos da palavra de Deus, que está na carta de Paulo aos Romanos, capítulo 10, versículos 9 e 10, que diz: a saber, se com a tua boca confessares ao Senhor Jesus e em teu coração creres que Deus o ressuscitou dos mortos, serás salvo. Visto que com o coração se crê para a justiça e com a boca se faz confissão para a salvação. É importante que agora você tome a decisão mais acertada da tua vida. Todas as decisões que tomamos no dia a dia são importantes, e todos os dias tomamos decisões importantes, mas esta é a mais importante. Repita comigo as seguintes palavras, você que está se reconciliando, você que está aceitando a Jesus. Senhor Jesus, eu reconheço que o Senhor morreu na cruz por mim e ressuscitou ao terceiro dia para me dar a vida eterna. Hoje eu me arrependo de todos os meus pecados e abro o meu coração. Senhor Jesus, eu te aceito como o meu único Salvador. Escreva o meu nome no livro da vida, sela com teu sangue carmesim, transforma a minha história, guia os meus passos e encha-me com teu Espírito Santo. A partir de hoje, eu sou teu. Que Deus abençoe a sua vida. Parabéns pela decisão. Você pode mandar uma mensagem, nós estamos te aguardando. 11, você que nos acompanha pela Rádio Deus e Amor, anote, já deixe salvo, agende aí nos seus contatos. 11 95 94 4645. Vou repetir: 11 95 94 4645. Este é o WhatsApp exclusivo do Quero Aceitar Jesus. Tem pastores aguardando o seu envio de mensagem, obreiros que querem orar por você e com você. Nós vamos te dar todas as orientações possíveis para que você passe a hoje, a partir de hoje, a fazer parte do nosso hall de irmãos. Seja bem-vindo à Igreja Pentecostal Deus e Amor. Seja bem-vindo à família de Jesus. Seja bem-vinda a esta família que te ama muito e quer te ajudar nessa nova etapa da sua vida. Você orou desde o santuário de oração. É uma transmissão ao vivo pelos canais oficiais da IPDA no YouTube, no Instagram, também no Facebook e através da rádio Deus é Amor. Quem orou com todos? Os seus irmãos em Cristo, presbítero Israel, o diácono Matheus Galvão e este que vos fala, diácono Natiel Reis. Continue comigo na oração, porque daqui a pouco, 2 horas, eu vou orar com você e por você, junto com o irmão Carlos Gabriel, na madrugada do socorro de Deus. Mande uma mensagem para o nosso WhatsApp, converse conosco, vamos atender ligações, queremos falar com você e te ajudar em oração. Que Deus abençoe a nossa equipe técnica, que foi primordial para que essa transmissão chegasse até a sua casa, até o local onde você está. Deus abençoe São Paulo, continue conosco na madrugada do socorro de Deus, Brasil!

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10: Meu nome é Luciano dos Santos. Moro na cidade de Itararé, interior de São Paulo, divisa com o estado do Paraná. Eu quero trazer aqui nesse testemunho sobre a minha conversão. Eu era um homem que bebia demais, e quando eu bebia, eu já não respeitava a minha família, não respeitava a minha esposa. Por muitas vezes, saía para as festas. Era uma pessoa que não contava com nada, só queria saber de beber. Mas no dia 20 de fevereiro de 2009, eu comecei a frequentar a igreja pentecostal Deus e Amor. E um dia, o Senhor, usando uma serva dele, falou tremendamente comigo. E ele, usando a sua serva, falava desta forma: que ele estava dando para mim a última oportunidade, e que a obra que o Senhor tinha na minha vida era grande, mas ele estava me dando a última oportunidade. Foi assim então que eu senti naquela hora uma alegria no meu coração. Eu senti o toque do Espírito Santo de Deus, e naquele momento eu levantei as minhas mãos. E a partir daquele dia, o Senhor fez uma mudança na minha vida tão grande. Eu era uma pessoa que fumava, uma pessoa que bebia, uma pessoa que não dava valor à família, não dava valor à minha esposa. Quando tinha festinhas assim, eu era uma pessoa que, quando bebia, eu perdia o respeito com as mulheres. Eu não respeitava nem a minha mulher, a minha esposa. E graças ao nosso Deus, o Senhor me libertou de tudo isso. Me libertou do vício do cigarro, da bebida alcoólica, e me fez uma pessoa diferente do que eu era. Mudou-me completamente. Hoje eu sou um servo de Deus, sou um pregador da palavra, aqui na cidade de Itararé, e estou muito feliz, muito contente mesmo. O Senhor fez uma obra tão grande na minha vida. Hoje eu tenho minha esposa, tenho dois filhos, amo eles bastante, quero o melhor para eles, tenho meu trabalho, tenho meu emprego, só tenho a agradecer ao nosso Deus. Deus é maravilhoso. Hoje sou muito feliz, muito contente por servir a Deus e por poder fazer parte desse ministério, a Igreja Pentecostal Deus de Amor. Meu nome é Luciano dos Santos, moro na cidade de Itararé, interior de São Paulo, divisa com o estado do Paraná. Amém. Deus abençoe a todos.
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11: Uma hora e cinco minutos.

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1:10. Bom dia para você que tá ligado na Rádio Deus e Amor. Essa é a madrugada do socorro de Deus. Sou seu irmão em Cristo, Diácono Natiel Reis. Vou fazer a sua companhia até as 5 horas. Comigo aqui na mesa técnica está ele, o Márcio Luiz com S, sempre sorridente. Vai colocar as trilhas sonoras, embalar nossa alma com lindas canções da gravadora Mensagens Cantadas. E também chega para fazer a minha companhia o Carlos Gabriel, que também é Papa

0: Itibé paraense e vai orar com a gente daqui a pouco. Vamos conversar? Mande a sua mensagem para o 11 982923392 e também ligue para a Central de Produção Internacional, porque eu quero atender a sua ligação e conversar com você nessa madrugada.
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0: 1:13, você ouve Entrega, de leitura da gravadora Mensagens Cantadas com Priscila Rubio. E agora é o momento de eu conversar com você, e aqui comigo também Carlos Gabriel, bem-vindo, bom dia para você.
1: Irmão Natiel, Deus abençoe, queridos ouvintes, recebam a graça e a paz do Senhor. Carlos Gabriel falando com você, e que prazer, Natiel, estar aqui nessa noite, nesse dia, né, que o Senhor nos concedeu. É bom demais saber que você está aí do outro lado nos acompanhando nessa programação.
0: E vamos à primeira ligação, agora 1:14, bom dia.
2: Bom dia.
0: Bom dia, meu querido, como é o seu nome?
2: Meu irmão Washington.
0: Washington de onde?
2: São José dos Campos.
0: São José dos Campos. Você me ouve pelo telefone ou pelo rádio?
2: Pelo telefone.
0: Ah, pelo telefone, perfeito.
2: Washington,
0: qual o seu pedido de oração hoje?
2: Mandou pedir oração para ela que está internado. Maria das Graças está internado no hospital.
0: Maria das Graças.
2: Pedir oração para a Ângela, que ela não anda muito bem de saúde, né? Para Deus me abençoar ela, família.
0: Certo.
2: E ela para o meu filho, Wellington.
0: O Wellington, certo.
2: E sabe, irmão, eu fui no 64 anos, estava aberto aí em São Paulo.
0: Estava bonita a festa, né?
2: É a primeira vez que eu fui.
0: Primeira vez? Gostou de conhecer a sede mundial?
2: Foi a primeira vez que eu fui, eu nunca tinha ido aí, na igreja, não.
0: Que maravilha, então sempre, sempre será bem-vindo ao Templo da Glória de Deus. Volte, tá bom?
2: A gente tem... Aí eu tô querendo nascer, celebrar nações na Vigília Virada.
0: Que maravilha. Celebra nações, tá chegando também.
2: É em novembro, né?
0: Novembro, exatamente. Novembro e dezembro. Em agosto tem o Agosto Verde, vai ser dia 22. Se der certo, tá, vem também.

0: Vai ter caravana aí de São José dos Campos.
1: Eu vou orar para essas pessoas agora que eu pedi, né? É, Maria da Graça.
0: Sim, Ana, tá aqui.
1: Família, meu filho Wellington, tem como orar agora?
0: Tá aqui. Vou fazer essa oração por você, tá bom?
1: Eu que pedi um louvor pro Ivan Luiz.
0: Isso, daqui a pouquinho a gente coloca aqui, tá bom?
1: Tá bom, fica com Deus. Boa noite, bom dia.
0: Deus abençoe você. Obrigado, Austin, por ligar. 1:16 em São Paulo, no horário de Brasília. Obrigado por estar aí em nossa companhia. É muito bom receber você e, claro, atender a sua ligação e ler a sua mensagem. Mande aí. 11 982 923 392 é o nosso WhatsApp. Nosso contato de ligação é o 11 3208 2743. Mais uma pessoa na linha. Alô?
2: Alô?
0: Oi. Bom dia. Como é o seu nome?
2: É o Jesus.
0: Paz do Senhor Jesus.
2: Eu quero pôr o meu nome na oração. Meu nome é Maria Aparecida.
0: Maria Aparecida? De onde fala Maria Aparecida?
2: Eu preciso congregar e tô, não tô nem podendo ir por enquanto.
0: Certo. De onde você fala?
2: Ô, pastor, eu quero que o senhor coloque também o nome de Wilson
0: Antunes. Wilson.
2: E Cíntia.
0: Certinho. Wilson.
2: Wilson Antunes Mendes.
0: Tá,
2: e,
0: ok.
2: E Cíntia de Oliveira Mendes.
0: Tá, você tá me ouvindo direitinho?
2: Estou ouvindo.
0: Certo, de onde você tá falando?
2: É aqui de Cidade Lisa, Itaquera.
0: Ah, de Itaquera, pertinho de nós.
2: Eu toda noite eu participo da oração da meia-noite, aliás, o dia todo.
0: O dia todo ligada na Rádio Deus e Amor. Você acompanha pelo rádio ou pelo aplicativo?
2: Pelo rádio, pastor, em casa, pelo rádio.
0: E a sintonia tá boa aí?
2: É, tá muito bom.
0: Você ouve pela...
2: O senhor colocou, pastor?
0: Tá tudo aqui os nomes.
2: Giovanna e Gabriela, que são minhas netas.
0: Tá bom, que bom. Obrigado por ter ligado, tá, Maria Aparecida?
2: Obrigado,
0: vou orar por você.
2: Eu vou acompanhar a oração das duas, tá?
0: Graças a Deus. Junto. Tá bom, obrigado. Sim. Com Deus. 1:18 em São Paulo. Gabriel tá aí. Os ouvintes participando com a gente. É claro que a gente quer que mais pessoas liguem aqui, porque esta é a madrugada exclusiva. Socorro de Deus.
3: Exatamente, madrugada do Socorro de Deus. E que bom que os ouvintes estão participando com a gente, né? Podem mandar a sua mensagem, podem fazer a ligação. Eu tenho certeza que às 2 horas da manhã, quando entrarmos em oração, o Senhor, Ele ouvirá o nosso clamor e abençoará de uma forma poderosa a vida dessas pessoas, né?
0: 1:18, vamos a mais uma ligação. Alô?
4: Alô?
0: Como é o seu nome?
4: Beatriz.
0: Beatriz, de onde fala, Beatriz?
4: Espírito Santo, Vitória Espírito Santo.
0: Uma capixaba, então, Vitória Espírito Santo. Você está acompanhando pela rádio?
4: Estou acompanhando e fazendo a oração da meia-noite.
0: Que maravilha, então a irmã já está cheia do poder de Deus aí. Qual o seu pedido de oração?
4: Ora, meu favor, sou carente da oração.
0: Certo.
4: E toda a minha família.
0: Você quer colocar algum nome específico aqui?
4: Meus filhos, neto.
0: Toda a família, né?
4: É, toda a família, esposa.
0: Que maravilha. Tá aqui, Beatriz. Seu nome e também todos os seus familiares incluídos. Você vai orar com a gente 2 horas? Então tá bom. Aguardar por você em oração, tá? Eu oro por você, você ora por mim. Deus abençoe.
4: Pra todos vocês.
0: Amém. 1:19 em São Paulo. Mais uma pessoa na linha.
3: Alô?
5: Bom dia, pastor.
3: Bom dia, meu irmão. Qual o seu nome?
5: Meu nome é Marcos, sou de Catanduva, São Paulo.
3: Irmão Marcos, aqui mesmo em São Paulo, né? Qual o seu pedido de oração, meu irmão?
5: Eu peço oração pelos meus filhos, né, que tá passado da igreja, né, pelos meus irmãos também, cunhados, e por toda a minha família, né, e pra toda a nação em geral, né.
3: Certo.
5: Eu posso abençoar cada um, né.
3: Que bom, nós vamos orar pelo Senhor. O Senhor está nos acompanhando pelo rádio?
5: Sim, eu tô trabalhando nesse momento, eu trabalho aqui na Zona Costa de Catanduva.
3: Que bem, se a programação está boa?
5: Sim, pega normal.
3: Que bem, Senhor.
5: Vai andar até na região de Mirassol, lá, que tá chamando, tá?
3: Sim.
5: Pega normal, que limpinho.
3: Muito bem, nós vamos orar por você, tudo bem?
5: Tudo bem, muito obrigado. Continue. Então, boa noite, bom

0: alegria e na paz.
1: Deus abençoe, meu irmão.
0: Amém.
2: 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Esta é a Madrugada do Socorro de Deus. Somos da Igreja Pentecostal Deus e Amor, Avenida do Estado 4568, na Liberdade. Mais uma pessoa na linha, alô?
3: Bom dia, pastor.
2: Bom dia, meu querido, tudo bem com você?
3: Tudo bem, me chamo Jardim, falo da cidade de Belo Horizonte.
2: Ô, Belo Horizonte, é um mineiro.
3: Eu moro em Belo Horizonte, mas não sou mineiro, não sou baiano, mas moro há 40 anos aqui na capital de Belo Horizonte.
2: 40 anos já, um baiano na capital mineira, tá certo. Mas você se acostumou já com pão de queijo?
3: Já, mas o acarajé é melhor, viu? O acarajé é melhor, mas o pão de queijo é bom também, viu?
2: Pois é, mas você gosta do acarajé mais quente, mais apimentado?
3: Não, quente não, porque vem muita pimenta, eu não gosto de pimenta não. A pessoa que não entende, já vi que só entende, né?
2: É.
3: E quando fala quente, é muita pimenta.
2: É isso, eu entendo porque eu tive um professor no seminário que ele trouxe um acarajé, ele perguntou se queria quente. Aí disse, ah, pode esquentar. Ele esquentou bem com a pimenta, sabe?
3: Sim,
2: foi difícil de comer.
3: A pessoa que não entende aí é ruim, né? Fala quente, o baiano enche de pimenta, né?
2: Mas que bom que o senhor está acostumado aí com esse pão de queijo maravilhoso. Qual o seu pedido de oração hoje, irmão Marcos?
3: É favor da minha filha Isabelle. Tá precisando
2: Isabelle?
3: De uma cirurgia, uma cura. Está muito tempo na fila, mas eu tenho uma certeza, eu creio no poder da intercessão, da oração. Jesus vai fazer essa maravilha, eu vou dar esse testemunho para a honra e glória do Senhor Jesus, que há muito tempo acompanha a Rádio Deus e Amor.
2: Glória a Deus.
3: Pelo menos às 15 a 18 horas, ligado à Rádio Deus e Amor. Esses pastores abençoados aí que faz norte a sul, leste, oeste, levando a palavra de Deus. É um ministério muito abençoado. Davi Miranda, Lorival de Almeida e toda essa equipe aí.
2: Glória a Deus. Obrigado pelo carinho, tá?
3: Eu que agradeço.
2: Obrigado
3: aqui. Minha filha chama Isabelle Cristina, pela cura dela e também pela salvação e libertação da minha família, pastor.
2: Claro. Só me recorda o seu nome, por favor.
3: Meu nome é Jadir Sérgio.
2: Jadir?
3: Sérgio.
2: Certo. Tá aqui então o seu nome, tá bom? Eu vou orar.
3: Eu tenho que 2 horas, eu vou estar aqui orando em favor do seu também, vou colocar o seu nome no caderno de oração.
2: Glória
3: a
2: Deus.
3: Eu tenho um caderno de oração aqui também, seu nome, por favor, pastor.
2: O meu Natiel Reis.
3: Natiel Reis?
2: Isso, e me acompanha aqui o Carlos Gabriel.
3: Ah, tá.
2: Coloca o nome do Márcio também,
3: hein? Reis.
2: Márcio Luiz com S.
3: Ah, beleza.
2: Deus abençoe, obrigado pelo carinho, tá bom?
3: Deus abençoe
2: você também.
3: Vocês recebam só notícia boa.
2: Eu
3: falei no Evangelho, quer dizer, boa notícia, eu tenho certeza que vocês vão receber boa notícia, que esse trabalho que vocês estão fazendo não é igual não, viu, pastor?
2: Amém. Deus abençoe, meu querido. Excelente noite pra você. 1h24 em São Paulo, tá aí o carinho dos ouvintes. É muito bom, né? Nós estamos aqui, Gabriel, pra orar pelos nossos amigos, irmãos, mas também recebermos orações. É muito bom.
4: Muito bom, e é o carinho dos ouvintes, é uma coisa muito boa também. Nós estamos aqui clamando por essas pessoas, daqui a pouco vamos orar, e em saber que essas pessoas também estão orando por nós é maravilhoso, porque o Senhor, ele é poderoso para nos dar vitória. Alô?
5: Alô?
4: Ô,
5: minha
4: paz, irmã, Senhor. Paz do Senhor Jesus, qual o nome da irmã?
5: Meu nome é Roseli Freitas.
4: Irmã Roseli, seja bem-vinda ao nosso programa. De onde a senhora fala, irmã Roseli?
5: Eu falo aqui daquele pastor da Vitória do Espírito Santo.
4: Vitória do Espírito Santo?

0: Estamos já,
1: gostei
0: muito.
1: Coisa linda, né, minha irmã?
0: É.
1: Já está se preparando para o próximo evento?
0: Em nome de Jesus, Jesus vai me levar de novo.
1: Que bênção. E a senhora pede oração por quem? Qual o propósito?
0: Ó, pastor, é porque eu tive a perda do meu esposo e o juiz travou o pagamento. E está lá depositado na conta, eu não consegui receber dinheiro ainda, não estou conseguindo fazer os procedimentos que eu tenho para a chuvidão. E eu estou aguardando o senhor, a pensão também, está em análise, a pensão alimentícia, está em análise também. A pena de Deus que Deus me abençoe, tem misericórdia de mim.
1: São causas na justiça, né, minha irmã?
0: É.
1: Nós vamos orar.
0: É, pastor. E problemas de saúde também, que eu tenho pelo menos de diabetes. Mas graças a Deus eu tô melhorando, né? Tô pedindo.
1: Oi, irmã Roseli.
0: Oração pro meu filho também. Ele tem um trailer. Ele chega de madrugada em casa. Deus guarda ele também.
1: Sim,
0: aí.
1: Com certeza. Oi, irmã Roseli. O nosso Deus é o Deus do impossível.
0: Amém.
1: Nós vamos orar por você, pela sua família, pelo seu esposo, seu filho. E o nosso Deus, ele vai dar a grande vitória. A senhora crê nisso?
0: Amém.
1: Pode dizer um amém bem forte?
0: Eu creio. Amém. Glória a Deus. Glória a Deus.
1: Que benção. Amém. Deus abençoe, irmã Roseli.
0: Tá. Aí você manda meu filho aí, tá? Tiago Freitas Ferreira.
1: Tudo bem. Já tá anotado.
0: Rapaz, vamos orar aqui. Eu vou aguardar aqui. Amém.
1: Deus abençoe.
2: 1h27 em São Paulo, tá aí a irmã Roseli, outra capixaba, ligando aqui pra nós. Daqui a pouco a gente vai orar por você, tá, Roseli? 2 horas, a gente vai orar com você e por você. Liga pra cá, você que ainda não conseguiu, estamos com bastante ligações. Graças a Deus, uma demanda excelente de irmãos e irmãs de todo o nosso Brasil. Cadê o povo do norte? Povo do norte, liga pra cá. Olha, caiu a nossa ligação. Vamos ver. Mais uma pessoa. Alô.
3: Alô.
2: Tudo bem? Boa noite. Como é o seu nome?
3: Márcia.
2: Márcia de onde?
3: De Porto Velho, Rondônia.
2: Olha, tá vendo? Falei pro povo do norte ligar. Ligou mesmo.
1: Ligou mesmo.
2: Tá quente aí?
3: Um pouco.
2: Um pouco, né? Aqui em São Paulo tá muito frio. A gente tá bem agasalhado, mas no norte tá um clima agradável. Já choveu hoje pra ir?
3: Já.
2: Tá vendo? É o clima do norte, né?
1: É o norte.
2: É assim. Márcia, pelo que você pede oração hoje?
3: Eu quero pedir oração por mim, né? Eu tenho depressão, ansiedade. E quero pedir oração pelo Samuel, pela minha filha Raquel, minha filha Marciele, pela minha mãe Carmen. E pelo meu esposo, Rosanei Pantoja.
2: Pantoja. Vou orar por você agora, tá bom?
3: Tá bom.
2: Então, nesse momento, você que está acompanhando a Rádio Deus e Amor, também ore pela Márcia, pela família dela, para Jesus a curar da depressão, da ansiedade, e também abençoe todos os familiares. Senhor Deus e Pai, nós colocamos em tua presença a vida da Márcia. Senhor, está passando por um quadro clínico, patológico, difícil, mas o Senhor é o Deus das causas impossíveis. Eu sei, Senhor, que a tua serva já recorreu à medicina, aos cuidados, mas até o momento, Senhor, ela se sente incapaz de recomeçar projetos, sonhos, prospecções. Mas o Senhor é o Deus das causas impossíveis que agora está intervindo, Senhor, na vida dela, repreendendo este mal, lançando por terra, Senhor, as muralhas, barreiras, alcançando os familiares, a mãe, o esposo, os filhos, Senhor, a todos, a qual ela coloca diante de ti em oração para um grande milagre. É o nosso desejo pedido em oração. Você crê, Márcia?
3: Amém.
2: Amém. Olha, eu creio que você vai ligar de novo aqui agora para testemunhar, tá bom?
3: Tá bom, então.
2: Deus abençoe. Obrigado pela ligação.
3: Amém.
2: 1h30 em São Paulo, no horário oficial de Brasília. Você que nos acompanha do norte, do sul, nordeste brasileiro, sudeste, centro-oeste, todo mundo que está ligado conosco. Mais de 460 emissoras em rede agora, a nível nacional e outras tantas ao redor do mundo. Mais uma pessoa na linha. Alô?

0: Alô?
1: Bom dia, como é o seu nome?
0: Bom dia, meu pastor, meu nome é Éder, eu falo de Franco da Rocha, São Paulo.
1: Franco da Rocha, São Paulo, aqui pertinho da gente, né?
0: Sim, pastor.
1: Então tá frio aí também, Franco é frio.
0: Sim, pastor, não tá frio como essa madrugada agora, tá uma garoinha fina.
1: Ah, é, aqui choveu um pouco no centro de São Paulo, mas... Franco, eu já fui. Você congrega onde? Aí.
0: Aqui mesmo, na Estadual.
1: Na Estadual.
0: Rocha. Meu pastor é o pastor André Chagas.
1: Isso, pastor André Chagas. Abençoado.
0: Sim, pastor.
1: Faz tempo que eu não vou aí. Tô com saudade desse povo abençoado.
0: Ah, pastor, então venha. Venha fazer aqui uma oração aqui conosco, nos orar, juntar essa equipe de Deus. Essa madrugada, essa rádio é uma bênção em nossas vidas.
1: Que maravilha. E qual o teu pedido de oração hoje?
0: Pastor, em recuperação da minha cirurgia, fiz uma cirurgia, mas estou em fase final de recuperação, graças a Deus. Logo, logo, eu creio que até o final deste mês, início do próximo, já volto para minhas atividades.
1: Uhum.
0: Em prol da saúde dos meus filhos, eu posso falar o nome deles?
1: Pode.
0: É Iago.
1: Iago.
0: Tatiana.
1: Uhum.
0: E Leonardo.
1: Leonardo.
0: Também eu vou oferecer também essa pedir oração para os colegas que congregam comigo, o irmão Zezinho.
1: Zezinho.
0: É, o meu irmão Luiz, aqui, meu vizinho, que congrega comigo lá. E a todos que estão ouvindo, tanto de Franco da Rocha como de todas as cidades.
1: Glória a Deus.
0: Essa oração chega na emissora de todos. Dessa sintonia, para que Deus abençoe.
1: Que
0: é
1: bom.
0: Isso, pastor. Deus abençoe a todos aí da programação. Parabéns pelo pastor. O pastor está com um colega novo também.
1: É.
0: Me recordo.
1: É o Carlos Gabriel.
0: Carlos Gabriel, grande abraço. Deus abençoe, Carlos Gabriel.
2: Deus abençoe, meu irmão. Muito obrigado.
0: Deus abençoe, seja bem-vindo à nossa madrugada. Deus abençoe, pastor.
1: Amém, Deus abençoe. Obrigado, hein? Ora comigo. 2 horas, vou te apresentar aqui em oração para uma boa recuperação e também pela vida dos teus filhos, tá bom?
0: Sim, pastor, estarei orando. Em nome de Jesus, Deus abençoe.
1: Amém. Você ouve a Rádio Deus e Amor. Estamos ao vivo aqui da Central de Produção Internacional. Mais uma pessoa na linha, Carlos.
2: Mais uma pessoa, alô?
3: A paz do Senhor Jesus.
2: A paz do Senhor Jesus, minha irmã. Qual o seu nome?
3: Edna Dias, Ribeirão Pires, APC.
2: Irmã Edna, Ribeirão Pires é São Paulo?
3: É.
2: São Paulo, irmã
3: Edna. É, pastor Matiel. Eu preciso de uma oração pro meu filho.
2: Certo.
3: O Felipe Santiago, ele faz aniversário hoje.
2: Oi, irmã Edna. A senhora vai pedir oração pelo seu filho, pela sua família inteira, só pelo seu filho?
3: E para mim, para que eu faça a obra, né? Sou pregadora da palavra. Mas
2: sim.
3: Deus amor, para a honra e glória do Senhor.
2: Que bênção, irmã. Nós vamos orar para Deus abençoar a senhora, sua família e o seu ministério, para que o Senhor continue lhe usando de uma forma poderosa. Tudo bem, irmã Edna?
3: Isso, né? Fiz um voto para a pessoa reviver. Eu só preciso assinar. Preciso que o Senhor me libere essa bênção. Em nome de Jesus.
2: Amém. Em nome de Jesus, o Senhor vai lhe abençoar de uma forma poderosa. E você vai testemunhar aqui nesse programa também o que o Senhor fez pela sua vida. Tudo bem?
3: Tá. E peço que o Senhor venha abençoar grandemente todos vocês. Que o Senhor possa usar como vaso muito precioso na mão do Senhor Jesus.
2: Amém, minha irmã. Muito obrigado. Às 2 horas, vamos orar. Nós queremos que você participe dessa oração, tudo bem?
3: Deus continua abençoando todos vocês.
2: Certo. Deus abençoe, irmã Edna.
3: Foi uma bênção, viu?
2: Muito obrigado.
3: Parabéns
2: pela participação.
3: Amém.
1: 1h35 em São Paulo, no horário de Brasília. Olha, a nossa irmã Silvia está acompanhando a oração, acompanhou a oração, melhor, e vai orar com a gente 2 horas também. Ela pede orações pelo filho, completou 12 anos de casado. Parabéns, irmã Silvia. Ela é de Coraci, distrito de Belém. Mais uma pessoa na linha para falar com a gente. Alô?
4: Alô, boa noite.
1: Boa noite. Como é o seu nome?
4: Paz do Senhor, irmão.
1: Paz do Senhor Jesus. Como a senhora...
4: Eu estou bem grande aqui. Eu estou com a boca seca.
1: Olha.
4: A senhora idosa, que mora sozinha, quase.
1: Uhum.
4: E eu estou... Vocês, meu irmão, vocês se orassem. Eu não estou muito bem agora. Será que eles vão poder orar por mim? Eu moro aqui em Santo Alegre.
1: Como é o seu nome?
4: É, meu nome é Maria.
1: Maria o quê?
4: Maria Denise é a minha família.
1: Maria o quê?
4: Maria de Lima.
1: De Lima.
4: E a minha família. Mas a minha família não tem ninguém comigo aqui.
1: Não tem ninguém agora aí. A senhora tá sozinha, né? Vai orar com a gente 2 horas também?
4: Vou orar sim, irmão. Não sei se o senhor quer fazer uma pequenininha oração por mim.
1: Sim, a gente
4: eu
1: vai
4: orar. Eu fico muito feliz.
1: Claro, a gente ora por... pela senhora, sim, com certeza. Tá bom? Deus abençoe. Obrigado por ligar aqui. Com Deus.
4: Amém, amém.
1: Amém. E as pessoas continuam ligando aqui para a Central de Produção Internacional. Pai do Senhor, meu querido, tudo bem? Bom dia.
5: Bom dia. Aqui é o irmão Orte de novo.
1: Ô, meu querido, conte a bênção.
5: Eu pedi uma oração para a Lavínia, que está fazendo aniversário hoje. 4 aninhos.
1: 4 aninhos? Que maravilha.
5: Orar por ela, tem como orar por ela agora, porque é aniversário dela hoje, né? Para Deus abençoar ela mais e mais. É um anjo de Deus, uma criança.
1: Glória a Deus. A gente vai orar sim, tá bom? A gente vai orar, vou apresentar.
5: Paz, Senhor.
1: Com Deus, meu querido. Obrigado por retornar a ligação. 1h37, São Paulo. Hora certa para você. Algumas mensagens chegando aqui no 11 982 92 33 92. Deixa eu dar uma olhadinha aqui. 11 982 92 33 92 é o WhatsApp da Central de Produção Internacional. Nazareno mandou uma mensagem aqui pedindo oração. Ele é do código DDD 91, paraense, que ligando, ou seja, mandando mensagem no nosso WhatsApp. Obrigado, Nazareno. Também a Edésia, código DDD 11, final de contato 8162. Tem mais uma pessoa aqui mandando mensagem para a nossa Central de Produção Internacional. A Elia, código DDD 19, final 9499. E a sua mensagem? Você já mandou para cá? Mande agora, 11 982 92 33 92. 2 horas, vou orar com você e por você, e faz a minha companhia Carlos Gabriel, que também vai orar na madrugada do socorro de Deus. Mais uma pessoa na linha, alô.
6: A paz do Senhor.
1: Paz do Senhor Jesus, como é o seu nome?
6: Neuza Mariano.
1: Neuza Mariano de onde?
6: Nilza.
1: Tá.
6: Isso.
1: Nilza Mariano de onde?
6: De Porto Alegre.
1: Porto Alegre, Rio Grande do Sul, tchê. Tá frio aí, né, minha irmã?
6: Tá frio.
1: É, se aqui tá frio, aí pro sul tá muito mais frio.
6: É verdade.
1: A irmã gosta de chimarrão?
6: Bastante.
1: É bom, né? Chimarrão.
6: É do chimarrão, né?
1: É do chimarrão. Eu aprendi a gostar de chimarrão com um amigo de seminário, o Gabriel da Luz. Não sei se a irmã conhece.
6: Gabriel da Luz.
1: É, da estadual. Agora tá no Paraguai. Tá auxiliando a nossa sede nacional no Paraguai. Mas ele leva o chimarrão. Toda vez que vai no Rio Grande do Sul, tem que levar o chimarrãozinho dele.
6: Ah, não, mas o chimarrão, meu Deus, faz muito bom.
1: É bom demais.
6: Eu já tomo todo o café, eu sou do chimarrão.
1: É, eu tô aprendendo também. Meu pastor Kleber ama chimarrão. Toda vez que a gente tá apresentando aqui o programa de rádio, ele tá com o chimarrãozinho do lado.
6: Ué, coisa boa.
1: Deus abençoe. Irmã Nilza, qual o seu pedido de oração hoje?
6: Eu peço oração por mim, pela minha saúde.
1: Uhum.
6: E pelos meus filhos que estão nos estados.
1: Certo. Quais são os nomes?
6: Mais é pelo Derek e o Fábio. E daí família, né?
1: Sim.
6: E daí pega todos os outros juntos, né?
1: Isso mesmo.
6: E eu peço oração pela Thelma, uhum, e pela...

0: que são tia e sobrinha, que perderam a irmã e a mãe.
1: É recente isso?
0: Sim, não faz nem um mês.
1: Olha só. Meus pêsames, hein? A gente vai orar sim, com certeza. É uma dor, né? O luto é uma dor, mas nosso Deus é o Deus do bálsamo, Deus da cura,
0: verdade,
1: da alma. Obrigado por ter ligado aqui, tá, irmã Nilza?
0: Tá bom.
1: Liga sempre aí pra nós.
0: Amém. Vou orar com você, então.
1: Isso,
0: pastor.
1: 2 horas. Vou te apresentar em oração.
0: Eu tenho efeito visual, só fico escutando vocês.
1: Olha aí, fica aí na nossa companhia, no rádio, né? Qual é a emissora aí?
0: Sim.
1: Hã? Qual é a frequência daí?
0: Daqui é da Itaí?
1: Isso. Rádio é Itaí, né?
0: Isso.
1: Pronto, Deus abençoe.
0: É na 105 e na, acho que é 880.
1: AM. AM e FM?
0: Isso.
1: Tá vendo? O povo do Rio Grande do Sul é abençoado mesmo. Deus abençoe,
0: Deus
1: minha
0: querida. Deus abençoe vocês.
1: Amém. 2 horas a gente se encontra em oração.
0: Com certeza, um orando pelos outros.
1: 1h42 em São Paulo, mais uma pessoa na linha para falar com a gente. Bom dia.
2: Bom dia.
1: Como é o seu nome?
2: Meu nome é Silvio.
1: Silvio?
2: Isso.
1: Silvio de onde?
2: Eu sou daqui de Santa Lúcia, perto de Araraquara.
1: Araraquara. Qual o seu pedido de oração?
2: Eu tenho uma oração que eu estou com um coceira nas costas. Já fui no médico, né? Passei remédio, que já orar pra ver se Deus cortava pra mim.
1: Sim. Tá incomodando bastante, né?
2: Incomoda. No pescoço, nas costas.
1: Só há quanto tempo já?
2: Ah, já tá com 2 meses, tô assim.
1: Certo. Então vou orar por você.
2: Você não orava pra mim?
1: Vou orar agora por você.
2: Tá bom?
1: Senhor Deus e Pai, está aqui o Silvio. O Senhor ligou porque acredita no teu milagre. O teu milagre urgente. Alcança-o agora, Senhor. Pai, tocando no corpo dele, transformando agora este quadro clínico, esta patologia. Deus, os médicos não puderam trazer o alívio para este sofrimento, mas o Senhor pode. O teu convite é explícito. Vinde a mim cansados, oprimidos, sobrecarregados, e eu vos aliviarei. Alcança agora a vida do Silvio, Senhor. Toca no sangue dele, toca na pele dele, toca, Senhor, do alto da cabeça à planta dos pés, em nome de Jesus. Amém. Deus abençoe ao Silvio. Infelizmente caiu nossa ligação, mas ele está orando com a gente pelo rádio. Agora são 1h43, situando você da hora certa, porque faltam 17 minutos para as 2 horas. A gente vai orar de novo. 2 horas, hein? Mensagem chegando pelo nosso WhatsApp 11982923392. Algumas pessoas aqui de todo o Brasil. Isso é uma honra para nós recebermos mensagens de todo o território nacional. Olha, nosso irmão Pedro está acompanhando aqui em São Paulo. Obrigado, Pedro, por sua mensagem aqui no 11982923392. Maria Bernadette também mandou a sua mensagem aqui, código DDD19, final 5236. Vou abrir aqui a mensagem da Maria Bernadette. Oração por José, uma criança de 3 anos que está internada aqui com broncoplasia, enfermidade num pulmão. A irmã fala de Mogi Guaçu. Obrigado, Maria, por sua mensagem aqui. A gente vai orar, sim, pelo José, tá bom? O Alisson Pereira também mandou mensagem aqui. Alisson de João Pessoa, na Paraíba, Nordeste brasileiro. Peço oração pela minha mãe, que está com câncer na boca, fazendo rádio e quimioterapia. Corpo bastante debilitado e uma infecção respiratória parece estar se instalando. Tá bom, a gente vai orar por você, tá, Alisson? O Senhor é com você e com a tua mãe nesse momento de dificuldade. Creia no milagre e conte o testemunho. Mais uma pessoa na linha. Alô?

0: Alô?
1: Alô?
0: Bom dia, como é o seu nome?
1: Everaldo.
0: Everaldo, de onde, Everaldo?
1: Daqui de Macedônia, interior de São Paulo.
0: Certo, Everaldo. Qual o teu pedido de oração?
1: Quero pedir a oração, irmão. Pode, uhum. Senhor.
0: Amém.
1: Ô, irmão, eu quero pedir oração, porque eu tô com a costela quebrada.
0: Uhum.
1: E tô com o braço também, o braço esquerdo, solto do lugar quase, praticamente.
0: O que aconteceu?
1: E eu pedindo oração também pra Tatiane.
0: Uhum. Mas o que aconteceu com você? Foi acidente?
1: Acidente de bicicleta.
0: De bicicleta.
1: Uma mulher me atropelou e eu caí com a bicicleta e quebrei a costela debaixo do subaco.
0: Olha, quanto tempo isso?
1: Já faz um mês, irmão.
0: Um mês?
1: Que eu tô tentando ligar pra vocês.
0: Meu Deus. Mas um socorro, o socorro chegou.
1: Chegou, a bênção chegou hoje.
0: Graças a Deus. E qual é a outra pessoa que você deseja pedir oração?
1: A minha esposa, Jaildes.
0: Já?
1: Jaildes.
0: Certo. Tá aqui o nome dela.
1: Já tem um bocado de tempo, irmão, que eu congreguei aí em São Paulo.
0: Uhum.
1: Eu congreguei em São Paulo quando o missionário da Miranda ainda era vivo ainda.
0: Olha, participou das concentrações.
1: Eu aceitei Jesus com ele.
0: Que benção, meu querido.
1: Ele dizia, conta bem, que maravilha, né?
0: Privilégio, né?
1: É privilégio, muito privilégio.
0: Agora ficou só na saudade, na memória.
1: Eu contemplei duas pessoas ressuscitando aí da igreja.
0: Glória a Deus, milagres, né?
1: Contemplar uma criança e um jovem.
0: Milagres.
1: É, muito milagre. Tô muito alegre de estar conversando com o irmão.
0: Amém. Hoje o milagre vai te alcançar em nome de Jesus.
1: Eita glória.
0: Tá bom, Everaldo? Vou orar por você. Vou orar agora por você.
1: É mesmo? Tá Amém. Bom. Que Deus abençoe.
0: Senhor Deus e Pai, está aqui o Everaldo em linha conosco, Pai. Abençoa a vida do teu filho. Dê a ele uma boa recuperação. Meu Deus, o teu filho precisa trabalhar, precisa trazer sustento para casa, para a família, está impossibilitado, Jesus. Dê a ele uma recuperação boa, suas costelas, retorne os ossos para o lugar, em nome de Jesus Cristo, toque nele do alto da cabeça à planta dos pés. Também a sua esposa, em nome de Jesus, abençoe este casal, a família, seja prosperada, em nome do Senhor Jesus. Nós oramos com a certeza do grande milagre e te agradecemos. Você crê, irmão Everaldo?
1: Em nome de Jesus Cristo.
0: Deus abençoe. Em 2 horas eu oro mais por você.
1: Amém, irmão. 2 horas eu tô orando também. Eu tô passando a noite quase em claro, irmão. Quase orando com vocês aqui direto. De um mês pra cá,
0: Tá tomando remédios fortes?
1: Hã?
0: Tá tomando remédios pra dores?
1: Tô, irmão. Tomando muito remédio pra dores.
0: Então tá bom. A gente vai orar por você. O analgésico dos céus vai descer.
1: Amém.
0: Amém.
1: Eu consegui ligar outro dia, por dia aí. Tem que atender por minha irmã. Sim. E de oração também.
0: Que maravilha. Liga sempre que precisar. Tá bom?
1: Tá bom, irmão. Mas é difícil, viu, irmão?
0: É, muita gente ligando, mas com uma insistênciazinha dá certo.
1: É.
0: Deus abençoe. Obrigado.
1: Deus abençoe.
0: 1h50. Amém. 1h50 em São Paulo, no horário de Brasília. Mais mensagens chegando para Central de Produção Internacional. 11982923392. A Yolanda, do código DDD11, mandou mensagens dizendo: a paz do Senhor Jesus, irmão. Pedindo orações em favor de sua vida e também de sua família. Mais pessoas, o Tiago Lima da Silva mandou uma mensagem aqui. Assim. Paz do Senhor Jesus, Tiago de Ilha Bela, litoral norte de São Paulo. Peço oração em favor da minha esposa, Mariana, que está gestante de 8 meses. Parabéns, Tiago, para você e para Mariana. Sucesso aí nessa nova jornada de vocês. E é claro que o Senhor vai abençoar que tudo dê certo. Ele está dizendo aqui que a gravidez é de alto risco, mas já deu certo. Tá bom, já deu certo. É um processo, né? Processo, mas em tudo o Senhor se manifesta com seu amor e misericórdia. Também pede oração em favor da vida financeira, que também o Senhor já está prosperando.

0: e ele crê na grande vitória. Deus abençoe. Obrigado, Tiago. E manda mensagens para cá quando o bebê nascer, tá bom? Manda fotos também. 1h51 em São Paulo, mais uma pessoa na linha conosco. Bom dia.
1: Bom dia.
0: Como é o seu nome?
1: Bom dia. Daniel.
0: Daniel. Daniel de onde?
1: Cariacica, Espírito Santo.
0: Qual é a cidade?
1: Cariacica.
0: Cariacica. Cariacica. Fica perto da capital?
1: Eita, 10 minutos do centro de Vitória.
0: Ah, então, pertinho, tá aí.
1: É, as regiões de...
0: A região metropolitana aí, né?
1: Próximo.
0: Tudo pertinho.
1: Tá... É uma ilha, né? É uma cidade da ilha.
0: Tá certo. Vou orar por você, tá bom? Qual o seu pedido de oração?
1: Eu pedi oração pra minha mãe.
0: Como é o nome dela?
1: Sebastiana Galdino.
0: Sebastiana.
1: Pra Deus curar a coluna dela.
0: Uhum. Tá bom, 2 horas, daqui a 8 minutos a gente vai orar, tá bom?
1: E amanhã vamos buscar um milagre lá, quando aí vamos em vitória.
0: Nome de Jesus, já deu certo. Com o Senhor na frente, tudo deu certo. Deus abençoe.
1: Amém.
0: Obrigado, Daniel. A gente se encontra em oração.
1: Obrigado.
0: Um alô especial ao Pedro Paulo, um grande amigo. Trabalha aqui no prédio administrativo, é do setor da expansão, da divulgação, da mídia, e tá acompanhando a Rádio Deus e Amor nessa madrugada. Saiu aqui do culto jovem, Regenere, tá em casa acompanhando a rádio e vai orar com a gente. Deus abençoe, meu amigo. Ora daí que eu oro daqui. Daqui a 7 minutos, oração para você e com você. Quem será que tá ouvindo em Belém, hein, Carlos Gabriel?
2: Pois é, os irmãos que estão em Belém podem entrar em contato com a gente, participar da programação. Nós vamos orar pelo povo paraense também, né?
0: Vamos orar sim. O povo paraense dá uma audiência maravilhosa em rede. Tanto local quanto em rede, o povo paraense acompanha de forma assídua. Então, para nós é uma bênção, né? Esteve, inclusive, o nosso pastor Kleber de Oliveira, o pastor da Sede Mundial, pregando a palavra esta noite de sábado na Estadual, na Avenida Senador Lemos, 146, no Barizal. E uma verdadeira massa humana se fez presente, hein? Foi bênção de Deus.
2: Exatamente. Uma multidão estava lá ouvindo a palavra do Senhor e Deus tocou nos corações através da sua palavra que foi ministrada com poder e graça, né?
0: Estamos nos preparando para orarmos 2 horas. Você vai orar comigo. E fala pro ouvinte, para quem está acompanhando, qual a importância da oração?
2: A oração é importante porque conecta, nos conecta ao Senhor, né? Esse momento de oração nos aproxima do Senhor, do Espírito Santo, da presença de Deus. O crente, ele necessita orar. Uhum. Quanto mais você ora, mais você se aproxima do Senhor, mais o Senhor está próximo de você e te ajuda nos momentos difíceis também da nossa vida. É necessário que nós dobramos os joelhos e clamamos ao Senhor, porque Ele está sempre pronto a nos ajudar.
0: Tá aí então um resumo do que é a oração para você que está acompanhando a Rádio Deus e Amor. Tem muita gente que mudou o dial, tá mudando de frequência e sintonizou na Rádio Deus e Amor e às vezes nem sabe o que é oração. É de outra religião, não conhece ainda o contexto cristão, mas Deus te colocou nessa frequência para te abençoar. Fique com a gente, ore. Ore, ainda que você não saiba como fazer, fica com a gente, pela fé o Senhor vai te abençoar. Agora são 1h55, 5 para as 2 horas e a gente continua atendendo ligações.
2: Alô?
3: Bom dia, tá?
2: Paz do Senhor, minha irmã. Qual o seu nome?
3: Então, ela tem

0: Ligação está falhando. Irmão, pede oração pela família dele, então.
1: Certinho.
0: A gente vai orar por ela. Vamos orar e eu tenho certeza que o Senhor vai alcançar. Né? Muitas pessoas pedindo oração pela família, né?
1: Sim.
0: Filhos, esposo. Eu tenho certeza que Deus, ele vai alcançar essas pessoas.
1: E em nossa companhia também o Kleber Bandeira. Já trabalhou aqui com a gente no Estúdio C, respondia as mensagens. Agora está na assessoria, assessorando o pastor Milton Almeida e está acompanhando a Rádio Deus e Amor. Forte abraço, conheci ele aqui no ano do seminário. Uma grande honra, um prazer imenso. Obrigado pela companhia, Kleber. Orar por você, pela sua família também, pela bebezinha. Agora 1h57 em São Paulo, 3 minutos. Vou atender a última ligação antes dos prefixos e daqui a pouco a gente vai orar com você e por você. Alô!
2: Alô!
1: Bom dia, minha querida, como é o seu nome?
2: Meu nome é Carmen.
1: Carmen, de onde?
2: Carmen, de Porto Velho, Rondônia.
1: Olha, Porto Velho, Rondônia. E qual o seu pedido de oração?
2: Eu gostaria de pedir oração por mim mesmo, porque eu estou com uma virose muito forte.
1: Uhum. Certo. Dores no corpo. Uhum. Tá bom, vou orar por você, tá? Hora é 2 horas. Você está acompanhando pela rádio ou pelo aplicativo?
2: Eu estou acompanhando pela rádio.
1: Pela rádio. Qual é a frequência aí em Porto Velho?
2: Aqui é FM.
1: Hã?
2: Alô?
1: Qual é a FM? Frequência?
2: Meu nome é Carmen.
1: Certo.
2: Aqui em Porto Velho, Rondônia.
1: Tá bom. Deus abençoe. Obrigado. Minutos para as 2 horas. Daqui a pouco tem a oração, hein? Oração do Socorro de Deus. Participe com a gente. 11 982 92 33 92 é o nosso WhatsApp. Você pode mandar sua mensagem para orarmos juntos. Quero orar com você e por você. Esta é a oração de intercessão, momento de clamor, momento que Deus vai falar ao seu coração também. Oração da madrugada. Agora são 1h59, a gente vai identificar as emissoras, daqui a pouco uma linda canção da gravadora Mensagens Cantadas, em sequência, orando com você e por você. Pare um pouco as suas atividades, eu creio que o Espírito Santo vai falar ao seu coração e vai trazer resolução para aquilo que está complicado. Olha, é difícil, as intempéries da vida, as problemáticas, tudo tenta nos sufocar, mas confiando que Deus faz o milagre, nós venceremos. Tá bom? Transmissão ao vivo aqui da sede mundial da IPDA, Igreja Pentecostal Deus e Amor, Avenida do Estado 4568. Na comunicação, seus irmãos em Cristo, Diácono Natiel Reis e também Carlos Gabriel, trabalhos técnicos Márcio Luiz com S.
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0: paz do Senhor, pastor. Eu sou a irmã Jacinta, de São Francisco do Sul, Santa Catarina. Eu congrego na igreja de Joinville e eu peço oração, pastor, pela libertação da minha família, meu esposo, meus filhos, todos os vícios, pastor, tudo aquilo que o diabo oferece para a pessoa que bebe, está tudo ali. Inclusive, meu esposo nem está mais em casa. E eu peço também pela minha saúde e eu agradeço a Deus em primeiro lugar pela vida de vocês também, tá bom, pastor? Deus abençoe, em nome de Jesus, amém?
1: A paz do Senhor, quero contar o meu testemunho, que eu mandei um áudio aí pro programa pedindo orações em favor da minha filha Gabriela. Graças a Deus, com as orações dos pastores e através do rádio, a minha filha foi curada e está sã e salva para honra e a glória do nosso Senhor Jesus Cristo. Meu nome é Márcio Menezes e moro na cidade de Talismã, Tocantins.
2: Meu nome é Denis, eu falo de Brasília, DF. Fiquei desempregado, entrei em situação de desespero muito forte, né? E clamei ao Senhor Jesus e pedi também para que os irmãos aí da sede mundial me ajudassem em oração. Quando vê que não, Deus abriu 3 portas para mim, sendo que eu pudesse escolher a que eu acharia melhor. E já estou empregado, já estou ganhando dinheiro e acreditando mais no Senhor Jesus e mais feliz com o Senhor Jesus. Eu agradeço a oportunidade aí, viu, meus irmãos?
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4: 2:05 em São Paulo, no horário de Brasília. E agora é o momento de nós orarmos. Oração do socorro de Deus, oração da madrugada. O irmão Carlos

0: Gabriel vai iniciar a oração, eu vou dar prosseguimento e você vai orar com a gente. E depois mande a sua mensagem, dizendo que você foi alcançado por Jesus, está livre dessa depressão, está livre dessa ansiedade e dessa enfermidade no teu corpo físico também. Oração, onde quer que você esteja, ore conosco, desde a Central de Produção Internacional.
1: Querido irmão, convido você a orar ao Senhor nessa manhã, pedindo a Deus que o Senhor nos abençoe. Senhor nosso Deus e Pai, em o nome de Jesus, entramos diante da Tua presença, ó Deus, para Te agradecer, Senhor, por tudo que o Senhor nos permitiu viver até o dia de hoje. Deus, tudo que nós temos é agradecer o Senhor, porque o Senhor nos concedeu a bênção de estarmos com saúde, Pai, de estarmos diante da Tua presença, com o coração repleto de alegria, com a nossa família, com o emprego que o Senhor nos concedeu, meu Deus, com o pão de cada dia que chega até a nossa mesa, e nós só queremos Te agradecer, Senhor. Porque quantas pessoas nesse momento estão padecendo necessidades tão terríveis, enfermidades tão dolorosas, ó Deus. Muitos que entraram nessa programação ao vivo e clamaram, Senhor, pediram oração pela sua família, meu Deus, pelas causas que estão enfrentando. Quantas são as dificuldades, as provações que essas pessoas, ó Pai, estão enfrentando dentro da sua casa, na sua família, portas que estão fechadas, meu Deus, enfermidades que até o momento essa pessoa não conseguiu solução para o seu problema. Já foi na medicina, já procurou em portas e ainda não encontrou, ó Deus, o que precisava. Mas o Senhor é o Deus poderoso, o Senhor é grande em misericórdia, e é por isso que nós estamos clamando. Encontra essa pessoa com a sua misericórdia, meu Deus. Encontra essa pessoa, ó Deus, com a sua graça. E ajude, ó Pai, aqueles que estão sofrendo, ó Deus. Aqueles que estão, nesse momento, sem saber o que fazer da sua vida. Quantos pais de família, mãe de família que estão nesse momento, Senhor, sem ter, meu Deus, condições de colocar na mesa dos seus filhos o sustento. Ó Pai, essas pessoas que não têm, Senhor, mais o que fazer, não têm para onde ir, Senhor da glória. Estão com medo de perder a sua casa, estão com medo de perder o seu lar. Meu Deus, essas pessoas que estão em muitos momentos, Senhor, perdendo, ó Pai, meu Deus, os seus bens, estão perdendo a sua família, Senhor, por problemas, situações que estão acontecendo no decorrer da sua vida. Em nome de Jesus, Senhor, que o Senhor venha entregar a providência necessária, que o Senhor venha entregar o milagre necessário para essa pessoa. Eu sei, ó Deus, eu sei que o Senhor é o Deus que pode resolver as causas impossíveis. Eu sei, ó Pai, que o Senhor é o Deus que pode operar milagres, assim como o Senhor fez no passado, que o Senhor venha operar agora. Meu Deus, Salomão uma vez falou, Senhor da glória, que ele desejava, meu Deus, que o Senhor fosse com ele e com o seu povo, assim como foi com os seus pais. Não nos desampare, não nos deixe, disse Salomão. E a minha oração é a mesma, ó Pai. Que o Senhor seja conosco, como foi com Moisés. Que o Senhor seja conosco, como foi com nossos pais. Que os milagres do passado possam, ó Deus, acontecer agora, porque cremos que o Senhor é poderoso para realizar. E essa pessoa que está com fé, meu Deus, nos acompanhando, está com seus joelhos dobrados, nesse receptor, Senhor, ou está nos acompanhando pelo aplicativo, pela internet. Meu Deus, o Senhor é poderoso para encontrar essa pessoa e repreender essa enfermidade. Há poder no sangue, no nome de Jesus, para repreender esse mal. Há poder no sangue, no nome de Jesus, para repreender essa depressão que tem tirado a paz dessa pessoa. Essa pessoa já não consegue dormir direito. Meu Deus, talvez são 2 horas da manhã agora, Senhor da Glória. E essa pessoa está aqui, Senhor, porque não conseguiu, ó Deus, fechar os seus olhos, porque não encontrou descanso, ó Deus, para a sua alma e não consegue repousar, meu Pai. O Senhor é poderoso para mudar o quadro dessa vida. O Senhor é poderoso para mudar essa situação. O Senhor é poderoso para tirar, meu Deus, essa pessoa que está no fundo do poço, ó Pai. Em nome de Jesus eu oro. Eu oro porque o Senhor é grande. Meu Deus, aonde nós iremos e para quem nós clamaremos, senão ao Senhor? O Senhor é o nosso socorro bem presente na hora da angústia. É o Senhor que é o nosso Pai. O Senhor, meu Deus, que se entregou na cruz do Calvário, meu Deus, pela nossa alma. E nós clamamos ao Senhor pela Tua misericórdia. Em nome de Jesus, meu Deus, eu oro pelas pessoas que estão agora no seu ambiente de trabalho e estão, enquanto trabalham, Senhor da Glória, apresentando esse momento, talvez não podem orar em voz alta, talvez não podem dobrar os seus joelhos, não podem, Senhor, porque estão trabalhando, estão no seu local de trabalho, dentro do seu automóvel, ou estão, ó Pai, em um lugar onde são, é segurança, é vigia, meu Deus, e nesse momento não pode parar o seu serviço, mas o seu coração está diante do Senhor, a sua vida está diante do Senhor, os seus pensamentos estão diante do Senhor, e o Senhor é poderoso para ajudar essa pessoa. Quantas vezes se tranca, meu Deus, em um local onde está fechado, no banheiro do seu trabalho, da sua casa, e tem chorado, meu Deus, Senhor, sozinho, sozinha, porque não encontra solução para o seu problema. Mas o Senhor é o Deus do impossível, e nós clamamos pelo impossível esta madrugada, nós clamamos pelo milagre extraordinário do Senhor. Meu Pai, Tu és poderoso para encontrar essa pessoa, e nós oramos em nome de Jesus pelo milagre necessário. Nós oramos em nome de Jesus pelas pessoas, ó Pai, que estão aqui em São Paulo, pessoas que estão ao redor do Brasil. Quantos estão nesse momento, Senhor da Glória, meu Deus, com os joelhos dobrados, ao lado, Senhor, de uma cama de hospital, clamando, ó Deus, pelo seu familiar, pelo pai, pela mãe que está, ó Deus, Senhor, talvez até mesmo desenganado pela medicina. Talvez, Senhor, essa pessoa está clamando pela sua própria saúde, meu Deus, e não tem mais a quem recorrer, porque tudo que os homens puderam fazer, Senhor, já fizeram por essa pessoa, e agora ela não tem a quem recorrer, senão ao Senhor. Mas o Senhor é poderoso, meu Deus, para mudar esse quadro, essa situação. Eu te apresento, Senhor da Glória, as famílias que estão com risco de acabar, meu Deus, porque não há mais entendimento, não há mais diálogo, não há mais conversa. O Senhor é poderoso para restaurar a aliança que está quebrada. O Senhor é poderoso para restaurar os casamentos. O Senhor é poderoso para restaurar o relacionamento entre pais e filhos, filhos e pais. Meu Deus, o Senhor é grande em misericórdia. Nós oramos, ó Deus, para que o Senhor opere maravilhas, opere o milagre necessário, Senhor. Eu oro, meu Deus, pela nossa diretoria, pela Igreja Pentecostal, Deus é Amor, que o Senhor, meu Deus, continue dando crescimento para essa grande obra. E eu sei que se o Senhor está no controle de todas as coisas, os projetos que ainda estão no papel vão sair do papel, e essas vidas que ainda não foram alcançadas pelo Evangelho do Senhor serão alcançadas através dessa igreja. Meu Deus, eu quero orar, Senhor, pelas pessoas

0: que apresentaram nesse momento o seu nome para oração. Em nome de Jesus, ó Pai, eu oro para que o Senhor encontre cada vida agora, essas pessoas que precisam do milagre do Senhor, meu Deus, que, meu Deus, tiraram um tempo para ligar para essa programação e pediram pela sua família, pediram pela sua saúde, Senhor da Glória. São pessoas que acreditam no Senhor, que acreditam, meu Deus, que o Senhor pode realizar o milagre. São pessoas que acreditam que o Senhor está pronto, meu Pai, para abençoar. E nós sabemos, ó Deus, que as Tuas mãos não estão encolhidas para que não possa nos salvar, nos abençoar. Meu Deus, eu quero orar por todas as pessoas que estão nesse momento nas ruas da Grande São Paulo e do Brasil, Senhor. Muitas pessoas, ó Deus, não têm aonde repousar a sua cabeça. Meu Deus, as temperaturas estão baixando, Senhor da Glória, e talvez essa pessoa está agora sofrendo, meu Deus, porque não tem um cobertor, não tem uma cama. Nós te louvamos e te agradecemos porque o Senhor nos deu condições, o Senhor nos permitiu, ó Deus, ter uma casa confortável, mas essas pessoas estão sofrendo nesse momento, meu Pai, e o Senhor é poderoso para encontrar agora essas vidas. Meu Deus, eu não sei, Senhor da Glória, como acontecerá, mas eu sei que o Senhor é o Deus do impossível e o Senhor vai mudar o quadro dessa pessoa. E o Senhor vai mudar a situação dessa pessoa, o Senhor vai mudar a história dessa pessoa, e muitos testemunharão, Senhor, dos milagres que o Senhor operou, meu Deus. Eu quero orar, Senhor da Glória, Deus maravilhoso, pelas pessoas que estão nos presídios, Senhor da Glória, que cometeram erros no passado, Senhor, mas estão arrependidos. Pai, estão nesse momento de joelhos dobrados, estão em sua cama, Senhor, chorando, clamando por misericórdia, pedindo por liberdade, e o Senhor é poderoso para alcançar essas vidas. Meu Deus, transforma essa vida, transforma esse coração. Eu sei que o Senhor, meu Deus, não lembra dos nossos pecados. Eu sei que o Senhor, meu Pai, não lembra, meu Deus, do tempo da ignorância, Senhor. Meu Deus, restaura as vidas que precisam da providência do Senhor, restaura a vida que precisa, Senhor da Glória, dos milagres do Senhor, restaura as pessoas que estão agora, meu Deus, acompanhando essa oração, em nome de Jesus, ó Pai, eu oro, Senhor da Glória, meu Deus, por todas as pessoas, Senhor, que nesse momento, ó Deus, apresentaram diante do Senhor um projeto pessoal, Senhor da Glória, no início desse ano, mas até agora, meu Deus, ainda não saiu do papel. Já estamos chegando no meio do ano, Senhor da Glória, e essa pessoa não viu mudança, mas nós oramos pelo impossível, Senhor. Nós oramos pelo milagre que o Senhor pode realizar, que a partir, Senhor da Glória, desse dia, essa pessoa possa viver, ó Deus, tudo que planejou, tudo que colocou no papel, tudo que apresentou diante do Senhor, meu Pai, e que o Senhor venha abençoar de uma forma poderosa, e que o Senhor venha entregar a providência necessária para todas as pessoas que estão nesse momento nos acompanhando em oração.
1: Sim, meu Deus, eu concordo com a oração do teu filho, e no prosseguimento a este momento de clamor, te apresentando a todos que mandaram as suas mensagens para a nossa central de produção internacional. Aqueles, Senhor, que escreveram, aqueles que ligaram, Senhor, de forma unânime, todos oram em favor da família, pedem em favor da família, os alcance neste momento, Pai. Meu Deus querido, repreendendo todo o mal, todo o empecilho, todas as barreiras, lançando por terra, meu Pai, todas as amarras, Senhor, aquilo que o diabo tem colocado como pedra de tropeço para fazer com que estas famílias não prosperem, não deem certo. Em nome de Jesus, meu Pai, eu abençoo a vida dos teus servos, abençoo a vida dos teus filhos, Senhor. Aqueles que ainda não conseguiram pegar no sono, porque são tantos.

todos os problemas, meu Deus, não conseguem parar um pouco sem pensar em todas as adversidades que estão vivendo, meu Deus, problemas financeiros, problemas na saúde, problemas no relacionamento, problemas, Senhor, com os familiares, problemas, meu Pai, insolucionáveis, problemas, meu Deus, que eles não conseguem resolver. Mas Tu és o Deus que nos auxilia, que nos orienta. O Senhor é o Deus que nos dá a direção para a tomada de decisões. Meu Deus querido, eu creio que neste momento em oração o Senhor está trazendo a resposta almejada por esta pessoa, trazendo, Senhor, a resposta que este meu irmão e que esta minha irmã buscam em oração. Meu Deus, eu oro em favor daqueles que estão nos hospitais, daqueles que estão nos presídios, aqueles, Senhor, que estão nas casas de recuperação, meu Deus, se recuperando das drogas, aqueles a qual o diabo levou tudo através dos jogos. Em nome de Jesus, meu Pai, eu oro pela libertação completa dos teus filhos. Eu oro pela libertação completa das tuas filhas. Meu Deus querido, aqueles que não conseguem, Pai, de forma alguma, se estabilizarem num trabalho, aqueles que não conseguem, a partir do momento que ingressam numa empresa, que passam a fazer parte do quadro de colaboradores, não conseguem engajar, não conseguem crescer, prosperar ali dentro. Senhor, não passam do período de atividades para que sejam efetivadas, meu Deus querido, mas eu creio que a partir desta data as portas serão abertas e todo impedimento será repreendido. Meu Deus, eu oro em favor desta pessoa que está com fortes dores, Senhor, dores no estômago, dores nos ossos, dores na pele, dores na cabeça, Senhor. Aqueles que estão com coceiras, aqueles que estão, Senhor, com doenças na pele, meu Deus, o incômodo, a dor, o sofrimento, a angústia, tudo tão grande, tudo muito intenso. Mas o Senhor é o Deus que agora faz prosperar os teus filhos, faz prosperar da saúde, faz prosperar da paz, a paz que excede todo entendimento, a paz que Cristo dá, que o mundo não pode oferecer, a paz que o Senhor nos dá, Senhor, a paz que o mundo não tem. O próprio Jesus, o Senhor falou: eu vos dou a paz, não vos la dou como o mundo a dá, porque a tua paz transcende todo o entendimento. Aleluias, meu Deus, eu oro em favor da nossa igreja pentecostal, Deus e amor, de toda a nossa diretoria, Pai. Eu te apresento a nossa diretoria deliberativa, a nossa irmã Irene Miranda, presidente do conselho. Abençoe, Senhor, a irmã Débora, vice-presidente, o nosso querido pastor Lorival de Almeida, o pastor Davi Miranda Neto, todos os teus filhos, Pai. Abençoe também o nosso conselho executivo, o pastor Milton Almeida. Abençoe, meu Pai, o teu filho em todos os seus projetos. Abençoe, Senhor, a sua família. Abençoe, meu Deus, também o nosso querido pastor Antônio Osmar, que é o responsável da nossa igreja Deus e Amor no país do Peru. Abençoe, meu Pai querido, os seus filhos. Abençoe a sua esposa. Abençoe os seus projetos. Senhor, eu te apresento também o pastor Fabrício Beata. Honre o teu filho, Senhor, em suas demandas ministeriais, em suas atividades pessoais. Senhor, te apresento também a nossa querida irmã Maria Josefina. Pai, que o Senhor dê à tua filha saúde, paz, prosperidade e também realização de sonhos e projetos. Abençoe nosso querido pastor Marco Magno, abençoe, Senhor, o pastor Jerry Bochá, abençoe o pastor Wilson Siqueira, em nome de Jesus, Pai, todos os teus filhos do Conselho Deliberativo e Executivo da nossa Igreja Pentecostal, Deus e Amor, abençoe os nossos projetos, Senhor, as campanhas que estão em andamento, em prosseguimento, aqui no Templo da Tua Glória, Senhor, a campanha deste domingo. Abençoe o nosso querido pastor Marco Magno, que vai pregar a tua palavra. Use o teu servo com a autoridade do Espírito Santo para fazer com que este momento de clamor seja abençoador para as vidas que participarem. Jesus, eu creio num grande milagre. Eu creio, Senhor, na prosperidade na vida dos teus servos.

que derruba muralhas. Abençoe, Senhor, os nossos pastores aqui em São Paulo, nas nossas sedes estaduais, nas nossas igrejas setoriais, regionais, locais, igrejas centrais, em nome de Jesus, Pai, em todo o Brasil. Abençoe os pregadores, usando-os de forma, Senhor, que o Teu Espírito Santo seja atuante, use-os com intrepidez, use-os com autoridade, em nome de Jesus. Nós te pedimos e por fé nós te agradecemos. Amém e amém, Senhor.

2:30 em São Paulo. Este é o momento de você que ainda não se entregou a Jesus, se entregar a Ele, aceitá-Lo como único e suficiente Salvador. A Bíblia afirma, na carta de Paulo aos Romanos, capítulo 10, versículos 9 e 10, e eu faço menção desses dois versículos: a saber, se com a tua boca confessares ao Senhor Jesus e em teu coração creres que Deus o ressuscitou dos mortos, serás salvo. Visto que com o coração se crê para a justiça e com a boca se faz confissão para a salvação. Você que vai aceitar Jesus como Salvador e também se reconciliar com Ele, repita comigo as seguintes palavras: Senhor Jesus, eu reconheço que o Senhor morreu na cruz.

0: Jesus por mim e ressuscitou no terceiro dia para me dar vida eterna. Hoje eu me arrependo de todos os meus pecados e abro o meu coração. Senhor Jesus, eu te aceito como o meu único Senhor e Salvador. Escreva o meu nome no livro da vida e sela com o teu sangue carmesim. Transforma a minha história, guia os meus passos e enche-me com o teu Espírito Santo. A partir de hoje, eu sou teu e o Senhor é o meu Deus. Parabéns, meu irmão, parabéns, minha irmã, pela iniciativa. O Senhor seja contigo. O Senhor seja na tua vida. Participe conosco de um culto hoje em nossa Igreja Pentecostal Deus e Amor e tenha a sua vida transformada por Jesus. Nós estamos aqui no centro de São Paulo, Avenida do Estado 4568, no bairro da Liberdade, no centro. Mas pesquise uma IPDA, uma Igreja Deus e Amor, mais próxima de você, www.ipda.com.br/endereços, ou coloque no Google ou no buscador de sua preferência, Igreja Deus e Amor próxima a mim. Participe conosco de um culto. Mande uma mensagem para o 11 982923392. Queremos te ajudar em oração e no início dessa tua trajetória com Jesus. Agora são 2h33 em São Paulo. 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
1: É, ouvinte, eu estou falando, né, de ir lá, vai buscar a alma perdida. Vai buscar a alma perdida. Vai lá falar de Deus para ela. Aquele irmão que parece que quer um agrado, vai lá e faz um agrado. Ah, existe um versículo bíblico que ele às vezes tão mal interpretado, né? Ao que ele respondeu.

Eu digo-vos que se estes se calarem, as pedras clamarão. E a gente, Lucas 19:40, e a gente às vezes vê, né, uma interpretação errônea desse versículo, e de vez em quando a gente ouve algumas pessoas, né? Não, porque se você não pregar, as pedras vão pregar. Se você não pregar, as pedras clamarão. E muitas pessoas chegam até mesmo criar um desafio à igreja a respeito da obra missionária. E afirmam isso aí. Eu estou aqui dizendo a você, vai buscar a alma. Vai lá falar de Deus, vai lá. Eu até entendo a intenção de algumas pessoas, né? Volto a dizer que, infelizmente, existem os que estão aí, né, cheios de boas intenções, mas apesar das boas intenções, estão equivocados nas suas intenções. Porque não foi isso que Jesus disse, né? Olha, se você não pregar, a pedra ali vai saltar ali e vai pregar. E infelizmente esse erro, né, ele já veio de tanto tempo. Eu era criancinha ainda dentro da igreja, eu já ouvia isso. Então ecoa muito tempo em nosso meio essa interpretação errônea, que é na verdade um tiro no pé. Deus precisa do seu trabalho, ouvinte. Deus quer que você faça um bom trabalho. Deus quer que você vá buscar a alma perdida. O contexto do versículo esclarece. O que estava acontecendo quando Jesus pronunciou-se dessa forma é que Jesus estava entrando na cidade de Jerusalém e os discípulos estavam entusiasmados ali, não é? As pessoas que gostavam de Jesus estavam entusiasmadas e começaram a louvar a Deus e a gritar: bendito o rei que vem em nome do Senhor, paz no céu e glória nas alturas. Aí o que aconteceu? Aconteceu que os fariseus daquele tempo, que são os mesmos fariseus de hoje, não no sentido teológico da palavra, mas os fariseus daquele tempo ficaram totalmente incomodados e começaram a falar com Jesus: é, peraí, que isso? Essa, para esses parar, essas pessoas que estão gritando aí, bendito é o que vem em nome do Senhor, não é? Peça esses que se calem, está incomodando, repreenda eles. Aí deu-se então a resposta de Lucas 19:40, que é bem específica: se estes se calarem, as pedras clamarão. O Senhor Jesus era o prometido, era o rei, era o Messias esperado. Isso era uma realidade. Isso era verdade. E então eles gritarem: bendito o rei que vem em nome do Senhor, não era nada demais. Era apenas e tão somente a verdade. Porque Jesus era o rei que vinha em nome do Senhor. Então, se os discípulos se calassem, aí foi quando Jesus falou: as pedras então clamarão, ou seja, proclamarão. O texto não é nenhuma referência de evangelização ou missões. Jesus não está dizendo: as pedras vão evangelizar. Porque na questão evangelística, na questão do vai buscar, na questão de buscar o desviado, na questão de falar de Jesus para aquele que nunca ouviu, nós somos os encarregados, preste atenção nisso. Nós somos os encarregados de falar de Jesus para as pessoas. Já falou de Deus para alguém hoje? Já falou da salvação que só existe em Cristo Jesus para alguém hoje? Pregar o evangelho é uma tarefa restrita aos discípulos, aos servos. Pregar o evangelho é uma tarefa nossa, como servos de Deus. Nem anjos desempenham essa função. Nenhum tipo de ser conseguiu esse privilégio, a não ser nós. Nós temos o privilégio, nós temos a oportunidade de falar do amor de Deus para as pessoas. E nós temos de assumir esse compromisso, essa responsabilidade, sem proselitismos, sem denominacionalismos. Evidente que tem que ser uma coisa apoiada e embasada na palavra de Deus, não é? Tem que ser uma coisa embasada na palavra de Deus, sem misticismos, sem dinheirismo, de uma forma isenta, de uma forma de Deus, cheios do Espírito Santo. Nós temos de falar do amor de Deus às pessoas, porque se nós não fizermos a nossa parte, se nós não buscarmos levar a palavra de Deus aos que precisam ouvir, se nós não fizermos as missões, ninguém vai fazer. Nenhuma pedra vai clamar no seu lugar, não. Se fosse, ouvinte amado, para pedras clamarem e proclamarem o evangelho, sinceramente, nós como igreja estaríamos falidos. E a melhor coisa seria o quê? Nós começarmos a trabalhar com as pedras.
e nós iríamos comprar carretas e caminhões de pedras para clamar em nosso lugar. Obra missionária é tão complicada, às vezes nós lidamos com gente tão complicada, então seria melhor juntar um monte de

E a nossa igreja até mudaria de nome, a Igreja da Pedrada Celestial. Ou, sei lá, a Pedra Santa, a Pedra que Clama, a Igreja a Pedra que Veio para Vencer, sei lá. Seria mais fácil. Pedra não dá trabalho, não se alimenta, enfim. Mas não é verdade. Nós temos de fazer as missões. Nós temos de fazer a obra de Deus. Você que está ouvindo essa palavra, você sabe que você deve investir na obra do Senhor. A igreja deve investir no envio de missionários, pastores. Não é só orarmos em favor das pessoas que fazem missões, não. Nós devemos dar a essas pessoas condições de viverem e desempenharem um trabalho bem feito. É responsabilidade de todos nós como corpo de Cristo, como igreja do Senhor. Nós abrirmos a mão em favor das missões. Olha, ouvinte, não existe obra maior do que ganharmos almas para o reino de Deus. Nós temos muitas obras boas, temos a obra de caridade, temos a Fundação Reviver, temos o alimento ao necessitado, temos o remédio ao necessitado, tudo isso é maravilhoso, tem que acontecer. Mas a missão da igreja, primeira, a missão primordial é levar a palavra de Deus às pessoas que estão sofrendo e morrendo sem salvação. É o primordial. Então nós temos de investir na obra de Deus. Nós temos de investir na obra missionária. E você que se dispõe à obra do Senhor, que olha, infelizmente, ouvintes, nós temos uma classe de gente que acabou não se encaixando em lugar nenhum. Pessoas que fracassaram na sua vida financeira. Recentemente eu fiquei muito triste ao ouvir uma pessoa falar de outra. Ah, eu não consigo emprego, então acho que eu vou me candidatar a ser pregador do evangelho. Eu fiquei tão triste. Porque servos de Deus não podem ser pessoas que fracassam na vida secular. Você que nada dá certo para você, porque você de repente não tem a competência ou o preparo para ter uma vida justa e uma vida próspera na vida secular. Ah, eu vou lá na igreja ver se tem uma vaga de missionário. Não vem não. Missionários, pastores, pregadores da palavra de Deus são homens vencedores. São pessoas que tiveram a opção pela obra evangelística, pelo trabalho eclesiástico. São pessoas de visão. Se não for assim... Ah, eu, sabe de uma coisa, eu estou desempregado, eu vou fechar minha oficina e vou abrir um ministério. Faça-me o favor. Não tem vocação, não tem chamado, não é esse tipo de gente que nós estamos considerando como homens de Deus, missionários, pregadores da palavra de Deus, não. Porque as pessoas que devem ser mantidas, que devemos dar a elas condições, investir nelas, são pessoas de coração missionário, de vocação missionária, são pessoas que têm o chamado de Deus, pessoas caridosas, pessoas que têm uma visão espiritual e comprometem suas vidas com Deus e com o Evangelho. São pessoas que merecem todo o nosso carinho, o nosso respeito. São pessoas que fazem parte da elite das tropas de Deus e não pessoas que fracassaram na sua vida financeira, na sua vida secular, pessoas que não conseguem, eu tenho que sustentar minha família, vê se tem uma boquinha lá na igreja, passa-me o favor. São pessoas que vão atrapalhar, são pessoas que não vão dar certo. Lembra você, ouvinte, quando eu falo de missões, nós temos missões e missões. A nossa missão, ela começa ao nosso lado. Já falou de Jesus pelo seu colega que mora no andar de cima ou andar de baixo que você encontra no elevador todo dia? Já falou? Já falou de Deus, já falou de Jesus para o seu professor, o seu colega de escola? Que tem aquela coisa também que muita gente acha que missão, missão, vou para África. E para África é uma necessidade, mas não é só na África que tem alma não. Aqui no Brasil tem muita alma também. Missão, eu quero ir pregar nos Estados Unidos. Já tem muito missionário nos Estados Unidos. Evidente que se houver algo de Deus, não é? Confirmadamente Deus, a gente vai para onde Deus mandar. Mas você tem o seu bairro, você tem a sua cidade. Eu agradeço tanto a Deus pela vida das pessoas que todas as quartas-feiras aqui na sede mundial, domingos, essas pessoas trazem uma pessoa para ouvir a palavra de Deus. Meu Deus, isso é uma missão. E digo a essas pessoas, Deus vai vos abençoar grandemente, tem um galardão para vocês lá na glória. Tem missão para todo lado, tem a missão, a missão vizinho, tem a missão bairro, tem a missão minha rua, tem a missão minha cidade, tem a missão meu estado, Brasil, a missão internacional, tem a missão transcultural, tem todo tipo de missão, cada um Deus coloca à medida que ele quer colocar. Agora é que a obra de Deus precisa, ganhar almas precisa. Você aí na sua igreja, querido pastor, quantas pessoas você ganhou nesse período de tempo? Quantas pessoas se batizarão? A voz de Deus precisa ser ouvida. Dá uma tristeza ver congregações que não batizam ninguém. Dá uma tristeza ver pessoas que não. Que aqui é assim, chegou a gente já tem que descascar logo, arrancar a escama do peixe logo, antes de fisgar, não interessa. Chegou aqui, a gente doutrina.

0: E às vezes não é nem doutrina, às vezes é implicância do obreiro. E a pessoa vai embora. É uma pena que talvez você não tenha pensado o quanto o próprio Deus se entristece depois de tanto tempo você estar aí na sua igreja, não apareceu uma alma em 365 dias, uma alma sequer você vai estar batizando. Olha o 20, as pedras não evangelizarão não. Nós somos os evangelistas. E nós temos um grande desafio que precisa do seu engajamento, de todo o seu coração. Não fique de fora dos grandes movimentos. Pedras não farão o que você deve fazer. Nós vamos sim orar pelas missões. Nós vamos contribuir para as missões. Nós vamos nos engajar nas missões. Nós vamos assumir a nossa responsabilidade, fazer a nossa parte com a direção de Deus. E vamos trazer almas salvas para conosco continuarem nessa batalha. Pedras não clamam, pedras não gritam. Nós é que devemos fazer isso. Vamos fazer, prezados irmãos, prezados ouvintes. Haverá recompensa de Deus com toda certeza.
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0: em São Paulo. Bom dia para você que está ligado conosco na Rádio Deus e Amor. Agora tem um quadro especial, Família em Foco, com o psicólogo Jessé Ávila. Inclusive, hoje tem encontro de casais aqui na sede mundial a partir de 9 horas e você é o nosso convidado mais do que especial. Eu falo sobre isso depois que o psicólogo Jessé apresentar esse quadro muito importante para você e para toda a sua querida família. 2h53 no horário de Brasília.
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3: Olá, seja muito bem-vindo a mais um episódio do Família em Foco. Um espaço dedicado a reflexões sobre relacionamentos, convivência e bem-estar familiar. Aqui falamos de temas que podem transformar o dia a dia da sua casa, sempre com base em estudos, mas de um jeito simples e prático. Você sabia que famílias excessivamente perfeccionistas costumam apresentar níveis mais elevados de ansiedade, autocobrança e medo de errar? Pois é, por essas razões, hoje nós vamos falar sobre os prejuízos do perfeccionismo familiar e como a busca constante pelo ideal pode gerar sofrimento dentro de casa. A psicologia diferencia excelência de perfeccionismo. A excelência busca crescimento e aprendizado, já o perfeccionismo exige resultados impecáveis e frequentemente associa valor pessoal ao desempenho. Em ambientes familiares, que são mais perfeccionistas, os erros eles são vistos como fracassos e não como oportunidade de aprendizado. Isso pode gerar, é claro, insegurança, medo de decepcionar alguém, dificuldade para lidar com as frustrações. É aquela criança, não é? Que tira uma nota 9, 9.5 ou 9.9 e ao chegar em casa ouve apenas a pergunta: mas por que não foi 10? Ou o cônjuge que faz diversas coisas positivas durante a semana, mas recebe atenção apenas pelos erros que cometeu. Com o tempo, instala-se a sensação de que não é bom o bastante e o que eu faço nunca é o suficiente. Entendemos então que famílias saudáveis incentivam o crescimento. Famílias perfeccionistas, muitas vezes sem perceber, transformam amor em cobrança e desempenho em medida de valor. Quem cresce acreditando que precisa ser perfeito para ser aceito, frequentemente carrega esse peso por toda a vida. Por isso que eu tenho aqui 5 dicas práticas que pode ajudar você e a sua família. E a primeira dica é: valorize o esforço e não apenas o resultado. Quando uma criança estuda, quando um cônjuge se dedica ou quando alguém tenta melhorar, o esforço merece reconhecimento. Por exemplo, em vez de focar apenas na nota da prova, reconheça a disciplina, a dedicação e a responsabilidade demonstradas durante o processo, porque isso fortalece a motivação de forma saudável. A segunda dica é: normalize os erros dentro de casa. Como assim? Erros fazem parte do desenvolvimento humano. Quando pais admitem seus próprios erros e mostram como aprenderam com eles, eles ensinam uma lição mais poderosa do que qualquer discurso. Uma família saudável não é aquela que nunca erra, mas aquela que sabe corrigir, aprender e a seguir em frente. A terceira dica é: observe sinais de autocobrança excessiva.

0: depressiva. Aquelas frases como, eu nunca faço nada certo mesmo. Ah, eu tinha obrigação de acertar. Eu não posso falhar, eu não posso. Esse tipo de frase pode indicar padrões perfeccionistas. Quando esses pensamentos aparecem com frequência, é importante conversar sobre expectativas realistas e autocompaixão. A penúltima dica é, evite comparações constantes. Por exemplo, comparações entre irmãos, entre colegas ou familiares costumam gerar insegurança e competição. As famosas frases, né? O seu irmão consegue e você não. Olha, o coleguinho está quietinho. O fulano faz melhor que isso. Então, raramente motivam. Na maioria das vezes, apenas aumentam sentimentos de inadequação. Cada pessoa possui o seu próprio ritmo de desenvolvimento e é isso que nós precisamos entender e aceitar. Eu termino aqui com a última dica, que é a de criar uma cultura familiar baseada em crescimento. Substitua perguntas como, você conseguiu fazer tudo perfeito? Por perguntas como, o que você aprendeu? Na próxima vez, o que você mudaria? O que você faria de diferente? Me diz, como que a gente pode melhorar juntos? Isso, sem dúvidas, transforma a família em um ambiente de desenvolvimento e não de cobrança permanente. Por isso que o Brené Brown afirmou que o perfeccionismo não é a busca pela excelência, é a tentativa de evitar a dor da crítica e do fracasso. Pense nisso. Mas e aí, você gostou desse conteúdo? Então compartilhe a nossa programação com amigos e familiares. Continue nos acompanhando e fique atento, porque a qualquer momento estaremos de volta com mais reflexões que podem transformar a sua vida. Um forte abraço e até breve.
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3: 2h59 e de manhã tem workshop para casais. Hoje o tema é especial, hein? Mês dos Namorados. Psicólogo Jesse Ávila e sua esposa, a irmã Joyce Ávila, estarão nessa palestra e contamos com a sua presença. Depois tem o Coffee Break, aquele momento para os participantes, todos que vierem tomarem aquele café abençoado, registrarem também na cabine de fotos, ali a sua passagem aqui pelo Templo da Glória de Deus.
4: É importante, né, você trazer a pessoa que você ama, ou você que planeja já ter uma família, está se organizando para ter a sua família, é importante participar desse momento de workshop para aprender, né, o que é que o Senhor ele tem de bom para fazer, o que é que é como, né, você deve levar um casamento. E é interessante isso, você que planeja o futuro tem que estar cada vez mais aprendendo do Senhor. Deus tem muita coisa boa para ensinar para você ter um casamento futuro, no futuro abençoado pelo Senhor.
3: 3 horas em São Paulo, agora identificação das emissoras, em sequência, oração com o pastor Lorival de Almeida. E 3h30 tem sementes com o pastor Júlio Souza, olhos altivos e obras abomináveis, é o tema. A gente volta às 4 horas com você ao vivo aqui na Rádio Deus e Amor. Comunicação, sermão em Cristo, diácono Natiel Reis
4: e Carlos Gabriel.
3: Trabalhos técnicos, Márcio Luiz com S.
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13: 3:02. Clamo ao Senhor, Deus meu, ouve minha oração. Prepare-se nesse momento.

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Prezado ouvinte, nós vamos orar a Deus nesse momento, buscar a presença de Deus. Ore, vamos orar juntos, vamos. Deus tem tanta coisa a fazer na nossa vida ainda hoje, hein? Vamos lá? Prepara o seu coração aí.

poderoso Pai, eu estou na presença do Senhor mais uma vez, agradecendo o Senhor, meu Deus, pelas misericórdias alcançadas para que a minha vida pudesse ser uma vida abençoada, uma vida perdoada. Agradeço, Senhor, ó Pai, pela certeza da salvação, pelo meu nome escrito no livro da vida, não pelo meu mérito, mas pelo mérito do Senhor lá na cruz do Calvário, Senhor Jesus. Muito obrigado. Senhor, meu Deus, Senhor, meu Pai, nós estamos com tantos ouvintes neste momento que estão clamando ao Senhor, cada um dentro da sua necessidade, cada um dentro daquilo que está vivendo nesse momento. E alguns estão vivendo, Senhor meu Deus, uma verdadeira desgraça. Alguns estão vivendo, meu Deus, momentos difíceis. Momentos, ó Pai, que parecem já ser momentos que a esperança parece não querer vir mais. Meu Deus, meu Pai, em nome de Jesus, venha nos abençoar, falar conosco. Levantar-nos, ó Deus, da situação. Pelo menos, eu digo, ó Pai, levantarmos. Ou nos levantar, porque eu quero que o ouvinte sinta, Senhor, que nós estamos com ele também. Como servos de Deus, nós estamos prontos para ver também este ouvinte sair dessa situação tão difícil, essa situação tão amarga que está vivendo. Quantas pessoas vivendo, ó Deus, desesperadas, desesperançadas. Quantas pessoas, ó Pai, estão mesmo pedindo a própria morte, porque a situação tem se tornado tão difícil, meu Deus. Eu não sei, ó Pai, como essa pessoa chegou àquilo que nós chamamos o fundo do poço, mas que de repente pode não ser o fundo do poço. Pode ser que o fundo do poço ainda tenha que se descer um pouquinho mais, mas esse coração já não aguenta mais. Esse coração já não suporta mais tanto sofrimento. Esse coração já não suporta mais tanta dor. Meu Deus, o Senhor é Deus, o Senhor é poderoso, eu sei que o Senhor está agindo nesse momento. Pela sua bondade, pela sua misericórdia, e por isso eu quero louvá-lo. Eu quero exaltá-lo, Senhor meu Deus, nessa oração. Eu quero magnificar o nome do Senhor. Meu Deus, meu Pai, vem operar maravilhas nesse momento, nesse coração que se abre completamente à operação do Senhor. Eu creio, ó Pai, em tudo que o Senhor já fez, e creio, ó Pai, que se o Senhor já fez, o Senhor fará ainda. O Senhor é Deus poderoso. Eu louvo o Senhor pelo seu poder, mas acima de tudo pela sua benignidade, pelo seu amor para conosco. Nós somos frágeis como pessoas, nós somos frágeis como estrutura física, nós somos, ó Deus, tão débeis. E Senhor, eu sei que às vezes é difícil para nós reconhecer o quanto nós somos frágeis, mas através das palavras do salmista, Senhor,

Nós reconhecemos o quanto nós somos frágeis. Quando ele dizia, eu quero conhecer quanto tempo vou viver para que eu entenda a minha fragilidade. Senhor, eu entendo a minha fragilidade. Esse ouvinte entende a fragilidade dele também. Frágeis, é isso que somos. Nós precisamos do Senhor, nós precisamos da sua misericórdia. Nós precisamos do amor do Senhor na nossa vida. Pai de poder, Pai de misericórdia, Deus das operações tremendas, visita esse coração agora, Pai. Visita essa vida agora, ó Deus, que precisa tanto do socorro do Senhor. Essa vida que precisa tanto, ó Deus, da alegria. Essa vida que precisa se levantar depois de atravessar ou estar atravessando esse deserto que parece não ter fim. Essa pessoa enferma foi declarada cancerosa, foi declarada, ó Deus, sem esperança de permanecer viva. Eu sei que isso é triste, meu Deus. Eu sei que não é brincadeira esse tipo de situação. Eu sei que traz tristeza e desespero. Eu sei que isso traz lágrimas constantes de dia e de noite. Não só aquele, ó Deus, que se vê sentenciado à morte. Mas, Senhor, meu Pai, quando esse membro da família recebeu essa sentença, a família inteira recebeu a sentença de morte. Meu Deus, meu Pai, o Senhor é poderoso para curar. O Senhor é poderoso para curar esses rins que já não funcionam mais. Esses rins, ó Deus, que já não consegue mais filtrar as impurezas. E essa pessoa está, ó Deus, falida. Vive essa vida tão difícil, essa vida de dores, essa vida de regimes. Ó Deus, que levam esse corpo a estar debilitado, que levam esse corpo a estar, ó Deus, fragilizado por completo da sua estrutura. O Senhor é Deus poderoso para curar agora. Eu te repreendo, enfermidade renal. Eu te repreendo, enfermidade que vem em decorrência de outras enfermidades ainda. Senhor meu Deus, em nome de Jesus, eu sei que o Senhor é Deus vivo. Eu sei que o Senhor é Deus de misericórdia. Deus, para aplacar a fúria dessa enfermidade. Deus, para aplacar a fúria desse espírito de enfermidade. Espírito de enfermidade, eu sei que você se alojou aí. Eu sei que você veio com fúria nessa casa, nessa família, nesse corpo. Eu te ordeno no nome que é sobre todos os nomes. Saia desse corpo agora. Saia dessa vida agora, eu te ordeno. Não é para a glória do meu nome, quem sou eu? Não é para a glória do nome de uma denominação, de uma religião. É para a glória do nome do Senhor, meu Deus. Em nome de Jesus Cristo, visita esse corpo abatido agora. Visita essa família que tem sofrido junto, Senhor, com esse corpo que se abate, com esse corpo que se definha, com esse corpo sem esperança. Senhor, meu Deus, Senhor, meu Pai, o Senhor é Deus para fazer, ó Deus, um milagre nessa vida. É Deus para fazer um milagre que se transformará num testemunho, que vai alcançar tantos corações, tantas vidas. Senhor, o Senhor conhece o meu coração nesse momento. O Senhor conhece, Senhor, meu Deus, a minha oração nesse momento. O Senhor conhece, Senhor, meu Pai, as lágrimas que estão rolando dos meus olhos, mas as lágrimas que rolam da minha alma, do meu coração, se é que eu posso dizer isso. Porque, meu Deus, o Senhor conhece o meu sentimento e sabe que ele é verdadeiro. O Senhor conhece a minha fé e sabe que a minha fé é viva e é verdadeira. Visita, ó Deus, esse ouvinte nesse momento. Visita esse ouvinte, ó Pai, que já não suporta mais tanta dor. Esse ouvinte que não é só a questão renal. Tem ouvinte que está sofrendo do coração, do fígado, problemas cerebrais, infecções, bactérias, doenças consideradas as mais, eu diria, corriqueiras e normais, mas estão matando pouco a pouco essa vida. Deus de poder, Deus de misericórdia, eu confio no poder das tuas mãos agindo nessa vida agora. Essa pessoa que está em estado de depressão, Senhor, lá no profundo do seu ser, essa depressão que a tem levado às lágrimas infindas, infinitas, Senhor, parece que não vai passar nunca mais. Parece, Senhor, meu Deus, que essa dor, essa tristeza não vai embora nunca mais. Mas o Senhor é Deus vivo, é Deus poderoso, e o Senhor vai tirar desses olhos essas lágrimas, sim. Porque, ó Deus, eu sei que o Senhor entende a nossa dor, o Senhor entende as nossas

as questões. Ah, meu Deus, se o senhor não entender, então nós somos mais do que miseráveis. Ah, meu Deus, se o senhor não entender as nossas lágrimas, quem haverá de entendê-las então? Eu questiono o senhor nesse momento, meu Deus, como servo do Senhor. Eu não estou aqui buscando a minha glória. Eu não estou aqui buscando nem para mim nada agora, Senhor. Eu estou buscando para esse ouvinte que está chorando agora. Eu estou buscando em favor desse lar, ó Deus, que está no estado profundo de sofrimento, que não sabe onde buscar um recurso. Pessoas que desesperadas já perderam a força de clamar. Senhor, meu Deus, se o senhor não entender, onde buscarei eu socorro? Se o senhor não ouvir a nossa oração, onde buscaremos nós socorro? Mas o sofrimento está aí, visível, patente. Visita agora, meu Deus, esse coração que está despedaçado. Esse coração que está fragmentado. E cada fragmento desse coração é uma partícula que pede ao Senhor a misericórdia. Quantas portas fechadas, quantas coisas erradas. Ah, meu Deus, quantas coisas que nos ferem no nosso dia a dia. Quanta dor, ó Deus, que às vezes nos faz pensar em desistir. Mas nós não vamos desistir. Quantas situações, ó Deus, que às vezes fazem com que, Senhor, meu Pai, as lágrimas resistam e continue a banhar o nosso rosto, até mesmo quando estamos no nosso leito de descanso. Senhor, meu Deus, Senhor, meu Pai, eu sei que o Senhor conhece a sinceridade desse coração que chora. E sei, ó Deus, que muitas vezes a sinceridade e as lágrimas de muitos se transformam para outros motivos de zombaria e desprezo. Ah, meu Deus, até quando, Senhor? Até quando, Senhor, meu Deus, essa pessoa, esse ouvinte, esse pastor de coração sincero, vai se sentir desesperado, desprezado? Até quando, meu Deus, zombarão da fé dos sinceros? Até quando, Senhor, meu Deus, a verdadeira fé será levada ao desprezo e à zombaria? Meu Deus, o Senhor é Deus, ó Pai. O Senhor é Deus, eu não posso confiar em outro a não ser no Senhor. Por que confiaria eu no homem? Por que confiaria eu nas pessoas insinceras? As pessoas, ó Deus, que conseguem se travestir? Por que, meu Deus, confiaria eu nisso? Eu só posso confiar no Senhor, meu Deus. E posso dizer ao Senhor nessa oração, tem tanta gente sincera chorando comigo agora. Porque tem tantas almas por alcançar ainda. Tanta gente que há tanto tempo está aguardando uma mão amiga para que elas possam sair do poço do desespero. Meu Deus, em nome de Jesus, Senhor, em nome de Jesus. Nós somos falhos, sabemos, perdoa os nossos pecados, perdoa as nossas falhas, as nossas fragilidades. Nós não estamos aqui para zombar da fé de ninguém, meu Pai. Nós não estamos aqui, ó Deus, para zombar, ó Deus, da sua obra. Não, nós estamos aqui para ser servos. Nós queremos ser servos. Nós queremos, ó Deus, falar do Senhor em amor e em justiça e em verdade. Nós queremos ver vidas salvas, vidas curadas, vidas libertas. Nós queremos ver pessoas saindo, ó Deus, da situação de poço horrível em que estão vivendo. Ah, meu Deus, meu Deus, meu Deus, em nome de Jesus. Em nome de Jesus, ó Deus, em nome de Jesus, eu quero que o Senhor navegue, ó Deus, na vibração sincera dessa oração que está subindo aos céus e vindo dos quatro cantos desse planeta. Pessoas que estão orando conosco em todo o mundo e estão ocasionando, meu Deus, eu diria, ó Pai, esse mover do Senhor, porque eu sei que o Espírito de Deus está sensibilizado e intercedendo com gemidos que nós não podemos expressar. Senhor, meu Deus, a obra pertence a Ti. Visita agora, meu Deus, esse coração. Onde quer que esteja, visita agora, Senhor, meu Deus. Visita com o Seu poder e com o estrondar da Sua presença. Visita agora, meu Deus, fazendo estremecer os céus e a terra, ó Pai. Visita com a Sua verdade, com o Seu poder. Visita, ó Deus, visita. Quantas almas estão

perecendo, Senhor. Quantas vidas estão morrendo aos poucos. Quantas pessoas precisando de uma palavra amiga. Meu Deus, em nome de Jesus, vai lá, Senhor. Vai lá nesse coração que está morrendo, meu Deus. Essa vida que está morrendo, Senhor, vai lá. Por favor, meu Deus, vai lá nessa vida, nesse coração, transformar. Transformar essa vida. Levantar essa pessoa. Mesmo que o Senhor ainda tenha ela, quem sabe, algum período ainda, não sei, Senhor. Quem sabe, de provação, eu não sei explicar, meu Pai. Eu não sei o porquê do sofrimento dessa pessoa, mas o Senhor sabe. Pelo menos, ó Deus, vai lá e diga a ela, eu estou aqui, eu serei a sua mão amiga. Eu vou contigo até o fim. Em nome de Jesus, meu Deus, em nome de Jesus, levanta essa pessoa que está numa cadeira de rodas. Essa pessoa, meu Deus, que só caminha com essa muleta. Essa pessoa que já não sabe mais de onde extrair recursos. Essa pessoa já não tem mais dinheiro, meu Deus. Já não tem mais nem como ir ao médico. O médico já não atende mais. A falência do sistema de saúde já não a permite mais ser consultada. Ela já não tem mais remédios. Esse posto de saúde não tem um analgésico para tirar a dor dessa pessoa, meu Deus. Vai lá, meu Deus. Em nome de Jesus, vai lá. Vai lá, meu Deus, vai lá. Quantas pessoas estão hospitalizadas e elas sabem que vão morrer, Senhor. Elas sabem que estão condenadas à morte, mas o Senhor não a condenou ainda e não vai condená-la. Ela está orando, essa pessoa, comigo agora. E não é porque está orando comigo, meu Deus, eu não quero parecer arrogante perante o Senhor. Ela está orando conosco, com o mundo inteiro. O Senhor é Deus poderoso, em nome de Jesus, vai lá, meu Deus, em nome de Jesus. Eu peço ao Senhor com humildade no meu coração, vai lá. Essa pessoa que está no seu cantinho, sofrendo essa dor, em silêncio. Vai lá, meu Deus, em nome de Jesus, vai lá. E leva saúde, e leva alegria, leva esperança de uma vida melhor. Essa criancinha, Senhor, meu Deus, ela nem sabe falar. Mas está sofrendo. E mais do que ela está sofrendo, esse pai, essa mãe, essa família inteira. Vai lá, Senhor meu Deus, vai lá. Vai lá visitar essa criancinha, visitar essa família. Senhor meu Deus, eu sei que muitos lares estão sendo destruídos por forças malévolas, por forças infernais, por forças diabólicas. Meu Deus, estenda as tuas mãos em favor dessa família agora. Estenda as tuas mãos em favor da minha família agora. Estenda as tuas mãos em favor desse lar que está se definhando pouco a pouco. Estenda as tuas mãos para restaurar, meu Deus, a célula mãe da sociedade. Essa instituição que o Senhor a fez para embasar nela a igreja e uma sociedade como um todo. Senhor, meu Deus, em nome de Jesus, eu repreendo essas forças malignas, essa força do inferno que tem vindo para roubar, para matar e para destruir. O Senhor é Deus poderoso para restaurar esse lar, para restaurar essa família, para estar com esse coração que está buscando a sua presença. Meu Deus, vai lá operar nessa família em nome de Jesus. Eu peço ao Senhor com toda a força da minha alma, eu peço ao Senhor com toda a força do meu coração. Restabelece, ó Deus, essa família. Restabeleça agora, meu Deus, em nome de Jesus, a saúde dessa família, a vida espiritual dessa família. O Senhor é Deus vivo para repreender esse espírito maligno que alojou-se, Senhor, nessa pessoa que não consegue abandonar as drogas, essa pessoa que está alcoólatra, meu Deus, essa pessoa, meu Deus, que já não acredita mais em mais nada. Vai lá, meu Deus, em nome de Jesus. Em nome de Jesus, vai lá, Senhor. Todo mal está repreendido. Todo vício está repreendido. Senhor, quando a situação da pessoa ultrapassa o nível patológico, Senhor, meu Pai, essa pessoa que está depressiva, essa pessoa, meu Deus, que está vivendo essa vida obscura, essa pessoa que já almeja a própria morte. E é claro que o inimigo providencia esse sentimento suicida.
Essa pessoa que tem desejo de tirar a própria vida.

já não suporta mais esse sofrimento desse tamanho. Eu sei, ó Deus, que agora não é uma questão química, não é uma questão física, é uma questão, não é mais psicológica, é uma questão espiritual. Essa tênue linha foi rompida entre o patológico e o espiritual, e o inimigo veio. Satanás veio. E a sua palavra fala, e é Satanás mesmo, ele vem para destruir, ele vem para matar mesmo. O objetivo dele é esse, acabar com essa vida. Meu Deus, vai lá em nome de Jesus. Vai lá, meu Deus, em nome de Jesus Cristo. Eu posso pedir ao Senhor isso, em nome de Jesus, vai lá, Senhor. Se no meu coração, meu Deus, eu tenho esse desejo, se eu pudesse, eu enfiar minha mão lá e com a mão arrancar aquilo ali. Ah, se eu pudesse, meu Deus. Mas através da oração eu sei que o Senhor vai fazer. Eu sei que esse espírito maligno está repreendido. Eu sei que essa legião das trevas está repreendida em nome de Jesus Cristo. O poder do mal está repreendido. Sai desse corpo agora, obra má, maligna, satânica. Sai dessa vida agora, em nome de Jesus Cristo. Eu te ordeno, vá embora. E peço ao Senhor, meu Deus, traga esperança a esse coração. Traga da paz, a paz que não tem no mundo. A paz que não tem naquela ilhazinha deserta, tão bonita. Senhor, meu Deus, Senhor, meu Pai, que a paz do Senhor inunde esse coração, essa vida. Levanta essa pessoa, meu Deus, em espírito. Que o espírito dessa pessoa seja um espírito alegre com a sua presença a partir de agora. Que nunca mais venha essa tristeza destruidora. Se vier, ó Deus, um sentimento, eu diria de tristeza, que seja pelo menos para arrependimento de alguma coisa, mas que não seja para deprimir, para jogar lá embaixo, para trazer a desesperança. Entra nessa vida, nesse coração, faça essa oração ao Senhor. Quanto ao teor dela, o Senhor conhece o meu coração, em nome de Jesus. Amém. Amém, Senhor.

0: Deus chamado, nós temos um Deus vivo, um Deus poderoso, e certamente se Deus nos ouviu, se Deus não nos ouvir, nós estamos perdidos. Mas Deus nos ouviu sim, em nome de Jesus. Você foi tocado, você foi abençoado. Lança fora esse sofrimento, essa dor, e confia que a partir de hoje a sua vida será uma vida diferente, porque o Senhor Jesus ouviu a nossa oração e o Senhor Jesus entrou na sua vida. Deus abençoe você, ouvinte. Eu sou seu irmão Lorival de Almeida, esse é o seu programa Voz da Libertação. Fiquem todos com Deus.
1: Assim como o pai se compadece de seus filhos, assim o Senhor se compadece daqueles que o temem, pois ele conhece a nossa estrutura. Lembre-se de que somos pó. Salmos capítulo 103, versículos 13 e 14.
2: 3 horas e 26 minutos.

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1: 3:32.
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3: Olá, queridos ouvintes, sou o Eduardo, moro na cidade de São Bento do Sul, Santa Catarina. Sou casado com a Flávia há 11 anos e temos um relacionamento de 15 anos. Desta união, temos um filho chamado Alexandre. Começamos a nossa história com muitos desafios, enfrentamos problemas financeiros, de relacionamento. Algumas vezes já pensamos em desistir, mas Deus sempre nos socorreu nos momentos em que mais precisamos. Começamos a frequentar a Igreja Pentecostal Deus é Amor há uns 3 anos, por estarmos passando por um momento difícil em nosso casamento e em nossa vida. Há 2 anos, nos tornamos membros da igreja e seguimos fazendo a obra de Deus. No mês de outubro do ano passado, estávamos em viagem na cidade de São Paulo e vimos um anúncio de que teria um workshop de casais na IPDA com o pastor Jessé Ávila. Nós iríamos retornar neste mesmo dia para nossa cidade, mas decidimos que seria importante participar deste encontro. Foi ali então abordado o tema do Outubro Rosa, o mês dedicado às mulheres, onde nos foi passado os desafios que a mulher enfrenta na sociedade, como tudo impacta na sua saúde mental. Achamos muito proveitoso para a nossa vida e para alinharmos algumas questões práticas em nosso dia a dia. No mês de dezembro, minha esposa acompanhou pelo site da IPDA Workshop, onde o tema abordado foi de resoluções de conflitos conjugais, tema muito importante para que os conflitos possam ser evitados e para que os casais nunca esqueçam que precisam estar alicerçados em Deus a todo tempo, para que suas ações possam estar alinhadas com a palavra de Deus. Esses encontros para casais são muito importantes para fortalecer as famílias, pois é um dos principais ataques do inimigo, o nosso adversário. Ele sabe que se destruir a família vai ser mais fácil fragilizar os filhos, que tudo acaba perdendo a estrutura. Ter participado desses workshops nos fez refletir em várias questões importantes e fundamentais, e sabemos que em todo tempo precisamos que Deus esteja presente em nosso lar, para que possamos resistir aos dias maus e permanecermos unidos. Agradecemos pela Igreja Deus é Amor valorizar a família através desses encontros.
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0: paz do Senhor, irmãos. Me chamo Miriam, sou da região aqui de Mairiporã. Venho aqui contar meu testemunho. Há 7 meses atrás, cheguei do meu trabalho, né? Do que eu entrei na minha casa, eu me deparei com aquele cenário. Minha casa tinha passado por um assalto. Ali levaram alguns pertences meus, né? E ali naquela mesma rua tinha 2 pontos ali, né? De biqueira. A gente na carne, na fraqueza. Fui lá, pedi ajuda, né? Olha onde eu fui parar, né, irmãos? Chegando ali, me deparo com cenas de deboche, né? Já é de se esperar isso mesmo. Dali saí, voltei pra casa, perguntava pra um vizinho ou outro se viu alguma coisa. Nessas horas ninguém vê nada, né? Tem horas que a gente tem que estar sozinho mesmo no deserto. Peguei e passei pra dentro de casa, né? Triste, coagida. Ali eu morava de aluguel. Falava, Senhor, o que eu posso fazer pra reforçar que a casa não é minha? Não posso pôr uma grade? Não dá pra investir porque é alugado, né? Ali fiquei triste, coagida por alguns dias. Aí voltando a trabalhar, Deus prepara até os clientes, né, irmãos? Deus me preparou uma serva de Deus ali, onde eu tava atendendo. Trabalho como vendedora. E ela falou, minha irmã, se aconteceu tudo isso, é que uma grande bênção está por vir na sua vida. Escuta o que eu tô te falando. Ali agarrei aquelas palavras, né, de gratidão, me confortaram. Passaram-se os tempos, eu ali ainda meio coagida, né, naquela casa. Não sabia o que fazer. Comecei a desconfiar de tudo e de todos, né? Vivi ali coagida por um bom tempo. Aí mexendo nas minhas redes sociais, vi uma casa ali à venda, um preço muito bom, me chamou a atenção. Fui pela fé, né? Mandei mensagem, o retorno foi muito rápido. Uma moça já me transferiu para um corretor, o corretor já entrou em contato comigo. Já me chamou ali para estar fazendo a visita na casa, mas eu já fui bem franca e claro, assim, olha, eu não tenho nada de entrada. O que mais ou menos eu tenho, meu esposo, é um fundo de garantia ali, pouca coisa, mas é o que eu tenho. O pessoal olhou pra minha cara e disse, eu vou te ajudar. Deus é tão bom que ele põe até as pessoas certas na hora certa, né? Ali aquela pessoa começou a me ajudar. Pediu todos os meus documentos, enviei. Demorou um pouco, irmãos. Foi coisa de uns 3 meses. Mas eu falei assim, se for pra ser, Senhor, vai ser. Irmãos, aí veio a grande notícia. Deu certo, meu financiamento deu certo. Onde ali eu não tinha nada de entrada, fui pela fé mesmo. E faz 2 semanas já estou morando aqui na minha casa, estou muito feliz, para a honra e a glória do Senhor.
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2: 3:40.
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6: Recebam todos a paz de nosso Senhor Jesus Cristo. Aqui é o seu irmão, pastor Júlio Souza.

E nós estamos juntos para mais um momento de reflexão através da palavra de Deus. E o tema de hoje é: olhos soberbos, arrogantes, maliciosos, são abomináveis a Deus e levam a obras reprovadas. A leitura está no livro de Provérbios, capítulo 21, versículo 4. Olhar altivo, coração orgulhoso e até a lavoura dos ímpios são abomináveis a Deus. Preste atenção na palavra de Deus. Estamos falando de olhar, estamos falando de coração, estamos falando de obras. Como olhar, nós entendemos biblicamente que estamos falando da entrada da alma. Mateus capítulo 6, versículo 22, nós lemos: a candeia do corpo são os olhos. Sorte que, se teus olhos forem bons, todo teu corpo terá luz. Pelos olhos, a nossa alma absorve fatores, elementos, informações do mundo exterior. Jesus disse que os olhos são responsáveis pela luz de todo o corpo. Pelos olhos podemos iluminar ou escurecer todo o nosso corpo. Esse texto está nos falando do olhar altivo, o olhar que é fundamentado pela arrogância, pela altivez, pela elevação, pela presunção. Poderíamos dizer que é o olhar centrado em si mesmo, centrado no ego, né? No eu, em si mesmo, na sua própria vontade, nos desejos pessoais, na concupiscência. Quando o olhar é fundamentado nessas premissas, fundamentado na altivez, na arrogância, na presunção, infelizmente, isso tudo e muito mais vão entrar para o coração humano. Passando pelos olhos, vai-se ao coração. No entanto, que temos uma sequência lógica nas palavras de Provérbios 21:4, falando do olhar, falando do coração e, por fim, as obras. Do olhar segue-se ao coração. Aquilo que pelos olhos passou, sendo aprovado pela luz dos olhos, então se desencadeia ao coração. O coração que recebe subsídios de um olhar altivo, consequentemente, vai ser um coração orgulhoso, como diz o texto. Como coração, nós entendemos aqui como a alma, ou como a sede dos desejos, do lugar dos desejos. Que a Bíblia vai dizer para nós também que dele procede as fontes da vida. Provérbios, capítulo 4, versículo 23. Sobre tudo o que se deve guardar, guarda o teu coração, porque dele procedem as fontes da vida. O coração é responsável pela vida, no sentido da qualidade de vida, se teremos uma vida boa ou uma vida não boa, nos critérios de Deus, na intenção dos sentimentos, da vontade, na tendência humana, do querer, dos desejos. Aqui estão as entradas da vida. Mas, como já falamos, este coração é influenciado pelos olhos. Olhos altivos levarão o coração a ser orgulhoso. Este orgulhoso aqui utilizado nesse texto nos fala de ser amplo, largo. E o que acontece aqui é que este coração se torna espaçoso para o seu grande ego pecaminoso. O coração se torna um depósito, um grande depósito de tudo aquilo que é reprovado por Deus, que, entrando pelos olhos, abasteceu aquele coração que se alimenta de tudo que é desagradável a Deus. Passando pelo olhar altivo e o coração orgulhoso, o resultado não pode ser outro senão obras abomináveis. E o texto usa a expressão lavoura, se referindo às obras, todo trabalho e obra. Provérbios capítulo 21, versículo 8, vai dizer para a gente: o caminho do homem perverso é inteiramente tortuoso. Alguém que é levado pela luz dos olhos arrogantes, altivos, orgulhosos, vai ter um coração maldoso. E automaticamente também as obras deste coração, que é a sede do desejo, da vontade, como já dissemos, é a fonte da vida, as fontes da vida, daqui nós teremos

0: também obras contrárias à vontade de Deus, obras tortuosas, obras de pecado. Portanto, tudo que esta pessoa faz se torna reprovado diante de Deus. Por quê? É simples. Porque a fonte está contaminada. Assim, as saídas da vida sempre serão erradas, sempre serão pecaminosas. Tiago vai dizer para a gente, na sua epístola, capítulo 3, versículo 11: porventura, deita alguma fonte de um mesmo manancial água doce e água amargosa? É realmente impossível. A mesma fonte não pode ter os dois tipos de água. Assim também é o coração do homem. Se este coração é alimentado por olhar altivo, olhar arrogante, olhar do ego humano, olhar da cobiça, certamente este coração contaminado vai levar o homem a fazer tudo que é reprovado por Deus. E até aquilo que ele pensa que vai fazer de certo, na verdade faz errado, porque a fonte está contaminada. Podemos ler em outra tradução, Provérbios 21:4, que a vida de pecado dos ímpios se vê no olhar orgulhoso e no coração arrogante. O que explica, o que justifica uma vida toda torta, toda bagunçada pelos critérios de Deus, é que o olhar está contaminado, o coração está sujo e não há espaço para aquilo que agrada a Deus. Se nós queremos ver uma vida pura diante do Senhor, a pureza cristã, a santidade cristã, isto tudo começa pelo olhar. Se os olhos são bons, todo o corpo será bom, todo o corpo terá luz. Santidade, pureza, começa pelo olhar. Deus abomina o olhar altivo, que gera o coração orgulhoso e que leva o homem a uma vida de pecado e obstinação. Busquemos o Senhor, pureza em nosso olhar. Que Deus o abençoe. Esta foi mais uma reflexão dentro do programa A Voz da Libertação.
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1: Meu nome é Ivanilde Aparecida Ribeiro. Irmãos, a bênção que eu tenho para contar foi que Jesus libertou a minha filha. Minha filha, desde os 6 anos de idade, irmão, começou com epilepsia. Passei uma grande luta, irmãos, com ela. Eu viria mais no hospital do que em casa, irmãos. Foi 14 anos que estava nessa luta e que agora está com 20 anos, irmãos. Tomava, irmão, três anticonvulsivos há 14 anos atrás, ela tomando esse remédio. E grande luta passei, meu irmão, por causa desses remédios que ela tomava. Às vezes faltava, que ela passava com neuro no hospital das clínicas, às vezes acabava o remédio, não tinha, estava em falta. Isso é um remédio caro, de alto custo, a gente não tinha condição de comprar. Aí a gente ficou preocupado. Aí disse, mãe, agora o que nós vamos fazer? Não está tendo remédio. Como que nós vamos fazer? Que eles não liberam imposto de saúde sem a receita do neuro. Eu falei, Slane, o nome dela é Slane, agora ela está com 20 anos. Eu falei, Slane, entra no propósito com Deus. Aí ela fez um propósito com Deus, irmãos. Através da oração, da madrugada, ela fez esse propósito com Deus. Aí ela apanhava o celular todas as noites para despertar ela meia-noite. O sono dela era pesado por causa dos remédios que dá muito sono, né, que é anticonvulsivo, 3 anticonvulsivos que ela tomava. Aí ela apanhava o celular meia-noite em ponto para despertar. E ela pedindo, clamando para Deus, que Deus viesse libertar ela daqueles remédios que estavam causando muitos problemas para ela, que devido a um desses remédios que ela tomava, o colesterol dela estava 300 e pouco, irmão, através de exame de sangue que foi feito no hospital das clínicas, constou que estava muito alto devido a um desses remédios que ela tomava, que era muito forte, que é o lamotragina, o cobazão, o carbamazepina, irmão, tudo remédio forte, faixa preta. Aí ela entrou em propósito e Deus honrou o propósito dela, meu irmãos, que faz um ano agora, em junho, agora faz um ano que Deus libertou ela desses remédios, que ela parou de tomar. Senhor, Deus fez uma obra tão grande, irmão, de libertação, não deu mais convulsão nela como dava, que ela dava convulsão forte, que tinha que levar ela para o ponto de socorro por causa dessa convulsão. E agora, irmãos, ela parou de tomar porque Deus libertou, não deu mais convulsão nela, irmão. E estou muito agradecida a Deus por essa libertação que Deus deu para ela na vida dela, irmão. E agradeço em nome de Jesus essa bênção, essa oportunidade de contar a bênção aqui para testemunho, irmão, para que os irmãos, aleluia, que estejam passando por esse mesmo problema de tomar remédio forte, que causa muitos problemas na saúde da pessoa também, que entre com propósito com Deus, firme, irmãos, com fé, que Deus vai libertar também, irmãos. E agradeço essa oportunidade, em nome de Jesus. Meu nome é Ivanilde Aparecida Ribeiro, o nome da minha filha é Slane Ribeiro Araújo, irmãos, que foi que Deus libertou ela. Nós moramos no interior, mas no momento nós estamos em Taboão da Serra, Pirajussara.
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1: E chegou o momento de informação aqui na Rádio Deus é Amor. Terapia cerebral traz nova esperança para a depressão resistente. A depressão resistente é um tipo grave de transtorno depressivo. Ela acontece quando o paciente não melhora mesmo depois de tentar ao menos 3 tratamentos diferentes, como antidepressivos, terapia e eletroconvulsoterapia. Essa condição atinge entre 30 e 50% das pessoas com depressão maior. A estimulação cerebral profunda é um procedimento que usa eletrodos finos implantados no cérebro. Esses eletrodos enviam impulsos elétricos para ajustar a atividade cerebral anormal. Eles são ligados a um dispositivo que controla os estímulos que fica fora do cérebro. Pesquisadores descobriram que certos biomarcadores cerebrais ajudam a prever quais pacientes responderão melhor à estimulação cerebral profunda. Biomarcadores são sinais biológicos que indicam condições específicas do organismo. No estudo, a atividade elétrica em uma região chamada núcleo do leito da estria terminal foi analisada e essa área está ligada ao estresse e à ansiedade. Depois de um ano de tratamento com estimulação cerebral profunda, aproximadamente metade dos pacientes apresentou melhora significativa. Além disso, 35% entraram em remissão, ou seja, ficaram sem os sintomas depressivos. O estudo mostrou que a técnica pode ajudar casos graves e resistentes, trazendo alívio onde outras terapias falharam. Isso reforça a esperança para quem vive com depressão mais resistente. Será que acordamos no meio da noite com pensamentos perturbadores? Especialistas explicam os fatores biológicos e psicológicos por trás da ansiedade noturna. Você adormece em horário adequado, garantindo tempo suficiente para descansar antes de um grande dia pela frente, apenas para ser subitamente acordado por pensamentos acelerados. Acordar no meio da noite com pensamentos intrusivos é muito comum e, na verdade, é um dos sintomas mais frequentes relatados na insônia crônica, é o que dizem os especialistas.

0: Eles afirmam ainda que essa ansiedade noturna provavelmente acontece devido a uma combinação de fatores biológicos e psicológicos. Todos acordam brevemente várias vezes durante a noite, mas esses despertadores são geralmente tão breves que não os percebemos. Quando alguém está sob mais estresse ou ansiedade, em vez de voltar a dormir imediatamente, a mente nota ou se prende a um desses pensamentos e preocupações, transformando o que teria sido normal em um estado de alerta. E sendo assim, a maior manifestação da ansiedade noturna é a insônia, que é definida como a dificuldade de começar ou manter o sono, ou pelo fato de ter um despertador precoce por mais de 3 noites por semana e mais do que 3 meses. Considerando que haja condições adequadas para dormir. Isso se deve a um estado hiperalerta, em que o cérebro não consegue desligar e permanece, muitas vezes, preocupado com questões do dia a dia. Então é necessário consultar um médico sobre seus pensamentos acelerados e se eles estiverem te acordando 3 ou mais noites aí a fio, esse impacto ele pode interferir, inclusive, no seu trabalho, no seu humor, na memória e no funcionamento diurno. Então, se você sempre teme a hora de dormir ou se sente inseguro, é hora de buscar apoio profissional.
1: Quatro horas e 5 minutos.
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4: Olá, meus amados, a paz do Senhor. Meu nome é Wagner, a minha esposa se chama Liliane. Nós estamos casados há quase 17 anos. Porém, nos últimos 2 anos e meio, aproximadamente, passamos por uma crise conjugal terrível, né? Muito ruim, um processo muito duro, onde chegamos à beira da separação. Eu posso dizer para vocês que foi uma verdadeira tempestade. O inimigo atuou de uma forma muito forte para tentar destruir o nosso casamento. Mas a graça do Senhor nos alcançou, o amor de Deus nos alcançou e aqui estamos firmes e fortes, né, como casal, graças a Deus. Nós participamos durante todo o ano de 2024, de janeiro a dezembro, de um evento muito importante na Igreja Deus e Amor, que se chama Workshop de Casais. É um encontro de casais, onde acontece uma vez por mês, e é ministrado pelo pastor psicólogo Jessé Ávila. Aliás, bons ensinamentos, viu? Ensinamentos muito edificantes. É uma terapia mensal, né? Posso dizer assim. Então, eu venho através desse áudio agradecer toda a diretoria da Igreja do Amor, na pessoa da irmã Débora Miranda. Agradecer também o pastor Everaldo, né, que também ministrou algumas vezes durante o evento. Foi muito bom participar. Meu casamento mudou da água para o vinho, posso dizer assim. Hoje a minha esposa e eu vivemos num lar de amor, um lar leve, feliz, agradável. Não só eu e ela, mas também os nossos 2 filhos, né, que são adolescentes. Melhoramos em todas as áreas da nossa vida, né? Área conjugal, emocional, financeira. Passamos a ter um tempo de qualidade melhor, né, um para o outro. Enfim, só tivemos bênçãos, né, durante essas palestras. Muito bom. Inclusive, você que está me ouvindo, né, que está numa situação ruim aí no teu casamento, não desista do teu marido, não, viu? Não desista da tua esposa, meu amigo. Eu conversei nesse última palestra aí com o pastor Jessé Ávila. Dei um abraço nele, inclusive, agradecendo. Terão outras palestras. Eu recomendo que todos participem. É bastante edificante, viu? Eu tenho certeza que Jesus vai alcançar você também. Você que está com qualquer problema, seja qual for o problema do seu casamento, Jesus é a solução. Acredite. Minha esposa e eu estamos muito felizes em poder participar. Não somos membros da Igreja Deus e Amor, mas agradecemos demais, demais mesmo, em primeiro lugar, a Deus, né, por ter usado vocês, toda a diretoria, os responsáveis pela igreja. Muito obrigado. Deus abençoe a todos.
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1: Olá, meu nome é Paulo e eu tenho vindo aqui à Igreja Deus e Amor, na Sede Mundial. Deus tem transformado a minha vida. Como eu poderia agradecer tamanhos milagres que ele tem feito? Eu tive hepatite, tive malária, e através da oração dessa igreja, Deus trouxe a cura para a minha vida. E eu quero convidar você, venha para cá conhecer a Sede Mundial, venha, porque eu tenho certeza que Deus vai trabalhar na sua vida e vai trazer resposta, assim como ele trabalhou na minha. O endereço é fácil, Avenida Prefeito Passo, número 10, aqui no coração de São Paulo. Venha, venha para cá, porque Deus vai trabalhar na sua vida.

0: que você faria se tivesse mais uma oportunidade?
1: Tem um testemunho de bênção para contar sobre o meu filho. Quando ele tinha 1 ano e meio, ele teve uma hérnia nas suas partes íntimas.

0: e era como um polegar o tamanho daquela hérnia. E ela, nossa, era bem escura, assim, era uma coisa bem horrível. Aí eu fui no médico, o médico encaminhou para cirurgia, e então eu fui na igreja, Deus é Amor. Chegando lá, o Senhor Jesus revelou, usando o servo do Senhor, pelo seu Espírito Santo, dizendo que o meu filho estava sendo curado naquele culto. E graças a Deus, a hérnia desapareceu totalmente, porque o Senhor Jesus entrou com providência. Deus é maravilhoso. Eu falo para você que está passando por algum momento de enfermidade, com problemas insolúveis, que você pensa que não vai ter mais solução. O Senhor Jesus é a resposta, o Senhor Jesus é a solução. Ele é o médico dos médicos, ele é o médico por excelência. Meu nome é Elenir, da cidade de Toledo, Paraná.
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2: Quatro horas 15 minutos em São Paulo. Bom dia para você ligado aqui na programação da Rádio Deus e Amor, a sua programação favorita. Sou Natiel Reis, o Papa Chibé Paraense, e fico na sua companhia até as 5 horas e comigo está ele.
3: Bom dia para você que está nos acompanhando agora, Carlos Gabriel falando com você. E que bom saber que você está aí do outro lado nos acompanhando nessa programação. Gente, tem gente saindo pro trabalho agora, né?
2: Já tem, domingão.
3: Muito obrigado pela sua companhia.
2: E aqui na mesa técnica de áudio, Márcio Luiz com S, até às 6 da manhã com você.
4: Tem Deus nesse lugar, viu?
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7: A paz do Senhor, aqui é o irmão Jairson de Porto Velho, Rondônia. Queria dizer que gosto muito desta programação, dos testemunhos que tem edificado as nossas vidas. Deus continue abençoando esse ministério e o programa Voz da Libertação.
8: Aqui é o irmão Renato de Planalto, Rio Grande do Sul. Estou todos os dias ligadinho na programação. É uma bênção em meu lar. Continue assim e que Deus vos abençoe. Fiquem na paz.
9: A paz do Senhor Jesus, meu nome é José Osvaldo, da cidade de Nova Serrana. Estamos ouvindo aqui o programa. É uma bênção esse programa, que é uma bênção em nossa vida. Deus abençoe.
10: Quem fala com vocês aqui é a irmã Lindinalva, aqui de São José do Rio Preto. Quero falar para vocês que eu gosto muito do programa de vocês. E gosto muito de vocês. Tenho aprendido muito, viu? Com esse programa maravilhoso. Todos os dias tô ligadinha aqui no rádio. Paz do Senhor, fica com Deus.
11: Aqui quem tá falando é Venice Costa Morim, da cidade de Figueirão, estado de Mato Grosso do Sul. Estou ligadinha no programa, que é uma bênção no nosso lar. Que Deus abençoe e que esse programa continue no ar até o arrebatamento. Um grande abraço.

18, acabou de virar o relógio. Olha, se você tá acordando agora, um excelente dia, hein? Domingão aqui em São Paulo, clima frio aqui, tá marcando quase, né? Quase a chegada do inverno aqui em São Paulo. Claro que você tá acompanhando a nossa programação, que tá em outro estado, deve tá calor, deve tá um pouco mais úmido. Nós estamos em todo o território nacional agora com a programação A Voz da Libertação para você. Só para ressaltar que aqui em São Paulo está com um clima bem legal, 13 graus, sensação térmica de 13 também. E a possibilidade de chover hoje é de 10%, então é quase nula. Você sabe que São Paulo tem essa mudança de clima todos os dias. É importante que você fique bem atento, site Clima Tempo e também aplicativo da Clima Tempo. Antes de sair de casa, sempre dê uma olhadinha. Leve guarda-chuva, uma roupa de frio, principalmente hoje, domingo, porque a mínima vai chegar a 11 graus aqui em São Paulo. Daqui a pouco eu atualizo você de todo o nosso território, como vai ficar o clima para hoje, domingo, 21 de junho. Estamos quase chegando no final do mês de junho, aproveitando bastante. Este é o mês de aniversário da Igreja Deus e Amor. Tivemos há uma semana aqui uma festa maravilhosa, a maior desse século. É, a maior festa. Uma verdadeira multidão tomou as dependências do

0: templo da glória de Deus e fez história.
1: Família Deus e Amor estava reunida nesse final, último final de semana passado.
0: Isso, há uma semana.
1: Há, né? Uma semana, foi um evento extraordinário, Deus fez coisas maravilhosas e, como o Natiel bem falou, o evento do século da Igreja Pentecostal Deus e Amor. E já fica aquele sentimento no coração, aquele desejo de quero mais, né? Eu acredito que no próximo ano, se o Senhor nos permitir, estaremos em mais um evento maravilhoso, comemorando aí o mais um aniversário da nossa Igreja Deus e Amor.
0: Ricardo Pereira dos Reis, meu xará de sobrenome, já tá acordado e mandou uma mensagem aqui pedindo oração. E daqui a pouco tem a oração das 6 da manhã, oração do amanhecer, Rádio Deus e Amor em rede e também nos canais oficiais da IPDA no YouTube, Direto com Deus e Igreja Deus e Amor Oficial. E também no Instagram. Você já segue o Instagram da IPDA?
1: Sim, nós estamos por lá também.
0: Sempre, né? 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
0: 4h21, bom dia para você, Rádio Deus e Amor. Estamos ao vivo aqui da Central de Produção Internacional, Avenida Prefeito Passos, número 10, bairro Liberdade. Hoje é domingo e tarifa zero em São Paulo. E também tem um culto maravilhoso pela manhã, que é o encontro de casais. Hoje o encontro de casais vai ser especial do Dia dos Namorados, é o mês dos namorados. O psicólogo Jesse Ávila e a sua esposa, a irmã Joyce Ávila, estarão juntos, palestrando para os casais, para os enamorados, para os namorados casados há 3, 4 anos, 1 década, 2, 3 décadas. Tem alguns que vêm sempre aos encontros que já tem aí 50 anos de carreira de casados, né? E tem outros que estão se preparando ainda, ainda estão namorando, conhecendo. E esse mês é especial para você e também para os noivos. Às 9 horas da manhã vai ser um programa especial aqui com os casais e você pode participar com a gente. Nosso endereço é fácil, anote aí, papel, caneta ou já no bloco de anotações do seu celular, Avenida do Estado 4568, e a entrada principal é pela Avenida Prefeito Passos número 10. O evento vai acontecer no salão de número 2 do Templo da Glória de Deus. 9 horas, hein? Depois tem um coffee break. Coffee break é aquela parada para o café depois do evento, depois desse encontro de casais. Tem um lanche especial para os casais e também tem uma cabine de fotos.
1: Sim, gente, que coisa maravilhosa. Então você, ó, aprender nunca é demais. Você que pretende casar, você que já é casado, e, gente, aprender nunca é demais. Como tratar a sua esposa, como tratar o seu esposo, o seu futuro esposo. Venha pra cá, você vai aprender muita coisa boa, muita coisa interessante. Cafezinho pra você, pra esposa, participarem com a gente desse evento. E vai ser no Auditório Renascença, né, Natiel?
0: Exatamente. Se no Auditório Renascense. Perfeito. Eu falei salão de número 2, mas vamos retificar então a informação aqui. Auditório Renascense, na galeria da sede mundial. Não se preocupe com esses detalhes, porque nós temos uma equipe de recepção muito proativa que vai te ajudar a chegar até o local onde acontecerá esse encontro de casais. A única coisa que você precisa se preocupar é de estar conosco e participar com a gente. Vamos acompanhar um lindo depoimento. Depoimento que vai marcar a sua história, hein? Não sei o que você está vivendo, o que você está passando, mas essa história vai falar com você. É o que Deus tem operado em nossa Igreja Pentecostal. Deus é Amor. Agora 4h24.
2: Saúde o povo de Deus na paz do Senhor Jesus. Eu me chamo Michele, sou de São João Batista, Santa Catarina. Tenho o prazer de testemunhar sobre os encontros de workshop para casais que tive o privilégio de participar com o Jessé Ávila e a irmã Débora. Lá na sede mundial, saímos de Santa Catarina, né, com o nosso autor.

0: automóvel, fomos para a sede mundial, porque entendemos que o inimigo das nossas almas, ele tem tentado destruir os casais, tentado destruir famílias, e nós temos visto a necessidade de propagar esse trabalho, de desenvolver palestras também nas igrejas, né, onde congregamos aqui na nossa cidade. Foi uma bênção, foi uma experiência única, maravilhosa. A gente trabalhou, tem trabalhado, sempre aprendendo. Precisamos, né, da instrução de Deus, do Espírito Santo para o nosso matrimônio. E eu considero bastante importante esse trabalho, que ele seja desenvolvido sempre. Tivemos muito testemunho de casais que estavam com seu lar destruído, seu matrimônio em conflitos. Foi uma oportunidade de restauração, de bênção. E Deus ali, ele operou um grande milagre. Famílias foram restauradas, né? Lares foram abençoados por Deus. E é bom nós ter a Igreja Pentecostal Deus e Amor, sede mundial, como referência, para que esse trabalho ele venha a se perpetuar, venha crescer, para que nós tenhamos famílias bem estruturadas, firmes na rocha, que é Deus. Foi uma oportunidade maravilhosa e eu agradeço e louvo a Deus por essa oportunidade de nós ter participado do workshop para casais. Deus abençoe a todos, em nome de Jesus.
1: Obrigado, Michele. Olha aí, ela que é uma catarinense, veio a alguns encontros de casais em São Paulo com o psicólogo Gessé Ávila. Na ocasião, a irmã Débora Miranda também palestrando no Auditório Renascença. Eu lembro, foi bem no comecinho dos encontros de casais, deu super certo. Inclusive, a irmã veio com o depoimento dela falando da restauração que encontrou o relacionamento dela. É isso que nós estamos falando aqui, sobre a restauração que Cristo quer trazer sobre a sua vida. E para você que está aí namorando, noivo, também aprender a como direcionar o seu casamento de acordo com a vontade de Deus.
2: Está recheado de conteúdo, né, Nathiel? Você tem palestras, tem dinâmicas.
1: Tem louvores.
2: Louvores, muita coisa boa.
1: Tem lanche.
2: Lanche também, para o pessoal ficar à vontade. E o ambiente é confortável, né?
1: Totalmente.
2: Excelente o ambiente, você vai ser muito bem recepcionado, vai ser muito bem recebido. Eu tenho certeza que você não vai se arrepender se estiver conosco nesse dia 21.
1: Isso, hoje mesmo, daqui
2: hoje
1: a pouco.
2: Hoje mesmo, daqui a pouco, né?
1: 9 horas da manhã, no Exatamente. Auditório Renascense.
2: Você não vai se arrepender de participar conosco desse evento, porque realmente vai ser um momento.

0: seu coração. Nós estamos aqui na Avenida do Estado 4568, na Liberdade, acesso principal, Avenida Prefeito Passos 10, a 5 minutos da estação de metrô Pedro II, da linha 3 vermelha, ao lado do INSS Central, o encontro de casais especial, mês dos namorados. Olha aí, o amor está no ar. E é claro que você vai trazer o seu cônjuge, seu namorado, sua namorada, vai trazer o seu noivo, a sua noiva. Esse dia é especial, você casado de anos, sempre há tempo de aprender e, claro, melhorar aí o seu relacionamento para viverem felizes para sempre. 4h28, daqui a pouco tem espaço eu e mais um aqui com a irmã Débora Miranda, falando sobre o batismo nas águas, parte 3. Em sequência, a gente retorna falando sobre o culto da tarde com o nosso querido irmão em Cristo, o presbítero Marco Magno. É a continuação da campanha A Fé que Quebra, que Derruba Muralhas. Será às 15h aqui no Templo da Glória de Deus. A gente fala isso em sequência do espaço Eu e Mais Um com a irmã Débora Miranda. Participe conosco pelo WhatsApp 11982922. Quem está participando com a gente? Marcelo, do código DDD41. Com certeza de Curitiba, no Paraná, cidade sorriso do Brasil, que inclusive é a capital mais fria. Eu vou dar uma olhada, Marcelo, que clima tá fazendo aí em Curitiba, no Paraná, porque se aqui tá frio, aí tá o dobro, né? Olha, 8 graus, aqui tá 13, lá tá 8 graus, capital mais fria do Brasil. É, Curitiba, no Paraná, e que ele escreveu aqui, eu vou dar uma olhada. Marcelo fazendo aí a sua interação conosco, pedindo a libertação dele dos vícios. Marcelo Bandeira, obrigado. E também uma oração especial pela esposa também. Deus abençoe, Marcelo, obrigado por compartilhar com a gente aí o seu pedido de oração. E é claro que nós vamos orar por você daqui a pouco aqui na Rádio Deus e Amor.
1: Sim, com certeza. Muito obrigado pela sua participação. Daqui a pouco vamos orar por você. Eu tenho certeza que Deus, ele vai alcançar você, vai alcançar sua família e toda a sua casa será alcançada através da oração. E o povo de Curitiba que está nos acompanhando pode mandar sua mensagem para nós e com certeza vamos orar por vocês também.
0: 4h30, uma palavra com a irmã Débora Miranda, espaço Eu e Mais Um, falando sobre o batismo nas águas, parte 3.
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3: A paz do Senhor, ouvintes, também novos convertidos. Mais uma vez estou aqui. Já começo o nosso programa já saudando vocês na paz do Senhor. Sou irmã em Cristo, Débora Miranda. Esta semana estamos falando ainda sobre esse tema, batismo nas águas. Falamos do significado, falamos da necessidade do batismo, porque Cristo mesmo ordenou, falamos da importância do batismo. E hoje nós vamos falar que o método bíblico do batismo não é invenção humana, né? Porque a gente ouve por aí que existem certos batismos como água respingada sobre a cabeça. Temos visto batismos de óleo na fronte e tantas outras invencionices que vemos por aí que não passam de criações do homem não respaldadas e nem apoiadas pela palavra de Deus. Então nós estamos aqui orientando vocês, novos convertidos, a se submeterem unicamente ao batismo bíblico, ou seja, quando nós imergimos o novo convertido totalmente, ele é mergulhado, o corpo totalmente dentro da água. E existem muitos batismos que realmente a Bíblia não ordena, a Bíblia não orienta e são feitos por aí. Nós vemos que a palavra batismo, ela realmente já diz que é mergulho, é imersão, que é a forma bíblica do batismo. Então, quando o texto que narra o batismo de Jesus diz, e logo quando saía da água, que está em Marcos, capítulo 1, versículo 10, e também Mateus 3, 16, quando diz, batizado que foi Jesus, saiu logo da água. Então a gente vê que esses dois versículos narram o batismo verdadeiro, né? Que realmente não foi água jogada na cabeça, ou óleo, mas sim um mergulho total do corpo debaixo da água, né? Então, esses textos aqui que eu li

0: para vocês não deixam dúvida. É improvável que vezes seguidas algumas pessoas dizem que os ministrantes dos batismos tivessem que entrar na água com os que eram batizados se fosse a expressão de água. Mas, a ser assim, nem mesmo o candidato precisaria entrar na água. Você concorda? Né? Então, esse texto não deixa dúvida. É improvável que vezes seguidas os ministrantes do batismo tivessem que entrar na água. Agora, a evidência do significado da palavra, como a gente afirmou, a palavra vem do grego baptizo, que significa imergir completamente. Agora, se a própria palavra traz esse sentido de imergir, é claro que todas as demais formas de batismo não são de ensinamentos apoiados pela palavra de Deus. Então, nós seguimos o batismo mostrado na palavra de Deus. Será que na história existe, os livros da história eclesiástica falam alguma coisa sobre batismo? Sim, os livros de história eclesiástica ensinam que até o ano de 150, depois de Cristo aproximadamente, só era praticada a imersão como forma de batismo, ou seja, a forma certa. E temos também a evidência do simbolismo do batismo, porque desde que o batismo simboliza a morte do nosso eu, das nossas vontades, o sepultamento e a ressurreição de uma nova vida, como a gente já assinalou anteriormente, e a sua forma, então, de administração não pode ser outra, a não ser a imersão total da pessoa dentro da água. Infelizmente, já existe no meio evangélico algumas igrejas que negam a importância do batismo, mas não deem ouvidos a estas doutrinas, porque elas estão completamente distanciadas dos princípios bíblicos. Ninguém pode pertencer a uma igreja sem ser batizado. E uma pessoa que se negue a ser batizado, embora diga ser crente, estará oferecendo evidência de seu engano, de seu equívoco, né? Nós vemos que em Mateus 28, 19 e 20, quando Jesus ordena essa grande comissão de ir ensinar e batizar, ele mandou fazer discípulos. Fazendo o quê? Ensinando e batizando esses novos discípulos. E é importante notar que todo o texto de Mateus 28, ele fala dessa referência e tem força de mandamento. É uma ordem. E o Novo Testamento, especialmente o livro de Atos, nos mostra que os discípulos, aqueles que estavam com Jesus, aceitaram as palavras dele como mandamento. E eles reconheceram a importância de fazer discípulos, de batizar essas pessoas e ensiná-los. É verdade que o batismo não salva. Não, de jeito nenhum. Mas ele é necessário. Mas é necessário que você seja batizado conforme claramente ensina a palavra de Deus. Para encerrar, o batismo nas águas é uma demonstração pública de que você morreu para o mundo e está assumindo uma nova vida com Cristo, já crucificado em Cristo e vivo, não mais eu, você dizendo, né? Mas Cristo vive em mim. Que Deus abençoe em Cristo Jesus. Estamos aqui abertos para dúvidas, comentários no 11 982 92 33 92. Aguardamos seu comentário e suas perguntas. Fiquem na paz do Senhor Jesus.
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1: Paz do Senhor, meu nome é Graziele, eu congrego aqui na Igreja Deus e Amor, e Deus tem me abençoado grandemente nos cultos aqui, e assim como Deus tem mudado a minha vida, tenho a certeza que Deus também vai mudar a sua história. Estamos aqui e aguardando você. Não faltem, Deus abençoe.
2: Horas 40 minutos em São Paulo. Bom dia para você ligado conosco na Rádio Deus e Amor. É sempre um prazer comunicar Jesus com você. Agora tem a oração, o clamor por portas abertas. Você que precisa de uma porta aberta, uma porta de emprego, ore comigo agora. Ore com o Carlos Gabriel também e o poder de Deus vai te alcançar onde quer que você esteja.

Pai, esse momento de oração, Senhor, nós entramos em Tua presença para clamar por todas essas pessoas que estão nos acompanhando nesse momento, Senhor, que precisam de um milagre, Pai. Precisam de uma resposta do Senhor para sua vida financeira. E essa resposta, ó Deus, só chegará, Senhor, se ela conseguir, Pai, aquele emprego, a porta aberta, que tanto tem procurado, que tem buscado, Senhor, e até o momento não conseguiu. Meu Deus, quantas pessoas que estão precisando de um milagre do Senhor nesse momento. E eu oro ao Senhor, no nome de Jesus, no nome que está acima de todo nome, para que o Senhor encontre agora, ó Deus, essa pessoa e entregue o milagre necessário para a sua vida, a providência necessária para a sua vida, ó Pai, porque eu sei que o Senhor é poderoso para operar milagres. Senhor, eu acredito, ó Deus, que a partir desse clamor, ó Pai, e através desse clamor, essa pessoa, a vida dessa pessoa, a sua família, a sua casa, não serão mais as mesmas. E o Senhor operará milagres, porque o Senhor é poderoso, grande em misericórdia. Em nome de Jesus, eu clamo, ó Deus, porque sei que o Senhor é aquele que fez os céus e a terra. Eu sei que o Senhor é aquele, ó Pai, que operou, meu Deus, o impossível, ó Pai, assim como o Senhor operou no passado, eu sei que o Senhor pode operar agora, e é por isso que eu oro, Pai, no nome de Jesus, para que o Senhor encontre essas pessoas que estão orando agora.

ora conosco. Talvez, Senhor, nem conseguiram dormir essa noite, porque estão preocupadas, estão com o seu coração aflito, porque já não sabem mais o que fazer, já bateram nas portas e as portas estão fechadas. Meu Deus, em nome de Jesus, socorre essa pessoa, transforma a vida dessa pessoa, ó Pai, para que o teu nome seja glorificado, meu Deus, de uma forma poderosa. Em nome de Jesus, meu Pai, eu acredito, Senhor da Glória, que ainda hoje, meu Pai, Senhor, essa vida terá a sua história transformada e a sua família verá o quanto que o Senhor é grande e o Senhor faz milagres acontecer. Em nome de Jesus, ó Pai, eu oro, Senhor, por aquelas pessoas, meu Deus, que ainda não encontraram, Senhor, meu Deus, salvação através de Tua Palavra. Que o Senhor encontre essas vidas agora, transforme essas vidas de uma forma poderosa, de uma forma maravilhosa, meu Deus, porque eu sei que o Senhor tem o poder para isso. Senhor da Glória, que o Senhor alcance cada vida nesse momento, entregando milagres, a providência, Senhor, no nome de Jesus. No nome de Jesus. Amém.

0: Hora certa pra você, 4 horas 47 minutos. Agora tem Saúde em Foco chegando aqui na sua rádio Deus é Amor. É. Daqui a pouco com a jornalista Cristine Luiz. Enquanto isso, a gente vai fazendo os nossos agradecimentos. Obrigado, Carlos Gabriel, pela companhia na Rádio Deus e Amor, nesta madrugada do Socorro de Deus.
1: Opa, eu que agradeço. É sempre uma honra estar aqui com os nossos irmãos. Você que está nos acompanhando também, quero deixar os meus agradecimentos a você. Que Deus abençoe, muito obrigado pela sua companhia.
0: E também ao Márcio Luiz com S. Ele que vai até às 6 horas aqui na mesa técnica, fazendo a sonoplastia. Ele faz a plástica da rádio, colocando essas trilhas sonoras. Ele vai mudar, muda aí, Márcio. Ó, mudou a trilha sonora, ele que tá comandando aí o negócio. Abre os microfones, fecha os microfones. Diz, ó, tá na hora do jornal, ele que fala. Tá? Vai ficar com você até às 6 horas, depois reveza. Quem é que vem te render? Oxi, Lucas Ione, que já tá acordado. Lucas acorda cedo, 4 horas, já tá de pé. Ele que é de São Bernardo do Campo, região.

0: Metropolitano, no grande ABCDMR de São Paulo. E vai chegar às 6 horas. E também o presbítero Erwin de Lalande vai fazer com você a oração das 6 da manhã e depois a programação até as 9 horas. Em sequência, a transmissão ao vivo do Encontro de Casais Especial Mês dos Namorados com o psicólogo Gessé Ávila e também a nossa irmã Joyce Ávila.
1: É isso aí, meus irmãos. Muito obrigado pela sua companhia. É bom demais estar aqui com você. Eu tenho certeza que Deus já abençoou você de uma forma poderosa nessa programação. Não saia daqui, que ainda tem muita coisa boa para você acompanhar.
0: E a gente vai ficando por aqui. Você não sai daqui, mas a gente vai ficando por aqui. Porque agora tem um bloco de notícias, Saúde em Foco. E depois tem uma ministração poderosa da Palavra de Deus com o nosso querido pastor Lorival de Almeida, falando de missões, o Ide de Cristo. Obrigado a você por sua companhia, quem teve imenso prazer em falar com você ao longo de toda essa madrugada, atender as suas ligações, ler as suas mensagens, orar com você e por você. Sermão em Cristo, o diácono Natiel Reis, conhecido como Papa Chibé Paraense, porque eu gosto. Você gosta de Chibé, Carlos?
1: Gosto. Paraense também, né? Fazer o quê?
0: Ele é da nossa região ali. É nossa região, Belém. Você é de Ananindeua.
1: Sou de Ananindeua.
0: Qual o gentílico de quem nasce em Ananindeua? Anandeuense.
1: Anandeuense, mais ou menos isso.
0: Depois a gente pesquisa e traz aqui. Agora são 4h50. Que Deus abençoe a sua vida. Saúde em Foco chegando. E depois tem o Culto no Lar com o pastor Lorival de Almeida. Até uma próxima oportunidade na Santa Paz do Senhor Jesus.
2: Momento de informação aqui na Rádio Deus é Amor. Distúrbios alimentares. É frescura ou doença? Saiba como identificar. Todo mundo já ouviu falar de compulsão alimentar, anorexia e bulimia. Mas muita gente ainda acha que se trata de coisa de gente com frescura. Nada disso. Trata-se de distúrbios alimentares que são uma doença e, portanto, deve ser tratada como tal. O mais comum de todos é a compulsão alimentar, geralmente acometida em pessoas que já apresentam problemas de sobrepeso ou obesidade, seja homem ou mulher. A pessoa com esse distúrbio acaba descontando na comida as ansiedades, as frustrações, sofrimentos. Já a bulimia geralmente se desenvolve na adolescência e consiste em provocar o vômito frequentemente depois das refeições. E por fim, a anorexia, que é quando a pessoa, por mais magra que esteja, possui uma imagem distorcida de si, enxergando-se sempre acima do peso. Quando há uma variação muito grande de peso acompanhada por sintomas depressivos, é possível que haja algum problema. No caso da anorexia, é comum resistência baixa constante, enfraquecimento das unhas, queda de cabelo, a pele fica mais amarelada e alterações no ciclo menstrual. Fome emocional. Entenda a relação entre a emoção e a alimentação. A fome emocional é um tipo de fome que não está relacionada à necessidade física de se alimentar, mas sim a questões emocionais. É caracterizada pelo desejo de comer mesmo quando não está com fome, buscando conforto, alívio e até distração emocional por meio da comida. Essa fome pode ser desencadeada por sentimentos como tristeza, ansiedade, estresse, tédio, levando a um consumo excessivo de alimentos, principalmente os ricos em açúcares e gorduras. Os sintomas da fome emocional incluem a vontade repentina e intensa de comer, mesmo após ter acabado de fazer uma refeição. Além disso, a fome emocional costuma estar associada a sentimento de culpa, vergonha ou arrependimento após comer em excesso, o que pode gerar um ciclo de compulsão alimentar. Então, para lidar com a fome emocional, é importante identificar as emoções que estão desencadeando esse comportamento e buscar alternativas saudáveis para lidar com elas, como praticar atividades físicas, conversar com um terapeuta ou buscar apoio de amigos e familiares.
3: 4:53.
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3: Qual é o seu nome?
4: Dagmar de Almeida. Aqui eu recebi uma cura do Senhor. Eu estava sentindo uma enfermidade que eu comia e me dava fome. E aí quando foi um dia eu vim aqui na igreja, e onde estava o nosso irmão pastor, ele orou para revelação. Aí eu falou que tinha uma pessoa ali que comia e estava sentindo fraqueza. E era eu. Aí eu vi minha mão, aí Deus me deu a cura. Depois daquele dia, nunca mais eu senti essa enfermidade.
5: A bênção que eu recebi nesta tarde foi numa dor de cabeça muito forte. E eu cheguei aqui embrulhando o meu estômago, com vontade de vomitar. Na hora que o pastor mandou eu pôr a mão na cabeça, onde que estava a enfermidade, a dor, sumiu, desapareceu, saindo daqui alegre.
6: Eu entrei com muita dor no corpo aqui, nas pernas, no corpo inteiro. Tô saindo sem dor nenhuma. Eu não ia nem vir hoje, eu tava desanimada, muita dor no corpo. Tô saindo curada, em nome de Jesus. Você entra aqui com dor, você sai sem dor. Pra glória de Deus.
7: Eu tinha uma enfermidade na tireoide, né? 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E eu parei de tomar remédio.
8: Antes de conhecer Jesus, o meu lar era hospital. Todo dia eu estava internada lá, ruim mesmo, fazia transfusão de sangue, andava morrendo. Aí depois que eu conheci o Senhor Jesus, hoje eu tenho saúde e Ele me ressuscitou.
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10: A paz do Senhor, aqui quem fala é seu irmão em Cristo, Diácono Arnaldo Marques Godoy, aqui de Francisco Beltrão, estado do Paraná. Quero dizer que estamos ouvindo todos os dias a programação de vocês, que tem sido uma bênção aqui no meu lar. Eu e minha esposa, minhas filhas, estamos sempre ouvindo essa programação. Que Deus abençoe e continue com essa bênção no ar.
11: A paz do Senhor, meu nome é Maurinho Xavier, estou aqui na cidade de Ourinhos e estou ouvindo essa linda programação abençoada por Deus.
12: Paz do Senhor, eu sou de Alves de Carvalho, Zenaide, que Deus possa abençoar o programa de vocês, é muito bom. E eu assisto todos os dias na minha casa, esse programa maravilhoso. Amém? A paz do Senhor.
13: A paz do Senhor Jesus. Meu nome é Maria de Lourdes. Sou ouvinte do programa da Voz da Libertação desde os meus 6 anos. Hoje tenho 43. Esse programa foi uma benção e é uma benção na minha vida.
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4: 5 horas.
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1: 5:01.
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4: Pai do Senhor para todos os nossos ouvintes do mundo inteiro.
5: Peace of the Lord to all listeners around the world.
4: São Lucas, capítulo 10.
5: Gospel of Luke, chapter 10.
4: Vamos ler primeiro o versículo 3.
5: Let's read verse 3.
4: Só o pedacinho inicial.
5: Only the first part.
4: Ide.
5: Go.
4: Repitam comigo. Ide.
5: Repeat after me. Go.
4: Versículo 9. Agora acompanhe comigo.
5: And also on verse 9. Follow with me.
4: E curai os enfermos que nela houver.
5: Heal the sick who are there.
4: Nas cidades.
5: In the cities.
4: E dizei-lhes.
5: And tell them.
4: É chegada a vós o reino de Deus.
5: The kingdom of God has come near to you.
4: Mas em qualquer cidade em que entrardes e não vos receberem.
5: But when you enter a town and are not welcomed.
4: Saindo por suas ruas, dizei.
5: Go into its streets and say.
4: Até o pó.
5: Even the dust.
4: Que da vossa cidade se nos pegou.
5: Of your town we wipe.
4: Sacudimos sobre vós.
5: We wipe from our feet as a warning.
4: Sabei com tudo isso que já o reino de Deus é chegado a vós.
5: Sure of this, the kingdom of God has come to you.
4: E digo-vos que mais tolerância haverá naquele dia para Sodoma do que para aquela cidade.
5: I tell you, will be more bearable on that day for Sodom than for that town.
4: Ai de ti, Corazim.
5: Woe to you, Corazin.
4: Ai de ti, Betsaida.
5: Woe to you, Betsaida.
4: Que se em Tiro e em Sidom se fizessem maravilhas que em vós foram feitas.
5: For if the miracles that were performed in you had been performed.
4: Há muito.
5: In Tyre and Sidon.
4: Assentadas em saco e cinza se teriam arrependido.
5: They would have repented long ago sitting in sackcloth and ashes.
4: Portanto, para Tiro e Sidom haverá menos rigor no juízo do que para vós.
5: But it will be more bearable for Tyre and Sidon at the judgment than for you.
4: Agora nós vamos para o versículo 17.
5: Now let us go to verse 17.
4: E voltaram os 70 com alegria dizendo.
5: The 72 returned with joy and said.
4: Senhor.
5: Lord.
4: Pelo teu nome até os demônios se nos sujeitam.
5: Even the demons submit to us in your name.
4: E disse-lhes.
5: He replied.
4: Eu vi a Satanás como raio cair do céu.
5: I saw Satan fall like lightning from heaven.
4: Versículo 19.
5: Verse 19.
4: Eis que vos dou autoridade.
5: I have given you authority.
4: Para pisar serpentes e escorpiões.
5: To trample on snakes and scorpions.
4: E toda a força do inimigo.
5: And to overcome all the power of the enemy.
4: E nada vos fará dano algum.
5: Nothing will harm you.

0: Levantemos as nossas mãos, grande Deus, poderoso Pai, ó meu Deus, ó meu Senhor, fala conosco, fala com a sua igreja poderosamente. Senhor, nós queremos ver o Senhor operando maravilhas, nós queremos ver o Senhor fazendo sinais, nós queremos ver o Senhor fazendo uma obra maravilhosa em nosso meio. Deus de poder, Deus de poder, Deus de poder, vem atuar nas nossas vidas, vem atuar nesse povo, vem atuar nessa gente. Nós cremos, Senhor meu Deus, nós cremos que o Senhor é Deus, nós cremos que o Senhor é poderoso, nós cremos que o Senhor é Deus grande, Deus poderoso para curar, para fazer maravilhas. Faça maravilhas, ó Deus, faça sinais em nosso meio, faça prodígios em nosso meio, faça coisas grandes em nosso meio. Deus de misericórdia, Senhor meu Deus, em nome de Jesus Cristo, em nome de Jesus Cristo, o Senhor é Deus para curar, o Senhor é Deus para falar, o Senhor é Deus para despertar em nós a chama da nossa responsabilidade no que concerne às missões. Fala, Senhor, à sua igreja, fala, Senhor, ao seu povo, fala-nos a Deus, fala-nos, Senhor, nós queremos ouvir o Senhor falando, nós queremos ver o Senhor respaldando a palavra pregada, nós queremos ver o Senhor fazendo maravilhas nestas vidas, em nome de Jesus Cristo, do nosso Salvador. Amém, Senhor Jesus, amém. Amém, Senhor Jesus, amém. Podem bater palmas para Jesus.
1: Amém.
0: Graças a Deus.
1: Glory to God.
0: Existe, meus irmãos, um mundo espiritual invisível.
1: There's an invisible spiritual world.
0: Desde o princípio existe esse mundo.
1: Ever since the beginning of the world.
0: Eu acredito que vocês entendem o que aconteceu até antes do Éden.
1: I believe that you understand what happened before the Garden of Eden.
0: A Bíblia Sagrada diz que houve uma rebelião no céu.
1: The Bible tells us there was a great rebellion in heaven.
0: E Satanás com a sua cauda, ou seja, com o seu engano,
1: and Satan with his deceit,
0: ele conseguiu fazer com que um terço dos anjos viessem para o seu lado.
1: He got one third of the angels to come to his side.
0: E eu creio, meus irmãos, que foi uma grande guerra.
1: And I believe there was a great battle.
0: Eu creio que aconteceu realmente assim algo que nunca aconteceria na história do planeta, uma vez mais na história do universo.
1: Perhaps something that will never happen again in the universe.
0: Vocês acham que o inimigo, a luta que houve, o inimigo se levantou, agiu de forma a fazer sacudir as estruturas que até então existiam?
1: You think God didn't shake the structures that existed from this rebellion?
0: Pode acontecer o terremoto mais grande da história.
1: The greatest earthquake can happen in history.
0: Pode acontecer a maior explosão da história.
1: The greatest explosion in history can happen.
0: Dizem que quando foram extintos animais que viviam na Terra no passado,
1: they say that animals that were extinct from the earth in the past,
0: foi porque um meteoro, uma pedra do espaço,
1: was because of a great meteor from space,
0: teria caído sobre a Terra provocando uma hecatombe, um desastre.
1: Had fallen on the earth, having a complete disaster on earth.
0: Mas não pode ser comparado à batalha que existiu no céu.
1: But it can't compare to the battle that happened in heaven.
0: Quando Satanás se levantou, nosso Deus reagiu.
1: When Satan stood up against God, God reacted.
0: Existe um mundo invisível.
1: There is an invisible world.
0: Por exemplo, nós podemos falar do mundo dos micróbios.
1: We can talk about the microbe world.
0: Nós podemos ver alguns micróbios usando lentes.
1: We can use telescopes to see some microbes.
0: Podemos ver alguns micróbios usando microscópios.
1: We can use microscopes to see these microbes.
0: Mas existem muitas coisas que nós não conseguimos enxergar nem com a maior tecnologia que existe.
1: There are some things that we cannot see even with the technology that exists.
0: Existem as ondas sonoras. Você está ouvindo a minha voz, mas você não pode ver as ondas que a transmitem.
1: There are sound waves in which we can hear, but we cannot see with our eyes.
0: Se essas coisas nós sabemos que existem,
1: if we know that these things exist,
0: e poderemos falar sobre o vento.
1: And we could also speak of wind.
0: Eu tô com um ventinho vindo aqui da minha esquerda.
1: There's a wind that comes from my left.
0: Que insiste em levantar a página da minha Bíblia.
1: That insists on turning the pages of my Bible.
0: E tá vindo esse ventinho.
1: And this wind comes.
0: Eu não estou vendo esse ventinho.
1: I cannot see this wind.
0: Mas ele está vindo.
1: But it is coming.
0: E insiste em tentar levantar a página da minha Bíblia, eu tô segurando, olha, tá vendo?
1: And it insists on turning the pages of
0: quem
1: my
0: tá vendo
1: Bible.
0: Aí, tá vendo? Olha aí, olha aí, tá vendo? O mundo espiritual invisível existe.
1: The spiritual and invisible world exists.
0: A Bíblia fala que esse mundo não é feito daquilo que é aparente.
1: This world is not made of what we can see.
0: Neste exato momento, coisas espirituais invisíveis estão acontecendo.
1: In this exact moment, spiritual and invisible things are happening.
0: Eu quero que você entenda.
1: And I want you to understand.
0: Você não pode ver às vezes o diabo.
1: Sometimes you cannot see the devil.

0: Você não pode ver uma seta diabólica.
1: Sometimes you cannot see a fiery dart from the devil.
0: Você não pode ver uma armadilha demoníaca.
1: Sometimes you cannot see a demonic trap.
0: Mas a Bíblia Sagrada diz que tudo isso existe.
1: But the Bible tells us that these things exist.
0: Quando o Senhor Jesus falava com os seus discípulos a respeito da missão,
1: when the Lord Jesus spoke to his disciples regarding missions,
0: ele disse, ide.
1: He said, go.
0: Vocês vão no meio de lobos sendo ovelhas.
1: I send you amongst wolves as sheep.
0: Vocês vão anunciar minha palavra.
1: You will announce my word.
0: Mas vocês vão também curar os enfermos que estiverem nas cidades.
1: But you also heal the sick that are in these towns.
0: Ouvindo a palavra.
1: Hearing the word.
0: Curando enfermos.
1: Curing the sick.
0: É chegada, ou seja, é chegado a essas pessoas, portanto, o reino de Deus.
1: So these people has come the kingdom of God.
0: Através da palavra de Deus.
1: And through God's word.
0: Através dos milagres de Deus.
1: Through the miracles of God.
0: Através de demônios saindo através da fé em nome de Jesus Cristo.
1: Through demons being rebuked by the faith in Jesus Christ.
0: É chegada a voz o reino de Deus.
1: The kingdom of God has come to these people.
0: É chegada a voz a palavra da salvação.
1: The word of salvation has come to them.
0: E a Bíblia Sagrada aprofunda-se mais.
1: The word of God tells even more.
0: Quando ela diz,
1: when it says,
0: vocês vão entrar nas cidades,
1: you will go into the cities,
0: e vocês vão pregar a palavra,
1: and you will preach the word.
0: Quando não receberem a palavra,
1: when they don't receive the word,
0: sacudam o pó,
1: shake away the dust.
0: É o mesmo que está dizendo.
1: It is the same as saying.
0: A palavra foi pregada.
1: The word was preached.
0: Enfermos foram curados.
1: People who were sick were healed.
0: Demônios saíram.
1: Demons were rebuked.
0: É chegada a voz o reino de Deus.
1: The kingdom of God has come to these people.
0: Foi anunciada a vocês a salvação que há em Cristo.
1: Salvation was announced that is in Christ.
0: Agora vocês acreditarem ou não é outra história.
1: Now if you believe it or not is a completely different story.
0: Mas a nossa missão foi cumprida.
1: But our mission was complete.
0: É chegada a voz o reino de Deus.
1: The kingdom of God has come to you.
0: E vocês não tendo aceitado a palavra de Deus,
1: by not accepting God's word.
0: O que resta a vocês agora é juízo de Deus.
1: What remains for you now is the judgment from God.
0: A palavra que é pregada.
1: The word that is preached.
0: Não importa se as pessoas não a recebam.
1: It doesn't matter if people accept it or not.
0: Você está aqui ou você está ouvindo em casa.
1: You that are here or listening at home.
0: Você que é ateu.
1: You that are an atheist.
0: Você que está desviado.
1: Those who have gone astray from the path.
0: Você que é crente com reservas.
1: Those that are Christians with savings.
0: Você que só acredita naquilo que lhe é conveniente.
1: Those who only believe those things that are good for them.
0: Você que crê em milagre.
1: Those who believe in miracles.
0: Você que crê na libertação.
1: Who believe in deliverance.
0: Você que crê na prosperidade.
1: Who believes in prosperity.
0: Mas não crê por alguma razão na obediência a Deus.
1: For some reason doesn't believe in obedience to God.
0: Nós já estamos sacudindo o pó.
1: We are already shaking off the dust.
0: Porque a palavra de Deus já foi pregada a você.
1: Because the word of God has already been preached to
0: você
1: you.
0: Você crer ou não crer não interessa.
1: It doesn't matter if you believe it or not.
0: No que diz respeito à palavra que foi enviada.
1: What the word that was sent said.
0: Porque a palavra foi enviada.
1: Because the word was sent.
0: Milagres foram realizados.
1: Miracles were made.
0: Demônios saíram.
1: Demons were rebuked.
0: Consequentemente existe uma obrigação moral e espiritual.
1: Consequently, there's an obligation spiritually.
0: Que deve fazer com que você tome uma decisão única.
1: That makes you take a decision.
0: Embora você tenha o direito de escolher o que você quer.
1: Even though you have the right to choose what you want.
0: Quando você ouve a palavra de Deus.
1: When you hear the word of God.
0: Quando você vê Deus curando pessoas.
1: When you see God curing people.
0: Quando você vê Jesus repreendendo demônios.
1: When you see Jesus rebuking off demons.
0: A única resposta que Deus quer ouvir de você.
1: The only answer that God wants to hear from you.
0: É eu aceito essa palavra.
1: Is that I accept this word.
0: Eu aceito o Senhor como meu Salvador.
1: I accept the Lord as my Savior.
0: Eu aceito o Senhor como o Senhor da minha vida.
1: I accept the Lord as the Lord of my life.
0: Embora Deus permita você responder da forma que você quiser.
1: But God allows you to answer whatever you want to answer.
0: Mas a palavra de Deus é essa.
1: But the word of God is this.
0: Você não aceitou?
1: If you did not accept the word.
0: Haverá mais tolerância para Sodoma do que para você.
1: There will be more tolerance for Sodom than for you.
0: Sodoma era uma cidade extremamente iníqua.
1: Sodom was a city that was completely full of sin.
0: O termo sodomia.
1: The term sodomy.
0: É exatamente tirado da cidade de Sodoma.
1: Comes from the city Sodom.
0: Pelas suas práticas e pela sua impureza sexual.
1: By its sexual impurities.
0: A Bíblia Sagrada diz mais a respeito de duas cidades.
1: The Holy Bible also talks about two other cities.
0: Cidades que Deus havia feito maravilhas nela.
1: Cities that God had worked miracles in them.
0: Ai de ti, Corazim.
1: Woe to you, Chorazin.
0: Ai de ti, Bethsaida.
1: Woe to you, Bethsaida.
0: E eu vou traduzir o nosso português.
1: Now translate it to our Portuguese.
0: Em Tiro e Sidom.
1: In Tyre and Sidon.
0: Não foram feitas as mesmas maravilhas que aconteceram.

0: aconteceram em você, Corazim.
1: The same miracles were not performed that were in Chorazin.
0: E também em ti, Betsaida.
1: Also in Betsaida.
0: Porque se fossem feitas maravilhas que foram feitas nessas duas cidades.
1: Or if the miracles that were performed in these two cities.
0: Como se fossem feitas também em Tiro e Sidom?
1: If they were also performed in Tyre and Sidon.
0: O povo dessas cidades teriam se arrependido com saco e cinzas.
1: The people would have repented in sackcloth and ashes.
0: Portanto, para Tiro e Sidom haverá menos rigor no juízo do que para vós.
1: So there will be less judgment to Tyre and Sidon in judgment than for you.
0: Aqui tem um mistério.
1: And there's a great mystery here.
0: Senhores pastores, irmãos presentes, aqui tem um mistério.
1: There is a great mystery here, dear people.
0: A questão aqui também não é simplesmente a quantidade.
1: It is not only a quantity amount.
0: Porque a Bíblia Sagrada nos dá a entender.
1: Because the Holy Bible tells us.
0: Que aconteceram milagres em Corazim e também em Betsaida.
1: Miracles happen in Corazin and Betsaida.
0: Mas eu entendo também que aconteceram milagres e maravilhas em Tiro e Sidom.
1: But I also believe that there were miracles happened in Tyre and Sidon.
0: Mas nós podemos entender que também em Tiro e Sidom.
1: That we can understand that Tyre and Sidon.
0: De repente somente a palavra tenha sido pregada.
1: Perhaps only the word had been preached.
0: Mas a Bíblia Sagrada está nos dizendo.
1: But the Holy Bible tells us.
0: Que as duas cidades seriam levadas perante Deus a juízo.
1: The two cities would be taken to God for judgment.
0: Não se fie muito no seu próprio entendimento.
1: Do not base yourself on your own judgment.
0: O que a Bíblia Sagrada está dizendo é o seguinte.
1: The Bible is telling us is the following.
0: Sendo pregada a palavra de Deus.
1: Having the word been preached.
0: Deus quer que haja espaço para arrependimento no seu coração.
1: God wants room for repentance in your heart.
0: Agora quando a palavra de Deus é pregada.
1: Now when the word of God is preached.
0: E os milagres e as maravilhas e as libertações acontecem.
1: And the miracles and deliverances happen.
0: As pessoas que veem os milagres acontecendo depois de ouvir a palavra.
1: The people who see the miracles after hearing the word.
0: Essas pessoas são passivas de maior juízo por terem ouvido e contemplado os milagres acontecidos.
1: These people are subject to more judgment for seeing the miracles that have happened.
0: A palavra de Deus está sendo pregada.
1: The word of God is being preached.
0: E não é hora de a palavra de Deus sendo pregada não é hora para tirar cochilo não.
1: And it is not time to take a nap.
0: Ouça o que Deus está falando porque Deus quer uma resposta de você.
1: Listen to what God is saying because He wants an answer from you.
0: Agora milagres, maravilhas e demônios que saem.
1: Now miracles and demons that are being rebuked.
0: Isso aumenta para todos nós.
1: This increases in all of us.
0: A responsabilidade da nossa decisão.
1: The responsibility of our decision.
0: Deus tem feito maravilhas nessa igreja.
1: God has worked wonders in this church.
0: A palavra de Deus tem sido pregada nessa igreja.
1: The word of God has been preached in this word in this church.
0: Portanto, é chegada a voz o reino de Deus.
1: Therefore, the kingdom of God has come to you.
0: E Deus fala muito mais ainda.
1: And God says even more.
0: Nós como enviados de Deus.
1: Being sent from God.
0: Quem ouve o que nós estamos pregando?
1: Those who hear what we are preaching.
0: Também está ouvindo aquele que nos enviou.
1: Are also hearing He who sent us.
0: Quem vos ouve a voz a mim me ouve, diz o Senhor.
1: He who hears us hears God.
0: E quem vos rejeita a voz a mim rejeita, diz o Senhor.
1: And the Lord says those who reject my servants reject myself.
0: Mais uma vez eu uso a minha sentença de efeito.
1: And once again I use the sentence that I always say.
0: A palavra, a voz é minha, mas a palavra de Deus recebe essa palavra.
1: It is my voice, but the word is from God. Receive this word.
0: E os discípulos que estavam no ide do versículo 3.
1: The disciples that were being sent on verse 3.
0: Eles voltaram para o Senhor dizendo, Senhor.
1: They returned to the Lord saying, Dear Lord.
0: A gente ora, os demônios saem.
1: Even the demons submit to our prayers.
0: Jesus se alegrou e disse, eu vi a Satanás como um raio cair dos céus.
1: Jesus was glad by saying, I saw Satan fall like lightning from heaven.
0: Eu comecei essa mensagem falando do mundo espiritual invisível.
1: I began this message by speaking of the invisible spiritual world.
0: Todos os que pregam a palavra de Deus e vocês que estão aqui que são servos de Deus.
1: Those who preach the word of God and the servants of God who are here.
0: Podem pregar com autoridade.
1: You can preach with authority.
0: E expulsem demônios também porque a Bíblia Sagrada nos orienta a fazer isso.
1: You cast off demons as well with the same authority because the Bible tells us so.
0: Quando eles voltaram felizes.
1: When they returned glad.
0: Em algumas cidades eles sacudiram o pó.
1: In some cities they shook off the dust.
0: Algumas pessoas não aceitaram o que eles pregaram.
1: Some people did not accept what they were preaching.
0: Mas uma coisa a Bíblia garante.
1: But one thing the Bible tells us.
0: Os demônios saíram quando eles pregaram a palavra da verdade.
1: The demons were rebuked when they preached the word of God.
0: E Jesus deixou então os irmãos.
1: And Jesus left these people.
0: Uma mensagem que continua muito viva até os dias de hoje.
1: A message that remains

0: demons alive still today.
1: Os demônios saem.
0: The demons will be cast off.
1: Nós somos chamados para pregar, para curar e também para expulsar demônios.
0: We are called to preach, to cure and also to rebuke demons.
1: E os demônios saem em primeiro lugar quando acontece uma coisa.
0: And the demons leave when something happens.
1: Quando nós entendemos o que o Senhor Jesus falou no versículo 19.
0: When we understand what Jesus said on verse 19.
1: Eis que eu vos dou autoridade para pisar serpentes e escorpiões.
0: I have given you authority to trample on snakes and scorpions.
1: E toda a força do inimigo e nada vos fará dano algum. Você que prega a palavra de Deus. Nós da Igreja Deus e Amor sabemos e queremos que vocês saibam.
0: We want you to know.
1: Vocês já têm a autoridade que a Bíblia Sagrada vos dá.
0: You already have the authority that the Holy Bible tells you.
1: Que o Senhor Jesus dá para a sua igreja.
0: That the Lord Jesus gives his church.
1: Para pregar, para curar, mas também para expulsar demônios.
0: To preach, to cure and also rebuke off demons.
1: O mundo espiritual invisível regido pelas forças das trevas.
0: The invisible spiritual world led by the dark forces.
1: É responsável pela morte de milhões e milhões de pessoas nesse planeta.
0: It's responsible for the deaths of millions of people around the world.
1: E se o Senhor Jesus nos dá autoridade?
0: And if the Lord Jesus gives us authority.
1: Vamos assumir a responsabilidade.
0: Let us take up the responsibility.
1: E vamos pregar a palavra de Deus, curar enfermos e também expulsar demônios, porque o Senhor Jesus nos manda fazer assim.
0: Let us preach the word of God, pray for miracles and rebuke off demons because Jesus tells us so.
1: Quanta gente está morrendo a cada dia?
0: How many people are dying? Every day.
1: Quantas pessoas consideradas loucas?
0: How many people are considered insane?
1: Quantas pessoas ouvindo vozes e tirando a própria vida?
0: How many people hear voices and take away their own lives?
1: Quantas pessoas ouvindo vozes e tirando a vida de outras pessoas?
0: How many people who hear voices and kill other people?
1: Quantas pessoas inexplicavelmente praticam atos que nós não conseguimos entender?
0: How many people practice so many acts no one can explain?
1: Mas quando nós nos voltamos ao mundo espiritual invisível.
0: But when we took our heads to the spiritual invisible world.
1: Nós passamos então a entender.
0: We start to understand.
1: Mas querida igreja,
0: but dear church,
1: o Senhor Jesus disse aos discípulos, ide.
0: The Lord Jesus told the disciples, go.
1: No livro de São Marcos, capítulo 16, a Bíblia Sagrada nos fala.
0: In Gospel of Mark 16, the Holy Bible tells us.
1: E estes sinais seguirão os que crerem.
0: And these signs will follow those who believe.
1: Em meu nome expulsarão demônios.
0: In my name they will cast off demons.
1: Falarão novas línguas.
0: They will speak new tongues.
1: Pegarão nas serpentes.
0: They will trample on snakes.
1: E se beber alguma coisa mortífera não lhes fará dano algum.
0: And if they drink anything harmful, no harm will befall them.
1: E porão a mão sobre os enfermos.
0: They will put their hands on the sick.
1: E os curarão.
0: And they will be.
1: Esse é o evangelho verdadeiro. Eu não posso subir nessa plataforma para ficar duas, três horas falando de varinha de Jerusalém, copinho da Inglaterra e de folhinha de Jerusalém. Eu não posso subir nessa plataforma para ficar tempo e tempo falando de questões judaizantes. Eu não quero chegar nesse lugar para ficar falando da grandiosidade física desse templo.
0: I want to speak about the great physical greatness of this temple.
1: Mas sem perda de tempo eu quero chegar aqui e falar, é chegado o reino de Deus, receba a cura, receba o milagre, saia Satanás, receba a palavra de Deus, a palavra de salvação.
0: I want to come here and speak about the kingdom of God, the cures, the miracles, and casting off demons in the name of Jesus.
1: O Senhor Jesus está dizendo a todos nós, ide.
0: The Lord Jesus is telling us all go.
1: A primeira coisa que devemos entender.
0: The first thing that we should understand.
1: Nós podemos entender o que é pregar.
0: We can understand what preaching is.
1: Mas o Senhor Jesus está oferecendo a nós autoridade sobre o mundo espiritual invisível nas trevas.
0: But the Lord Jesus is giving us authority over the spiritual world.
1: Receba essa autoridade que vem de Deus.
0: Receive this authority that comes from God.
1: Receba esse poder que vem de Deus.
0: Receive this power that comes from God.
1: Prega com
0: preach with authority.
1: Repreenda a doença.
0: Cast off miracles.
1: E em nome de Jesus.
0: And in the name of Jesus.
1: Coloca abaixo o império invisível destruidor de morte do adversário.
0: Tear down the commitments of the dark forces of the enemy.
1: Aleluias.
0: Hallelujah and glory to God.
1: Olha malasso, miando ali amasteias, aleluias.
0: Glorified be the name of Jesus.
1: Falarão novas línguas.
0: They will speak new tongues.
1: Porão as mãos sobre os enfermos e o curarão.
0: They will put their hands on the sick and they will be cured.
1: Essa palavra não se restringe aos nossos irmãos da primeira igreja.
0: This word is not restricted to the people of the first church.
1: Essa palavra é uma chama inflamada.
0: This word is a flame that goes on.
1: Essa palavra, meus irmãos, continua.

0: This word remains today for us.
1: Nós temos a autoridade.
0: We have the authority.
1: Você tem autoridade.
0: You have the authority.
1: Olha, meus irmãos.
0: Look, dear Jesus.
1: Nós sem Jesus não podemos.
0: We cannot do anything without Jesus.
1: Mas com Jesus nós podemos.
0: But with Jesus we can do anything.
1: Com Jesus nós podemos.
0: With Jesus we can.
1: Por que os demônios saem, meus irmãos?
0: Why do the demons leave, dear brothers?
1: Essa pergunta é uma pergunta de profunda seriedade.
0: And this is a completely serious question.
1: Por que os demônios saem?
0: Why do the demons leave the people?
1: No livro de São Marcos, no capítulo 1.
0: The Gospel of Mark, chapter 1.
1: Nós vemos, meus irmãos, que os demônios saem.
0: We see that the demons leave.
1: E o principal fator,
0: and the main factor,
1: pela qual os demônios têm de sair e saem,
0: for which the demons must leave when they are rebuked,
1: é a presença do nosso Senhor Jesus Cristo.
0: Is the presence of our Lord Jesus Christ.
1: É a presença do nosso Senhor Jesus Cristo.
0: Is the presence of our Lord Jesus Christ.
1: Onde está a presença de Deus?
0: Where the presence of God is.
1: Os demônios saem.
0: The demons leave.
1: Onde não está a presença de Deus?
0: Where the presence of God is not there.
1: Os demônios não saem.
0: The demons will not leave.
1: E começam a plantar todo tipo de distúrbio.
0: And they start to put all type of disturbances.
1: E começam a plantar todo tipo de engano.
0: And they put all types of deceit.
1: Todo tipo de mentira.
0: All types of lies.
1: Todo tipo de pecado.
0: All types of sin.
1: No primeiro capítulo de São Marcos.
0: The Gospel of Mark, chapter 1.
1: Se vocês quiserem visitar comigo, podemos.
0: If you want to read it together, we can.
1: Nós podemos ir lá para ver com os nossos próprios olhos.
0: We can see with our own eyes.
1: Para que os demônios saem, o ponto principal é a presença de Jesus Cristo.
0: The main factor for demons to leave is the presence of Jesus Christ.
1: É a presença de Jesus Cristo.
0: Is the presence of Jesus Christ.
1: No capítulo 1 de São Marcos, versículo 21 a seguir.
0: In Mark 1, chapter, verse 25 went on.
1: Jesus falava da sua palavra, da sua doutrina, e havia maravilha no meio deles.
0: Jesus spoke of his doctrine and there was wonder among them.
1: A palavra de Jesus era diferente.
0: Jesus' word was different.
1: De repente, no versículo 24.
0: And all of a sudden, on verse 24.
1: Não é que Jesus estava fazendo uma campanha de libertação.
0: Jesus was not even praying to rebuke demons.
1: Não é que Jesus estava anunciando, tipo, amanhã, o dia da oração grande, poderosa. Para Jesus, todas as orações são poderosas e para nós também.

0: Lead to this.
1: A questão é que Jesus estava ali.
0: The question is that Jesus was there.
1: Assim como Jesus está aqui.
0: As Jesus is here today.
1: Onde Jesus está, os demônios não resistem à presença de Jesus Cristo.
0: Wherever Jesus is, the demons do not resist the presence of Jesus Christ.
1: A presença de Jesus Cristo incomoda os demônios.
0: The presence of Jesus Christ disturbs the demons.
1: E só a presença de Jesus naquela sinagoga judaica.
0: And just the presence of Jesus in that Judas synagogue.
2: Ela começou a incomodar os demônios.
0: Started to disturb the demons.
2: E começaram a gritar.
0: That started to yell.
2: Que temos nós contigo, Jesus Nazareno?
0: What do you want with us, Jesus of Nazareth?
1: Viestes nos destruir?
0: Have you come to destroy us?
2: Jesus poderia ter dito sim. Claro que eu vim destruir vocês.
0: And Jesus could have said yes, I have come to destroy
1: you. Sim, Jesus veio para destruir as obras do diabo.
0: Yes, Jesus came to destroy the works of
1: the devil. Onde Jesus está, os demônios têm que sair.
0: Wherever Jesus is, the demons must leave.
1: Onde Jesus está, as obras do diabo têm de ser destruídas.
0: Wherever Jesus is, the works of the devil must be destroyed.
1: Os demônios saem porque eles sabem quem é Jesus.
0: The demons leave because they know who Jesus is.
1: E sem que Jesus perguntasse, eles já diziam: bem sei quem és, o Santo do Deus Poderoso, o Santo do Deus Altíssimo.
0: The demons themselves declared, I know who you are, the Holy One of God.
1: A presença de Jesus Cristo é uma ameaça aos espíritos malignos.
0: The presence of Jesus is a menace to the spiritual malignant spirits.
1: Por isso é importante nós sabermos que Jesus está no ambiente.
0: This is why it is important for us to know that Jesus is with us.
1: Porque quando Jesus está no ambiente, o fogo do céu cai mesmo.
0: Because when Jesus is in us, the fire from heaven comes down.
1: Porque quando Jesus está no ambiente, Satanás tem de sair mesmo.
0: Because when Jesus is in a place, Satan must leave.
1: Porque quando Jesus está no ambiente, a palavra de Deus flui em verdade e justiça.
0: Because when Jesus is there, the word of God comes in truth and in justice.
1: Quando Jesus está no ambiente, é chegado a todos os que estão no ambiente, o reino de Deus.
0: When Jesus' presence, the kingdom of God comes to all.
1: A palavra de Deus anuncia que é tempo de decisão na sua vida.
0: The word of God comes and announces it is time to take a decision in your life.
2: Quando Jesus está no ambiente,
0: when Jesus is in a place,
2: os demônios não conseguem disfarçar.
0: The demons cannot hide.
2: Eles não conseguem se esconder.
0: They cannot hide from anyone.
2: E eles gritam, eles esperneiam.
0: They yell and they scream.
2: Eles reconhecem Jesus como uma ameaça para o império destruidor deles.
0: They recognize Jesus as a menace to their empire.
2: Eles sacodem violentamente as pessoas e têm de sair, como a Bíblia fala em Marcos ainda.
0: They shake people violently and must leave, as Mark even
1: os
0: says.
1: Os demônios saem.
0: The demons will leave.
1: As enfermidades saem.
0: So do the infirmities.
1: A palavra de salvação está chegando.
0: The word of salvation comes to the heart.
1: Então toma a atitude que salvará a sua vida.
0: So take the decision that will save your life.
2: Porque tudo isso aqui, meus irmãos,
0: because everything here, dear brothers,
2: é muito bom.
0: Is so good.
2: Mas nós não podemos nos esquecer da prioridade.
0: We cannot forget what is most important.
2: Ainda no livro de São Lucas, no capítulo 10.
0: Still in the Gospel of Luke, chapter 10.
2: No versículo 20.
0: On verse 20.
2: A alegria era geral dos discípulos.
0: The disciples were very happy and joyful.
2: Por contemplarem os milagres.
0: For seeing the miracles.
2: Por contemplarem as libertações.
0: For seeing the deliverances of demons.
2: Pela oportunidade de pregar a palavra com a unção de Deus.
0: For the opportunity to preach the word with the unction of God.
2: Mas Jesus faz questão de dizer a eles a prioridade.
0: Jesus reminds them of what is most important.
2: Podem se alegrar.
0: You can be joyful.
2: Podem ficar felizes.
0: You can be glad.
2: Os espíritos malignos têm mais a que sujeitarem-se a vocês mesmos.
0: The spirits must be subjected to the prophets.
2: Porque eu dei a vocês autoridade.
0: Because I gave you the authority.
2: Mas alegrai-vos antes.
0: However, do not rejoice.
2: Por estarem os vossos nomes escritos nos céus.
0: That the spirits submit to you, but for your names to be written in heaven.
2: Deixa eu perguntar a você.
0: Let me ask you once again.
2: O seu nome está no livro da vida?
0: Is your name written in the book of life?
2: O reino de Deus é chegado a você pela palavra que Deus colocou na minha boca hoje.
0: The kingdom of God has come to you through the word of God through my mouth here today.
2: O reino de Deus é chegado a você pelos milagres que você tem contemplado nessa igreja.
0: The kingdom of God has come to you through the miracles that you have seen in this church.
2: Nós entendemos a autoridade que Deus nos deu.
0: We understand the authority that God gave us.
2: E nós expulsamos demônios.
0: And we rebuke demons.
2: Os demônios saem.
0: The demons will leave.
2: Querem ver uma coisa?
0: You want to see something?
2: Quantos de vocês que aqui estão?
0: How many here today?
2: Que quando chegaram aqui na igreja vocês caíam terrivelmente endemoniados.
0: That when you came to church, you...

0: suas mãos.
1: Possessed by demons.
0: Olha, vai vendo aí, tá vendo?
1: Look at how many people were possessed back then.
0: A quantidade de pessoas que caíam endemoniadas quando chegaram aqui.
1: The amount of people that were possessed once they got to the church.
0: E elas receberam a libertação de Deus.
1: And they received the deliverance from God.
0: Tudo isso é motivo de alegria.
1: And this is all good times and good joy.
0: Mas a maior alegria é saber que o seu nome está no livro da vida. O seu nome está no livro da vida.
1: But the greatest joy is to know that your name is in the book of life.
0: Muitas igrejas, meus irmãos,
1: many churches, dear brothers,
0: infelizmente querem aniquilar a parte de milagres e maravilhas.
1: Unfortunately, they want to put away all types of miracles and wonders.
0: E se aprofundam totalmente no conhecimento da palavra.
1: And they can go completely in understanding the word.
0: E o aprofundamento do conhecimento da palavra é bíblico.
1: And it is very biblical to deepen our understanding in the word of God.
0: E todas as igrejas devem se aprofundar no conhecimento da palavra.
1: And all churches should go deep into understanding the word.
0: Mas existe um mundo espiritual invisível que tem que ser combatido.
1: But there's an invisible spiritual world that must be fought.
0: E pelo conhecimento da palavra de Deus entendemos que a presença de Deus se faz notar.
1: And through knowing the word of God, we know that the God's presence must be noticed.
0: E onde está a presença de Deus, milagres e libertações acontecem.
1: And wherever God's presence is, there will be miracles and wonders.
0: Então aprofundem-se sim na palavra de Deus.
1: So yes, deepen your understanding in the word of God.
0: Mas não quero que haja nenhuma dificuldade para entender que nós temos autoridade para repreender Satanás e demônios.
1: Do not forget that we also have authority to rebuke demons.
0: E enfermidades sendo curadas e demônios saindo.
1: And infirmities being cured and demons being rebuked.
0: É uma evidência da presença do nosso Senhor Jesus Cristo no ambiente.
1: It is an evidence of God's presence wherever he is.
0: E isso certamente.
1: And this certainly.
0: Faz bem sobre as pessoas que ouvem e contemplam o que Deus faz.
1: Gets people to understand what God is doing.
0: A responsabilidade por poderem contemplar.
1: And the responsibility for them understanding.
0: A palavra de salvação.
1: The word of salvation.
0: Confirmada com os milagres dados pela autoridade que Jesus tem nos dado.
1: Confirmed by the miracles and the authority that Jesus has given us.
0: Está o seu nome no livro da vida?
1: Is your name in the book of life?
0: Você já aceitou Jesus como seu Salvador?
1: Have you accepted Jesus as your Savior?
0: Você entendeu essa palavra?
1: Have you understood this word?
0: Você estar aqui na igreja é muito bom.
1: Being here in church is very good.
0: É maravilhoso.
1: It is wonderful.
0: Mas não é o suficiente.
1: But it is not enough.
0: Você precisa ter certeza que você é uma pessoa transformada.
1: You must be sure that you are a transformed person.
0: Você precisa ter certeza que você se entregou realmente ao Senhor.
1: You must be sure that you have fully delivered yourself to the Lord.
0: Porque Deus vai cobrar de você cada pregação que você ouviu.
1: Because God will request from you each preaching that you heard.
0: Cada milagre que você viu.
1: Each miracle that you saw.
0: É por isso que Jesus lança em rosto a cidade de Corazim e Betsaida.
1: And this is why Jesus speaks of Chorazin and Bethsaida.
0: Pronunciando palavras de dor.
1: Announcing words of pain.
0: Essa palavra é para você.
1: And this word is for you.
0: A partir do momento que você deixou o estado da inconsciência, o estado da inocência.
1: From the moment that you left your ignorance and innocence.
0: A partir do momento que você entra no estado que você já é consciente da sua vida.
1: From the moment that you already know how life is and what is about.
0: Que você já é consciente daquilo que você está ouvindo.
1: That you are conscious of what you are hearing.
0: Deus começa a escrever a sua vida.
1: God starts to write your life.
0: Você precisa estar na presença de Deus.
1: You need to be in the presence of God.
0: Você precisa ter se entregado ao Senhor de verdade.
1: You need to have to deliver yourself truly to God.
0: Você precisa ter certeza que Jesus está na sua vida.
1: You need to be sure that Jesus is in your life.
0: Para que você tenha autoridade para vencer esse mundo espiritual invisível.
1: So that you have authority to defeat this spiritual world.
0: Que tem levado muitas pessoas pelo caminho da morte.
1: Has taken so many people to the path of death.
0: Como está sua vida com Deus?
1: How is your life with God?
0: Vir à igreja todo dia?
1: Coming to church every day.
0: É bom.
1: Is great.
0: Mas é melhor saber se o seu nome está no livro da vida realmente.
1: But it is truly better to know if your name is in the book of life.
0: Deus dá a você essa oportunidade. Essa é a prioridade.
1: This is the true priority.
0: O Senhor Jesus vem com a sua palavra.
1: The Lord Jesus comes with his word.
0: Ele faz os milagres, as maravilhas e as libertações.
1: He makes the miracles, wonders and deliverances happen.
0: Mas a prioridade é escrever o seu nome no livro da vida.
1: The true priority is to write your name in the book of life.
0: Ai daqueles que chegarem perante Deus no juízo final.
1: Woe to those that come before God in the final judgment.
0: E terem de ouvir de Deus.
1: Have to hear from God.
0: Eu creio que com a sua voz de trovão.
1: I believe in his voice of thunder.
0: Palavras como essas.
1: Such words as this.
0: Por que você não quis ouvir a minha voz?
1: Why did you not hear my word?
0: Eu falei tanto ao seu coração através dos meus servos.
1: I spoke so much into your heart through my servants.
0: Eu falei tanto contigo.
1: I spoke so much to you.
0: Você vai dizer, mas eu nunca vi o Senhor falar comigo.
1: And many people will say, I never heard you speaking to me.
0: O Senhor Jesus vai se levantar e falar, quem ouvia os meus servos a mim me ouvia.
1: And the Lord will raise and

0: say, those who heard my servants heard me.
1: Quem via os meus milagres fazia crescer em si mesmo a responsabilidade.
0: Those who saw my miracles raised their responsibility.
1: Imagina você, o Senhor Jesus falando para você, eu fiz tantos tão em mim.
0: Imagine Jesus saying, I performed so many miracles and yet you did not believe in me.
1: Eu repreendi tantos demônios usando os meus servos e você não quis acreditar em mim.
0: I cast off so many demons through my servants and you still did not believe.
1: Deixa sua vida escravizada.
0: You have left your life in slavery.
1: Para de servir o príncipe desse mundo.
0: Stop serving the prince of this world.
1: Deixa de ser enganado por essa força espiritual maligna e invisível.
0: Stop being deceived by the spiritual invisible world.
1: Ouça o que Deus está falando contigo.
0: And hear what God is telling you here today.
1: Os demônios saem pela presença do Senhor Jesus.
0: The demons leave through the presence of Jesus Christ.
1: As enfermidades saem pela presença do Senhor Jesus.
0: The sicknesses are healed by the presence of God.
1: O aceitável do Senhor está sendo pregado para você.
0: The word of God here is being preached to you today.
1: Eu não acredito que você vai tomar a decisão errada.
0: And I do not believe that you will take the wrong decision.
1: Toma a decisão certa agora.
0: Take the correct decision here today.
1: Faz um concerto com Deus e com a sua vida.
0: Get your life straight here with God.
1: Deus não quer ver você vivendo dessa forma, não.
0: God does not want to see you living this way.
1: Você não está servindo a Deus como Deus quer que você o sirva.
0: You're not serving God as you should.
1: Sirva a Deus com todo o seu coração e com toda a sua alma.
0: Serve God with all of your heart and soul.
1: Ama o Senhor teu Deus acima de todas as coisas.
0: Love God above all things.
1: E tenha certeza que o seu nome está no livro da vida.
0: Be sure that your name is in the book of life.
1: No mais, pode se alegrar.
0: And you can be joyful.
1: Deus vai abençoar você.
0: That God will bless your life.
1: Deus vai curar você.
0: He will cure you.
1: Deus vai abençoar a sua vida.
0: He will bless your life completely.
1: Os demônios vão sair.
0: The demons will leave.
1: As enfermidades vão sair.
0: The infirmities will be healed.
1: Glória a Deus por isso.
0: And glory to God
1: Mas
0: for all this.
1: Mega, hiper, super, glória a Deus pelo seu nome no livro do livro da vida, no livro dos salvos.
0: Glory to God above all else for your name being the book of life.
1: Que Deus abençoe você.
0: May God bless you here today.
1: Essa palavra é palavra de salvação.
0: This word is a word of salvation.
1: Essa palavra é palavra de transformação.
0: This word is a word of transformation.
1: Deus está aqui.
0: God is here today.
1: E se Deus está aqui, os demônios saem.
0: And if God is here today, the demons will leave.
1: Se Deus está aqui, as enfermidades saem.
0: If God is here today, the infirmities will leave.
1: Se Deus está aqui, todo mal está repreendido.
0: If God is here, all evil is being rebuked.
1: E essa palavra foi pregada.
0: This word was preached.
1: Então toma sua decisão com responsabilidade.
0: So take your decision with responsibility.
1: Você é responsável pela sua vida.
0: You are responsible for your life.
1: Você é responsável pela sua alma.
0: You are responsible for your own soul.
1: Um dia todos estarão diante de Deus.
0: One day all people will be before God.
1: Alguns para glorificar eternamente.
0: Some to glorify him internally.
1: E alguns para serem julgados do juízo sem misericórdia.
0: And some to be judged in the judgment without mercy.
1: Que Deus tenha falado a você.
0: May God have spoken into your hearts.
1: Eu quero que vocês todos se coloquem de pé um minutinho.
0: I want you all to stand up just one minute.
1: Eu quero que todos os desviados venham para a reconciliação aqui na frente agora.
0: I want all those who went astray to come forward right now.
1: Venham aqui na frente todos os desviados. Venham aqui para vocês reconciliarem-se com Deus.
0: Come forward to reconcile with God.
1: Venha aqui, tenha responsabilidade agora.
0: Have responsibility right now.
1: A palavra foi pregada.
0: The word was preached.
1: A Bíblia fala, não importa, foi pregada a palavra.
0: The word was preached, says the Bible.
1: Sai do seu lugar e vem aqui à frente reconciliar-se com Deus agora.
0: Leave your place and come forward to get your life straight with God.
1: Jesus está te chamando.
0: Jesus is calling you.
1: Você que ainda não entregou a sua vida para Deus.
0: Those who haven't delivered their life to God.
1: Não espera mais.
0: Not wait one second longer.
1: Vem aqui entregar-se para o Senhor.
0: Come forward and deliver yourself to the Lord.
1: Entrega a sua vida para Deus.
0: Deliver your life to God.
1: Maravilhas.
0: Wonders.
1: Milagres.
0: Miracles.
1: Tudo é passado.
0: Everything is passing by.
1: Mas a sua alma é eterna.
0: But your soul is eternal.
1: Deus está aguardando você.
0: God is waiting for you.
1: Deus tem esperado por você.
0: God has awaited for you.
1: Sai do seu lugar e vem aceitar Jesus.
0: Leave your place and come accept Jesus.
1: Sai do seu lugar e vem entregar a sua vida para Deus.
0: Leave your place and come and deliver yourself to God.
1: Deixa Jesus transformar a sua vida.
0: Allow Jesus to transform your life.
1: Ah, Deus quer abrir tantas portas para você.
0: God wants to open so many doors for you.
1: Deus quer prosperar tanto você.
0: He wants to prosper you so much.
1: Deus quer curar tanto vocês.
0: He wants to cure you so much.
1: E vocês vão se alegrar tanto.
0: And you'll be so joyful.
1: Mas o que mais trará alegria para Deus?
0: But what brings most joy to the Lord?
1: E para você?
0: And to you as well.
1: É saber que o nome de vocês estará no livro da vida.
0: To know that your name will be in the book of life.
1: Vem, Jesus está te chamando. Vem.
0: Jesus is calling you. Come forward.
1: Não fica aí nessa situação que você está não.
0: Do not remain in your situation.
1: Mais uma vez eu sempre digo isso. Não diga que Deus não está falando contigo.
0: Don't say to yourself that God is not speaking to you.
1: Porque Deus

0: está falando contigo.
1: Because God is speaking to you.
0: O Senhor Todo-Poderoso que está nos céus está falando com você.
1: The powerful Lord who is in heaven is speaking to you today.
0: É com você mesmo.
1: It is to you.
0: Aceita Jesus agora.
1: Accept Jesus right now.
0: Deus trouxe você aqui hoje.
1: God has brought you here today.
0: E essa palavra foi preparada para você.
1: And this word was prepared for you.
0: Deus não quer que você pereça.
1: God does not want you to perish.
0: Jesus fala, na casa do meu Pai há muitas moradas.
1: Jesus said there are many rooms in my Father's house.
0: E essas moradas estão reservadas para você.
1: And these rooms are prepared for you.
0: Um dia nós estaremos lá no céu.
1: One day we will be in heaven.
0: Um dia você ouvirá a voz da eternidade.
1: One day you will hear the voice of eternity.
0: Um dia a morte vai bater na fortaleza do seu coração.
1: One day death will knock on the door of your heart.
0: E você vai sentir o frio e gélido vento da morte.
1: You will hear the cold wind of death.
0: Não importa a sua idade.
1: It doesn't matter your age.
0: Você pode ser uma criança.
1: You can be a child.
0: Um jovem, um adolescente, um idoso.
1: A young man, a teenager, old man.
0: Um dia a morte vai bater na fortaleza do seu coração.
1: One day death will come to you.
0: E se você morrer,
1: and if you die,
0: o seu nome está no livro da vida?
1: Will your name be in the book of life?
0: Não fica atrás das correntes humanas.
1: Do not be behind human chains.
0: Não fica seguindo tendências e modismos gospel.
1: Do not follow gospel trends.
0: O Senhor Jesus é claro.
1: The Lord Jesus is clear.
0: Eu sou o caminho, a verdade e a vida.
1: I am the way, the truth and the life.
0: Não fica seguindo modismos.
1: Do not follow new trends.
0: Não fica seguindo placas.
1: Do not follow brands.
0: Não fica seguindo grandiosidades de templos.
1: Do not follow great temples.
0: Siga o Senhor Jesus, ele está aqui. Onde ele está, o milagre acontece.
1: Follow the Lord Jesus, for he is here and the miracle will happen.
0: Sai do seu lugar e venha se entregar para ele.
1: Leave your place and come deliver yourself to him.
0: Jesus está chamando você.
1: Jesus is calling you.
0: Você ouvinte, faz um concerto com Deus.
1: Get your life straight with God.
0: É chegado o reino de Deus.
1: The kingdom of God has come to you.
0: Se você não aceitar essa palavra, eu vou dizer a você.
1: If you don't accept this word, I will tell you.
0: Ai de ti, João.
1: Woe to you, John.
0: Ai de ti, Joaquim.
1: Woe to you, Joaquim.
0: Ai de ti, Pedro.
1: Woe to you, Peter.
0: Ai de ti, Verônica.
1: Woe to you, Veronica.
0: Ai de ti, Maria.
1: Woe to you, Mary.
0: Porque se em Tiro e Sidom tivesse a oportunidade que você está tendo,
1: for if Tyre and Sidon had the opportunity that you are having,
0: eles teriam se arrependido.
1: They would have repented.
0: E haverá menos rigor para Sodoma e para Gomorra.
1: There will be less strictness for Sodom and Gomorrah.
0: Do que para você.
1: Than for you.
0: As coisas de Deus são maravilhosas, meus irmãos.
1: The things of God are wonderful.
0: As coisas de Deus traduzem para nós alegria infindável.
1: The things of God bring us great joy.
0: Nós podemos estar alegres todos os dias na presença de Deus.
1: We can be joyful every day in the presence of God.
0: Mas nós não podemos nos esquecer a seriedade das coisas de Deus.
1: We cannot forget how serious God's things
0: Deus
1: are.
0: Deus é para todos nós.
1: God is for all of us.
0: Tenha Deus na sua vida.
1: Have God in your life.
0: As coisas de Deus são sérias.
1: Things of God are serious.
0: Deus está dando a você hoje uma oportunidade de vida eterna.
1: God is giving you an opportunity for eternal life.
0: Entenda isso.
1: Understand this.
0: Eu quero crer que eu não estou perdendo meu tempo falando com vocês.
1: I want to believe that I'm not wasting my time speaking.
0: Eu quero crer que essa é a palavra de Deus.
1: I want to believe that this is the word of God.
0: Eu quero crer que se cumprem aqui as palavras do profeta Isaías.
1: I want to believe that the prophet Isaiah's words are being fulfilled here today.
0: Deus dizendo, a palavra que sair da minha boca,
1: God says that the words that leave through his mouth,
0: ela não voltará para mim vazia.
1: Will not return to him empty.
0: Essa palavra é o próprio Cristo.
1: This word is Christ himself.
0: Aquele que a Bíblia diz que no princípio era o verbo.
1: He who was the word in the beginning.
0: E no primeiro evangelho, ou seja, no evangelho de João, diz no capítulo 1 que o verbo se fez carne.
1: In the gospel of John, chapter
0: 1, essa palavra.
1: The word was made flesh.
0: Jesus veio e progrediu.
1: Jesus came and progressed.
0: Ele morreu por nós.
1: He died for us.
0: Ele morreu para nos reconciliar com Deus.
1: He died for us to reconcile with God.
0: Ele morreu pelo perdão dos nossos pecados.
1: He died for the forgiveness of our sins.
0: Ele morreu pela cura das nossas enfermidades.
1: He died for the cure of our infirmities.
0: Ele morreu para a derrota eterna de Satanás.
1: He died for the eternal death of Satan.
0: Ele morreu para que você pudesse ter o seu nome no livro da vida.
1: He died so that you can have your name in the book of life.
0: Ele morreu a sua morte.
1: He died his death.
0: Ele sofreu o que você deveria sofrer.
1: He suffered for what we have suffered.
0: Não rejeita não.
1: Do not reject this word.
0: Ai de ti, diz a Bíblia.
1: Woe to you, says the
0: word. Não rejeita
1: word.
0: Não. Entrega-te para o Senhor. Não rejeita não.
1: Do not reject this word.
0: Deixa os cômicos fazerem as suas comédias.
1: Allow the comedians to make their jokes.
0: Deixa os ateus fazerem o seu traço ateístico.
1: Let the atheists follow their
0: eles
1: trends.
0: Crendo ou não crendo não muda nada o que está escrito na palavra de Deus.
1: Them believing or not does not change anything.
0: Jesus morreu para te salvar, entrega-te para ele nessa tarde.
1: Jesus died to save you, deliver yourself.
0: Tanto
1: to him
0: você que está aqui como você que está me ouvindo em casa.
1: Those who are here and those who are here at home.
0: E desfrute a vida.
1: And enjoy life.

0: life. E desfrute tudo que Deus fez, que bom que fez para você que é filho.
1: And enjoy everything that God has made.
0: Tudo de bom em nome de Jesus, toma posse.
1: Take possession of everything that God has given us.
0: Porque as coisas boas que Deus fez foram para os seus filhos.
1: Because the good things that God has done are for his children.
0: É para você, querida igreja, toma posse em nome de Jesus.
1: It's for you, church, take possession in the name of Jesus.
0: Não é preciso ficar dando ordem em Deus.
1: You don't need to order God around.
0: Não é preciso ficar falando com autoridade porque eu autorizo, eu determino. Não, não, não. Deus já falou, toma posse.
1: God has already determined, take possession of what is yours.
0: Mas você tem que se entregar para Jesus, porque as coisas boas de Deus são para os filhos somente, para ninguém mais.
1: But you must deliver yourself to Jesus, because God's good things are for his sons.
0: Que Deus abençoe vocês,
1: may God, may God bless you, dear brothers.
0: Que o Espírito de Deus siga falando aos vossos corações.
1: May the Spirit of God continue to speak unto your hearts.
0: Nós vamos agradecer a Deus por essas centenas de almas que estão aqui na frente.
1: Let us thank God for these hundreds of souls here in front.
0: Estenda suas mãos, queridos irmãos, em favor dessa multidão que está aqui.
1: Put your hands toward this great crowd here today.
0: Em favor dos nossos ouvintes também que estão em casa.
1: And in favor of those who hear us in, through the radio.
0: Os que se reconciliam com Deus.
1: Those who return to God.
0: Os que aceitam Jesus.
1: Those who accept Jesus for the first time.
0: Vão receber ensinamento.
1: They will receive teachings.
0: E vão se batizar nas águas.
1: And they will get baptized through the waters.
0: E vão participar da ceia.
1: And they will participate in the Holy Communion of God. Holy
0: Mas nós vamos apresentar os nossos irmãos a Deus, esses que se entregam ao Senhor.
1: But let us present these people who deliver themselves to God.
0: Senhor meu Deus, Senhor meu Pai, eis aqui, ó Deus, essa multidão, Senhor, que está se entregando ao Senhor hoje. Essa multidão, Senhor meu Deus, que se entrega ao Senhor nesse dia. Alguns estão fazendo um concerto, alguns estão se reconciliando, alguns estão aceitando Jesus como Salvador pessoal. Meu Deus, meu Pai, eles ouviram a sua palavra e assumiram a responsabilidade, meu Deus. Assumiram a responsabilidade, meu Pai. Senhor, meu Deus, eles entenderam que essa palavra foi para eles. E por isso estão se entregando para o Senhor. E vão ser abençoados. Vão ver os demônios saírem, eu sei, meu Deus. Mas se alegrarão por saber e muito mais que o Senhor agora, ó Deus, está escrevendo o nome deles no livro da vida. Escreva o nome deles no livro da vida, ó Deus. Nós vamos ensiná-los, eles vão descer as águas. Escreva o nome deles no livro da vida, meu Deus. Escreva o nome deles no livro da vida. Senhor, sela no seu sangue. Para que eles fiquem firmes, firmes, firmes. Para que sejam guerreiros para sempre. Escreva o nome deles no livro da vida, Senhor. Preserva eles, nós queremos ensiná-los. Seja socorro presente na hora da angústia. Arranca esse fardo pesado que eles têm carregado, Senhor meu Deus. Arranca esse fardo pesado que eles têm carregado, Senhor meu Pai. Perdoando os pecados, perdoa os pecados deles. Perdoa os pecados, limpa, Senhor, limpa, purifica, levanta, Pai. Nós abraçamos essas vidas com bem-vindo. E sei que o Senhor abraça essas vidas. E sei que o Senhor aceita vir e morar nesses corações. Em nome de Jesus Cristo, ó meu Deus, receba essas vidas. Receba essas vidas. Que elas sejam suas e que possam gozar os benefícios de serem filhos do Senhor. Em nome de Jesus. Amém, Senhor. Amém. Amém. Batam palmas para Jesus, meus irmãos. Maravilha, maravilha.
1: Amém, meu Deus.
0: Queridos irmãos, vocês, olha, se você tem cigarro, de repente droga, o que você quiser, pela fé, se você quer jogar aqui para a gente destruir, pela fé nós vamos pedir para Deus e Deus vai dar para vocês graça, para vocês não voltarem a fumar, não voltarem a beber, não voltarem a usar drogas. Se vocês têm fé, é uma coisa de vocês, joga aqui já, porque nós vamos destruir e vamos pedir a Deus para que nunca mais vocês sejam viciados ou escravizados pelo inimigo, tá bom? Se vocês sentirem, pode fazer isso. Levanta sua mão, vamos agradecer a Deus. E orar por eles também, agradecer a Deus por essas vidas. Senhor meu Deus, obrigado, Pai, por tudo. Senhor meu Deus, obrigado por tanto louvor, tanta operação, tantas almas que o Senhor nos deu. Leva em paz, guarda, guarda as famílias, abra portas, abençoa, aperfeiçoa. Obrigado por essa igreja fervorosa também, ó Deus, esse povo tão alegre que está cantando com a gente aqui hoje. Gente curada, gente agradecida. Obrigado pelos nossos visitantes, pelos nossos amigos, pelos nossos pastores que aqui também estão. Obrigado pelos nossos ouvintes, obrigado por tudo. Repousa sobre nós a tua paz, ó Deus, a tua bênção. Que a tua

bênção permaneça sobre as nossas vidas. Nós assim cremos. Que todos nós, ó Deus, estejamos alimentados de Ti para prosseguirmos nessa jornada até o fim, em nome de Jesus Cristo. Leva em paz o Seu povo abençoado e guardado, em nome de Jesus. Digam comigo assim, meus irmãos: a paz do Senhor. Mais uma vez, a paz do Senhor. Mais uma vez, a paz do Senhor Jesus. Vão com Deus, meus irmãos. Vocês estão abençoados por esse Deus vivo que está no céu, em nome de Jesus Cristo. Vão com Deus, vão na paz do Senhor Jesus. Ouvintes, que Deus abençoe vocês por tudo quanto vocês têm feito pela obra do Senhor também. Abençoe essa multidão presente aqui, é uma multidão, graças a Deus por isso. E que nós possamos sempre caminhar juntos, de mãos dadas, sempre na mesma direção. Que Deus abençoe vocês, Deus abençoe todos vocês, ouvintes. Fiquem com Deus e até a próxima oportunidade. Eu sou o pastor Lourival de Almeida. Esse é o programa Voz da Libertação. E nós somos da Igreja Pentecostal Deus.

0: você que acabou de ouvir esta mensagem e aceitou a Jesus como seu Salvador. 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
7: 5:58. 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

Manhã de domingo e vamos aproveitar para desfrutar das bênçãos que o Senhor tem derramado sobre as nossas vidas. Obrigado pela sua audiência, muito obrigado pelo seu carinho, pela sua sintonia e também pela sua companhia. É sempre bom estar com vocês e saber que vocês estão conosco também para vivermos estes momentos graciosos da presença de Cristo, do favor e do amor do nosso Senhor e Salvador. Quero fazer a leitura de um texto e você que está comigo vai acompanhar. Salmos 102. O texto diz assim: Senhor, ouve a minha oração e chegue a ti o meu clamor. Não escondas de mim o teu rosto no dia da minha angústia. Inclina para mim os teus ouvidos no dia em que eu clamar. Ouve-me depressa, porque meus dias se consomem como fumaça e os meus ossos, eles vão arder como lenha. É o que diz a palavra. O salmista pede para que Deus não se afaste dele, para que Deus não o rejeite, para que Deus não o ignore. Então, ele diz: Senhor, não escondas de mim o teu rosto quando eu estiver angustiado, quando eu estiver aflito, quando estiver com dias pesados. Ouve-me e atende-me. Quero orar com todos vocês, pedir a mão do Senhor, nosso Deus e Pai, e pedir para que Deus nos ajude no dia de hoje. Caminhamos já para o final do sexto mês, não é, deste ano, e temos a certeza que a mão do Todo-Poderoso continua sobre nós para gerar milagre, maravilha e favor. Bem-vindo e que Deus abençoe e aproveite a oportunidade. Você que pode, compartilhe com amigos, parentes, vizinhos, para que todo mundo receba a bênção, todo mundo receba a palavra, todo mundo seja tocado pelo Espírito Santo do nosso Deus e Pai. Oremos ao Senhor. Maravilhoso Deus, poderoso e eterno Pai, Deus de vida, Deus de graça, Deus de favor e também de milagre. Obrigado, Senhor, pelo privilégio e pela oportunidade que o Senhor concede à nossa alma de podermos te adorar na beleza da tua santidade. Ó Pai maravilhoso, ó Pai gracioso, o nosso coração é grato, sim, grato, Deus, porque todos os dias da nossa vida, com altos e baixos, com erros e acertos, coisas boas, coisas más, dias ruins e dias menos ruins, dias alegres e dias tristes, dias contentes e dias infelizes, dias felizes, meu Pai da glória, e dias em que a dor, a tristeza consome a alma. Senhor, o Senhor está em todos eles, ó Pai, em dias de fome, dias de fartura, dias de vestir e dias de nudez. Senhor, em todo tempo, o Senhor é Deus, o Senhor é bom e a sua misericórdia dura para sempre. E é por isso, Pai, que nós te louvamos. Louvamos-te e bendizemos-te, Senhor, porque temos a certeza que não nos abandonas. Ah, não. Temos a certeza, meu Pai, que estás conosco, assim como o salmista declara. E ele diz: Senhor, ouve-me. Sim, ouve a minha voz. Ouve o meu clamor. Ouve a minha súplica. Ouve, Senhor, o meu lamento. E não te afastes de mim no dia da minha angústia, quando meu coração estiver com dor, quando a minha alma estiver cansada, quando eu estiver a enfrentar momentos de guerra, momentos de perca, momentos de aflição, momentos de dúvida e incerteza, quando eu estiver a enfrentar combates e embates, Senhor,

não escondas o teu rosto de mim, não deixes, meu Pai, de olhar para mim, não deixes de perceber-me, Senhor, porque eu ainda estarei aqui com a minha fé, eu ainda vou clamar, eu ainda vou suplicar, eu ainda vou pedir ao Senhor por misericórdia e também por compaixão. Eu ainda vou me curvar aos teus pés, Senhor, e vou me render com tudo que tenho e com tudo que sou. Não escondas, ó Pai, o teu rosto de mim, Senhor. Oh, aleluia! E este clamor, meu Pai, é o clamor de quem precisa de milagre e de resposta, porque ele diz, Senhor, ouve-me quando clamar, é porque ele precisa de respostas. Nós também precisamos, Senhor, nós também estamos em clamor e em oração, porque precisamos de respostas, precisamos de ajuda, precisamos de socorro, precisamos de livramento, precisamos, ó Pai, de escape. Necessitamos, ó Pai amado, da tua mão amiga sobre a nossa vida, porque estamos a enfrentar dias de guerra, estamos a enfrentar dias de batalha, estamos a enfrentar dias de peleja, estamos a enfrentar dias, ó Pai da Glória, de lutas e lutas árduas, e guerreiros, Pai da Glória, corajosos, Senhor, inimigos possantes, corajosos, pujantes, Senhor meu Pai, que persistem em guerrear contra a nossa vida. Estamos a enfrentar, meu Deus e meu Pai, adversários, Senhor, que não se calam, que não se rendem, e com as nossas forças nós já não sabemos mais como guerrear. Com as nossas mãos, ó Pai, não sabemos mais como manusear a espada, como manusear o escudo, como, Pai, proteger-nos, Senhor, proteger nossa casa, a nossa família e o nosso lar. Não sabemos, meu Deus e meu Pai, como agir, Senhor amado, mas precisamos da tua ajuda agora, precisamos da tua graça e do teu favor também, ó Pai, para que o Senhor nos ajude na habilidade, o Senhor nos ajude, Pai da Glória, nesta batalha, nesta guerra e nesta peleja, para que o Senhor nos ajude em meio à adversidade. E assim como o salmista clamou, clamamos nós, Senhor, ouve quando clamarmos, ouve quando pedirmos, ouve-nos, ó Pai da Glória, quando, Senhor, abrirmos a nossa boca, sim, meu Pai, para orar, orar com a voz, mas também orar com entendimento, orar com sabedoria, mas também orar com a emoção da alma, sim, orar, Pai da Glória, com a certeza de que o Senhor ouvirá a nossa voz, oh aleluia, Senhor meu Deus, ouve-nos, ó Pai, ouve-nos em meio a guerras e batalhas, ouve-nos, Pai da Glória, em meio a adversidades, oh Deus, ouve-nos, ó Pai da Glória, em meio a lutas, ouve-nos, Pai da Glória, em meio a lamentos, em meio a choros, em meio, Pai da Glória, a situações, Senhor, que trazem e carregam dores, tristezas, percas e abandonos, ouve-nos, Pai da Glória, mas também ouve-nos, Senhor, quando formos gratos, ó Pai, quando trouxermos gratidão em nosso coração, quando trouxermos elogios, quando trouxermos, Pai da Glória, palavras que te honram, que te glorificam, que te adoram e que te exaltam, meu Deus, porque apesar das guerras, das lutas, das provas e adversidades, o Senhor está conosco. E se o Senhor está conosco, é sinal, Pai, que nós precisamos te agradecer, precisamos te honrar, precisamos te bendizer, meu Deus e meu Pai, porque estás conosco, porque tens protegido, porque tens guardado nossa vida, tens mudado a nossa história. Oh, aleluia! Sinal, meu Deus e Pai, que tens feito uma obra graciosa e uma obra poderosa, tens nos ajudado a vencer toda a batalha do inimigo, a guerra maligna e diabólica. Tens nos ajudado a vencer, meu Deus e meu Pai, toda a guerra silenciosa, toda a batalha. Então, obrigado, Senhor. Obrigado, meu Pai, pelos muitos livramentos. Obrigado, Senhor, por conservar nossa casa, conservar nossa família.

por guardar o nosso lar, mesmo em meio a tantas situações desfavoráveis. Obrigado, meu Deus, por continuar a curar, continuar a libertar, continuar a transformar e proteger. Obrigado, meu Deus e meu Pai, por continuar a dar força em meio à peleja, em meio à guerra, em meio à batalha. Obrigado, meu Deus e meu Pai, por continuar a sustentar a nossa vida. Nós não somos os melhores, Senhor, não somos os melhores desta terra, mas temos o melhor, que é Cristo, temos o melhor, que é Jesus, temos o melhor que nos foi dado, aleluia, na cruz do Calvário. Ele é o melhor, Ele faz, Pai da glória, para que seu nome seja glorificado. Só Ele tem o poder de fazer o melhor para esta terra. Ele foi, Pai da glória, ó meu Deus, mas nós buscamos, Senhor, porque ainda que não sejamos os melhores, nós somos filhos de um Deus poderoso e que vai mudar a sentença, e que muda o trajeto, e que muda a história, e que muda significados, e que muda sinais, e que faz transbordar para a glória do seu nome. Oh, aleluia! Tu és o melhor, Senhor Jesus, em nossa vida. Por isso, gratidão, louvor e adoração, porque falhamos e Tu estás lá, erramos e Tu estás lá, pecamos e Tu estás lá com a Tua misericórdia. Senhor, estamos aflitos, estamos inseguros e o Senhor está lá. Estamos com medo, estamos, Pai da glória, com o coração aterrorizado, e o Senhor está lá. Estamos a viver em lágrimas, em, Senhor, em atritos, em sofrimentos, de joelhos machucados, e o Senhor está lá. Oh, glória ao Deus presente, ao Deus vivo e gracioso. O Senhor está lá para mudar nossa história, para dizer a este coração: filho meu, não temas, eu estou contigo. Filha minha, não temas, eu estou contigo. O Senhor está lá para dizer aos seus filhos: esforça-te, tem bom ânimo, que eu te ajudarei, eu te darei forças, eu renovarei as tuas forças, eu vou renovar a tua fé, eu vou encher o teu coração de alegria, eu vou encher tua casa de paz e de bênção, eu vou transformar esta dor em um testemunho, oh glória, eu vou transformar este momento mau, eu vou transformar esta situação em um testemunho, em alegria e em paz. Oh, aleluia, meu Deus. E é por isso que nós oramos e somos gratos, estamos aos teus pés, porque podemos confiar em ti. Nós não podemos confiar, quem sabe, na nossa própria sombra, não, meu Pai, no nosso próprio braço, mas confiamos em ti, no teu poder, na tua palavra, que é viva, que é poderosa, que é eficaz, que é inerrante, a tua palavra, que por si só, ela se sustenta. Então, Pai, converte os nossos corações, converte-nos, ó Pai da glória, nesses momentos de tribulação, nesses momentos de dor. Senhor Deus, converte-nos para uma vida santa, justa, fiel e verdadeira. Converte-nos, Pai da glória, de todo sentimento mau, todo sentimento falso, todo sentimento amador e hipócrita. Converte-nos, ó Pai, para que consigamos viver a plena, sim, a plena presença de Jesus Cristo, para que consigamos viver os dias de graça, de favor e de misericórdia. Converte-nos, ó Pai, para que consigamos viver a tua presença, Senhor, que faz transbordar a essência do homem, aleluia, ó meu Deus e Pai. Por isso oramos como salmista: Senhor, ouve o meu clamor. Eu sei que tenho pecado, eu sei que tenho errado, mas ouve o meu clamor. É a nossa oração neste momento, Pai. Ouve-nos, Senhor Jesus, mesmo quando andamos desgarrados, desnorteados. Ouve-nos, ó Pai, porque clamamos com a alma, queremos endireitar as veredas, queremos ajustar o caminho, aplainar a terra, renovar, meu Pai da glória, as nossas forças e a nossa intimidade contigo. Ouve-nos, ó Pai, aleluia, porque queremos mudar a sentença da nossa vida, a sentença, meu Pai, de morte, a sentença, meu Pai, de perca. Senhor,

aleluia, o teu sangue tem poder para purificar a nossa vida, meu Pai, aleluia. Oh Deus maravilhoso, ajuda-nos, Senhor, ajuda-nos, meu Pai, ajuda-nos, oh Deus, a mudar a sentença da nossa vida, a história, o histórico da nossa vida. Ajuda-nos, ó Pai, a mudarmos, Senhor. Oh, glória! Oh, meu Deus maravilhoso, entra com a mão poderosa, entra, Senhor, com o teu agir e trabalhar em nossa vida, mas não nos deixes, Pai, viver, Senhor, nos mesmos erros que temos vivido, porque sabemos que o Senhor está lá, oh, meu Deus, mas do que adianta o Senhor estar lá, estar triste, o Senhor está lá, meu Pai, estar a ser envergonhado, o Senhor está lá, meu Pai da glória, e por causa das nossas atitudes e dos nossos comportamentos, temos feito, Senhor, ó Deus, ó Pai, viver, sim, Senhor Jesus, histórias tão tenebrosas, tão maliciosas, histórias tão pecaminosas da nossa parte. De nada serve e de nada, meu Pai, adianta. Por isso oramos, Senhor, não nos deixes, Pai da glória, pecar e errar contra Ti. Não nos deixes, Pai da glória, sermos maus, Senhor. Não nos deixes, Pai, sermos falsos contra os nossos irmãos. Não nos deixes, Pai da glória, sermos mentirosos e hipócritas, Senhor. Não nos deixes, Pai da glória, ter perjúrio na boca, ter palavras ofensivas. Não nos deixes, Pai, carregarmos, Senhor, engodo maligno, Senhor, na alma. Não deixes, Pai da glória, com que a nossa atitude seja uma atitude perniciosa, maligna e satânica. Não, meu Pai, mas que em nome de Cristo nós consigamos mudar essa sentença da nossa alma e glorificar-te, meu Deus. Não deixes, Senhor Jesus, fazermos, ó Pai da fé, Senhor, meu Pai, aleluia, um ambiente nocivo, um ambiente mau. Não, Senhor, porque viver a fé é viver o extraordinário, é viver o sobrenatural, aleluia. Então precisamos melhorar, Senhor. Ajuda-nos, ó Deus, ajuda-nos, ó Pai. Não deixa, Senhor, não deixa, meu Pai, a nossa alma se inflamar, ó Deus, o nosso coração se inflamar, ó Pai da glória, porque às vezes a percepção que temos é saber que o Senhor está lá, e aí vivemos, ó Pai, de qualquer maneira, desordenadamente, sim, meu Deus, e o apóstolo Paulo já orientava sobre isso, sim, Senhor, porque se vivíamos de fé e da graça, meu Pai, não era para uma vida liviana, uma vida perniciosa, uma vida desregrada, não, Senhor, era para viver conforme a palavra do Senhor, sim, nos ordenasse para que vivêssemos, ó Deus, era para estarmos, Senhor, conforme a Tua palavra, oh, aleluia, sim, meu Deus, com uma vida regrada, disciplinada, com uma vida, Senhor, sem libertinagem, mas uma vida liberta, oh glória, uma vida liberta. E quantas pessoas têm confundido liberdade com libertinagem e dizem, Deus está comigo, não está não, e dizem, Deus está na minha vida, mas não está, porque são libertinos, ó Pai da glória, são libertinas, Senhor, ó meu Deus, porque muitas vezes ultrapassamos o limite e continuamos a viver de forma desordenada, e o Senhor tem se entristecido. Por isso clamamos como salmista, Senhor, ouve o meu clamor quando clamar a Ti, ó glória, e me ajuda, ó glória. Ó Deus, ó Deus, temos feito tanta coisa ruim, Senhor, ó meu Pai, e muitas vezes vamos à oração como se fosse um lugar de obrigatoriedade do Senhor, porque achamos que quando oramos, aí nos tornamos santos e atingimos o pico mais alto da santidade, e então o Senhor vai se curvar. Nananina, não, Senhor, converte-nos, ó Pai. Ah, como o rei Ezequias, oh meu Deus, o Senhor manda um

pecado e fala, vais morrer, essa enfermidade é para a morte. E então ele se inclina, e ele se inclina para a parede e chora, e lamenta, e implora, e fala, Senhor, lembra-te de mim. Oh, aleluia, lembra-te, Senhor, que eu lutei em retidão, eu lutei para andar em bondade, eu lutei para fazer o que era bom aos teus olhos, eu lutei para te adorar e te glorificar, aleluia. E é o que nos falta, Senhor, trazer a memória o que traz esperança, é o que nos falta, vidas prostradas aos teus pés e reconhecem tua grandeza, é o que nos falta. Oh, Papai do Céu, ajuda-nos, Senhor, a termos um encontro vivo e poderoso, fora, meu Pai da Glória, de qualquer soberba, de qualquer arrogância, de qualquer prepotência e qualquer libertinagem, mas que o nosso coração seja grato, grato em verdade, grato, Senhor, em sinceridade, e não grato para o homem ver que somos humildes, oh meu Deus, mas grato para o Senhor reconhecer o que vai dentro de nós, mais grato a Ti, Senhor, mais gratos a Ti, ó Pai, e mais consagrados, mais gratos a Ti, Senhor, e com mais temor, mais obediência, mais gratos a Ti, meu Pai, aleluia, e com mais verdade na alma, ó Deus, ó glória. Precisamos mudar, Senhor, precisamos, ó Pai da Glória, atingir níveis melhores de fé, ó Pai, então ajuda estes corações, Senhor, e é aí que muitas vezes Satanás tem se aproveitado, meu Pai, porque além daquilo que falamos, ele não conhece o nosso coração, mas nas nossas atitudes demonstram quem nós somos, as nossas expressões demonstram, Pai da Glória, o que pensamos, o que agimos e como encaramos cada situação. Então ele vê no secreto e oculto também. Então, Pai, ajuda o teu povo e teus filhos, ajuda-nos, Senhor, a sairmos dessa hipocrisia, dessa maldade, desse erro, a sairmos, ó Pai da Glória, dessa mentira em que estamos inseridos, ó Pai, e não conseguimos viver a verdade, porque todo mundo reclama que está a sofrer, todo mundo reclama que está na luta, todos nós reclamamos que estamos na dificuldade, só que muitas vezes, Senhor, esses problemas são causados em oculto e em secreto. Muitas vezes essas dores, Pai da Glória, essas dificuldades vêm em oculto e em secreto, meu Pai, aleluia. Só que nós expomos a dor, mas não expomos a causa da dor, que muitas vezes são os nossos erros, ó Pai. São os nossos pecados, Senhor. Só que a mentira que está em nós, a falsidade que está em nós, a hipocrisia que está em nós, Senhor, não deixa transparecer. Então converte-nos, ó Pai, converte-nos para a Tua verdade, Senhor, converte-nos para a Tua justiça, porque aí sim, meu Pai, nós seremos curados, aí sim, Senhor, seremos libertos, aí sim, meu Pai, viveremos a graça bendita, oh, aleluia, aí sim, Pai maravilhoso, teremos o reflexo da glória de Deus, porque o Senhor não só estará, mas o Senhor fará morada em nós, aleluia, oh Deus. O que seria de nós se não fosse Tua presença? Ajuda estas famílias, ajuda-nos, ó Pai, ajuda estas casas, ajuda estes lares, ajuda, Senhor, ajuda-nos a reconhecer que somos miseráveis, pecadores e errantes, ajuda-nos a reconhecer que somos falhos, ó Pai,
Ajuda-nos a reconhecer

sempre, Senhor, que erramos. Erramos muito. Ajuda-nos a reconhecer que somos maus. Ajuda-nos, ó Pai da Glória, e quando orarmos, os teus ouvidos vão se inclinar. Oh, glória. E quando orarmos, a tua verdade aparecerá. E quando orarmos, o teu poder se aperfeiçoará na nossa fraqueza. Oh, glória. Oh, glória. Oh, glória a Deus. Glória ao nome do Senhor. Estende as tuas mãos, ó Pai, e supre as nossas falhas e erros, as nossas debilidades. Quantas pessoas, Senhor, precisam melhorar, meu Pai da Glória, e muitas vezes não entendem. Mas eu estou certo de que o Senhor cuidará da nossa vida. Fará a obra graciosa. No nome de Jesus. Amém. E graças a Deus. Deus abençoe a sua vida, Deus abençoe a sua casa e também a sua família, querido ouvinte internauta. Que o Senhor te ajude e te fortaleça. E que acima de tudo nós possamos orar com justiça e com verdade para viver o sobrenatural, o milagre. E por isso quero fazer o apelo a você que está aqui comigo. Tem orado, tem clamado a Deus, tem buscado ao Senhor por uma resposta, por uma bênção, por um favor, e está difícil. E tu sabes por quê. Não é só porque a vida está difícil. Não é só porque a tua família é pobre, ou as tuas condições, ou porque o casamento... Não é só por isso. Tu sabes da verdade. Melhor do que ninguém. Então eu quero convidar-te a vir para a verdade em Cristo. A sair dessa condição má, a sair dessa situação tenebrosa que estás a viver, e entregar tua vida ao Senhor, reconciliar e confessar o pecado. Porque confessar pecado não é só para quem está afastado ou para quem ainda não aceitou Jesus. É para quem está na presença de Jesus e ora e acha que tudo acontece num passo de mágica. Não, confessar o pecado. Então fala comigo, Senhor Jesus, perdoa os meus pecados e o meu passado. Perdoa, Senhor, os meus erros. Tudo que eu cometo contra o Senhor e que não te agrada. Lava minha alma. Purifica minha vida. Santifica o meu ser. Em nome de Jesus, que o meu nome esteja no livro da vida para o dia do arrebatamento. Protege-me, recebe-me e lava-me de toda imundícia, de toda maldade, de todo erro, em nome de Jesus, em nome de Cristo. Pai, eu oro pelos teus filhos que reconciliaram, os filhos que te aceitaram, ou aqueles, meu Pai amado, que decidiram confessar o seu pecado porque já não aguentavam mais errar contra o Senhor. Recebe-os em tuas mãos. Recebe-os, ó Pai, em teu reino. Nós como igreja também recebemos, ó Pai, e acolhemos e vamos cuidar de cada um deles. E que o Senhor faça a sua obra por todos nós. No nome de Cristo. Amém. E graças a Deus. Deus abençoe a sua vida. Está aqui na tela. Quero aceitar Jesus, @ipda.com.br. 11 950 94 46 45. Pode mandar a sua mensagem. Quem está pela rádio, 11 98292 3392. E daqui a pouquinho estarei

9 horas começa o workshop para casais aqui na sede mundial e você é o nosso convidado especial. Hoje, 15 horas, presbítero Marco Magno, no Santo Altar também, ministra palavra do Senhor, nosso Deus e Pai. Então, vem conosco, vem com fé e vem com alegria. Tá bom, Nana? Nos veremos. Rossi Catequissa, que Deus te abençoe. A Curula Carrossi, a paz do Senhor Jesus e até lá. Eu...

0: 6:33.
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1: A paz do Senhor, irmãos das igrejas pentecostal Deus é Amor. 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Eu amo a igreja pentecostal Deus em Amor. 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
2: Meu nome é Alice. Eu moro em São José dos Campos, no bairro Interlagos. Então, eu recebi grandes vitórias nesse ministério. Eu fui aí através de uma amiga. Ela me convidou, eu fui, eu gostei muito de estar aí junto com vocês, fiz várias campanhas. Deus me deu grandes vitórias nesse ministério. A minha filha tinha um tumor maligno no cérebro, ela foi curada. Eu fui curada de uma enfermidade no útero com câncer. Eu agradeço essa oportunidade de estar aqui, podendo falar nesse áudio com vocês das maravilhas de Deus que eu tenho recebido neste ministério.
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4: 6:36. 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
4: 6:37.
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com júbilo ao Senhor todos os moradores da terra. Servir ao Senhor com alegria e apresentai-vos a Ele com um cântico. Sabei que o Senhor é Deus e foi

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1: 6:39.
2: Porque eu recebi do Senhor o que também vos ensinei, que o Senhor Jesus, na noite em que foi traído, tomou o pão e, tendo dado graças, o partiu e disse: tomai, comei, isto é o meu corpo que é partido por vós, fazei isto em memória de mim. Semelhantemente, também depois de cear, tomou o cálice, dizendo: este cálice é o novo testamento no meu sangue. Fazei isto todas as vezes que beberdes em memória de mim, porque todas as vezes que comerdes este pão e beberdes este cálice, anunciais a morte do Senhor até que venha. Que a paz de nosso Senhor e Salvador Jesus Cristo esteja com todos vocês, meus amados irmãos. Quem vos saúda é o seu irmão em Cristo, amigo e servidor, pastor Júnior Rúbio, e eu estou aqui para convocá-los, meus amados, para a Santa Ceia de nosso Senhor e Salvador Jesus Cristo. Isso mesmo, neste domingo, dia 21, e nesta segunda, 22, teremos a Santa Ceia de nosso Senhor e Salvador Jesus Cristo, sendo que domingo é às 9 da manhã, e na segunda-feira a Santa Ceia será nos 3 horários, 9 da manhã, também às 3 da tarde e às 19 horas. Vai ser um tempo de glorificação, um tempo de adoração a Deus, um tempo de nós fazermos o autoexame. Paulo diz: examine-se, pois, o homem a si mesmo, e coma deste pão e beba deste cálice. Vai ser um tempo onde nós anunciaremos a morte de nosso Senhor e Salvador Jesus Cristo. Muitas pessoas, elas já perderam, na verdade, a responsabilidade espiritual. Eu sei que você que me ouve agora não perdeu, mas existem pessoas que já perderam a responsabilidade, o temor de Deus com relação à Santa Ceia. Lá em João 6, a partir do 53, o Senhor Jesus disse assim, ó: em verdade lhes digo que se vocês não comerem a carne do Filho do Homem, não beberem o seu sangue, não terão vida em vocês mesmos. No versículo 54, o Senhor Jesus disse: todo aquele que come minha carne e bebe meu sangue tem a vida eterna, e eu o ressuscitarei no último dia. E aí no versículo 55 ele diz: pois minha carne é verdadeiramente comida e o meu sangue é verdadeiramente bebida. E aí no versículo 56, meu Deus do céu, olha o que a Bíblia diz: todo aquele que come a minha carne e bebe o meu sangue permanece em mim e eu permaneço nele. Você percebe a importância? Você consegue entender a profundidade? Você consegue entender a real dimensão de participar da Santa Ceia? Pensando nisso, analise: será que o frio é motivo para você não vir? Será que um encontro com família é motivo para não vir? Meus queridos, sejamos tementes ao Senhor. Vamos ter o temor de Deus em nossas vidas. Por isso, meus irmãos, convocamos vocês. São 4 horários. Escolha um dos horários. Olha que benção. Domingo 21, às 9 da manhã. Segunda 22, 3 horários. 9 da manhã, 3 da tarde, 7 da noite. Escolha um dos horários. Eu estarei com vocês em nome do Senhor Jesus domingo pela manhã, segunda pela manhã e segunda à noite. Segunda à tarde vai estar o presbítero Fernando Zelinski. Vai ser uma bênção, um tempo de glorificação, um tempo de adoração ao nome do nosso Deus. O endereço todos vocês já conhecem, não é? Mas eu vou repetir por via das dúvidas. Rua Pedro Ivo 744, aqui no centro da cidade de Curitiba. Estamos a poucos passos do terminal metropolitano do Guadalupe. Esperamos a todos no nome do Senhor Jesus.

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1: 6:45.
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3: Olá, queridos irmãos, que a graça e a paz de Cristo esteja sobre a vida de todos vocês. Aqui falando com você, teu amigo e irmão em Cristo, pastor Lucas Reis. Hoje no Minuto com Deus, eu quero comentar com vocês sobre saúde espiritual. Como está a sua saúde espiritual? Vai tudo bem? Nos últimos anos cresceu muito entre a nossa sociedade a preocupação com a saúde física. As pessoas começaram a praticar exercícios físicos, a se alimentarem de maneira diferente, porque a sociedade entendeu que para se ter uma vida longa e uma velhice saudável, é preciso praticar bons hábitos. Na vida espiritual também não é diferente. Para termos saúde espiritual, precisamos nos alimentar de maneira saudável e praticar atividades que nos fortaleçam. Caso a sua vida espiritual não esteja bem, faça uma autoanálise do que você tem se alimentado. Quais são as atividades que você tem praticado? Eu sugiro a você se alimentar dia após dia da palavra de Deus e praticar todas as atividades que ela nos orienta. Dentre essas atividades, poderíamos dizer: ame o seu próximo, seja generoso, ame a Deus acima de todas as coisas. Enfim, pratique tudo o que a palavra de Deus te orienta. Sendo assim, você terá uma vida longa e com muita saúde espiritual. Deus te abençoe. Até uma próxima oportunidade.
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3: Quem fala é a irmã Giovana Cristina. Eu moro no bairro Trindade. A minha filha ficou grávida e ela teve uma primeira gestação, foi ectópica, que o nenê nasceu fora do útero e morreu. E aí ela engravidou novamente agora um ano e pouco depois. A gravidez dela era de risco porque ela tinha brida, problema que dá na placenta, né? Para honra e glória do Senhor Jesus, eu fiz a campanha. Daí quando ela voltou, ela foi no médico nessa semana, fez a ultrassonografia. A nenê já tá com 2,5 kg e pouco. O médico disse, não, você não tem nada na placenta. A tua placenta tá perfeita, não tem nada. A oração de um justo, ela pode muito em seus efeitos.
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5: 6:52. 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
6: 6:53.
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8: Cantai a Deus, cantai louvores em seu nome, louvai aquele que vai sobre os céus, pois o seu nome é já. Exultai diante dele, Pai dos órfãos e juiz de viúvas. É Deus no seu lugar santo. Deus

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0: Quero o som dos ouvintes, casa com a gloriosa paz do Senhor Jesus. Uma convocação para oração. Nós temos o relógio de oração, 24 horas orando ao Senhor. Você pode também entrar nesta convocação para oração, orar pela tua família, orar pelos teus projetos, orar pela diretoria da igreja, pela festividade do aniversário da igreja, orar pelo país do Haiti. É um relógio de oração. E para você entrar nesse propósito, o número é 041-999-24-2405. Vamos se unir em oração e Deus te recompensará. Liga, fala com a irmã Mirna e ela te colocará num horário do relógio da oração. Aguardamos a tua disposição a orar. Orai sempre, sem nunca desfalecer. Que Deus abençoe. Em nome de Jesus.
1: 6:57.
2: Na hora em que fui chamado para relatar o meu testemunho, eu não rejeitei. 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
1: 6:58.

0: 7 e 2.
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E chegou o momento de informação aqui na Rádio Deus é Amor. Saúde emocional. Novas regras cobram mais cuidado com o bem-estar no trabalho. Saúde emocional passou a integrar de forma obrigatória as normas de segurança no trabalho aqui no Brasil. Com a mudança, empresas precisarão avaliar riscos emocionais e psicossociais dentro do ambiente profissional. A medida responde ao aumento de afastamentos ligados à ansiedade, à depressão e esgotamento mental nos últimos anos. Na rotina do trabalhador, isso pode significar mais atenção às metas abusivas, pressão excessiva e ambientes tóxicos. A nova exigência também reforça

0: a necessidade de chefias mais preparadas para prevenir conflitos e adoecimento emocional. Então, quando o problema é identificado cedo, a chance de afastamento prolongado e queda do rendimento tende a diminuir. O debate ganhou força depois que quase 500 mil de afastamentos por transtornos mentais foram registrados só no ano passado. Além do sofrimento humano, esse tipo de problema afeta produtividade, clima interno e até custos das empresas. Por isso, cuidar da saúde emocional deixou de ser apenas um gesto de boa vontade e virou tema de prevenção formal. Portanto, a nova regra mostra que trabalhar bem também depende de ambiente seguro no aspecto mental. Valorizar equilíbrio emocional no emprego ajuda a proteger a saúde, a renda e a qualidade de vida de milhões de brasileiros. Consumo atento. Famílias mostram mais confiança, mas cenário ainda pede cuidado. A confiança do consumidor voltou a subir em abril, segundo o levantamento da Fundação Getúlio Vargas. O avanço foi influenciado por uma percepção melhor sobre o momento atual da economia e pela situação financeira das famílias. Esse movimento indica que parte da população começa a olhar o próprio orçamento com um pouco mais de fôlego. Na prática, quando a confiança melhora, o consumo tende a se sentir menos inseguro para organizar compras e despesas. E mesmo assim, isso não significa liberdade para gastar sem planejamento, porque o cenário ainda exige cautela. O custo de vida continua pressionando decisões importantes dentro de casa, especialmente entre as famílias de menor renda. O dado também mostra como a inflação mais controlada e o mercado de trabalho firme influenciam diretamente o humor da população. Quando a renda parece um pouco mais protegida, o consumo reage e o comércio sente esse reflexo mais rapidamente. E por isso, acompanhar esse tipo de índice ajuda a entender melhor o comportamento da economia no dia a dia. Portanto, a melhora na confiança é uma boa notícia, mas não elimina a necessidade de atenção com o orçamento. O momento ainda pede equilíbrio entre esperança e responsabilidade para que o dinheiro renda mais no fim de cada mês.
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7:08, agora em Curitiba, 7:08. Queridos ouvintes, vocês estão bem, vocês estão com o programa Voz da Libertação, da Igreja Pentecostal Deus e Amor. A direção geral desta programação e Igreja Deus e Amor está a cargo da serva do Senhor, irmã Ereni Miranda, com a sede mundial das igrejas Deus e Amor em São Paulo, na Avenida do Estado 4568, na Liberdade, São Paulo, capital. Sede estadual do Paraná, aqui em Curitiba, Rua Pedro Ivo, 744, e a supervisão local está a cargo do servo do Senhor, Pastor Júnior Rúbio. Queridos ouvintes, recebam a paz do Senhor Jesus, deste seu amigo, também irmão em Cristo, Sidney Gonçalves. Que a paz do Senhor esteja na sua vida, no seu lar, com a sua casa e com a sua família. Hoje estamos vivenciando esta manhã de domingo, 21 de junho de 2026. Estamos oficialmente no inverno. Chegou o inverno, pelo menos do calendário, porque o frio aqui em Curitiba já está, já chegou faz muito tempo. E estamos, depois de ontem ter chovido praticamente o dia todo, no finalzinho do dia, o sol apareceu e agora estamos com uma manhã de garoa em toda a grande Curitiba. A previsão é de céu entre nuvens aí, céu nublado, com poucas nuvens aí, algumas vezes aparece o sol, de vez em quando ele se esconde. Vamos ver o que nos espera ao longo do dia. Curitiba é bem imprevisível, né?

Mas estamos aqui nesta manhã louvando e agradecendo ao santo nome do eterno Deus. Eu, Sidney Gonçalves, aqui no estúdio, lá nos transmissores, na cidade das águas, que é Piraquara. Lá está o meu amigo, lá está o meu irmão, Clere Egídio, cooperando conosco. Ele falou que vai até meio-dia hoje, não vai nada, vai até uma da tarde comigo. Eu tô chegando agora, companheirismo é assim, irmão é assim, tem que estar junto até na hora que tem que sair, né? Então o Clere falou que vai até uma da tarde hoje. Ele tá olhando o relógio, é a hora que der 11h59, ele já tá com o pé na porta pra ir embora. Mas tá certo, chegou cedinho às 6 da manhã, meio-dia, vai embora o Clério, eu vou até 1 hora da tarde. Mas até o meio-dia, na programação local. Obrigado a todos pelo carinho da sintonia para com a nossa programação local. Queridos ouvintes do programa Voz da Libertação, meu muito obrigado a todos que estão ligadinhos aí no programa Voz da Libertação da Igreja Deus e Amor, programa que leva a todos a mensagem da palavra do Senhor nosso Deus. Aonde quer que você, o Senhor, a senhora esteja ouvindo a nossa programação, que o bom Deus e Pai Todo-Poderoso abençoe grandemente a sua vida, que o Senhor Deus e Pai Todo-Poderoso abençoe a sua casa, abençoe a sua família. Atenção, irmãos membros, obreiros e obreiras da Igreja Deus e Amor, atentos, por favor.

Atenção, irmãos membros, obreiros e obreiras da nossa sede estadual do Paraná, aqui em Curitiba. Eu lembro a todos vocês que nesta manhã, na manhã de hoje, Santa Ceia do Senhor, aqui na nossa sede estadual do Paraná. E aqui vai aquele convite todo especial para os irmãos membros, obreiros e obreiras da Igreja Pentecostal Deus e Amor. Irmãos que estão em comunhão com Deus, irmãos que estão em comunhão com a Igreja Pentecostal Deus e Amor. Na manhã de hoje, Santa Ceia do Senhor, na qual juntos vamos nos assentar à mesa e participar do corpo e do sangue do Senhor Jesus. A Santa Ceia do Senhor que acontece nesta manhã aqui na nossa sede estadual do Paraná. Membros, obreiros e obreiras não podem faltar. É a oportunidade de Deus para a vida do meu irmão, para a vida da minha irmã, de se alimentar da carne e beber do precioso sangue do Senhor Jesus. A Santa Ceia do Senhor não é para perdão de pecados, não. Por que que não é para perdão de pecados? Porque já somos perdoados em Cristo Jesus, o Senhor nosso Deus. Nós recebemos o perdão do Senhor naquele dia em que nós levantamos a nossa mão e confessamos ao Senhor: Senhor, eu te aceito como único e suficiente Salvador da minha alma. Escreve o meu nome lá no céu, no livro da vida. Foi nesse dia em que o Senhor Jesus perdoou o seu pecado, meu irmão, minha irmã. Então, a Santa Ceia não é para perdão de pecados, porque já somos perdoados por Cristo Jesus, o Senhor nosso Deus. A Santa Ceia do Senhor não é para salvação também, não. A Santa Ceia do Senhor não é para salvação, porque naquele mesmo dia, quando aceitemos ao Senhor Jesus na confissão: perdoa os meus pecados, Senhor, e escreva o meu nome lá no céu, no livro da vida, e sela com o teu precioso sangue. Foi nesse dia que nós alcançamos a vida eterna dada por Cristo Jesus, com o cumprimento do batismo nas águas. Quem crer e for batizado será salvo. Então, irmãos, a Santa

0: A ceia do Senhor não é para a salvação, porque nós já somos salvos na pessoa bendita do Senhor Jesus. Qual é a finalidade da Santa Ceia, irmão Sidney? A Santa Ceia é um combustível espiritual que nos fortalece a cada dia na presença do Senhor nosso Deus. Crente perdoado, crente salvo em Cristo Jesus, participa da Santa Ceia porque quer ter mais comunhão com Deus, quer ter mais intimidade com o Deus Todo-Poderoso. Então eu convido os meus irmãos membros para se assentar à mesa e participar do corpo e do sangue do Senhor Jesus nesta manhã, manhã de domingo, manhã de oportunidades, manhã na qual meu irmão, a minha irmã tem a oportunidade de estar presente aqui e fazer memória daquele que veio a este mundo, se entregou por nós, mas a sepultura está vazia. Quem vai para Israel chega lá, vê a sepultura vazia. Por que que está vazia? Porque ao terceiro dia ele deu o brado de vitória, ao terceiro dia ele ressuscitou como havia dito. Que foi que o Senhor Jesus disse? Eu vou para o meu Pai. Ah, quando ele ressuscitou, ele disse: eu vou para o meu Pai vos preparar lugar, mas eu voltarei para levar vós para mim mesmo, para que onde eu estiver, estejais vós também. Então, nesta manhã, Santa Ceia do Senhor, membros, obreiros e obreiras, apressa-te a estar conosco, ainda dá tempo para os meus irmãos se apressar em estar conosco na manhã de hoje, manhã de Santa Ceia. Vamos juntos nos assentar à mesa e participar do corpo e do sangue do Senhor Jesus. Conosco nesta manhã, uma equipe de presbíteros, diáconos, cooperadores, membros do corpo de Cristo e também a presença do nosso pastor estadual, pastor Júnior Rúbio, que fala mais e fala melhor acerca da Santa Ceia do Senhor na manhã de hoje e nesta segunda-feira em três horários.
1: Porque eu recebi do Senhor o que também vos ensinei, que o Senhor Jesus, na noite em que foi traído, tomou o pão e, tendo dado graças, o partiu e disse: tomai, comei, isto é o meu corpo que é partido por vós, fazei isto em memória de mim. Semelhantemente, também depois de cear, tomou o cálice, dizendo: este cálice é o novo testamento no meu sangue. Fazei isto todas as vezes que beberdes em memória de mim, porque todas as vezes que comerdes este pão e beberdes este cálice, anunciais a morte do Senhor até que venha. Que a paz de nosso Senhor e Salvador Jesus Cristo esteja com todos vocês, meus amados irmãos. Quem vos saúda é o seu irmão em Cristo, amigo e servidor, pastor Júnior Rúbio. Eu estou aqui para convocá-los, meus amados, para a Santa Ceia de nosso Senhor e Salvador Jesus Cristo. Isso mesmo, neste domingo, dia 21, e nesta segunda, 22, teremos a Santa Ceia de nosso Senhor e Salvador Jesus Cristo. Sendo que domingo é às 9 da manhã e na segunda-feira a Santa Ceia será nos três horários: 9 da manhã, também às 3 da tarde e às 19 horas. Vai ser um tempo de glorificação, um tempo de adoração a Deus, um tempo de nós fazermos o autoexame. Paulo diz: examine-se, pois, o homem a si mesmo, e coma deste pão e beba deste cálice. Vai ser um tempo onde nós anunciaremos a morte de nosso Senhor e Salvador Jesus Cristo. Muitas pessoas, elas já perderam, na verdade, a responsabilidade espiritual. Eu sei que você que me ouve agora não perdeu, mas existem pessoas que já perderam a responsabilidade, o temor de Deus com relação à Santa Ceia. Lá em João 6, a partir do 53, o Senhor Jesus disse assim, ó: em verdade lhes digo que se vocês não comerem a carne do Filho do Homem, não beberem o seu sangue, não terão vida em vocês mesmos. No versículo 54, o Senhor Jesus disse: todo aquele que come minha carne e bebe meu sangue

0: minha vida eterna e eu o ressuscitarei no último dia. E aí no versículo 55 ele diz: pois minha carne é verdadeiramente comida e o meu sangue é verdadeiramente bebida. E aí no versículo 56, meu Deus do céu, olha o que a Bíblia diz: todo aquele que come a minha carne e bebe o meu sangue permanece em mim e eu permaneço nele. Você percebe a importância? Você consegue entender a profundidade? Você consegue entender a real dimensão de participar da Santa Ceia? Pensando nisso, analise. Será que o frio é motivo para você não vir? Será que um encontro com família é motivo para não vir? Meus queridos, sejamos tementes ao Senhor. Vamos ter o temor de Deus em nossas vidas. Por isso, meus irmãos, convocamos vocês. São quatro horários. Escolha um dos horários. Olha que benção. Domingo 21, às 9 da manhã. Segunda 22, três horários. 9 da manhã, 3 da tarde, 7 da noite. Escolha um dos horários. Eu estarei com vocês em nome do Senhor Jesus domingo pela manhã, segunda pela manhã e segunda à noite. Segunda à tarde vai estar o presbítero Fernando Zelinski. Vai ser uma bênção, um tempo de glorificação, um tempo de adoração ao nome do nosso Deus. O endereço todos vocês já conhecem, não é? Mas eu vou repetir por via das dúvidas. Rua Pedro Ivo 744, aqui no centro da cidade de Curitiba. Estamos a poucos passos do terminal metropolitano do Guadalupe. Esperamos a todos no nome do Senhor Jesus.
1: Juntos iremos cear.
2: Então está aí, queridos ouvintes, a palavra com o nosso pastor estadual, pastor Júnior Rúbio, confirmando a sua presença nesta manhã conosco, aqui na nossa sede estadual do Paraná, Rua Pedro Ivo, 744, Igreja Pentecostal Deus e Amor. Nesta segunda-feira, Santa Ceia do Senhor em três horários, 9 da manhã, 2 da tarde e às 7 horas da noite. Nosso pastor estadual vai estar às 9 da manhã e também às 19 horas, pregando a palavra de Deus e ministrando a Santa Ceia do Senhor. Irmãos membros, obreiros e obreiras, não faltem. Não faltem na Santa Ceia do Senhor. Vamos juntos se alimentar da Santa Ceia do Senhor. Vamos juntos participar do corpo e do sangue do Senhor Jesus. A Santa Ceia, que é o combustível espiritual, nós nos fortalecemos dia após dia na presença do Senhor nosso Deus. Que o bom Deus e Pai Todo-Poderoso abençoe grandemente a vida de cada um dos meus irmãos. Apressa-te, irmãos, em estar conosco ainda nesta manhã, na qual vamos juntos participar da ceia do Senhor Jesus. Igreja Deus e Amor, Pedro Ivo 744.

0: Queridos ouvintes, e agora no programa Voz da Libertação, nós vamos para o quadro Meditação do Dia. Celular e os seus danos. Pastor Lorival com a palavra na nossa programação e mais este quadro de bênçãos e vitórias. Meditação do Dia.
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2: Eu quero hoje fazer uma colocação, né? Dentro do nosso programa. E fica com a nossa meditação de hoje. Questão do telefone celular, né? O telefone é de uma utilidade sem tamanho. O telefone celular se tornou já o... Alguns chamam de smartphone, eu chamaria de dumbphone. No caso, ao invés de telefone inteligente, eu diria que quem usa às vezes pode ser muito, mas muito privado da inteligência, se não souber usar, é claro. Nós estamos vendo, é uma coisa recorrente, né? Qualquer horário do culto, você vai abrir a Bíblia, tem uma pessoa tirando foto. Você vai cantar, tem uma pessoa filmando. Que, aliás, para mim, filmar eu cantando é um desastre, né? Mesmo porque eu sei que eu, congregacionalmente, posso cantar com a igreja, mas meu tempo de cantar já foi. No sentido da afinação, essas coisas, que eu vou cantar sempre. Mas é inacreditável a falta de liberdade.

você tem ao se pronunciar, ao abrir a Bíblia, ao cantar, até na hora de pedir as contribuições, é foto daqui, é foto dali. Dentro de uma igreja, vamos ouvir a irmã cantar um hino, a irmã fulana de tal, se fala irmã, às vezes a pessoa não reconhece que está falando com ela, né? Tem que falar cantora, né? Cantora ou cantor. Senão, parece que tem que ter esse título. Levantou o cantor, a cantora, a banda, o conjunto, enfim. É flash, é... parece um... acabou, enfim. A coisa se tornou de uma tal forma, não estou dizendo que é pecado o uso de... eu estou dizendo que a forma de usar, é, no mínimo, precisa ser revista, né? E eu comecei... você imaginou se Moisés tivesse, eu diria, eu agora vou me posicionar, tivesse na carne, como estão as pessoas que... vamos ouvir o pastor falando... as pessoas não ouvem o pastor falar, ficam tirando foto. As pessoas não ouvem o hino, não prestam atenção. Estão ouvindo uma linha melódica ali, mas não conseguem entender a mensagem, porque estão mais ocupadas ou gravando, ou tirando foto, do que preocupadas em ouvir o que Deus está falando através da mensagem, através do hino. Imagine que Moisés estivesse na carne como esses estão, que isso carnalidade é. Porque eu entendo que você chegou na igreja, aliás, não sei porque levar o celular para dentro da igreja, deixa dentro do carro, ou dentro da bolsa, desliga o celular. É uma falta de respeito, às vezes, determinadas situações, pessoas atendendo o celular, falando ao celular, tirando foto, gravando. É uma falta de respeito, para não dizer uma falta de educação. Agora, imagine você se Moisés estivesse na carne, igual você, fotógrafo do horário da mensagem, do culto, estivesse passando pela sarça, né? E eu acho que ele passaria e nem perceberia a sarça. Mas se percebesse, de repente ele ia fazer um selfie com a sarça ali, né? Eu e a sarça, olha nós na foto. Mandaria pro Face, pro Twitter. Olha só, gente, que interessante, é um foguinho aqui. Não iria perceber o que estaria acontecendo, porque estaria muito ocupado com o seu... a Samsung Galaxy com o seu iPhone 6 de tela grande, não é? Então, ouvinte, o que eu quero dizer é que o celular tem privado muitas pessoas de perceberem o mover de Deus que está acontecendo. O celular é muito importante na vida das pessoas e não é pecado. Mas os tablets estão se tornando inconvenientes, tirando a atenção das pessoas em momentos sagrados. E não é só dentro do culto, não. Celulares, tablets, computadores estão também sendo um concorrente terrível, disputando a amizade entre o casal, entre mãe, filhos, pais. E não me venha com essa história de que não, eu posso muito bem estar na mesa jantando e posso ter um papo no meu, conversando com alguém ali e manter a atenção. Olha, sinceramente, está querendo enganar quem? Se for para continuar com mentira, então vamos parar o assunto aqui. Que bobagem é essa? A sua atenção se tornou fragmentada, sua concentração nos assuntos da família, no assunto do casal, você que está com o seu celular, com o seu tablet, você que está no Instagram, no Face, no Twitter, até querem falar igual americano, Twitter, pois é. Não me venha com essa conversa de que não, eu consigo conciliar. Olha, sinceramente, para com isso. Ou você presta atenção numa conversa ou na outra.

alguém passar um zap zap, esperando saber a fofoca do dia. Antigamente tinha aquele hino que o Osés cantava, você sabe a notícia do dia, hoje você sabe a fofoca do dia, e aí vai. As pessoas não respeitam reuniões, não respeitam aulas, não respeitam cultos, não respeitam o trabalho que lhe dá o ganha-pão, não respeitam ordens expressas dentro das empresas, não respeitam nem o momento sagrado de ir ao banheiro. Porque agora, se a firma lá tem 20 funcionários e tem um banheiro só, vai ter que fazer mais, porque as pessoas vão pro banheiro, leva o quê? Leva o celular pra ficar lá no Face, pra ficar lá, não é? Já fizeram até celular que não molha, porque daqui a pouco as pessoas vão pro banho com o celular também pra ficar lá, zap-zapeando, faceando, tweetando, instagramzando, tá lá. Agora, o que mais chama a atenção é que as pessoas não percebem o mal que estão fazendo a si mesmas, à própria família, aos próprios filhos, ao cônjuge, à família, à igreja e à comunhão com Deus. As pessoas passam mais tempo com os seus celulares nas suas redes, buscando informações e transmitindo informações, do que com a esposa, esposo, filho, filhas, amigos. A coisa ficou tão feia, ouvinte, que até a pessoa vai se alimentar. Tira uma foto do prato de comida, eu e o arroz com ovo. Olha só, gente, brócolis. Pelo amor de Deus. Como foi que nós chegamos à prisão? À dependência tão ridícula e absurda? À escravidão da tecnologia, da informação, da notícia e do bobeirol do século XXI. Leva-se até o celular para a cama. Marido de um lado, esposa de outro. E aquele olhar fixo ali naquela telinha azulada ou avermelhada. De vez em quando, De repente, desliga-se o telefone. Ah, boa noite, meu amor, boa noite, boa noite. Vão pro sono, dormir. E não é que desligam, porque não, porque lá apareceu lá. 5% de bateria. Tem que recarregar. Aí se recarrega a bateria do celular. Se recarrega a bateria do homem, da mulher que estão ali. E não se recarrega o companheirismo, não se recarrega o que é próprio do casal, nada. Não admira que tenha tanta coisa ruim acontecendo ao nosso lado e a gente não perceba. E ao mesmo tempo se sabe o que acontece na vida dos outros, em outros continentes, em outros países, e não se consegue perceber a destruição que está acontecendo ao nosso lado. E trago isso aqui porque ao meu coração trouxe uma indignação sem tamanho. A filmagem que fizeram do cantor na sua necrópsia e colocaram na internet. Sinceramente, minha opinião, não tem outra coisa a não ser cadeia. Não é possível que as coisas continuem dessa forma. Na igreja, não se presta atenção. Às vezes eu paro o culto e faço em tom de brincadeira, porque hoje se você falar, irmão, o celular não é bom ser usado nesse momento, sempre tem um ou outro que vão em defesa do que está usando o celular e taxam o pastor de quadrado, insensível. Meu Deus, quem é o insensível na história? Respeita-se o que se está falando, entendendo que é Deus quem está falando, ou se acha ainda que é a mensagem da igreja ou do pastor? Não se respeita uma necrópsia, não se respeita um culto, não se respeita um hino, não se extrai a mensagem do hino, e aí vai. E isso nos traz, ouvintes amados, numa clara evidência, não clara evidência, de que hoje Deus diria, se alguém tivesse que passar nos pés do Horebe e Deus tivesse de se manifestar através da sarça, certamente Deus diria, tira o celular da sua mão. Não desrespeitando, é claro, guardadas as proporções da situação e conservando o sentido sagrado do texto. Isso é, se fosse possível ver a sarça e ouvir a voz, é claro. Porque eu acho que se Moisés estivesse com o seu Galaxy, se estivesse com o seu iPhone, ele não perceberia a sarça. É o que está acontecendo, é muita gente não está percebendo o mover, não está percebendo o fogo da renovação, e estão morrendo espiritualmente, sendo vencidos por armadilhas e escravidão do inferno. Porque não tira o celular da mão em momento algum da vida. Nem no momento mais sagrado, que é o momento da devoção, o momento de estar na presença de Deus, e outro momento sagrado, que é o momento da família. Reflita sobre isso. Você vai ver quem é que está sendo quadrado, antiquado.
É só olhar

0: o desastre ao seu redor. Abra os olhos, abra os olhos. Escravidão não é só através da cocaína, não é só através da maconha, não é só através do êxtase, não é só através de barbitúricos e outras situações. Escravidão também tem a escravidão do celular, do tablet, a escravidão do computador, do zap zap, do face, do Twitter, do Instagram, sem falar a burrice que isso traz. Pessoas que expõem gratuitamente as suas particularidades, a sua vida, de uma forma depois a serem, enfim, massacradas, porque elas mesmas pediram massacre. Pense um pouquinho nisso.
1: 7:35.

0: Belíssimo hino de louvor a Deus, vocês estão ouvindo aí? Ao som da sua oração.
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0: CD Toque com Fé, Ângela Gonçalves.
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0: É um recente lançamento MC Music.

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1: Sete e quarenta.
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3: Meu nome é Elisene Pereira da Silva. Vou contar um testemunho que Deus fez na minha vida. Quando eu engravidei, eu segui até os 8 meses. E eu fui ter meu filho. Quando chegou no hospital, o médico não quis atender. Ele só falava pro meu marido, ela tem que andar, ela tem que andar. Depois que passou, meu marido falou, ela não tem como aguentar, ela vai morrer, porque ela já tá perdendo líquido. Já faz uma hora que ela tá assim, nós temos que ir embora. Ele, não, ela vai ter que ficar assim. E quando ele falou isso, ele só falou assim, Deus é maior na minha vida, que eu tenho com ela, Deus é maior. E vamos pro outro hospital. Chegando no outro hospital, o médico só falou, Flória, ela era para ter morrido durante essa gravidez, esse bebê não era para ter nascido. Tudo bem, até aí Deus fez um milagre na minha vida, meu filho nasceu e teve um certo dia que a gente foi fazer um exame do coração do bebê. Chegando lá, o médico falou que o meu filho tinha assopro no coração e eu falei com Deus, Deus, por quê? Se o Senhor pediu um filho saudável, por que o Senhor está me dando com assopro no coração? E Deus falou, aquietai, filha. Cuido de você e cuido do teu filho. Vou fazer um milagre na sua vida. E o médico falou, mãe, retorna ao médico que eu vou fazer um exame do coração dele, que eu vou dar uma olhada no coração dele para ver como tá. E eu voltei e a minha mãe ajoelhou perante Deus. Ela falou com Deus, Deus, se tu é na minha vida, tu vai fazer um milagre hoje. E o médico fez esse exame. Quando esse médico fez esse exame, o médico falou, mas mãe, não tem nada no coração do seu bebê. O coração do seu bebê está fechado. Não se preocupa. Eu falei assim, olha, sabe o que é isso, médico? O que é isso? É Deus. Deus colocou a mão sobre a vida do meu filho. Ele fez um milagre na vida do meu bebê. E hoje, irmãos, eu deixo um recado para vocês. Crê naquele que dá vida, que maior é ele. O meu filho hoje tem 10 anos, vai fazer 11 anos. Hoje ele está bem, está andando normal, não tem nenhum assopro no coração mais. E Deus preparou a minha filha também, né? Deus preparou a minha filha Rebeca. Hoje eu tenho um casal que Deus prometeu e Deus cumpriu com a promessa dele na minha vida.

E seguindo com o programa Voz da Libertação da Igreja Deus e Amor, está aí, queridos ouvintes, o testemunho da nossa irmã Elisene, contando o depoimento, a bênção que Deus concedeu para ela, em primeiro lugar, e depois para a sua criança. Ela conta que aos 8 meses de gestação, faltando aí 1 mês para completar os 9 meses para dar à luz a sua criança, ela foi para o hospital, não estava bem, foi para o hospital, chegou no médico, o médico disse, não está em tempo dela dar à luz a criança, mas a situação dela não está nada fácil, não está nada favorável. O médico falou, olha, a senhora não tem nada, não tem problema, pode ir para casa. Mas é o esposo falando, não, mas ela não está bem. Ela não está bem. O médico encaminhou para outro especialista. Quando chegou em outro médico, o médico disse, olha, a senhora não deveria nem ter vindo aqui, a senhora já deveria estar na sala de parto. Ela foi conduzida imediatamente para a sala de parto e os médicos preocupados com a criança, que parecia que a criança não ia sobreviver diante daquela situação. A irmã Elisene depositou a confiança em Deus, deu à luz a sua criança, porém o médico disse, olha, a sua criança está com sopro no coração. Um sopro no coração, também conhecido como sopro cardíaco, é um ruído adicional que o médico ouve durante a ausculta

0: coração com estetoscópio. Este ruído é causado por turbulência do fluxo sanguíneo dentro do coração ou vasos sanguíneos próximos, geralmente devido a uma alteração em uma das estruturas cardíacas. Embora possa ser inofensivo, em alguns casos, sopro inocente ou funcional. Em outros, pode ser um sinal de problemas cardíacos subjacentes. E ela conta, o médico falou, olha, vamos fazer outro exame. Só que antes disso ela fala, senhor, eu pedi para o senhor, mas eu pedi um filho saudável, não pedi um filho doente. Foi para outro médico especialista que foi refazer o exame. Nesse meio de tempo, a mãe dela, a mãe da nossa irmã Elisene, falou com o senhor. Senhor, eu sou sua serva, eu creio no seu poder. A irmã Elisene conta que a mãe dela ajoelhou lá e disse, eu sou sua serva, eu creio no Senhor, te sirvo, eu sei que o Senhor tem o poder de fazer o milagre acontecer na vida do meu neto. A criança foi para o exame, fez o exame, os médicos constatou, a sua criança não tem nada, está tudo bem. Está tudo certo com a sua criança, não tem nada, não tem nenhum problema cardíaco, está tudo bem com a sua criança. E a nossa irmã Elisene glorifica a Deus, o Todo-Poderoso, por esta tão grande bênção, por esta tão grande vitória. Ela atribui isto ao milagre de Deus. Ouvinte que me escuta agora, eu não sei qual é o seu problema. Eu não sei em que área da sua vida você, o senhor, a senhora, precisa do agir, do trabalhar do Deus Todo-Poderoso. Uma certeza eu tenho. Deus é fiel, ele é verdadeiro para te conceder a bênção e a vitória certa. Venha para cá, para a Igreja Deus e Amor. Venha para cá buscar a Deus conosco. As portas da Igreja Deus e Amor estão abertas a todos. Eu não sei qual é o seu problema, eu não sei em que área da sua vida você, o senhor, a senhora, precisa que Deus venha agir, que Deus venha confirmar a vitória. Uma certeza eu tenho, Deus tem bênçãos e vitórias para todos. Isso independente do seu problema, independente do que você, o senhor, a senhora, esteja passando ou esteja enfrentando. Dê uma oportunidade para Deus trabalhar em sua vida e fazer um milagre acontecer, querido ouvinte. Deixa Deus entrar com a providência na sua vida, deixa Deus fazer do jeito dele, da maneira dele, do jeito de Deus, da maneira de Deus é a melhor forma para você, o senhor, a senhora, alcançar de Deus a vitória, tá bom? Faça como a irmã Elisene e o esposo dela, que estavam ali lado a lado, crendo no Deus Todo-Poderoso. A mãe da nossa irmã Elisene também creu no poder que há em Cristo Jesus. Seu netinho foi fazer outro exame, os médicos disseram, não tem nada, nada, nada, nada, nada. A criança está tudo bem. Dona Elisene, fica calma, fica tranquilo que a sua criança está tudo bem. Não aconteceu nada. O coração desta criança está tudo perfeito, não há sopro no coração, não tem nenhum problema cardíaco, está tudo bem com a sua criança. Esse é o agir de Deus. Venha você, o senhor, a senhora, também para a Igreja Deus e Amor. Aqui Deus tem uma bênção, aqui Deus tem uma vitória especial para todos. Tá bom? Que Deus te abençoe. Este foi o testemunho da irmã Elisene, aqui no programa A Voz da Libertação. Que Deus abençoe a todos.
1: Sete e quarenta e nove.

suplementação alimentar na melhor idade. Entenda quando é necessária e se vale a pena. Com o avanço da idade, o organismo carece de alguns cuidados a mais, já que é comum haver a diminuição de massa muscular e energia, alterações metabólicas e até dificuldade de absorver determinados nutrientes. Ainda assim, ter mais anos de vida é cada vez mais uma realidade. Por isso, se preocupar com a saúde e qualidade de vida da população da terceira idade é fundamental. Em geral, a suplementação auxilia no ganho de massa magra, aumenta a imunidade e energia, contribui na recuperação e cicatrização de tecidos, além de contribuir com o sistema nervoso, atuando contra a perda de

memória, depressão e demência senil. No caso das proteínas, elas são indispensáveis, principalmente quando há a perda de massa muscular e atrofia dos músculos, já que esses são fundamentais para a sustentação corporal. Para isso, a suplementação pode ser uma boa alternativa. Pensando na saúde e fortalecimento dos ossos, bem como na sustentação e também na mobilidade, suplementos com cálcio e vitaminas C e D são recomendados. Vale lembrar que os suplementos são apenas complementos para a saúde, não substituindo outros fatores como a alimentação e exercícios físicos, por exemplo. Além disso, também não devem ser tomados sem orientação médica, uma vez que, se usados incorretamente, podem ocasionar em efeitos adversos. Saúde e nutrição. Boa alimentação e qualidade de vida caminham juntas. Você já parou para pensar em como anda a qualidade da sua alimentação? Quando consumimos os alimentos corretos, o nosso corpo ele recebe os nutrientes, vitaminas e minerais necessários para manter-se em pleno funcionamento, ajudando a prevenir diversas doenças como anemia, diabetes e obesidade. Do contrário, uma alimentação ruim é capaz de ocasionar prejuízos à saúde e proporcionar o surgimento de enfermidades. Em cada fase da vida, o corpo humano possui necessidades nutricionais distintas. As boas práticas que envolvem uma boa alimentação, inclusive, começam desde muito cedo, ao nascimento, com o aleitamento materno exclusivo até os 6 meses de vida. Segundo o IBGE, 60,3% da população adulta brasileira apresenta excesso de peso, o equivalente a 96 milhões de pessoas. E dessa forma, comer alimentos saudáveis é uma forma de combater doenças crônicas, proporcionando a melhora na qualidade de vida. O consumo de alimentos saudáveis, em combinação com exercícios, pode estender a expectativa de vida. A ingestão de alimentos saudáveis também garante mais energia e disposição para executar as atividades do cotidiano. Pessoas com maus hábitos alimentares tendem a sofrer de cansaço, mau humor, insônia, sobrepeso e obesidade. Bons hábitos alimentares proporcionam o equilíbrio dos nutrientes essenciais para o fornecimento de energia.

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1: Porque eu recebi do Senhor o que também vos ensinei, que o Senhor Jesus, na noite em que foi traído, tomou o pão e, tendo dado graças, o partiu e disse: tomai, comei, isto é o meu corpo que é partido por vós, fazei isto em memória de mim. Semelhantemente, também depois de cear, tomou o cálice, dizendo: este cálice é o novo testamento no meu sangue. Fazei isto todas as vezes que beberdes em memória de mim, porque todas as vezes que comerdes este pão e beberdes este cálice, anunciais a morte do Senhor até que venha. Que a paz de nosso Senhor e Salvador Jesus Cristo esteja com todos vocês, meus amados irmãos. Quem vos saúda é o seu irmão em Cristo, amigo e servidor, pastor Júnior Rúbio, e eu estou aqui para convocá-los, meus amados, para a Santa Ceia de nosso Senhor e Salvador Jesus Cristo. Isso mesmo, neste domingo, dia 21, e nesta segunda, 22, teremos a Santa Ceia de nosso Senhor e Salvador Jesus Cristo, sendo que domingo é às 9 da manhã, e na segunda-feira a Santa Ceia será nos 3 horários, 9 da manhã, também às 3 da tarde e às 19 horas. Vai ser um tempo de glorificação, um tempo de

adoração a Deus, um tempo de nós fazermos o autoexame. Paulo diz: examine-se, pois, o homem a si mesmo, e coma deste pão e beba deste cálice. Vai ser um tempo onde nós anunciaremos a morte de nosso Senhor e Salvador Jesus Cristo. Muitas pessoas, elas já perderam, na verdade, a responsabilidade espiritual. Eu sei que você que me ouve agora não perdeu, mas existem pessoas que já perderam a responsabilidade, o temor de Deus com relação à Santa Ceia. Lá em João 6, a partir do 53, o Senhor Jesus disse assim, ó: em verdade lhes digo que se vocês não comerem a carne do Filho do Homem, não beberem o seu sangue, não terão vida em vocês mesmos. No versículo 54, o Senhor Jesus disse: todo aquele que come minha carne e bebe meu sangue tem a vida eterna, e eu o ressuscitarei no último dia. E aí no versículo 55 ele diz: pois minha carne é verdadeiramente comida e o meu sangue é verdadeiramente bebida. E aí no versículo 56, meu Deus do céu, olha o que a Bíblia diz: todo aquele que come a minha carne e bebe o meu sangue permanece em mim e eu permaneço nele. Você percebe a importância? Você consegue entender a profundidade? Você consegue entender a real dimensão de participar da Santa Ceia? Pensando nisso, analise. Será que o frio é motivo para você não vir? Será que um encontro com família é motivo para não vir? Meus queridos, sejamos tementes ao Senhor. Vamos ter o temor de Deus em nossas vidas. Por isso, meus irmãos, convocamos vocês. São quatro horários. Escolha um dos horários. Olha que benção. Domingo 21, às 9 da manhã. Segunda 22, três horários. 9 da manhã, 3 da tarde, 7 da noite. Escolha um dos horários. Eu estarei com vocês em nome do Senhor Jesus domingo pela manhã, segunda pela manhã e segunda à noite. Segunda à tarde vai estar o presbítero Fernando Zelinski. Vai ser uma bênção, um tempo de glorificação, um tempo de adoração ao nome do nosso Deus. O endereço todos vocês já conhecem, não é? Mas eu vou repetir por via das dúvidas. Rua Pedro Ivo 744, aqui no centro da cidade de Curitiba. Estamos a poucos passos do terminal metropolitano do Guadalupe. Esperamos a todos.

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3: 8 horas e 1 minuto.
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0: bem, são 8:02. Rádio Deus e Amor é a programação A Voz da Libertação e cá estamos nós, mais uma vez para falar do amor de Cristo, trazer a graça e o favor do Todo-Poderoso. O convite está feito, vem conosco, vem com fé e vem com a presença e aquela alegria de todos os dias. São 8:02, horário de Brasília, e quero já ir a aproveitar, não é? Fazer-lhe este convite a você que está conosco, tá? Desfrute, glorifique, adore e exalte a Deus, porque Ele é bom demais. Combinado? Daqui a pouquinho oramos a oração do concerto com Deus, mas eu quero convidar-te. Quero convidar-te para desfrutarmos de um momento de louvor, adoração, celebração. Eu sei que o Lucas já quer aprontar para mim, que ele já quer vir com tempo e temperatura, mas eu vou repreender ele, tá? Tá bom? Estamos em rede! Então vamos aproveitar e viver de uma forma graciosa tudo que Deus tem sobre a nossa vida. Não sai daí e voltamos já.
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0: Muito bem, tempo e temperatura. Vamos aproveitar para trazer tudo que Deus tem, não é, sobre a nossa vida, casa, família e lar. Trazer também como está o clima no Brasil e no mundo, não é? Porto Velho, Rondônia, estamos com uma máxima de 32 e mínima de 23. 32 também para Palmas, em Tocantins, e não há previsão de chuva, tá? Não há previsão de chuva, então é um clima agradável, é um clima ameno e nós desfrutamos. Vamos para Manaus com 30 de máxima, vamos também para Macapá com 30 e 27 João Pessoa na Paraíba. Chove em João Pessoa, chove em Macapá, Belém. E então vamos ficar atentos, tá bom? Fortaleza hoje sol, 30, 28, Salvador, Bahia também ensolarado, já com 28, Natal, chuva. Teresina 33, parcialmente nublado, mas o sol dará o ar da graça. Para São Paulo hoje marca chuva com 22 de máxima, tá? E mínima de 12. 25, Campo Grande, aqui

aquele frio, aquela geadinha, mas o clima estará agradável. Cuiabá com 30, Vitória 29 com sol, Rio de Janeiro 25 com chuva mínima de 18. Chove em Curitiba com 18, Floripa com 19, parcialmente chuvoso e ensolarado, também. Porto Alegre com 17, céu parcialmente nublado e não chove no dia hoje. Tempo e temperatura 18, fonteclimatempo.com.br.

Muito bem, povão de fé. 8 e 9. Programação A Voz da Libertação. E cá estamos nós para viver milagre, favor, resposta, cuidado. E olha, Jesus vai abençoar nossa vida. Jesus já nos está a abençoar, tá? Então vamos ter uma manhã extraordinária. Prepare-se para a oração. Prepare-se para falar com Deus. Prepare-se para viver a resposta do Todo-Poderoso. É oração, é aquele clamor.

0: aquela súplica do conserto com Deus. Vamos falar com Deus, vamos buscar a face do Senhor, vamos clamar a Jesus Cristo.
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0: Maravilhoso Deus, poderoso eterno Pai, Deus de vida, Deus de graça, Deus de favor e de milagre. Eu quero me colocar aos teus pés agora em oração, Senhor, para reconhecer a tua grandeza, a tua soberania, a graça e o favor. Reconhecer, meu Pai, o quanto o Senhor é bom, o quanto o Senhor é poderoso, o quanto o Senhor é justo, fiel e verdadeiro, e está em nossa vida. O quanto o Senhor tem sido bom e tem mudado a nossa história, meu Pai, todos os dias. Obrigado, meu Deus, obrigado, meu Pai amado, Pai amoroso, porque a nossa alma tem vivido de uma forma extraordinária as tuas promessas. Obrigado, meu Deus e meu Pai, porque nós temos recebido aquilo que outrora talvez não conseguíssemos receber ou não tivéssemos oportunidade para tal. E o Senhor tem aberto o nosso coração, a nossa mente, a nossa vida e tem mudado, Senhor, todo o cenário. Ó Deus maravilhoso, ó Deus poderoso, muito obrigado, meu Pai. Obrigado, Senhor, por perdoar os nossos pecados e lavar a nossa alma. Obrigado, meu Pai, por purificar nossa vida e trazer-nos para o lugar de paz, o lugar de alegria, o lugar de contentamento. É o Senhor quem nos traz, porque por nós, ó Pai da Glória, nós não queríamos. A bem da verdade é que nós queríamos estar, Senhor, no lugar da festa, no lugar da folia, no lugar do pecado. Queríamos estar onde tudo isso atrai, porque é a nossa carne. É a essência do nosso corpo, do nosso ser, o pecado. Atraídos para isso, levados para isso. Mas quando alcançamos a graça em Cristo, nós alcançamos a misericórdia e o favor, nós alcançamos a bênção, nós alcançamos, Pai da Glória, a oportunidade de viver a salvação e a vida eterna. Ó, Pai maravilhoso, Pai amoroso, por isso, Senhor, louvamos o Teu nome. Senhor, em oração nós nos prostramos e entregamos tudo o que temos a Ti, Pai, e declaramos, Senhor, queremos viver melhores do que já vivemos outrora. Queremos ter, além daquilo que já tivemos outrora e no passado, queremos, Pai da Glória, receber a Tua graça, o Teu favor. Espírito Santo, vem nos ajudar, vem nos fortalecer, vem nos amparar. Espírito Santo, vem, Senhor, iluminar os nossos dias, guiar nossos passos e nosso caminho. Espírito Santo, vem, meu Deus, ajudar-nos, ó Pai, a sermos melhores a cada dia. Ó Senhor, queremos fazer o conserto contigo, depois, quem sabe, de uma semana horrenda, horrível, depois, quem sabe, de dias de guerra. Pensamos em parar, pensamos em desanimar, buscamos sofrimento, buscamos, Pai, o caminho da dor, da culpa. Oh meu Deus, talvez, quem sabe, uma semana de frustrações, de iras, de raivas, de ódio. Senhor, uma semana, meu Pai, em que falamos o que não deveríamos ter falado, pensamos o que não deveríamos ter pensado, e algumas coisas, Pai da Glória, caminharam para o erro. Mas nós queremos a Tua presença e graça, nós queremos o Teu favor e misericórdia, nós queremos mudar e melhorar, aprimorar nossa vida e fé, mudar, Senhor, o nosso dia, mudar nosso pensamento, mudar nosso sentimento, mudar nossas vontades, mudar, meu Deus, tudo o que há em nós. Oh glória, ajuda-nos, Papai amado, ajuda-nos, Pai bendito, ajuda-nos, Pai gracioso. Somos dependentes de Ti, Senhor, queremos consertar nossa vida. Pensamos o que não devíamos ter pensado, fizemos o que não deveríamos ter feito, agimos de maneira que não deveríamos ter agido, e precisamos

Precisamos da tua misericórdia. Ó, meu Deus, como precisamos da tua graça para melhorar e viver. Então ajuda-nos, Senhor. Ajuda-nos, ó Pai da Glória, a ter a tua palavra, a tua promessa, a tua graça. Não nos deixes perdidos, Senhor, e desorientados. Não nos deixes, Pai da Glória, frustrados. Senhor, levanta-nos do chão do monturo. Levanta-nos, ó Pai, desta situação catastrófica. Levanta-nos, ó Pai, tira-nos, Senhor, do chão. Remove, meu Deus, tudo aquilo que está em nós e não presta. Remove-nos, ó Pai, tudo aquilo que há em nossa vida e não coaduna com a tua palavra, com o teu crer. Faz-nos viver Cristo, Senhor, meu Deus. Faz-nos viver Cristo, Senhor, meu Pai. Faz-nos viver a realidade da palavra da eternidade em Cristo Jesus. E ajuda-nos para a tua glória. No nome de Jesus, meu Deus, toma conta da nossa vida, da nossa alma e fé. Garante a bênção, o milagre e o favor. E que haja salvação, cura, libertação, transformação, vida, graça, bondade. E que haja, Senhor, a mudança para a glória de Jesus. Cremos que estás conosco. Cremos que és conosco. E que a tua mão poderosa fará a bênção chegar. Deus, obrigado por tudo. Em nome de Jesus, amém. E graças a Deus. Meu

0: Muito bem, 8:22, Rádio Deus e Amor, programação A Voz da Libertação. Continue conosco, ouvinte Leia. Forte abraço, orações pela saúde. Quero voltar a andar, sofreu um acidente e precisa de milagre. Ela é lá do Maranhão. Um abraço, Leia. Vamos orar mais ainda. Paz, meus irmãos, cheios de graça. Deus abençoe. José Carlos, um abraço. José Carlos Pereira. Vamos lá. Jussara também está conosco nesta manhã. Pede aqui alívio para as dores. Diz que as lutas são grandes. Imagino, imagino. As lutas estão realmente gigantescas. Não é? Rafael Santo André. Rafael de Santo André. Pede o louvor, ele cura. Corma Débora, o nosso Deus é o Deus do impossível, né? Daqui a pouquinho, tá bom? Daqui a pouquinho, tocamos, cantamos. Por agora, trazemos informação. Projeto E mais um, o batismo nas águas. Débora Miranda, parte 3. Projeto Eu e mais um, batismo nas águas. Até já.
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2: A paz do Senhor, ouvintes, também novos convertidos. Mais uma vez estou aqui. Já começo o nosso programa já saudando vocês na paz do Senhor. Sua irmã em Cristo, Débora Miranda. Esta semana estamos falando ainda sobre esse tema, batismo nas águas. Falamos do significado, falamos da necessidade do batismo, porque Cristo mesmo ordenou, falamos da importância do batismo. E hoje nós vamos falar que o método bíblico do batismo não é invenção humana, né? Porque a gente ouve por aí que existem certos batismos como água respingada sobre a cabeça, temos visto batismos de óleo na fronte, e tantas outras invencionices que vemos por aí que não passam de criações do homem não respaldadas e nem apoiadas pela palavra de Deus. Então nós estamos aqui orientando vocês, novos convertidos, a se submeterem unicamente ao batismo bíblico. Ou seja, quando nós imergimos o novo convertido totalmente, ele é mergulhado, o corpo totalmente dentro da água. E existem muitos batismos que realmente a Bíblia não ordena, a Bíblia não orienta e são feitos por aí. Nós vemos que a palavra batismo, ela realmente já diz que é mergulho, é imersão, que é a forma bíblica do batismo. Então, quando o texto que narra o batismo de Jesus diz, e logo quando saía da água, que está em Marcos, capítulo 1, versículo 10, e também Mateus 3:16, quando diz, batizado, que foi Jesus, saiu logo da água. Então, a gente vê que esses dois versículos narram o batismo verdadeiro, né? Que realmente não foi água jogada na cabeça ou óleo, mas sim um mergulho total do corpo debaixo da água, né? Então, esses textos aqui que eu li para vocês não deixam dúvida. É improvável que vezes seguidas, algumas pessoas dizem que os ministrantes dos batismos tivessem que entrar na água com os que eram batizados se fosse a aspersão de água. Mas, a ser assim, nem mesmo o candidato precisaria entrar na água, você concorda? Né? Então, esses textos não deixam dúvida. É improvável que vezes seguidas, os ministrantes do batismo tivessem que entrar na água.

0: água. Agora, a evidência do significado da palavra, como a gente afirmou, a palavra vem do grego baptizo, que significa imergir completamente. Agora, se a própria palavra traz esse sentido de imergir, é claro que todas as demais formas de batismo não são de ensinamentos apoiados pela palavra de Deus. Então, nós seguimos o batismo mostrado na palavra de Deus. Será que na história existe, os livros da história eclesiástica falam alguma coisa sobre batismo? Sim, os livros de história eclesiástica ensinam que até o ano de 150, depois de Cristo aproximadamente, só era praticada a imersão como forma de batismo, ou seja, a forma certa. E temos também a evidência do simbolismo do batismo, porque desde que o batismo simboliza a morte do nosso eu, das nossas vontades, o sepultamento e a ressurreição de uma nova vida, como a gente já assinalou anteriormente, e a sua forma então de administração não pode ser outra, a não ser a imersão total da pessoa dentro da água. Infelizmente já existe no meio evangélico algumas igrejas que negam a importância do batismo, mas não deem ouvidos a estas doutrinas, porque elas estão completamente distanciadas dos princípios bíblicos. Ninguém pode pertencer a uma igreja sem ser batizado. E uma pessoa que se negue a ser batizado, embora diga ser crente, estará oferecendo evidência de seu engano, de seu equívoco, né? Nós vemos que em Mateus 28, 19 e 20, quando Jesus ordena essa grande comissão de ir ensinar e batizar, ele mandou fazer discípulos. Fazendo o quê? Ensinando e batizando esses novos discípulos. E é importante notar que todo o texto de Mateus 28, ele fala dessa referência e tem força de mandamento. É uma ordem. E o Novo Testamento, especialmente o livro de Atos, nos mostra que os discípulos, aqueles que estavam com Jesus, aceitaram as palavras dele como mandamento. E eles reconheceram a importância de fazer discípulos, de batizar essas pessoas e ensiná-los. É verdade que o batismo não salva. Não, de jeito nenhum. Mas ele é necessário. Mas é necessário que você seja batizado conforme claramente ensina a palavra de Deus. Para encerrar, o batismo nas águas é uma demonstração pública de que você morreu para o mundo e está assumindo uma nova vida com Cristo, já crucificado em Cristo e vivo, não mais eu, você dizendo, né? Mas Cristo vive em mim. Que Deus abençoe em Cristo Jesus. Estamos aqui abertos para dúvidas, comentários no 11 982 92 33 92. Aguardamos seu comentário e suas perguntas. Fiquem na paz do Senhor Jesus.
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Programa Voz da Libertação, falando unicamente e exclusivamente das grandezas que há em Cristo Jesus, o Senhor nosso Deus. Permaneçam conosco, as bênçãos e vitórias de Deus grandes, certas e garantidas para a sua vida. Onde quer que você, o Senhor, a senhora esteja ouvindo a nossa programação, que o bom Deus e Pai Todo-Poderoso continue abençoando a todos. Todos os hinos rodados ao longo desta programação são lançamentos da gravadora MC Music.

programa Voz da Libertação da Igreja Pentecostal Deus e Amor, levando a todos a mensagem da palavra do Senhor, nosso Deus. Meu muito obrigado a todos pelo carinho da sintonia para com a nossa programação. Queridos ouvintes, hoje domingo, dia 21 de junho de 2026, eu quero falar com vocês acerca dos cultos desta tarde e também desta noite aqui na nossa sede estadual do Paraná, Igreja Pentecostal Deus e Amor, com as portas abertas, e o bom Deus e Pai Todo-Poderoso, ele te espera de braços abertos aqui para te abençoar. Lembrando a todos que na tarde de hoje nós vamos contar com a presença do servo do Senhor, pastor João Araújo, pregando a palavra de Deus e orando em favor de todos pelos excelentes dons do Espírito Santo, aqui mesmo em nossa sede estadual do Paraná. E vai aquele convite todo em especial para o ouvinte que está ligadinho aí na nossa programação. Na tarde de hoje, pastor João Araújo, pregando a palavra de Deus, orando em favor de todos pelos excelentes dons do Espírito Santo, e por certo, a bênção, a vitória de Deus, com certeza, será muito grande, certa e garantida em sua vida. Povo de Deus da Grande Curitiba e região metropolitana, nesta tarde o bom Deus e Pai Todo-Poderoso tem uma bênção, tem uma vitória toda especial para entregar em suas mãos. Bênçãos de Deus que nos enriquecem, bênçãos de Deus que nos enriquecem, sem acrescentar nenhuma dor. Você que está enfrentando duras provas, provações na sua vida, está passando com problemas difíceis aí, as lutas com problemas difíceis, enfermidades, as portas estão fechadas, nesta tarde Deus tem uma bênção, nesta tarde Deus tem uma vitória especial para entregar em suas mãos aqui na Igreja Deus e Amor. O endereço da sua bênção, o local da sua vitória, Rua Pedro Ivo, 744, bem no centro de Curitiba. A bênção de Deus, com certeza, será muito grande. A bênção de Deus, com certeza, será certa e garantida para a sua vida. O abençoador é o Senhor Jesus. Sim, o abençoador é o Senhor Jesus.

Jesus que tem bênçãos, tem vitórias grandes, certas e garantidas para sua vida. Venham para cá, Igreja Pentecostal Deus e Amor, Pedro Ivo 744, no centro de Curitiba. Esse é o local da sua vitória. Nesta tarde, pastor João Araújo terá imenso prazer de pregar a palavra de Deus, orar em favor de todos, sem acepção de pessoas, sem distinção de raça, cor, posição social ou nível cultural. Você, o senhor, a senhora, vem para cá para a igreja, Deus e Amor, com os problemas, com as dificuldades, com as adversidades desta vida, e se deparam com Deus de amor, bondade e misericórdia infinda, que tem a bênção e a vitória para todos. Venham para cá. Logo mais às 18 horas, hoje domingo, queridos ouvintes, hoje é o culto com os jovens, o Expansão Jovem, onde os jovens aqui se reúnem nas noites de domingo para buscar a face do Deus Todo-Poderoso em oração, para louvar ao Senhor nosso Deus, para pregar e orar em favor de todos pelos dons do Espírito Santo. Já a partir das 18 horas, quando começa o culto com oração, já a partir das 18 horas, quando começa a oração, o clamor, a súplica ao Senhor nosso Deus. E por certo que a bênção e a vitória de Deus será muito grande, certa e garantida em sua vida. Venham para cá, para a nossa sede estadual do Paraná, Igreja Pentecostal Deus e Amor, Rua Pedro Ivo, 744, bem no centro de Curitiba. Esse é o endereço da sua bênção, esse é o local da sua vitória. Na noite de hoje, já a partir das 18 horas, os jovens aqui se reúnem para clamar ao Senhor nosso Deus e a bênção, a vitória de Deus grande, certa e garantida em sua vida. Venham para cá nesta noite, pois o Senhor nosso Deus, ele tem uma vitória especial para todos. Mais uma vez o endereço da sua bênção, mais uma vez o local da sua vitória, Igreja Pentecostal Deus é Amor, sede estadual do Paraná, aqui em Curitiba, Rua Pedro Ivo, 744, no centro de Curitiba, Igreja Pentecostal Deus e Amor, com as portas abertas. O bom Deus e Pai Todo-Poderoso, na noite de hoje, tem uma vitória especial para todos. Então, queridos ouvintes, na tarde de hoje, domingo, 21 de junho de 2026, nesta tarde, pastor João Araújo, aqui na nossa sede estadual do Paraná, pregando a palavra de Deus e orando em favor de todos pelos dons do Espírito Santo. Na noite de hoje é o culto com a Expansão Jovem. Os jovens aqui se reúnem para buscar a face do Deus Todo-Poderoso em oração e a bênção, a vitória de Deus grande, certa e garantida para a sua vida. Venham para cá na noite de hoje. Pedro Ivo 744, no centro de Curitiba, Igreja Deus e Amor. E atenção, irmãos membros, obreiros e obreiras da Casa do Pai. Eu lembro a todos vocês que amanhã, segunda-feira, dia 22 de junho, 9 da manhã, 2 da tarde e 7 horas da noite, 3 cultos de Santa Ceia. Lembrando que às 9 horas da manhã e às 19 horas, a presença do nosso pastor estadual, pastor Júnior Rúbio, pregando a palavra de Deus, orando em favor de todos e ministrando a ceia do Senhor. Nesta segunda-feira, dia 22, às 14 horas, a presença do servo do Senhor, presbítero Fernando Zelinski, pregando a palavra de Deus, orando em favor de todos e ministrando a ceia do Senhor. Membros, obreiros e obreiras, não faltem na Santa Ceia do Senhor. Segunda-feira, dia 22 de junho, 9 da manhã, 2 da tarde e 7 horas da noite, Santa Ceia do Senhor. Sendo que às 9 da manhã e às 19 horas, a presença do nosso pastor estadual, pastor Júnior Rúbio, pregando a palavra de Deus e ministrando a ceia do Senhor. Às 14 horas, presbítero Fernando Zelinski, pregando a palavra de Deus e ministrando a ceia do Senhor, aqui mesmo, na Pedro Ivo 744, Igreja Pentecostal, Deus é Amor.

0: Queridos ouvintes da Super Rádio de Curitiba, e agora na nossa programação, como fazemos todos os domingos nesse horário, nós vamos com o som diretamente do Santo Altar de Deus. Lá se encontra no Santo Altar de Deus o servo do Senhor, presbítero Wellington, o servo do Senhor que já desde as 8 horas da manhã está em oração, está em clamor juntamente com a igreja, e o servo do Senhor agora estará orando. Ele vai estar orando em meu favor, em seu favor, em favor dos membros, obreiros e obreiras da Igreja Deus e Amor. Ele vai estar orando agora em favor da diretoria mundial da Igreja Pentecostal Deus e Amor. Ele vai estar orando em favor dos ofertantes e dizimistas da obra de Deus. Ele vai estar orando em favor dos ajudadores da obra assistencial, que é a Fundação Reviver. Presbítero Wellington vai estar orando em favor das pessoas que estão com seus nomes no livro de oração, no pedido de oração, enfim, clamor em favor de todos. Direto do Santo Altar de Deus, presbítero Wellington, orando em favor de todos agora.
1: Glória, oh glória, oh glória, oh glória, oh meu Deus, derrama o teu Espírito Santo.

obra. Aviva, Senhor, a tua obra no meio dos anos. No meio dos anos, a notifica. Na ira, Senhor, lembra-te da misericórdia. Aleluia, aleluia. Abençoa o projeto da intercessão global. Aleluia, que está sendo realizado aqui em Curitiba. Aleluia, abençoa as orações que são feitas nos intervalos de cultos. Abençoa as orações que são feitas todas as noites. Aleluia, após o culto da noite, meu Deus, tenha misericórdia, continue sustentando, continue levantando cada dia homens e mulheres preparados, continue levantando cada dia obreiros preparados, obreiros destemidos, continue levantando a cada dia pessoas capacitadas. É o Senhor quem capacita. Oh glória a Deus, oh glória, oh meu Pai, renova a nossa fé, renova a fé no coração dessa igreja, renova a fé no coração dos seus obreiros, renova a fé no coração do ministério. Nós precisamos de fé. Ori clama labalaia, orianda labaclama labalaia, lava o nosso coração, purifica o nosso coração, tira a incredulidade, tira a altivez de espírito, tira, Senhor, tira, meu Deus, aleluia, tudo que não provém de ti. Alcança os nossos ouvintes do programa Voz da Libertação que estão orando conosco, aleluia. Alcança, meu Pai, mesmo à distância, estão fazendo desse momento um culto no seu lar, aleluia. Mesmo à distância, meu Pai, estão fazendo desse momento, aleluia, momento de comunhão com o Senhor. Muitos deles, meu Pai, estão impossibilitados de saírem de casa. Muitos deles, meu Deus, estão impossibilitados de estarem na igreja, mas estão orando, Pai, estão clamando, aleluia, estão adorando.

maioria, feita por um justo, pode muito em seus efeitos, aleluia. Nós somos justificados pelo sangue, nós fomos resgatados pelo sangue, aleluia, meu Deus. Venha dar força para essa igreja, aleluia, caminhar na terra, venha dar força para os seus obreiros, venha ajudar os nossos ouvintes, venha repetir.

vida. Repreenda, meu Pai, pelo poder do nome e do sangue de Jesus Cristo, aleluia. Abra essa porta, meu Deus, essa porta que está fechada, essa porta que insiste.

que abre qualquer tipo de porta, e a porta que o Senhor abre o homem não pode fechar. Abra a porta de escape para essa pessoa, abra a porta do emprego para esse pai de família que há tanto tempo está a bater a porta. Ah, meu Deus, abre essa porta para a glória do nome do Senhor, para que essa pessoa possa honrar os seus compromissos. Abre essa porta, meu Deus, é tudo que pedimos para a tua glória. Ah, meu Deus, o Senhor nunca chega tarde, o Senhor não atrasa, o Senhor não falha, o Senhor não tarda, o Senhor chega na hora certa. Ah, meu Deus, eu já sinto o Senhor chegando com resposta, meu Pai. Eu já sinto o Senhor chegando com providência, eu já sinto o Senhor chegando com provisão. Ah, meu Deus, eu creio, aleluia, a promessa vai se cumprir, a palavra vai se cumprir, a obra vai ser realizada, meu Deus, em nossa vida. Ainda que o inimigo não queira, ainda que o inimigo não aceite, ainda que o inimigo arme estratégias, se levante com estratégias e fúrias contra a nossa vida, ele não vai conseguir. Maior é o que está conosco, mais são os que estão conosco do que os que estão com eles. Aleluia, com eles está o braço de carne, mas conosco está o braço forte do Senhor, o braço do Senhor que nos livra, é o braço do Senhor que nos levanta, é o braço do Senhor que nos sustenta, é o braço do Senhor que nos conduz, é o braço do Senhor que nos protege. Aleluia, oh meu Deus, continue renovando as forças da igreja, renova as forças dos obreiros, renova as forças do ministério. Olha essa pessoa que já lutou tanto na vida, meu Pai, já venceu tantas batalhas, já venceu tantos desafios, mas agora ele está frio, ele está querendo parar, ele está desanimado. Anima, meu Deus, nesse dia, dê uma injeção de ânimo, ajuda essa pessoa a se levantar e andar, ajuda essa pessoa a se levantar e se posicionar. Levantai-vos e andai, não é aqui o vosso descanso, diz a tua palavra, meu Deus. Ajuda, meu Deus, nós nos levantarmos e andarmos, porque o que nos espera é maravilhoso demais. O que nos aguarda, meu Deus, é maravilhoso demais. Paulo disse, 1 Coríntios capítulo 2 e versículo 9, mas como está escrito, as coisas que o olho não viu, o ouvido não ouviu, nem penetrou no coração do homem, são as coisas que Deus preparou para todos quantos amam a Deus. Oh glória, e são chamados no seu decreto, no seu propósito. Oh meu Deus, vem nos ajudar a entender que não é a luta que vai nos derrubar, vem nos ajudar a entender que depois da batalha tem coroa, meu Deus, depois da luta tem recompensa, meu Pai. Aleluia, aleluia, aleluia, meu Deus, nos dê paciência, meu Pai, nos dê paciência para aguardar, nos dê paciência para esperar, nos dê paciência, meu Deus, para confiar e acreditar. Aleluia, o deserto não é para sempre, aleluia, o vale não é para sempre, meu Pai, há um tempo determinado para o início, para o fim. Eu creio, meu Deus, nós vamos vencer, nós vamos chegar lá, meu Deus, nós vamos alcançar. Oh glória, glória, glórias ao nome do Senhor. Nós vamos chegar lá, Senhor, nós vamos chegar lá e vamos cantar o hino da vitória. Vamos chegar lá, meu Deus, e vamos comemorar, vamos cantar.

o hino da vitória. Aleluia! Oh, meu Deus e meu Senhor, quantas pessoas se lamentando, meu Pai, quantas pessoas, aleluia, com dores terríveis, quantas pessoas com enfermidades terríveis e trágicas no seu corpo físico, mas o Senhor pode curar, o Senhor pode deliberar a palavra de cura, o Senhor pode deliberar a palavra de

aleluia. Se creres, diz a Bíblia Sagrada, se creres verás a glória de Deus. A igreja está crendo, a igreja está orando, acreditando que a resposta vai chegar, a resposta, aleluia, vai nos alcançar, o milagre vai nos alcançar, meu Deus, lembra da tua misericórdia, como Abacuque orou, no capítulo 13, no versículo 2, ouvi, Senhor, a tua palavra e temi. Aviva, ó Senhor, a tua obra no meio dos anos, e no meio dos anos a notifica. Na ira lembra-te da misericórdia. Ah, meu Deus, lembra da misericórdia, meu Pai, lembra da misericórdia, Senhor, aleluia, aleluia. Nós só estamos aqui por causa da misericórdia, nós só estamos de pé por causa da misericórdia, aleluia, aleluia. O que seria de nós, o que seria de mim, sem a tua graça, Senhor, sem a tua misericórdia, meu Pai? Eu não seria nada, eu não alcançaria nada, eu não chegaria a lugar nenhum sem a tua graça, sem a tua presença, aleluia. Me ajude, meu Deus, ajude essa igreja, ajuda, meu Pai, oh glória, oh glória, oh glória, oh glória. Levanta o caído, fortaleça o fraco, meu Pai, anima o desanimado, encoraja o desencorajado, aleluia, aleluia, aleluia, aleluia, aleluia. Levanta-nos, ó Pai, levanta-nos com uma nova unção, levanta-nos com um novo poder, levanta-nos para fazermos diferença, levanta-nos, ó Deus, ô glória, ô glória, ô glória. Só não fala com o homem que não esteja na posição. Foi o Senhor quem disse a Ezequiel, filho do homem, põe-te em pé e falarei contigo. Ele disse, então entrou em mim o Espírito quando falava comigo e me pôs de pé e ouviu o que me falava. Não é do nosso jeito, não é da nossa maneira, aleluia. É como o Senhor quer que seja. Ah, Senhor da glória, ajuda, meu Deus, ajuda, meu Pai, nós entendermos e aceitarmos o propósito de Deus, aleluia. Ajuda nós entendermos e aceitarmos a vontade do Senhor, a boa, agradável e perfeita vontade do Senhor para a nossa vida. Oh glória, glória, glória, vem ao nosso favor, vem ajudar, vem ajudar, vem levantar, vem cuidar de nós, cuida do teu povo, cuida da tua igreja, aleluia. Ah, Senhor, diz a tua palavra, muitos são os chamados, poucos são os escolhidos. Me ajude ser um dos escolhidos, meu Pai, me ajude ser um dos escolhidos, porque não basta nós sermos chamados, não basta nós sermos nomeados, aleluia, é necessário que

0: Deus, para morar no céu, escolhidos, meu Pai, para fugir da ira futura, escolhidos, meu Deus, para passar a eternidade com o Senhor. Oh, glória! Aleluia, meu Pai, aleluia, meu Deus, Deus da minha vida, Deus da minha alma, Deus da minha salvação, responde o nosso clamor, responde o nosso clamor, tal como responderam o clamor de Bartimeu, que ao ouvir o barulho na cidade de Jericó, ele perguntou o que era aquilo, disseram-lhe: Jesus de Nazaré está passando por aqui. Aleluia. Ele vê aquele dia, aquele momento como a oportunidade da sua vida. Ele começa a clamar e a gritar: Jesus, filho de Davi, tem misericórdia de mim. Aleluia. Quiseram impedi-lo, quiseram barrá-lo, mas ele continuava a clamar: Jesus, filho de Davi, tem misericórdia de mim. Jesus mandou que levassem o cego a ele, e quando disseram: levanta-te, tem bom ânimo, ele te chama. Ele lançou de si a sua capa e foi ter com o Senhor. Jesus perguntou: o que queres que eu te faça? Ele disse: Senhor, eu quero ver. Jesus disse: vê, meu filho, a tua fé te salvou. Então ele sai da beira do caminho e entra no caminho, que é Jesus, e segue Jesus, aleluia, pelo caminho, meu Pai. Oh, glória, aleluia. É o Senhor que pode ajudar, é o Senhor que pode sustentar, é o Senhor que pode socorrer. Socorre, ó Deus, socorre, ó Pai, socorre os seus filhos, socorre o teu povo, a tua igreja. Socorre, meu Pai, aleluia, nos ajude a guardar a palavra, nos ajude a guardar a doutrina, nos ajude a guardar os preceitos bíblicos, nos ajude, Senhor, ajuda, meu Deus, ajuda, meu Pai, aleluia, aleluia, ajuda, Senhor. Ajuda, meu Deus, ajuda, Senhor. A igreja precisa de ajuda, meu Pai. A igreja precisa de ajuda, meu Deus. A igreja necessita, aleluia. Somos pobres e necessitados, é o Senhor que cuida de nós. Somos pobres e necessitados, é o Senhor que guarda a nossa vida. Somos pobres e necessitados, é o Senhor.
1: 8:59 em Curitiba. Queridos ouvintes da Super Rádio de Curitiba, vocês estavam recebendo a oração do servo do Senhor, presbítero Wellington, diretamente do Santo Altar de Deus, nesta manhã de Santa Ceia. Daqui a pouquinho mais a palavra com o nosso pastor estadual, pastor Júnior Rúbio, pregando a palavra de Deus na ceia desta manhã. Programa Voz da Libertação, da Igreja Deus e Amor. Direção geral, irmã Ereni Miranda. Supervisão local, pastor Júnior Rúbio, comunicando com todos, Sidney Gonçalves. Nos transmissores, meu amigo, meu irmão, Clério Egídio. Prefixo da emissora, já eu volto com vocês.
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Sinais de que seu site foi hackeado. Ter um site hackeado está longe de ser incomum. Na verdade, segundo uma pesquisa, cerca de 30%

0: 30 mil sites ao redor do mundo são invadidos diariamente. Não são apenas as grandes empresas que sofrem com isso. Mais de 40% desses ataques têm como alvo pequenos negócios. As consequências para os proprietários podem ser devastadoras. Mas com bastante trabalho, é possível sim retomar o controle e proteger a plataforma. Tem vários sinais que indicam que o site foi invadido. Em alguns casos, navegadores, o seu provedor de hospedagem ou até visitantes podem alertá-lo. Embora alguns desses sinais possam ter outras explicações, todos devem ser levados a sério como possíveis indícios de invasão. O sinal mais claro de que seu site foi hackeado acontece quando navegadores ou programas antivírus começam a exibir avisos de segurança ao acessar a página. Outro indício evidente de invasão são alterações na aparência do site. O primeiro passo é realizar auditorias de segurança regularmente e utilizar ferramentas de monitoramento e detecção de ameaças. Além disso, mantenha sempre todos os softwares do site atualizados. E por fim, se eduque sobre boas práticas de cibersegurança. Fique atento a qualquer atividade suspeita. Plataforma lança jogo para ensinar usuários a identificar golpes online. O jogo interativo é voltado ao treinamento de usuários para reconhecer fraudes digitais. A ferramenta acessível de graça online utiliza simulações baseadas em situações reais, justamente para expor estratégias comuns de engenharia social, como senso de urgência, falsa autoridade e pressão coletiva. A iniciativa surge em meio ao avanço desse tipo de golpe, que tem atingido uma parcela significativa da população global nos últimos anos. Com o desenvolvimento de tecnologias de defesa, as fraudes digitais também evoluíram e passaram a explorar cada vez mais a chamada engenharia social, abordagem que se apoia na manipulação emocional justamente para enganar vítimas. Estruturada em 4 módulos, a ferramenta simula situações comuns do ambiente digital. Com golpes cada vez mais sofisticados e difíceis de identificar, a segurança digital deixa de ser apenas uma questão técnica e passa a depender também da atenção do usuário no dia a dia.
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2: 9:04. Nove horas da manhã, 4 minutos, programa A Voz da Libertação da Igreja Deus e Amor, que segue no seu rádio AM 1210 kHz da Super Rádio de Curitiba. A direção geral desta programação e Igreja Deus e Amor está a cargo da serva do Senhor, irmã Ereni Miranda, com a sede mundial das igrejas Deus e Amor em São Paulo, na Avenida do Estado, 4568, na Liberdade, São Paulo, capital, sede estadual do Paraná, aqui em Curitiba, Rua Pedro Ivo, 744, supervisão local, pastor Júnior Rúbio, comunicando com todos, Sidney Gonçalves, agradecendo a você, o senhor, a senhora, pelo carinho da sintonia para com a nossa programação. Lá nos transmissores, meu amigo, meu irmão, Clério Egídio coopera conosco, vamos juntos até às 10 da manhã com a nossa programação local. E agora, queridos ouvintes, na nossa programação, Bíblia em Foco, ainda há quem permaneça. Pastor Ervin Delalande com a palavra aqui na nossa programação no quadro Bíblia em Foco.
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5: O livro de Gênesis, no capítulo 7, o verso 1, diz-nos que depois disto o Senhor falou a Noé: entra na arca tu e toda a tua família, pois tenho visto que é justo diante de mim nesta geração. Seja bem-vindo, e hoje nós falaremos

Temos do tema Ainda Há Quem Permaneça. Lemos sobre Noé, e a Bíblia nos fala que Noé, ele vem de uma geração de homens que serviam o Senhor. Adão, ele peca depois de servir ao Senhor e ele tem que ser destituído da glória, do paraíso, do Éden. A Bíblia vai dizer então que Adão, depois de sair do paraíso, ele gera os seus filhos e dois deles são Caim e Abel. Abel oferece um sacrifício agradável ao Senhor e Caim não. Caim oferece um sacrifício por imitação ao seu irmão. Caim mata Abel e temos aqui o primeiro homicídio. Depois então Adão gera Sete e Sete é aquele que vai começar a trazer uma geração de homens que servem a Deus. Sete significa concedido, porque foi um presente de Deus depois da morte de Abel. Sete vai gerar Enos, e Enos então vai gerar Enoque. E Enoque foi aquele que andou com Deus. Enoque gera Matusalém. Matusalém vai gerar Lameque, e Lameque começa a viver num momento em uma geração de muito pecado, de muita incredulidade. E é então que de Lameque nasce Noé. E Noé então tem um nome que vai trazer o consolo para aquela terra. Do nome Noé vem o consolo para aquele povo. A Bíblia vai dizer então que Noé começa a servir a Deus. Noé começa a ser um homem diferenciado no meio de toda uma geração. Uma geração promíscua, uma geração pecaminosa, uma geração pecadora, uma geração que está distante do Senhor. E é Noé então que começa a ouvir Deus orientar o seu coração. Constrói uma arca, pois eu vou mandar chuva sobre a terra. A Bíblia vai dizer que Noé então constrói a arca depois de anos de trabalho, de anos em que ele tem que permanecer firme naquilo que é a sua promessa, naquilo que é a palavra do Senhor. É aí então que Noé começa agora a viver algo sobrenatural, porque os animais, conduzidos pela voz de Deus, começam a entrar na arca. Algo sobrenatural começa a acontecer. E a sua família começa a contemplar aquilo e começam a viver algo que o homem jamais conseguiria viver. A Bíblia diz então que os animais entram, macho e fêmea, eles entram na arca. Entrando na arca, a família de Noé entra na sua arca também. E é Deus quem fecha a porta da arca. Fechando a porta da arca, este tempo, conforme Cristo diz nos evangelhos, eles comiam, bebiam, casavam-se, davam-se em casamento, até o dia em que o Senhor veio, até o dia em que veio o dilúvio, até o dia em que a chuva veio sobre a terra e eles não estavam preparados. É aí então que começa o sofrimento de uma humanidade que não quis Deus, de homens e mulheres que preferiram ficar distantes do Senhor e não quiseram a graça e o favor de Deus. Não quiseram se arrepender a tempo dos seus pecados. Não quiseram se arrepender a tempo das suas práticas promíscuas e imundas, das suas práticas pecaminosas, adultérios, fornicações, homicídios, roubos, enganos, mentiras. E parece que estamos a falar da nossa geração atual. Parece que muita coisa não mudou no coração do homem e da mulher. Naquele cenário do dilúvio, Noé contempla morte, desgraça e ruína. O cenário está caótico, algo impensável. A humanidade é reduzida a nada. E mais uma vez, prova-nos o poder do nosso Deus, prova-nos o poder do nosso Pai. É aí então que, passado o dilúvio, a chuva, Noé, ele vai soltar a pomba, e essa pomba vai a primeira, vai a segunda, e na terceira vez volta com um galho ou um ramo de oliveira no seu bico. E naquele exato momento, o homem entende, Noé entende, que a guerra havia cessado, o juízo de Deus havia cessado sobre a humanidade. Há aqui uma nova oportunidade. Noé permanece naquilo que é a palavra do Senhor. Noé permanece naquilo que é a instrução por parte do Senhor. Contra tudo e contra todos, Noé permanece. Contra todas as vontades, contra todos os desejos, Noé permanece.

pés. E por causa da sua permanência, e por causa da sua persistência, e por causa da sua dedicação, Noé começa a viver o que homem nenhum imaginaria viver, uma nova oportunidade. Quando toda a humanidade é dizimada, ele vem como aquele que traz esperança. E começa dele agora uma nova geração de homens e mulheres. Começa dele agora uma nova geração de vidas que tendencialmente deveriam viver para a glória do Senhor. Os anos se passam. Depois do Noé, vem os patriarcas. E depois dos patriarcas, nós temos juízes, sacerdotes, nós temos levitas, nós vamos tendo profetas, e depois disso vem Cristo. E Cristo, então, é o último momento da redenção humana. Depois de Cristo não há mais nada. Depois de Cristo não existe homem nenhum capaz de trazer à humanidade a redenção. Ele é o ápice do perdão, o ápice da redenção. Ele é o ponto mais alto do reconhecimento da grandeza de Deus e do nada do ser humano. E é então que Cristo se entrega na cruz do Calvário para perdoar os nossos pecados, perdoar as nossas falhas. E numa geração em que nós vivemos hoje, a imagem daquilo que viveu Noé, a imagem daquilo que viveu Enoque, até Deus tirar Enoque da terra. A Bíblia diz que Enoque andou com Deus. E Deus então teve que tirar Enoque do meio da corrupção. Noé foi aquele que permaneceu. E eu olho para a nossa geração e eu vejo Deus a dar oportunidades ao homem. Eu vejo Deus a dar chance ao homem através do seu filho amado Jesus Cristo. Eu olho para a nossa geração ouvinte e eu vejo os mesmos pecados e até mais bizarros. Eu vejo os mesmos comportamentos nocivos e até agressivos. Nós vivemos com mortes, com guerras, com fomes, com pestes. Nós vivemos com adultérios, com fornicações. Nós vivemos com brutalidades. A humanidade continua a praticar as mesmas injúrias que o passado. E Deus, ele olha para a terra e sim, ele vai procurar corações que ainda permaneçam. Ele vai procurar homens e mulheres que ainda permaneçam. Homens e mulheres que têm a tendência de olhar para Cristo ao invés de olhar para o mundo. Homens e mulheres que são guiados pelo Espírito Santo. Homens e mulheres que são guiados pela palavra de Deus. E quando nós escolhemos permanecer, nós então ouvimos a palavra. Nós ouvimos a verdade e nós conhecemos a justiça. Quando nós escolhemos permanecer, nós então traduzimos para o mundo aquilo que a palavra é em nós. Eu escolho Deus, eu escolho a presença dele, eu escolho a graça e o favor do Senhor. Quando eu olho para as sagradas escrituras, eu vejo a oportunidade de continuar na presença do Senhor, para que o nome dele seja glorificado. Quando eu olho para a Bíblia Sagrada, eu vejo o perdão do Senhor. Quando eu olho para a Bíblia Sagrada, eu vejo o favor de Deus sobre a nossa vida. E o homem e a mulher têm hoje a oportunidade de se arrepender. Eu sei que o mundo não quer. Eu sei que o mundo não escolhe Deus. Eu sei que o mundo nunca vai preterir o Senhor, mas aquele que tem a chama do Espírito Santo, aquele que tem a chamada do Senhor, ele vai olhar para este mundo e vai perceber que nada se aproveita. Ele vai olhar para o mundo contemporâneo e ele vai entender que para nada produz este mundo, a não ser para a maldade. Quanto mais o tempo avança, mais a maldade se multiplica. Quanto mais o tempo avança, mais o homem se reduz ao pecado e à insignificância da maldade. Apesar da Bíblia nos dar a garantia de que Deus é misericórdia, o homem não quer o perdão, não quer a misericórdia. Mas Deus vai procurar aquele que quer permanecer. Se você quer permanecer na presença do Senhor Jesus Cristo, vai ter que lutar, ouvinte. Se você quiser permanecer na graça do Senhor, vai ter que lutar. Se você quiser permanecer na comunhão do Espírito Santo, vai ter que lutar. Lutar em oração, lutar em jejum, lutar na leitura da palavra, lutar em santificação, lutar em temor, porque o mundo quer nos sufocar. O mundo quer sugar as nossas forças.

0: forças e a graça do Senhor em nós. Mas nós temos que permanecer. Ainda há quem permaneça. Que você possa declarar neste momento, ainda há quem permaneça. Que você possa declarar no seu coração ouvinte, ainda há quem permaneça. E que escolha permanecer. Que a sua escolha seja assertiva na presença do Senhor. Que você escolha permanecer na comunhão e na graça do Senhor. Olhando para o cenário da sua família, muitos têm se afastado, muitos têm ignorado e têm até desperdiçado a oportunidade. Que você permaneça. Olhando pelo cenário dos seus amigos, do seu bairro, da sua vizinhança, aonde tu estás inserido. Se ninguém quiser permanecer, que tu permaneças na presença do Senhor Jesus Cristo. Se os teus amigos não quiserem permanecer, que tu permaneças para que vivas o livramento e a oportunidade do Senhor. Porque senão virá o dilúvio e nós seremos pegos desapercebidos. E aí será tarde, porque a porta da graça terá fechado e não haverá oportunidade para arrependimento. Mas pastor Aaron, eu sou fraco, eu sou dependente, eu preciso de ajuda. O Espírito Santo está aqui para te ajudar. O Espírito Santo está aqui para te fortalecer. O Espírito Santo está aqui para te animar, para te renovar, a partir do momento que o teu coração entender que o tempo da oportunidade é hoje, é agora e é já. Ainda há quem permaneça. Que nós permaneçamos na graça e no favor do Senhor Jesus Cristo. Deixa-me orar pela tua vida. Maravilhoso Deus, poderoso eterno Pai. Ó Deus, eu quero orar por este ouvinte, eu quero orar por este internauta, eu quero orar por esta vida, que neste exato momento pede ao Senhor para que ele permaneça. Às vezes sem força, sem ânimo, às vezes tem tombado por causa das oportunidades e dos convites desta vida. Às vezes ele não consegue entender que a oportunidade é hoje, é agora, é já. Mas ele precisa do teu milagre. Ele reconhece que é falho, reconhece que é pecador. Então, Senhor Jesus, que a tua graça neste exato momento nos envolva de tal maneira que nós possamos permanecer naquilo para qual fomos chamados na tua presença. Permanecer na graça, permanecer no favor, na obediência, no temor, na justiça e também na verdade. Que nós possamos permanecer em comunhão contigo, Senhor. E que não sejam amigos, não sejam famílias, e que não sejam convites para as drogas, para as bebidas, para a prostituição, que nos arranquem da tua presença. Porque assim como veio o dilúvio e encontrou uma geração desapercebida, a Bíblia diz que Cristo em breve voltará, e aquele que não estiver apercebido vai ficar. Livra-nos de ficar para a condenação e para o grande julgamento. Livra-nos, Senhor, de ficarmos para aquele momento em que seremos confrontados com a tua graça, com a tua verdade e com o teu juízo também, que da qual ninguém escapará. Que o Senhor Jesus oriente o nosso coração e que haja favor da tua presença para a glória do nosso Rei. Amém e graças a Deus. Deus abençoe, ouvinte. Eu sou o pastor Aaron de La Lande. Que Jesus continue a abençoar a sua vida. E não se esqueça, ainda há quem permaneça.
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Queridos ouvintes do programa Voz da Libertação, meu muito obrigado a todos que estão ligadinhos aí no programa Voz da Libertação da Igreja Deus e Amor, programa que leva a todos a mensagem da palavra do Senhor nosso Deus. Aonde quer que você, o Senhor, a senhora esteja ouvindo a nossa programação, que o bom Deus e Pai Todo-Poderoso abençoe grandemente a sua vida, que o Senhor Deus e Pai Todo-Poderoso abençoe a sua casa, abençoe a sua família. Atenção, irmãos membros!

Atenção, irmãos membros, obreiros e obreiras da nossa sede estadual do Paraná, aqui em Curitiba. Eu lembro a todos vocês que nesta manhã, na manhã de hoje, Santa Ceia do Senhor, aqui na nossa sede estadual do Paraná. E aqui vai aquele convite todo em especial para os irmãos membros, obreiros e obreiras da Igreja Pentecostal Deus e Amor. Irmãos que estão em comunhão com Deus, irmãos que estão em comunhão com a Igreja Pentecostal Deus e Amor, na manhã de hoje, Santa Ceia do Senhor, na qual juntos vamos nos assentar à mesa e participar do corpo e do sangue do Senhor Jesus. A Santa Ceia do Senhor que acontece nesta manhã aqui na nossa sede estadual do Paraná. Membros, obreiros e obreiras não podem faltar. É a oportunidade de Deus para a vida do meu irmão, para a vida da minha irmã, de se alimentar da carne e beber do precioso sangue do Senhor Jesus. A Santa Ceia do Senhor não é para perdão de pecados, não. Por que não é para perdão de pecados? Porque já somos perdoados em Cristo Jesus, o Senhor nosso Deus. Nós recebemos o perdão do Senhor naquele dia em que nós levantamos a nossa mão e confessamos ao Senhor: Senhor, eu te aceito como único e suficiente Salvador da minha alma. Escreve o meu nome lá no céu, no livro da vida. Foi nesse dia em que o Senhor Jesus perdoou o seu pecado, meu irmão, minha irmã. Então, a Santa Ceia não é para perdão de pecados, porque já somos perdoados por Cristo Jesus, o Senhor nosso Deus. A Santa Ceia do Senhor não é para salvação também, não. Não, não, não, não. Não. A Santa Ceia do Senhor não é para salvação, porque naquele mesmo dia, quando aceitemos ao Senhor Jesus na confissão, perdoa os meus pecados, Senhor, e escreva o meu nome lá no céu, no livro da vida, e sela com o teu precioso sangue. Foi nesse dia que nós alcançamos a vida eterna dada por Cristo Jesus com o cumprimento do batismo nas águas. Quem crer e for batizado será salvo. Então, irmãos, a Santa Ceia do Senhor não é para salvação, porque nós já somos salvos na pessoa bendita do Senhor Jesus. Qual é a finalidade da Santa Ceia, irmão Sidney? A Santa Ceia é um combustível espiritual que nos fortalece a cada dia na presença do Senhor nosso Deus. Crente perdoado, crente salvo em Cristo Jesus, participa da Santa Ceia, porque quer ter mais comunhão com Deus, quer ter mais intimidade com o Deus Todo-Poderoso. Então eu convido os meus irmãos membros para se assentar à mesa e participar do corpo e do sangue do Senhor Jesus nesta manhã, manhã de domingo, manhã de oportunidades, manhã na qual meu irmão, a minha irmã tem a oportunidade de estar presente aqui e

0: Israel. Quem vai para Israel chega lá, vê a sepultura vazia. Por que que está vazia? Porque ao terceiro dia ele deu o brado de vitória. Ao terceiro dia ele ressuscitou como havia dito. Que foi que o Senhor Jesus disse? Eu vou para o meu Pai. Ah, quando ele ressuscitou, ele disse: eu vou para o meu Pai vos preparar lugar, mas eu voltarei para levar vós para mim mesmo, para que onde eu estiver, estejais vós também. Então, nesta manhã, Santa Ceia do Senhor, membros, obreiros e obreiras, apressa-te a estar conosco, ainda dá tempo para os meus irmãos se apressar em estar conosco na manhã de hoje, manhã de Santa Ceia. Vamos juntos nos assentar à mesa e participar do corpo e do sangue do Senhor Jesus. Conosco nesta manhã, uma equipe de presbíteros, diáconos, cooperadores, membros do corpo de Cristo e também a presença do nosso pastor estadual, pastor Júnior Rúbio, que fala mais e fala melhor acerca da Santa Ceia do Senhor na manhã de hoje e nesta segunda-feira em três horários.
1: Porque eu recebi do Senhor o que também vos ensinei, que o Senhor Jesus, na noite em que foi traído, tomou o pão e, tendo dado graças, o partiu e disse: tomai, comei, isto é o meu corpo, que é partido por vós, fazei isto em memória de mim. Semelhantemente, também, depois de cear, tomou o cálice, dizendo: este cálice é o novo testamento no meu sangue. Fazei isto todas as vezes que beberdes em memória de mim, porque todas as vezes que me comerdes este pão e beberdes este cálice, anunciais a morte do Senhor até que venha. Que a paz de nosso Senhor e Salvador Jesus Cristo esteja com todos vocês, meus amados irmãos. Quem vos saúda é o seu irmão em Cristo, amigo e servidor, pastor Júnior Rúbio. E eu estou aqui para convocá-los, meus amados, para a Santa Ceia de nosso Senhor e Salvador Jesus Cristo. Isso mesmo, neste domingo, dia 21, e nesta segunda, 22, teremos a Santa Ceia de nosso Senhor e Salvador Jesus Cristo. Sendo que domingo é às 9 da manhã e na segunda-feira a Santa Ceia será nos três horários: 9 da manhã, também às 3 da tarde e às 19 horas. Vai ser um tempo de glorificação, um tempo de adoração a Deus, um tempo de nós fazermos o autoexame. Paulo diz: examine-se, pois, o homem a si mesmo, e coma deste pão e beba deste cálice. Vai ser um tempo onde nós anunciaremos a morte de nosso Senhor e Salvador Jesus Cristo. Muitas pessoas, elas já perderam, na verdade, a responsabilidade espiritual. Eu sei que você que me ouve agora não perdeu, mas existem pessoas que já perderam a responsabilidade, o temor de Deus com relação à Santa Ceia. Lá em João 6, a partir do 53, o Senhor Jesus disse assim, ó: em verdade lhes digo que se vocês não comerem a carne do Filho do Homem, não beberem o seu sangue, não terão vida em vocês mesmos. No versículo 54, o Senhor Jesus disse: todo aquele que come minha carne e bebe meu sangue tem a vida eterna, e eu o ressuscitarei no último dia. E aí no versículo 55 ele diz: pois minha carne é verdadeiramente comida e o meu sangue é verdadeiramente bebida. E aí no versículo 56, meu Deus do céu, olha o que a Bíblia diz: todo aquele que come a minha carne e bebe o meu sangue permanece em mim e eu permaneço nele. Você percebe a importância? Você consegue entender a profundidade? Você consegue entender a real dimensão de participar da Santa Ceia? Pensando nisso, analise: será que o frio é motivo para você não vir? Será que um encontro com família é motivo para não vir? Meus queridos, sejamos tementes ao Senhor. Vamos ter o temor de Deus em nossas vidas. Por isso, meus irmãos, convocamos vocês. São quatro horários.

0: escolha um dos horários, olha que benção. Domingo 21, às 9 da manhã. Segunda 22, 3 horários. 9 da manhã, 3 da tarde, 7 da noite. Escolha um dos horários. Eu estarei com vocês em nome do Senhor Jesus, domingo pela manhã, segunda pela manhã e segunda à noite. Segunda à tarde vai estar o presbítero Fernando Zelinski. Vai ser uma bênção, um tempo de glorificação, um tempo de adoração ao nome do nosso Deus. O endereço todos vocês já conhecem, não é? Mas eu vou repetir por via das dúvidas. Rua Pedro Ivo 744, aqui no centro da cidade de Curitiba. Estamos a poucos passos do terminal metropolitano do Guadalupe. Esperamos a todos no nome do Senhor Jesus.
1: Juntos iremos cear.
2: Então está aí, queridos ouvintes, a palavra com o nosso pastor estadual, pastor Júnior Rúbio, confirmando a sua presença nesta manhã conosco, aqui na nossa sede estadual do Paraná, Rua Pedro Ivo, 744, Igreja Pentecostal Deus e Amor. Nesta segunda-feira, Santa Ceia do Senhor em 3 horários, 9 da manhã, 2 da tarde e às 7 horas da noite. Nosso pastor estadual vai estar às 9 da manhã e também às 19 horas, pregando a palavra de Deus e ministrando a Santa Ceia do Senhor. Irmãos membros, obreiros e obreiras, não faltem. Não faltem na Santa Ceia do Senhor. Vamos juntos se alimentar da Santa Ceia do Senhor. Vamos juntos participar do corpo e do sangue do Senhor Jesus. A Santa Ceia, que é o combustível espiritual, nós nos fortalecemos dia após dia na presença do Senhor nosso Deus. Que o bom Deus e Pai Todo-Poderoso abençoe grandemente a vida de cada um dos meus irmãos. Apressa-te, irmãos, em estar conosco ainda nesta manhã, na qual vamos juntos participar da ceia do Senhor Jesus. Igreja Deus e Amor, Pedro Ivo 744.

0: 9:39.
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5: 9:43.
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Meu nome é Cristiana Maria de Almeida, moro em São João da Boa Vista. Eu vinha com muitas dores de estômago e dor na cabeça, muito forte, né? Pela medicina foi constatado um câncer na minha cabeça, né? E também uma hérnia de hiato na boca do meu estômago, a qual estava aberta e eu tinha que passar por uma cirurgia. E os médicos fazendo vários exames na minha cabeça para ver que tipo de cirurgia eu podia passar, porque o câncer já estava bem avançado. Então, eu teria que passar somente pela medicina, pela hérnia de hiato na boca do estômago. Eu sofria muito. Eu fui emagrecendo de uma certa maneira, né? Eu virei pele e osso. Também emagreci muito por causa dessa hérnia de hiato na boca do estômago, eu não podia muita coisa comer. Também emagreci muito por causa do câncer da cabeça, que me doía demais a cabeça. Eu estava em ponto de ficar louca pela dor de cabeça que eu tinha muito forte, né? Aí eu vim pela primeira vez aqui na sede mundial. Eu pedi pro Senhor, peguei um voto do livramento, pedindo ao Senhor que ele me ajudasse, que se eu não precisasse passar por nenhuma cirurgia, por onde eu passasse, eu contaria esse testemunho. E eu estou aqui para gravar esse testemunho, para a honra e glória do Senhor, que eu alcancei das mãos do Senhor. Eu pude alcançar a minha bênção. Pela medicina que eu passei, já estava constatado que eu tinha feito uma cirurgia. Eu não fiz cirurgia nenhuma. Eu tenho todos os exames na minha casa que eu posso comprovar. Eu não fiz nenhuma cirurgia na cabeça e nenhuma cirurgia no estômago. A única cirurgia quem fez para mim foi Jesus. Portanto, quando eu voltei no médico, o médico falou para mim assim, ó, aonde você operou? Eu falei, eu operei lá na sede. Ele, aonde? Eu falei, lá na igreja. Ele falou assim, você tá de brincadeira. Eu falei, não, eu não brinco com as coisas de Deus. Deus me operou. Ele falou assim, essa cirurgia que você fez no estômago e essa cirurgia que você fez na cabeça ficou perfeitamente. E para a honra e glória do Senhor, eu alcancei minha vitória. E de lá para cá, para a honra e glória do Senhor, até hoje eu não sinto mais dores em nada. Meu nome é Cristiana Maria de Almeida, moro em São João da Boa Vista.

Vamos então, queridos ouvintes, seguindo com o programa A Voz da Libertação, da Igreja Pentecostal Deus e Amor. E está aí mais um relato de fé aqui na nossa programação. Está aí a irmã Cristiana contando a cura. Ela testificou aqui na nossa programação da cura de Deus para as suas enfermidades. Eu digo no plural porque não foi somente uma enfermidade. Ela estava com dores no estômago, problema na cabeça e hérnia de hiato. Ela começa o seu depoimento dizendo que tinha muitas dores no estômago e na cabeça. A irmã Cristiana conta que foi até o médico e quando chegou lá no hospital, através de exames médicos, foi constatado que ela estava com um câncer no estômago em estágio avançado. E ela também conta que tinha esta hérnia de hiato. E ela conta ainda que perdeu muito peso. Ela falando no seu testemunho: olha, eu perdi muito peso, estava com a pele e osso. Ela estava, queridos ouvintes, com câncer no estômago. Câncer no estômago. Meu Deus. O câncer de estômago ou gástrico é um tumor maligno que surge frequentemente nas células da mucosa estomacal, sendo um adenocarcinoma em 95% dos casos, associado a fatores como infecção por Helicobacter pylori, dieta pobre em vegetais, tabagismo e consumo de alimentos defumados, salgados. É mais comum em homens acima de 60 anos. O diagnóstico é desafiador, pois sintomas iniciais, azia, má digestão, são inespecíficos, levando a infecções e detecções em estágios avançado. Esta era a situação da nossa irmã Cristiana, que conta que estava com este câncer no estômago. Ela tinha esta hérnia de hiato, também esta hérnia de hiato. A hérnia de hiato ocorre quando a parte superior do estômago se projeta para o tórax, através de uma abertura no diafragma hiato, comum em pessoas com mais de 50 anos ou obesas, causa azia, queimação, refluxo e dor no peito. É, situação da nossa irmã Cristiana, não estava nada bem. E ela conta que perdeu muito peso, estava só pele e osso, queridos ouvintes. Até por conta desta hérnia, ela não podia comer, não podia se alimentar, ela tinha que saber o que tinha que se alimentar, não era qualquer coisa que ela podia comer. Dependendo do tipo de alimento que ela comia, era ainda as dores mais pior, piorava a sua dor. E ela com este câncer em estágio avançado, com este problema na cabeça, essa dor na cabeça também, ela conta que os médicos disseram que também era um câncer que ela tinha na cabeça. Meu Deus, a situação da nossa irmã Cristiana não estava nada bem. Sabe o que ela fez, querido ouvinte? Em um dia, sem saber o que fazer ou a quem recorrer, porque este câncer no estômago já estava em estágio avançado, sabe o que ela fez? Ela foi em um culto na nossa igreja Deus e Amor na sede mundial. Isso mesmo. Ela foi em um culto na igreja Deus e Amor na sede mundial. Ela pegou um voto que foi distribuído ali na igreja e ela fez um voto com Deus. Ela falou: Senhor, se o Senhor me curar, se o Senhor fizer um milagre na minha vida, aonde eu for,

Eu vou dar testemunho do seu poder. Aonde eu pisar os meus pés, eu estarei dando testemunho do que o Senhor Deus fez na minha vida. Ela fez este voto com Deus. Ela fez este voto com Deus, participou do culto e voltou para casa. Ela conta que poucos dias depois, ela foi novamente no médico. E quando ela chegou no médico, queridos ouvintes, para surpresa dela, sabe o que o médico disse? O médico falou, olha, em qual médico a senhora foi? O médico dela. O médico da nossa irmã Cristiana perguntou para ela, em qual médico que a senhora foi? Qual médico que fez a cirurgia na senhora? Como assim, doutor? O único médico que está fazendo o tratamento em mim é o senhor. Falou, não, a senhora foi em outro médico. Tanto é que a senhora foi em outro médico que a senhora passou pela cirurgia e tem aqui, ó, a cicatriz da cirurgia do seu estômago e a cicatriz da cirurgia da sua cabeça. Era o Deus Todo-Poderoso quem fez este milagre. Ela falou, doutor, o único médico que eu tenho é Jesus. O único cirurgião que eu tenho é o Senhor Jesus. E depois o Senhor, que é o meu médico, e nem o médico mais aqui desta terra tocou em mim. E o médico disse, olha, o médico que fez essa cirurgia aqui na senhora, ele está de parabéns. Este médico fez a cirurgia, foi muito bem feita esta cirurgia, tanto do seu estômago quanto a cirurgia da sua cabeça, porque a senhora não tem mais nada. Ela disse, doutor, eu não passei por nenhum médico. Ele disse, não, a senhora passou, está aqui, ó, está aqui no exame, está aqui constatando, está mostrando aqui, ó, a cicatriz da cirurgia do seu estômago e a cicatriz da cirurgia na sua cabeça. Resumindo, querido ouvinte, o câncer que ela tinha no estômago, a hérnia de hiato que ela tinha e também o câncer que ela tinha na cabeça, desapareceu. O câncer da cabeça, o câncer do estômago, a hérnia de hiato desapareceu. Jesus fez o milagre acontecer na vida da nossa irmã Cristiana, através de um voto. Ela compareceu em um culto da igreja Deus e Amor. Ela fez um voto com Deus. Ela fez um propósito com Deus. Deus, o Todo-Poderoso, honrou a fé dela. E ela hoje dá testemunho do poder que há em Cristo Jesus, o Senhor nosso Deus. Ô, querido ouvinte que me escuta agora, faça como a irmã Cristiana. Venha para cá para a igreja Deus e Amor. Venha para cá. Venha para cá para os cultos da Igreja Pentecostal Deus e Amor. Aqui na Igreja Deus e Amor, Deus tem um milagre para todos. Independente do seu problema, independente do que você, o Senhor, a Senhora esteja passando, enfrentando, Deus tem a vitória para todos. Igreja Pentecostal Deus é Amor, sede estadual do Paraná, aqui em Curitiba, que está localizada na rua Pedro Ivo 744, bem no centro de Curitiba. Nós estamos aqui a 50, quando muito 70 metros do terminal de ônibus Guadalupe. Igreja Deus e Amor com as portas abertas. O Senhor nosso Deus, ele te espera aqui de braços abertos para te abençoar, pois ele tem uma bênção, ele tem uma vitória especial para entregar em suas mãos. A irmã Cristiana, ela veio na igreja Deus e Amor, ela fez um voto com Deus de dar testemunho do milagre de Deus para a sua vida e ela alcançou de Deus o milagre. Ela que estava com este câncer no estômago, ela que estava com hérnia de hiato, ela que estava com câncer na cabeça, tudo desapareceu porque ela fez um voto. Ela compareceu em um culto da igreja Deus e Amor. Ela pegou um voto, ela fez um propósito com Deus. Deus honrou a fé dela e ela hoje dá testemunho do milagre de Cristo. Ouvinte, faça como a irmã Cristiana,
Venha para cá, para a Igreja Deus e Amor também. Aqui Deus tem bênçãos, aqui Deus tem vitórias, bênçãos e vitórias para todos. Igreja Pentecostal Deus e Amor, sede estadual do Paraná, aqui em Curitiba, na rua Pedro Ivo, 744, bem no centro de Curitiba. Esse é o endereço da sua bênção, esse é o endereço da sua vitória. Você, o senhor, a senhora, pode procurar uma de nossas igrejas Deus e Amor, espalhado por toda a grande Curitiba e região metropolitana, e assim receber de Deus a sua vitória. Deus tem bênçãos, Deus tem vitórias para todos que aqui comparecer na Igreja Deus é Amor. Tá bom, querido ouvinte? Que o bom Deus e Pai Todo-Poderoso abençoe a sua vida. Este foi o testemunho da nossa irmã Cristiana aqui no programa A Voz da Libertação. Que o Senhor Deus e Pai Todo-Poderoso continue abençoando a sua vida.

0: Igreja Pentecostal Deus e Amor, sede estadual do Paraná, aqui em Curitiba, na Pedro Ivo 744, esse é o endereço da sua Vitória. Prefixo da emissora agora.
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0: Queridos ouvintes, anotem aí, por favor, o WhatsApp da Super Rádio de Curitiba. Para você, o senhor e a senhora que estão ligadinhos aí na nossa programação, perto, longe, 41 98747 4513. Queridos ouvintes, a partir de agora o som é diretamente de São Paulo. O culto que está acontecendo é a palavra em favor dos casais ali, com o servo do Senhor, nosso querido irmão e psicólogo Gessé Ávila, ele que tem uma palavra muito importante ali para os casais, ao vivo ali na sede mundial, essa reunião importantíssima, palavra com os casais ali, e é muito importante, ele está ali junto com a sua família, nesta palavra ao vivo. Eu volto às 11 horas da manhã com todos vocês, agradecendo a Clara Egídio lá nos transmissores. O som diretamente de São Paulo, agora já na voz do servo do Senhor, nosso querido irmão e psicólogo Gessé Ávila. Ele também com a sua esposa, enfim, os servos do Senhor ao vivo na sede mundial.
3: Cuidar do outro, estarem juntos não só de corpo presente, sem celular. Se doarem um pelo outro. Eu estou falando aqui de desafio nosso, não é fácil. Namorar no casamento não é fácil. E quem é solteiro também sabe que não é moleza. São muitos desafios para tirar o foco do outro, para não termos conexão. Agora, essa quebra de rotina salva qualquer casamento. Com certeza. Vamos lá. Renovação do desejo. Mantenha a atração física, quem namora, não pelo que eles ganharam. De presentes, de brinquedos, mas de tempo de qualidade com seus pais. Por exemplo, vocês lembram da infância de vocês o quanto que os pais de vocês ofertaram tempo? Abraço, olho no olho, toque, contato, colo, passeio, viagens, juntos, família, tempo em família, tempo com o pai, tempo com a mãe. A minha filha vai fazer 2 aninhos amanhã. Ô, gente, quando vê, passou. Já é adolescente, já é jovem, criou asas e está voando. Então eu vou na contramão do tempo, eu vou correndo contra isso, treinando e preparando ela desde bebê para a vida. E eu tenho certeza que quando ela tiver essa consciência na adolescência e a psicóloga perguntar para ela, e a professora na escola perguntar para ela, as memórias que ela tem na primeira, segunda, terceira infância, alguma coisa que ela lembrar,

Ela vai dizer assim: eu lembro de uma boneca que meu pai me deu. Ah, a minha mãe me deu um celularzinho de brinquedo, eu nunca esqueço. Ah, eu ganhei uma moto rosa, coisa mais linda. O meu pai me deu um Jaguar elétrico, era maravilhoso. Não! As memórias serão afetivas, muito mais do que brinquedos, que vai marcar, de fato, que vai acionar o sistema límbico, o sistema de recompensa cerebral, e a caixa preta, que é o hipocampo, vão ser os momentos que nós passamos juntos. 10 minutos por dia está valendo. 15 minutos, 20 minutos, não importa. E dentro do nosso casamento, cada ano que a gente faz um registro, e a gente faz aniversário de casamento todo dia 9, reflexão, como é que está meu casamento? É aquela avaliação, né? E todo 9 de dezembro é o tempo para a gente refletir. Qual é a data do casamento de vocês? Qual é o dia? Então, todos os dias do casamento, do mês, façam essa reflexão que é importante. Criem memórias. Estejam juntos, não só de corpo presente. Façam um registro de fotos e revelem fotos. Não deixem apenas no digital. Revelem fotos. Os nossos pais tinham lá memórias em fotos registradas. Nós temos no digital, daqui a pouco formata, perde tudo. Ai, meu Deus, não fiz o backup, acabou. Então, façam registros para relembrar momentos agradáveis. Eu fiz esse rodeio para você entender que a ocitocina é o hormônio do amor e ela se dá por meio também desse namoro, desse tempo, desse contato. E a atividade íntima, a atividade sexual, não pode ser apenas por prazer individual, mas mútuo. E aí eu vou perguntar aqui, então, já pegar um gancho. E o índice e o nível de satisfação sexual de 0 a 10 está quanto? Pessoal, particular. Então, um casal que não namora, dificilmente vai ter um nível de satisfação sexual acima de 5 duradouramente. Porque a relação íntima envolve um conjunto de fatores. E o prazer final é só um detalhe. Vamos lá. Terceiro ponto. Fomento ao diálogo. Cria um ambiente seguro e leve para expressar sentimentos, medos e desejos, prevenindo mágoas e facilitando a resolução de conflitos. Então é a gente fomentar o diálogo, a comunicação. Qual é a regra de ouro que a gente já entendeu aqui? Enquanto um está falando, o outro escuta atentamente. Não interrompe. Segura. Isso vale para casamento, vale para família, vale para trabalho, para qualquer lugar. Está conversando com alguém? Escuta o que tem para falar. Dá ouvidos ao que o outro tem para falar. Não interrompa. Isso é um ato lindo de respeito, de acolhimento. E não julga o que o outro está falando. Eu posso não concordar com o que o outro está falando, mas eu, respeitosamente, eu escuto. Esse é um ato de acolhimento empático e compassivo. Vocês já pensaram se Deus, se Jesus, ouvindo nós falar com Ele, nos interrompesse o tempo todo, não nos irritaria? Senhor, meu Deus, eu estou aqui, Senhor, na Tua presença, Pai. Estou arrasado, estou muito triste. Ai, Deus, mas é o seguinte, deixa eu continuar, Senhor. É que aconteceu isso agora no meu casamento. Então, eu vou te falar o seguinte, meu filho. Senhor, posso continuar? Não, deixa eu falar porque eu sou Deus, então tem que me escutar. Mas o Senhor já falou comigo, já na pregação, já na profecia, na revelação. Deixa eu colocar para fora aqui, eu preciso colocar. O nosso relacionamento é terapêutico, Senhor. Sim, mas a minha palavra diz, gente, escute o que o outro tem para falar. E evite caras e bocas.

0: ar de deboche, de ironia, revira o olho, bota a mão na cintura, deixa falar, escuta atentamente. Depois que falou, procurem caminhos, procurem meios para a gente resolver essa situação. E se não tiver o que falar, fala assim, ó, ô amor, eu nem sei o que eu falo para ti, mas eu te amo. Me dá um abraço e acolhe. Eu não preciso ser expert em muitos assuntos. Às vezes a esposa está falando coisa do trabalho dela que eu não entendo nada. Às vezes o marido está falando coisa lá que eu nem sei. É mesmo? E aí? E como foi? E como é isso para ti? Nossa, Deus, amor. Complicado, né? Que difícil. Mas nós estamos juntos. Vamos orar para Deus abençoar. Vamos colocar isso aí no joelho. Ele está bravo. Eu não aguento mais. Porque é o seguinte, deixa ele botar para fora. E ela está estressada, está nervosa. Vai só... É isso aí mesmo, amor. Não, verdade. Aí no final... Mas vamos orar para Deus dar vitória nessa situação lá. Vamos orar para Deus nos ajudar. Estão discutindo o relacionamento dos dois. Não chegaram no denominador. Não chegaram a um consenso. E agora o que a gente faz? Amor, eu não sei. Aí o outro fala, eu sei. Vamos colocar isso no joelho. Deus vai dar vitória. Vai ou não vai? Vamos colocar no joelho. Próximo. Fortalece a cumplicidade. A gente já vai assistir um vídeo já, tá? Relembra o casal dos motivos que os uniram no início da relação. Por que que eles começaram a namorar? Por que eles se gostam? Por que que eles decidiram casar? E isso reforça a parceria para enfrentar quaisquer desafios diários, não importa onde, quando e como. Namorar ajuda eles se fortalecerem. Número 5. Ah, sobre cumplicidade, perdão. A cumplicidade não é concordar em tudo. Ah, pode, eu concordo com tudo que tu fala, amor. Pode falar. Não tem uma crítica, não tem réplica, tréplica, não tem isso. Mas cumplicidade é caminhar juntos na mesma direção e os dois conseguem superar os desafios de mãos dadas. Por que de mãos dadas? Porque uma das linguagens do amor é o toque físico. Então eles vão juntos. E não só literalmente de mãos dadas. Porque existem casais que não têm a linguagem do toque físico. E eles andam um no lado do outro, ele com a mão no bolso e ela segurando a bolsa aqui, e está tudo certo. Porque a linguagem de amor deles é outra. Mas do ponto de vista emocional e invisível, eles andam muito mais do que mãos dadas. Eles andam com as almas entrelaçadas. Os corações juntos, unidos. Às vezes não basta estar no mesmo barco. Para dar certo, os dois precisam estar remando, sobretudo, na mesma direção. Seria no mesmo propósito. O mesmo direcionamento. Vamos lá. Vamos assistir o vídeo agora, Pamela, por gentileza? Sobre pequenas atitudes, a gente viu até aqui, que fazem diferença para a gente namorar no casamento e fortalecer o nosso relacionamento. Vamos assistir esses dois vídeos na sequência, já retomamos e retornamos para dar continuidade.
1: Todo mundo quer o fruto, mas quase ninguém quer cuidar da semente. O sucesso é assim. Ele começa onde ninguém está olhando. Nossos pequenos gestos, nas escolhas que parecem não fazer diferença hoje, mas que fazem toda a diferença amanhã. A verdade é que o sucesso não chega de repente. Ele é construído na solidão dos dias comuns. Enquanto você repete o que precisa ser feito, mesmo sem vontade. Enquanto ninguém te aplaude.
0: Fazem diferença para a gente namorar no casamento e fortalecer o nosso relacionamento. Vamos assistir esses dois vídeos na sequência. Já retomamos e retornamos para dar continuidade.
1: Todo mundo quer o fruto, mas quase ninguém.

ninguém quer cuidar da semente. O sucesso é assim. Ele começa onde ninguém está olhando. Nossos pequenos gestos, nas escolhas que parecem continuar, mesmo quando parece lento, mesmo quando ninguém acredita. Um tijolo por dia constrói um castelo. Uma gota por vez enche o oceano. Um passo de cada vez muda o destino. O que você faz todos os dias importa mais do que o que você faz de vez em quando. A repetição cria força. A consistência cria resultados. E quando você menos espera, o impossível começa a acontecer. O sucesso não é um evento, é um processo. Não acontece quando os outros acreditam em você. Acontece quando você acredita e continua, mesmo cansado. Porque um dia, tudo o que parecia pequeno se torna gigante. E aí, o mundo vai chamar de sorte. Mas você vai saber, foi esforço, dia após dia, sem desistir.

E se o segredo para alcançar seus maiores sonhos não estivesse em uma grande mudança radical? E se não fosse uma virada brusca de vida, nem uma decisão heróica tomada em um dia de inspiração extrema? E se o verdadeiro segredo fosse algo incrivelmente pequeno, tão pequeno que você provavelmente ignora todos os dias? Neste vídeo, você vai entender como pequenos hábitos, aqueles que parecem insignificantes, não apenas se somam com o tempo, eles se multiplicam. E como esse efeito silencioso é capaz de transformar objetivos que hoje parecem distantes ou até impossíveis em resultados consistentes e, com o tempo, inevitáveis. Respira. Vamos juntos nessa jornada. A maioria das pessoas não desiste porque não quer mudar. Ela desiste porque tenta mudar tudo de uma vez. Decide acordar cedo, começar a treinar pesado, mudar a alimentação, ler todos os dias, ser mais produtiva, mais focada, mais disciplinada, tudo. Agora, nos primeiros dias até funciona. Existe empolgação, existe motivação, mas então vem a vida real. O cansaço, as cobranças, os imprevistos, a mente sobrecarregada e aquela mudança gigantesca começa a pesar. Vem a frustração, a sensação de fracasso, o pensamento de que isso não é para mim. Porque grandes mudanças assustam. Elas exigem uma energia emocional e mental que muitas vezes quem já está no limite simplesmente não tem. É uma ilusão achar que mudamos hábitos de uma vida inteira em um único dia. Mas existe outro caminho. Mudanças reais, profundas e duradouras não começam grandes. Elas começam pequenas. Uma flexão, uma página lida, 5 minutos de foco, uma decisão simples. Sozinhas parecem irrelevantes, quase ridículas. Mas feitas todos os dias, elas constroem algo mais forte do que motivação. Elas constroem inevitabilidade. Quando algo pequeno é repetido com constância, chega um momento em que o resultado não é mais uma questão de se, mas apenas de quando. Agora, vamos desfazer um mito. Achar que tudo depende de força de vontade. Não depende. Força de vontade é limitada. Ela falha quando você está cansado. E a vida adulta cansa. Por isso, pessoas consistentes não são necessariamente mais fortes. Elas são mais estratégicas. Elas entendem algo fundamental. O ambiente molda o comportamento. Por isso, estruture o seu ambiente para o sucesso. Nosso cérebro evita naturalmente o que é difícil de iniciar. Mas quando algo é fácil, visível e acessível, você faz quase sem perceber. Quer ler mais? Deixe o livro aberto sobre a mesa. Quer se exercitar? Deixe o tênis na porta, à vista. Quer usar menos o celular? Afaste-o fisicamente, coloque em outro cômodo. Um ambiente bem estruturado vence a motivação todos os dias. Agora, uma ferramenta simples, mas que pode te ajudar muito. A regra dos 5 minutos. Reduza qualquer tarefa até ela ficar ridiculamente fácil. Não é treinar uma hora, é treinar 5 minutos. Não é ler um livro inteiro, é ler uma página. Não é organizar a vida, é organizar um pequeno espaço. O objetivo nesse estágio não é desempenho, é começar. Porque começar quebra a inércia. E muitas vezes, depois de 5 minutos...

0: você continua. Mas se não continuar, tudo bem, você venceu mesmo assim, porque manteve o hábito vivo. Outro ponto essencial: conectar um hábito novo a algo que você já faz. Isso se chama empilhamento de hábitos. Exemplo: depois do café, leio uma página. Depois de escovar os dentes, faço um alongamento. Depois de sentar para trabalhar, anoto a prioridade do dia. Você não cria algo do zero, você encaixa. Isso reduz drasticamente o esforço mental e aumenta a constância. Agora, talvez o ponto mais importante de todos: pare de focar apenas no que você quer alcançar e comece a focar em quem você quer se tornar. Não é quero correr, é sou alguém que cuida do corpo e da saúde. Não é quero ler mais, é sou alguém que aprende todos os dias. Cada pequeno hábito é um voto silencioso para essa nova identidade. No começo, ninguém percebe, nem você, mas a repetição muda sua autoimagem. E quando você muda quem acredita que é, agir de forma coerente com isso se torna natural. Vai chegar um momento em que parece que nada está mudando. É o chamado efeito platô. É aqui que a maioria desiste. Mas a verdade é simples. O progresso está acontecendo abaixo da superfície, como as raízes de uma árvore que crescem no escuro antes de qualquer broto aparecer. Continue. Não dobre a meta, dobre a paciência. Seja consistente. Celebre pequenas vitórias, não como prêmio, mas como reforço. Reconheça: hoje eu honrei meu compromisso comigo mesmo. E reflita com honestidade: o que funcionou? O que ficou pesado? O que pode ser ajustado? Hábitos não são regras rígidas, são sistemas vivos. Ajustar não é falhar, é evoluir. Pequenos hábitos não mudam sua vida de um dia para o outro, mas cria um caminho de menor resistência rumo à pessoa que você sabe que pode ser e tornam certas mudanças inevitáveis. Não tente mudar tudo. Escolha um passo simples e repita. 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
1: Maravilha.
0: Isso ajuda o Passo Simples a continuar chegando a mais pessoas.
1: Vocês viram o efeito platô que ele disse aqui? É que a gente começa a se desmotivar e se desacreditar porque a gente acha que não está fazendo efeito a nossa pequena mudança. Então a gente não deve, em hipótese alguma, se basear em quantidade. Ah, porque ela não está mudando. Ah, porque ele não está fazendo nada para mudar. Mas aquela imagem ali de estar regando é o que eu falei aqui. Se a gente mudar todos os dias um pouquinho, em 30 dias, num mês, é 30 pouquinhos. Em um ano é quase 400 pouquinhos. Então vamos valorizar e entender que nessa motivação que a gente precisa, não está atrelada à aparência, ao momento, mas à profundidade duradoura do que o vídeo fala, o narrador diz, né? Não dobrar a meta, mas dobrar a paciência. Sermos pacientes com a nossa mudança e sermos pacientes com a mudança do outro. Vamos lá, Pamela, vamos dar continuidade para fechar nos três tópicos que, para implementar essas práticas na rotina, os casais costumam adotar três principais atitudes. Quais? Estabelecer um dia na semana para programas a dois, como um jantar ou um passeio. É possível a dois para quem tem filhos? Teve um casal que falou assim pra gente, né, Joyce? Lembrou? Não, né? Foi bem recente essa fala aí, que eles vão fazer uma viagem a dois. Agora tu lembrou. E eles têm duas crianças pequenas, inclusive um bebezinho. Aí a Joyce falou assim: ai, amor, será que eu teria essa coragem de ficar longe? Eu disse, é questão muito, muito pessoal. Qual o propósito do casal? Por que que eles estão planejando? Por que que eles estão se organizando para ter esse momento a dois? Tem quem cuide, tem quem fique os três dias. Ah, mas eu não sei se eu ficaria longe. Por exemplo, dois, Rebeca, dois aninhos. Ela só fica fazendo assim agora. isso é muito pessoal, é muito particular, é muito do casal. O que que importa? Que eles tenham esse tempo e esse momento entre eles. É importante um tempo em família, mas não esqueça que é importante também um tempo a dois. Isso é fundamental para isso aqui, ó. Um programa, uma programação do casal. E aí, claro, né? Tudo é extremo também, que é perigoso. Eu vejo casais que vivem uma vida de solteiros no sentido, sem filhos. Eles têm filhos e eles sobrecarregam quem? Os avós. A sogra. A mãe. Né? A sogra fica aí, tadinha. Se organiza, é uma coisa, estou falando de uma excepcionalidade. Agora, tem casal que é bem do confiadinho, né? Gosta de sobrecarregar os velhos, coitados. E tem também avós que querem ser pais novamente, ou seja, eles já têm os filhos e os filhos tiveram filhos que lhes deram netos, e aí eles querem educar, eles querem ser pai novamente, e os pais precisam colocar limites e dizer, opa, segura, é até aqui. Qual o papel do avô? Qual o papel da avó? Quem é avó que levanta a mão? Quem é avô? Levanta a mão. Bastante, né? Deixa eu te falar uma coisa aqui, já que ninguém fala. Você é pai do seu filho, não pai do seu neto. Ó, fala Deus. Você é pai da sua filha. Não é pai da sua... Ah, mas ser avô é ser pai duas vezes. Quem que inventou esse negócio aí? Mas é assunto para um outro dia, tá? Me aguardem. Vamos lá, número 2. Praticar elogios e pequenos gestos de afeto diariamente, como os bilhetinhos, mensagens de carinho, abraços espontâneos. Tivemos em Santa Catarina agora uma semanada. E o Dia dos Namorados, 12, né? Sexta-feira, dia 12. Quem aqui ganhou presente no Dia dos Namorados? Vamos ver. Levanta essa mão, guria. Não me envergonha na frente da multidão. E aí a gente estava lá e eu falei assim, não é porque eu não estou em São Paulo, que a data não existe aqui, né? Fiz uma correria para quando ela acordasse, ela tivesse uma surpresa. E coloquei lá um bilhetinho. Escrevi algumas coisas da alma e do coração. Isso que é bom, tá? Evita inteligência artificial, evita Google, Chat, GPT, Gemini, etc. Seja do teu coração, da tua alma, escreve. É igual a declaração que a gente sempre faz aqui. Faz a declaração aí, irmão. Ninguém vai no celular. Já notaram isso? Ninguém fica assim, ó. Amor. Se o amor fosse... Ah, desculpa. Se o amor fosse uma... Não. É o que está na alma. Aí eu vejo. É um olho brilhando. É o outro tremendo. Porque é bom isso daí. É a declaração. Isso aqui que é legal, ó. Essa prática, esse exercício. E no mês passado eu disse assim, ó. A gente vai começar agora todos os meses fazer isso. Desafiar os casais para fazer a troca de presentes aqui na frente. Lembram? Alguém trouxe? Deixa eu ver. Opa, aqui. Quem mais trouxe? Levanta a mão. Tu trouxe?
2: É?
1: Eu quero ver o que tu trouxe. Porque eu caprichei, hein? Eu caprichei. É, de última geração, importado, Joyce, olha, eu sei que tu vai gostar. Abalou tudo. Então, todo mês a gente vai lançar esse desafio para fortalecer uma das linguagens do amor, que é presentes. Quem é que gosta de dar presentes? Tua linguagem de amor é dar presente. quem gosta de receber, se sente muito amado quando ganha qualquer tipo de presente.

0: lembrancinha, lembrou de mim, ai meu Deus, me ama. Lá atrás também, olha aí, maravilha. Ah, Joyce, sabe que eu sou um sem graça. Eu sou um baita de um sem graça e eu confesso. Ah, é?
1: Não, eu fiquei impressionada que no Dia dos Namorados, ele sempre me dá um buquê de flor, né? Sempre. Mas nesse em especial, ele comprou os chocolates que eu mais gostava. Então eu fiquei, ó, parabéns, hein?
0: Tô melhorando?
1: Muito bom.
0: Tô evoluindo, vícia. Agora, o dia do meu aniversário, datas comemorativas, se eu não receber pra mim, tá tudo certo. Agora, quem acompanha a gente aqui sabe qual é a minha linguagem de amor? Ato de serviço, tempo de qualidade, ou não é? A gente foi pra Gramado, passeou, opa. Eu amo ir num shopping, num mercado, passear, num parque, maravilha. E se tá tudo organizadinho lá em casa e limpinho, é a minha declaração de amor. A Joyce diz, quero casar contigo de novo. Por quê? Lembra que eu falei da salsinha e do alho no tempero? Se não colocou, eu digo, meu Deus, ela está brava comigo, fiz alguma coisa para ela. Então, uma das linguagens do amor é essa troca de presentes e os demais estão desafiados para mês que vem. E não é a questão de preço, é o valor que simboliza ser lembrado. Isso é muito bom. E aqui a gente estimula o amor dos outros. Sabe nos cultos que tem os testemunhos, para que que é? É para elevar e glorificar o nome do Senhor e para aumentar a fé de toda a igreja.
1: Até pela essa questão de influenciar, a gente teve lá em Santa Catarina. E a minha sogra, a linguagem de amor dela não é afirmação, né?
0: Palavras.
1: Isso. E aí a Rebeca é muito palavras de afirmação, né? Em qualquer momento a gente tá, do nada ela... Joyce, aí eu, te amo. Que às vezes ela chama a gente pelo nome. Aí ela, papai. Ele fala, oi. Saudade. Então ela faz muito isso. E aí a gente tava lá na casa da minha sogra e ela fazia isso o tempo todo, porque é de costume dela, né? Aí voltando pra casa, o Jessé falou que a mãe dele falou pro telefone que elas agora ficam assim, a minha sogra e a minha sobrinha pequenininha. Ficou assim, vovó, te amo, vovó, saudade. Elas não tinham essa linguagem, né, de amor. Então, é muito pela influência, né, o que a gente faz aqui num todo.
0: A Rebeca com 2 aninhos já é uma influencer do amor. É, Rebeca? Então, eu sempre falo aquela frase, né, não é porque a gente aprendeu apanhando que vai ensinar batendo, é ou não é? Ah, porque o meu pai não me deu amor, a minha mãe não me dava presente, lá em casa não tinha as palavras de afirmação, o elogio. Ok, na minha também não tinha. Mas a gente vai mudando gradativamente, um pouquinho aos poucos. E quem sabe ensina. Então ensina o teu cônjuge, ensina os teus filhos. E ainda é tempo de ensinar os pais, né? Tá vendo só que ela falou o exemplo aqui? Abraços espontâneos, né? Do nada, tipo a Rebeca vem do nada e dá um abraço. E do nada faz uma declaração do jeito dela. E isso é maravilhoso, isso é muito bom. Vamos lá, para a gente fechar aqui, porque eu estou ansioso para receber o meu presente. Número 3, cultivar novas experiências juntos para criar memórias compartilhadas. Novas experiências, não importa onde, como e quando. E o que também. É a gente se organizar para criar novas experiências. Que legal, a gente estava andando de bicicleta junto com a Rebeca lá em Gramado. No hotel, né, tem hotel que disponibiliza, e a gente andando de bicicleta lá. Aí dentro do carro, voltando para Santa Catarina, eu perguntei assim para ela. Filha, tu gostou da viagem? No retrovisor, né? O que tu mais gostou? O que tu lembra da viagem? Ô, irmãos, conversar com uma criança de 2 aninhos, uma linguagem de adulto. O que tu mais gostou? O que tu lembra, por exemplo, que tinha na viagem? E ela passou um relatório, foi ou não foi? Ela assim, dinossauro,

0: que mais falou mais? Enfim.
1: Era muita coisa. Nem era, eu lembro, mas ela lembra.
0: Era muita coisa. E eu olhava para Joyce e fazia assim, ó. Nosso Deus. Então, quando a pessoa acha que criança não lembra... E lembra que bem no início da palestra eu falei sobre criar memórias afetivas? Eles lembram. E o casal principalmente, o adulto principalmente. Então, crie memórias através de novas experiências juntos. E isso vai fortalecer o namoro dentro do casamento e, propriamente dito, o amor. Então, a gente pode melhorar um pouquinho todos os dias. Eu quero fazer uma oração agora. Para que esse amor fortaleça, cresça, se desenvolva e seja renovado na tua vida. Eu quero chamar os casais à frente, por favor. Os que chegaram depois, me perdoem, porque nós reservamos esse lugar aqui para vocês. Venham à frente os casais, por gentileza. Mas fiquem à vontade aí, fiquem tranquilos. Os que estão também nas extremidades, pode vir à frente aqui. Nós queremos, nesse momento aqui, que é um momento muito especial, de abençoar o teu casamento. Pode vir à frente aqui, por favor. E depois da oração, teremos mais louvores aqui. Você que está nos acompanhando, essa é uma transmissão ao vivo, diretamente aqui do Templo da Glória de Deus em São Paulo. Nós estamos no auditório Renascense, onde retornamos para o auditório. Nós estávamos sempre no salão de número 2. E foi aqui que tudo começou. Setembro de 2023, nós começamos aqui no auditório e retornamos agora para cá. E você que nos acompanha, se você puder vir a São Paulo, nos visite. Se você vier no terceiro final de semana, acompanhe também conosco, esteja aqui no presencial, as nossas palestras para casais que acontecem sempre no terceiro domingo, às 9 horas da manhã. Vocês são bem-vindos. Essa é uma realização da Igreja Pentecostal Deus e Amor, Avenida do Estado 4568, aqui na Liberdade, em São Paulo.
1: E lembrando que nos próximos nós teremos, pode trazer os filhos, né, que nós teremos alguém para ficar cuidando enquanto vocês estão aqui aproveitando.
0: Amém. Cheguem bem para frente, irmãos, fiquem tranquilos. Cheguem mais próximo aqui e nós queremos orar pelo casamento de vocês. Eu quero lhes parabenizar por mais um mês de casados. Para a glória de Deus. Mais um mês. Não é só mais um ano, não é? Mas é mais um mês. E deixa eu perguntar aqui. Tem mais algum casal aí? Ah, desculpa. O teu cônjuge não está aqui hoje. Pode vir à frente. Pode vir também. Para nós orar por vocês. Ah, meu marido não veio hoje. Você vem aqui, por favor. A minha esposa não está aqui. Venha. Mas você está representando ela, representando ele. Isso, pode vir aqui, irmã, maravilha. Quem está aqui, e agora no meio de junho, vocês estão celebrando mais um ano de casados. Tem alguém? Aqui? Opa, que maravilha. A irmã também? Vamos lá. Quanto tempo aqui, varão? 14 anos de casados. Que maravilha. Tem filhos? Ainda não. Deus abençoe, tá? Aqui. 29 anos de casados, irmã. Que benção. Tem filhos? Que benção. Glória a Deus. Parabéns, tá? Parabéns. Que dia que foi ou vai ser? 28? Ah, tá. Então, na próxima semana.
1: É o próximo domingo, né?
0: Exato. Foi dia 7 de junho. Ah, parabéns, tá bom? Que Deus abençoe. Mais alguém aqui? Lá. Que dia? Vai ser dia 30. Quanto tempo de casado? 53 anos de casado? Meu Deus, quem tem que dar palestra para nós é ele, né? Que benção, Deus abençoe. Em nome de Jesus, tá, amado? E aniversário também nesse mês? Que dia? Ah, fez. Quem mais fez aniversário aqui em junho? Que dia? Parabéns, Deus abençoe. Vamos orar por essa menininha também aqui, ó. Isso, vai fazer 2 aninhos amanhã. Mais alguém pra gente orar por vocês aqui, que estão completando mais um ano de vida nesse mês. É o mês dos namorados, né? Ok? Podemos orar? Estejam em pé os demais, por gentileza. E aí eu pergunto agora também, aqueles que estão lá, e você é solteiro e você quer casar, vem pra frente também, ué.

0: nós orar por você. Se eu casei, fica tranquilo, tá tudo certo. Se eu casei, irmão, se a menina me tirou da prova, eu sempre falo, obrigado, Jairz. Me tirou do deserto, me colocou no oásis do amor. Ô, glória. Isso, pode vir, irmã, pode vir, irmão. Fique tranquilo. Tem bênção para você aí. Glória a Deus. Segure na mão do seu cônjuge. Isso, segure na mão dela. Segure na mão dele. A irmã Joyce vai orar agora juntamente conosco para Deus fortalecer. Lembra? Nesse tanque do amor, nesse potinho do amor, o quanto que tem aí dentro? A ideia agora é encher. Ah, Jessé, graças a Deus nós já estamos cheios já. Ah, é? Então a ideia agora é tira a tampa que vai transbordar. Em nome de Jesus. Você que está em casa agora nos acompanhando também, se prepare que nesse momento Deus tem do seu amor para derramar sobre a vida de vocês e vai transbordar desse renovo de Deus para o teu matrimônio, em nome de Jesus.
1: Senhor, nós queremos te louvar por tudo quanto o Senhor tem feito. Queremos te exaltar, Senhor, pela tua bondade, a tua graça, a tua misericórdia. Pai, viemos te pedir neste momento para que o Senhor visite a cada lar, a cada família, a cada casamento, Senhor, que o Senhor possa repreender todo o mal, Jesus, sobre este lar, sobre essa família, toda a fúria do inimigo, Jesus, que tenta fazer com que este lar, com que este casamento, com que essa família venha se esfriar. Nós pedimos para que o Senhor venha nos envolver, Senhor, com teu amor, com tua graça, com a tua bondade, e que o amor venha aumentar, crescer a cada dia mais. Senhor, nós te pedimos para que o Senhor abençoe, Jesus, essa família, para que eles possam ser envolvidos pelo teu amor e pela tua misericórdia. Em nome de Jesus Cristo, se há algum casamento, Senhor, aqui, que esteja passando por crise, por dificuldades, que o Senhor possa ajudá-los. Que o Senhor possa dar graça, possa dar força, que o Senhor possa dar sabedoria para essa esposa, para esse esposo, Senhor, que o Senhor possa ensiná-los a amar a cada dia mais, a serem melhores cada dia mais um para o outro. Em nome de Jesus Cristo, nós clamamos a Ti pela Tua bênção. Visita, Senhor, também a cada um que querem, Senhor, se casar, ter uma família, ter um lar, Senhor Jesus. Nós te pedimos, prepara, Senhor, para essa pessoa, alguém especial, segundo o teu coração. Em nome de Jesus Cristo, nós te pedimos pela tua graça, pela tua bênção, pela tua mão estendida. Abençoa, Senhor Jesus.
2: Firma, Senhor, a vitória, Pai, para aqueles que nos acompanham na internet, na rádio. Aleluia, Senhor, visita agora esse casal, derrama do teu amor, derrama do teu renovo, fortalece, Senhor, que tudo aquilo que foi falado aqui, nós não conseguimos convencer ninguém, nós não conseguimos, Senhor Jesus, fazer a obra em hipótese alguma, mas o teu Espírito Santo consegue, sabe como fazer, trabalha no coração desse esposo, trabalha no coração, Senhor, dessa esposa, em nome de Jesus Cristo, que haja depoimentos, que haja testemunho de mudança, aleluia. Senhor, aqueles que estão desacreditados um no outro, aqueles que estão desacreditados no amor, aleluia. Ó, meu Deus e meu Pai, entra com a tua providência nesse casamento. Eu repreendo agora todo espírito contrário contra este casal. Eu repreendo no nome de Jesus toda obra maligna, toda obra das trevas, cai por terra. Em nome de Jesus, caia por terra toda obra do inferno contra esse relacionamento, esse casal que não se entende, esse casal que discute constantemente, não chega num consenso, não chega num denominador, que já não se respeita mais, que já não se ama mais, estão vivendo como colegas, amigos ou inimigos dentro de casa. Em nome do Senhor Jesus Cristo, nós oramos com esses casais aqui, nós oramos com essa igreja aqui, nós oramos pelo nome de Jesus que está aqui. Senhor, visita agora essa família que está em qualquer lugar do Brasil e do mundo. Visita esse casamento e que haja um milagre hoje, em nome de Jesus Cristo. Deus, visita a esposa desse homem, aleluia. Visita, Senhor, o marido dessa mulher que não pôde estar aqui por quaisquer motivos. Segura na mão dela, Senhor, segura na mão dele. Deus está fazendo uma obra aqui, amados. Deus está trabalhando aqui nessa oração.

O renovo de Deus está sendo manifesto aqui nesta oração. Oh, aleluia! Oh, glória, receba esse renovo de Deus para o teu matrimônio. Receba a cura, receba a cura. Receba a cura para o teu casamento, receba a restauração para a tua conjugalidade, em nome de Jesus Cristo. Em nome de Jesus Cristo, receba renovo de Deus para o teu casamento, para a tua família, para a tua casa. Em nome de Jesus Cristo. Oh, bendito seja o nome do Senhor. Aleluia. Oh, glória a Deus, oh, glória a Deus, te amamos, Jesus, nós te amamos, Jesus, nós te amamos, Senhor, aleluia, aleluia, cante, renova-me, agora abraça ele, abraça ela, você que está sozinho, se abrace, já não quero ser igual. Vamos lá? Renova-me, Senhor. Abraça forte porque ela é tua. Abraça forte porque ele é teu, velho.

abracem mais. Se abracem mais. Olhem para cá. Quem está aqui na frente, por gentileza? Quem falou que trouxe o presente? Quem pode pegar lá, por favor? Ele vai lá. Isso, o esposo vai e a esposa fica. E os demais fiquem aqui, ainda que tem mais uma bênção para vocês, especial aqui, hein? Quem quer? Hã? Quem quer, fica aqui, segura. Os demais lá podem sentar, por gentileza, mas tem mais uma bênção para os casais aqui.

Joyce. É, exatamente. É o conteúdo, né? E a intenção que tem nesse conteúdo no coração. Muito obrigado por tu existir na minha vida, por tu sempre estar junto comigo. O nosso propósito é esse: é onde eu vou, tu vai, não é? É onde tu vai, eu vou. E obrigado por ser essa mulher tão especial, tão maravilhosa, por me transbordar de felicidade.

0: de amor. E muito obrigado por saber que tu concorda comigo que tu vai me dar um Benjamin.
1: Não agora.
0: Não agora, claro. Porque esses dias eu postei alguma coisa, vocês engravidaram de novo? Calma. E vai me dar uma Ruth também, né? Amém. Amém ou amém?
1: Amém, em nome de Jesus.
0: Se Deus quiser.
1: Se Deus quiser.
0: Tá aqui. Receba o presente que eu te dou com muito amor.
1: Ó, quem tem um presente aí, fique de frente um pro outro.
0: Que eles já vão entregar também aí. Não entrega isso. Ainda. Não entrega ainda, porque...
1: Olha no, nos... Vocês que não trouxeram também, se olhem nos olhos.
0: Fica de frente um pro outro aí.
1: Fique de frente
0: isso.
1: Pro outro.
0: Agora é hora de vocês conversarem aí. Eu converso com a Joyce aqui. A diferença é que eu tô com o microfone, né? Joyce, aqui está. Receba de coração.
1: Muito obrigada. Aqui está o meu. Eu te amo. Te amo muito. Você é o amor da minha vida. Eu orei por você por 4 anos. E eu jamais imaginei que Deus me daria realmente você. Então eu sou muito feliz. Obrigada pela família que você me deu. Eu te amo. Muito bem.
0: Ah, tu comprou?
1: Comprei.
0: Esse presente pra mim tem um significado muito forte, muito forte. Quem quer saber qual é? Curiosinhos, hein? Mas eu abro esse aqui, eu vou abrir com certeza. Vamos lá, cheguem aqui, por gentileza, quem tá com o presente. Isso, vem cá.
1: Vocês não precisam abrir, tá bom?
0: Pode abrir tranquilos vocês. Aí. Eu vou abrir porque esse aqui é muito especial pra mim. E a Joyce me pegou, hein? Vamos lá. Chega bem pertinho aqui. Aquela declaração e fica à vontade.
2: Sim. Ana Cláudia, esse é o presente que eu trouxe pra você. Sempre te amei, te amo. Sempre te amarei. Você é a mulher da minha vida. Sempre esteve junto comigo. Foi conselheira, uma mulher forte, uma mulher fiel a Deus. Te amo e também te amo em Cristo Jesus.
3: Carlinhos, esse é o presente que eu comprei pra você. Eu te amo e você sabe disso. Nós estamos há 31 anos juntos. E eu admiro a pessoa que você é, o pai, que se preocupa com tudo. Eu praticamente não faço quase nada em casa. Eu digo assim que eu sou... mimada por você. Deus me deu você de presente. E receba, porque eu, como você gosta muito de estudar, eu comprei um livro que vai te ajudar.
1: Ai, que lindo.
2: Amém. Quer ver meu presente?
0: É, eu também sou meio curioso, tá? Eu falei do pessoal, mas eu... Vamos lá.
1: Ai, que lindo!
0: Opa, olha!
1: Uau.
0: Esposa sábia ou não é, irmãos?
1: Uau.
0: É sábia, né? Imagine, né? E ele sabe o que ela gosta, né? Vamos ver aí. É.
1: Que lindo!
0: O amor está no ar. Meu Deus! Ai, mas esse aí é pra... Esse aí é para as portas fechadas debaixo da coberta. Deus abençoe, casal. Em nome de Jesus. Quanto tempo de casados? 31 anos. Que mês? Em novembro vão fazer 32 anos de casados. Tão jovens, né? Mas naquela época podia casar com 10 anos. Era outro tempo. 10, 12 anos. É, eu sei, irmã. Não se constranja, não. São... Vai lá. Próximo casal, esse casal aqui não perde também, então sempre conosco, né? Olha só, que chiqueza da beleza. Chegue mais pertinho aqui. Vamos lá, quem começa?
4: Meu amor, gostaria de te dizer que quando você chegou na minha vida, você mudou a minha vida, realizou o meu sonho de construir uma família. Hoje nós temos o John Lucas e a Giovana e espero estar o resto da minha vida ao seu lado, assim Deus permitindo, que nós temos muitos algo a fazer ainda juntos e muito obrigado por fazer parte da minha vida e a realizar o meu sonho. Te amo.

0: João Isaac, você é o amor da minha vida. Só agradeço a Deus por ter conhecido um homem tão especial, uma bênção de Deus na minha vida, um músico, melhor músico, que gosta de louvar a Deus comigo, e o pai dos dois amores da minha vida, o John e a Giovana. Eu te amo, você é o amor da minha vida.
1: Que lindo!
2: Olha aí, parabéns, maravilha! Amor sem fim. Se quiser abrir, eu tô meio curioso aqui, mas se não quiser também não tem problema, né, gente? Se não quiser abrir, não tem problema, né? Ah, então tá. É entre eles, é presente e surpresa ali. Ah, quem mais trouxe o presente? Deixa eu ver. Pra dar um exemplo aqui, pra nos ensinar. Lá? Opa, podem aqui vir, por favor? Eles estão com a família, né? Olha lá, as crianças também. Casal lindo, abençoado. Desculpa vocês, é quanto tempo de casados? 13 anos. Vão fazer 14 quando? Em novembro também. Oh, novembro vai ter festa aqui, né? Olha aí. Que maravilha. Casal abençoado. Chegue mais próximo aqui, por favor. Fiquem à vontade. Quem começa? Se quiser abrir, eu tô meio curioso aqui, mas se não quiser também, não tem problema, né, gente? Se não quiser abrir, não tem problema, né? Ah, então tá. É entre eles, é presente surpresa. Pra dar um exemplo aqui, pra nos ensinar. Lá? Opa, podem aqui vir, por favor? Eles estão com a família, né? Olha lá, as crianças também. Casal lindo, abençoado. Desculpa vocês, é quanto tempo de casados? 13 anos. E vão fazer 14 quando? Em novembro também. Oh, novembro vai ter festa aqui, né? Olha aí. Que maravilha. Casal abençoado. Chegue mais próximo aqui, por favor. Fiquem à vontade. Quem começa? Um, dois, três e amor. Valendo.
3: Michele, desde que ficou enfim, assim, né? Muito feliz. E esse é meu presente, né? Uma lembrança, né? Em sinal do meu amor por você. E que Deus esteja abençoando cada dia mais a nossa família.
1: Que lindo!
4: Ai, hoje foi emocionante, né? Não esperava uma palestra tão bonita, né? E todo o conteúdo ajudou bastante, vai ajudar, né? A sempre seguir o nosso relacionamento. E quando ele me falou que a gente iria trocar presentes, eu fiquei pensando bastante, né? No que ia dar. E eu escolhi um presente que representasse muito o que ele é. Que ele é um homem muito prestativo, que ajuda, que gosta de ajudar muitas pessoas. Aparentemente, parece um presente simples, mas não é. Porque tem um grande significado, né? O que ele é e o que ele gosta de ser e que a gente observa nele, né? Então, Fabiano, eu te amo muito. E que Deus continue abençoando nossa família. Nesses dois filhos lindos que a gente tem.
1: Amém, glória a Deus.
2: Glória a Deus, parabéns. Olha aí, quanto tempo de casados? 10 anos. Deus abençoe vocês, parabéns por esses filhos maravilhosos mesmo. Família linda. Aplaude Jesus, irmãos. Deixa eu perguntar aqui, tem mais alguém que está aqui e quer fazer uma declaração? Aproveita, essa é a hora, hein? Hã? Tem alguém? Eu não trouxe o presente, mas eu sou o presente. Oh, eu tô te ajudando, Jaia.
1: Pode dar Pix também.
2: Ah, o Pix, né?
1: É.
2: Não trouxe celular, né, varão? Ih, rapaz, então... Tem mais alguém que quer fazer a declaração aqui? Essa é a hora. Aproveita. Você que tá em casa, já fez a declaração pro seu cônjuge? Aproveita que essa é a hora também. Tem mais alguém? Não? Já estão assim... Acaba pelo amor de Deus. Pode voltar lá. Deus abençoe vocês, tá, gente? Muita saúde, muita felicidade, muito amor no casamento de vocês. Aplaude o Senhor Jesus, queridos.
1: Filha, vem.
2: Aplaude o Senhor Jesus. Vamos ouvir mais louvores? Tá curiosa? Foi tu que me deu o presente, Joyce. Ela assim, não vai abrir o teu?

Vou abrir depois, espera, irmãos. Fiquem tranquilos aqui. É, tu me surpreendeste, Joyce. Com essa daqui, eu não esperava. Vamos lá. Vamos, Josias. E em seguida a gente já retoma aqui para a nossa parte final.

11 horas da manhã, com mais 2 minutos, agora em Curitiba, 11 da manhã, 2 minutos. Queridos ouvintes, vocês estavam acompanhando a transmissão desta palestra, desta palavra.

0: agora com o servo do Senhor, nosso querido irmão, psicólogo Gessé Ávila, diretamente ali da sede mundial. Palavra importante, palavra maravilhosa para o casal, para a família, para que possam se estruturar a cada dia mais, e principalmente na presença do Senhor nosso Deus. Esta é uma palavra importante para os noivos, para os que vão se casar, para os que vão, já se casaram recentemente, questão de dias, semanas, meses, para os que já estão casados há 1 ano, 2 anos, 5 anos, 10 anos, para os que estão casados um pouquinho mais, 20 anos, 30 anos, já passado como eu, já passei dos 30 anos já casado, e para assim, por diante, uma palavra importante, visto que o amor é algo importante, fundamental, e sem contar, é claro, o respeito, o carinho mútuo entre um casal. Isso aí, querido Rádio Ouvinte, isso é bom, é maravilhoso. E o nosso querido irmão, psicólogo Gessé Ávila, trouxe esta palavra, continua ainda com esta palavra diretamente ali na sede mundial. Porém, o nosso horário de São Paulo é até agora às 11 horas da manhã. Agora nós seguimos com a nossa programação local, programa Voz da Libertação, da Igreja Pentecostal Deus e Amor. A direção geral desta programação e Igreja Deus e Amor está a cargo da serva do Senhor, irmã Ereni Miranda, sede mundial das igrejas Deus e Amor em São Paulo, Avenida do Estado 4568, Liberdade, São Paulo, capital. Sede estadual do Paraná, aqui em Curitiba, Rua Pedro Ivo, 744, supervisão local, Pastor Júnior Rúbio. Recebam a paz do Senhor Jesus, deste seu amigo, também irmão em Cristo, Sidney Gonçalves. Lá nos transmissores, meu amigo, meu irmão, Clério Egídio, coopera conosco. Até horário das 12 horas, programação local falando unicamente e exclusivamente das grandezas que há em Cristo Jesus, o Senhor nosso Deus. Permaneçam conosco, Deus tem muita coisa boa também para a sua vida ao longo de toda esta programação local. Prefixo da emissora agora, daqui a pouquinho eu volto com todos vocês, falando do culto desta tarde e desta noite. Fiquem conosco.
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2: 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Notícias.
3: O valor das ideias. O setor da economia criativa gera renda valorizando a cultura e a inovação. A economia criativa é formada por negócios que usam a imaginação como principal matéria-prima. Áreas como artesanato, gastronomia, música e design fazem parte desse setor incrivelmente produtivo. É a verdadeira riqueza surgindo no talento humano e da capacidade de criar algo único e de grande valor. Festivais locais e feiras de cultura movimentam as cidades e atraem muitos visitantes de outras regiões. Eles impulsionam forte o turismo, lotando pequenos hotéis e aquecendo a venda nos restaurantes. O pequeno artesão consegue vender suas lindas peças e garantir o sustento que sua família merece com dignidade. O setor também abriga programadores de tecnologia e criadores de conteúdo educativo para a internet. Então, muitos jovens exportam seus serviços digitais para outros países, trabalhando do conforto de dentro de casa. Esse dinheiro que entra no Brasil fortalece as reservas do nosso país e movimenta firme o consumo interno. Valorizar a cultura e as ideias locais é o caminho certo para um desenvolvimento social mais humano. O conhecimento não se esgota com os recursos naturais. Ele simplesmente se multiplica a cada nova geração. Apoiar a criatividade nacional é apostar na mente brilhante do povo como o maior tesouro de toda a nação. Turismo rodoviário. As viagens de ônibus ganham força e estimulam a economia do interior. O preço cobrado nas passagens aéreas mudou completamente os planos de férias de milhares de famílias. O turismo rodoviário voltou a ser a principal escolha para quem deseja viajar com mais e melhor economia. Os novos ônibus oferecem muito conforto, poltronas largas e internet, tornando a viagem bem mais agradável. Essa preferência crescente estimula o turismo regional e leva dinheiro novo para cidades do interior do país. Pequenas pousadas, guias turísticos e restaurantes locais comemoram a chegada constante dos visitantes. A economia de muitas dessas cidades gira em torno da recepção acolhedora e dos atrativos naturais que oferecem. O transporte rodoviário diário conecta regiões que muitas vezes não têm modernos aeroportos próximos. Isso democratiza bastante o turismo, permitindo que a riqueza circule por todo o vasto território brasileiro. Plataformas de venda de passagens pela internet também facilitaram e baratearam muito a busca por rotas. E a

0: pelo país, fortalece o conhecimento da nossa própria cultura rica e das nossas belezas naturais imensas. A indústria do turismo é muito rápida em gerar vagas de emprego e distribuir a renda entre o povo trabalhador. As estradas conduzem o viajante ao descanso merecido e transportam o progresso seguro para todos os destinos.
1: 11:13.

11:16. Programa Voz da Libertação da Igreja Pentecostal Deus e Amor, levando a todos a mensagem da palavra do Senhor, nosso Deus. Meu muito obrigado a todos pelo carinho da sintonia para com a nossa programação. Queridos ouvintes, hoje domingo, dia 21 de junho de 2026, eu quero falar com vocês acerca dos cultos desta tarde e também desta noite aqui na nossa sede estadual do Paraná, Igreja Pentecostal Deus e Amor, com as portas abertas, e o bom Deus e Pai Todo-Poderoso, ele te espera de braços abertos aqui para te abençoar. Lembrando a todos que na tarde de hoje nós vamos contar com a presença do servo do Senhor, pastor João Araújo, pregando a palavra de Deus e orando em favor de todos pelos excelentes dons do Espírito Santo, aqui mesmo em nossa sede estadual do

Paraná. E vai aquele convite todo em especial para o ouvinte que está ligadinho aí na nossa programação. Na tarde de hoje, pastor João Araújo, pregando a palavra de Deus, orando em favor de todos pelos excelentes dons do Espírito Santo. E por certo, a bênção, a vitória de Deus, com certeza, será muito grande, certa e garantida em sua vida. Povo de Deus da Grande Curitiba e região metropolitana, nesta tarde o bom Deus e Pai Todo-Poderoso tem uma bênção, tem uma vitória toda especial para entregar em suas mãos. Bênçãos de Deus que nos enriquecem, bênçãos de Deus que nos enriquecem sem acrescentar nenhuma dor. Você que está enfrentando duras provas, provações na sua vida, está passando com problemas difíceis aí, as lutas com problemas difíceis, enfermidades, as portas estão fechadas, nesta tarde Deus tem uma bênção, nesta tarde Deus tem uma vitória especial para entregar em suas mãos aqui na Igreja Deus e Amor. O endereço da sua bênção, o local da sua vitória, Rua Pedro Ivo, 744, bem no centro de Curitiba. A bênção de Deus, com certeza, será muito grande. A bênção de Deus, com certeza, será certa e garantida para a sua vida. O abençoador é o Senhor Jesus. Sim, o abençoador é o Senhor Jesus, que tem bênçãos, tem vitórias grandes, certas e garantidas para a sua vida. Venham para cá, Igreja Pentecostal Deus e Amor, Pedro Ivo 744, no centro de Curitiba. Esse é o local da sua vitória. Nesta tarde, pastor João Araújo terá imenso prazer de pregar a palavra de Deus, orar em favor de todos, sem acepção de pessoas, sem distinção de raça, cor, posição social ou nível cultural. Você, o senhor, a senhora, vem para cá para a Igreja Deus e Amor, com os problemas, com as dificuldades, com as adversidades desta vida, e se deparam com Deus de amor, bondade e misericórdia infinda, que tem a bênção e a vitória para todos. Todos venham para cá. Logo mais às 18 horas, hoje domingo, queridos ouvintes, hoje é o culto com os jovens, o Expansão Jovem, onde os jovens aqui se reúnem nas noites de domingo para buscar a face do Deus Todo-Poderoso em oração, para louvar ao Senhor nosso Deus, para pregar e orar em favor de todos pelos dons do Espírito Santo. Já a partir das 18 horas, quando começa o culto com oração, já a partir das 18 horas, quando começa a oração, o clamor, a súplica ao Senhor nosso Deus. E por certo que a bênção e a vitória de Deus será muito grande, certa e garantida em sua vida. Venham para cá, para a nossa sede estadual do Paraná, Igreja Pentecostal Deus e Amor, Rua Pedro Ivo, 744, bem no centro de Curitiba. Esse é o endereço da sua bênção, esse é o local da sua vitória. Na noite de hoje, já a partir das 18 horas, os jovens aqui se reúnem para clamar ao Senhor nosso Deus e a bênção, a vitória de Deus grande, certa e garantida em sua vida. Venham para cá nesta noite, pois o Senhor nosso Deus, ele tem uma vitória especial para todos. Mais uma vez o endereço da sua bênção, mais uma vez o local da sua vitória, Igreja Pentecostal Deus é Amor, sede estadual do Paraná, aqui em Curitiba, Rua Pedro Ivo, 744, no centro de Curitiba, Igreja Pentecostal Deus e Amor, com as portas abertas. O bom Deus e Pai Todo-Poderoso, na noite de hoje, tem uma vitória especial para todos. Então, queridos ouvintes, na tarde de hoje, domingo, 21 de junho de 2026, nesta tarde, pastor João Araújo, aqui na nossa sede estadual do Paraná, pregando a palavra de Deus e orando em favor de todos pelos dons do Espírito Santo. Na noite de hoje é o culto com a Expansão Jovem. Os jovens aqui se reúnem para buscar a face do Deus Todo-Poderoso em oração e a bênção, a vitória de Deus grande, certa e garantida para a sua vida. Venham para cá na noite de hoje. Pedro Ivo 744, no centro de Curitiba, Igreja Deus e Amor.

0: 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Membros, obreiros e obreiras, não faltem na Santa Ceia do Senhor. 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Sendo que às 9 da manhã e às 19 horas, a presença do nosso pastor estadual, pastor Júnior Rúbio, pregando a palavra de Deus e ministrando a ceia do Senhor. Às 14 horas, presbítero Fernando Zelinski, pregando a palavra de Deus e ministrando a ceia do Senhor, aqui mesmo, na Pedro Ivo 744, Igreja Pentecostal. Deus é amor.
1: Porque eu recebi do Senhor o que também vos ensinei, que o Senhor Jesus, na noite em que foi traído, tomou o pão e, tendo dado graças, o partiu e disse: tomai, comei, isto é o meu corpo, que é partido por vós, fazei isto em memória de mim. Semelhantemente, também depois de cear, tomou o cálice, dizendo: este cálice é um novo testamento do meu sangue. Fazei isto todas as vezes que beberdes em memória de mim, porque todas as vezes que comerdes este pão e beberdes este cálice, anunciais a morte do Senhor até que venha. Que a paz de nosso Senhor e Salvador Jesus Cristo esteja com todos vocês, meus amados irmãos. Quem vos saúda é o seu irmão em Cristo, amigo e servidor, pastor Júnior Rúbio. Eu estou aqui para convocá-los, meus amados, para a Santa Ceia de nosso Senhor e Salvador Jesus Cristo. Isso mesmo, e nesta segunda, 22, teremos a Santa Ceia de nosso Senhor e Salvador Jesus Cristo. Sendo que, e na segunda-feira, a Santa Ceia será nos 3 horários, 9 da manhã, também às 3 da tarde e às 19 horas. Vai ser um tempo de glorificação, um tempo de adoração a Deus, um tempo de nós fazermos o autoexame. Paulo diz: examine-se, pois, o homem a si mesmo, e coma deste pão e beba deste cálice. Vai ser um tempo onde nós anunciaremos a morte de nosso Senhor e Salvador Jesus Cristo. Muitas pessoas, elas já perderam, na verdade, a responsabilidade espiritual. Eu sei que você que me ouve agora não perdeu, mas existem pessoas que já perderam a responsabilidade, o temor de Deus com relação à Santa Ceia. Lá em João 6, a partir do 53, o Senhor Jesus disse assim, ó: em verdade lhes digo que se vocês não comerem a carne do Filho do Homem, não beberem o seu sangue, não terão vida em vocês mesmos. No versículo 54, o Senhor Jesus disse: todo aquele que come minha carne e bebe meu sangue tem a vida eterna, e eu o ressuscitarei no último dia. E aí no versículo 55 ele diz: pois minha carne é verdadeiramente comida e o meu sangue é verdadeiramente bebida. E aí no versículo 56, meu Deus do céu, olha o que a Bíblia diz: todo aquele que come a minha carne e bebe o meu sangue permanece em mim e eu permaneço nele. Você percebe a importância? Você consegue entender a profundidade? Você consegue entender a real dimensão de participar da Santa Ceia? Pensando nisso, analise: será que o frio é motivo para você não vir? Será que um encontro com família?

é motivo para não vir. Meus queridos, sejamos tementes ao Senhor. Vamos ter o temor de Deus em nossas vidas. Por isso, meus irmãos, convocamos vocês. Segunda, 22, 3 horários. 9 da manhã, 3 da tarde, 7 da noite. Escolha um dos horários. Eu estarei com vocês em nome do Senhor Jesus. Segunda pela manhã e segunda à noite. Segunda à tarde vai estar o presbítero Fernando Zelinski. Vai ser uma bênção, um tempo de glorificação, um tempo de adoração ao nome do nosso Deus. O endereço todos vocês já conhecem, não é? Mas eu vou repetir por via das dúvidas. Rua Pedro Ivo 744, aqui no centro da cidade de Curitiba. Estamos a poucos passos do terminal metropolitano do Guadalupe. Esperamos a todos.

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1: Meu nome é Magda, de Paula Vicente. E eu tenho um testemunho muito grande, né, do meu neto, meu advogado. Ele se formou em 2014, né? E ele foi na minha casa, falou: vó, não encontro emprego. Eu falei: olha, você vai encontrar. Vamos botar sua fé em Deus, a minha também. E daí eu fiz o seguinte, eu ouvi um irmão aqui no rádio à meia-noite. Eu esqueço o nome dos pastores, né, porque eu não sou daqui. Estava numa campanha, entra na minha casa, entra na minha casa. Eu falei: Jesus, então eu entro aqui na minha casa e eu vou fazer esse propósito com Deus. Daí fiz. Quando foi nessa semana, uma advogada estava procurando meu neto. E o doutor Edgar, aonde ele anda? E procuraram ele, encontraram, e ela tinha uma boa proposta para ele. E ele começou a trabalhar na segunda-feira. Está ganhando bem. Louvado seja Deus, né? Para ele que tem as coisas para pagar, todos os compromissos, né? Tá ganhando muito bem, graças a Deus. É essa bênção que já arrumou emprego. Eu agradeço a oportunidade, em nome de Jesus.

E seguindo com o programa Voz da Libertação, queridos ouvintes, está aí o testemunho da nossa irmã Magda, aqui na nossa programação, relatando a bênção e a vitória do seu neto. Depois de se formar como advogado, não encontrava emprego. As portas estavam fechadas para o doutor Edgar. As portas estavam fechadas para ele. Ô, vó, eu não consigo emprego, as portas estão fechadas para mim, vó. A vó fala, não, as portas vão se abrir, com certeza vão se abrir em seu favor. Ah, não, as portas vão se abrir em seu favor, Deus vai entrar com a providência, com certeza na sua vida e vai te dar a vitória. A irmã Magda, sendo uma serva de Deus, mas em outro ministério, servindo a Deus em outro ministério, amém, glória a Deus. Fazendo campanhas conosco, inclusive a oração da meia-noite. A meia-noite, a oração da meia-noite, nós temos orações aqui, querido ouvinte, através do programa Voz da Libertação, quatro vezes no dia. Meia-noite, 6 da manhã, meio-dia e às 18 horas. E ela fez a campanha Entra na Minha Casa, que é a campanha de oração da meia-noite. Ela falou, não, Deus já vai entrar com a providência e vai te dar a vitória. Se preocupa não, que já a providência de Deus vai chegar para a sua vida, meu neto. Ela fez esta campanha, apresentou

a Deus. Atribui ao agir do Deus Todo-Poderoso, à providência do Deus da infinita graça e misericórdia. Querido ouvinte que me escuta agora, o mesmo Deus Todo-Poderoso que abriu a porta de emprego para o doutor Edgar, é o mesmo Deus que tem o poder de abrir uma porta em seu favor. O que você precisa agora? O que você, o senhor, a senhora, está precisando da porta de emprego? Deus abre a porta de emprego em seu favor. Vem para cá, para a Igreja Deus e Amor. Venha fazer campanhas conosco aqui. Venha firmar propósitos com Deus. Vocês vão ver o agir de Deus em sua vida. Venham fazer campanhas conosco aqui na Igreja Pentecostal Deus e Amor. Deus o Todo-Poderoso, ele vai pelejar em seu favor. Deus o Todo-Poderoso estará entrando com as providências cabíveis em seu favor e estará te concedendo a vitória completa. A irmã Magda, não sendo membro da Igreja Deus e Amor, isso quer dizer, querido ouvinte, você, o senhor, a senhora, não precisa ser necessariamente membros da Igreja Deus e Amor para ser abençoado por Deus, para receber de Deus a vitória. Deus, o Todo-Poderoso, ele sonda os corações. Se no seu coração tem a fé para receber de Deus a vitória, você, o senhor, a senhora, serão alcançados pela a providência de Deus. Vó, eu estou formada, acabei de me formar como advogado na advocacia, mas a porta de emprego não se abre, vó. Não consigo um emprego. Fica calmo, meu neto. Fica tranquilo. Eu vou apresentar a sua causa perante o Deus Todo-Poderoso. Eu vou apresentar a sua causa perante aquele que tem o poder de fazer, de realizar. Ela fez uma campanha de oração. Nesta campanha de oração, a porta se abriu, as barreiras caiu por terra, este demônio que estava trancando as portas para o doutor Edgar, este demônio tombou por terra. Hoje o doutor Edgar está trabalhando e ganhando muito bem. A avó faz questão de dizer: meu neto está trabalhando agora e está ganhando muito bem. E está ganhando muito bem. Ô, querido ouvinte que me escuta agora, vem para cá, para a Igreja Deus e Amor, venha fazer campanhas, venha firmar votos e propósitos com Deus, o Deus da infinita graça e misericórdia, o mesmo Deus que abençoou a vida do neto da irmã Magda, o mesmo Deus que abençoou a irmã Magda, é o mesmo Deus que tem a bênção, que tem a vitória para você, para o senhor, para a senhora, para a sua casa e para a sua família. Vem para cá, para a Igreja Deus e Amor. Lembrando a todos que a nossa sede estadual do Paraná, Igreja Deus e Amor aqui em Curitiba, ela está na rua Pedro Ivo, 744, bem no centro de Curitiba. Nós estamos aqui a 50, quando muito, 70 metros do terminal de ônibus do Guadalupe. Esse é o endereço da Igreja Deus e Amor. Venha para cá com os problemas, com as dificuldades, com as adversidades desta vida. Talvez você, o senhor, a senhora, possa estar dizendo lá do outro lado: mas o meu problema não é o desemprego. Eu estou bem empregado, estou trabalhando muito bem numa empresa boa. O meu problema é na área da saúde. É na área pessoal, na área sentimental. O meu problema é em outra área. É no casamento que não está bem. É com enfermidade que está no meu corpo, no corpo de um ente querido meu. Venha para cá, ouvintes. O mesmo Deus Todo-Poderoso que abriu a porta para o doutor Edgar, para o neto da nossa irmã Magda, é o mesmo Deus Todo-Poderoso que abre a porta para você, peleja em seu favor e te concede o milagre, a vitória e a libertação. Venha para cá, Igreja Deus e Amor, sede estadual do Paraná, rua Pedro Ivo, 744, bem no centro de Curitiba. Esse é o endereço da sua bênção, esse é o local da sua vitória. Ou você, ou senhor, a senhora, pode procurar uma de nossas igrejas Deus e Amor espalhado por toda a grande Curitiba e região metropolitana e receba de Deus a sua vitória, tá bom? Igreja Deus é Amor. Aqui Deus tem vitórias para todos. Este foi o testemunho, queridos ouvintes, da irmã Magda, que relatou aqui no programa A Voz da Libertação, a porta de emprego que Deus abriu para o seu neto, o doutor Edgar. Que o bom Deus e Pai Todo-Poderoso abençoe grandemente a sua vida. Venham para cá, para a Igreja Deus e Amor. Aqui Deus tem vitórias para todos. Que o bom Deus e Pai Todo-Poderoso abençoe a sua vida.

0: Mais uma vez reforçando o aviso para esta tarde e também esta noite aqui na nossa sede estadual do Paraná. Todos são bem-vindos em nome do Senhor Jesus. Lá no Jardim Paulista, em Campina Grande do Sul, nesta noite, é o culto da família, é o culto da família com as irmãs do Círculo de Oração. As irmãs do Círculo de Oração se reúnem para orar, para louvar o Senhor Deus, mensagem da palavra de Deus e oração pelos dons do Espírito Santo. Professor Duílio Calderari, 2857, Jardim Paulista, Campina Grande do Sul, nesta noite, a bênção de Deus grande, certa e garantida para todos. Todos são bem-vindos em nome do Senhor Jesus. Ouvinte, pode procurar uma de nossas igrejas, Deus e Amor, espalhado por toda a Grande Curitiba, e receber de Deus a bênção, receber de Deus a vitória. Bênçãos de Deus para a vida daquele que crê, bênçãos de Deus para a vida daquele e daquela que confiam no poder extraordinário que há em Cristo Jesus. Vem para a igreja Deus e Amor, venha buscar a Deus aqui e por certo a vitória de Deus será muito grande e garantida para a sua vida, tá bom, querido ouvinte? É comparecer na igreja Deus e Amor e o Senhor Deus e Pai Todo-Poderoso confirmar para todos as bênçãos e vitórias desde os altos céus. Queridos ouvintes, e agora no programa Voz da Libertação, nós vamos para mais um quadro, é o quadro Pão Diário, aqui na nossa programação, na qual Deus com certeza tem uma vitória grande para o querido rádio ouvinte, Deus falará fortemente ao seu coração. No quadro Pão Diário, pastor Lorival com a palavra, só vitória. É só vitória? Será que é só vitória mesmo? Pastor Lorival com a palavra aqui na nossa programação, nesta manhã, no quadro Pão Diário. Programa Voz da Libertação, da Igreja Deus e Amor, pela Super Rádio de Curitiba, cortando os céus do Brasil, elevando a todos a mensagem da palavra de Deus.
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2: Eu não posso deixar de refletir na palavra de Deus. Como é importante a gente refletir, como é importante a gente escafrunchar coisas que nos fazem bem. Eu quero falar sobre... Eu já falei sobre esse tema outras vezes, né? Mas eu retorno ao assunto porque esse assunto não se esgota com tanta facilidade. É um assunto de enorme abrangência e com várias vertentes. E quero falar sobre as questões da vitória. Mais um período e mais um tempo que a gente ouve pessoas. Só vitória, pastor. É a campanha da bênção, da vitória. Todo mundo fala de vitória. É vitória, vitória, vitória. Vitória é ruim? Não, não, não. Vitória é muito bom. Vitória é excelente. E eu tenho o costume de responder, né? Pastor, só vitória? Às vezes eu respondo, não, não. Tem algumas derrotas também. E as derrotas, elas fazem parte da vida. Parece até estranho dizer isso, né? Mas dependendo da situação e dependendo do coração da pessoa, às vezes uma derrotinha aqui, outra derrotinha ali, podem parecer ser muito mais saudáveis do que uma vitóriazinha aqui, uma vitóriazinha ali. Estranho, né? Estranho. Partindo de um pastor falar isso, ah, mas esse pastor deve estar com o quê? Deve estar com a peste, como alguém... Não, nada disso. Porque, ouvintes, o que acontece é que nós somos seres que, por natureza, nós temos uma característica de nos elevarmos, né? De subirmos num tijolinho e querer já passar discurso. E às vezes uma derrota, às vezes uma situação que nos faz ir ao vale do sofrimento em alguns momentos da vida, nos faz descer do pedestal, não é? Onde nos elevamos ali e nós acabamos então vindo para o nosso devido lugar. Digo a vocês que muitas coisas que são tão boas na vida de algumas pessoas são a causa da sua própria derrota. Quantas pessoas não têm nada, de repente conseguem adquirir algum bem e se esquecem de Deus? Eu digo a você, de repente seria melhor

continuado sem ter nada, né? Você diz, eu não, pastor, eu não acho. Tudo bem, você tem o direito à sua opinião. Mas o que eu estou dizendo é uma realidade. Entre você deixar de ter uma vida mais simples e ter uma vida mais regalada, porém sem Deus, eu prefiro que você tenha uma vida mais simples. É isso que nós estamos falando. Às vezes, uma questão que parece ser uma derrota, nos edifica. Nos faz, às vezes, nós entendermos a nossa posição na vida, diante de Deus, diante das circunstâncias, diante de tudo. E, às vezes, uma vitória pode prestar um desserviço a coisas boas, tirar-nos, eu diria, da presença de Deus e, de repente, nos colocar numa situação, essa vitória, de afastamento completo do Senhor, deixando até, em muitos casos, algumas pessoas de pertencer ao rol de servos de Deus. O Lorival, irmão, está pregando a cultura da derrota, a cultura do derrotado. Não, de jeito nenhum. Claro que não. Mesmo porque não existe nada de errado na vitória, desde que você saiba entender os propósitos, desde que você saiba se manter no seu lugar onde Deus te colocou e que Deus seja glorificado da sua vitória. Não há nada de errado no sucesso. A vida bem-sucedida faz parte dos planos de Deus para você. E eu vou dizer a você que, às vezes, as grandes vitórias, os grandes sucessos, né, chegam a ser inevitáveis para quem, à semelhança de José, por exemplo, é uma árvore frutífera à beira de uma fonte. A Bíblia fala em Gênesis 49, 22. Sucesso é uma situação normal para quem preza a comunhão com Deus. Mesmo nas circunstâncias mais contrárias, como no ano da seca, não é? Essa pessoa não deixa de dar fruto. Agora, se a pessoa, uma vez tão gente boa, né? Uma vez tão agradável, de repente, depois do sucesso, essa pessoa entra pelo caminho completamente da imprudência. E essa pessoa começa a fomentar na sua vida aquele sentimento horroroso. Deus me livre, de soberba. Ora, a soberba precede a ruína, é o que diz a Bíblia. Que a Bíblia fala em Provérbios. Então, nesse caso, para que a vitória? Nesse caso, para que o sucesso? Eu digo, ouvintes, muitas pessoas, às vezes, não creem. Eu, particularmente, já tive situações na vida que eu disse, Senhor, até aqui eu quero ir. Daqui para frente não quero mais. Para mim está bem como está. Não porque eu fosse me tornar exatamente soberbo. Não, não. Mas eu cheguei pontos na minha vida que eu falei com Deus, Senhor, olha, tá bom. E pessoas que estavam comigo quiseram continuar. Mas eu observava um sentimento de afastamento de Deus nessas pessoas. Eu observava um sentimento de soberba. Eu observava um sentimento de desprezo às coisas de Deus em detrimento ao conhecimento e à infiltração dessas pessoas em processos que completamente afastavam-nas de Deus e tornavam essas pessoas como mundanas mesmo. E eu falei, não, não é esse o caminho que eu quero. Então, Senhor, agradeço o Senhor até o que o Senhor me deu até aqui, mas daqui para lá eu me separo desse caminho. E as pessoas que estavam comigo continuaram e não tem nenhuma delas servindo a Deus mais. Desapareceram. Essas pessoas se tornaram, infelizmente, escravizadas pelos seus próprios bens, escravizadas pelo meio que acabaram entrando, não é? Escravizadas pela sociedade que acabaram se infiltrando nela e já não tem mais forças, pelo menos até o presente momento, de retornar a serem brasas vivas como haviam sido um dia. Aí é onde eu digo a vocês que não valeu a pena o sucesso. Mesmo porque mais vale, ouvintes amados, uma alma salva do que o mundo inteiro perdido, não é? Apesar de ser muito difícil lidar com o fracasso, eu tenho a sensação que parece ser muito mais difícil ainda lidar com o sucesso. Nós temos uma história, por exemplo, a história de Gideão, né? A vitória de Gideão sobre os midianitas foi fantástica. Não tem como negar isso. Depois de ter o seu exército de 32 mil homens, eu diria reduzido pelo Senhor para 300. E desarmados ainda, carregavam apenas trombetas em uma das mãos e tochas acesas na outra. A Bíblia fala que Gideão avacalhou com os midianitas. E eles mesmos se mataram com as suas próprias espadas. A Bíblia fala em Juízes, está no capítulo 7. Se nós olharmos, ouvintes, aquele número de soldados, menos de 1% de todos os voluntários, era uma medida preventiva contra a soberba. Observe vocês o que diz a Bíblia, a fim de que Israel não se orgulhe contra mim, dizendo que a sua própria força o libertou, Juízes 7, 2. Deus viu aquele monte de gente e falou, se eles ganharem a batalha,
bom dizer que não, fomos nós, não foi

Deus. Quantas ocasiões nós vemos isso acontecer? A gente acha que foi a gente, né? Se nós observarmos os acontecimentos posteriores à vitória de Gideão sobre os midianitas, nós vamos saber que, de repente, o próprio Gideão não soube lidar com a vitória. É verdade que ele rejeitou a oportunidade de se tornar rei de Israel por aclamação popular. Gideão não tomou o devido cuidado, portanto, para evitar que aquela estrondosa vitória se tornasse objeto de idolatria. A Bíblia fala que ele recolheu 20,5 kg de brincos dos midianitas. E com esses brincos, que nós podemos chamar de os trunfos da vitória, fez um manto sacerdotal que, além dos valores, não é, o valor material histórico, os valores material e histórico, foi aos poucos obtendo valor também religioso. Apesar de Gideão ter tido a coragem de despedaçar o altar de Baal, que pertencia aos próprios pais por ocasião do seu chamado, ele se tornou responsável pelo retorno à idolatria. Observe você que a vitória, em si, não foi ruim. A vitória foi boa. Mas a partir do momento que não se soube lidar com a vitória, isso que eu estou contando para vocês agora, que é o que poucas pessoas conhecem e contam, também é verdadeiro. Infelizmente, o mesmo homem que havia tomado a atitude de lutar contra os midianitas, despedaçar os altares de Baal, se tornou então, ele mesmo, depois da vitória, o responsável pelo retorno dessa maldição chamada idolatria. O manto sacerdotal cravejado com as joias arrancadas dos midianitas foi colocado em Ofra, que era a cidade natal de Gideão, e acabou se tornando ali um objeto de adoração e uma armadilha para a família e para todo o povo de Israel. Havia até os que ridiculamente faziam peregrinações a Ofra e dobravam os seus joelhos diante daquele ídolo. Se tornou um ídolo. Então essas pessoas se tornaram adoradoras da vitória e não de Deus, que tornou possível a vitória. Então quero dizer a vocês, ouvintes, que existem momentos na vida que um não de Deus é melhor do que um sim. Existem momentos na vida que aquela caidinha que dá uma raladinha no joelho é melhor do que o estar de pé. Porque as pessoas às vezes não estão preparadas para degustar uma vitória e prestar honras e glória e louvor e adoração àquele que propiciou a vitória. Àquele que nos deu a vitória. E começam, como eu já disse, se colocar entre Deus e a vitória, entre, foi meu esforço, não sei o que lá, se esquece de Deus, coloca o manto em Ofra e vira ali aquele negócio, objeto de peregrinações e coisas dessa natureza. Então eu vou dizer a vocês, ouvintes, que de repente, em alguns momentos, nós temos que acreditar que quando somos derrotados em algum momento da vida, nós devemos levantar as mãos para os céus e perguntar a Deus: Senhor, o que o Senhor quer me ensinar com isso? Para que nós possamos receber de Deus vitórias maiores num futuro mais muito próximo. Quantas pessoas, infelizmente, se utilizaram dessa forma grosseira de manifestação para dar lugar à soberba e, infelizmente, terminar em ruínas. Eu vou dizer a você, ouvinte, isso é muito mais comum do que você pensa. Eu, nesse momento, desafio você aí, que está ouvindo essa programação, pense em alguma pessoa que você a conheceu tão fervorosa, tão cheia de Deus, mas recebeu algumas vitórias na vida, recebeu algum tipo de coisa, principalmente relacionada à prosperidade, e foi se afastando de Deus, e já não quer mais saber de Deus. Pessoas que se julgam, né, depois de terem passado, eu diria, por um bom processo acadêmico, que é bom, isso é ótimo para a sociedade, os nossos filhos, netos, todos eles, com certeza, eles estão vivendo e vão viver um tempo que quem não tem uma formação acadêmica não tem nada, né? No meu tempo de jovem, não era fácil você conseguir, eu diria, se formar numa universidade, era difícil, não é? Mas hoje já se tornou corriqueiro, hoje já se tornou carne de frango, não é? Quem não tem é até mesmo às vezes jogado às traças, desprezado. Mas quantas pessoas depois de passarem, pela misericórdia de Deus, buscar de Deus uma universidade pública e coisas assim, se afastam de Deus, permitindo infelizmente a entrada da soberba? Pense nisso. Quantas pessoas não estão preparadas para receber o que estão pedindo? Então, olha, se as coisas não têm acontecido na sua vida, pergunte a Deus: Senhor, o que o Senhor quer que eu mude? Senhor, o meu coração agrada ao Senhor. Meu Deus, não estou preparado. Me diga o porquê. E aí você vai ver que, entendendo você entendendo como José entendeu, você vai ser uma árvore frutífera à beira de uma fonte,

0: o sucesso para você vai ser nada mais, nada menos do que a complementação das promessas de Deus na sua vida. Aí vale a pena, porque você vai glorificar a Deus nas suas vitórias, na sua prosperidade, no seu crescimento, em tudo que você colocou a mão, e Deus abençoou dando o crescimento. Então, olha, ouvinte, é só vitória? Não, às vezes não é só vitória. Às vezes tem alguma coisa que acontece que não se vê, que significa naquele exato momento uma vitória, mas certamente traz uma mensagem que vai transformar a nossa vida numa vida verdadeiramente vitoriosa.
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2: 54.

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Queridos ouvintes, e eu vou finalizando a minha participação por hoje aqui no programa A Voz da Libertação, para voltar amanhã, segunda-feira, com a permissão do bom Deus, às 14 horas, tá bom? Programa A Voz da Libertação, da Igreja Deus e Amor, direção

0: Geral Irmã Ereni Miranda, sede mundial das igrejas Deus e Amor em São Paulo, Avenida do Estado 4568, Liberdade, São Paulo, capital. Sede estadual do Paraná, aqui em Curitiba, Rua Pedro Ivo 744, supervisão local, pastor Júnior Rúbio. Despede-se na comunicação, Sidney Gonçalves. Agradecendo Clare Egídio lá nos transmissores. Prefixo da emissora e a oração do meio-dia. Fiquem com Deus.
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4: Que Deus abençoe, queridos irmãos. Aceite a paz do Senhor Jesus, do seu irmão em Cristo, Rivar Silva. Nós somos a Igreja Pentecostal Deus e Amor, a nossa sede mundial, localizada na Avenida do Estado 4568, aqui na Liberdade, no coração de São Paulo. A entrada do templo acontece pela Avenida Prefeito Passos, número 10. Nós estamos neste momento já preparando a nossa fé para o grande clamor. A maior união de fé acontece neste momento através da oração. Você daí ou daqui, nós vamos clamar a Deus neste dia de hoje. Hoje é domingo. Domingo é o dia de nós agradecermos a Deus e preparar para iniciar uma nova semana na presença de Deus. Daqui a pouquinho, 3 da tarde, presbítero Marcos Magno ministrando a palavra de Deus na grande concentração de hoje, queridos irmãos. Deus tem algo muito grande preparado para a sua vida. Vamos falar com Deus? Prepare a sua fé, prepare seu pedido de oração, compartilhe esta transmissão que estamos pelo áudio e vídeo, Facebook, Instagram, YouTube, e também pela rede de rádio e pelos aplicativos de rádio. Vamos falar com aquele que pode atender a nossa oração. Maravilhoso, eterno e soberano Deus, aqui estou mais uma vez me colocando na tua presença, ó Deus. Viemos a ti, Senhor, para te agradecer por tudo que o Senhor tem feito e por tudo que o Senhor ainda irá fazer neste dia chamado hoje, ó Deus. Senhor, te agradecemos pelo ar que respiramos, te agradecemos pelo sol que está brilhando nos céus, te agradecemos, ó Deus, por cada vida, por cada pessoa, ó Deus, que neste momento está recebendo esta oração e está dobrando seus joelhos para orar juntamente comigo. Senhor, quantas almas, quantas vidas esperou tanto este momento da oração para entregar tudo nas tuas mãos, ó Deus, e clamar aos

devido tantas coisas que têm acontecido, Senhor, esta pessoa, meu Deus, que está clamando com a fotografia da família, esta pessoa que é

Ó Deus, intercedendo por vidas, por almas, Senhor, que estão tão aflitas, desesperadas, angustiadas, precisando muito da tua ajuda, ó Deus, precisando muito do teu socorro, Senhor, quantas vidas que deixou todos os seus afazeres, ó Deus, para clamar de coração aberto, quantas vidas, ó Deus, parou tudo, Senhor, para invocar o teu nome na beleza da tua santidade, e nós cremos que neste momento de oração, o Senhor já está indo ao encontro daquele que com lágrimas te pede, com lágrimas invoca o teu nome, Senhor. Meu Deus, eles estão num vale de aflição tão grande, que estão suplicando, meu Deus, que estão crendo que através desta oração o Senhor fará as tuas maravilhas acontecer. Faz mesmo, meu Deus, neste momento de oração, Senhor, que nós estamos apresentando esta vida, apresentando este lar, Senhor, apresentando, meu Deus, aqueles que estão em lágrimas, desesperados, angustiados, Senhor, pensando em tirar até a sua própria vida, não estão suportando mais a luta, não estão suportando mais a batalha, não estão suportando, Senhor, ajuda eles, meu Deus, ajuda, Senhor, esta família, ajuda, meu Deus, este jovem, esta jovem que está orando, este povo que está clamando juntamente comigo, Senhor, faltam palavras para se expressar, a dor é muito grande, Senhor, o sofrimento é muito grande que eles estão tendo, Senhor, mas eu creio que neste dia, chamado hoje, meu Deus, o Senhor fará as tuas maravilhas acontecer da noite para o dia. Faz mesmo, Senhor, até o término desta oração, milagre acontecer.

povo, meu Deus, que não suporta mais, Senhor, ver o seu lar destruído, a sua casa destruída, Senhor. Eles estão clamando pela tua misericórdia, Senhor. Eles estão clamando.

com reuniões e mais reuniões familiares, tentando, Senhor, resolver os problemas, mas não conseguiram. Senhor, ele já entendeu que é somente a tua ajuda neste momento para poder, Senhor, amenizar esses problemas. Eles entenderam, Senhor, que é somente com a tua ajuda, meu Deus, que este problema familiar será resolvido. O que está faltando dentro deste casamento é a tua presença. O que está faltando no ambiente familiar é a tua presença. Então entra, meu Deus, com a tua providência. Entra, meu Deus, como ajudador do teu povo. Entra, meu Deus, como conselheiro desta família que estava indo à beira da destruição. É um desentendimento, Senhor. Meu Deus, a esposa não entende mais o esposo. O esposo não entende mais a esposa, meu Deus. Está uma verdadeira guerra, ó Deus. Senhor, que quando estão distante, a saudade é tão grande, mas quando estão juntos, meu Deus, é uma discórdia, é uma

Mas agora, nesta oração, nós repreendemos todas as setas malignas e maléficas dos demônios que têm atuado, tentando destruir as famílias. Entra, meu Deus, nesta casa, entra, meu Deus, neste lar, porque a tua palavra é que nos diz: o que uniu o Senhor não separa o homem. E nós cremos, meu Deus, que a tua presença, quando fizer parte deste matrimônio, tudo vai ser diferente. Então entra, meu Deus, entra, Senhor, entra nesta casa como o Senhor entrou na casa de Zaqueu, ó Deus. E Zaqueu reconheceu, dizendo: se eu tenho roubado alguém, eu devolvo 4 vezes mais. O Senhor completou a obra, dizendo: hoje chegou salvação a esta casa. Senhor, quantas vidas que estão arrependidas da vida que estava vivendo, quantas vidas, ó Deus, estão arrependidos, Senhor, da vida que estava vivendo, do mundo do crime, das drogas, da prostituição, Senhor, estão se arrependendo, de joelhos dobrados, estão orando neste momento, estão em lágrimas, ó Deus, suplicando, porque já entendeu que o Senhor é poderoso, que o Senhor é grande, que o Senhor é maravilhoso para fazer o que o homem não fez. Faz mesmo, Senhor, acalmando esta tempestade, meu Deus, que esta pessoa está enfrentando na área psicológica, na área, Senhor, financeira, até mesmo na sua saúde. Meu Deus, quantas pessoas que vivem um desequilíbrio, um nervosismo, ó Deus, porque tudo está dando errado para eles. Senhor, o teu povo pede a tua ajuda. Seja, meu Deus, o apoiador deste homem, desta mulher, o ajudador, ó Deus, do teu servo, da tua serva, como o salmista ele orou no Salmo 70, dizendo: apressa-te, ó Deus, apressa-te, ó Deus, para curar, apressa-te, ó Deus, em libertar, apressa-te, ó Deus, em transformar as lágrimas dos que estão chorando em um cântico de vitória, Senhor. Eles não aguentam mais, meu Deus, carregar esse câncer, carregar, Senhor, esse tumor, carregar, ó Deus, este mundo que está sobre o seu corpo. Ele não aguenta mais carregar, Senhor, esta enfermidade no sangue, hemodiálise constante, ó Deus. Senhor, ele tem feito, mas tem buscado o milagre do Senhor. Ela tem feito, mas tem buscado o milagre do Senhor. Cura mesmo, meu Deus, esta pessoa que carrega diabetes, que carrega um câncer, Senhor, uma AIDS, Senhor, até mesmo, meu Deus, uma doença incurável, ó Deus, está carregando há meses, há anos, ó Deus. Senhor, ela tem vivido mais nos hospitais do que em sua casa. Tenha misericórdia, meu Deus, dessa criança, deste jovem, deste adolescente, deste ancião, Senhor. Meu Deus, que parte da sua vida viveu normalmente, agora, ó Deus, descobriu uma doença, uma bactéria, descobriu, Senhor, uma enfermidade, uma doença, Senhor, rara, e está lutando para sobreviver. Meu Deus, eu creio que neste momento de oração, o Senhor já está estendendo as tuas mãos para ajudar. Ajuda mesmo, Senhor, ajuda, meu Deus, aqueles que estavam sem fé, incrédulo, ó Deus, porque pediu, pediu e não recebeu.

há tempo de colher, há tempo de se abraçar e há tempo de se afastar. Senhor, para tudo tem um tempo, e eu creio que o tempo agora é de se humilhar na tua presença. Senhor, como diz a tua palavra,

A tua presença é de fazer uma aliança contigo para renovar a nossa fé. Renova, meu Deus, a fé daqueles que estavam cansados, fadigados, perdidos no caminho, Senhor. Renova, meu Deus, a fé dos novos convertidos, dos anciões, dos obreiros, das obreiras da tua casa, Senhor. Renova, meu Deus, a fé daqueles, meu Deus, que estão dentro de um presídio, dentro de um hospital, Senhor. Meu Deus, em um estado vegetativo, ó Deus, os médicos já informou, leva para casa, porque nós não podemos fazer mais nada. Esta mamãe está crendo que o Senhor pode responder a oração. Este homem está crendo que o Senhor pode responder esse clamor, ó Deus. Responde, meu Deus, a oração de milhares e milhares de vidas que estão no mesmo propósito de orar, no mesmo propósito de clamar.

que haverá milagres, as portas irão se abrir, milagres irão acontecer, Senhor, na vida daqueles que estão aguardando uma resposta da justiça, aqueles que estão aguardando, ó Deus, uma resposta, Senhor, do judiciário. Meu Deus, quantos homens e mulheres estão, Senhor, dentro de um presídio, esperando o alvará de soltura, que já era, Senhor, para ter sido entregue, meu Deus, mas ainda não aconteceu. Eu creio, meu Deus, que agora, neste momento de oração, o Senhor já está retirando os documentos que estavam dentro de gavetas, vão colocando sobre as mesas para ser assinado. Senhor, há mais uma oportunidade para este homem que está arrependido. Dá mais uma oportunidade para esta mulher que está arrependida, ó Deus, do crime que cometeu, Senhor. Ó, meu Deus, sabemos que a tua misericórdia, ela dura para sempre, ó Deus. Senhor, quantas vidas se humilhando de coração aberto, porque não querem mais viver na prática do pecado. Não querem mais viver na prática do erro, ó Deus. Senhor, estão fazendo neste momento uma entrega total a ti. E sabemos que é somente o Senhor que pode transformar a vida do homem por completo. Então transforma, meu Deus, a vida. Transforma, meu Deus, Senhor, para que todos possam ver a tua glória que será manifestada através da oração, através da intercessão, Senhor. Sairão de dentro deste presídio, vivendo, Senhor, um novo tempo.

Ogum, uma nova visão, uma nova mentalidade, ó Deus, porque não querem mais ser escravo da maconha, não querem mais ser escravo do crack, da cocaína, e muito menos do assalto, do sequestro, não querem mais, Senhor, ser escravo do diabo, agora querem ser o teu servo, a tua serva, Senhor, dentro deste presídio ela aprendeu uma lição, ele aprendeu uma lição, ó Deus, que só existe um que é amigo verdadeiro, que se chama Jesus de Nazaré. Senhor, os amigos lhe abandonou, mas o Senhor não abandona. Senhor, os companheiros lhe abandonou, mas o Senhor não abandonou. Meu Deus, segura nas mãos desta pessoa que está arrependido com o seu coração aquebrantado, em lágrimas de joelhos no chão, ó Deus, clamando, eu quero a tua presença, derrama da tua presença, orianda a labaia, derrama da tua presença, Senhor, derrama da tua graça, meu Deus, sobre a vida de cada um que está orando com muita fé, sobre a vida de cada um que está clamando, ó Deus, que está perseverando em oração, Senhor, eu oro neste momento, meu Deus, porque eu creio que o Senhor fará maravilhas acontecer da noite para o dia, sobre a vida dos teus servos, das tuas servas que estão perseverando.

A vovó está orando, ó Deus, para que o Senhor venha salvar, para que o Senhor venha libertar. Liberta, meu Deus, aqueles que estão, Senhor, até mesmo, meu Deus, debaixo de uma marquis, debaixo de uma ponte, ó Deus, deixou o conforto da sua casa para viver uma vida, Senhor, perdida por causa das drogas. Senhor, aconselhamento já foi dado, mas o inimigo cegou a vida deste homem que abandonou os filhos, a esposa, o lar, o trabalho, meu Deus, por causa do crack. E sabemos que é somente o Senhor que pode libertar, ó Deus. Quantas vidas, quantos testemunhos nós temos ouvido, Senhor, de pessoas que se esforçou, que se entregou a Ti, ó Deus, e hoje estão libertos. Libertos, meu Deus, liberto deste mal, liberto, Senhor, meu Deus, pelo poder do Teu sangue. E eu creio que neste momento o Senhor já está indo para libertar. Liberta mesmo, meu Deus, aqueles que estão vivendo como aquele homem gadareno vivia. O Senhor não abandonou. O Senhor foi às províncias dos gadarenos para libertar aquele homem que estava possesso de demônios, que havia sido abandonado pela sociedade, abandonado pela família, mas não foi abandonado pelo Senhor. O Senhor vai aonde o homem não vai. O Senhor faz o que o homem não fez, ó Deus, faz mesmo a Tua obra completa sobre a vida de cada um que está clamando, sobre a vida de cada um que está suplicando neste momento, meu Deus, atende.

vidas que não conseguem mais orar, estão deitados, ó Deus, por perder o movimento dos seus pés, perder o movimento, Senhor.

tenha misericórdia deste obreiro, ó Deus. Tenha misericórdia, meu Deus, desta obreira que está em lágrimas, deste pastor, ó Deus, que serviu a tua glória.

nós estamos intercedendo por ele, por ela, pela família, meu Deus, dos teus servos que estão enfermos, que estão doentes, ó Deus. Senhor, quantos vovô, ó Deus, que estão dentro de suas casas, não podendo vir para tua casa, ó Deus, estão fazendo seus cultos através destas transmissões. Derrama da tua unção, ó Deus, derrama da tua graça. O desejo deles era estar aqui, ó Deus. Renova a saúde, acrescenta os anos de vida, dando saúde, meu Deus, para eles. Senhor, continuar fazendo como diz a tua palavra, ide por todo mundo e pregai o evangelho a toda criatura. Senhor, eu apresento a comitiva de visita, os evangelistas, Senhor, da tua casa, que estão pelas ruas, pelos hospitais, pelos presídios, pelas casas, ó Deus, a equipe do Bom Samaritano, Senhor, que ninguém o conhece, mas o Senhor conhece, eles são os ganhadores de almas para o teu reino.

contigo, de trazer os doentes dentro do seu próprio automóvel. Honra a fé deles, ó Deus, prospera sobre a vida deles, para que nada venha faltar. Ó Deus, o Senhor pode recompensar os teus filhos que têm feito

prata, não querem ouro, ó Deus, só querem ser o ganhador de alma para o teu reino, ó Deus. Assim como um dia alguém falou do teu amor para mim e falou para eles também, usa-nos para falar, ó Deus, do teu amor para as almas que estão caminhando à destruição, ó Deus. Não permita que o diabo mate esta vida, não permita que o diabo destrua, ó Deus, esta alma é tua, este povo é teu, Senhor, esta nação é sua, ó Deus, abraça estas

Amém e amém, Senhor Jesus. Glória a Deus. Aí está, queridos irmãos, a oração que move as mãos de Deus. Não darei vontade de parar de orar, a graça de Deus está tremenda neste lugar. Queridos irmãos, eu quero fazer agora um apelo para você que ainda não é crente. Você já recebeu a oração, agora você vai receber a salvação que é dada por Jesus. Jesus disse na sua palavra: entrega o teu caminho a mim, confia nele e tudo ele fará por ti. Entrega o teu caminho ao Senhor, confia nele e tudo ele fará. E ele fez um convite: vinde a mim, cansados, oprimidos, aflitos, que eu vos aliviarei. Este convite não é meu, mas é do próprio Jesus que quer salvar a sua alma. Você dentro de um presídio, você dentro de um hospital, você no seu ambiente de trabalho, você motorista de uma carreta, de um aplicativo, levanta suas mãos, aonde você estiver agora, repita essas palavras comigo, dizendo: Senhor Jesus, neste momento, eu entrego

a minha vida para o Senhor, salva minha alma, liberta minha vida e transforma para a tua glória. Diga: Senhor, escreve o meu nome no livro da vida e sela com teu sangue. Diga: Senhor, eu prometo ser fiel até o fim da minha vida e nunca deixar a tua presença por nada. Salva minha alma e perdoa os meus pecados. Amém. Não saia daí que eu já volto fazendo mais uma oração por você. Eu quero falar com aqueles que estavam abatidos na fé, desigrejados, afastados do caminho do Senhor, para voltar hoje ao caminho de Deus. Você sabe que você está sofrendo longe da presença de Deus. Vamos reconciliar com Deus? Vamos voltar para a casa de Deus? Então levanta suas mãos e diga: Senhor Jesus, neste momento eu me reconcilio com o Senhor. Perdoa os meus pecados, salva minha alma, me dá o alívio, Senhor. Abraça minha vida e transforma para a tua glória, porque eu prometo ser fiel até o fim da minha vida. Diga: Senhor, perdoa os meus pecados, porque eu prometo ser fiel até o fim da minha vida. Diga amém. Parabéns para vocês que aceitou a Jesus, reconciliou com Deus. No rodapé do vídeo já estamos disponibilizando para vocês 2 meios de comunicação para você entrar em contato com a nossa equipe. A nossa equipe já está preparada. Quero aceitar Jesus, @ipda.com.br. 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Manda o seu WhatsApp agora para a nossa equipe, que a nossa equipe já está pronta e preparada para te ajudar neste próximo passo que você vai dar. Então busque a Igreja Deus e Amor mais próxima de você. Se quiser vir para a sede mundial, já estamos aqui aguardando por vocês na Avenida do Estado, 4568, na Liberdade, no coração de São Paulo, está o Templo da Glória de Deus. Vou orar por você que tomou essa decisão. Senhor, estende as tuas mãos, eu entrego essas vidas das tuas mãos agora. Salva mesmo, ó Deus, liberta mesmo esta alma, esta vida que tomou esta decisão de se entregar de corpo, alma e espírito. Perdoa os seus pecados, salva a sua alma e liberta para a sua glória. É o que eu te peço e te agradeço. Amém. Que Deus abençoe São Paulo. Que Deus abençoe Brasil. Estamos aguardando por vocês nesta tarde de hoje em nossa sede mundial. Presbítero Marcos Magro, membro da nossa diretoria, já está em oração, em consagração a Deus, levantará suas mãos aos céus e vai orar por você. Os cantores da gravadora MC Mills estarão presentes também, cantora Débora também estará presente. Está faltando você confirmar a sua presença, deixar tudo e vir buscar o milagre das mãos de Deus. Hoje as muralhas vão cair por terra, muralha do impedimento, muralha da enfermidade, muralha do desemprego vão cair por terra através da oração. Avenida do Estado, 4568. Quem comunicou com vocês até este exato momento, senhor Moisés Cristo Ribari Silva, juntamente comigo, a equipe de áudio e vídeo.

0: Deus abençoe a todos, em nome de Jesus. Compartilhe, se inscreve no canal, ative as notificações. 14h eu volto com todos vocês.
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1: Pastor Marco, tremendo que Deus está operando e que Deus está falando através da palavra. Estamos aqui com a senhora agora, que está vivendo esse momento, recebendo a libertação. Senhora, o seu nome?
2: Lucilene. Então, eu sinto uma opressão muito forte na cabeça e muitas vozes na minha mente falando cemitério, cemitério, morte, morte, ânsia de vômito e um peso muito grande nas costas. Às vezes eu vou pro trabalho, eu tô sabendo onde eu vou até certo momento, depois eu começo a não entender onde eu tô indo, sabe? Ei,
1: quanto tempo está assim?
2: Uns 3 meses pra cá, e 4 dias eu não consegui dormir direito. Na hora que eu deito na cama, eu sinto uma pontada aqui nesse braço. Eu levanto da cama, fico boazinha, trabalho, não sinto nada. A hora que eu deito, começo a sentir de novo.
3: Vamos orar pela Lucilene agora, em nome de Jesus. Todo mal, todas as trevas, oprimindo essa mulher, sai agora, mortandade, sai, espírito da morte. Você oprimindo essa mulher, nós te ordenamos, em nome de Jesus Cristo, sai da cabeça dela. Você que oprime ela lá na cama dela, você que traz transtornos, em nome de Jesus. Olha aí, olha aí, olha ele aí, olha ele aí, sai em nome de Jesus. Olha ele aí, em nome de Jesus Cristo, todo mal, todas as trevas, assolando a vida dessa mulher, nós te ordenamos agora, pega todas as tuas tralhas e saia, saia, e não volte mais, em nome de Jesus, amém, Jesus, graças a Deus. Seu nome, minha irmã? Dona Leonora, a senhora não podia andar.
4: Não podia andar, não.
3: Há quanto tempo a senhora não podia andar?
4: Tem muitos anos.
3: E agora, no momento da oração, o que que Jesus fez na sua vida?
4: Me ajudou, que eu estou caminhando.
3: Agora está andando?
4: Estou andando.
3: A senhora chegou aqui hoje em cima da cadeira de roda e não podia andar.
4: Em cima da cadeira de roda e não podia andar.
3: E agora, no momento da oração, de explosão de milagres, a senhora está curada?
4: Estou curada.
3: Quem te curou?
4: Foi Jesus.
3: Quem te curou? Então vem aqui, vamos andar. Olha aí, a dona Leonora, há muitos anos não podia andar e agora está caminhando perfeitamente. Como que é o seu nome, minha irmã?
5: Lucilene.
3: Foi você que trouxe ela, minha irmã?
5: Sim.
3: Há quanto tempo ela não podia andar?
5: Há muitos anos.
3: Acompanha a vida dela já tem um bom tempo.
5: Isso, um bom tempo.
3: E agora, o que que ela está fazendo?
5: Ela está andando.
3: Ela não podia andar.
5: Não, só com ajuda.
3: Só com ajuda. Agora está andando com ajuda ou sem ajuda?
5: Sem ajuda.
3: Quem curou ela?
5: Jesus.
3: Foi Jesus.
6: Pastor Evaí, 3 pessoas que você estava com problema no joelho, Deus alcançou você agora. Vem aqui na frente, vem aqui na frente. Já procura aqui os nossos pastores aqui na frente. Pode vir, pode vir.
7: Jesus está fazendo milagres, pastor Marco Magno, aqui no Templo da Glória de Deus. Minha querida irmã, o seu nome?
8: Meu nome é Vilma.
7: O que que a senhora recebeu agora?
8: Eu recebi agora a cura no meu joelho direito, que eu tava, já tem mais de ano que eu sinto essa dor no meu joelho. E agora
7: mais
8: eu...
7: de ano? Gente,
8: agora,
7: olha,
8: eu fui curada.
7: Ela está dizendo que há mais de um ano ela sentia dores no joelho direito. E agora, na hora da oração, o que que aconteceu, minha irmã?
8: Fui curada. Jesus me curou.
7: Jesus curou?
8: Okay.
7: Será que a dor não está mais aí, não?
8: Não está mais, não.
7: Está fazendo exercício, pastor Marco Magno, e eu pergunto para ela, cadê a dor?
8: Jesus curou.
7: Sumiu?
8: Sumiu.
7: Quem te curou?
8: Jesus.
7: Jesus curou para a glória do seu nome. Glorifica Ele, glorifica Ele.
6: Glória a Deus, glória a Deus. Que tremendo, tremendo.

0: Vamos lá.
1: Quarta-feira, quarta-feira do grande mover de Deus, explosão de milagre. Vamos ouvir mais uma senhora. Senhora, o seu nome?
2: Meu nome é Edileuza.
1: Conte o que aconteceu.
2: Eu tô sofrendo muito tempo com a minha perna, né? Essa perna direita, o tendão de trás perde o componente de dobrar o joelho, então parece que o joelho vai para trás. E muita dor, né? Até a noite isso daqui fica me agonizando, né? Com dor. E agora ali eu pus a mão, expulsei, né? E graças a Deus eu tô aliviada. Não tô sentindo mais nada.
1: Tá curada.
2: Glória a Deus.
1: Quem curou você?
2: Jesus.
1: Jesus Cristo.
2: Glória a Deus.
1: Louvado seja o nome do Senhor. Explosão de milagre aqui na igreja Deus de Amor, na quarta-feira do grande mover de Deus. Pastor Marco,
3: Jesus está fazendo milagres aqui na igreja Deus de Amor. Minha irmã, o seu nome?
4: Bejanita.
3: O que a senhora recebeu agora?
4: Recebi a cura
3: microfone.
4: Do joelho, que estava doendo muito, dor lombar.
3: A senhora sentia dor lombar?
4: Dor lombar, dor no joelho, muita dor, quase caí lá.
3: Muita dor?
4: É, muita
3: e dor. Agora?
4: Agora não estou sentindo nada.
3: Sumiu a dor?
4: Sumiu a dor.
3: Acho que ela está aí ainda,
4: hein? Não, tá não.
3: Saiu, saiu, em nome de Jesus?
4: Em nome de Jesus.
3: Jesus curou.
4: Jesus curou.
3: Chegou aqui com muitas dores, mas está dizendo que a dor desapareceu, para a glória de Deus.
4: Glória,
3: levanta
4: glória,
3: a mão e glorifica
4: Deus,
3: o nome do Senhor.
4: Glória a Deus, aleluia.
5: Muito bem, são 12:46 e nós continuamos a falar do amor de Cristo. Há muito de Deus, há muito milagre, graça, favor e é o resultado. Cultos que glorificam a Deus, que adoram o Senhor, palavra que exalta a Cristo, transforma, não é? Muda o cenário. Você é o nosso convidado especialíssimo a viver esta promessa e esta palavra. Daqui a pouquinho, presbítero Marco Magno, Santo Altar, para mais uma tarde de poder, uma tarde de graça, de favor, mais uma tarde cheia da unção do nosso Deus e do nosso Pai. Eu sei que você não quer ficar de fora, você não vai ficar de fora, porque Jesus quer mudar a sua vida. Anota o endereço, Avenida do Estado, 4568, Liberdade aqui em São Paulo, capital. Ou então você pode chegar até nós através da Avenida Prefeito Passos, número 10. Vem para cá, vem viver esta graça, vem ver a resposta. Será no meu penúltimo dia desta campanha que foi feita aos domingos. Será o penúltimo domingo, tá? Então prepare o seu coração para viver resposta, milagre, bênção, graça e favor de Jesus Cristo. A mão do Senhor nos alcançará e haverá mudança, renovo, unção, virtude, bênção, haverá vida, porque Deus é bom demais.
6: A palavra que o Senhor libera para nós aqui, que você se apegue a essa palavra com fé.
7: A palavra que Ele libera para vocês, que você se apegue com
6: Jeová
7: fé.
6: Jiré.
7: Jeová Jiré.
6: Deus da provisão.
7: Deus da providência.
6: Mas irmão, a minha dificuldade, meu problema é no meu casamento. Jeová Jiré, Deus da provisão. A providência vem dele.
7: Deus de... Glória a Deus. A providência vem dele.
6: Mas eu estou preso em vícios. Jeová Jiré, a providência para você sair e ser liberto vai vir dele.
7: Glória a Deus.
6: A situação que você estiver vivendo, eu posso descrever inúmeras situações, casamento, a sua vida espiritual, a sua família,
7: glória a Deus,
6: a sua vida financeira, a sua saúde, Deus vai prover, Deus vai prover, essa palavra, Deus vai prover. Eu estou preocupado porque Deus vai prover, Deus vai prover. Eu estou preocupado por causa dos ventos. Deus vai prover. Quem crê nessa palavra, quem crê nessa palavra, levante a sua mão bem alto e glorifique o nome do Senhor que está aqui.

Deus vai prover, Deus vai trabalhar, Deus vai realizar, Deus vai operar sinais e maravilhas. E você que está conosco tem a oportunidade, tá? Tem o privilégio de vir e viver tudo aquilo que o Senhor tem, tudo aquilo que a palavra de Deus tem, tudo aquilo que o milagre do Senhor faz. Sim, então olha...

0: fique de fora. Vem para cá. Avenida do Estado, 4568. Vem para cá viver a resposta. Vem para cá viver o milagre. Hoje é um domingo especial, domingo de comunhão, domingo de bênção, domingo de graça, domingo de favor, domingo de milagre, domingo de vida, e Jesus Cristo te quer abençoar. Não fiques de fora, porque a palavra do Senhor mudará absolutamente tudo. Vem conosco, vem com fé, vem com alegria, sim, aqui na presença do Espírito Santo.
1: Saia, saia, saia, saia, saia, em nome de Jesus, em nome de Jesus. Todo mal, todas as trevas, sai agora, sai em nome de Jesus. Meu Senhor querido, meu Senhor amado, olha essa pessoa desorientada, essa pessoa que está sendo tida como louca, Senhor meu Deus, estão tendo ela como louca, como louco. Senhor, repreenda esse demônio agindo nessa cabeça. Repreende esse mal agora, em nome de Jesus, em nome de Jesus. Saia, saia dessa cabeça, saia dessa vida, saia agora, saia dessa mente, Satanás, saia agora, você deixando essa visão turva, saia em nome de Jesus.
2: Meu irmão, seu nome?
3: Nestor.
2: Conte o que aconteceu na sua vida hoje, na quarta-feira, do grande mover de Deus.
3: Amém. Irmãos, eu fui operado no hospital, lá em Itapevi. E eu fiz duas cirurgias. E aí lá eu tinha que entrar na terça e sair na quarta. Não me liberaram, me liberaram só no sábado, fazendo vários exames que meu coração estava parando. E aí eu saí no sábado, era para ficar só um dia e meio. Eu fiquei de terça até sábado internado. Quando eu cheguei em casa, e lá no hospital também, eu não conseguia comer, não conseguia beber, não conseguia me alimentar, eu não conseguia fazer mais nada. Aí eu falava, mãe, eu preciso ir lá na ceia de quarta-feira, tem um culto abençoado e Deus vai me curar.
2: Glória a Deus!
3: Aí eu,
2: é quarta-feira,
3: a minha mãe,
2: o poder de Deus.
3: Aí eu falei assim, não, eu tenho que ir. Aí eu vim aqui hoje, graças a Deus, e vomitei, que todo mundo deve ter escutado, eu vomitando ali, essa obra maligna, graças a Deus, eu sou liberto para a glória do Senhor Jesus.
2: Veio na quarta-feira e agora está saindo completamente curado.
3: Curado.
2: Glória a Deus. Explosão de milagre na quarta-feira do grande mover de Deus. Pastor.
4: Aleluia. Louvado seja o nome do Senhor. O que aconteceu com essa vida,
5: minha irmã? Meu irmão, seu nome?
6: Alvíria de Jesus.
5: O que a senhora recebeu, minha irmã?
6: Uma cura das costas que estava duas semanas sem aguentar nem andar.
5: Duas semanas a senhora estava com dor nas costas?
6: Era. Duas semanas.
5: Não aguentava nem andar?
6: Nem andar.
5: O que aconteceu agora?
6: Agora eu estou curada.
5: Agora está curada?
6: Agora estou
5: curada. Cadê as dores?
6: Sumiu.
5: Quem te curou?
6: Jesus.
5: Tem certeza?
6: Tenho certeza.
5: Será que a dor não está aí? Não, procura a dor, procura. Olha só, tá uma senhora de idade, está abaixando, está levantando. Cadê a dor, minha irmã?
6: Sumiu, meu.
5: Quem te curou?
6: Jesus.
5: Levanta a mão e glorifica o Senhor Jesus.
7: Jesus está fazendo maravilhas no nosso meio, aleluia.
8: Que coisa tremenda, meu Deus do céu.
9: Impressionante, aleluia. Pastor Marcos, a oração de explosão de milagres, milhares de pessoas curadas nesta oração. Como é o nome da senhora?
6: Ana Caetano Soares.
9: Qual era a enfermidade que a senhora sentia?
6: Era para dor na coluna e o peso na cabeça.
9: E agora não está sentindo mais nada?
6: Mais nada.
9: Há quanto tempo a senhora sentia essas dores?
6: Faz muitos anos já.
9: Então procura aí agora, faz o que a senhora não podia fazer. Olha, está baixando, está levantando. Só quem está vendo, diga glória a Deus. Cadê a enfermidade, minha irmã?
6: Saiu tudo.
9: A senhora não podia baixar. Se abaixasse, sentia as dores.
6: As dores.
9: E agora abaixou, levantou, não sente mais nada.
6: Não, não é nada.
9: Não podia correr também.
6: Não.
9: Então dá uma corridinha aqui agora. Dá uma corridinha.
7: Glória.
9: Olha lá, pastor Marcos, quem não podia nem abaixar.
7: É maravilha.
9: Agora você está correndo para a glória de Deus.
7: Maravilha de Deus acontecendo aqui no tempo da glória de Deus. Quantos podem glorificar o Senhor?
0: Muito bem, muito bem. É... é Deus quem visita o seu povo, é Deus quem trabalha, é Deus quem opera. E hoje nós vamos receber, é uma tarde especial, uma visita do Senhor sobre a nossa vida. Mas por enquanto, quem adora, Débora Miranda, visita de Deus. E não se esqueça, tá? É culto hoje, a visita hoje, 15 horas, naquela palavra poderosíssima, pastor Marco Magno. Então, prepara o seu coração e não espere.

0: poder, é milagre, é unção, é comunhão, é vida. E você é o nosso convidado especial. É verdade, senhoras e senhores. Você é o nosso convidado especial a ter esta oportunidade, a viver este privilégio. Sim, Cristo Jesus quer mudar a sua vida, quer mudar a sua história. E olha, não fique de fora. Não fique de fora, porque nós queremos adorar a Deus e exaltá-lo na beleza da sua santidade. Vem para cá hoje, mas chegue cedo também. Tá, chegue cedo, porque o culto, a palavra começa às 15. O culto começa mais cedo, 14 horas. Estamos aqui já em oração, em comunhão, em adoração, louvores, e a palavra vem. Uma tarde graciosíssima, preciosíssima, em Jesus Cristo. Meio-dia e 59. Nós vamos ao nosso prefixo e voltamos daqui a pouquinho, porque há muito de Cristo para a nossa vida. Até já.
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4: 12 horas e 59 minutos.
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3: 13 horas.
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5: Assim como um pai se compadece de seus filhos, assim o Senhor se compadece daqueles que o temem, pois ele conhece a nossa estrutura. Lembre-se de que somos pó. Salmos capítulo 103, versículos 13 e 14.
3: 13 horas e 1 minuto.
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0: Muito bem, são 1h07, uma ótima tarde, na presença do Todo-Poderoso. Uma tarde esplendorosa, abençoada, uma tarde viva, uma tarde cheia de milagre e do favor do Todo-Poderoso. E você que está conosco já sabe, aproveite o momento para celebrar. Celebrar Jesus, celebrar a palavra, celebrar o momento, celebrar o tempo, celebrar a resposta que vem do Todo-Poderoso. Vamos então, agora com o posto volante linha aberta, queridos pastores que me escutam, a paz do Senhor Jesus, Presbítero Riva e Silva, ótima tarde.
1: Que Deus abençoe, querido irmão Eren de La Lândia, que Deus abençoe, queridos ouvintes. Já estamos ao vivo e direto aqui do Templo da Glória de Deus. O domingo chegou, o domingo tão esperado pelo povo paulistano e, por que não dizer, pelo povo de Deus. Chegou, queridos irmãos, e hoje é um dia muito mais do que especial, porque daqui a pouquinho, 15 horas em ponto, pastor Marcos Magno ministrando a poderosa palavra de Deus e orando em favor de todos que estarão presentes aqui no Templo da Glória de Deus. Estamos aguardando por você doente, estamos aguardando por você que está sofrendo, você que está desempregado, precisando da ajuda de Deus. É nesta tarde que Deus vai colocar as suas mãos e mudará o cenário que você está vivendo. O endereço é muito fácil, é Avenida do Estado 4568, no Templo da Glória de Deus, queridos ouvintes, no Templo da Glória de Deus. Você vai presenciar com seus próprios olhos os milagres acontecendo, vidas sendo libertas, pessoas sendo transformadas pelo poder da palavra que será ministrada daqui a pouquinho no horário das 15h. Desperta sua fé que ainda dá tempo. Convide um amigo, um conhecido e venha fazer parte desta grande concentração. Como que é o seu nome, minha irmã?
2: Delma.
1: Vem vindo de onde, minha irmã?
2: Eu vim dali da Praça da Árvore.
1: Praça da Árvore, numa fé muito grande, né, minha
2: Graças
1: irmã?
2: A Deus.
1: Está buscando a Deus.
2: Em nome de Jesus, irmão.
1: E a senhora tem milagre que alcançou de Deus nos domingos aqui em Nossa Senhora?
2: Isso, irmão. Olha, irmão, se eu fosse contar os milagres que eu já recebi aqui neste lugar, irmão, é muito difícil lembrar até da imensidade. É muitas bênçãos.
1: Ou seja, você está viva por um milagre.
2: Exatamente, estou vivo pelo milagre, irmão. Só para mim, só para... Olha, eu já tive câncer, irmão. Eu tive câncer no meu sangue duas vezes,
1: Duas vezes,
2: leucemia.
1: Meu Deus.
2: E eu passava num processo, irmão, que eu vinha pra vigília, chegava na vigília e tava com sono, com vontade de deitar debaixo do banco, tão fraca que eu tava. E eu não sabia, não entendia. Aí tinha um irmão que fazia vigília há muitos anos com nós, quando foi um dia Deus usou o irmão e disse assim, aqui tem uma pessoa que ela tem um sono, ela tem uma fraqueza, ela tem um desânimo e ela não entende, sabe o que que é. Mas Deus disse que ela está com leucemia no sangue, ela está num estágio final de vida e ela não entende.

0: Entendeu? Oh, aleluia, Deus. Aí, mano, aquele, daquela hora, irmã, eu comecei a sentir assim, como fosse um fogo na pele, um calor na minha pele. Eu digo, oh, Deus, eu tô, agora eu sei que eu tô liberta em nome de Jesus.
1: Depois da revelação, não sentiu mais
0: não nada. Não senti mais nada.
1: Foi curada, minha irmã.
0: Foi curada, curada.
1: Restaurada por Jesus.
0: Por Jesus, irmão, por Jesus.
1: As pessoas estão como assim, fraqueza, uma indisposição, o mal acompanhando a vida dessas pessoas. E a Senhora é prova que quem vem para a igreja Deus e amor, Deus
0: exatamente.
1: Restaura, né,
0: exatamente, exatamente. Só pode vir. Venha, aqui, se...
1: tem milagre acontece.
0: Aqui há um milagre acontece. Aqui é na certa, onde é isso também na hora, irmão.
1: Aqui não é uma tentativa,
0: não.
1: Tentativa
0: não.
1: Se faz em outro lugar.
0: Exatamente.
1: Aqui é lugar de oportunidade, de mudança.
0: De mudança de vida, de transformação de vida. Lugar de salvação onde se prega a palavra do Senhor. Verdadeiramente a palavra.
1: Ainda irmão. Mais hoje, minha irmã, daqui a pouquinho o início da grande campanha derrubando muralhas. Tem muitas pessoas que estão passando por muralhas da enfermidade, muralha do desânimo, muralha da angústia, no casamento, é tantas
0: exatamente.
1: Coisas. E hoje é dia de vitória. Né,
0: hoje irmã? É dia de vitória.
1: No dia da semana o diabo tá segurando eles.
0: É verdade, mas é verdade. Mas
1: tem que pisar na cabeça.
0: Tem que pisar na cabeça deles. Exatamente,
1: fez, né,
0: irmã? Exatamente.
1: Não vou olhar pro tempo, né? Não vou olhar pro frio, vou olhar pra bênção.
0: Vou olhar para Jesus e vir.
1: Olha pra bênção, vem, né,
0: e vem, recebe.
1: Não olha pra distância.
0: Não, não podemos olhar, nem pensar em distância, irmão.
1: Tem muita gente precisando. Né, pra,
0: e com certeza.
1: E tem pessoas que culpa Deus.
0: Exatamente.
1: E Deus não é culpado.
0: Não.
1: Está dizendo, vinde a mim.
0: Vinde a mim todos os cansados e oprimidos que eu vos aliviarei. E ele não só o alivia, irmão, como ele dá um fim no mal.
1: É, foi o ponto final na batalha.
0: Foi o ponto
1: né,
0: final na luta, na batalha.
1: Não sabe como é bom servir a Deus.
0: Servir a Deus, é verdade.
1: Se eu soubesse como é bom, não demoraria mais nenhum
0: minuto. Não demoraria, era só ouvir.
1: Para a casa de Deus. A senhora está feliz com esse milagre.
0: Meu Deus, graças a Deus.
1: Agora é prova que Jesus cura o câncer.
0: Cura, câncer.
1: Chegar um canceroso hoje aqui, volta como?
0: Pode, pode vir. Pode ter certeza que chegando aqui vai receber a sua vitória.
1: Vão voltar curado.
0: Vão voltar curado.
1: Obrigado, Jesus.
0: Obrigada, Jesus.
1: Que Deus abençoe, minha querida irmã. Que fé tremenda, queridos ouvintes. Isto que é uma fé verdadeira. Vem para sentir, vem para ver, vem para receber. Deus tem algo muito grande preparado para você nesta tarde de hoje, aqui no Templo da Glória de Deus, na Avenida do Estado 4568. Como que é o nome da senhora, minha irmã?
2: Lucidalva.
1: Vem vindo de onde, minha irmã?
2: De São Miguel.
1: De São Miguel, o povo de São Miguel também vem para derrubar as muralhas.
2: Louvado seja.
1: Pode deixar as muralhas de pé.
2: Grande é o poder de Deus.
1: Meu Deus, tá vendo? Já chegou, já tá aqui no santuário orando, buscando a Deus enquanto se pode achar.
2: Achar.
1: E a senhora já tem bênção que recebeu de Jesus, minha irmã?
2: Eu tenho pouco tempo que congrego aqui, que estou visitando aqui.
1: Mas nesse pouco tempo já houve mudança.
2: Ô, irmão, eu busco a presença de Deus, eu busco transformação para minha família, eu busco a salvação, irmão.
1: E já está vendo isso acontecer.
2: Aqui
1: resolve.
2: Hora, é a transformação de vida. É salvação, é libertação do vício, da bebida, da droga, de familiares, né? Sim. Porque de mais coisa Deus vai nos acrescentar.
1: Isso, a senhora já disse tudo, o Senhor vai acrescentar. E hoje é dia de derrubar as muralhas.
2: Então eu vou estar lá 3 horas, estou esperando aqui.
1: Não perder por nada. Esta campanha veio para revolucionar a história.
2: Deus, louvado seja o nome grande.
1: Quem está ouvindo a voz de Deus,
2: Deus
1: recebe o milagre.
2: Recebe o milagre.
1: O inimigo faz de tudo para segurar as
2: pessoas. E o nome do Senhor seja exaltado, porque tudo é para a honra e glória do Senhor.
1: Em nome
2: de Jesus.
1: Que Deus te abençoe, minha irmã, que fé tremenda, queridos ouvintes, é uma fé contagiante, é uma fé que desperta. Esse povo de São Paulo é um povo, queridos irmãos, que já demonstra para vocês que estão nos ouvindo que vale a pena vir ao Templo da Glória de Deus. Daqui a pouquinho, 3 da tarde, ele mesmo, presbítero Marcos Magro, ele vai estar orando por aqui, que precisam de um milagre. Você que precisa de um milagre, meu irmão, venha estar juntamente conosco.

0: que estão presentes aqui no
1: Avenida do Estado, 4.568, aqui mesmo no centro da capital paulista, bairro Liberdade. Aguardamos você e também a sua querida e amada família. Hoje é domingo dos milagres, domingo da família. Vem receber a bênção do nosso Deus. Traga as crianças também, porque hoje tem escolinha O Pequeno Galileu, essa escola infantil que as crianças estão sendo abençoadas por Deus. Então traga as criancinhas, enquanto o culto está ocorrendo, as crianças estão com as professoras recebendo o ensinamento da palavra de Deus, e você vai receber a sua vitória aqui na sede mundial. Você que está sofrendo com problemas, você que está enfermo, vem receber a cura do nosso Deus. E o povo está chegando neste domingo abençoado, está recebendo já a vitória aqui na sede mundial. Vamos ouvir o nosso irmão. Meu irmão, seu nome?
2: Marcos.
1: O Marcos está vindo de onde?
2: Santo André.
1: Santo André, povo do ABC, um povo de muita fé.
2: É, em nome do Senhor lá, bem avivado mesmo a igreja lá, a sede lá, né, de que eu congrego lá no bairro. Graças a Deus é bem avivado lá, né? Bastante bênção lá, né? Glória a Deus, aleluia. Deus é bom, né? O tempo todo.
1: Bom, Marcos, qual é a sua expectativa para hoje à tarde? Esse culto especial onde Deus vai fazer presente, abençoando o povo.
2: Ah, eu creio, irmão, que Deus sempre operando, né? As maravilhas, né? Sempre operando as misericórdias, né? Só de nós já ter acordado de manhã já é motivo de nós estar alegre já, né? E vindo para casa do Senhor aqui, né? Aquele que estiver enfermo, aquele que estiver ali precisando, né? Agora Deus resolver algum problema, é só vir para cá essa tarde e eu creio que vai sair daqui com a vitória. Porque a mão de Deus ainda está operando, né? Ainda a graça do nosso Pai ainda sendo derramada, né? Agora Deus, e aqui nesse santo lugar, Deus sempre operou milagres, né? Vem 64 anos operando as maravilhas, né? Agora Deus, e Ele não mudou, Ele é o mesmo ontem, hoje e eternamente. Se você está aí preocupado, né? Agora Deus, se você está aí precisando de uma bênção, está aí precisando de um livramento, agora Deus, pode vir para cá, que não é tempo perdido, aqui é bênção, agora Deus. Aqui eu creio que você vai sair daqui com a vitória nessa tarde abençoada, nesse culto maravilhoso. E aproveitar, né? Que ainda Deus está dando a oportunidade, né? Agora, Deus, para nós buscar. É maravilhoso, irmão. Pode vir aqui que você vai receber a sua bênção e a sua vitória e vai sair daqui maravilhado. Porque, por menor que seja o problema na sua vida, você não tem força alguma de resolver. Só colocando na mão do Pai. E agora, essa tarde, é a hora de você vir aqui para a sede e colocar esse problema e aqui receber a sua bênção. Maravilha.
1: Bom, Marcos, não é um convite, mas sim uma oportunidade de mudança de vida. Quem estiver sofrendo com depressão, com enfermidades, problemas insolúveis, problemas psicomáticos, é uma oportunidade que Deus preparou nessa tarde para o povo vir aqui e receber a bênção, receber o milagre e a mudança de vida.
2: Perfeitamente. As portas estão abertas, né? Glória a Deus, aleluia. E você que acredita, né? Você que pode se esforçar de vir até aqui, né? Independente da distância, você vai conseguir aqui receber, né? Aquilo que você não consegue fazer, né? Aquilo que você, por mais que você tenha, assim, né? Inteligência, por mais que você tenha um bom emprego, por mais que você tenha uma vida até estável, mas se você tá com um problema que você não vai conseguir resolver, é só vir para cá, porque a própria palavra fala, né, no evangelista Marcos, né, 10:27, para o homem é impossível, mas não para Deus, porque para Deus todas as coisas são possíveis. E aquele que você está aí achando que não vai ter como resolver, pode vir para cá, que aqui Jesus Cristo garante a vitória, né, que ele disse que em todos os dias ele estaria convosco, né, então todo dia ele está com nós, mas temos que se aproximar, né, temos que tirar, né, agora Deus da teoria e colocar na prática. E eu creio que você vindo aqui essa tarde, que Deus está dando essa oportunidade, você vai receber o grande milagre, a grande vitória que Jesus Cristo garante. Não é o pastor, não é o missionário, não é o diretor, é o próprio Jesus Cristo, né? Agora Deus que te convida essa tarde e aqui ele garante a vitória. Jesus Cristo, é somente ele.
1: Só Deus que pode preencher o vazio do coração do ser humano, só Deus pode mudar a história. Bom, Marcos, o irmão tem sido abençoado aqui na igreja.

0: igreja Deus Amor?
1: Ah, irmão, desde quando eu comecei aqui, né?
0: Relate para nós.
1: Aqui, né, levava uma vida, né, mundana aí, droga, prostituição, não dava certo o emprego, né? Tudo que eu tentava, nunca...
0: Quanto tempo o senhor ficou no mundo das drogas, irmão Marcos?
1: Ah, eu creio que uns 30 anos aí, fazendo a vontade do adversário aí, né?
0: Uma vida toda escravizada, uma vida toda, vamos dizer que perdida, né? Ali na escravidão das drogas. E como que era esse período? Como é que você se sentia? Você tinha uma vontade de ser liberto, não conseguia? Relate para nós.
1: É, perfeitamente. Eu achava que com a minha própria força eu conseguiria, né? Aí ficava uma semana, ficava assim alguns dias sem usar e achava que ia conseguir.
0: Ia vencer de si mesmo.
1: É, mas era perca de tempo, irmão. Era perca de tempo, não guia, não achava ninguém que podia me ajudar. Muito pelo contrário, só meus familiares se afastaram, né? Os meus amigos também, né?
0: Toda a família foi afetada, ficou triste.
1: Todo mundo que gosta de você sofre junto com você. É uma situação constrangedora, é uma situação que você chora de raiva, mas você não consegue resolver. Se você não colocar na mão de Deus, meu irmão, se você não vir buscar, né, como a palavra fala em João 8:32, conhecer a verdade, meu irmão, e a verdade que vai libertar, você vai perder. E é isso que o adversário se alegra, né? Que já é uma alma que ele conta, ele já dá pulo de alegria, que ele fala, esse já é meu, né? E é isso mesmo, você tá caminhando pra cada vez, você vai tá cavando a sua própria cova, né? Você,
0: Marcos, relate pra nós como que foi a virada de chave, como que você conseguiu sair dessa escravidão, desse vício das drogas.
1: Olha, eu tinha uma irmã que é evangélica, ela é evangélica e ela sempre pedia ali pro pastor tá orando, né, por mim. Aí sempre era aquelas notícias, né, que sempre ele falava que Deus estava fechando a minha sepultura, Deus estava, né, tendo misericórdia da minha vida. Isso foi um bom tempo, só que da última vez foi diferente, né? Da última vez ela falou, o pastor falou que essa é a última vez que ele fechou sua sepultura. Você não vai ter mais oportunidade. A próxima você vai descer. Aí eu acordei, dei uma despertada, né? Aí eu passando ali no centro ali de Santo André, ali na sede ali, né, na 15 de novembro, onde Deus tocou no meu coração pra mim entrar, né? Glória a Deus, aleluia. E ali eu entrei, aceitei Jesus, né? Glória a Deus, há 4 anos atrás, e continuo andando no caminho aí, né? Tem dia, né, que você não tá bem, tem dia que, né, você tá cansado do seu trabalho, mas nada disso impede, né? Glória a Deus, Deus tá sempre orando, sempre buscando, né? Glória a Deus, aí fiz o curso de CFO, agora sou obreiro, né? Agora Deus ajudo, ali no Capuava, ali PDA do Capuava, né? E sempre tô buscando, né? Cada
0: Quem
1: vez...
0: diria, irmão Marcos, que o irmão, há tanto tempo, 3 décadas, escravizado nas drogas, hoje se tornaria um obreiro da casa do Senhor, que olhava pra você de fora e dizia, isso aí não tem mais jeito.
1: Ah, isso era, né, pra aqueles que me via ali na favela ali, né, consumindo, vendendo droga ali, se prostituindo, né, todos já, até eu mesmo, toda minha própria família falava, né, que o final ali, o final que já tava chegando era a morte e uma cadeia, né, se Deus tivesse misericórdia, uma cadeia, né, ninguém acreditava, né, e agora que foi o que eu mais, assim, gostei, que eu vi que foi o trabalho de Deus, que ali eu trabalho num depósito de reciclagem, ali perto da favela, e aqueles que me veem ali, não acreditam, né? E ali já é uma forma de eu já tá pregando ali, né? Pra eles e falar, tá vendo? Vocês viram, vocês me conheceram, como eu andava na favela, o tanto de droga eu consumia, o tanto de dia que eu ficava fazendo a vontade do adversário, vocês mesmo acompanharam, Deus fez isso na minha vida e agora quer fazer na de vocês, né? Você vê que ali Deus abriu uma porta ali perto, ali, de onde que eu ficava, né? Pra mim, pras pessoas verem, aqueles que andavam comigo, que falavam que era meu amigo, né? Agora Deus, para eles verem a mudança que Deus fez na minha vida, como Deus operou grandemente, está aí ainda, né? Agora Deus, a oportunidade também para que ele quiser se converter, é somente Jesus, é somente Deus mesmo, irmão. Com a sua própria força é perca de tempo, você não consegue.
0: Bom, Marcos, quem estiver nos ouvindo agora,

0: tem que dar ouvido à voz de Deus, assim como o irmão foi evangelizado para aquela irmã, que foi pregando, que foi anunciando que Deus queria mudar a sua vida. Tem que abrir o coração, tem que ir para Jesus. O irmão foi para a igreja, o irmão viu ali, a igreja dos amores, eu vou entrar lá. Então tem que tomar uma atitude.
1: Perfeitamente. Você tem que tentar vencer essa vontade, porque a vontade do mundo, a vontade da carne, ela é grande, irmão. E a vontade que é três lutas, né, que nós temos. É o mundo, é a carne, né, e o maligno, né, querendo uma brecha. As vozes espirituais andando querendo uma brecha, né. E aí quando ele vê que você tá tentando se fortalecer, aí que ele vai se levantar, meu irmão. Mas você tem que se esforçar, você tem que dar lugar, tem que buscar, né, tem que dobrar seu joelho, pedir por misericórdia, porque você sozinho, irmão, você é presa fácil pro adversário, você não consegue, se você não ter força de chegar a uma casa aí, né, agora a casa que é chamada casa de oração, de buscar, meu irmão, nada vai acontecer. Você tem que se esforçar, tem que buscar, né, não esperar, né, agora Deus, que eu, pela misericórdia, né, Deus colocou a mão, me deu mais uma oportunidade, foi a última oportunidade, agora eu não sei como que tá a sua vida, se você vai ter uma oportunidade, né, que nem essa que eu tive, né, que o próprio o pastor revelou, falou assim, ó, ele vai descer, se ele não mudar, ele vai descer. Então, Deus colocou a mão, Deus teve misericórdia. Agora eu não sei a sua situação, se você vai encontrar uma oportunidade dessa, ou você vai descer. Então, eu creio que não é motivo mais de você ficar perdendo tempo, irmão. Se você se encontra nesse problema que nem eu se encontrei aí, não tem outra solução. É só você buscando mesmo, né, vindo aí, ó, e essa tarde é propícia, meu irmão, pra você tá buscando. Eu não sei qual que é o seu problema, não sei qual que é a sua dificuldade, mas uma coisa eu falo, que sozinho você não consegue, sozinho você vai se enfraquecer, sozinho você vai cair mais ainda e não vai ter força, irmão, somente Deus mesmo pra fazer isso que ele fez na minha vida, agora é Deus, aleluia.
0: Amém, irmão Marcos, Deus abençoe, estamos alegres com o seu depoimento, com o seu testemunho, aquilo que Deus fez na sua vida. Deus te abençoe grandemente, hoje tá feliz com Jesus.
1: Hoje, meu irmão, meu Deus do céu, eu até hora que eu tenho, até choro na vendo alguma pregação assim, sentado do nada, eu sinto a presença de Deus, né, e não quero mais sair, meu irmão, não quero mais sair, não quero mais viver aquela vida que, meu Deus do céu, é perdição, é tragédia. Aquelas pessoas também que gostam de você, que torcem por você, também vai morrendo com você, e eu não quero mais levar essa tristeza pros meus familiares, né, glória a Deus, pra ninguém, meu irmão, nem pra mim. Então eu quero cada vez mais afirmar, cada vez mais se aproximar, né, glória a Deus. E a palavra é bem clara, né, glória a Deus, em Isaías 59, com a mão dos o Senhor não está encolhida para que não possa nos salvar, nem os seus ouvidos estão agravados, irmãos. Então é aí, você aproveitar que a mão do Senhor está aí, os ouvidos dele está aí, ainda há misericórdia do Senhor, ainda há bondade de Deus, você aproveitar, meu irmão, porque não há tempo, né, agora Deus, para se perder mais. E eu tô feliz, alegre e quero cada vez mais a presença de Deus na minha vida. Por isso que eu estou aqui, tava lá no congresso que teve lá na igreja lá das Varoa, né, agora Deus, tava na vigília, mas estou aqui buscando mais, glória a Deus, aleluia.
0: Diga-se obrigado, Jesus.
1: Obrigado, Jesus, por tudo que o Senhor vem fazendo na minha vida, na vida do povo que clama, do povo que o Senhor separou, e eu só tenho a agradecer. Obrigado, Jesus, obrigado, glória a Deus, aleluia.
0: Deus abençoe, irmão Marcos. Amém. Está aí, querida audiência, você que está sofrendo, meu irmão, minha irmã, nessa situação, ou outras situações de vícios, Jesus Cristo, ele te liberta, ele te transforma, assim como fez na vida do irmão Marcos, que hoje é redimido, é lavado pelo sangue do Cordeiro de Deus, pelo sangue de Cristo. O Senhor também tem libertação, transformação na sua vida, dá lugar para Deus. E hoje é a oportunidade, daqui a pouco, às 15 horas, pastor Marco Magno pregando a palavra de Deus, orando por milagres, por libertações, vem receber a sua bênção. Você que tem problemas jurídicos, nós vamos orar pelas suas causas, vamos apresentar para que Deus possa fazer justiça. Você que está passando com problema de saúde, nós vamos orar para Jesus te curar. Você que está com um problema na família, Deus, ele tem solução. O nosso Deus é o maior interessado em te abençoar. E lembrando que hoje em São Paulo é tarifa zero. Você não vai pagar nada no transporte público para estar aqui na sede mundial. Então aproveite esta oportunidade. Tarifa zero em São Paulo.

0: Venha depressa para a sede mundial. O endereço é muito fácil. Avenida do Estado, 4568 Liberdade, é a entrada principal de veículos e pedestres pela Avenida Prefeito Passos, número 10. Presbítero Edmilson Salles. Deus preparou esse domingo uma oportunidade para o povo de São Paulo ser abençoado.
1: É bem verdade, pastor Alan, ouvintes do programa Voz da Libertação. É o domingo de bênção, domingo de vitória, onde com toda certeza Deus estará usando o servo de Deus, presbítero Marcos Magno, que estará trazendo uma mensagem do coração de Deus ao coração de todo o povo que comparecer aqui na sede mundial, Templo da Glória de Deus, Avenida do Estado, número 4568. Você, ouvintes, que nos estão escutando, nos ouvindo neste momento, o convite está aí, ainda dá tempo para você estar conosco aqui nesta tarde, na capital paulista, 1:30. Deus, ele tem algo especial para entregar para a tua vida nesse dia de hoje. Convide aquela pessoa, aquele ente querido, aquela pessoa da tua família para estar conosco aqui neste domingo, domingo de vitória, domingo especial de adoração, de glorificação ao nome do Senhor. Convida também a tua família para estar aqui conosco neste domingo. Minha irmã, qual o seu nome?
2: Isabel.
1: Irmã Isabel, qual a bênção que a irmã recebeu de Deus aqui na Igreja Pentecostal Deus e Amor?
2: Nossa, irmão, eu recebo tantas bênçãos de Deus aqui que eu não
1: conta sei. Uma bênção para acrescentar a fé deste ouvinte.
2: Olha, ultimamente eu tenho passado muitas aflições, muitas lutas espirituais, a um ponto de achar que iria morrer, entendeu? Mas assim, sabendo que são lutas espirituais, as forças da maldade, né, lutando não só contra mim, mas contra a Igreja do Senhor. E eu tenho vindo para os cultos e eu tenho visto o mover de Deus, o trabalhar de Deus para lançar o inimigo por terra e nos dar a vitória, até mesmo a nossa família, que muitas das vezes estão lá presos num vício, né, na desobediência à palavra de Deus, porque todos que estão na desobediência, presos nos desejos do mal, né, nos vícios, estão aprisionados por Satanás. E o que Deus espera de todas estas pessoas, né, para que eles possam vencer o mal e ter dias melhores nesta vida, é a obediência à palavra de Deus, é aceitar os conselhos de Deus e se dispor a obedecer, assim como eu fiz e tenho recebido grandes livramentos da parte de Deus, de Jesus Cristo, na saúde, na vida financeira, na família, por estar na presença de Deus e ter uma igreja orando por todos nós, por eles, né? Eles também têm recebido livramento. Então eu quero dizer para todos que

0: 64 anos anunciando a palavra de Deus, anunciando o evangelho de Cristo Jesus. Há quanto tempo a irmã está nesse ministério?
1: Eu estou nesse ministério há quase 30 anos, há uns 25 anos, mais ou menos 27 anos por aí.
0: Servindo a Deus.
1: Servindo a Deus, né? A gente tem momentos que a gente está numa situação melhor, a gente tem situação que a gente está em guerras espirituais, mas em nenhum desses momentos de dificuldade o Senhor nos abandona, não. Não tem nos deixado passar fome, não tem nos deixado perecer, mas isso, tudo isso, nós temos que querer honrar esse Deus Todo-Poderoso que nos dá vitória.
0: São batalhas constantes, mas que vencemos em oração, em perseverança, na presença do Senhor, não é verdade, minha irmã?
1: Com certeza, na obediência, na perseverança, na oração, jejum, desejando bem até mesmo aqueles que lutam para nos destruir, né? Os nossos inimigos espirituais, carnais, desejando que eles também se arrependam. Porque o inimigo das nossas almas, a Bíblia diz que é Satanás. São principados, potestades, espíritos imundos. E engana para aqueles que estão nos ouvindo, engana vocês e ainda leva as vossas almas à destruição, à condenação eterna. Se não se arrependerem antes da morte. Olha que o nosso Deus é tão tremendo que até na hora da morte ele dá oportunidade ao ser humano, oh glória, de se arrepender e reconhecer que o Senhor dos Exércitos, Jeová, o seu Filho Jesus, é o Criador da nossa alma, é o que intercede por nós juntamente com o Espírito Santo para nos convencer a todos que estão errados de todo erro e se humilhar perante ele, alcança misericórdia e salvação.
0: Nesses 30 anos de perseverança, a irmã contemplou muitos milagres, né? De libertação, transformações de vidas aqui na Igreja Pentecostal Deus e Amor. E qual o convite que a irmã faz para aquelas pessoas que estão nessa situação, pessoas que estão passando por um momento difícil, um momento de angústia, de tribulação, tem alguma pessoa na família que necessita de uma libertação, necessita de uma cura, necessita do milagre de Deus? Faça um convite, minha querida irmã, para esse ouvinte que nos escuta neste momento.
1: Eu convido a todos vocês que nos ouvem, venha para a Igreja Deus é Amor. Essa igreja, ela foi revelada por Deus. E ela tem bênçãos para dar a todos que virem buscar a misericórdia de Deus, olhando para ele. Olha para ele, respeita o irmão, respeita a irmã, aleluias. E confia que Deus e Jesus Cristo, ele pode te tirar desse lamaçal de pecado, ele pode te tirar dessa situação terrível, seja qual for ela que você esteja vivendo, seja enfermidade, seja desemprego, seja vício, seja o que for, separação de família, Deus te dá o perdão e te dá alegria para você entender o que ele quer e vencer e ainda ajudar a sua família ainda.
0: Deus abençoe, minha querida, por esse testemunho de bênção, esse testemunho de vitória que a irmã alcançou de Deus aqui na Igreja Pentecostal Deus e Amor. E você, ouvintes, é o nosso convidado. Não fique de fora. Compareça aqui na Igreja Pentecostal Deus e Amor, Avenida do Estado, número 4568, a poucos minutos do terminal de ônibus do Parque Dom Pedro II. Igreja Pentecostal Deus e Amor, está aí o convite para você que precisa de um milagre de Deus, necessita de uma providência do Senhor. Está conosco aqui também a nossa querida irmã. Minha irmã, qual o seu nome?
2: Meu nome é Maria Rodrigo da Cunha.
0: Irmã Maria, qual a expectativa da irmã de estar presente nesta tarde aqui na igreja? Irmã, estou vendo que a irmã está aqui no santuário buscando a presença de Deus. Qual a expectativa da irmã de poder estar aqui na casa de Deus, se alegrando juntamente com nossos irmãos ouvintes? Deixa um convite para eles também para estar aqui nesta tarde.
2: É, irmã, a minha felicidade é estar aqui todos os domingos, né, na oração. Sou desse ministério há mais de 20 anos, eu tenho recebido bênção, livramento. Também a vitória que meu pai, meu Deus me deu nesse ministério, foi a minha aposentadoria. Estava muito difícil para me aposentar, ia no excesso, ia numa garantia. Eu orando, fazendo meus votos e pedindo Deus, e Deus agora me deu minha vitória da minha aposentadoria. Aqui

0: essa igreja, né, irmã? Quem crama Jesus nesse ministério, orando e pedindo Jesus, ele dá a bênção, né? Jesus não mudou, não. Nós que estamos mudando, não quer mais agradar o nosso Deus, mas se nós confiar nele, ele é o Deus de hoje e eternamente. Nós só temos bênção e alegria nesse ministério. Cura, salvação da nossa alma, é só nós perseverar. E aqueles que veem hoje também nessa tarde, vem receber a cura, livramento, que Jesus garanta a cura de todas as enfermidades, porque ele é o médico dos médicos, ele é o nosso Deus maravilhoso. Amém?
1: Irmã Maria, a irmã estava algum tempo já aguardando, buscando de Deus essa providência, alcançou o milagre de Deus, recebeu a sua aposentadoria, uma bênção de Deus. E há muitas pessoas que estão nos ouvindo neste momento, pessoas que estão na mesma situação, que precisam também uma resposta de Deus. Vale a pena perseverar, né, minha irmã?
0: Vale a pena, irmã, é só crer e confiar no nosso Jesus, porque ele é o nosso juiz, o nosso advogado. Para nosso Jesus não tem problema difícil, ele prova a nossa fé, mas quando ele dá a bênção é garantida, a bênção, a prosperidade vem da parte do nosso Deus, porque ele é o nosso Deus que prosperou Abraão, Jó. Jesus não mudou não, meu irmão, se você está aí passando uma luta, querendo sua aposentadoria, vem, traz o dízimo para Deus te abençoar, e quando você aposentar, vem agradecer o nosso Deus, porque ele está aqui na igreja. Deus é amor, a palavra de Deus diz que tudo que pedir na oração, na perseverança, crê e nós recebe, porque ele é o Deus que resolve tudo, nossos problemas.
1: Deus abençoe minha querida irmã por esse relato, esse testemunho de bênção que a irmã alcançou de Deus aqui na igreja pentecostal Deus é Amor. E você ouvintes, não fique de fora, ainda dá tempo. Na capital paulista, 13 horas e 40 minutos. Estamos aqui na Igreja Pentecostal Deus e Amor, Avenida do Estado, número 4568. E nesta tarde de domingo, a partir das 15 horas, presbítero Marcos Magno estará trazendo uma mensagem do coração de Deus para toda a igreja do Senhor. E você não pode ficar de fora. Venha receber o teu livramento, venha receber a libertação, a transformação de Deus para a tua vida. Nesse momento, vamos passar assim para o nosso irmão, homem de Deus, que estará dando seguimento.
2: Deus abençoe, presbítero Edmilson. Quem fala com todos vocês é o seu irmão em Cristo, presbítero Alex. Lembre-se, sede mundial, estamos a todo vapor, aguardando por você, pela sua família, pelos seus familiares. Hoje, nesta oportunidade, presbítero Marco Magno, pregando a palavra do Senhor, e com toda certeza, milagres da era apostólica estarão acontecendo na tarde de hoje. Presbítero Alan, vamos a um break, a um intervalo. Já passou das 13h30 e logo mais retornaremos diretamente com entrevistas, diretamente aqui da entrada principal do Templo da Glória de Deus. Alô, estúdio!
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4: 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Deus é Amor. 13 horas e 42 minutos.
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0: 13h48 marcam os ponteiros na capital de São Paulo. Aqui estamos diretamente da entrada principal do Templo da Glória de Deus, em especial no Santuário de Oração. Lembrando, hoje nós temos o culto especial aqui na Sede Mundial, hoje dia 21/6, nesta oportunidade, presbítero Marco Magno pregando a palavra do Senhor. Com certeza, almas serão salvas, famílias restauradas, casamentos restituídos, ou seja, a bênção será completa. Eu tenho aqui ao meu lado o presbítero Marco. Presbítero Marco, diga para os ouvintes da Rádio Deus e Amor a sua alegria, o seu entusiasmo, a sua fé por estar no Templo da Glória de Deus e também a expectativa para o culto desta tarde. A paz do Senhor.
1: A paz do Senhor, meu querido. Graças a Deus. É uma realidade. Hoje será uma tarde de bênçãos, curas, milagres, vitórias, com certeza aqui no Templo da Glória de Deus. Deus usando poderosamente a vida do pastor Marcos Magno. E você que está por aqui, as redondezas, não perda a oportunidade. Vem estar conosco, venha presenciar, venha receber, venha glorificar Deus conosco. Você vai ficar muito contente, vai sair daqui satisfeito pelo mover de Deus aqui no Templo da Glória de Deus.

0: O dia de hoje.
1: Presbítero Marco, Cristo é o mesmo de ontem, hoje será sempre. As mesmas maravilhas que nós contemplamos na semana passada, na comemoração dos 64 anos da nossa Igreja Deus e Amor, as mesmas bênçãos derramadas estão sendo derramadas aqui hoje.
0: Com certeza, irmão, com certeza. É milagres e mais milagres aqui no tempo da glória de Deus. Quem chega aqui com fé não sai decepcionado, sai daqui curado, sai daqui liberto pelo poder de Deus, sai saciado com uma palavra revelada. É um lugar preparado por Deus para o nosso crescimento e elevo espiritual. E eu quero convidar todos vocês, todos os ouvintes, internautas, todos que estão nos ouvindo agora, vem estar conosco nesta tarde, ainda dá tempo. Você que está ao redor deles aí, pegue o metrô, pegue o seu veículo, venha receber a bênção conosco em nome de Jesus. Você é muito bem-vindo, estamos aguardando você para alegrar conosco aqui na Avenida do Estado, 4568, na Liberdade. Venha receber a bênção de Deus conosco em nome de Jesus.
1: Deus abençoe, presbítero Marcos, pela sua participação na Rádio Deus é Amor. Nós queremos convidar você que está passando por problemas difíceis, problemas na sua vida espiritual, na área monetária, na área sentimental, você que ainda não conhece a pessoa bendita do nosso Senhor e Salvador Jesus Cristo, venha para a Igreja Deus e Amor, para a sede mundial. Com certeza Deus, ele tem planos para a sua vida, para a sua casa e para a sua família. Você não sabe o endereço? Anote no bloco de notas, no Waze, no Google Maps, Avenida do Estado 4568, repetindo, Avenida do Estado 4568, estamos localizados no bairro da Liberdade, no coração da capital paulista. Você que vem pela Rua da Moca, ao entrar ou subir o viaduto aqui do Glicério, você já vai conseguir ver as dependências do Templo da Glória de Deus. Você que vem pela Avenida do Estado, que vem ali de São Caetano, você também consegue já visualizar o Templo da Glória de Deus de longe. Então venha para cá, aproveite a tarifa zero, pastor Marco. Hoje tarifa zero, quem quiser vir de ônibus e talvez diga, não tenho dinheiro para passagem, tarifa zero.
0: Tarifa zero, é só pegar o ônibus. É tranquilo, sem problema nenhum, você consegue chegar aqui para receber o seu milagre. Faço o mesmo que eu mesmo fiz há 40 anos atrás, onde encontrei a libertação das obras do mal e encontrei a verdadeira paz que só se pode ter em Jesus.
1: A verdadeira paz está em Cristo, está no nosso Senhor. Deus abençoe, pastor Marcos. Deus, ele tem vitórias, presbítero Douglas, para realizar em nossas vidas, em nosso ser e em nossa família. A atitude do ouvinte é aquela: vir para a Igreja Deus e Amor, colocar a fé em ação e acreditar no milagre, pastor Douglas.
2: Acreditar no milagre, pastor Alex, querida audiência, é o que Deus tem nesta tarde para nós: milagres extraordinários, obras grandiosas. É isso mesmo, querido ouvinte, porque esse Deus, ele permanece o mesmo. Ele não mudou, as mãos dele continuam estendidas. E nós cremos que nesta tarde, Deus, uma vez mais, vai fazer sinais, prodígios, maravilhas. E todos que comparecerem aqui na nossa igreja pentecostal Deus de Amor serão abençoados por Jesus, porque esse Deus é fiel, esse Deus é verdadeiro. E você é o nosso convidado, querido ouvinte. Você que está nas proximidades aqui da nossa sede mundial, você morador da capital paulista, ainda dá tempo, porque logo mais às 15 horas, nosso querido presbítero Marco Magno estará no Santo Altar, pregando a palavra de Deus, orando por todos nós. E eu não tenho dúvida, Deus uma vez mais vai manifestar a sua graça, o seu poder e também a sua misericórdia. Por isso, não fique em casa, não. Venha para cá, Avenida do Você terá a oportunidade de ter

0: coração, para que daqui a pouco a palavra de Deus seja com o nome de Jesus, ele venha a ser glorificado de uma maneira poderosa, de uma maneira graciosa, de uma maneira eficaz. Vamos ouvir aqui o nosso irmão que está conosco já, chegando aqui no santuário da oração. Conte uma bênção, relate um milagre, como está a sua expectativa, compartilha com os nossos ouvintes. A paz do Senhor, como é o nome do Senhor?
1: Maurício.
0: Irmão Maurício, seja bem-vindo. Irmão, vem da onde mesmo?
1: Osasco.
0: Osasco, Zona Oeste de São Paulo. Irmão Maurício, conte um pouquinho, um testemunho, uma bênção, algo que o senhor recebeu das mãos de Jesus através da Igreja Deus de Amor.
1: Graças a Deus, eu primeiramente cumprimento os irmãos, né? É um prazer estar aqui, né, na sede mundial, né? E eu quero contar, são várias bênçãos, né? Várias bênçãos que eu já tinha recebido de Deus, né? Como a Bíblia diz, né? Como que nós pagaríamos aquilo que Deus tem feito por nós, né? E se você, aleluia, tiver fé de se fazer presente aqui na sede mundial, você também vai receber o seu milagre, a sua bênção, assim como eu também tenho recebido muitas bênçãos da mão do Senhor, né? Se for para contar o que Deus já fez na minha vida, vai muito tempo, né? Mas, glória a Deus, eu tenho recebido muita bênção, muito milagre, muita providências de Deus, bênçãos material, bênção espiritual, né? Porque a Bíblia diz, buscar em primeiro lugar o reino de Deus e a sua justiça. E as demais coisas serão acrescentadas, amém?
0: Muitas coisas Deus tem feito, irmão Maurício.
1: Tem, muitas coisas, né? Mas um milagre que me chamou a atenção que Deus fez, né? Na minha vida, foi na área da saúde, né? Que eu tinha um problema na cabeça, assim, né? De perder sangue pelo nariz, né? Esse milagre para mim foi muito grande, né? Porque anos e anos eu tinha esse problema de perder sangue. Qualquer batidinha que eu dava na cabeça, eu tinha que molhar a nuca para estancar o sangue, para parar, né? Glória a Deus. Mas através da minha fé e na oração, eu alcancei esse milagre. Amém? Não só esse, mas vários. Mas se você vier também aqui se fazer presente, Deus também tem um milagre para operar na tua vida, né?
0: Na Igreja Deus de Amor, Jesus opera maravilhas.
1: Com certeza, né? Deus é o mesmo de ontem, hoje e eternamente, né? O mesmo Deus que operava no passado, curando paralítico, coxo, aleijado, surdo, mudo, cego, é o mesmo que opera no dia de hoje, né? Basta ter fé, né? Porque a Bíblia diz, né? Que sem fé é impossível agradar ao Senhor. Mas se você vier com fé e pedir, né? E a palavra do Senhor diz no livro de São Mateus 7, versículo 7. Pedi, dá-se-vos-á. Aquele que pede, recebe. Aquele que busca, encontra. Aquele que bate, a porta se abre. E a porta vai se abrir para você, meu irmão, minha irmã, que estiver presente aqui na sede mundial, né? Na Igreja Deus e Amor, venha crendo que você sairá com seu milagre em nome de Jesus.
0: Sairá com milagre, querido ouvinte, irmão Maurício. E como está a sua expectativa? Daqui a pouquinho o nosso irmão presbítero Marco Magno vai estar no altar pregando a palavra, orando por todos nós nesta poderosa campanha, os cultos aqui das tardes de domingo. Cultos esses que marcam aqui a grande São Paulo por causa da manifestação do poder do nosso Deus. Como está a sua fé? O senhor crê que vai sair daqui hoje com posse de vitória, com milagres das mãos do nosso Deus?
1: Com certeza, né? A fé está muito grande, a expectativa está enorme também, né? Porque eu vim aqui para receber algo de Deus, e eu tenho certeza que é você também que veio para receber algo de Deus, né? Adorar a Deus em espírito e em verdade. Você vai sair com a tua bênção, com o teu milagre nessa tarde, em nome de Jesus.
0: Milagres em nome de Jesus. Nós vamos viver nessa tarde. Deus abençoe o irmão Maurício. Obrigado pela sua participação aqui no programa Voz da Libertação. 13 horas e 58 minutos. Eu quero fazer uma oração. Eu quero orar pedindo a bênção de Deus sobre a sua vida. Você que vai comparecer aqui na nossa igreja pentecostal Deus de Amor. Eu quero orar para que a bênção de Deus alcance a tua vida. Senhor Deus e Pai, apresentamos ao Senhor a vida de cada ouvinte, a vida de cada irmão, de cada irmã que já está, ó Pai, no caminho, no trajeto até aqui, a nossa sede mundial. Vai trazendo os nossos irmãos em paz, em segurança, para que eles estejam guardados, protegidos e que o Senhor mesmo, ó Pai, venha manifestar o seu poder, a sua graça e também a sua misericórdia. Que haja curas, que haja libertações, que haja milagres extraordinários para o louvor da tua glória. Fica conosco, usa, meu Pai, o nosso irmão presbítero Marco Magno, usa, meu Deus, os obreiros, usa, meu Pai, toda a membresia, todo o corpo de Cristo Jesus. Confirma a tua graça, é o que pedimos em nome de Jesus. 14 horas em ponto.

0: horário de Brasília, e nós vamos agora para a identificação das nossas emissoras. Alô, alô, estúdio, é com você. Que Deus abençoe!
1: De bênção, domingo de vitória, domingo de milagres, porque daqui a pouquinho daremos início à grande campanha Fé que Derruba Muralhas. Você crê, meu irmão, que esta fé que Deus está dando para você vai colocar essas muralhas por terra? Então deixa tudo e vem para cá para alcançar o grande milagre das mãos de Deus. Nós somos a Igreja Pentecostal Deus e Amor, a igreja que mais cresce no Brasil, no mundo todo, que está situada neste endereço, Avenida do Estado 4568, na Liberdade, no coração de São Paulo, Templo da Glória de Deus. E você já sabe, São Paulo é a capital da fé. E não estou sozinho, está comigo hoje o companheiro de trabalho, nosso querido irmão Matheus Bueno, que também vai dar sua saudação na alegria do Espírito Santo.
2: A paz do Senhor Jesus, presbítero Rivaí, a paz do Senhor Jesus, internautas e ouvintes que nos acompanham em mais uma transmissão, culto de domingo à tarde. Momento especial de estarmos reunidos para glorificarmos a Deus, sim, nesta campanha que se inicia hoje, a fé que derruba muralhas. E nós temos a certeza que o Deus a qual nós servimos e o Deus a quem clamaremos, esse Senhor é poderoso para derrubar essas muralhas que estão sendo um impedimento para você prosseguir e alcançar a vitória. Por isso é importante você nos ajudar agora a compartilhar esta transmissão. Compartilhando, outras pessoas terão oportunidade de serem alcançadas. Através do compartilhamento, você estará propagando, anunciando esta mensagem, a mensagem do reino, a mensagem de Cristo. Então agora é o momento. Se você está nas redes sociais, Facebook, Instagram, você pode compartilhar na sua própria página e também compartilhar no direct, na DM, para que as pessoas possam assim acompanhar ao vivo e cultuar conosco. Se você está no canal oficial da igreja no YouTube, você pode compartilhar nos grupos do WhatsApp para os familiares, os amigos, os colegas de trabalho, para o máximo possível de pessoas, para que elas sejam alcançadas também, porque nos alegra em saber que as ferramentas que temos, seja a internet, seja outras ferramentas, nos ajudam a propagar, anunciar esta mensagem para o máximo possível de pessoas, e vidas estão sendo alcançadas, presbítero Rivaí, pessoas que estão longe, estão distantes em regiões remotas, são alcançadas através da internet, da transmissão de um culto como esse. Elas recebem a palavra de Deus, são motivadas, a fé delas é fortalecida e elas passam a viver o extraordinário do Senhor, porque quem recebe o fortalecimento na fé, essas pessoas também passam a ser ousadas para buscar o milagre. E quem age assim, Deus opera grandes maravilhas.
1: É apenas um clique, você poderá ajudar a salvar uma vida. Apenas um compartilhamento, você pode ajudar uma pessoa a se aproximar de Jesus, meu querido irmão. São tantos convites que chegam para as pessoas, e você pode agora lançar este convite através das suas redes sociais que você tem. Tem pessoas que têm mais de 10 grupos de WhatsApp, mais de 20 lá no Telegram. Envia para as pessoas que você conhece, ajuda, queridos irmãos, outras pessoas a alcançar o evangelho da salvação através desta transmissão. Essa transmissão está sendo por um objetivo, está sendo enviada para um propósito: alcançar a alma daqueles que estão necessitados e precisando da ajuda de Deus. Por isso Deus levantou a Igreja Deus e Amor, que nasceu no coração de Deus e foi revelada ao nosso saudoso missionário Davi Miranda, uma igreja que tem crescido não somente em São Paulo, mas no Brasil, no mundo todo. São 64 anos pregando o evangelho genuíno e crendo nos dons de Deus. E hoje, daqui a pouquinho, no horário das 3 da tarde, faltam apenas 56 minutos para o início da concentração tão aguardada. Queridos irmãos, nós estávamos recepcionando o povo ali na entrada principal, e daqui a pouquinho nós vamos ao giro informativo com a equipe de fé da sede mundial, que já estão posicionados lá na entrada principal para trazer para você um panorâmico do colorido muito grande, muito lindo, do grande congestionamento de pessoas que estão vindo de todas as partes de São Paulo, porque entendeu que hoje é o primeiro dia da semana e não tem lugar melhor, querido irmão Matheus, para iniciar a sua semana a não ser na

0: casa de Deus.
1: Com toda certeza, a melhor oportunidade que nos é oferecida, como nós podemos iniciar a semana, estando na casa do Pai, na casa de Deus, glorificando ao Senhor, buscando ao Senhor, unidos numa mesma fé, em um mesmo propósito, derramando as nossas almas diante do Senhor. Sim, você colocando o seu coração diante do altar de Deus e assim Deus operando, porque o Senhor se alegra em ver os seus filhos se esforçando. Esforça-te e eu te ajudarei. Essa foi a palavra que o Senhor falou e assim também para nós. Esta mensagem continua vigente. Se nós nos esforçarmos, o Senhor, Ele será conosco, Ele nos ajudará. Se nós crermos, nós viveremos milagres, nós alcançaremos maravilhas. E por isso é importante iniciarmos esta semana, hoje o primeiro dia, o dia do Senhor, estarmos na casa do Pai, glorificando a Ele. E eu tenho certeza que você não irá se arrepender. Por isso, se você está nas imediações, está nos bairros aqui próximos à Liberdade, se você é da Grande São Paulo, você tem a oportunidade de estar presencialmente conosco. Ainda dá tempo de você sair da sua casa, pegar o ônibus, o metrô e vir para a sede mundial, ser abençoado por Deus.
0: Deus te chama, meu irmão. Deus te convida, minha irmã. Desperta sua fé e venha fazer parte desta grande concentração. Nós vamos iniciar agora essa transmissão já com uma oração. Em seguida, nós vamos de louvor, que a nossa equipe já está preparando. E logo em seguida, nós vamos...
2: 14 horas e 6 minutos.
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2: 14 horas, 7 minutos.
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7: 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Levando a todos a mensagem da palavra do Senhor, nosso Deus. Meu muito obrigado a todos pelo carinho da sintonia para com a nossa programação. Queridos ouvintes, hoje domingo, dia 21 de junho de 2026. Eu quero falar com vocês acerca dos cultos desta tarde e também desta noite aqui na nossa sede estadual do Paraná. Igreja Pentecostal Deus e Amor, com as portas abertas, e o bom Deus e Pai Todo-Poderoso, Ele te espera de braços abertos aqui para te abençoar. Lembrando a todos que na tarde de hoje nós vamos contar com a presença do servo do Senhor, pastor João Araújo, pregando a palavra de Deus e orando em favor de todos pelos excelentes dons do Espírito Santo, aqui mesmo em nossa sede estadual do Paraná. E vai aquele convite todo em especial para o ouvinte que está ligadinho aí na nossa programação. Na tarde de hoje, pastor João Araújo, pregando a palavra de Deus, orando em favor de todos pelos excelentes dons do Espírito Santo, e por certo, a bênção, a vitória de Deus, com certeza, será muito grande, certa e garantida em sua vida. Povo de Deus da Grande Curitiba e região metropolitana.

Metropolitana. Nesta tarde, o bom Deus e Pai Todo-Poderoso tem uma bênção, tem uma vitória toda especial para entregar em suas mãos. Bênçãos de Deus que nos enriquecem, bênçãos de Deus que nos enriquecem sem acrescentar nenhuma dor. Você que está enfrentando duras provas, provações na sua vida, está passando com problemas difíceis aí, as lutas com problemas difíceis, enfermidades, as portas estão fechadas, nesta tarde Deus tem uma bênção, nesta tarde Deus tem uma vitória especial para entregar em suas mãos aqui na Igreja Deus e Amor. O endereço da sua bênção, o local da sua vitória, Rua Pedro Ivo, 744, bem no centro de Curitiba. A bênção de Deus, com certeza, será muito grande. A bênção de Deus, com certeza, será certa e garantida para a sua vida. O abençoador é o Senhor Jesus. Sim, o abençoador é o Senhor Jesus, que tem bênçãos, tem vitórias grandes, certas e garantidas para a sua vida. Venham para cá, Igreja Pentecostal Deus e Amor, Pedro Ivo 744, no centro de Curitiba. Esse é o local da sua vitória. Nesta tarde, pastor João Araújo terá o imenso prazer de pregar a palavra de Deus, orar em favor de todos, sem acepção de pessoas, sem distinção de raça, cor, posição social ou nível cultural. Você, o senhor, a senhora, vem para cá para a Igreja Deus e Amor, com os problemas, com as dificuldades, com as adversidades desta vida, e se deparam com o Deus de amor, bondade e misericórdia infinda, que tem a bênção e a vitória para todos. Venham para cá. Logo mais às 18 horas, hoje domingo, queridos ouvintes, hoje é o culto com os jovens, o Expansão Jovem, onde os jovens aqui se reúnem nas noites de domingo para buscar a face do Deus Todo-Poderoso em oração, para louvar ao Senhor nosso Deus, para pregar e orar em favor de todos pelos dons do Espírito Santo. Já a partir das 18 horas, quando começa o culto com oração, já a partir das 18 horas, quando começa a oração, o clamor, a súplica ao Senhor nosso Deus. E por certo que a bênção e a vitória de Deus será muito grande, certa e garantida em sua vida. Venham para cá, para a nossa sede estadual do Paraná, Igreja Pentecostal Deus e Amor, Rua Pedro Ivo, 744, bem no centro de Curitiba. Esse é o endereço da sua bênção, esse é o local da sua vitória. Na noite de hoje, já a partir das 18 horas, os jovens aqui se reúnem para clamar ao Senhor nosso Deus e a bênção, a vitória de Deus grande, certa e garantida em sua vida. Venham para cá nesta noite, pois o Senhor nosso Deus, ele tem uma vitória especial para todos. Mais uma vez o endereço da sua bênção, mais uma vez o local da sua vitória, Igreja Pentecostal Deus é Amor, sede estadual do Paraná, aqui em Curitiba, Rua Pedro Ivo, 744, no centro de Curitiba, Igreja Pentecostal Deus e Amor, com as portas abertas. O bom Deus e Pai Todo-Poderoso, na noite de hoje, tem uma vitória especial para todos. Então, queridos ouvintes, na tarde de hoje, domingo, 21 de junho de 2026, nesta tarde, pastor João Araújo, aqui na nossa sede estadual do Paraná, pregando a palavra de Deus e orando em favor de todos pelos dons do Espírito Santo. Na noite de hoje é o culto com a Expansão Jovem. Os jovens aqui se reúnem para buscar a face do Deus Todo-Poderoso em oração e a bênção, a vitória de Deus grande, certa e garantida para a sua vida. Venham para cá na noite de hoje. Pedro Ivo 744, no centro de Curitiba, Igreja Deus e Amor. E atenção, irmãos membros, obreiros e obreiras da Casa do Pai. 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
1: Porque eu recebi do Senhor o que também vos ensinei, que o Senhor Jesus, na noite em que foi traído, tomou o pão e, tendo dado graças, o partiu e disse: tomai, comei, isto é o meu corpo que é partido por vós, fazei isto em memória de mim. Semelhantemente, também depois de cear, tomou o cálice, dizendo: este cálice é o novo testamento do meu sangue. Fazei isto todas as vezes que beberdes em memória de mim, porque todas as vezes que comerdes este pão e beberdes este cálice, anunciais a morte do Senhor até que venha.
2: Que a paz de nosso Senhor e Salvador Jesus Cristo esteja com todos vocês, meus amados irmãos. Quem vos saúda é o seu irmão em Cristo, amigo e servidor, pastor Júnior Rúbio, e eu estou aqui para convocá-los, meus amados, para a Santa Ceia de nosso Senhor e Salvador Jesus Cristo. Isso mesmo, e nesta segunda, 22, teremos a Santa Ceia de nosso Senhor e Salvador Jesus Cristo, sendo que, e na segunda-feira, a Santa Ceia será nos três horários, 9 da manhã, também às 3 da tarde e às 19 horas. Vai ser um tempo de glorificação, um tempo de adoração a Deus, um tempo de nós fazermos o autoexame. É, Paulo diz: examine-se, pois, o homem a si mesmo, e coma deste pão e beba deste cálice. Vai ser um tempo onde nós anunciaremos a morte de nosso Senhor e Salvador Jesus Cristo. Muitas pessoas, elas já perderam, na verdade, a responsabilidade espiritual. Eu sei que você que me ouve agora não perdeu, mas existem pessoas que já perderam a responsabilidade, o temor de Deus com relação à Santa Ceia. Lá em João 6, a partir do 53, o Senhor Jesus disse assim, ó: em verdade lhes digo que se vocês não comerem a carne do Filho do Homem, não beberem o seu sangue, não terão vida em vocês mesmos. No versículo 54, o Senhor Jesus disse: todo aquele que come minha carne e bebe meu sangue tem a vida eterna, e eu o ressuscitarei no último dia. E aí no versículo 55 ele diz: pois minha carne é verdadeiramente comida e o meu sangue é verdadeiramente bebida. E aí no versículo 56, meu Deus do céu, olha o que a Bíblia diz: todo aquele que come a minha carne e bebe o meu sangue permanece em mim e eu permaneço nele. Você percebe a importância? Você consegue entender a profundidade? Você consegue entender a real dimensão de participar da Santa Ceia? Pensando nisso, analise: será que o frio é motivo para você não vir? Será que um encontro com família é motivo para não vir? Meus queridos, sejamos tementes ao Senhor. Vamos ter o temor de Deus em nossas vidas. Por isso, meus irmãos, convocamos vocês. Segunda, 22, três horários: 9 da manhã, 3 da tarde, 7 da noite. Escolha um dos horários. Eu estarei com vocês em nome do Senhor Jesus, segunda pela manhã e segunda à noite. Segunda à tarde vai estar o presbítero Fernando Zelinski. Vai ser uma bênção, um tempo de glorificação, um tempo de adoração.

ao nome do nosso Deus. O endereço todos vocês já conhecem, não é? Mas eu vou repetir por via das dúvidas. Rua Pedro Ivo 744, aqui no centro da cidade de Curitiba. Estamos a poucos passos do terminal metropolitano do Guadalupe. Esperamos a todos no nome do Senhor Jesus.

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Quero o som dos ouvintes, casa com a gloriosa paz do Senhor Jesus. Uma convocação para oração. Nós temos o relógio de oração, 24 horas orando ao Senhor. Você pode também entrar nesta convocação para oração, orar pela tua família, orar pelos teus projetos, orar pela diretoria da igreja, pela festividade do aniversário da igreja, orar pelo país do Haiti. É um relógio de oração. E para você entrar nesse propósito, o número é 041 999 24 2405. Vamos se unir em oração e Deus te recompensará. Liga, fala com a irmã Mirna e ela te colocará num horário do relógio da oração. Aguardamos a tua disposição a orar. Orai sempre, sem nunca desfalecer. Que Deus abençoe, em nome de Jesus.

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0: para lhe direcionar, para reservar ali um local para você e para sua família participar do culto. Aqui está o irmão José Ney, ele é um dos irmãos que coopera, trabalha na recepção e ele vai te receber. Irmão José Ney, todos aqueles que precisam de um milagre, o lugar certo é este.
1: Esse é o lugar certo, a Igreja Pentecostal Deus e Amor, a chamada Ponto Socorro de Jesus. Você que está aí doente, desenganado pela medicina, vem à Igreja Deus e Amor. Nós estamos aqui de braços abertos para te receber, orar por você.

0: Irmão Zé, diga graças a Deus.
1: Graças a Deus.
0: Deus abençoe o irmão José pela sua participação, pelas suas palavras aos nossos irmãos internautas e também aos ouvintes da Rádio Deus e Amor. Temos mais um irmão, por gentileza, irmão. Vem aqui ao meu lado, por favor. Olhando para aquela câmera, diga para os ouvintes da Rádio Deus e Amor e para os nossos irmãos internautas o seu nome e de qual localidade o senhor vem. A paz do Senhor, seja bem-vindo.
2: A paz do Senhor. Meu nome é Ronaldo, eu sou de... moro em Barueri, aqui na cidade de Barueri. Eu vim aqui hoje, né? Eu quero agradecer a Deus por muitos livramentos que Ele tem me dado, porque na realidade não era nem para mim estar aqui mais, mas Deus me livrou da morte. Deus me deu livramento de droga, de coisa assim, de álcool, de droga, né? E me deu livramento de morte muitas e muitas vezes. Inclusive, a semana passada o Senhor me deu livramento de morte também. Eu quero agradecer a Ele por tudo isso, né? Porta de trabalho que Ele abriu para mim, né? Graças a Deus. E por minha família também, né? Que eu tenho também, né? Que Ele me deu uma família, me deu filho. Eu tenho filhos, né? Que Deus, foi Deus que me deu, claro. E tenho família, e graças a Deus, eu quero agradecer a Deus por tudo isso, né? E por Ele também ter tá me ajudando, e até mesmo eu creio na minha libertação também. Eu quero agradecer a Deus por tudo isso.
0: Aí está, irmãos internautas que nos acompanham através das redes sociais, do YouTube, do Instagram, e irmãos da Rádio Deus e Amor, ele que não tinha família, ele que não tinha emprego, ele que não tinha Cristo na sua vida, ao vir para a Igreja Deus e Amor, Deus lhe deu salvação, Deus livrou ele da morte, Deus lhe deu uma família, Deus abriu porta de emprego, a bênção foi completa.
2: A bênção foi completa. Graças a Deus, Jesus me abençoou completo. Graças a Deus.
0: Diga graças a Deus.
2: Graças a Deus. Eu não tenho nem palavra para agradecer a Deus e a Jesus.
0: Olhe para a câmera, por gentileza, e faça um convite para os internautas, para os ouvintes, para os irmãos que nos acompanham pelo YouTube, para que eles possam vir e, assim como o Senhor foi abençoado, eles também possam ser.
2: Eu faço um convite para muitas pessoas que estão ouvindo nesta hora, pessoas que é usuário de droga, pessoas que é que bebe, né? Porque eu também já fui viciado nas drogas, na bebida, e graças a Deus Jesus me libertou, né? Jesus tem me dado muitas bênçãos, livramento de morte, Jesus abriu porta de trabalho para mim, me deu família, então eu agradeço a Deus por tudo isso e por muitas bênçãos que Ele já me deu, em nome de Jesus.
0: Irmão, muito obrigado, Deus abençoe pela sua participação e pela sua presença. Diácono Douglas, por gentileza, Diácono Douglas, nós estamos maravilhados, Diácono Douglas, pelas inúmeras maravilhas, relatos de prosperidades, curas, portas abertas, salvações que as pessoas estão relatando aqui nesta live, aqui na Igreja Deus e Amor. São maravilhas extraordinárias, Pastor Douglas, seja bem-vindo.
3: Deus abençoe, presbítero Alan, Deus abençoe, queridos irmãos internautas e também ouvintes do programa Voz da Libertação. Estamos nesta grande expectativa, porque daqui minutos mais o culto já vai se iniciar, a palavra de Deus vai ser pregada na instrumentalidade do nosso irmão presbítero Marco Magno, e eu tenho certeza, será uma tarde marcada pela glória de Deus, onde Deus, pela sua infinita graça, uma vez mais vai manifestar o seu poder e o bom nome de Jesus, ele será glorificado. Vamos ouvir testemunhos, as pessoas estão chegando aqui na nossa igreja pentecostal Deus de Amor, as pessoas estão comparecendo e eu tenho a certeza que ao comparecerem vão viver o milagre. Pode se chegar aqui, minha irmã, pode se chegar aqui, a paz do Senhor Jesus, seja bem-vinda. Seu nome, minha irmã?
4: Isabel.
3: Irmã Isabel, a senhora vem da onde?
4: Itaquera.
3: Itaquera, zona leste de São Paulo, seja bem-vinda. Conte uma bênção olhando para aquela câmera, o testemunho, aquilo que Deus tem feito na sua vida através aqui da Igreja Pentecostal Deus de Amor.
4: A paz do Senhor Jesus, ouvinte, eu gostaria de dizer que estou muito feliz pelo algo que aconteceu comigo por esses dias, que eu estava muito aflita porque eu não estava conseguindo vaga para o meu filho de 11 anos na escola. Aí eu peguei e falei assim, agora, o que eu vou fazer? Aí ele caiu, até que ele caiu numa escola perto da minha casa, só que aquela escola lá é uma escola que não era muito querida, não era muito preferencial, né? Há muitos pais ali, né, na região onde eu moro. Aí eu fiz o quê? Eu falei assim, olha, e agora, o que eu vou fazer? Eu vou procurar uma escola perto da minha casa que seja, né, preferencial, assim, aí eu fui lá na Vila Regina, que é

0: da onde eu moro. Os pais, os moradores têm uma preferência muito grande por essa escola. Aí eu fui até lá para saber o porquê, né, a preferência da escola. Aí eu falei com a diretora lá, ela falou, olha, essa escola aqui você não vai conseguir vaga. Já foi logo me avisando.
1: Desenganando a senhora.
0: Já falou, olha, mãe, aqui você não vai conseguir a vaga. A vaga que tem nas regiões aqui, todos mandam para lá. Aqui você não vai conseguir. Mas por que eu não vou conseguir? Ela falou, olha, você não vai conseguir porque aqui é só para quem tem para particular, que os particulares, quando querem, saem de lá e vai para a escola lá. Ou então aquelas pais que vêm de longe, de viagem, né, e mora perto da região, a preferência é deles. Não é para você que mora já há muitos anos aqui, né, não é não. Aí eu... então tá bom, então. Aquilo me entristeceu, eu falei assim, ó, meu Deus do céu. Então, por isso que é preferencial, né? Ela é querida e ela é elogiada e ela é muito, sabe, particular para quem é particular, né? Ela é, como fala, ela é da prefeitura, mas ela é só para quem é particular. Pessoas que estudam em particular e se inscreve lá e consegue vaga rapidinho.
1: Mas a senhora também não ficou de braços cruzados. Ela falou que não tinha mais jeito, que não tinha solução, que não tinha possibilidade do seu filho entrar naquela escola. Mas a senhora não ficou de braços cruzados. A senhora foi para oração. Tenho certeza que a senhora foi buscar a presença de Deus. Porque quando as pessoas dizem para nós que não tem jeito, nós que somos crentes em Jesus, a gente sabe que para Jesus tem jeito. Não é verdade, irmã?
0: Para aquele que busca o Senhor, né? Como a palavra ela fala assim, ó, buscai ao Senhor enquanto se pode achar. Não há embaraço. Buscar o Senhor enquanto se pode achar. O que que eu fiz? Aí imediatamente eu falei assim, não, peraí, se tem uma escola perto da minha casa, que ela é querida, ela é elogiada, ela é preferencial a todos que moram aqui na região, e até fora da região, ela também, né, muitos falam dela.
1: Muito conhecida, muito famosa, uma referência no bairro.
0: Não só no bairro. Tem pessoas que eu descobri que mora longe e vai para lá, porque ela é indispensável. O que aconteceu? Eu falei, ah, é? Então peraí que você vai ver com quem que está falando. Com a serva do Senhor, que eu não estou brincando de ser evangélica, não. Falei, Senhor, se for da tua vontade, eu vou fazer o seguinte. Eu vou levantar na madrugada três, Pai, Filho e Espírito Santo, três vezes na madrugada e vou entregar nas tuas mãos. Aí tá bom, levantei a primeira vez na madrugada, que a gente sempre tá orando, né? Mas essa foi no propósito. Quando chegou na segunda vez, tudo bem. Aí quando chegou na terceira vez, irmão, você não sabe o que aconteceu comigo. Eu vim parar aqui, na vigília da sexta-feira, sem eu lembrar que eu tava na... Aí eu, meu Deus, a campanha, esqueci a campanha das três horas da madrugada, sendo que eu tava aqui. Eu falei, eu preciso levantar na madrugada, sendo que eu tava aqui.
1: Já estava na posição, já, porque estava na madrugada, já na presença de Deus, já entregou a campanha.
0: Eu estava aqui na vigília, eu lembrei que eu tinha que estar 3 horas orando, só que eu lembrei que eu estava já na posição, na oração com Deus. Aqui, Deus me trouxe, né? Aí tudo bem, aí terminou a campanha, aí começou. Na hora da palavra, Deus usando os servos do Senhor, né? Deus tem usado tremendamente e tem falado, quantos dias... Aí começou, vai contar, seu número vai contar. E aí começou Deus já me dando um toque que vai ser realizado o meu desejo. Irmão, vou falar uma coisa pra você. Eu fiquei tão feliz, irmão, que quando eu olhei no meu celular, no WhatsApp, o número da escola, olha, irmão, eu dei um grito em casa, que eu dei um glória a Deus tão grande, que eu falei, meu Deus, não tô acreditando. Na hora eu levantei, era 5 horas da tarde, eu corri para essa escola para ver se era verdade. Desculpa, eu não levei documento, eu não levei nada, eu cheguei lá e falei, é verdade, o nome do meu filho tá aqui. Ela falou, está. Quando ela falou que estava, ela falou, cadê o documento para ele já começar a estudar amanhã? Eu fiquei dura olhando para a cara dela, eu falei, glória a Deus, mas eu não trouxe documento, porque eu me empolguei, eu me senti muito feliz. Aí eu falei para ela, olha, eu gostaria de saber de quantas mães foi convocada, porque eu tô feliz e eu quero saber quantas mães que conseguiu essa vaga. Eu tô muito feliz, eu quero que essas mães conseguiu vaga, esteja feliz também. Ela falou, não sei como nós te encontrou, não sei como nós te achou. Eu não sei o que está fazendo que conseguiu essa vaga.

0: Foi Jesus, minha irmã. Jesus entrou com a providência, querido irmão internauta, a nossa irmã está testificando, dizendo que o filho dela estava precisando de uma vaga numa escola, que é uma referência, não só no bairro onde ela mora, como no próprio município. E aquela vaga não tinha jeito, né, irmã? Não tinha solução, mas ela não ficou de braços cruzados. Ela foi para a oração, fez propósito, clamou a Deus e hoje a vitória chegou.
1: A vitória chegou. Estou tão feliz até hoje. Estou grata a Deus até hoje. Nossa, lá é muito bom, porque a escola lá dá curso lá dentro. Tem curso lá dentro para eles. Lá tem, a gente não precisa se preocupar com nada. Tanto que particular, quando fica sabendo dessa escola, que eles são uma preferência, eles saem dos particular, irmão, pra você ter uma ideia, no Vila Regina, saem de lá e vai pro, a própria diretora me falou, eu não sei como que nós conseguiu você.
0: Foi Deus, foi Jesus. Vale a pena, irmão, fazer propósitos com Jesus. Tem muita gente nos vendo e nos ouvindo agora que está com a vida toda amarrada, cheia de impedimentos, cheia de barreiras, cheia de muralhas. Mas com o testemunho da senhora, a senhora está deixando muito claro que através da fé, Deus derruba muralhas. E é nesse propósito que nós estamos nessa tarde com o nosso presbítero Marco Magno. É o propósito, a fé que derruba muralhas, e o seu testemunho testifica que verdadeiramente as muralhas caem por terra. Tá feliz com Jesus, minha irmã?
1: Muito feliz com o Senhor Jesus. Tô vindo buscar o Senhor Jesus e eu gostaria muito que você viesse também, não ficava em dúvida, não tenha dúvida, não dá ouvido para que falam, ah, é será, o será, não existe o será, venha e confirme, Deus vai dar vitória para você.
0: Aqui é o lugar da bênção, chegou aqui enfermo, chegou aqui desenganado, chegou aqui cheio de barreiras e muralhas, Jesus faz a obra e entrega a vitória por completo.
1: E eu vou orar mais, que eu quero a vitória daqueles que ficou querendo vaga lá e não conseguiu, porque eu creio ainda que eles vão conseguir, através da minha oração, porque eu estou muito com fé que eles vão conseguir também, do jeito que eu consegui. Eu quero orar, eu quero buscar o Senhor em propósito daqueles que estão com a vaga ali, porque eu sei o quanto que é muito ruim você querer um algo que você não consegue, e vem a barreira, a dificuldade, e na casa do Senhor todo embaraço, Deus desembaraça o embaraço. Quem desembaraça o embaraço é Deus.
0: É o próprio Jesus, né, minha irmã? Minha irmã, Deus abençoe, obrigado pelo seu testemunho, grande a sua fé. É, querido irmão internauta, verdadeiramente a mão de Deus, ela está estendida, verdadeiramente Deus está operando aqui nesta casa de oração. Tô aqui com meu querido irmãozinho. Seu nome, meu irmão?
2: Mateus.
0: Irmão Mateus, vocês vêm da onde? Pode vir aqui, mãe, pode vir aqui, pode vir aqui. Tá aqui o Mateus, tá aqui a mamãe dele também, a nossa irmã. Seu nome, minha irmã?
3: Elaine.
0: Irmã Elaine, vocês vêm da onde?
3: Nós somos do região de Santo Amaro.
0: Santo Amaro, zona sul de São Paulo. Sejam bem-vindos, viu? Irmã Elaine, Mateuzinho, conte a bênção, aquilo que vocês receberam das mãos de Jesus através da Igreja Deus de Amor.
3: No ano de 2025, eu fui fazer um check-up. Aí, deu uma alteração no meu coração. E eu falando com o Senhor, né, eu falei, Senhor, que eu faça esses exames e não dê nada, né, que esteja tudo bem. Só que eu fiz vários exames que eu nunca tinha feito na minha vida. Um exame que até hoje eu paro para pensar, eu falo, Senhor, que exame complicado, que você fica numa posição horrível, sabe? E eu orando ao Senhor.
0: Uma bateria de exames, muitos exames, porque os médicos estavam preocupados, queriam saber o que estava acontecendo.
3: É, os médicos lá do São Camilo, né? Que eu fui fazer meu check-up lá. Aí o médico falou, Dona Elaine, pra gente tirar todas as dúvidas, nós vamos fazer esse, é um tal de tilt test. Que eu nunca ouvi na minha vida esse exame. Foi a primeira vez que eu fiz. Quando eu fiz, aí peguei, fui pegar o resultado. Eu falei, Senhor, vai na minha frente. Que eu tenho meu filho para criar, Senhor. E multiplica meus anos de vida nessa terra, né? Aí quando eu peguei os exames, levei lá, ele abriu. Dois médicos, né? Um auxiliando o outro, né? Que abriu. Aí sentou, segurou na minha mão. Eu falei, Senhor, tu é os médicos dos médicos. Eu creio que não vai dar nada no meu coração. E pra glória de Deus, não deu nada no meu coração. Pra glória de Deus, ele falou, Dona Elaine, se ela vai viver muito, seu coração tá... Eu vou ver o tempo determinado pelo Senhor, né? Mas o seu coração tá ótimo, graças a Deus. Esse exame que a senhora fez foi para tirar todas as dúvidas, seu coração.

0: tá novo, novo, novo, novo, novo, pra glória de Deus. Tô aqui contando a minha vitória. E quem estiver passando luta, né, de enfermidade, precisa de libertação, né, eu passo ainda luta, que quem não passa, né, eu tô orando ao Senhor, que eu creio que Ele vai entrar com providência na minha vida, em todas as áreas que eu tô pedindo, né, mas essa é uma grande vitória, e venha buscar a tua vitória, porque aqui o Senhor tem operado milagres e maravilhas, aqui na Avenida Prefeito Passos, número 10, o cartão postal aqui da Liberdade, vem, porque você vai levar sua vitória, em nome de Jesus, pode confiar.
1: Irmã Elaine, e como estava a sua qualidade de vida? Como que você estava? Estava sentindo cansaço, fadiga? Como estava esse processo que levou até a essa bateria de exames?
0: Na realidade, eu não sentia nada, só que assim, eu fui fazer o check-up anual, né? Aí quando eu fui fazer esse que eles pediram esteira, pediram como que fala? Aí que deu essa alteração, mas eu não sentia cansaço, eu não sentia nada. Por isso que eles ficaram preocupados. Que ele falou, Dona Elaine, por essa alteração, a senhora era para se sentir cansada, fadigada, mas para a glória de Deus eu não sentia nada. Mas e para a glória de Deus também os exames não deu nada. O exame que eu falei, que é o tilt test, né? Que é um exame muito, assim, ele é complicado, porque a gente fica numa posição muito ruim, sabe? Eu nunca tinha feito, mas para a glória de Deus não deu nada. E eu agradeço muito ao Senhor, porque até aqui Ele tem me ajudado, tem me dado força para prosseguir, sabe? Porque a gente passa muita luta, muita prova, e se não é o Jesus para segurar na nossa mão, a gente não suporta.
1: Mãe Elaine, verdadeiramente a gente pode confiar e descansar em Jesus, porque Ele cuida de nós. A senhora é uma serva de Deus, a sua casa está na presença de Deus e Deus tem cuidado, né, irmã Elaine? Tem muita gente nos vendo e nos ouvindo agora que está sofrendo nas mãos do adversário, sofrendo no mundo, porque o inimigo, a Bíblia diz que ele vem roubar, matar, destruir, e quando nós estamos longe da presença de Deus, a gente acaba sofrendo, mas o segredo da vitória é estar na casa de Deus, não é verdade? É estar na presença do nosso Deus, porque na casa de Deus, na presença de Jesus, há cuidado, há livramento, há providência. Vale a pena servir a Deus aqui na igreja?
0: Vale muito a pena servir ao Senhor, viu? É maravilhoso, a gente fica aflito, o fardo fica pesado, mas com Jesus tudo fica leve. Quando a gente abre os olhos, hoje mesmo falando com o Senhor, eu acordei, eu falei, Senhor, muito obrigado pelo fôlego de vida, por tudo, porque não é fácil, a vida nessa terra está complicada, e sem Jesus nós não vamos vencer. Nós temos que estar sempre na presença do Senhor, mesmo fraco, forte, caindo, levantando, mas a gente não pode sair da presença do Senhor, porque é Ele que nos sustenta a cada dia.
1: É Ele que nos sustenta, irmã Elaine. Como está a sua expectativa? Daqui a pouquinho, nosso irmão presbítero Marco Magno vai estar aqui pregando a palavra de Deus, orando por nós, nessa poderosa campanha, a fé que derruba muralhas. E a senhora já está contando a bênção, porque uma muralha já caiu. O adversário investiu tentando contra a sua saúde, mas Deus, Ele chega primeiro, né, irmã?
0: Graças a Deus. Eu tô ansiosa, né? Porque durante a semana é difícil a gente vir na igreja devido ao trabalho. Aí o domingo eu tiro pro Senhor. Aí eu venho adorar meu Senhor para ter uma semana abençoada, maravilhosa, para prosseguir nessa terra, porque não é fácil. Mas com Jesus tudo fica leve.
1: Com Jesus tudo fica leve. Faça um convite para os nossos irmãos ouvintes e internautas do programa A Voz da Libertação.
0: Eu convido, irmãos, venha aqui, como eu já falei, na rua Prefeito Passos, no número 10, na Liberdade, venha adorar o Senhor, venha buscar a sua vitória, traga seus filhos, seus netos, aqueles que estão precisando, que estão em depressão, que precisa de uma vitória, venha, porque aqui é o pronto-socorro do Senhor Jesus, traga sua família, seus filhos, mesmo que não venha presencialmente, mas veja pela internet, o Evangelho está sendo pregado, o Senhor tem dado como que fala? Tem as redes sociais para a gente ir, né? Tem as redes sociais, as mídias sociais para a gente falar do amor de Jesus. Então venha, meus irmãos, vem, mesmo que não consiga vir presencialmente, mas veja pelos canais que a IPDA tem para a gente servir ao Senhor, mesmo não presencialmente, mas pelas redes sociais. E eu agradeço, viu, essa oportunidade. Muito feliz.

0: com meu Senhor, muito feliz. Eu não tenho palavras para agradecer. Tudo que eu faço é pouco, porque o Senhor tem cuidado grandemente de mim e dos meus também. Eu agradeço muito ao Senhor.
1: Deus abençoe, irmã Elaine. Deus abençoe, Matheus. Fica na paz do Senhor Jesus. Grande é o testemunho de vocês. Grande é a bênção ao qual o Senhor Deus tem concedido. É, querido irmão internauta, Deus abençoe. É, querido irmão internauta, Deus, ele é aquele que cuida, Deus, ele é aquele que guarda, Deus, ele é aquele que livra cada um de nós, os seus filhos, você que está sofrendo, você que está sendo oprimido, até mesmo pelo adversário da nossa alma, não fique sofrendo não, você tem a oportunidade, de se ver livre desse sofrimento, dessa escravidão ao qual os vícios colocou sobre a sua alma, você que está no vício da bebida alcoólica, você que está no vício, enfim, tantos vícios que aprisionam o homem. Aqui na Igreja Deus e Amor, Jesus Cristo de Nazaré, ele tem estendido as suas mãos, ele tem trazido libertação, ele tem trazido salvação na vida das pessoas que têm comparecido. Centenas, e por que não dizer milhares de testemunhos, nós temos ouvido ao longo dos 64 anos da Igreja Deus e Amor, e Deus, pela sua infinita graça, ele tem cumprido a obra, a sua promessa, que fez ao nosso irmão saudoso missionário Davi Martins de Miranda, quando ele disse que esta obra, ela alcançaria centenas de vidas, centenas de almas, e nós temos visto, presbítero Alain, ao longo desses 64 anos, essa manifestação, essa explosão de milagres, essa explosão de libertações. Vidas têm sido libertas e o nome de Jesus tem sido glorificado aqui na Igreja Deus e Amor.
2: Realmente Deus tem operado maravilhas, Diácono Douglas, estamos aqui alegres, celebrando o nome do Senhor e convidando as pessoas para estar no tempo da glória de Deus. Vamos agora voltar o som aos estúdios, são 14 horas e 57 minutos, aqui em São Paulo, horário oficial de Brasília. Diácono Matheus Galvão, Deus te abençoe, linha aberta.
3: Deus abençoe os pastores que pegaram os testemunhos das pessoas aí que com fé estão chegando em nossa sede mundial. Colheram os testemunhos de vidas que foram alcançadas através da busca. Por isso que nós temos a plena certeza que a fé em ação, ela gera milagres, porque ela move as mãos de Deus. Quando direcionado ao Senhor, sim, quando a oração feita ao Deus Criador, ao verdadeiro Deus, assim, há respostas, há milagres. A fé que gera milagres é a fé que derruba muralhas. É aquela fé colocada em prática. É a fé em Cristo Jesus, o nosso Senhor. Deus abençoe a todos os pastores, presbítero Alain, presbítero também Rivaí, que aqui esteve conosco, Diácono Douglas, todos adorando ao Senhor em forma já de preparação para este culto, glorificando ao Senhor, contando os testemunhos e também fazendo este momento de interação com você, querido internauta e ouvinte, que participará conosco também. Você não apenas será um espectador, mas você participará deste culto, deixará Deus falar ao seu coração e operar um milagre em sua vida. À distância, o Senhor te alcançará. Nós já temos a informação de que no auditório Renascença, no local do culto, sim, presbítero Rivaí está ali no altar fazendo abertura, aquele momento de louvor, de adoração. E daqui a pouquinho o presbítero Marco Magno na ministração da palavra e Deus operando. A fé que move, a fé que derruba muralhas, é esta fé que nós viveremos nesta tarde. Vamos ao altar, vamos cultuar ao Senhor nesta tarde.
4: Oração em posição de mãos. Quem quer receber uma oração em posição de mãos? Quem já quer receber, já está na beira do altar aqui já, ó. Quem quer receber, já está grudado no altar aqui já. Vamos ficar em pé? Vamos ficar em pé? Já fica em pé com as suas mãos levantadas. Eu quero agradecer a compreensão daqueles que já estão. Isso, olha que coisa linda. Esse povo é tremendo. É falar com eles, eles atendem, descem. Isso, vem mais para cá, mais próximo do altar. Pastor Marcos Magno vai ministrar a palavra daqui a pouquinho, vai orar por mim, orar por você, e nós vamos levar a bênção para casa. Então levanta suas mãos, levanta.

suas mãos para Deus, mãos levantadas é sinal de vitória. Quem é vitorioso já está com as mãos levantadas. Abre o coração para adorar a Deus. Levanta suas mãos, adora a Deus assim, ó.

bem bonito, vai lá. Tão certo como amanhã que se levanta. E a igreja? Tão certo como eu te falo, tu podes me ouvir. Levanta as mãos e adora a Deus, bem bonito, vai lá. Eu te louvo.

de todo meu coração, na presença de Deus. O quê?

pode bater palma e dar glória para Jesus? Aleluias! Quem crê que hoje as muralhas vão cair por terra, diga glória a Deus. Deixa eu fazer uma pergunta: quem tem causas na justiça para Deus resolver para você? Quem tem? Quem tem causas na família para Jesus resolver para você? Quem tem uma causa na saúde para Jesus resolver também para você? Queridos irmãos, eu vou fazer mais um clamor com vocês agora. Só que o clamor que nós vamos fazer agora é colocar a fé em ação. Porque o tema desta campanha já diz tudo: a fé que derruba muralhas. Jesus disse que sem fé é impossível agradar a Deus. Quem crê que Deus pode te dar fé hoje? Quem crê? Quem crê que Deus pode te dar fé hoje? E a fé, queridos irmãos, ela é gerada.

liberada através de nós tomar a decisão de buscar a Deus. A Bíblia diz que a fé vem por ouvir a palavra de Deus. A fé vem também por nós contemplar as maravilhas de Deus. E quem crê que Deus já está preparado para fazer coisas grandes nesta tarde, diga glória a Deus. Então os nossos irmãos obreiros vão entregar para vocês um voto. Vocês vão pegar esse voto e você vai escrever qual é a muralha que você quer que Deus venha derrubar hoje. A Bíblia diz que Deus fez uma promessa para Josué, que entregaria Jericó nas mãos de Josué. Só que Deus deu uma estratégia para ele derrubar aquela muralha. O Senhor deu para ele o quê? Uma estratégia para ele rodear a cidade, e cada volta que ele dava era um sinal que Deus mostrava. Josué rodeou a primeira, a segunda, a terceira, e na sétima vez ele pôde contemplar as muralhas caindo e Deus cumprindo o que havia prometido. Quem crê que Deus vai fazer o mesmo por você? Quem crê? Você vai perseverar em cada domingo. Em cada domingo você vai trazer o glória a Deus e o aleluia junto com você. E a fé também não pode faltar. Então quero ver todo mundo colocando a fé em prática agora, pegando o voto. Pega esse voto, passa lá, irmãos obreiros, entrega nas mãos dessas pessoas que precisa que Deus julgue a sua causa, que precisa que Deus entre com providência na sua família, que precisa que Deus venha abrir porta onde não há porta. Quem crê que Deus pode fazer tudo isso e muito mais por você? Quem crê? Quem crê? Então já pega o voto, já fica em pé que nós vamos fazer esta oração agora. As muralhas já vão começar a cair por terra agora. As muralhas já vão começar a cair por terra agora. Diga, queima ele, Jesus. Você que está em casa nos acompanhando, seja bem-vindo. Transmissão direta e ao vivo do Templo da Glória de Deus. Já prepara a sua fé porque a muralha vai cair por terra. O povo paulistano já está na fé, São Paulo já é a capital da fé. Quem crê assim, diga glória a Deus. Quem tem fé do tamanho de um grão de mostarda e levanta as mãos aí, quem tem? Ei, meu Deus do céu, é hoje que Jesus vai fazer maravilhas neste lugar, porque a fé não faltou, a fé chegou. Quem tem fé, levanta as mãos e dá glória para Jesus. Eu tenho fé, meu irmão, que para casa hoje tu vai voltar cantando o hino da vitória. Quem crê, diga glória a Deus. Quem tem fé já está com o voto nas mãos. Já fica em pé que nós já vamos fazer esta oração. Você não vai entregar esse voto agora, você só vai entregar na hora que o pastor Marcos for fazer a oração da entrega do voto a Deus. E a oração para que as muralhas venham cair por terra. Por que eu já estou entregando para você? Para você já fazer seu pedido. Você já vai fazer o seu pedido, já vai colocar quais são as muralhas que estão atrapalhando a sua vida. Quais são as muralhas que estão atrapalhando a sua vida? Se quando Deus falou para Josué que daria nas mãos dele, se Josué ficasse de braços cruzados, Josué não tinha conquistado o que Deus havia prometido. Nós já temos a promessa de Deus, irmão. Agora é só lutar por ela. Quem vai lutar por ela? Quem vai lutar por ela? Quem vai lutar por ela? Já fica em pé. Já fica em pé que nós vamos orar agora. Deus vai derrubar as muralhas que estão no seu caminho. O diabo quer atrapalhar os seus negócios, mas não vai não. Diga, queima ele, Jesus. Diga, queima ele. Já fica em pé, meu irmão. Já fica sobre os teus pés aí. Preparado como um soldado para a guerra. Você já viu soldado guerrear sentado? Já viu soldado guerrear? Não, tem que ter ânimo. A Bíblia diz, tem de fé e tem de o quê? Ânimo. Então levanta para Deus que nós vamos orar agora. Levanta para Deus, já fica em pé. Já fica em pé, porque se o diabo passar em pé de você, você vai mandar. Queima ele, Jesus, queima ele ou deixa ele? Queima ele ou deixa ele? Então levanta para Deus que nós vamos orar, porque as muralhas vão cair por terra. Hoje é o primeiro dia da semana, já é o primeiro dia que Deus escolheu para te abençoar. Olha que bênção. Que bênção de Deus, irmãos. Levanta para Deus, levanta para Deus, levanta para Deus e começa dando glória, glória, glória. Senhor, aqui estamos já orando a Deus, apresentando este voto nas suas mãos, porque as muralhas caíram por terra. É hoje, meu Deus, que veremos os teus sinais, as tuas maravilhas, o Senhor operando no meio deste povo, ó Deus. É a fé que move, é a fé que derruba muralhas. Senhor, já estamos vendo.

0: orando pela fé, a muralha do câncer caindo por terra, já estamos contemplando pela fé, a muralha do desemprego caindo por terra. Olha o teu povo com voto nas mãos, já preparado, ó Deus, porque crê que será julgada aquela causa que está na justiça, que está, ó Deus, tramitando há meses, há anos. O Senhor dará vitória. Honra, meu Deus, a fé deste povo, honra, meu Deus, a fé deste povo que entendeu a importância desta campanha. Usa, meu Deus, das tuas mãos o teu ministro que ministrará a tua palavra, Senhor. Ó Deus, atende a oração, ó, e conceda a tua bênção em nome de Jesus. Diga amém. Olha para quem está do seu lado e diga: seja bem-vindo na casa de Deus, e vamos de louvor. Diga: seja bem-vindo na casa de... Não, tem que ser com felicidade, alegria. Nós estamos na presença de Deus. Olha para quem está do seu lado. Diga: seja bem-vindo na casa de Deus. Seja bem-vindo na casa de Deus. Vamos de louvor.
1: Aleluia. Você pode se colocar de pé nesta tarde mais uma vez para nós louvarmos ao Senhor? Quantos crerem que o Senhor, Ele também opera através do louvor? Diz amém, Jesus. Então, se coloque de pé mais uma vez, vamos adorar ao Senhor, vamos louvar, vamos orar, vamos interceder, tudo de uma vez só. E eu tenho certeza que o Senhor, Ele vai ouvir o seu louvor, vai ouvir a sua oração. Quem crê nisso, dá glória a Deus.

Glória a Deus. Pode louvar a Deus, irmãos, pode glorificar a Deus, Ele está presente neste lugar. Vamos ficar em pé, meus irmãos, chegou aquele momento tão esperado que nós vamos ouvir a palavra de Deus. Pastor Marcos Magno já está conosco, toda a igreja em pé. Quem quer ouvir Deus falar com você? Você que pode, por gentileza, já fica em pé. Levanta suas mãos em direção ao altar de Deus. Nós vamos orar apresentando a vida do servo do Senhor, que vai ser um instrumento de Deus nesta tarde para anunciar a palavra. E além de tudo isso, orar também pelas nossas vidas. E você que trouxe a fé e trouxe o Glória a Deus, não deixa ele de lajo, não. O Glória a Deus faz parte do culto e a fé tem que estar em ação para que as muralhas venham cair por terra. Então levanta suas mãos para cá, levanta suas mãos, nós vamos orar apresentando a vida do servo do Senhor e em seguida já vamos recebê-lo. Isso, levanta as mãos, oremos. Senhor, ó Deus, aqui estamos apresentando a vida do pastor Marcos e toda a sua família. Usa o teu servo como o Senhor sempre tem usado, ó Deus, como um canal de bênção para esta geração. Senhor, fala com aqueles que estão aqui, aqueles que estão em casa necessitando ouvir a tua palavra, ó Deus, nós queremos ouvir a tua voz. Senhor, nos ajuda, ó Deus, nessas batalhas. O teu povo está orando, o teu povo está clamando, ó Deus, honra a fé do teu povo e confirma a tua bênção em nome de Jesus. Diga amém. Levanta as tuas mãos, desocupe as mãos, coloca aí sobre o seu assento a Bíblia, o voto, levanta as duas mãos, vamos receber o consagrado homem de Deus com palmas e glória para Jesus.

Mais forte para Jesus, mais forte para Jesus. Louvado seja o nome dele para sempre, aleluia. Glórias. A paz do Senhor Jesus, meus irmãos. Que Deus abençoe você, que Deus abençoe a sua família, os seus familiares. Que a bênção do Senhor venha sobre a sua vida, sobre a sua casa e sobre a sua família, em nome de Jesus. Saúdo também aqueles que nos acompanham pelas nossas redes sociais, programa radiofônico também. Que Deus abençoe você também. Deus já está falando conosco desde o início do culto. Aquele que está ligado, ele já entendeu que Deus já está falando conosco. Amém, meus irmãos? Estamos ainda impactados, não é verdade? Estamos impactados ainda pelo evento que aconteceu aqui, 64 anos da nossa igreja pentecostal, Deus amor. Que mover tremendo o Senhor Deus fez nas nossas vidas, fez aqui nesse lugar, não é verdade? A semana toda foi o mover de Deus, e nós estávamos orando e pedindo para o Senhor manifestar mais ainda no momento do aniversário, no final de semana do aniversário, e Deus manifestou. Foi além daquilo que nós pedimos. Ele é desse jeito, ele vai além. Você pede uma coisa, ele dá mais. Ele vai além, ele sempre nos surpreende. Quem crê que Deus sempre nos surpreende? Então nós já vamos começar aqui pedindo perdão, misericórdia na oração, e vamos pedir para Deus abençoar também. E pode ter certeza que ele vai surpreender você. Quem pode orar comigo aqui? 2 minutos. 2 minutos de oração. E nós já vamos louvar e já vamos meditar na palavra de Deus. Põe a mão no seu coração, aleluia. Aproveite esse ambiente totalmente espiritual e a presença de Deus no nosso meio. Aproveite esse momento para abrir o coração para Ele. Se declara para Ele, aleluia. Se declare para Ele. Reconheça as suas misérias. Vamos reconhecer que nós somos pequeninos e dependemos dEle, precisamos dEle, aleluia. Põe a mão no seu coração, feche os seus olhos, abre o coração para Deus aqui nessa tarde, aleluia. Oh Senhor meu Deus, Senhor meu Deus, como nós somos pequeninos, meu Pai. Perdoa os nossos pensamentos, atitudes, palavras, gestos, olhares. Falhamos tanto, Senhor, pecamos tanto. Se não fosse pela sua graça, nós não estaríamos aqui, aleluia. Senhor, obrigado pela sua misericórdia que se renova a cada manhã, pela graça do Senhor que nos alcançou. Abrimos o nosso coração aqui nessa tarde e agradecemos o Senhor por mais um culto. Agradecemos o Senhor pelo final de semana passado, que foi um mover tremendo, Senhor. Mas nós olhamos para frente e pedimos mais, que o Senhor venha dar mais do que aquele, do que aconteceu naquele final de semana. Nós queremos viver mais, aleluia. Oh, grandioso Deus, grandioso Pai, nós te amamos, Senhor. Nós te adoramos. Adoramos o Senhor na beleza da sua santidade. O Senhor é lindo, é maravilhoso, é cheiroso. E nós queremos mais dessa presença poderosa e gloriosa na nossa vida. Enche mesmo, Senhor. Nos dê um novo coração. Santifica o nosso pensamento. Aleluia. Senhor, esse nosso coração que é tão falho, Senhor, meu Deus, tão libidinoso, Senhor, nos dê um coração como o coração de Cristo, nós pedimos nessa tarde, um coração que ame, que perdoe, um coração que adore, aleluia, que se compadeça, que tenha misericórdia, sim, meu Deus, que se entregue, que queira ter intimidade, que tenha fome da sua presença, sede da sua palavra, nos dê um coração novo nessa tarde, meu Deus, aleluia. Assim vem, Senhor, abre as janelas dos céus aqui no templo da glória, aqui no auditório Renascença. Sim, meu Deus, nós queremos viver o mover do Senhor, o novo, experiências sobrenaturais. Nos dê visão, Senhor meu Deus, se revela o oculto, profundo, escondido. Nos ensine a sua palavra, nos ajude, Senhor meu Deus, a compreender essa palavra poderosa, em nome de Jesus Cristo. Vem enchendo a nossa vida, tomando a nossa frente, repreendendo barreiras, muralhas, impedimentos. Nós repreendemos setas malignas em corações aqui, barreiras satânicas impedindo pessoas de receberem a sua palavra. Caia por terra agora, em nome de Jesus Cristo.

Cristo, meu Deus, vem. Espírito Santo de Deus sobre nós, vem. Espírito de Deus sobre nós, vem. Espírito de Deus sobre nós, vem. Sobre essa família, vem. Sobre esse homem, vem. Sobre essa mulher, vem. Sobre esse jovem, vem. Sobre esse ancião, em nome de Jesus, vem. Espírito Santo de Deus, aleluia. Vou parar, Xúria, Mandarabadara, Bastéria, vem grande Deus, sou, aleluia. Ibia Xúria, Mandarabadara, assim, meu Deus, vem grande Deus, vem grande Deus, renovando, sopando, soprando seu vento, vem grande Deus, sobre nós, vem Espírito de Deus, aleluia. Sobre a sua igreja, meu Pai, e faz a sua vontade, nós te pedimos nessa tarde, vem Senhor meu Deus, sobre nós te pedimos e te agradecemos, em nome de Jesus, graças a Deus, graças a Deus. Bate palma para Jesus. Quem trouxe a sua Bíblia? Quem trouxe a sua Bíblia? Deixa ela aberta. Dá para louvar um? Dá para louvar mais um? Deixa a sua Bíblia aberta no Salmo de número 139. E nós vamos louvando ao Senhor enquanto você procura. Salmo de número 139. Louvemos a Deus.

mensagem da cruz. O Salmo de número 139, verso 1. Davi escreveu esse salmo falando da onipresença de Deus, falando um pouquinho da onipresença e da onisciência de Deus, o Deus que conhece tudo, vê tudo, está em todos os lugares. Ele estava passando um período de perseguição, de lutas ali no... A história de Davi não é só sabor de mel, mar de rosas, mas ele teve muita perseguição, muita luta. E nas suas lutas ele se voltava para Deus, escrevia os salmos, então deixou aqui uma joia para nós, direcionado pelo Espírito Santo. Salmo de número 139. Diz assim: Senhor, tu me sondaste e me conheces. Tu conheces o meu assentar e o meu levantar. De longe entendes o meu pensamento, aleluia. Cercas o meu andar, ele cerca o meu andar e o meu deitar, e conhece todos os meus caminhos. Esse é o Deus que conhece. Repita comigo: o Deus que conhece, o Deus que conhece, o Deus que conhece. Levante a palavra de Deus, a espada, o escudo, o martelo, levante. Repita assim comigo: meu Deus, pode falar. Eu estou aqui para ouvir e aprender. Usa o seu servo nessa tarde, em nome de Jesus. Amém. Podeis assentar. Se você sentir, só quem sentir, sentir, bate palma para Jesus. Se você sentir, bate palma para Ele. Amados e queridos irmãos, palavra de Deus para nós aqui nessa tarde, palavra de Deus que precisa ser priorizada na nossa vida. Salmo de número 139, já disse para vocês aqui o contexto que Davi escreveu esse salmo. Um salmo muito bonito, muito profundo, inspiração para letras de hinos e músicas muito bonitas. Depois eu quero até cantar um pedacinho de uma música junto com vocês aqui, vocês vão lembrar. Inspirados aqui nesse salmo. O Deus que conhece é o Deus onisciente. Repita comigo: Deus que conhece. Falando em conhecimento, meus irmãos, nós não podemos confundir. Às vezes a gente confunde pessoas que decoram as coisas com pessoas que conhecem muitas coisas, e nós nos surpreendemos e achamos aquela pessoa que decorou.

Ou algo, meu Deus, como ele conhece, como ela conhece. Lembrando eu aqui agora, olha só, quinta série. A quinta série você sai ali daquele período da quarta série que só tem uma professora, e quando você passa para a quinta série, acho que começam a chamar de ginásio, né? Que tem vários professores, um para cada matéria. Tem um professor para cada matéria. Então já é aquela mudança. Na quinta série, a minha turminha ali não conseguia decorar um texto, a matéria de história. E aí, a professora muito inteligente, muito sábia, se tiver, tem professor aqui? Eu sei que tem aqui, na tribuna tem professor aqui, tem professor ali. Tem professor aqui? Estratégias de professor. A minha professora muito inteligente, muito sábia, não está entrando a história na cabeça deles. Então vamos fazer um concurso aqui de música. Vamos ver quem faz a melhor música aqui. E todo mundo pula e grita, vamos fazer o concurso. Só que a letra vai ser da história. Vocês têm que pegar um texto aqui, e lá vai a turma, né? E decorou. Irmãos, eu decorei o texto que até hoje não sai da minha cabeça. Ganhamos o concurso de música com texto de história. E aí da quinta série para frente, os meus amigos se juntavam ali, sétima, oitava série, para falar um pouquinho, um querendo mostrar o conhecimento, que era mais que o outro. E eu chegava no meio, e eles falando de história, e eu lembrava da música. E eu chegava, você pode até ver aí no seu celular que é isso mesmo. Eu chegava no meio, eu conheço muito de história. É verdade? Aí eu lembrava a letra da música, eu não cantava, né? Eu só... Em 1600... Isso aqui é a música, eu decorei a música. Em 1624, uma esquadra holandesa atacou a cidade de Salvador, lá na Bahia. Eles esbugalhavam o olho assim, rapaz, era a música. Decorado, não conhecia nada, decorei. Lá era a sede do governo geral, tinha um porto exportador de açúcar, e os senhores de engenho, toda a população, eles fugiram para o interior, onde organizaram uma resistência sob a liderança do bispo Marcos Teixeira. Decorado, mano, decorei da quinta série até hoje. E eu falando isso, eles, como ele tem conhecimento de história? Aí ninguém ganha, ele ficava toda a classe ali, ele conhece, só conhecia isso. Só conhecia isso. Mas eu estou dizendo isso para você. Sabe, é tão bom quando nós conversamos com alguém que conhece algo profundamente, na verdade. Não decorado, mas profundamente. É tão bom quando nós temos aula com um professor que conhece algo profundamente. Eu estava meditando sobre o conhecimento, me aprofundei um pouquinho, e a palavra conhecer vem do latim cognoscere, significa compreender, experimentar e ter relacionamento. Os filósofos gregos valorizavam muito conhecimento. Você vai ver ali Platão, Sócrates. Aí perguntaram para Sócrates, um dos grandes filósofos daquela época, dá uma declaração para a gente. Ele diz, só sei que nada sei. Um dos grandes pensadores daquela época. Os gregos valorizavam muito isso. Você vê Paulo tendo embate com eles no Areópago, e Paulo, pelo Espírito de Deus, pelo conhecimento do Evangelho, pelo Espírito de Deus, a sabedoria do Espírito que veio sobre a vida dele, ele falou sobre os caminhos de Cristo para aqueles homens sábios e inteligentes. Nós conhecemos as coisas em parte. Pode ser o homem mais sábio. Pode ser os homens mais sábios do mundo. Todos conhecem em parte. Não tem nenhum que tenha um conhecimento perfeito, genuíno. Pode ser o maior filósofo, pode ser o maior médico, pode ser o maior cientista. Todos conhecem em parte. Agora tem um. Aleluia. Existe um. Aleluia. Que o livro de Provérbios descreve para nós, a sabedoria estava dizendo que acompanhou ele nas obras iniciais e era aluna dele e se alegrava aprendendo com ele. A sabedoria estava dizendo isso, aleluia. É o Senhor dessa igreja. É aquele que tem todo conhecimento e toda a sabedoria. Ele não conhece em parte, ele conhece tudo. Ele foi o professor da sabedoria. Ele conhece todas as coisas, aleluia. Não é aquele que decora, não é aquele que conhece em parte, que te impressiona e me impressiona. Ele conhece todas as coisas.

O homem passa a vida tentando conhecer tudo. Deus já conhece tudo desde a eternidade. Quem recebe essa palavra? Aleluia. Ele já conhece desde a eternidade. Deus conhece o que ninguém mais conhece. 139:2. Tu conheces o meu sentar e o meu levantar. Ele conhece as nossas motivações. Tem pessoas que conhecem o nosso nome, outras conhecem a nossa profissão, alguns conhecem a nossa história, mas Deus conhece os nossos pensamentos, as nossas intenções. Ele sabe por que você está fazendo isso, por que você está falando isso, por que você está vestido dessa maneira, por que você escolheu essa profissão. Ele sabe as nossas intenções, Ele sabe os nossos medos, aquele que você tenta esconder, aquele medo de escura, aquele medo de barata, aquele medo de lagartixa, aquele medo de aranha. Oh, Jesus amado, Ele conhece os nossos medos, Ele conhece as nossas lágrimas, aquela que você não fala para ninguém, mas você está ali parado e derramando lágrimas, sabe? Aquelas lágrimas que tem muita história, tem muita coisa. Se a lágrima falasse, tinha livros best-sellers ali nas suas lágrimas. Deus conhece as nossas lágrimas e Deus conhece as nossas lutas escondidas. O salmista está dizendo: tu conheces o meu sentar e o meu levantar. Antes da palavra chegar à minha boca, Ele já sabe. Antes da lágrima cair, Ele já viu. Antes da oração ser feita, Ele já ouviu. Deus conhece o que ninguém mais conhece. Eu estou pregando aqui nessa tarde sobre o Deus que conhece só isso. O Deus que conhece. Cada um que está aqui nesse auditório, cada um que acompanha através das redes sociais, o programa de rádio, Deus conhece. Deus conhece. As pessoas conhecem capítulos da nossa história. Deus conhece o livro inteiro. Deus conhece o livro inteiro aí, ó. Andréia Magno, capítulo 1, capítulo... Deus conhece tudo. A história da sua vida. Ele conhece tudo. Esse é o Deus que conhece. Ele conhece tanto que Ele te trouxe aqui nessa tarde. Não porque você acha esses bancos bonitos. Não porque você gosta do presbítero Marco Magno. Que você ama a igreja pentecostal, os amor. Ele te trouxe aqui porque Ele te conhece. Ele sabe que você precisa ouvir essa palavra. Porque hoje Ele quer fazer um mover poderoso e sobrenatural na sua vida. Quem recebe essa palavra? Não me deixe aqui sozinho. Levanta a sua mão bem alto. E glorifica o Deus que te conhece. Aleluia! Ele conhece o que ninguém mais conhece. Não há como se esconder. Aí já entra numa parte. Mas não tem como se esconder. Esses dias eu estava orando. E aí eu tive uma visão. Eu me vi atrás de uma coluninha assim. Só com a mãozinha, o olhinho por trás. Só tentando se esconder assim, sabe? Atrás da coluna, olhando, eu me via. Falei, que é isso? Que é isso? E Deus falou, eu quero falar com você, eu estou te vendo, você está tentando se esconder, não adianta se esconder, eu quero falar com você. E o meu Deus, eu estou tentando me esconder. Nós nem percebemos e nós estamos nos escondendo de Deus. Não há como se esconder de Deus. Salmista, no Salmo 139, verso 7, para onde me ausentarei do seu espírito? Interrogação. Para onde? Aonde eu vou? Se eu vou no mar, no profundo do mar, lá nas fossas da Mariana, é fossa da Mariana, né? O lugar mais profundo do oceano, né? Fossas das Marianas ali, ele vai me ver. Se eu for lá para Júpiter, sei lá para qual planeta, que lugar, na Lua, nos satélites de Júpiter, ele vai me ver. Se eu me enfiar dentro de um buraco,
Ele vai me ver, não adianta.

Hebreus 4:13. Nada em toda a criação está oculto aos olhos de Deus. Tudo está descoberto e exposto diante dos olhos daquele a quem temos de prestar contas. Podemos nos esconder ou esconder coisas da família, dos amigos, da igreja, do pastor, mas não podemos esconder nada de Deus, porque Ele é o Deus que conhece. Ele vê o palco, mas Ele também vê os bastidores. Aleluia. Ele vê aquilo que nós mostramos, que nós caprichamos e mostramos, mas Ele também vê aquilo que nós tentamos esconder aqui com essa mão. Oh, meu Deus do céu, isso é muito profundo. Meu Jesus amado. Você está ouvindo o que Deus está falando aqui nessa palavra? Nós estamos mostrando bem bonitinho, mostrando. Você está mostrando assim com a sua mão bem bonitinho, você está entregando para Ele, mas Ele está vendo também o que está atrás da sua mão. Oh, meu Deus do céu. Os dois irmãos foram oferecer para Deus o melhor que eles tinham. Aí lá vai um irmão e oferece o melhor que ele tem de coração aberto. O outro foi lá e pegou o que ele achava mais bonito e foi. Só que tinha coisa no coração e Deus não aceitou. Ele ficou tão bravo que matou o outro. Meu Deus do céu. Ele está vendo. Ele conhece. Ele se relaciona. Ele é um Deus que se relaciona. Ele quer se relacionar conosco. Aleluia. Não há como se esconder desse Deus. Nada está oculto aos olhos daquele que vê o que você está fazendo lá dentro do seu quarto com a porta fechada. Nada está oculto aos olhos daquele que vê e conhece até dentro do seu coração, que ninguém consegue entrar. Nada está oculto. Não tem como esconder. E Ele nos ama tanto que hoje Ele nos traz essa palavra, aleluia, para dizer para você: vem, vem, vinde a mim, seja verdadeiro. Mas eu quero me limpar primeiro, amigo. Vem do jeito que tá, eu conheço. Ele está chamando: vem, vem, não precisa ter vergonha, não precisa querer se preparar primeiro. Vem do jeito que você tá, porque Ele já conhece você. Vem, vem, vem para a presença dEle assim mesmo. Não há como se esconder desse Deus. Pode bater palma para Jesus? Não há como se esconder. O Evangelho nos fala de duas mulheres. Uma mulher com seus 5 maridos e outra mulher com um passado tenebroso. E o presente também era. Essa mulher com seus 5 maridos, Jesus encontrou ela junto ao poço. Ela tentou esconder, constrangedor. O pecado constrange. A vida errada, iníqua, de engano e lamaçal, de sujeira, constrange. Satanás, ele te convence, te conquista como um Dom Juan infernal. Quando você cai, ele vem e ao primeiro a te acusar, apontar o dedo e constranger você de dia e de noite. Aquela mulher constrangida com a vida que ela levava, tentando esconder a história dela da sociedade, é claro, porque vão apontar. Mas ela não conseguiu esconder de Cristo. Jesus conhecia os seus maridos, Jesus conhecia ela, Jesus conhecia as suas frustrações, Jesus conhecia a sua vergonha, Jesus conhecia toda a vida daquela mulher, mas Ele não foi ao poço para condená-la. Quem sabe eu, o presbítero Marco, naquela época veria aquela mulher e falaria: você é uma pecadora, saia de perto do meu... Quem sabe eu, quem sabe você, iríamos julgá-la e mandá-la para o inferno. Mas Jesus se conhece verdadeiramente. Nós olhamos só o exterior. Jesus que

conhece o interior e exterior, conhecendo verdadeiramente a história da vida daquela mulher, ele não foi ao poço para condená-la, ele foi ao poço para salvá-la. Você está entendendo? A graça de Deus alcançou aquela mulher pecadora. A graça de Deus alcança a nossa vida aqui nessa tarde. Quem precisa da graça de Deus? Quem precisa da graça de Deus? Nós não merecemos, mas nós precisamos. Recebe essa palavra e a graça de Deus nessa tarde. Aleluia. Recebe a graça de Deus aqui nessa tarde. Aleluia. Nós não merecemos, mas Ele nos concede. Jesus conhecia o pecado delas, mas também viu o coração delas. A mulher que foi até Cristo, na casa do fariseu, entra chorando. Ela era conhecida na cidade pelos seus pecados. Todos olhavam para ela e viam uma pecadora. Jesus olhou para ela e viu uma alma arrependida. Olha só, a diferença de visão, a visão é tão importante. Eu olho, você olha, pecador. Jesus olha uma alma arrependida, valiosa, amada. Oh, Jesus. Oremos para que o Deus dessa igreja mude a nossa visão. Aleluia. Oremos para que o Deus dessa igreja tire as escamas espirituais dos nossos olhos. Aleluia. E possamos enxergar como Cristo enxergava. Aleluia. Ele viu aquela mulher arrependida, sabia exatamente, conhecia. Quando nós falamos de conhecer, a Bíblia até usa o termo conhecer, falando de intimidade do casal. O conhecimento é profundo, intimidade profunda. Intimidade. Deus conhece do íntimo. Conhece tão bem que nem a gente mesmo entende, conhece lá no nosso íntimo como Ele. Ele sabia tudo que essa mulher tinha feito, mas Ele não expulsou. Ele não humilhou, Ele não rejeitou, Ele perdoou. Ele perdoou. Ele perdoou. Nós temos tanta dificuldade para perdoar, não é verdade? E Paulo disse: sejam meus imitadores, assim como eu sou de Cristo. Será que nós estamos sendo imitadores de Cristo? Perdoou. Será que nós estamos perdoando? Perdoou. Ele perdoou e nós devemos perdoar também. Quem sabe ela pensou, os que estavam lá disseram, né? Pensaram, se ele souber quem é essa, se ele souber quem é essa. Só que o evangelho diz o contrário. O evangelho diz: ele sabe quem você é, ele sabe o que você fez, e ainda assim ele chama você para perto. Oh, meu Deus. A gente empurra para longe e ele chama para perto, você entendeu? Ele sabe quem você é, sabe o que você fez, mas ele te chama para perto. Oh, Jesus amado. Mesmo Jesus, o mesmo Jesus que conhece o seu pior, é o único capaz de revelar o seu melhor. Ele consegue olhar lá dentro daquela família lá em Belém e ver um cuidador de ovelhas maltrapilho lá, sujinho, correndo para lá e para cá, meio alegrinho. Ele olha lá e vê um rei ali dentro. Ele olha para você aqui hoje, cheio de problemas, cheio de mágoas, com uma vida torta, uma boca suja, falando tanta coisa horrível e terrível. Ele olha para você e ele vê o melhor, ele quer entregar o melhor, ele quer que você alcance esse melhor. E Deus já está fazendo isso pelo poder dessa palavra nessa tarde. Ele já está fazendo mover aqui na sua vida. Quem está sentindo a presença de Deus, quem está recebendo essa palavra, Ele já está fazendo mover na sua vida. Não me deixa sozinho, faz barulho aqui no auditório e glorifica esse Deus. Oh, aleluia, meu Deus. O Espírito de Deus está aqui nesse lugar. Esse é o Deus.

dessa igreja. O maior milagre é esse. Ele sabendo de tudo e mesmo assim ele nos ama. Sabe aquela coisa que você tem vergonha até de falar? Que ele sabe, oh meu Deus, ele sabe. Até constrange. Quando eu era mais jovem, que eu vim desde a escolinha, eu fui oferecido para demônios quando eu era novo, criança, mas aceitei Jesus antes na escolinha das crianças. E ali fui crescendo, querendo aprender mais. E eu fui entendendo essa questão da onisciência, o Deus que conhece. E às vezes eu ia pro toalete, pro banheiro, tomar banho, eu ficava com criança, adolescente, ficava constrangido. Eu ficava constrangido, meu Deus, ele conhece, ele está em todo lugar, os olhos do Senhor estão em todo lugar, tudo é exposto, ele está vendo tudo, eu estou aqui no banheiro, trocando de roupa, meu Deus, me perdoa. Eu ficava constrangido, eu não estava entendendo isso. Mas aí nós vamos entendendo e conhecendo que ele não tem esse coração falho igual a nós, ele não tem essa mente falha igual a nós, que foi a herança que recebemos de Adão, que olhavam e não percebiam que estavam nus ali no paraíso, mas depois que o pecado entrou, já olhou para o outro, que é isso? Vamos se cobrir. Ele não tem essa mente deformada por causa do pecado. Então nós temos que pedir um coração assim, uma mente assim também. Temos que pedir para o nosso Deus, Senhor, nos dê uma mente assim, uma mente sã, uma mente sem essas setas malignas, sem essa deformidade que o pecado causou. Senhor, restaura, regenera minha mente, me dá um coração novo, Senhor, sem essas setas, sem essas coisas, tudo que acontece já tem no coração alguma coisa feia para pensar, para falar. Meu Deus, me dá um coração novo. Ele conhece tudo. E mesmo assim, ele nos ama. Romanos 5, verso 8 diz assim: mas Deus prova o seu amor para conosco pelo fato de Cristo ter morrido por nós, sendo nós ainda pecadores. Morrer por um pecador, irmão? Você não morre nem pelo seu vizinho. Você não tropeça nem pelo vizinho, fala a verdade. Pelo filho, talvez, pela filha. Ele morreu pelos pecadores, oh Jesus. Com todas essas falhas que nós temos, ele nos ama. Só isso aqui era um motivo de dar glória, de pular, de ficar semanas gritando, agradecendo. Glória a Deus, obrigado. Eu sou tão pequenino, tão falho, mesmo assim o Senhor me ama, o Senhor me escolheu, o Senhor morreu por mim. Ainda sendo pecador, eu te agradeço, meu Deus. Pecadores recebendo a graça de Deus. O maior milagre é conhecer tudo e continuar amando. Ele conhece os pecados, conhece as suas quedas. Sabe aquele negócio? Você tenta, pequei perdão, levanta, cai de novo, levanta, cai de novo, pequei perdão. Ele sabe de tudo isso e ele continua amando. Meu Deus do céu. Ele conhece os nossos erros, as nossas falhas, oh meu Deus, e mesmo assim continua oferecendo perdão. Eu quero finalizar aqui para não ficar muito extenso, mas A.W. Tozer, um escritor, aqueles que gostam de estudar teologia conhecem, ele disse assim: nada em nossa vida surpreende a Deus. Ele conhece o pior de nós e ainda assim oferece o melhor dele. Meu Deus. Eu vou repetir. Nada em nossa vida surpreende a Deus. Ele conhece o pior de nós e ainda assim oferece o melhor dele. Que coisa. Que tremendo é esse Deus, aleluia! Quem concorda que ele oferece o melhor? Quem concorda que ele oferece o melhor? Bate palma, dá glória a Deus! Faz barulho aqui no auditório, renascença, aleluia! Quero finalizar. Jesus nos conhece porque caminhou entre nós.
Hebreus 4,15 diz assim: porque não temos um sumo sacerdote que não possa compadecer-se das nossas fraquezas. Hebreus 4,15. Nós não temos um sumo sacerdote que não possa se compadecer.

compadecer. Nós temos um sumo sacerdote, Jesus Cristo, que Ele sabe o que você passa, porque Ele esteve aqui. A Bíblia diz: Ele chorou, Ele foi traído, Ele foi crucificado. Temos um sumo sacerdote que nos compreende, nos conhece, aleluia. Ele sentiu fome, Ele sentiu sede, Ele foi humilhado, Ele sabe o que é sofrer, Ele sabe o que é chorar, Ele sabe o que é sentir dor. Por isso, não apenas conhece você, mas Ele compreende você. Ele nos compreende. Ele nos compreende. Ninguém conhece a sua dor tão profundamente quanto aquele que carregou a sua cruz antes de carregar a dele. Oh, meu Deus. Aquela cruz que era minha e sua, Ele que conhece cada um de nós, se carregou aquela cruz, a minha e a sua cruz, Ele carregou aquela cruz. Tem uma fábula, e eu encerro aqui. Conta-se que um rapaz levou um relógio quebrado a um velho relojoeiro. O jovem disse: acho que ninguém consegue consertá-lo. O velho pegou o relógio, observou aquele relógio por alguns instantes e respondeu: eu consigo, rapaz. Eu consigo. Aquele jovem estava frustrado porque ninguém conseguia consertar. O velho olhou e disse: eu consigo. E o jovem: mas como o senhor tem tanta certeza assim? Como? Ele ficou espantado, mas ninguém conseguiu. Como o senhor tem tanta certeza? O relojoeiro respondeu: porque fui eu que o construiu. Ele abriu a tampa, ajustou algumas peças e poucos minutos depois o relógio voltou a funcionar perfeitamente. E o velho disse: quem cria algo conhece cada detalhe daquilo que fez. Quando a sua vida parece quebrada, leve para quem a criou. Porque ninguém conhece você melhor do que Deus, o Criador. Quem recebe essa palavra? Quem recebe essa palavra? Bate palma para Jesus. Bate palma para Jesus. Bate palma para Jesus. Aleluia, Ele te criou, Ele te conhece, Ele é o Deus que conhece. Eu não sei como você chegou aqui nessa tarde, mas Ele sabe, porque Ele te conhece. E Ele tem algo, Ele está dizendo para você: vem do jeito que você está, vem desse jeito. Mas eu estou sujo, cheio de... vem desse jeito, porque eu vou fazer. Aleluia. Primeiro João 3:20. Se o nosso coração nos condenar, Deus é maior do que o nosso coração e conhece todas as coisas. Ele sabe o que é melhor e Ele sabe o melhor caminho para você. 1 Coríntios 4:5. Portanto, não julguem nada antes do tempo devido. Esperem até que o Senhor venha. Ele trará à luz o que está oculto nas trevas e manifestará os motivos dos corações. Em todas as situações, confiem no conhecimento de Deus. Segundo Timóteo, Paulo diz ali no capítulo 2, verso 19: entretanto, o firme fundamento de Deus permanece inabalável, selado com essa inscrição: o Senhor conhece quem lhe pertence. Ele conhece cada um de nós. Você pertence a Deus, Ele te conhece. Você pertence a Deus? Cadê os que pertencem a Deus? Deixa eu ver os que pertencem a Deus. Hoje o Espírito Santo de Deus está aqui nesse auditório, olhando. E mesmo você que ainda não se entregou para Ele, Ele está olhando para você, Ele te conhece também. Hoje é dia, hoje é dia, hoje é dia de pertencer a Ele. Eu falo para os que pertencem e os que a partir de hoje vão pertencer também.

Só aquele que se alegra com esse Deus que conhece, levanta a mão bem alto e glorifica Ele nessa igreja. Aleluia! Oh. Oh. Aleluia! Eu quero orar por você aqui nessa tarde. Eu quero orar por você. Eu quero orar por você. Ele nos ama tanto que enviou o seu filho aqui para nos conhecer, para andar conosco de perto e se compadecer de nós. E hoje ele está aqui nessa igreja. Eu quero orar por você. Põe a mão no seu coração e curve a sua cabeça. Põe a mão no seu coração e curve a sua cabeça. Eu quero orar pela sua vida nessa tarde. Aleluias. Oh, aleluia. Eu sinto a presença dele aqui nesse lugar. Aleluias. Oh, marabia, suria, pandarabadas. Aleluias. Eu sinto a presença dele aqui nesse auditório. Aleluias. Oh, minha suria, mandarabadas. Aleluia. Curva a sua cabeça, põe a mão no seu coração. Eu quero orar por você. Aleluias. Oh, meu Deus, meu Deus, meu Deus, meu Pai. Meu Senhor, sabemos que o Senhor é o Deus que conhece. Oh, meu Deus. Cada centímetro, cada milímetro do nosso ser, da nossa alma, do nosso espírito, do nosso corpo. Senhor, coisas que nós nem sabemos, sondamos ou entendemos, o Senhor sabe melhor do que nós. Olha o seu povo aqui, Senhor meu Deus, e pelo poder da sua palavra, vem grande Deus, aleluia. Vem grande Deus, tirando essas mágoas, essas mentiras de Satanás, acusando essas pessoas, corações pesados, meu Deus, o dedo de Satanás apontando para vidas aqui, meu Deus. Vem, Senhor, pelo seu amor, vem, Senhor meu Deus, restaurando, vem, Senhor meu Deus, com arrependimento, oferecendo o seu perdão. Vem, Senhor, sobre essas vidas aqui nessa tarde. Vem, grande Deus, o Senhor é o Deus que conhece, meu Pai, aleluia. Vem nessa tarde mudar histórias, vem nessa tarde, Senhor meu Deus, restaurar, resgatar, salvar. Em nome de Jesus eu oro por cada um. Senhor, alcança esses corações, nos dê um coração novo. Vem, abre o céu, em nome de Jesus, nessa tarde. Vem, abre o céu, meu Deus. Senhor amado, olha essa luta tão terrível, meu Pai, que essa pessoa não consegue orar, falar com o Senhor, por causa do peso, Senhor, da situação que está vivendo. Vem, grande Deus, o Senhor que conhece no oculto, no profundo, o Senhor sabe, Senhor, até quando essa pessoa consegue carregar sem essa cruz, meu Deus. Vem, meu Pai, nessa tarde, grande Deus, mudando, transformando, nós pedimos. Vem com o seu poder, vem com o seu poder, em nome de Jesus Cristo. Vem com o seu poder, meu Pai, nessa tarde, aleluia, e faz esse mover, meu Pai. Oh, grande Deus, faz, Senhor, nós te pedimos nessa tarde, em nome de Jesus Cristo. Aleluia, Jesus. Glorifica a Deus nessa tarde. O salmista finaliza o Salmo 139, verso 23 e 24. Ele finaliza dizendo: sonda, meu Deus, e conhece meu coração. Prova-me e conhece os meus pensamentos. E vê se há em mim algum caminho mau, e guia-me pelo caminho eterno. Tinha um hino que eu gostava de cantar quando eu era mais jovem. Eu não tenho a potência vocal assim, não sou tão afinado como a irmã Débora, mas

Será que ele pode sondar a gente? Será que ele pode sondar a gente aqui nessa tarde? Será que ele pode sondar? Aleluia. Eu não posso finalizar esse culto. A irmã Andréia vai fazer uma oração para vocês ainda. Mas eu não posso finalizar esse culto sem fazer uma oração especial. E eu quero a ajuda da igreja. Quem pode me ajudar aqui? Quem pode me ajudar? Tem pessoas aqui no nosso meio que nos acompanham também pelas redes sociais e programa de rádio. Tem pessoas aqui que estão escravizadas por Satanás. Tem pessoas aqui que Satanás grita na mente dele: não adianta, você não vai sair dessa situação. Olha o que você fez: prostituiu, matou, fez isso, fez aquilo, coisas horríveis. Satanás prendendo, aprisionando, e aquela pessoa não tem força. Hoje Deus trouxe aqui, hoje Deus traz essa palavra para dizer que Ele conhece, Ele sabe. Não precisa ficar com vergonha, não, Ele sabe. Mas Ele está concedendo uma oportunidade de arrependimento, de perdão. Eu quero orar por essas pessoas hoje. Eu quero que você venha aqui na frente. Quero pedir para a igreja, se coloque em pé, porque você ajuda a pessoa a não ficar com tanta vergonha quando você está em pé. A pessoa não fica com tanta vergonha. Eu quero orar por você. Deus está falando com você. Vem aqui na frente. Ele conhece. Vem aqui na frente. Eu quero orar por você. Isso. Pode vir. Pode vir. Ele conhece. Ele é o Deus que conhece. Isso. Pode vir. Pode vir, meu querido. Pode vir. Nós vamos orar por você, meu querido. Ele é o Deus que conhece. Vem aqui na frente junto com eles. Hoje Deus muda isso, irmão, mas é tão complicado que eu não posso nem falar. Mas Deus conhece, eu nem quero saber. Mas vem aqui que Deus está te chamando. Vinde a mim. Vem, vem, isso, meu querido. Vem aqui na frente. Venha, isso. Se junte aqui também. Se junta aqui. Se junte aqui. Tem mais, vem, irmã. Vem, irmã. Vem aqui na frente. Vem aqui na frente. Tem mais gente. Deus te conhece, irmão. Deus te conhece. Vem, vem, vem. Vem aqui na frente. Hoje Ele quer mudar. Vem. Hoje Ele entra na sua história e Ele vai mudar tudo, aleluia. Hoje você entrega tudo nas mãos daquele que te conhece, daquele que pode mudar, que pode fazer. Vem, vem, vem aqui na frente, em nome de Jesus Cristo. Ele te chama, vem. É a voz de Deus, suave, te chamando. Não é o presbítero Marco Magno, é Ele que está te... Isso, pode vir, meu irmão. Pode vir aqui na frente, Ele te conhece. Ele te conhece, aleluia. E você que nos ouve pelas redes sociais e programa de rádio também, Ele te conhece. Eu não estou te vendo, mas Deus está te vendo. Ele te conhece. E hoje Ele está concedendo uma oportunidade para você, porque Ele te conhece, aleluia. E Ele quer fazer um mover na sua vida. Pode vir, pastor, pode vir. Pode vir, vem, vem. Deus está chamando. A igreja continua em espírito de oração. É uma batalha espiritual nesse momento, aleluia. Pode vir, Deus te conhece. Irmão, mas é tão sujo, é tão terrível. Deus te conhece, irmão. Vem aqui na frente, vem aqui na frente. Vem, vem. Pode vir, aleluia. Louvado seja o nome dele para sempre, aleluia. Eu peço a ajuda da igreja para nós orarmos por essas vidas aqui agora, tão importantes e tão preciosas. Quem sabe eu e você colocaríamos cada um aqui para correr, mas o Espírito de Deus, aleluia, que trabalha na nossa vida, no nosso coração também, coloca esse amor de Deus, faz a gente amar aqui agora, se alegrar com eles aqui agora, aleluia. E Ele não dispensa ninguém. Louvado seja Deus. Entrega sua vida nas mãos de Jesus Cristo hoje. Você é afastado dos caminhos do Senhor. Tantas coisas aconteceram, você viu, você ouviu. Situações que te enfraqueceram, traumatizaram. Hoje Ele está te chamando. É hoje o dia da oportunidade. Agora é hoje. Vem aqui reconciliar com o Senhor. Vem aqui na frente. Eu quero orar por você. Afastado.

pastor, os caminhos do Senhor. A luta foi terrível, né? Vem aqui, vem. Vem aqui na frente, eu te chamo, vem aqui. Em nome de Jesus. Igreja do Senhor, direciona suas mãos para cá. Vamos orar por essas vidas e pelos que nos acompanham a longa distância. Vamos orar aqui agora. Mas vocês que estão aqui na frente, fechem os seus olhos. E vocês que me acompanham também pela rede social, repitam essas palavras que eu vou dizer aqui agora. Repita assim: Senhor, nesse momento, peço perdão dos meus pecados e das minhas falhas. Eu entrego a minha vida em suas mãos. Escreve o meu nome no livro da vida e me sela para o grande dia da vida eterna, em nome de Jesus. Povo de Deus, direciona suas mãos para cá. Vamos apresentar essas vidas e aqueles que nos acompanham também. Santíssimo Deus, poderoso Pai, aleluia. Senhor, nós apresentamos essas vidas, cada um que aqui está, grande Deus, e pedimos ao Senhor, meu Senhor, o Senhor Deus que conhece, o Senhor conhece a história deles. Sim, meu Deus, antes de nascerem, quando ainda eram uma massa disforme, o Senhor já conhecia, meu Pai. Oh, grande Deus, muda a história, meu Deus, em nome de Jesus Cristo. Vem, grande Deus, transforma, liberta, Senhor. Nós repreendemos todas as trevas que aprisionam eles. Saia do caminho deles, em nome de Jesus. Meu Deus, liberta, meu Deus, enche da sua presença, meu Deus, transforma, meu Deus, cura, faz um grande mover. Vem, grande Deus, sobre essas vidas e sobre aqueles que nos acompanham também pelas redes sociais e programas de rádio. Que a sua mão poderosa alcance, Senhor, e faça um grande mover. Entregamos nas suas mãos, Senhor, meu Deus, abençoe. Só eles, em nome de Jesus. Amém. Quem se alegra com isso, bate palma para Jesus. Deus abençoe, meus irmãos. Deus abençoe todos vocês. Nós vamos adotá-los em oração. Eles vão anotar o nome de vocês e nós vamos colocar no santuário de oração 24 horas pessoas orando por vocês. 24 horas. A obra é grande. Amém, meu querido? Deus abençoe, em nome de Jesus. Bate palma para Jesus, bate palma para Jesus. Bate palma para Jesus.

graças a Deus, graças a Deus. Festa no céu e na igreja do Senhor também. Nós nos alegramos, né, meus irmãos? Nos alegramos com isso. Louvado seja o nome do Senhor. Isso não pode parar, meus irmãos. Não, não pode parar. O evangelho precisa ser pregado, expandir aí em toda a terra. Amém? Só que temos custos, né, meus irmãos? Temos custos aí. E somos os mantenedores. Agora é a hora dos mantenedores, os adoradores, os que amam, os que adoram, ofertar na casa de Deus agora. Pega a sua melhor oferta aí agora. Vamos apresentar. Você que já pegou o envelope aí com o pastor Ivair, pega aí agora a sua oferta. Vamos orar, vamos entregar ao Senhor, apresentar a nossa melhor oferta ao Senhor. Continuamos adorando, momento de adoração, momento de adoração. Não entristece não, momento de adoração. E pode ficar tranquilo que quanto mais você ajuda na casa de Deus, mais abençoado você é. Pode ficar tranquilo que não falta, não falta. Diga a irmã Andréia, né? Irmã Andréia que teve umas experiências aí, mas eu já falei tantas experiências da irmã Andréia. Se eu falar aqui agora, ela vai ficar com vergonha. Estamos semeando em terra fértil, amém? Esse é o Deus que conhece, esse é o Deus da multiplicação. A lei da semeadura é real, aqui é terra fértil. Não pode faltar nada nessa casa. A igreja Pentecostal Os Amor, milhares de membros, milhares de igrejas espalhadas no mundo todo. Então tem algum membro que acontece algum problema, tem um obreiro que acontece algum problema, uma igreja acontece algum problema. Então nós precisamos dos recursos, somos nós aqui, ó. Deus abençoa a gente para não deixar faltar nada na casa. Pegue a sua oferta agora.

Vamos entregar o melhor para o Senhor como mantenedor da casa de Deus, sabendo que tudo que a igreja está fazendo, você tem um dedinho nisso. Tem um tijolinho seu aí em tudo, aqui ó, no Auditório Renascença. Tem um tijolinho que você ajudou a comprar, uma cadeira que você ajudou a comprar, um aparelho aqui também, olha só, aqui nessas câmeras você ajudou, caixa de som, você ajudou a comprar a sua oferta. Pega o seu voto aí agora. Os mantenedores, os que entenderam, levanta, levanta bem alto. Não me deixa sozinho aqui, em nome de Jesus. Em nome de Jesus. Se eu ficar sozinho, eu oferto sozinho também, porque eu quero a bênção de Deus na minha vida e eu sou grato. Amém? Mas que você esteja abençoado também e seja grato. Gratidão. É muito importante ter gratidão. Somos gratos a Deus por tudo que Ele tem feito. Aleluia. Levante. Eu sou grato ao Senhor. Que eu saí daquela vida com Satanás. Ele me resgatou. Satanás tentou colocar um câncer lá na minha vida e o Senhor arrancou o câncer. Eu sou grato a Deus. Se não fosse Ele, eu não estaria aqui. Quem já foi abençoado? Quem já recebeu uma cura? Aleluia, olha quantas pessoas aqui para agradecer ao Senhor, quantos corações cheios de gratidão. Quem Deus já abriu uma porta? Meu Deus do céu, esse é o Deus que abre porta, esse é o Deus que cura. Aleluia, quem Deus já surpreendeu você? Meu Deus, então com tudo isso, irmão, toda a gratidão no seu coração, levanta a sua oferta, a sua melhor oferta, pega aí agora, pega a sua melhor oferta, vamos apresentar ao Senhor. Deixa eu ver. Estou vendo algumas poucas pessoas. Levanta sua oferta, deixa eu ver. Será que é o meu óculos? Estou vendo pouca aí, Deus abençoe. Os irmãos de fé falam que a gente é pouco. Nós somos poucos na igreja e não ajudamos muito. Cadê os irmãos? Irmãos de fé, em nome de Jesus. Levanta, irmãos, vamos fazer bonito aqui, em nome de Jesus. Amém. E as mulheres de fé? Cadê as mulheres de fé? Deixa eu ver, levanta a sua oferta. Cadê a mulher de fé com a sua oferta na mão? Amém, amém. Levanta bem alto, vamos apresentar ao Senhor. Santíssimo Deus, poderoso Pai, entregamos essa oferta, apresentamos ao Senhor, nesse momento especial, Senhor meu Deus, em nome de Jesus Cristo, o Senhor que conhece, sonda os corações, olha os seus servos que ajudam com alegria, corações gratos, sim meu Deus, agradecidos, Senhor meu Deus, abençoa cada vez mais, vem com a multiplicação sobre a vida deles. Eu peço ao Senhor, abre as janelas dos céus e derrama prosperidade espiritual sobre a vida de cada um, Senhor, em nome de Jesus Cristo. É material também sobre a vida de cada um, em nome de Jesus Cristo. Nós repreendemos o espírito da miséria, que traz miséria. Sai miséria, sai do nosso caminho, sai da nossa fazenda, das nossas finanças, sai miséria da nossa casa, da nossa dispensa, sai miséria em nome de Jesus. Queima, Senhor, o gafanhoto, queima o devorador, em nome de Jesus Cristo, meu Deus. Recebe a nossa oferta e o nosso voto nessa tarde, em nome de Jesus. Graças a Deus. Deposite na salva. Você já vai ouvir aí do obreiro e da obreira. Deus te abençoe. Deposite com o coração cheio de gratidão, sabendo que você faz parte de tudo isso. Aleluia.

pertinho. Ó Senhor. Amém! Amém! Graças a Deus. Dá um botinho pra mim aqui, mano, do livramento. E esse aqui também, esse azulzinho aqui, mano, aqui, ó. Irmã, esse azulzinho aí. Isso, bem bonitinho. Muito obrigado. Amados irmãos, a Mandré já vai fazer uma oração para vocês, mas eu quero fazer um propósito com vocês aqui bem rápido para o próximo domingo. Nós vamos passar aqui um propósito com o voto do livramento. Quem precisa do livramento de Deus? Que mundo violento. Que mundo violento nós estamos vivendo, né, meus irmãos? Nós precisamos do grande livramento de Deus para nossa família, para nossa casa. Pessoas que saem para ir na padaria, não voltam. Saem para trabalhar, não voltam. Saem para andar de carro, bate o carro, não volta. Nós precisamos do livramento. Assaltos, golpes, meu Deus do céu. Pessoas da minha família sofreram esses golpes de internet, perderam dinheiro. Mas é tanta coisa que Satanás está fazendo, é tanta malandragem. Nós precisamos do livramento de Deus, não é verdade? Você está quietinho, vivendo a sua vida em paz, fazendo as coisas certinho, e entra alguém na sua conta bancária e pega o seu dinheiro, irmão. Que é isso? Nós precisamos do livramento de Deus. Nós vamos passar o voto do livramento. Eu quero que você pegue esse voto do livramento. Nós

precisamos orar pedindo o livramento de Deus em todas as áreas. Tá certo? Nós vamos fazer um propósito com você aqui também. E eu quero passar esse outro voto bem bonito. O voto da casa própria. Ô, Jesus. A irmã Andréia fez esse voto aqui da casa própria, né, irmã Andréia? Se ela quiser contar, depois ela conta. Mas apesar que eu já contei, viu, irmã Andréia? Eu já contei aqui, tem os irmãos que acompanham e já sabem. A irmã Andréia fez o voto da casa própria. Você vai fazer. Quem precisa? Quem tem o sonho da casa própria? Deus vai te dar, irmão. Deus vai te dar. Vamos fazer um propósito com Deus de oração aqui. E todo impedimento que tiver vai cair por terra. E Deus vai dar condições e fé para você tomar posse e pegar a chave na mão e vir aqui, ó. Fiz o propósito com Deus. Está aqui a chave da minha casa, do meu apartamento, do sítio que for. Nós vamos fazer esse propósito. Eu quero que você se coloque em pé em nome de Jesus. Em nome de Jesus, eu vou fazer um propósito aqui, eu e a irmã Andréia. Irmã Andréia, vamos fazer um propósito aqui? R$100 em cada um, pode ser? R$100 em cada voto? Sem constranger você, você vê o valor que você vai colocar. Mas faça um propósito aí, em nome de Jesus. Faça um propósito com Deus. Eu estou fazendo com a Andréia aqui os R$200, 100 em cada voto. E eu quero chamar você aqui na frente, vem rapidinho aqui. Vem orar comigo aqui, nós vamos orar juntos. Pode passar o voto, irmãos. Pode passar o voto. Pega o seu voto e vem aqui na frente fazer um propósito com Deus. Em nome de Jesus. Próximo domingo, o Senhor vai preparar. Você vai trazer aí os seus 100, 200, 500. Faz um propósito. Aquele propósito para a vergonha de Satanás. Sabe aquele que Satanás grita? Não! É muito alto! Eu não oferta, não! Você está ouvindo a voz de Satanás? Que seja anulada essa voz aí agora em nome de Jesus. Pegue esse voto e vem aqui na frente, nós vamos orar, nós vamos falar com o nosso Deus, fazer um propósito agora do livramento e da casa própria, o apartamento próprio, eu não sei, é a empresa, eu não sei, é o seu carro, eu não sei. Vamos fazer um propósito com Deus aqui, em nome de Jesus. Pega o seu voto e vem aqui na frente, orar comigo aqui na frente, nós vamos orar aqui agora. Pega o voto, isso, vem aqui em nome de Jesus Cristo. É 3 quartos, 4 quartos, a irmã está fazendo um propósito com Deus, a casa grande, né, irmão? Isso mesmo, tá certo. É isso mesmo. Você também tem que ter quartinho para ele também, né? É isso aí, exatamente. Vem aqui na frente, rápido, rápido. Nós já vamos orar, vem aqui na frente em nome de Jesus, para nós terminarmos o culto no horário certinho. Voto dos 64 anos também, em nome de Jesus Cristo, irmão. A bênção de Deus é certa aí, em nome de Jesus. Pode vir, quem mais? Vem aqui na frente, pega o seu voto, vem aqui na frente orar comigo, rapidinho, rapidinho. Vamos orar, propósito com Deus aqui. Eu falei com a irmã Andréia, tem que ser de comum acordo, não é que ela manda. Não é que a irmã Andréia manda, tem que olhar para ela autorizar. É comum acordo, né? Comum acordo, irmã Andréia? Comum acordo. Comum acordo. Então, comum acordo, vem aqui em nome de Jesus, vamos lá. Pega o seu voto, propósito com Deus. Lembrando que essa oferta, esse voto de fé que nós estamos fazendo, você ajuda na obra de Deus, para não faltar nada aqui nas reformas. Olha como o auditório Renascença está bonito. O templo 1 vai ficar bonito também assim. Então nós ajudamos também com esse valor aqui, ó. Você ajuda a comprar cadeiras assim, ó, mais aconchegantes. Olha só o irmão ali, eu estou vendo que ele está gostando. A cadeira está boa, está confortável, irmão? Temos que ter cadeiras dessas em todos os lugares do nosso tempo. O irmão está falando ali que está bom, não é verdade? Então, com essa oferta nós ajudamos em tudo. Pega essa oferta, vem, vem aqui na frente. Em nome de Jesus, em nome de Jesus. Nós já vamos orar, vamos apresentar o nosso propósito. Mas você, quando estiver apresentando a sua casa para Deus, já escolhe a cor da parede, quantos quartos. O seu carro, faz igual eu, que eu já escolhi a cor, o que eu ia colocar no vidro, a cor do banco. Faz da mesma maneira, porque o nosso Deus é grande, irmãos. Nosso Deus é grande. Tem gente aqui, olha só, tem gente aqui que está pedindo uma oportunidade para estudo. Deus vai abrir uma porta para você também, em nome de uma faculdade boa. Em nome de Jesus, vem aqui na frente também, faz o voto comigo, vem aqui, em nome de Jesus, vem aqui na frente, em nome de Jesus, vamos orar. Você que não pegou, fica em pé, fica em pé. Ele te conhece, ele está vendo a sua fé. Fica em pé onde você está, no seu lugar mesmo. Ore com

0: Tem gente que está cheia de fé, pegou o voto ali, mas ele tem vergonha de vir até aqui. Mas ele está ali cheio de fé. Deus está te vendo, Deus te conhece. Aleluia, levanta o seu voto em nome de Jesus. Vamos orar aqui agora, vamos orar aqui agora. Todos em pé, levanta o seu voto. Propósito com Deus, eu e a irmã Andréia, os 200 reais aqui. Domingo que vem, em nome de Jesus Cristo, eu tenho certeza que o meu Deus vai preparar, eu vou trazer, o nome dele vai ser glorificado e eu vou contar a bênção aqui, em nome de Jesus. E você da mesma maneira, levanta bem alto o seu voto, vamos apresentar a Deus. Santíssimo Deus, poderoso Pai, nós te louvamos, nós te agradecemos, Senhor meu Deus, por esse privilégio, oh Senhor meu Deus, por esse privilégio de semear na sua obra. Senhor, nós fazemos um propósito, olha os seus céus, o Senhor conhece cada um que está aqui na frente, Senhor, junto comigo, em nome de Jesus Cristo, meu Deus, eu peço ao Senhor um sinal na vida deles, um sinal na vida deles. Olha o propósito de fé de cada um, eu faço o meu propósito juntamente com eles, meu Deus. Abre, escancara a janela do céu, Senhor, para que a bênção do Senhor chegue na mão de cada um, em nome de Jesus. Vem, Senhor, meu Deus, para que o seu nome seja glorificado, em nome de Jesus. Senhor, fazemos um propósito, guarda da violência, guarda os filhos, guarda os pais, guarda, Senhor meu Deus, o seu povo de tudo, Senhor meu Deus, de todas as artimanhas de Satanás, assaltos, balas perdidas, acidentes, golpes. Livra, Senhor, das calúnias, das contendas, livra, Senhor, de toda a violência, nós pedimos, grande Deus, em nome de Jesus. O Senhor que é o Deus dessa palavra, eu te peço em nome de Jesus, pelo poder dessa palavra, dá um sinal na vida de cada um dos seus servos que fazem esse propósito agora. Honra a fé dos seus pequeninos, em nome de Jesus Cristo, Senhor meu Deus. Sim, meu Pai, entregamos ao Senhor, pedimos e agradecemos nessa tarde, em nome de Jesus. Amém. Recebe a sua vitória em nome de Jesus Cristo. Quem recebe essa palavra, bate palma para Jesus, porque Ele está aqui nesse lugar. Deus abençoe vocês. Quero ver todo mundo aqui contando a bênção. Todo mundo aqui contando a bênção. 16 horas e 39 minutos. Em nome de Jesus Cristo. Amém? O obreiro vai falar com a irmã aqui. Em nome de Jesus. 16 horas e 39 minutos. Você sabe que onde eu sempre vou muito bem acompanhado, não é verdade? Sempre muito bem acompanhado. Com a minha queridíssima esposa. A minha princesa. Que eu não posso nem esquecer. Olha só. Olha só a minha toalhinha. Olha aqui. O que está escrito aqui? Andréia. Dá para pegar aí? Olha a toalha. Para não esquecer mesmo. Fica a toalhinha aqui na frente. Tá vendo? Andréia. Minha princesa. E ela vai fazer uma oração por todos vocês aqui, em nome de Jesus Cristo. Aprendi com o meu pastor Lorival de Almeida, sempre junto com a irmã Débora. Então, estou seguindo aí. O que é bom a gente tem que copiar, não é verdade? Então, copio o meu pastor mesmo, com muito orgulho. Vamos receber a serva de Deus com palmas, que glorifique o nome santo do Senhor.
1: Glória a Deus. Glória a Deus, aleluia. Salve a igreja com a paz do Senhor Jesus. Quantos estão sentindo a presença de Deus, diz aleluia. Quantos já vão sair daqui de posse da sua vitória, diz amém. Se coloque de pé, vamos louvar ao Senhor, ou melhor, orar ao Senhor. Eu louvo a Deus por essa oportunidade, esta tarde maravilhosa, e essa palavra que aqueceu o nosso coração, não é? Saber que nós somos conhecidos pelo Senhor. Aleluia, foi Ele que nos fez, Ele nos conhece por dentro e por fora. Então fica tranquilo, porque não tem nada que Ele não possa conhecer na sua vida. Feche seus olhos, oremos ao Senhor. Senhor meu Deus e Pai, neste momento de oração, nós queremos louvar ao Teu nome, Pai, porque nós temos sentido a Tua presença. Nós sabemos que o Teu Espírito Santo está aqui, Senhor, para operar maravilhas, sinais e prodígios, ó Pai. Venha confirmar, meu Deus, as revelações do Divino Espírito Santo. Que o Senhor, ó Pai, visite a cada um, Senhor, aquilo que é impossível para o homem, é possível para Ti, Senhor. Nós queremos, meu Pai, louvar e bendizer o Teu santo nome nesta tarde, glorificar ao Senhor, que é o nosso conhecedor. O Senhor conhece, o Senhor sabe, o Senhor, ó Pai, na Tua onisciência, Pai, tem cuidado de nós, que o Senhor continue trabalhando, Senhor, operando maravilhas, ó Pai, nesta tarde. Obrigada, Senhor, pelo Teu

Jesus. Diz assim comigo: glória ao Pai, glória ao Filho, glória ao Espírito Santo de Deus. Mas graças a Deus que já nos deu a vitória por nosso Senhor e Salvador Jesus Cristo. Se Deus é por nós, agindo Deus, o Senhor é o nosso pastor e nada nos faltará. Eu quero orar aqui por 137 pessoas que o Senhor fala que aqui e também na nossa live Ele está visitando e colocando a sua glicemia em um nível normal. Olha só, o inimigo está lutando com você com a sua diabetes, mas Deus está colocando a sua glicemia no nível normal e te dando a vitória nesta tarde. Você quer a vitória? Recebe, pastor, em nome de Jesus, já vai recebendo isso. São 137 pessoas, aleluia. Não para, essa glicemia sobe e desce, mas Deus está visitando porque Ele conhece, Ele sabe, aleluia, o que você precisa. O Senhor visita aqui nesta tarde também. São 27 pessoas que Deus, mulheres, que Deus está visitando o seu útero, repreendendo ovário policístico, mioma e dando a vitória. Aleluia, isso. São dores que as irmãs sentem. Aleluia, tem irmãs até com fluxo já sanguíneo constante, mas Deus está visitando e repreendendo essa fraqueza. São 27 irmãs que é a vitória de Deus. Aleluia, isso, minha irmã, em nome de Jesus, levante a sua mão e eu quero orar por vocês, isso. Vem aqui na frente, nós vamos orar no final, todos juntos, isso, minha irmã que está lá de máscara, recebe a vitória. Aonde está? Aleluia. O meu tempo é curto e você já levanta a sua mão para receber a sua bênção, isso. Deus está visitando a sua saúde, aleluia, o seu útero, minha irmã, o seu ventre, e dando a grande vitória, a inflamação, aleluia. Oh, o médico às vezes não acha a causa, mas Deus, Ele já sabe, aleluia, a causa, e já tem a cura também, para a honra e glória do Senhor. Você pode adorar e exaltar o nome dEle. Oh, louvado é o nome do Senhor. Eu estava ali sentada e o Senhor me mostrava uma palavra dourada, escrita benefício. E eu falava para Deus o que significava aquilo. E Deus, Ele fala que nesta tarde Ele está visitando 213 processos. E Deus, Ele fala assim, benefício. Você já entendeu o mistério de Deus. Aleluia. Vem aqui na frente, nós vamos orar. Mas o INSS está devagar. Olha, eu não estou perguntando se está devagar ou se não está. Eu estou falando que Deus falou que vai abençoar e está falando que é o benefício. Aleluia. Que é a vitória de Deus. Aleluia, o nosso Deus é um Deus, aleluia, que o processo ele pode estar parado, o advogado não tem mais o que fazer, mas Deus dá sabedoria, Deus faz andar, Deus é tremendo. Impossível é para você, mas para o nosso Deus não. Vem correndo, vem correndo. Você também que está nos acompanhando, já recebe aí, isso, meu querido, em nome de Jesus. Eu quero orar aqui por uma irmã que você sente a sua perna direita repuxando depois que você teve um AVC. Presta bem atenção. Me diz o Espírito Santo que a sua perna direita, ela não voltou ao normal. E você anda com essa perna repuxando. Mas Deus, nesta tarde, Ele vai te curar para a glória do Senhor. É uma irmã, a nossa irmã ali, isso, que está perto da câmera. Venha, minha amada, em nome de Jesus, receber a restauração do Senhor. Deus, Ele visita aqui nesta tarde ainda. Eu quero orar. São 57 pessoas que Deus está visitando a sua visão. O inimigo, olha como ele é astuto. Ele sabe da sua dificuldade de leitura. E para poder piorar ainda mais, ele começa a dificultar a sua visão. E começa a ficar embaralhado. Você já perde até o ânimo de ler as Sagradas Escrituras. Mas o Senhor, nesta tarde, Ele visita essas pessoas. E o Senhor, Ele tem cirurgia para você. Isso, vai recebendo, minha irmã. Isso, aleluia. Porque o médico dos médicos, Ele está aqui. O Senhor está visitando, aleluia, a sua vida. Eu quero orar por um irmão que você sente dor de cabeça constante. E é uma dor de cabeça no lado esquerdo. Para você saber que é com esse irmão que está aqui. Quando você passa o pente, para pentear o seu cabelo, dói. E você não suporta. Mas Deus está repreendendo este câncer maligno. Isso, meu irmão, venha. Venha receber a vitória do Senhor. Aleluia. Você pode...

0: amada igreja do Senhor. Aleluia. Oh, exaltado é o nome do Senhor Todo-Poderoso. Aleluias. São 26 lares que o Senhor fala que tem jovens lá dentro depressivos. Mas pela sua presença aqui, Deus está visitando aquele jovem lá. Aleluia. 26 jovens que Deus está repreendendo aquela depressão, aquela coisa maligna. Só quer ficar sozinho, não quer conversar, não come, não sai do quarto. Deus está visitando, jogando por terra aquela coisa maligna, porque o nosso Deus, ele é poderoso e ele conhece. Aleluia. Você vai ver a diferença quando chegar na sua casa. Aleluia. Que coisa linda. Porque Deus, ele ama, não é, pastor Marco? Deus, ele ama demais. Oh, glória. Mas ele nem serve ao Senhor. Mas você está servindo, orando, apresentando, e o Senhor está vendo. Aleluia. Eu quero orar ainda. Aleluia. Nós estamos finalizando o mês de junho. Aleluia. O Senhor, ele me mostrava aqui, são 34 pessoas que vocês fizeram um propósito com Deus financeiro na virada do ano, e até agora deu tudo errado. O Senhor fala para essas 34 pessoas que o seu propósito não foi com um homem, mas foi com Deus. Nós estamos finalizando o mês de junho. Deus fala para você aguardar. Aguardar a surpresa de Deus. Isso. Aleluia. Nossas irmãs que estão ali sentadas, isso. O homem pode esquecer do propósito e da promessa, mas o Senhor, ele não esquece. Aleluia. Isso, meu querido. Em nome de Jesus, é propósito com o Senhor. Parece que piorou. Deu tudo errado. Mas o Senhor fala que ainda tem 6 meses para ele fazer um milagre na tua vida. Se você crer, levanta a sua mão. Aleluia. A bênção vai alcançar a sua casa, o seu lar, a sua família. Em nome de Jesus, se coloca de pé. Aleluia. O Senhor tem um grande livramento para um irmão que é caminhoneiro. Deus me mostrava esse caminhão virando. Isso, meu irmão, lá atrás. Já recebe esse caminhão, ia capotar, ia ser fatal, mas Deus, ele guarda a sua vida nesta tarde. Recebe o livramento do Senhor. Aleluia. Oh, mandora, mandara, subi, declama, nai. Esse jovem aqui, ó. Faz assim com a sua mão, meu querido. Isso. Deus, ele te trouxe aqui nesta tarde por um propósito. Eu não te conheço, mas ele já falou que te conhece e você ouviu muito bem. Hoje o Senhor fecha uma sepultura que estava aberta para a sua vida. Te dá um grande livramento e fala que a obra é grande e o lugar é aqui. Recebe do Senhor, amém? Aleluia, vitória de Deus. Igreja, aleluia, vamos então orar. Vamos receber o pastor Marcos, que vai orar por nós também, por todos que estão aqui. Com as palmas bem alegres para Jesus, eu agradeço a minha oportunidade, em nome do Senhor.
1: Bate palma para Jesus. Todos abençoados em nome de Jesus. A última oração que eu faço aqui antes da oração da fé. Põe a mão na sua cabeça agora, põe a mão na sua cabeça. Quero a ajuda dos obreiros e das obreiras aí agora. Nós vamos fazer uma oração rápida. Não é no muito falar, mas é na autoridade do nome de Jesus. Amém? Põe a mão na sua cabeça. Nós vamos repreender toda a hoste maligna, principados, potestades. Vamos repreender todos os demônios nesse momento, em nome de Jesus. Se tiver algum demônio assolando, trazendo setas de enfermidade, assolando a sua casa, a sua família, pessoas que têm pesadelos, coisas inexplicáveis e vultos, nós vamos repreender esse mal aqui agora. Espírito da morte. Espírito da morte rodeando pessoas. Pessoas sentindo gosto de sangue na boca. Não tem nada, não tem corte nem nada, mas estão com gosto de sangue na boca. Nós vamos orar agora em nome de Jesus. Com a ajuda da nossa irmã Débora, dos obreiros. Em nome, põe a mão na sua cabeça. Em nome de Jesus. Comece dando glória. Vai dando glória. Glória, aleluia. Glórias, aleluia. Glórias, aleluia. Oh, aleluia, meu Deus. Santíssimo Deus, querido Pai, Senhor, na sua presença nós entramos em oração mais uma vez. E no nome de Jesus nós repreendemos agora todos os demônios. No nome de Jesus nós repreendemos agora todas as trevas. Saiam dessas vidas. Saia da vida dessa pessoa. Sai da mente dela. Sai em nome de Jesus, Senhor, meu Deus. Queima agora. Queima agora, meu Deus, liberta. Quebra as correntes, quebra as cadeias, quebra as amarras. Em nome de Jesus Cristo, nós te pedimos, vem, grande Deus. Aleluia, vem sobre a vida dela, sobre a vida dele.

0: nós repreendemos agora. Legiões infernais, saiam em nome de Jesus. Potestades das trevas, saiam em nome de Jesus. Setas malignas, nós ordenamos agora, sai da nossa frente, sai do nosso caminho, sai da nossa família, da nossa parentela, em nome de Jesus. Espíritos que trazem enfermidade, nós ordenamos agora, pega toda a sua tralha e saia dessa vida. Sai enfermidade, sai a câncer, sai a tumor, sai enfermidade no sangue, sai enfermidade nos ossos, sai em nome de Jesus. Meu Deus, queima a mortandade, queima, Senhor, a mortandade, queima o espírito da morte, sai, sai em nome de Jesus, queima, Senhor, meu Deus, esse mal, oh Senhor, essa pessoa sentindo esse frio inexplicável, meu Deus, nós repreendemos agora a mortandade, sai espírito da morte, sai do nosso caminho, sai da nossa parentela, sai mortandade em nome de Jesus, queima ele, meu Deus, queima ele, meu Deus, em nome de Jesus, vem, Senhor, é no nome de Jesus, nós te pedimos, vem, grande Deus, é no nome de Jesus, vem, Senhor, no nome de Jesus, em nome de Jesus, vem, Senhor, meu Deus, grande Deus, olha essa mulher com tanto medo, com esse pesadelo, com esses pesadelos, meu Deus, oh, grande Deus, esses demônios invocados, Senhor, que atormentam essa pessoa, trazendo esse medo, essa pessoa dorme com esses pesadelos terríveis, Senhor, meu Deus, essa pessoa vendo tantos vultos, demônios, nós repreendemos esses vultos, nós repreendemos esses demônios, nós repreendemos esses pesadelos, sai em nome de Jesus, expulse a igreja do Senhor, sai em nome de Jesus, queima ele, meu Deus, queima, meu Senhor querido, em nome de Jesus Cristo, nós pedimos, vem, vem, vem, vem, vem, Senhor, liberta, meu Pai, liberta, Senhor, meu Deus, liberta essas vidas, liberta essas pessoas, em nome de Jesus Cristo, vem, grandiosíssimo Deus, vem, grandiosíssimo Pai, em nome de Jesus, em nome de Jesus, vem sobre a vida dela agora, vem sobre a vida dessa mulher, meu Deus, quanta confusão nos pensamentos, quanta confusão, meu Deus, na cabeça desse homem, em nome de Jesus, nós repreendemos esse espírito de confusão, sai confusão, sai da cabeça dele, sai, meu Deus, quanta atrapalhação, repreendemos esse espírito de atrapalhação, sai da vida dele, sai da vida dela, sai em nome de Jesus, a igreja do Senhor expulsando no nome de Jesus, perde a sua força, Satanás, perde a sua força, Satanás, perde a sua força e dá o seu grito de derrota, Satanás, sai da vida dela, sai da vida dele, em nome de Jesus Cristo, meu Deus, queima esse demônio, lutando contra esse casamento, queima esse demônio lutando, Senhor, meu Deus, contra esse casamento, sai, espírito das trevas, trazendo esse esfriamento, trazendo essa separação, saia, Satanás, a igreja do Senhor te expulsa, saia no nome de Jesus, saia, espírito maligno lutando contra os casais, saia em nome de Jesus, nós te ordenamos, ai dessa casa, sai dessa casa, sai do seio dessa família, sai, Satanás, expulsa, igreja, expulsa, expulsa esse demônio, expulsa esse demônio, sai, sai, sai, sai, aqui você não pode ficar, sai, sai, demônio que trouxe mal-estar, sai, sai, demônio dos vícios, sai, demônio que luta contra os jovens e as crianças, sai, em nome de Jesus, queima, Senhor, meu Deus, queima todo o mal, queima todas as trevas, Senhor meu Deus, nós pedimos ao Senhor, se que a paz que excede entendimento venha sobre essas vidas, meu Pai, nessa tarde, em nome de Jesus, amém. Quem pode bater palma para Jesus, aleluia, vamos lá.
1: Seu corpo, dor no basto, dor no estômago, dor nas pernas, mas ele relatou que na hora da oração de explosão de milagres, a dor completamente sumiu. Vamos ouvir o seu nome, irmão.
2: Antônio Carlos.
1: Irmão Antônio, o senhor chegou com dores aonde?
2: No corpo inteiro.
1: Estava com dores no corpo inteiro. Chegou aí no médico?
2: Eu fui, mas faz tempo que eu...
1: O senhor foi, mas não resultou em nada.
2: Resultou em nada.
1: Onde estão as dores?
2: Sumiu.
1: As dores eram aonde? No corpo inteiro?
2: Corpo inteiro.
1: Quem curou o senhor?
2: Senhor Jesus.

0: noite.
1: Procure a dor, irmão Antônio. Tem certeza? Procura direito aí.
0: Vê se eu luto, eu já procurei.
1: Não encontra dor.
0: Não.
1: Foi quem que curou o senhor?
0: Jesus.
1: Foi Jesus?
0: Jesus.
1: Diga graças a Deus.
0: Graças a Deus.
1: Jesus curou ele aqui, pastor Marco.
2: Pode bater palma pra Jesus. Deus abençoe, meus irmãos. Tomem posse da vitória. Você vai para sua casa com posse da sua vitória em nome de Jesus. E nós vamos fazer a oração. Tem mais um? Tem mais
1: pastor
2: um aí?
1: Marco, mais um grande milagre. Ele disse que estava tomando medicamentos há 2 semanas, mas na hora da oração sumiu as dores.
3: É, eu estava com uma dor muito forte no braço direito e eu falei pro médico lá da onde eu moro que eu não aguentava de dor. Daí ele me chamou a atenção assim, ah, mas você não está tomando, eu estou tomando, mas não está melhorando. Daí eu fui em outro hospital, mandaram fazer o raio-x do braço direito. Daí não consegui. Daí ficava pra lá e pra cá. Eu falei, meu Deus do céu, como que eu vou fazer? Uma dor no braço direito, né? Era, tomava tudo quanto era comprimido.
1: Que não resolvia.
3: Não resolvia.
1: Onde está a dor?
3: Não, agora não está mais. Daí na hora que da revelação do milagre, daí eu peguei, eu pedi muito a Deus, assim, que essa dor no meu braço direito, não aguentava mais de 2 semanas, sumisse. Quando eu vim aqui na frente, quando acabou as orações, não estou sentindo mais nada.
1: Quem curou o senhor?
3: Foi Jesus.
1: Foi Jesus?
3: Foi Jesus.
1: Diga obrigado, Jesus.
3: Obrigado, Jesus.
1: Jesus curando, pastor.
2: Esse é o nosso Deus, esse é o nosso Deus. Pastor Rivaí, o que aconteceu?
4: Pastor Marcos, os cegos estão enxergando para a glória de Deus. Como que é o seu nome, minha irmã?
5: Meu nome é Maria.
4: Irmã Maria, qual foi o milagre que Jesus operou agora nesta oração de milagre?
5: A minha vista estava ruim, eu não conseguia nem ler a Bíblia. E hoje eu consegui ler a Bíblia.
4: Está enxergando perfeitamente.
5: É, aí agora ó, eu olho assim, está tudo limpinho. Quando eu ponho o óculos, está meio embaçado.
4: Quando a senhora utilizava o óculos, não enxergava nada. Agora tirando o óculos, está enxergando perfeitamente.
5: Assim eu olho, vejo tudo limpinho.
4: Mas... Há quanto tempo a senhora estava assim?
5: Faz tempo já.
4: Faz tempo, não enxergava, nem conseguia nem ler a Bíblia.
5: Eu não li a Bíblia não, eu vinha pra aqui, mas eu não trazia a Bíblia.
4: E agora tá enxergando perfeitamente.
5: Tô.
4: Quem te curou, minha irmã?
5: Foi Jesus.
4: A campanha A Fé que Move Muralhas, Deus deu saúde pra senhora.
5: Deu, sim.
4: Tá abençoada. Então digo obrigado, Jesus.
5: Obrigado, Jesus.
2: Bate palma pra Jesus. Tem mais gente aí, mas nós vamos finalizar o culto e depois... Procurem o pastor Rivair aqui para falar, tá bom? 5 horas, vamos finalizar o nosso culto, fazer a oração final, oração da fé. Todos foram abençoados, tem testemunho para contar, procure o pastor Rivair Silva aqui na frente para você testemunhar. Nós queremos gravar e o nome do Senhor vai ser glorificado. Deus abençoe, muitíssimo obrigado pela sua presença aqui, você que nos acompanha também. Nós ficamos felizes de receber você aqui, a nossa igreja pentecostal, Deus é Amor. Presença ilustre também aqui da nossa presidente, a nossa vice-presidente também aqui conosco nesse culto abençoado. Oração final, oração da fé. Levanta aí a chave da sua casa, levanta a chave da sua casa, levanta aí a chave do seu carro, levanta em nome de Jesus, pode levantar. Você trouxe aí uma fotografia, a pessoa não pôde estar aqui, mas a fotografia está aí representando na fé que você tem, representando a pessoa. Vamos apresentar, levanta bem alto, está aqui a minha chave, estou levantando a minha chave também. Levanta a sua chave, estou levantando a chave do carro da minha esposa aqui. Em nome de Jesus, vamos lá, vamos apresentar. Em nome de Jesus. Santíssimo Deus, poderoso Pai, agradecemos o Senhor, meu Deus, por esse culto, por essa palavra, por tudo que o Senhor fez aqui, Senhor, meu Deus, nessa tarde. Nós agradecemos porque o Senhor nos conhece e o Senhor nos ama, meu Pai. Muitíssimo obrigado, Senhor, por tudo que o Senhor tem feito. Agradecemos, Senhor, pela vida de cada um aqui, cada um que nos ouviu também. Agradecemos pela vida da nossa presidente, nossa irmã Eleni, pela nossa vice-presidente, nossa irmã Débora Miranda, toda a diretoria. Nós agradecemos o Senhor, meu Deus, pelas misericórdias, pela graça, pelo livramento. Leva-nos para casa com segurança, Senhor, concedendo o grande livramento de todo mal. Livra de todo mal, Senhor, meu Deus. Nós precisamos do Senhor, dar ordens aos seus anjos, ao nosso respeito, Senhor, para nos guardar em todos os nossos caminhos, Senhor, meu Deus. Nós te agradecemos, em nome de Jesus, que o amor de Deus, a graça do nosso Senhor Jesus Cristo e as santíssimas consolações do Espírito Santo fiquem com a sua amada igreja para sempre. Todos digam Quem tem a paz do Senhor Jesus, deixa eu ver. Paz do Senhor Jesus. Paz do Senhor Jesus. E a paz do Senhor Jesus. Pastor Rivaio Silva.

0: queridos ouvintes. Deus
1: abençoe. Levanta sua carreta de bênção.
0: Do nosso Deus, aqui mesmo na Igreja Pentecostal Deus e Amor, e hoje a fé que derruba muralhas, Hebreus capítulo 11 e o versículo 30, queridos irmãos, que palavra tremenda! Deus nos conhece, Deus sonda o nosso coração. Vamos ouvir o que Deus ele operou, o que ele tem feito através desta grande concentração de domingo, e já queremos convidar vocês para o próximo domingo, queridos ouvintes. Mais uma grande concentração às 3 da tarde aqui no Templo da Glória de Deus. O que é o seu nome, minha irmã?
2: Meu nome é Tamires.
0: Qual foi o milagre que Jesus operou na sua vida neste dia de hoje?
2: Então, eu cheguei aqui com mal-estar aqui, uma sensação ruim assim. Aí na hora da oração, que o pastor chamou para orar, a obreira veio e orou e eu senti o toque de Jesus e eu fui curada.
0: Sumiu, minha irmã.
2: Sumiu aquele mal-estar, aquela coisa apertando assim, meu peito sumiu.
0: Não... Me incomodava muito.
2: Me incomodava.
0: Quanto tempo você vinha sentindo esse mal-estar na região peitoral?
2: Uma semana.
0: Uma semana, que incomodava.
2: Que incomodava.
0: Valeu a pena vir hoje, no primeiro dia da campanha, a fé que derruba muralhas.
2: Com certeza, valeu a pena.
0: Qual o convite que você faz para aqueles que nos ouvem neste momento, que estão em casa, ouvindo o programa Voz da Libertação, que estão neste momento doente, enfermo, que não puderam estar presente aqui hoje, mas no próximo domingo nós vamos prosseguir na mesma fé.
2: Para vir buscar o Senhor Jesus, que vai valer a pena, vai sair daqui liberto. Se vir com dor, vai sair daqui curado.
0: Você é prova disso.
2: Eu sou a prova disso.
0: Chegou doente.
2: Cheguei ruim e saí daqui curada.
0: Quem te curou?
2: Jesus me curou.
0: Foi Jesus, que Deus te abençoe. Foi Jesus. Que coisa impressionante, querido irmão Alan. O nosso Deus está curando. O nosso Deus está restaurando. O nosso Deus está fazendo maravilhas neste lugar.
3: Horrível, eu vou lá, hein? Está operando maravilhas. Aqui no Templo da Glória de Deus.
4: Deus está operando maravilhas aqui no Templo da Glória de Deus. Vamos ouvir o povo que recebeu as bênçãos do Senhor nessa tarde. Minha irmã, seu nome?
5: Meu nome é Célia.
4: Então, Célia, conte para nós que a irmã recebeu nessa tarde.
5: Então, foi dois testemunhos que eu tive quase hemorragia. Eu tive uma hemorragia, eu quase morri, minha pressão foi assim, com meus batimentos cardíacos ia caindo. Eu falei, Senhor, me salva, que eu vou lá na igreja Deus e Amor e vou dar o testemunho. E vou me converter para os teus caminhos, voltei para os caminhos de Jesus. E graças a Deus, deu tudo certo e os batimentos cardíacos meu voltou. Tava tudo caindo, perderam o meu acesso, tudo. Operei do apendicite agora também, deu tudo certo. Eu falei que se desse tudo certo, eu ia dar o testemunho aqui. Deu tudo certo. Foi uma operação muito rápida. Os médicos falaram, nossa, já foi rápido. Eu tive hemorragia muito forte, quase morri, pastor, quase.
4: A irmã fez um propósito com Deus. Senhor, que o Senhor me curar. Eu vou voltar para a tua presença e eu também vou contar o testemunho na sede mundial. Deus te ouviu, meu irmão.
5: Congregar na Deus e Amor. Eu falei, eu era da Assembleia. Eu falei, eu vou para Deus e Amor com meu esposo. E vou me converter. Joguei minhas calças, tudo fora, brinco, tudo. Não quero mais, eu quero servir o Senhor aqui. Porque aqui tem milagre, aqui tem. Em nome de Jesus.
4: Meu irmão passou pelo Vale da Sombra da Morte.
5: Nossa, muito, foi muito. Eu cheguei lá, os médicos correram comigo, colocaram na maca, falou, nossa, ela tá muito branca. A minha HB, que é hemoglobina, chegou 5.8 e a minha pressão chegou 5. Os batimentos cardíacos caíram, eles perderam o acesso, tive que pegar a veia no meu pescoço, porque eles falaram, nossa, o batimento dela tá caindo. Eu falei, Senhor, eu falei, me salva, eu vou para Deus e Amor, eu vou dar o testemunho lá, eu vou me converter lá, porque era da Assembleia. Aí os batimentos voltou rápido, os batimentos voltou.
4: Graças, minha irmã. Obrigado, Jesus.
5: Obrigada, Senhor Jesus. Muito obrigada, porque eu nem sou digna, nem merecedora de nada. Obrigada, Jesus.
4: Deus abençoe por esse lindo testemunho no programa Voz da Libertação. Está aí, querido ouvinte, o povo recebendo bênção, irmã, passou pelo Vale da Sombra da Morte, mas venceu para a glória de Deus. Vamos ouvir aqui mais uma irmã. Minha irmã, seu nome?
6: É Raquel.
4: Raquel, irmã, veio de onde?
6: Sou de Sorocaba.
4: Sorocaba, interior de São Paulo. Veio nesta tarde cultuar Deus, receber o milagre.
6: Sim, sim, vim receber o milagre e contar, testemunhar um livramento que Deus me deu e contar uma bênção também. Primeiro o livramento que Deus me deu de um acidente de carro. A gente estava indo para São Paulo, saindo de Sorocaba, indo para São Paulo, num almoço em família.

0: E estávamos entrando na pista expressa, demos a seta e não vimos ninguém do lado. Quando entramos, nós só sentimos a colisão na nossa traseira. Nós rodamos na pista, estava bem movimentada. A gente não capotou porque Deus não permitiu, né? E Deus deu esse livramento de morte para mim e para minha família.
1: Não aconteceu nada, meu irmão. Rodaram na pista, um olhou pro outro. Como é que vocês estão? Não, tô todo mundo bem. Jesus guardou.
0: Guardou. O carro deu PT, perca total no carro. Mas Deus guardou a mim e meu marido. Minha filha, graças a Deus, não estava no carro, né? E Deus guardou a mim e meu marido. E eu vim contar a bênção hoje, porque eu falei que eu ia contar a bênção desse livramento que Deus me deu. Porque foi Deus que guardou, irmão. Deus...
1: Quem serve a Deus recebe livramento, proteção.
0: Recebe livramento, proteção. Né? Deus está sempre do lado, guardando e livrando de todo mal. E a outra é uma bênção que eu tinha. Meu marido estava guardando uma proposta para trabalho fora do país. E tinha dado um problema no passaporte dele. E eu fiz o propósito, que se Deus desse a bênção, se desse tempo de dar tudo certo com a documentação, que eu viria contar a bênção. E 3 dias depois deu certo a questão do passaporte dele. E graças a Deus ele viajou a trabalho, está no México trabalhando. Deus está abençoando, graças a Deus.
1: Foi uma providência de Deus, né, meu irmão? Senhor, se o senhor preparar essa vitória, esses documentos, dar tudo certo, eu vou contar a bênção. Em 3 dias, o milagre aconteceu.
0: 3 dias o milagre aconteceu, graças a Deus, e a gente está aqui para testemunhar, né, que Deus é Deus de vitória, Deus de resposta já. Quando a gente precisa, a gente clama, Ele está sempre aqui para nos ajudar, para nos ouvir. Ele sempre ouve, Ele sempre me ouviu, eu sempre chorei aos pés dEle e Ele sempre estava ali pronto para me ouvir e para me responder. Agradeço a Deus por isso.
1: Quem tiver com algum documento travado, causas jurídicas, situações que praticamente só Deus pode resolver. Qual é a palavra da irmã para essas pessoas que estão nos ouvindo agora, que estão tendo dificuldades, documentações travadas, enfermidades também? Qual é as palavras da irmã?
0: Coloca nas mãos de Deus. Deus é socorro bem presente na hora da angústia. Ele é resposta já. Confia e acredita que Deus sempre está ali para nos ajudar.
1: Fazer um propósito também com Deus, assim como a irmã fez.
0: Sim, eu fiz um propósito, sempre, né, não é colocando Deus em prova, mas a gente faz um propósito. Propósito para Deus resolver essa questão urgente, né? Deus está sempre ali resolvendo nossos propósitos, ajudando e nos respondendo. E esse propósito que eu fiz, Deus respondeu. Foi resposta já, 3 dias. E um grande livramento também que Deus me deu.
1: Amém, minha irmã. Bom retorno para Sorocaba. Deus abençoe sua vida, sua família. Está aí, queridos ouvintes, o povo relatando a benção, relatando a vitória, presbítero Alex.
2: É isso, presbítero Alan. O culto desta tarde com o tema Fé que Derruba Muralhas, e já contemplamos aí as muralhas que caíram por terra através das pessoas clamarem e buscarem a Deus aqui na Igreja Deus e Amor. E nós temos aqui uma prova viva de uma irmã que estava aí com uma situação que por ótica humana seria praticamente impossível de ser solucionada. Mas ela veio ao santuário, passou 3 dias aqui clamando ao Senhor, retornava para o seu lar para fazer as suas necessidades básicas, se alimentar, tomar banho e voltava para a sede mundial novamente, porque acreditava no milagre, e o milagre foi concluído e nós iremos ouvi-la agora. Irmã, a paz do Senhor, qual o seu nome?
3: Meu nome é Letícia.
2: Irmã Letícia, diga para os ouvintes da Rádio Deus e Amor esta experiência que você teve com Deus através de buscar a Deus no santuário e a sua vitória.
3: Irmãos, eu tenho um bebezinho de 1 aninho e eu e o meu ex-marido estamos separados. Eu pedi para ele levar o menino no médico e ele levou, e quando foi no dia seguinte ele falou para mim que não iria me devolver mais o menino e desapareceu com o menino. Eu entrei em desespero, fui atrás do fórum, fui atrás de advogados da Defensoria Pública, nisso eles entrou com processo e eu orando. Passou 1 semana, a juíza expediu o mandato de busca e apreensão do menino, a gente foi até a casa da mãe dele com o oficial de justiça, com a polícia. E mesmo assim, ele se recusava a entregar a criança para mim. Ele tinha levado a criança, não sei para onde, até hoje eu não sei onde que a criança ficou. Foram 34 dias. Aí a juíza expediu mais 2 mandatos. Ele falou para mim que não iria me devolver a criança de jeito nenhum. Entrei em desespero, falei, meu Deus, eu vou para dentro da igreja. Passei 3 dias aqui no santuário orando, só ia para minha casa para tomar banho. E voltava para cá, e até a minha irmã falou assim, você tá ficando louca. Eu falei, não, eu creio que Deus vai tocar no coração dele. Quando foi agora segunda-feira, ele me mandou mensagem falando para mim que o patrão dele tinha dado uma suspensão de 5 dias para ele e que ele tava me devolvendo o menino. E ele me devolveu o menino e está na minha casa, para a honra e a glória de Jesus.

0: fez.
1: O milagre aconteceu.
0: Aconteceu.
1: Ela teve até presbítero Alain que procurar, recorrer aos advogados da Defensoria Pública, que está o processo, porque estava praticamente uma situação complicada, mas Deus deu a vitória. Está feliz, irmã?
0: Muito, muito feliz, muito agradecida. Só Deus mesmo para fazer esse milagre, e Ele fez.
1: Quem operou este milagre?
0: Foi Deus, foi Deus.
1: O que a irmã tem a dizer para aqueles que precisam de um milagre, de uma vitória? Onde eles devem recorrer? Qual o local que eles devem buscar a Deus? Aonde eles devem vir?
0: Irmãos, tem um santuário, é um lugar abençoado. Eu digo para vocês, venham, se esforcem, tenham fé e creia que Deus vai dar a vitória de cada um de vocês. Em nome de Jesus.
1: Diga graças a Deus.
0: Graças a Deus.
1: O seu nome?
0: É Letícia.
1: Obrigado, Letícia, pelo seu depoimento. O nome da sua bebê?
0: É um menino, é Leandro.
1: É o bebezinho Leandro.
0: Isso, é Leandro.
1: Está feliz que agora tem o Leandro de volta, né, irmã?
0: Muito, muito feliz, irmão. Só uma mãe sabe que você passar 34 dias longe de um bebê de um aninho sem saber onde que ele está, com quem ele está, o que está acontecendo. E, aliás, ele estava até na casa de pessoas que são da Umbanda e o pai dele não quis saber, deixou ele lá e veio trabalhar e estava irredutível em querer me devolver. E foi Deus que tocou no coração dele e moveu a mão e ele me devolveu.
1: Deve ser uma agonia terrível, né, presbítero Alain? O pai levou a criança, não passou informações aonde que estava a criança e a mamãe ali aflita. Porém, ela não deu lugar para aflição. Ela colocou no coração dela, eu vou buscar a Deus na igreja Deus e Amor, vou no santuário e eu vou ter o meu filho de volta. E ela está com o filho dela de volta porque ela fez como Ana, colocou a fé dela em ação, milagre aconteceu. Diga graças a Deus.
0: Graças a Deus.
1: Deus te abençoe, minha irmã. Que o Senhor te guarde. Presbítero Alain, nós presenciamos milagres, vitórias e com certeza nós iremos presenciar mais e mais ainda. E lembrando que daqui a pouco, culto da família e aqueles que desejam vir, que venham, porque Deus, Ele tem palavra, tem bênçãos. Também temos a escolinha Um Pequeno Galileu no período noturno e a bênção será mais completa ainda. Presbítero Alain.
2: Realmente, a bênção vai ser completa no endereço Avenida do Estado, 4568, Liberdade. Entrada principal de veículos e pedestres pela Avenida Prefeito Passos, número 10. Ou procure também Presbítero Alex em todas as nossas igrejas Pentecostal do Amor. Nessa noite, temos o culto da família, aquele culto especial voltado para a família, para Deus abençoar, orações específicas para Deus guardar, prosperar todas as famílias, então ninguém pode perder. Se você não estiver aqui em São Paulo, está em outro estado, procure a igreja Deus Amor da sua cidade, do seu bairro, e você vai receber a sua bênção. São 17 horas e 15 minutos, vamos fazer uma oração e devolver o som aos estúdios.
1: Senhor nosso Deus e nosso eterno Pai, nós agradecemos ao Senhor pelo culto desta tarde, onde o Senhor mais uma vez falou conosco através da sua palavra, usando em tuas mãos o teu servo, presbítero Marco Magno, Senhor, também a sua esposa, a irmã Andréia. Senhor, que o Senhor venha abençoar os ouvintes da Rádio Deus e Amor, aqueles que estão nas cidades aqui da capital, na grande São Paulo, em outros estados e também em outros continentes da terra. Abençoe a igreja Deus e Amor, Senhor, abençoe a todo o ministério, abençoe a nossa irmã Irene Miranda, sua família, a cantora Débora, o pastor Lourival, abençoe a toda a igreja Deus e Amor, a Fundação Reviver, a Reviver e Help, Senhor, a Escolinha Bíblica, o Pequeno Galileu, o Ministério Regenere, Senhor, visita teu servo, presbítero Davi Miranda Neto, a sua esposa, a irmã Karina, seus filhos, ó Pai, visite, ó Deus, a família Deus e Amor, abençoe o presbítero Alain, a sua esposa, a todos da Rádio Deus e Amor, que o Senhor nos livre, que o Senhor venha abençoar o culto desta noite, o culto da família, traga teus filhos, livra teus filhos e conceda-nos a vitória para a tua honra.
2: Sim, meu Deus, muito obrigado, meu Pai, por esta tarde abençoada, pelos milagres, especialmente pela tua palavra que foi ministrada. Meu Deus, vai guardando o teu povo no retorno da sua casa, abençoa cada irmão, cada irmã, está se preparando também para o culto desta noite, está conosco, sintonizado na Rádio Deus de Amor. Guarda essa pessoa que está, meu Pai, dirigindo esse automóvel, mas está ouvindo e também orando em pensamento, falando contigo. Meu Deus, vai curando as enfermidades, essa pessoa que está no seio da sua casa com dores, ó Pai, precisando da intervenção divina. Meu Deus, se compadece da vida dele, da vida dela. Visita esse hospital, visita esse leito. Repreende, meu Pai, todo espírito da mortandade.

0: repreenda, meu Pai, as enfermidades crônicas, queima as doenças, meu Pai, alcança esta UTI, esse quarto, esse leito, meu Deus, repreenda todos os males agora, é que nós te pedimos nesta oração, é que nós intercedemos, ó Pai, por cada vida, meu Pai, que está passando dificuldades, travadas, ó Pai, peleja, Senhor, vai dando a vitória, vai abençoando o teu povo, vai confirmando grandes milagres e maravilhas nesta tarde de oração. Meu Deus, muito obrigado, meu Pai, que o Senhor possa abençoar cada ouvinte, cada pessoa agora, meu Pai, que te pede uma bênção, uma porta aberta, no nome do Senhor e Salvador Jesus Cristo. Obrigado, ó Pai. Amém, amém. Amém, Jesus. 17:18, aqui em São Paulo, horário oficial de Brasília. Nós vamos ficando por aqui, eu, presbítero Alain também.
1: Presbítero Alex, que Deus abençoe, esteja sintonizado na Rádio Deus e Amor. Deus tem bênçãos e vitória para você, para sua casa e para sua família. Diácono Armando, alô estúdio, alô estúdio.
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1: 17:19.
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1: 17:20.
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1: 17:20.
6: Obrigada pela sua audiência. Eu sou a Cristine Luiz e vamos ao momento de informação aqui na Rádio Deus é Amor. Pesquisa. Profissionais da costura e o novo mercado. Costureiras de bairro resistem à desvalorização do trabalho manual. Olha, o Brasil ainda tem cerca de 9,3 milhões de profissionais da costura, considerando empregos diretos e indiretos. Ou seja, são mais de 9 milhões de profissionais. Mas o perfil da categoria mudou. O feito sob medida virou raridade. Quem domina o ofício envelhece com poucas sucessoras. De acordo com a Antônia, que é professora de corte, costura e modelagem, o cenário é muito claro. Tem procura por costureiras, mas falta quem queira ocupar aí esse espaço. Ela percebe um padrão entre os alunos que frequentam os seus cursos. Os alunos são, na maioria, aposentados que costuram por lazer e quase não há procura por jovens. Empregos ainda estão em alta. Por quê? Há muita procura, mas o problema é que o salário é que tem diminuído, desestimulando os profissionais. Para especialistas na área, no entanto, há um retorno recente da valorização do artesanal, que é uma oportunidade de resgate da profissão. Esses profissionais acreditam que a geração mais jovem pode redescobrir o encanto da costura, especialmente quando entende o valor de ter uma roupa personalizada e sob medida. Desvalorização de profissões versus estabilidade financeira. Entenda a relação e quais são os fatores para empregos essenciais com baixo salário. Atualmente, muitos profissionais enfrentam salários baixos, incompatíveis com o nível de formação exigido, a carga de trabalho e a responsabilidade envolvida. Existem profissões essenciais para a sociedade que exigem ensino superior, mas oferecem remunerações próximas ao salário mínimo, afastando evidentemente novos interessados e desmotivando quem já atua na área. Um dos principais fatores

0: reestruturação dessas carreiras é o aumento contínuo do custo de vida, tornando inviável a permanência em empregos que pagam pouco. Pesquisas indicam que a média salarial de professores estão mais desvalorizadas aqui no Brasil. Essa falta de valorização obriga os docentes a trabalharem em vários lugares e a enfrentarem rotinas cansativas, o que acaba prejudicando a qualidade do ensino. Jovens profissionais priorizam qualidade de vida, equilíbrio entre trabalho e vida pessoal e a possibilidade, claro, de crescimento. Dessa forma, carreiras que oferecem salários baixos, pouca progressão e alta carga emocional acabam sendo descartadas logo no início da trajetória profissional. O resultado é a escassez de mão de obra em áreas fundamentais para o funcionamento da sociedade.
1: 17:23.
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4: Sete horas 30 minutos, é o programa Voz da Libertação, algo informativo das igrejas pentecostal Deus e Amor. Eu sou seu irmão em Cristo, John William. Na mesa de som, nosso irmão Armando, e nós vamos juntos até as 18 horas nesta tarde de domingo, dia 21 de junho. É um grande prazer ter todos vocês conosco nesta programação.
5: 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E a mensagem é ouvida mediante a palavra de Cristo. Romanos capítulo 10, versículo 17. 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
4: Culto de hoje, nós tivemos uma grande campanha, A Fé que Derruba Muralhas. O presbítero Marco Magno trouxe essa ministração direto do coração de Deus para os nossos corações. Foi um culto abençoado, onde pudemos contemplar pessoas que se entregaram a Jesus. E esse é o objetivo da nossa igreja. Na verdade, este é o objetivo da igreja aqui na Terra, povoar o céu. A nossa missão é essa, nós precisamos anunciar o Evangelho. A Igreja Pentecostal Deus é Amor tem entendido isso, a Igreja Pentecostal Deus é Amor tem cumprido esse propósito de levar o nome de Jesus, de anunciar as boas novas de salvação. E são muitas as pessoas que são alcançadas através das ministrações, dos cultos, através de tudo aquilo que a igreja tem feito. No programa Voz da Libertação, por exemplo, quantas vidas diariamente são tocadas, ouvem a palavra de Deus, ouvem os nossos louvores e são transformadas por Jesus. Inclusive agora, vamos a um desses depoimentos de transformação de vida. É Jesus que está alcançando e a palavra de Deus está cumprindo. Qual a palavra? Essa que diz que ao conhecermos a verdade nos liberta. Vidas estão sendo libertas porque estão conhecendo a palavra do Senhor.
6: Meu nome é Luana Salim, do Nascimento. Eu vim de Minas Gerais, eu sou de Campos Altos. E eu sempre fui, na minha infância, uma pessoa muito problemática, porque eu era muito antissocial. E os médicos, depois de um tempo que eu tive depressão, eles me disseram que eu tinha borderline. E tudo isso

veio desencadeado da minha infância. E borderline é um transtorno de personalidade limítrofe. E a gente não sabe discernir o que a gente está sentindo, se é certo, se não é. Tem coisas que a gente sente de uma forma totalmente diferente, o impacto é maior. E a minha infância, ela foi muito triste, porque eu nunca conseguia fazer amizades, em casa era brigas, muitos xingamentos, e eu cresci naquela área e sempre me sentindo muito infeliz. Chegou aos meus 12 anos, eu me rebelei contra aquela situação e me entreguei a uma vida de procrastinação. Eu me entreguei à prostituição e pensava que assim eu poderia ser feliz. Mas 6 meses depois, eu conheci um colega já de escola, ele me chamou para ir para a igreja. E eu fui, foi a primeira vez que eu, pela minha vontade, aceitei o Senhor Jesus. Me batizei, passei 2 anos na igreja. Mas eu tinha um processo para viver e não entendia o que ainda viria em toda a minha vida. Eu amiguei com um namorado que tinha na época. Com 18 anos, eu já não suportava mais ficar com ele, porque eu passava muita dificuldade em casa. Ele só jogava, não pensava mais em casa, passava dificuldades e comecei a trabalhar. No que eu comecei a trabalhar, eu tive outra visão de vida. Falei, não, isso pra mim não dá mais. E terminei com ele e acabei me relacionando com o primo dele. 1 ano e 4 meses depois veio um abuso e foi muito triste pra mim, porque aquele abuso ele mexeu profundamente no meu psicológico. Como eu já tinha todos os problemas que eu já tinha enfrentado na infância, veio a depressão. 4 anos depois, começou a automutilação, as tentativas de suicídio. E eu já não via mais uma saída, porque eu só queria ficar num quarto fechado, me isolando, não queria conversar, não queria sair. Nem trabalhar mais eu queria. Eu pensava que se eu morresse, aquele sofrimento ia acabar. Porque o meu psicológico ele não me dava um dia de paz. E sempre vinha aquela pressão psicológica que eu tinha ouvido. Que eu não era ninguém, que eu era pior do que um lixo hospitalar, que nem urubu chega perto. E aquilo mexeu de uma forma tão intensa comigo que não tinha mais sentido. Eu não tinha mais esperança de que um dia algo fosse mudar. De relacionamento em relacionamento, foram 10 casamentos ao longo desse tempo. Não casamento certo, como deve ser feito no cartório. Relacionamentos em que eu decidia morar com a pessoa. E nesses 10 relacionamentos eu apanhei muito, passei fome, foi dificuldades. Só Deus e eu sei o que eu passei nessa vida. Cheguei até a falar, Senhor, hoje daqui eu não saio. Mas eu esquecia que, além de tudo, eu tinha um Deus que guardava a minha vida. Antes da depressão, Deus me deu uma revelação. Que eu ia passar por dentro de um grande mar. E quando eu não conseguisse mais caminhar, Ele ia me tomar em seus braços e ia vencer comigo esse mar. E hoje, louvado seja Deus, eu venci esse mar. Meu encontro com Jesus foi maravilhoso. Foi num dia de pregação sobre perdão, aqui na Deus e Amor, numa sexta-feira, Pastor Kleber pregando. E eu nunca...

0: E aquela pregação, ela foi no íntimo do meu coração. Me falou, se você não se perdoar do que aconteceu, do que te fizeram, como que Deus vai te perdoar de tantas outras coisas que você fez? Se liberta desse jugo, é muito pesado. Pega o meu jugo, o meu fardo é leve. Venha ter paz. E aquele dia foi o dia que foi marcado o meu encontro com Jesus. E eu pude ver que tudo que eu havia passado, sofrido, tudo tinha um propósito. Deus, ele me mostrou tantas coisas em meio a essa depressão, que ele nunca me abandonou. Embora teve dias que eu questionasse a Deus, perguntando se ele havia me esquecido ou que não me amasse. Mas hoje, olhando para trás e vendo quão forte ele me tornou, eu tenho a sabedoria de falar para todos que enfrentam a mesma coisa. Ainda há esperança. Porque há um Deus que, independente dos seus pecados, dos seus feitos, ele te ama. Porque ele te criou para adorá-lo. Então, a nossa sabedoria hoje que Deus tem nos dado é que, apesar de todos os empecilhos na nossa vida, temos que ter a lembrança e a esperança que Deus, ele pode mudar tudo, simplesmente da noite para o dia. E quando a gente entrega a nossa vida nas mãos dele, a gente tem paz, a gente tem sabedoria para ajudar até mesmo quem está passando pela mesma situação a qual vivenciamos há um tempo atrás. E hoje eu estou aqui servindo ao Senhor na Igreja Pentecostal Deus é Amor. Tem 2 anos já que estamos aí firmes no Senhor. Não penso mais em tirar minha vida. Hoje eu sou grata. Eu sou grata pelo ar, pela vida, por esse céu maravilhoso. E ele vai salvar cada pessoa que também deu o primeiro passo. Porque Deus, ele precisa do nosso primeiro passo para poder agir em nossa vida. Irmão, eu quero falar para vocês que enfrentam o que eu enfrentei. Tem dias que você vai olhar assim e vai falar, Senhor, eu não aguento mais. Vai pedir até mesmo ao Senhor para te tirar dessa terra. Mas lembra de uma coisa. Às vezes o que você está passando é um processo para abençoar uma vida lá na frente que vai estar passando pelo que você passou. Tenha fé, tenha esperança. Continua clamando a Deus, porque ele nunca tarda. Ele chega no momento certo. E tudo que você está vivendo hoje vai servir de testemunho para ajudar uma alma que tanto precisa. Eu sei que a situação é difícil e que a nossa mente, ela é muito limitada. E às vezes a gente pensa não ter mais esperança, mas ainda tem. Porque enquanto houver o dia, enquanto houver o fôlego de vida, ainda há esperança, ainda há transformação. Venha para Jesus. Venha sentir a paz que excede todos os entendimentos. A paz que você vai olhar para trás e falar, meu Deus, eu não acredito que eu vivi tudo aquilo. Porque vai ser tão glorioso sentir o amor do Senhor no seu coração que você nem sequer vai lembrar dos terrores que você já enfrentou. É difícil? É. Mas Deus, ele sabe como agir na nossa vida. A gente não. Mas temos que entender que temos que nos entregar, porque fomos feitos para ele, para adorar o nome santo do Senhor. Luana Salim do Nascimento dos Santos.
1: Que lindo depoimento que nos ensina que Jesus é a nossa única solução. Não adianta nós, pelas nossas próprias forças, buscarmos refrigério para as nossas almas, porque vai acontecer isso, vai... Será com certeza esse ciclo que a nossa irmã viveu, de aparentemente as coisas resolviam, ela buscava uma solução, depois piorava. E assim acontece quando nós tentamos com as nossas próprias forças. Nós talvez vamos experimentar de algo momentâneo, assim como o filho pródigo. Quando nós lemos lá em Lucas a parábola do filho pródigo, não é que ele saiu da casa do pai de imediato, ele já sentiu a necessidade de voltar porque as coisas pioraram, não. A Bíblia diz que depois que acabou os recursos, aí sim começou aquele desespero, onde ele desejava se alimentar até das bolotas que os porcos comiam. Então, as pessoas que tentam com as suas próprias forças, muitas vezes elas vivem ali um refrigério momentâneo, só que é momentâneo mesmo, a paz verdadeira, essa paz que ela fala no final, que excede todo entendimento, é só em Jesus que nós encontramos. Por isso, venha para Jesus, por isso eu

0: ore pelos seus familiares que estão afastados dos caminhos do Senhor. Aqueles que ainda não conheceram Jesus, saiba que Jesus, sim, ele tem poder para transformar. E é esse Deus que nós pregamos, é esse Deus que é anunciado durante as nossas campanhas. Hoje ainda teremos mais um culto às 19 horas. Presbítero Paulo Cunha, também presbítero GC Ávila, pregando a palavra de Deus, orando por todos. Durante a semana, na quarta, nós temos a quarta do grande mover de Deus. Sexta-feira, campanha de libertação. Vários cultos chegando, vários eventos aqui na sede mundial. E nós convidamos você para que venha conhecer a nossa igreja. Venha. Estamos na Avenida do Estado, 4568, no bairro Liberdade, São Paulo. E aqui é o local onde você conhecerá a Deus, onde colocando em prática, escute isso, viu? Colocando em prática os ensinamentos que você ouvirá, com certeza a sua vida será transformada, mas tem que colocar em prática. Não adianta você vir aqui na sede um culto, e aí no culto você fecha o olho, você recebe a palavra de Deus, mas depois você sai disposto a cometer os mesmos erros que antes cometia. Não haverá mudança. Para que a mudança aconteça, você precisa ouvir a palavra de Deus, colocar em prática. E aí a Bíblia diz que você será comparado ao homem prudente que construiu a sua casa sobre a rocha. Como está a sua vida? Você tem colocado em prática os quadros que nós reproduzimos aqui, o momento da família, o minuto com Deus, o quadro de sementes, tudo isso? Você tem colocado em prática? Tem mudado as suas atitudes? A sua vida só vai mudar quando você colocar em prática a palavra de Deus que tem sido ministrada. E nós amamos a palavra de Deus. Há um louvor da cantora Ângela, que fala amiga fiel. Daqui a pouquinho nós vamos ouvir. Mas antes, vamos ao momento da família. E como dito, escute e coloque em prática os ensinamentos que serão passados para nós nesse momento.
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2: O dinheiro, né? Dinheiro, dinheiro, poder. São armas, eu digo, poderosas para destruir a família se não forem bem manuseadas e bem usadas. Já que o dinheiro é a maior causa de brigas na família, separações e divórcio, nada melhor do que falarmos de orçamento familiar. E qual a importância do orçamento familiar? Orçamento familiar é fundamental. Não há dúvidas que administrar um lar financeiramente, falando, né, é uma arte. Só administrando as finanças de um lar não é a garantia de um lar feliz, mas com certeza não administrar corretamente as finanças é certamente um lar em dificuldades. Anote tudo que você gasta, porque tem gente que gasta muito e fica sem nada, mas essa pessoa ganha bem. Eu conheço pessoas que não têm um salário recheado, vamos dizer assim, como a gente diz, né? Essa pessoa tem casa própria, essa pessoa tem o seu carrinho, ela tem suas coisas, ela tem seu investimento. Ela vive bem, porque sabe administrar, sabe gastar. Então, comece anotando tudo que você gasta, tudo mesmo, absolutamente tudo, até aquele centavozinho que você colocou lá para comprar uma bala. Até os mínimos centavos. E saiba onde você gasta o seu dinheiro. No final do dia você falar: meu Deus, eu gastei tudo isso sem ver, não é? Você também pode fazer um quadro, uma tabela, uma planilha com tudo que você ganha. Põe lá tudo e com tudo que você gasta. A partir daí você vai priorizar, colocar em primeiro lugar as diversas categorias de gastos que você tem. Por exemplo, classifique o que é principalmente essencial. Aquilo que é importante que você tem de fazer, tem de pagar. Por exemplo, uma conta de aluguel, por exemplo. Depois você anota o que é necessário. E em terceiro, o que é simplesmente essencial. Em segundo, o que é necessário. Em terceiro, o que é simplesmente um desejo, melhor dizendo. Então, primeiro lugar, essencial. Segundo, o que é necessário. E o terceiro, que é um desejo. Que não é necessariamente importante para comprar. Aí você vai fazer uma lista de tudo que você deseja comprar. E você vai esperar 30 dias para comprar. O problema é esperar os 30 dias, né? Porque o ser humano, ele é muito movido por impulso. Nós somos movidos pelas emoções, né? O homem é mais razão do que a mulher. A mulher é mais emoção, então ela tem mais facilidade. Por isso mulher gosta

0: tanto de shopping. O homem mais razão. Precisa comprar isso? Não, então não precisa, então não vou comprar. A mulher fala, ai, mas é tão bonitinho, vai ter uma festinha tal, eu preciso comprar esse sapato para usar na festinha tal. E vai lá e compra. Compra-se por impulso, pela propaganda. Compra-se pela influência do meio, né? E eu estava até falando em um dos encontros, Lorival, de mulheres que tinham o título Influenciando ou Sendo Influenciadas. Sabe o que acontece no nosso cérebro quando a gente lê Últimos Pares? Amanhã termina essa liquidação. Nosso cérebro imediatamente ativa um dispositivo que diz, estou perdendo e amanhã não teria oportunidade. É hoje ou nunca mais. E ela é levada a comprar aquele objeto, aquele sapato ou bolsa, porque está escrito Últimos Pares. Quer dizer, eu estou perdendo. O cérebro aciona esse dispositivo dizendo, eu estou perdendo. O ser humano é assim, né? Influenciado pelo meio, pelo que lê, pelo que vê, pelo que se fala. 7 entre 10 compras são feitas por impulso. Então, o meio de comércio já sabe disso, né? Então, não compre pelo impulso. Saiba o que você está comprando. Compre no tempo certo. E aí o planejamento é essencial. Se você vai ser movido por aquela propaganda e você pega o orçamento familiar e fala, eu já gastei já mais da metade do meu salário, é o que sempre o Lorival diz, você não pode gastar mais do que você ganha, né? Uhum. Então, compre no tempo certo e o planejamento familiar, aí o orçamento familiar vai ser essencial e vai te ajudar muito. O amor ao dinheiro é a raiz de todos os males, diz a palavra de Deus.
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0: 17:53, Bíblia Sagrada, como nós amamos a palavra de Deus e nós procuramos como igreja obedecermos a palavra. O que a palavra diz? Orai, orai em todo tempo, orai sem cessar. Jeremias diz, busca a mim e responder-te-ei, anunciar-te-ei coisas grandes e firmes que não sabes. E por isso, daqui 7 minutos nós iniciaremos a oração do entardecer. Também à meia-noite nós temos oração ao vivo do nosso santuário. Irmão, quero orar agora. Tem como, é só você entrar no YouTube e escrever Direto com Deus Oficial. Direto com Deus Oficial é o nosso canal exclusivo de oração. São 24 horas ininterruptas de oração e você pode a qualquer momento do dia se conectar e vai encontrar um pastor orando com você, por você também. E como é importante nós orarmos, é importante entendermos que a oração não muda Deus. Não, a oração ela muda nós mesmos. Quando nós oramos, nós, vamos colocar assim, nos habilitamos para viver a vontade de Deus. Por quê? Porque muitas vezes a nossa vontade não coincide com a de Deus. Nós vemos algo e nós almejamos e pensamos, ah, meu Deus, eu preciso disso, mas se nós nos colocarmos em oração, os desejos que estão no nosso coração e não estão no coração de Deus, pouco a pouco eles serão tirados. Nós seremos convencidos pelo Espírito Santo que aquilo que está no nosso coração não é o propósito de Deus, mas tudo isso é possível através da oração. Você ora? Como que é a sua oração? Ou será que a sua oração é aquela oração insistente, que você sabe de repente que aquilo que está pedindo não é o desejo de Deus, e mesmo assim você fica insistindo, você quer convencer Deus? Isso não é orar. E daqui a pouquinho nós teremos uma oração ao vivo, e eu tenho certeza que Deus, ele vai ouvir o seu clamor. Então ore conosco, viu? Ore conosco, participe da nossa programação e não deixe de conhecer a Igreja Pentecostal Deus e Amor. Mas, irmão, eu moro aqui no Nordeste, não tem problema. É só você entrar no nosso site, ipda.com.br. Lá você encontra os endereços das nossas igrejas espalhadas pelo Brasil, também no exterior. Irmão, vou de férias lá para Portugal. Temos igreja em Portugal. A sede nacional, por exemplo, está lá em Lisboa, no bairro Alvalade, Rua do Centro Cultural, número 33. Temos igreja em Porto, temos igreja em várias cidades de Portugal, temos na Espanha, vai para Madrid, temos igreja Deus e Amor, vai para Valência, temos a igreja pertinho lá do Centro das Artes, um local muito bonito. Ah, irmão, eu vou para África fazer um safari lá, deixa eu ver um país aqui, Namíbia, temos igreja na Namíbia. Vou lá para Cabo Verde, temos igreja na linda ilha de Cabo Verde, então nossa igreja está espalhada. Ah, não, irmão, vou lá para os Estados Unidos. Pronto, temos igreja Deus e Amor nos Estados Unidos também, em Canadá, México, toda a Centro-América. Então, entre no nosso site, conheça. E se quiser conhecer mais sobre o trabalho missionário da Igreja Deus e Amor, eu vou te dar outro conselho. 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E lá, confira os destaques. Já são mais de 40 países catalogados, onde você conhecerá a nossa igreja, você conhecerá sobre a cultura do país. Então entre lá no Instagram, Missões IPDA. E a nossa igreja segue evangelizando, vidas sendo alcançadas através dos braços assistenciais também da nossa igreja, que são eles, a Fundação Reviver e a Associação Reviver Help, Deus e Amor. É só você seguir no Instagram, Associação Reviver Help, ou então Fundação Reviver, que, diga-se de passagem, completará 32 anos e dia 22 de agosto nós teremos o culto especial aqui na Sede Mundial. Vá acompanhando a nossa programação. Siga no Instagram, Igreja Deus e Amor Oficial, para que você fique por dentro de todos os eventos que acontecerão aqui e também no Brasil todo. Certo, meus amigos? Agora 17:57, nós vamos encerrar aqui, mas vamos para a oração ao vivo. Foi um grande prazer ter estar com todos vocês. Eu sou seu irmão em Cristo, John William, e na mesa de som esteve o nosso irmão Armando. E agora vamos para as identificações logo após oração ao vivo. Vamos juntos buscar a presença de Deus.
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2: 17:58.
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2: 17:59. 17:59.
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Sendo uma boa tarde, você está nos canais oficiais da Igreja Pentecostal Deus e Amor. Esse quem tem o prazer de falar com você é o seu irmão em Cristo, o diácono Douglas Almeida. É, e nós estamos aqui para a oração do entardecer. Aquele momento tão aguardado, onde nós vamos ter a oportunidade de estarmos em comunhão uns com os outros e também com Jesus Cristo por intermédio da oração. Vamos fazer uma corrente, um propósito de fé. Eu tenho a certeza que a mão do Todo-Poderoso ela vai se estender uma vez mais devido à sua infinita graça e também misericórdia. Bom, sem mais delongas, vamos falar com Deus. Você que está em casa, você que está no transporte público,

Você que está com a alma sedenta, chegou o momento, vamos falar com Deus, o nosso Pai. Soberano Deus e eterno e querido Pai, Pai de nosso Senhor e Salvador, Jesus Cristo de Nazaré. Mais uma vez, ó Deus, mais uma vez, ó Pai, diante da Tua presença, que é bendita e também poderosa, nós nos colocamos em oração aqui nessa tarde, ó Pai. Eu quero dar graças ao Senhor, porque até aqui o Senhor tem nos ajudado, até aqui as Tuas mãos, que são benditas e também poderosas, elas têm se manifestado de uma maneira poderosa, de uma maneira gloriosa e também eficaz. Obrigado pela vida, ó Deus, desse irmão. Obrigado pela vida dessa irmã, obrigado por esta pessoa que está unida, Pai, conosco, por intermédio dessa humilde oração, que nessa tarde o Teu nome venha a ser glorificado. Uma vez mais, ó Deus, que nessa tarde o Teu nome venha a ser engrandecido, ó Deus, por intermédio da nossa vida, por intermédio, ó Pai, do milagre realizado para o louvor da Tua glória. Quero apresentar nesse momento cada pedido de oração. Sim, pessoas que estão deixando já os seus pedidos de orações através do nosso chat. Sim, lá no YouTube, ó Pai, toma nas suas mãos agora, estende as suas mãos e confirma o grande milagre, confirma a grande providência divina. Sim, meu Pai, sobre cada causa, sobre cada demanda, sobre cada situação, situações difíceis, situações, ó Papai do céu, até mesmo improváveis, sim, improváveis, ó Pai, de ter resultados favoráveis, mas sabemos que a oração move as Tuas mãos e aquilo que o Senhor faz, faz, ó Deus, o impossível. Faz, ó Deus, o extraordinário. Sim, para que o Teu nome venha a ser exaltado, venha a ser glorificado. Toma nas Suas mãos, Senhor meu Pai, não só os pedidos de orações que têm chegado por intermédio, ó Deus, do chat lá no canal do YouTube, mas como também, ó Pai, os pedidos de oração que têm chegado através do WhatsApp da Central de Produções Internacional. Os pedidos de orações, ó Deus, que os irmãos têm trazido pessoalmente em mãos e depositado nas urnas que estão espalhadas, ó Pai, ali no Santuário da Oração, no salão de número 1, no salão de número 2. Sim, meu Pai, confirma a grande bênção, a grande vitória, o grande milagre. Pessoas que estão pedindo, ó Deus, a bênção da porta aberta, pessoas que estão desempregadas, pessoas que estão almejando, ó meu Deus, um crescimento dentro desta empresa. Sim, pessoas que estão pedindo, ó Pai, ó Deus, para que o Senhor prepare um curso, sim, para que ele adquira em seu currículo, ó Deus, uma qualificação, ó Deus, melhor, dentro do mercado de trabalho, vai honrando, ó Deus, a fé e o propósito, Senhor meu Deus, que esta pessoa colocou diante do teu altar, dizendo que vai ser um dizimista, dizendo que vai ser um mantenedor da tua obra, que vai ser um ofertante fiel, ó meu Pai, que contribui com amor e alegria, honra a fé e o propósito que ele e que também ela tem colocado diante do Senhor. Abre as portas, meu Deus, abre as portas por causa da fé que esta pessoa tem depositado em ti. Pai amado, Pai querido, que nesta tarde barreiras, muralhas, empecilhos, Senhor, caiam ao chão e o teu nome, Senhor meu Deus, ele venha a ser glorificado
ele venha a ser

exaltado e também engrandecido. Pedimos ao Senhor, meu Deus, pedimos ao Senhor, meu Pai, nos ajuda, meu Deus, a buscarmos a tua face enquanto nós podemos achar, a invocar o teu santo nome, porque o Senhor ainda está perto e queremos, ó Deus, mergulharmos no oceano que é o teu Espírito Santo. Queremos, ó Pai, nos envolver, ó meu Pai, ainda mais na tua presença, ainda mais, ó Deus, no centro da tua vontade, no centro do teu querer. Toma nas suas mãos cada vida, cada alma, cada pedido de oração. Pessoas que estão pedindo, meu Pai, não só a bênção da porta aberta, mas também estão pedindo, Senhor, ó meu Pai, a saúde. Sim, esta pessoa que tem a sua saúde debilitada, esta pessoa, ó meu Pai, que está fragilizada emocionalmente, sim, ó meu Pai, psicologicamente, estende as suas mãos, meu Rei, estende as tuas mãos, Senhor meu Pai, dá uma saúde perfeita para ele, dá uma saúde perfeita para ela, repreendendo, meu Deus, as enfermidades, sim, esta pessoa que está lutando, ó meu Pai, contra, ó meu Deus, a depressão, essa pessoa que está lutando, meu Pai, ó meu Senhor, contra a ansiedade, essa pessoa que está lutando, meu Rei, contra a síndrome do pânico, meu Deus, vai dando vitória, repreendendo este mal que tem afligido a alma, que tem afligido a mente, que tem afligido, Senhor, todo o ser desta pessoa. É, meu Pai, que essa pessoa a partir de agora passe a sentir, ó meu Pai, a paz que excede todo o entendimento. Que esta pessoa, meu Pai, passe a desfrutar, ó meu Pai, de uma comunhão, de uma intimidade, ao qual até então ela não havia experimentado ainda, mas a partir de agora, ela experimentará, ela vivenciará, ó Deus, essa grande bênção, esta grande vitória. Vai abençoando esta pessoa que está lutando, meu Pai, contra o câncer. É, meu Pai, esse linfoma, essa metástase, sim, que está tomando conta do corpo desta pessoa. Jesus, repreende agora, Senhor, em nome de Jesus, nós repreendemos todo mal, toda enfermidade, que desapareça do corpo, que desapareça do corpo desta pessoa. É, em nome de Jesus, que a cura divina venha se manifestar, o sobrenatural venha acontecer aqui agora, para que o teu nome, Senhor meu Deus, para que o teu nome, Senhor meu Pai, ele venha a ser exaltado, ele venha a ser engrandecido, ele venha a ser glorificado, meu Deus. Vai abrindo nesta tarde, vai abrindo as janelas do céu, vai derramando sobre nós e vai derramando através de nós, ó Pai, a bênção, a unção, a virtude, a autoridade, a ousadia do teu Espírito, meu Pai. Vai abençoando, ah Senhor, não só esta pessoa que está lutando contra o câncer, mas também esta pessoa, meu Pai, que possui em seu organismo uma enfermidade crônica. Senhor, que nesta tarde, esta enfermidade crônica, ao qual os médicos disseram que não tem jeito, que não há cura constatada pela medicina,

Medicina, oh meu Pai, que esses médicos, meu Pai, venham ficar boquiaberto diante do teu milagre, diante da tua intervenção. É, Pai, que esta enfermidade crônica desapareça, que esta enfermidade, no nome de Jesus, bate em retirada e a bênção do Senhor venha se manifestar, Senhor meu Deus, Senhor meu Pai, enquanto nós estamos orando, enquanto nós estamos pedindo, enquanto nós estamos nos humilhando, vai abrindo também, meu Pai, ó Deus, o entendimento desta pessoa, meu Pai, ó Deus, que tem tomado decisões errôneas, é, Pai, decisões, Deus, que tem levado ao casamento dele, ao casamento dela, a uma crise, a um desentendimento, a brigas contínuas, ó Pai, mas oramos agora para que, ó Deus, uma chave venha a ser, ó Pai, girada, ó Deus, de mudança, mudança de mente, mudança de entendimento, é, meu Pai, uma verdadeira transformação, é, meu Pai, de entendimento, uma verdadeira metanoia, é, Papai do Céu, que esta pessoa, ó Deus, que até então tem gastado os seus recursos, tem gastado, ó Pai, ó meu Deus, o patrimônio, ó meu Pai, da sua família, de uma maneira, ó Senhor, equivocada. Sim, o inimigo, meu Pai, tem ludibriado, tem enganado, e esta pessoa, meu Pai, a semelhança daquele filho pródigo, ó Pai, que tomou a sua herança, ou parte da sua herança, e gastou, ó meu Deus, de uma maneira desacerbada, sim, Senhor, com coisas fúteis, com coisas, meu Pai, supérfluas, ó meu Pai, e quantos agora estão desta maneira, quantos agora estão sendo ludibriados pelo inimigo das nossas almas, Senhor, estende as suas mãos, liberta, liberta esta pessoa, liberta esta vida que está no engano, que está na mentira, que está, meu Pai, sendo ludibriado pelo inimigo das nossas almas, traz das trevas para a sua maravilhosa luz, meu Pai, tira do engano, tira do monturo, tira, Senhor, do lamaçal do pecado, e vai trazendo, trazendo para a tua presença, é, meu Pai, lavado, remido no teu sangue carmesim, para que o teu nome, meu Deus, para que o teu nome, Senhor, meu Pai, ele continue sendo glorificado, para que o teu bom nome continue sendo engrandecido. Vai abençoando nesta hora, meu Pai, aquele pai de família, Senhor, aquele pai de família, meu Pai, ó meu Deus, que tem sido, ó Pai, bombardeado, aquela mãe de família, Senhor, que tem sido bombardeada pelos ataques do inimigo, Senhor, o inimigo, ó Deus, que por muitas vezes, a semelhança do ladrão que vem roubar, matar e destruir, assim também, meu Pai, o inimigo usa, ó Deus, tais práticas para prejudicar, para denegrir, para, ó meu Pai, ó Deus, aniquilar, ó Deus, uma família, um casamento, mas nós oramos, meu Pai, para que, ó Deus, o inimigo, uma vez mais, perca suas forças, uma vez mais, bate em retirada desta família, deste casamento, Senhor, confirma a bênção nesta tarde, que nesta tarde o teu Espírito Santo venha visitar, ó meu Pai, esta casa, a casa deste irmão, a casa desta irmã, por

meio, ó Pai, dessa humilde oração. Ó Espírito, que o Senhor opere, que o Senhor trabalhe, que o Senhor manifeste o seu poder e também a sua graça e também a sua unção. Pessoas que estão, meu Pai, fracas na fé, pessoas que estão, meu Pai, aflitas, angustiadas, ó Pai, porque já não conseguem mais ter, ó Deus, aquele momento de comunhão com a tua presença. Pessoas, meu Pai, ó Deus, que infelizmente, devido às circunstâncias, devido a obstáculos, ó Deus, que se levantaram ao decorrer da caminhada, acabaram, meu Pai, esfriando-se na fé, acabaram, meu Pai, negligenciando, ó Deus, ó Pai, a comunhão e a intimidade com o teu Espírito. É, meu Pai, nesse momento, encontram-se prostradas, encontram-se, meu Pai, abatidas, encontram-se, meu Deus, frias, mornas espiritualmente, mas pedimos ao Senhor, torna a levantar, torna, Espírito de Deus, a levantar esta pessoa que em outrora vivia na dependência do Senhor, vivia, ó Pai, na intimidade para com o Senhor, mas agora está caído. Mas nós cremos, meu Pai, ainda que um justo caia por 7 vezes, o Senhor tornará a levantá-lo, tornará a levantá-la. Por isso vai levantando, meu Deus, por isso vai levantando, Senhor, meu Pai, levanta os caídos, levanta os fracos, coloca de pé, para que o teu nome, Senhor, meu Pai, continue sendo engrandecido, continue sendo exaltado, meu Deus, exaltado, Senhor, meu Pai. É tarde de bênçãos, é tarde de vitórias, é tarde de renovação. Abençoa, meu Pai, esta família, Senhor, que está preparada já para estar, ó, meu Pai, na tua casa. Vai abençoando, Senhor, ó, meu Rei e meu Pai, vai abençoando, Senhor, esta família também, ó Deus, que, ó Deus, ao longo do dia, ela tirou aquele momento para adorar e glorificar ao Senhor por meio de um santo culto, e agora, meu Pai, eles estão desfrutando, ó Deus, de uma comunhão entre família. Abençoa também, confirma a vitória também, confirma a unção também do teu Espírito, Senhor, meu Deus, do teu Espírito, Senhor, meu Pai. Enquanto nós estamos orando, vai abençoando também, meu Pai, a nossa diretoria, vai tomando nas suas mãos a diretoria, ó Pai, deliberativa. Abençoa a nossa irmã presidente mundial, Ereni Miranda, e também, meu Senhor, a nossa irmã vice-presidente mundial, Débora Miranda, o nosso irmão pastor Lorival de Almeida, vai abençoando, meu Pai, o nosso irmão presbítero Davi Miranda Neto. Abençoa, Senhor, a diretoria executiva, abençoa, Senhor, meu Deus, de uma maneira poderosa, derramando unção, derramando, ó, meu Pai, sabedoria, derramando, Senhor, entendimento para a condução desta obra que está firmada, meu Pai, na rocha eterna, que é a pessoa bendita do nosso Senhor Jesus Cristo. Vai abençoando também, meu Pai, ó Deus, os nossos irmãos pastores, sim. Ah, Senhor, os nossos irmãos presbíteros, os nossos irmãos diáconos, os nossos irmãos e também as nossas irmãs, cooperadores e cooperadoras da tua obra, abençoa

membresia de modo geral, vai guardando, vai livrando, vai levantando, vai enchendo, vai fortalecendo, ó Pai, porque temos uma promessa. O Senhor disse que as portas do inferno não prevaleceriam contra a sua amada igreja, e eu creio, Senhor, eu creio, meu Pai, ainda que o adversário, ele lute de uma maneira, ó Pai sagaz, de uma maneira, ó meu Senhor, covarde, mas o Senhor está conosco, o Senhor está com a igreja do Senhor, e se o Senhor está conosco, não devemos temer o mal, não devemos temer, meu Pai, as adversidades, não devemos temer, meu Deus, os obstáculos, pelo contrário, devemos permanecer na fé, é, meu Pai, crendo, confiando e descansando na tua presença, é, meu Pai, porque o Senhor cuida de nós, o Senhor cuida daqueles que são seus, e nesta tarde o Senhor está cuidando, nesta tarde o Senhor está providenciando, nesta tarde a mão do Senhor está se fazendo presente de uma maneira notória, de uma maneira gloriosa na vida daquele que crê, na vida daquele que confia, na vida daquele que espera, é meu Pai, porque os que esperam no Senhor, diz a Escritura Sagrada, oh meu Pai, aqueles que esperam no Senhor, aleluia, correrão e não se fadigarão, é meu Pai, oh glória, e nesta tarde, ó Deus, estamos esperando em Ti, estamos descansando em Ti, é, Pai, ainda que as circunstâncias, ah, Pai, digam que não tem mais jeito, digam que não tem mais solução, em Ti nós podemos confiar, em Ti nós podemos descansar, meu Pai, Te damos honra, Te damos glória, Te damos o louvor e ações de graças, ó Deus, ó Pai, continua nos abençoando aqui nesta tarde, tão somente pedimos, porque cremos, porque temos a convicção dada pelo Teu Espírito e confirmada através da Sua Palavra. Obrigado, Senhor, obrigado. Pedimos tão somente pela fé, em nome de Jesus. Que Deus abençoe, querido irmão internauta e também querido irmão ouvinte, você que orou juntamente comigo, Deus abençoe a sua vida. Nesse momento eu quero fazer um convite muito mais do que especial. Eu falo com você que está afastado dos caminhos do Senhor. Até quando você vai viver essa vida de sofrimento, essa vida de dor? Pare de sofrer, volte para Jesus e faça isso agora. Falo com você também que ainda não tomou a decisão de reconhecer Jesus como seu único, exclusivo, eterno e suficiente Salvador. Faça isso agora, porque só em Jesus nós temos a certeza da vida eterna. Repita comigo as seguintes palavras. Vamos fazer a oração de confissão a Deus. Senhor Deus e Pai, diante da Tua face eu estou. E nesse momento eu quero confessar que sou, sim, um pecador, mas eu estou arrependido e peço perdão pelos pecados cometidos, ó Pai, contra a Tua santidade, contra o Teu santo nome. Creio que esse perdão é dado a mim mediante a fé no unigênito do Pai, a saber, Jesus Cristo de Nazaré. Creio na morte e também creio na ressurreição de Jesus. E peço que, por meio do sangue que Ele derramou na cruz do Calvário, eu receba agora

0: purificação dos meus pecados. Senhor, sela o meu nome, ó Deus, no livro da vida, ó Deus, para que no grande dia eu venha a ser achado e possa, ó Pai, morar nas mansões celestiais. Pedimos, ó Pai, em nome de Jesus. Amém e amém. Que Deus abençoe você que está através do programa Voz da Libertação. Nós queremos te ouvir. Você pode entrar em contato através do e-mail queroaceitarjesus@ipda.com.br ou o nosso WhatsApp DDD 11 95 94 46 45. Você que está nas nossas mídias sociais, já está aparecendo no rodapé do vídeo os nossos endereços, onde você pode entrar em contato. Eu tenho a certeza que você será muito bem atendido. Nós temos uma equipe para isso, que vai te orientar, te instruir, te discipular. Posteriormente, você fará parte da família de Jesus aqui na Igreja Deus e Amor. Bom, eu vou ficando por aqui, 18 horas e 30 minutos na capital paulista, horário de Brasília. Eu vou, mas você não pode ir não, você deve permanecer. Se você está no YouTube, migre lá para o canal Direto com Deus. Se você está no programa Voz da Libertação, permaneça, porque nós temos uma programação toda especial, preparada com muito carinho, para que a sua fé a cada dia seja acrescentada na pessoa bendita de Jesus. Esse quem comunicou com você foi o seu irmão em Cristo, Diácono Douglas Almeida. Essa foi uma transmissão diretamente aqui do estúdio, em nossa sede mundial, Templo da Glória de Deus, localizada na Avenida Prefeito Passos, número 10, bairro da Liberdade, coração de São Paulo. Fique todos na paz do Senhor Jesus. E se Deus permitir, a próxima oportunidade, nós estamos aqui com você. Fique na paz do Senhor Jesus.
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6: 18 horas e 33 minutos.
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2: Meu nome é Maicon, sou da IPDA Santa Luzia, bairro Vale dos Acácias. 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
3: Louvado seja Deus, sou o irmão Osaniel Guimarães Pereira, sou aqui da região de Belém do Pará, Pratinha. 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
1: 18 horas e 42 minutos.
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3: Paz do Senhor Jesus, quem vos fala é sua irmã em Cristo, Elisângela dos Santos Machado. Eu moro na cidade de Gravataí, na faixa de Taquara, na Parada 83. Aqui, amados irmãos, eu venho contar o meu testemunho. Antes de aceitar a Jesus, o nosso Salvador, a minha vida era uma desgraça. Desde a minha adolescência, já vivendo no mundo, morei na casa de minhas amigas. Quando saí da minha casa, de meus pais, aos 14 anos. E ali nós juntas ia para os bailes, festa, funk, onde bebia, nós fumava, cigarros, tinha as noites de prazeres, mas era só aquele momento. Eu era a ovelha negra, como eles diziam. Bebia, brigava, entrava.

0: Trava dentro de mim, dos meus pensamentos, coisas horríveis. Ao longo deste ano, acabei mais tarde tendo 2 filhos, mas fui ficando cada vez pior. Eu estava no último da oprimição, deixando meus filhos em casa, sem se importar com eles. Um dia, irmãos, eu entrei numa crise, bebi demais, eu fiquei terrivelmente fora de mim. Comecei a me sentir ruim, dores no corpo, nas minhas costas, a minha visão eu já não tinha mais, estava ficando cega. Eu vou ter que ir no médico, estou doente. Ali, irmãos, era de manhã, naquele dia, uma coisa horrível. As legiões de demônios me agitavam. Quando desci para ir no posto de saúde, perto de minha casa, me deu um estalo dentro de minha cabeça, como se fosse um barulho de taça. Eu saí gritando, lomba abaixo. A minha cabeça abriu. Eu senti a morte. Eu cheguei no posto. Veio de novo aquela pressão maligna na cabeça. De novo. Espírito da morte, Satanás queria me matar. Ali encontrei a irmã Carmosina, que estava passando na rua. Eu disse, Dona Carmosina, me ajuda. Ali ela me levou para casa, onde eles estavam já em campanha de oração pela minha vida. Ali os irmãos oraram por mim. Aceitei Jesus. A minha vida começou a mudar. A partir daquele momento, eu comecei a ir na igreja. Não fumava mais, nem bebia. Foi uma mudança rápida. Onde eu moro, as pessoas até que eu andava na adolescência não acreditavam. Eles ficavam admirados. Até hoje, na mudança que o Senhor fez na minha vida, eu tive oportunidades de falar do amor de Jesus para todos ao meu redor. Aquela Dani, a minha amiga de adolescência, das festas, hoje, para honra e glória, ela serve o Senhor. Não troque Jesus por nada. Todos os dias eu lembro de onde o Senhor me tirou, me libertou das trevas para viver na luz. Eu vos agradeço por contar o meu testemunho. Elisângela dos Santos Machado, eu moro na cidade de Gravataí, na parada 33, na faixa de Taquara. Tenho 33 anos e sirvo o Senhor. Amém.
1: Quanto sofrimento, desilusão, tristeza e angústia na sua vida, caro amigo ouvinte. Você vive chorando, pensando, Deus se esqueceu de mim, Deus me abandonou, Deus não quer mais nada comigo. Você está enganado. Deus te ama, Deus te quer bem, Deus quer abençoar a sua vida. Você está pensando em tirar a sua própria vida? Você pensa em fugir de tudo e de todos, esconder-se e dizer, ninguém gosta de mim? Você está debaixo de uma depressão. Preste muita atenção. Deus te ama, porque de tal maneira ele enviou seu único filho para que todo aquele que nele crê não pereça, mas tenha vida eterna. Jesus, ele morreu. Morreu pelos teus pecados em uma cruz de dor, sofrimento e angústia, para te dar a paz e a tranquilidade. Ele mesmo disse bem claro, eu sou o bom pastor e o bom pastor dá vida pelas suas ovelhas. Ele chegou a dizer mais ainda, vinde a mim todos que estão cansados e oprimidos e eu vos aliviarei. 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
2: 18:49.
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5: Olá, seja muito bem-vindo a mais um episódio do Família em Foco, um espaço dedicado a reflexões sobre relacionamentos, convivência e bem-estar familiar. Aqui falamos de temas que podem transformar o dia a dia da sua casa, sempre com base em estudos, mas de um jeito simples e prático. Você sabia que a saída dos filhos de casa pode gerar sintomas emocionais semelhantes ao luto em alguns pais? Pois é. É por essas razões que hoje nós vamos falar sobre a síndrome do ninho vazio. Você já ouviu falar sobre essa síndrome? Então vamos ver aqui como lidar com essa fase de transição na vida familiar. A síndrome do ninho vazio não é um transtorno clínico, mas um conjunto de reações emocionais como tristeza, sensação de perda, sensação de vazio, de solidão, perda de propósito. Ela ocorre principalmente quando a identidade dos pais está fortemente centrada no papel de cuidar dos filhos. Por exemplo, após anos com a casa cheia, filhos na volta, aqueles momentos maravilhosos de família, rotina intensa, a presença constante dos filhos em casa, nas viagens, nos passeios, enfim, o ambiente, ele acaba se tornando agora silencioso e vazio. Então, muitos pais se sentem desorientados, perdidos, sem saber como reorganizar a própria vida. Os filhos, eles foram preparados, ou teoricamente, deveriam ser preparados para partir. Mas muitos pais não foram preparados para permanecer, para continuarem em casa, mesmo que os filhos já alçaram voos. E essa fase não é o fim de um ciclo. Na verdade, inicia-se ali, com a partida dos filhos, um novo ciclo. E aí eu quero citar aqui 5 dicas práticas que pode ajudar você que talvez esteja passando por essa situação ou que em algum momento vai precisar dessas dicas. E a primeira é: reconstrua a sua identidade além da parentalidade. Se por muitos anos a sua rotina girou em torno dos filhos, quem sabe este é o momento de redescobrir interesses pessoais, hobbies, estudos, projetos ou atividades que tragam um significado. A segunda dica é: fortaleça o relacionamento conjugal. Muitos casais percebem que se afastaram ao longo dos anos e é importante, então, aproveitar essa fase para retomar o diálogo, investir em tempo de qualidade e reconstruir a conexão entre os dois. Número 3. Mantenha vínculo saudável com os filhos, sem algum tipo de dependência. Até porque não é porque eles estão agora em outro momento, em outra fase, que vão se distanciar e vão se desvincular da família. Não, a questão é

0: continuar próximo, isso é muito importante, mas respeitar a autonomia deles também. Então, evite controle, ligações excessivas para buscar o equilíbrio na relação. Número 4, organize uma nova rotina. Estruturar o dia com atividades planejadas reduz a sensação de vazio. Por exemplo, a caminhada, atividade física, encontros sociais ou participações em grupos pode ser muito saudável para organizar a sua rotina. E por último, permita-se viver o processo emocional. Sentir saudade? É claro, isso é natural. O importante é não se isolar. Compartilhar sentimentos com amigos, com familiares ou até um profissional pode ajudar nessa adaptação. Como disse Carl Jung, a vida realmente começa na segunda metade. E aí, você gostou desse conteúdo? Então compartilhe aí a nossa programação com amigos e familiares. Continue nos acompanhando e fique atento, porque a qualquer momento estaremos de volta com mais reflexões que podem transformar a sua vida. Forte abraço e até breve.
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1: 19 horas.
2: Uma noite tranquila e abençoada para você que está na sintonia do programa A Voz da Libertação. Boa noite.
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4: Portanto, eu digo, tudo o que vocês pedirem em oração, creiam que já o receberam, e assim sucederá. Marcos capítulo 11, versículo 24.
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5: 19 horas, 7 minutos.

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2: Programa Voz da Libertação da Igreja Pentecostal Deus e Amor, levando a todos a mensagem da Palavra do Senhor, nosso Deus. Meu muito obrigado a todos pelo carinho da sintonia para com a nossa programação. Queridos ouvintes, hoje domingo, dia 21 de junho de 2026, eu quero falar com vocês acerca dos cultos desta tarde e também desta noite aqui na nossa sede estadual do Paraná. Igreja Pentecostal Deus e Amor, com as portas abertas, e o bom Deus e Pai Todo-Poderoso, ele te espera de braços abertos aqui para te abençoar. Lembrando a todos que na tarde de hoje nós vamos contar com a presença do servo do Senhor, pastor João Araújo, pregando a palavra de Deus e orando em favor de todos pelos excelentes dons do Espírito Santo, aqui mesmo em nossa sede estadual do Paraná. E vai aquele convite todo em especial para o ouvinte que está ligadinho aí na nossa programação. Na tarde de hoje, pastor João Araújo.
3: 19 horas e 12 minutos.

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2: 19 horas e 17 minutos.

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1: Dezenove horas e 29 minutos.
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4: A paz do Senhor, queridos amados ouvintes, quem tem o imenso prazer de saudar a todos, eu sou irmã em Cristo, cantora Ângela Gonçalves. Gostaria neste momento de compartilhar com todos os irmãos

0: uma grande vitória, uma grande bênção que Deus entregou nas minhas mãos, nas mãos do meu esposo, no evento que a gente teve em São Paulo, 8º encontro de mulheres de fé. Quero aqui falar com os irmãos, contar em rápidas palavras, né, o milagre que Deus realizou. Quando eu estava indo para São Paulo, deixei meu esposo em casa, não estava muito bem. Tinha nascido um caroço no pescoço dele e esse caroço, ele foi crescendo. Esse caroço nasceu em cima da traco que ele fez, né, há um ano atrás. E nasceu esse caroço e foi crescendo, foi aumentando e isso deixou a gente bastante preocupado. E quando fui viajar, ele não estava muito bem. Chegando no encontro de mulheres de fé, na oração, Deus derramou um poder tão grande neste encontro. A presença do Senhor foi tão real, foi tão maravilhosa, que na hora da oração dos milagres, da cura divina, quando a irmã Débora, a nossa querida irmã Erine Miranda, chamou todo o povo ali para frente para orar, ali nós levantamos a mão ao céu e oramos, pedimos o milagre do Senhor, a bênção do Senhor, a unção do Senhor sobre nossas vidas. E saímos dali muito feliz, cheio da presença do Senhor. E quando eu cheguei em casa, né, irmãos, cheguei em casa, o meu esposo estava pior, porque ele já não mexia mais o pescoço, aquele caroço estava muito grande e já estava já entrando naquele estado febril. E eu cheguei e coloquei as mãos sobre aquele caroço e ele orando em espírito, e eu em espírito falando: Senhor, a unção que o Senhor derramou sobre nossas vidas nesse encontro de mulheres, Pai, que essa unção esteja nas minhas mãos. E foi apertando aquele caroço. E quando foi de manhã, às 11 horas, a gente estava na sala ali, sentado ali, conversando comigo. De repente, ele colocou a mão, ele sentiu que algo desceu no pescoço dele, ele colocou as mãos e aquele líquido, aquele caroço, aquele tumor estourou. Saiu muito, muito pus, era um cheiro assim, era um odor terrível. E foi saindo daquele caroço, foi saindo e aquele caroço desapareceu para a honra e glória do Senhor Jesus. Meu esposo está curado, não tem mais nada, não sente mais nada. E eu só tenho a louvar a meu Deus e compartilhar com todos vocês essa grande bênção, essa grande vitória que o Senhor Jesus concedeu para o meu esposo, Diácono Sidney Gonçalves. Eu sou a cantora Ângela e estou aqui testificando, contando esse testemunho milagre que Deus realizou através deste culto, 8º encontro de mulheres de fé em São Paulo. Deus abençoe a todos.
1: Maria Geralda de Oliveira, eu vou contar a bênção. Eu fui curada do câncer no reto. Estava muito avançado, sabia que era câncer, tinha muitas dores da coluna, doía o corpo todo. Eu falava que eu estava com... Eu era cega, eu não podia comer feijão, nem arroz, nem nada podia comer, né? Nada, quando é cego o intestino, não vou no banheiro. Tentando comer laranja, essas coisas para ir no banheiro. Aí o Senhor me curou. Em nome de Jesus, eu estou curada. Não tem mais nada, estou curada. Não, foi aqui no milagre, o milagre foi, aconteceu aqui na glória de Deus. Eu moro em Minas Gerais, Rua Carana Branca, número 3, a cidade, o interior de Minas.
2: Jesus está curando a sua enfermidade. Se você deixou alguém na sua casa enfermo, vai curando Jesus. Vai louvando que Jesus vai curar ela agora. Vai visitando o Senhor.

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0: Quero o som dos ouvintes, casa com a gloriosa paz do Senhor Jesus. Uma convocação para oração. Nós temos o relógio de oração, 24 horas orando ao Senhor. Você pode também entrar nesta convocação para oração, orar pela tua família, orar pelos teus projetos, orar pela diretoria da igreja, pela festividade do aniversário da igreja, orar pelo país do Haiti. É um relógio de oração. E para você entrar nesse propósito, o número é 041 999 24 2405. Vamos se unir em oração e Deus te recompensará. Liga, fala com a irmã Mirna e ela te colocará num horário do relógio da oração. Aguardamos a tua disposição a orar. Orai sempre, sem nunca desfalecer. Que Deus abençoe, em nome de Jesus.
1: Quando o crente ora, ele utiliza a arma que o Senhor deixou para a sua igreja. Estamos numa batalha muito grande espiritual. Não é contra a carne e o sangue, mas é contra as hostes de Satanás. Quando você ora, você coloca o inferno por terra. Ninguém entende quando o crente está de joelhos.

0: 19h48.
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4: Dezenove horas e 52 minutos.
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12 horas e 56 minutos. 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
3: 20 horas e 1 minuto.
4: Saúdo a todos com a paz do Senhor Jesus, amém? Quem está feliz com Cristo, diga glória a Deus. E eu quero que vocês abram as vossas Bíblias na segunda epístola do apóstolo Paulo ao jovem Timóteo. 1 Timóteo capítulo 1, versículo 5. Paulo escreveu 13 cartas, 9 destas cartas foram escritas para igrejas, né? E 4 cartas foram escritas direcionadas a pessoas. Ele escreveu para Timóteo, 1 e 2 Timóteo, para Filemão e para também Tito, né? Então ele escreveu 4 cartas direcionadas, 4 cartas pastorais e 9 cartas direcionadas a igrejas. Foram 13 cartas no total. E esta carta que Paulo escreve a Timóteo ensina para nós coisas valorosas para que nós tenhamos uma vida espiritual abençoada. Amém? 1 Timóteo capítulo 1, versículo 5, diz a palavra do Senhor, trazendo à memória a fé não fingida que em ti há, a qual habitou primeiro em tua avó Loide e em tua mãe Eunice, e eu estou certo de que também habita em ti. Amém? Levantem as mãos para os céus, levantem as mãos para os céus, diga assim: meu Deus, fala conosco através da tua palavra, em nome de Jesus, amém. Tomem assento, amados do Senhor, desocupem as vossas mãos, e se vocês sentirem, logicamente, se sentirem, dê uma salva de palma para louvar a Jesus. Dai glória a Deus, Curitiba. Dai glória a Deus, Curitiba. Dai glória a Deus, Curitiba. Aleluias. Queridos, prestem atenção, vamos ser breves, evitem distrações. Evite conversar na hora da mensagem. Evite ficar andando sem necessidade, não é? Tá bom? Total reverência. Jesus está aqui entre nós. Quem crê que o Jesus é digno de reverência? Amém? Queridos, a Santa Ceia não é apenas uma cerimônia, não é apenas um protocolo, não é apenas uma escala dentro das escalas de uma igreja. A Santa Ceia, ela serve também como um espelho espiritual. Na mesa do Senhor, nós não somos perguntados qual é o nosso cargo. Na mesa do Senhor, nós não somos perguntados quantos anos temos na igreja. Na mesa do Senhor também não somos perguntados quais os dons que nós possuímos. Na mesa do Senhor, a pergunta que vem a nós através da palavra, através do Espírito Santo, é como está o nosso coração diante do Senhor. 1 Coríntios 11, 28.

A palavra nos ensina, Paulo dizendo aos irmãos de Coríntios, mas também serve para nós, ele nos ensina, ele diz: examine-se, pois, o homem a si mesmo. Examine-se, pois, cada um a si mesmo, e assim coma deste pão e beba deste cálice. O que o apóstolo Paulo aqui está dizendo é que antes de tocar o pão, nós precisamos tocar a consciência. Antes de participar da mesa, nós temos que permitir que o Senhor, nosso Deus, toque a nossa alma. Quem é de Deus, diga glória a Deus. E hoje, dentro desta atmosfera ainda de Dia das Mães, dentro desta atmosfera festiva, onde nós celebramos a vida destas mulheres guerreiras que receberam a dádiva da maternidade do nosso próprio Deus e exercem um papel fundamental não só para a igreja, mas para toda a sociedade, nós olharemos para a vida de uma mulher cujo ministério não foi um ministério muito prominente, uma mulher que não existe citações diversas sobre ela, uma mulher que não subiu no púlpito e pregou para multidões, pelo menos não está registrado isso, mas uma mulher que criou um dos maiores nomes da igreja do Novo Testamento. Eu me refiro a Timóteo, o jovem pastor da igreja de Éfeso, o sucessor do ministério de Paulo. De quem vamos falar? Vamos falar de Eunice. E ao analisarmos a vida desta grande mãe, ao analisarmos as suas atitudes, as suas reações, ao analisarmos marcas do seu caráter, nós aprendemos lições impressionantes que servem de referência para nós, para que possamos fazer o exame. Para que possamos fazer o que Paulo diz: examine-se, pois, o homem a si mesmo, e assim coma do pão e beba deste cálice. Esta supermãe, esta grande mãe da Bíblia Sagrada, através da sua conduta, através do seu bom exemplo, através da sua vida, da sua história, ela nos deixa lições que servem de parâmetro para que nós possamos analisar as nossas vidas hoje. E a primeira coisa que eu quero destacar da vida desta mulher é que Eunice nos ensina a viver uma fé sem máscaras. Repete comigo: fé sem máscaras. Paulo diz no texto que lemos: uma fé não fingida. Interessante, porque esta palavra fingida, ela vem da palavra hipócrisis do grego. E por que é importante destacar isso? Porque vem da palavra hipocrisia. Era a palavra que era usada na Grécia para falar sobre os teatros, sobre os atores, sobre as pessoas que subiam nos palcos para interpretar personagens. Esta era a palavra usada, hipócrisis, a palavra usada para quem vivia algo em cima do palco, um ator. Os atores, vocês sabem, eles representam vários papéis. Um dia o ator representa um lavrador, outro dia o ator representa um caminhoneiro, outro dia o ator representa um aviador, enfim, mas ele na verdade não é nenhum daqueles personagens. A hipocrisia vem disso. E Eunice, ela nos ensina a viver uma vida sem máscaras. Ou seja, a fé de Eunice era uma fé sem hipocrisia, sem duplicidade. Infelizmente hoje muitas pessoas tentam parecer santos, mas ainda não houve transformação em seus corações. Eunice não era assim. Ela não era apenas crente no templo, aleluia. Hoje existe geração de pessoas que postam versículos bíblicos na internet, mas não vivem o perdão, falam de santidade, mas alimentam pecados escondidos, até participam da Santa Ceia, mas não querem abandonar o orgulho. Nós não podemos viver uma fé com máscaras, temos que ser como Eunice, viver uma fé não fingida. Levante a sua mão e diga: Senhor, ajuda-me a ser como esta mãe. Haramasturianda lamanai. A Santa Ceia exige autenticidade espiritual. Ao comer o pão, ao beber o cálice, ao comer o pão, ao beber o cálice.

Nós precisamos perguntar: a minha fé é verdadeira? Aleluias. Minha vida em secreto confirma o que tenho demonstrado em público? Tenho aparência de crente ou caráter cristão? Isso é importante, meus irmãos. Quando analisamos a vida de Eunice, nós entendemos isso. Paulo enfatiza: ela tinha uma fé não fingida. Ela não era sabor crente, ela era crente. Levante a sua mão e diga: eu quero ser crente de verdade. E por que isso é importante? Porque vivemos dias em que muitos querem sucesso sem santidade, querem ministério sem sinceridade, querem unção sem renúncia, mas Deus nunca separou o poder de caráter. Aleluia! O céu não reconhece personagens espirituais. O diabo não respeita crentes que parecem crentes. O diabo não respeita pessoas que têm aparência de crente. O diabo respeita aqueles que vivem de acordo com os preceitos éticos morais estabelecidos pelo Senhor em sua inerrante palavra. Aqueles que vivem uma fé não fingida. Aqueles que estão constantemente aos pés do Senhor. Quem aqui quer ser como esta mulher, levante a sua mão e diga: queremos ser como Eunice, Senhor. Aleluias. O maior perigo da igreja não é o pecado assumido. O maior perigo é o crente que vive em pecados secretos. O maior perigo da igreja não é o pecador assumido, e sim o crente disfarçado. Santidade não é algo que vestimos apenas para vir para a igreja. Santidade não é apenas algo que vestimos no dia da Santa Ceia. Santidade é algo que temos que carregar diariamente. Timóteo foi o que foi, fez o que fez, porque cresceu vendo coerência. A sua mãe, Eunice, era uma crente real. Dentro da igreja, fora da igreja, ela tinha uma fé não fingida. Levante a sua mão, você que precisa, nós que precisamos, diga: Senhor, eu quero ser como esta mulher. Por isso a Santa Ceia é dia de exame, é dia de nós analisarmos o que personagens da Bíblia de sucesso foram, fizeram, para que nós possamos balizar as nossas vidas, nortear as nossas condutas, direcionar o nosso comportamento para que sejamos o mais parecido possível com estas pessoas. O que Eunice ensinava com os lábios, ela confirmava com a sua vida. Sabe por que tem muita gente que a família não está na igreja? Sabe por que tem muita gente que a família não vem para a igreja? Porque fala-se uma coisa, mas vive-se outra coisa. O maior sermão que pregamos não é aquele que pregamos em cima de plataformas, é o que pregamos com a nossa conduta. Um homem de Deus do passado, ele dizia: pregue o evangelho, se necessário, utilize as palavras. Isso é muito profundo, porque a maior pregação nossa não é aquela que nós proferimos com palavras eloquentes, com frases de impacto em cima de plataformas, é aquela que vivemos no nosso dia a dia, através da nossa conduta, do nosso comportamento, através da nossa conduta ilibada diante do Senhor nosso Deus. Onde estão os crentes que vivem uma fé não fingida, que levante a mão e diga: ajuda-me, Senhor. Aleluias. Nós temos que viver esta fé não fingida. Nós temos que viver a fé sem máscaras. Nós temos que viver o cristianismo autêntico, para que nós sejamos temidos no inferno, respeitados na terra e aprovados pelos céus. É isso que Deus quer: uma igreja cheia do Espírito Santo, uma igreja cheia de mães e pais, como Eunice, esta mulher de Deus do passado. Analise a sua vida hoje. Eu tenho que analisar a minha vida hoje. Nós temos que analisar as nossas vidas. O exame é isso. Examine-se, pois, o homem a si mesmo, e coma deste pão e beba deste cálice. Mas quando analisamos a vida de Eunice, quando estudamos a história desta mulher, nós descobrimos outro parâmetro que serve também para que nós façamos este análise. E o segundo

parâmetro que encontramos na vida de Eunice é que Eunice tinha um coração ensinável. Repete comigo, coração ensinável. Ela era uma mulher que estava aberta a aprender da palavra de Deus. Lá em 2 Timóteo capítulo 3, versículos 14 e 15, a palavra diz: desde a infância sabes as sagradas letras. Aleluia. Ou seja, Eunice não apenas emocionou Timóteo, não apenas incluiu Timóteo dentro do rol de amizades dentro da igreja, não apenas incutiu na vida de Timóteo uma religião, uma fé, não apenas falou de fé, ela discipulou Timóteo. Eunice entendeu algo profundo: emoção sem escritura produz crentes frágeis. Hoje em dia tem um monte de emocionados dentro da igreja. Pessoas que se emocionaram com o milagre, pessoas que se emocionaram com a cura, pessoas que se emocionaram com uma mudança de vida, pessoas que se emocionaram com um momento, com uma experiência pontual, mas não foram ainda convencidas pelo Espírito Santo. Pessoas que foram emocionadas por uma circunstância que Deus permitiu elas viverem. Timóteo não era um emocionado, não. Timóteo era um crente fiel a Deus, porque sua mãe, tinha um coração ensinável, e por aprender, ela ensinou a Timóteo os fundamentos da palavra do Senhor. Crente verdadeiro, ele não é um emocionado, ele é um convertido, ele é um estruturado na palavra de Deus. Venha o que vier, aconteça o que acontecer, quer esteja na riqueza ou na pobreza, na saúde ou na dor, ele segue firme nos caminhos do Senhor, porque não é emocionado, é estruturado, é arraigado na inerrante palavra de Deus. Onde estão os crentes verdadeiros aqui nesta manhã? Levante a mão. Temos que ter um coração ensinável. A Santa Ceia nos chama para um autoexame. Ninguém consegue se examinar sem a luz da palavra. Muitos querem sentir Deus, mas poucos querem obedecer a Deus, e não obedecem porque nem conhecem. O problema de muito crente não é falta de culto, é falta de profundidade bíblica. A palavra não diz que o povo foi destruído porque faltou sacrifício. Não. A palavra não diz que o povo foi destruído porque faltou ir à igreja. Não. A palavra não diz o povo foi destruído porque faltou vestir-se corretamente. Não, o povo foi destruído porque faltou conhecimento. Aleluia. Faltou conhecimento. Aleluia, meu Deus. Eunice era uma mulher aberta a ser ensinada. Aleluia. Será que temos alimentado a nossa alma com a inerrante palavra do Senhor? Será que a nossa vida suporta o confronto bíblico? Aleluias. Será que hoje, ao examinarmos a nossa vida, vamos encontrar em nós um coração ensinável? Ou somos daqueles que dizemos: não, eu não vou mudar, eu quero assim. Você que sabe, a decisão é sua. Você é livre para escolher, mas é escravo das suas decisões. Nós temos que ter um coração ensinável. Temos que reconhecer que sem Ele não podemos nada. Temos que reconhecer que o Espírito Santo de Deus, Ele está atuando em nós, nos fazendo cada dia melhores. Temos que nos entregar nas mãos do oleiro. Existe barro que quer argumentar com o oleiro. Barro não fala, barro se entrega. É o oleiro quem decide, é o oleiro quem molda. Temos que ser ensináveis. Temos que nos entregar às mãos do oleiro, para que Ele faça de nós um vaso de honra. Levante a sua mão e diga: eu quero ter um coração ensinável, Senhor. Aleluias. Sem palavra, o fogo vira fumaça emocional. O crente vai estar que sempre ter que sentir a emoção. Ui, hoje eu não me emocionei. Ai, eu tenho que voltar. Aí quando que o José Canela de Fogo vai pregar? Porque o José Canela de Fogo faz eu suar no culto. Eu fico suado, eu fico emocionado. Crente emocionado vai estar sempre correndo atrás de emoção. Charles Spurgeon, o príncipe dos pregadores, ele disse algo que pareceu um pouco duro, mas é verdade. Ele falou: haverá um dia em que pastores já não pregarão para ovelhas, serão palhaços entretendo pessoas atrás de entretenimento. Hoje em dia as pessoas querem emoção. Se elas não sentirem aí não foi bom o culto.

emocionado não tem vida cristã duradoura. Emocionado na primeira luta, na primeira prova, cai. Emocionado na primeira provação, começa a questionar o evangelho. Emocionado na primeira prova, começa a dizer: será que Deus existe? Porque a sua estrutura está na emoção. Aonde está escrito que você não passaria por lutas? Está escrito na palavra que você passará por lutas, por aflições. Aonde está escrito que você não passaria por lutas? O apóstolo Paulo, um dos maiores de todos os tempos, ele disse: sei ser feliz na alegria, na tristeza, na saúde, na dor, com comida, sem comida. Ele fala dentro deste contexto. Ele não era um emocionado. Ele servia a Deus não pelo que Deus podia fazer por ele, mas pelo que Deus tinha feito por ele, enviando Jesus na cruz do Calvário para morrer pelos seus pecados. Assim deve ser o crente que está estruturado na palavra. Ele segue firme, independente da circunstância, quer esteja lá em cima, quer esteja lá embaixo, quer esteja com status ou sem status, ele segue a Deus. Porque tem um coração ensinável. Aleluia. Nenhum homem é maior do que a sua vida de oração e sua vida na palavra. Sem oração, sem palavra, não tem vida cristã. Será que temos sido emocionados ou temos sido crentes verdadeiros? Como nos aproximamos de Jesus? Como nos aproximamos de Deus? Olhando para as suas mãos? Olhando para o seu rosto. O livro de Salmos diz que devemos de olhar no rosto do Senhor. Tem gente que só se aproxima de Deus olhando para as mãos, porque não tem um coração ensinável. Ele é alimentado pela emoção, não está estruturado na palavra. Aleluia. Quem tem um coração ensinável, o Espírito Santo já lhe ensinou, aleluias, que Jesus não morreu na cruz para que vivamos no batel, Jesus não morreu na cruz para que tenhamos um carro zero, Jesus não morreu na cruz para que tudo esteja bonitinho, Jesus morreu na cruz para perdoar os nossos pecados, para nos reconciliar com Deus, para que tenhamos vida eterna. Onde estão aqui os crentes verdadeiros que têm um coração ensinável? Levante a sua mão e diga: Senhor, eu quero ser como Eunice, ter um coração ensinável. Mas existe outros muitos traços do caráter de Eunice que nos servem de parâmetro para que nós possamos fazer o exame. Porém, vou falar de mais um. Eunice, através de sua vida, através de sua vida estruturada na palavra, ela nos ensina sobre deixar legado. Repete comigo: deixar legado. A fé de Eunice alcançou gerações. Provavelmente ela não deixou bens, não deixou propriedades para Timóteo, mas deixou marcas espirituais. Na ceia do Senhor, o exame que fazemos, devemos de perguntar: o que a minha vida está produzindo? Estou influenciando pessoas para mais perto de Deus ou para mais longe de Deus? A minha família vê Cristo em mim? Hã? Será que podemos fazer como Paulo fez? Paulo tinha a ousadia de dizer: sede meus imitadores, porque eu sou de Cristo. Sabe o que Paulo estava dizendo? Em outras palavras, ó, vocês não precisam nem ler a Bíblia, viu? Se vocês fizerem o que eu faço, vocês serão salvos. Será que temos esta ousadia? Paulo dizia: sede meus imitadores, como eu sou de Cristo. Sim, ele está dizendo: vocês querem salvação? É através de Jesus, mas faça o que eu faço. Siga os meus passos. Faça o que eu estou fazendo, vocês vão encontrar a Cristo. Será que se as pessoas seguirem os seus passos, elas encontrarão a Cristo? Será que se as pessoas seguirem os meus passos, encontrarão a Cristo? Como temos sido? Temos nos preocupados com o legado? Ou temos sido crentes mais ou menos? Hã? Será que quando falamos mal de alguém, essas pessoas, falando mal de alguém, encontrarão a Cristo? Será que quando somos fofoqueiros, quando estamos fazendo coisas erradas, estamos dando um bom exemplo de Cristo? Será que temos sido bons embaixadores de Cristo? Será que promovendo contendas, dissensões entre os irmãos, estamos promovendo o evangelho de Cristo? Estamos

levando outras pessoas a Cristo. Não, temos que nos preocupar com o legado. Eunice influenciou gerações, porque não foi uma crente nominal, foi uma crente discipuladora, foi uma crente frutífera, foi uma crente que certamente receberá galardões no céu, no tribunal de Cristo. Onde estão os crentes Eunice aqui, nesta manhã de glória? Levante a sua mão e diga: eu quero ser como esta mãe. Aramasturi miklama nabasturi andalamanai. Aleluias. Temos que ser frutíferos. Temos que ser frutíferos. Temos que ser crentes verdadeiros. Onde está o seu Timóteo? Quem é o teu Timóteo? Hã? Quem é o teu Timóteo? Você tem se preocupado em deixar um legado? Dia de Santa Ceia, dia de analisar isso. Dia de Santa Ceia, dia de analisar isso. Ah, não, mas eu estou com a saia aqui, pastor. Seis palmas abaixo da. Tá tudo certo. Parabéns. Palmas para você. Troféu joinha. Honras e glórias ao teu nome, se é isso que você quer. As honras e as glórias têm que ser dadas ao Senhor. Amém. Mas ser crente não é só isso. Dia de Santa Ceia não é só analisar como você está vestido. Como tem sido o nosso legado? Qual é o nosso legado? O que temos feito? O que temos deixado para o reino? O que temos produzido? Será que somos estéreis ou somos frutíferos? O Senhor da vinha, Ele ronda, Ele está buscando frutos em nossas vidas. Ele está buscando fruto. A parábola diz isso. Ele vinha, olhava. E é interessante que a parábola diz que tinha uma figueira numa vinha. Ué, numa vinha só não tem figueira. Por quê? Porque somos diferentes. O Senhor não está procurando fruto deles, do povo do mundo. Está procurando fruto em nós. Ele vinha e sondava e via se tinha fruto, e passou um ano, dois anos, não tinha, e falou o seguinte: vamos cortar e lançar fora, que está ocupando espaço. Aí veio o Senhor: olha, vamos fazer o seguinte, eu vou tratar, eu vou cuidar para que dê fruto. É isso. Crente verdadeiro, no dia da Santa Ceia, ele tem que perguntar: quantas almas eu ganhei este ano? Quantas pessoas eu trouxe para a igreja este ano? Quantas pessoas eu ganhei para Jesus? Para quantas pessoas eu preguei o evangelho? Para quantas pessoas eu influenciei? Aleluia! Hoje é dia de exame, hoje é dia de autoanálise. Ser cristão não é anotar o nome apenas lá na entrada da igreja. Ser cristão é ter as mãos cheias de frutos para o reino dos céus. Nós não fomos chamados para ser membros de banco. Membro de banco é prego, é madeira. Aleluia! Fomos chamados para ir e dar frutos, frutos dignos, frutos que glorifiquem o nome do Senhor. Eunice, esta super mãe da Bíblia Sagrada, era uma mulher que se preocupava em deixar legado, e deixou legado. Será que temos deixado legado? Hoje, ao examinar as nossas vidas para participar da Santa Ceia, temos que perguntar: quem é o meu Timóteo? Quem é o teu Timóteo? Quem é o teu discípulo? Quem você tem discipulado? Quantas pessoas você ganhou para Jesus? Aleluia. Aleluias. Hoje é dia de exame. Cada um examine-se a si mesmo. Não é para você ficar examinando os outros, não. Paulo não fala: chegue na Santa Ceia e analise a vida do teu irmão para tomar ceia. Não, examine-se, pois, o homem a si mesmo. Hoje é dia de examinar as suas ações, as suas decisões. Hoje é dia que nós examinemos as nossas vidas para participar do corpo e do sangue do Senhor Jesus. Coloque-se de pé em nome de Jesus. Eunice nos ensina, esta super mãe da Bíblia nos ensina, que Deus valoriza a sinceridade, profundidade espiritual. O Senhor Deus analisa caráter aprovado. Hoje o nosso Deus não está procurando pessoas perfeitas, está procurando pessoas quebrantadas. Sabe uma coisa que temos que aprender, irmãos? É que a ceia não é prêmio. Epa, está tudo certo, pastor. A ceia não é prêmio para santos perfeitos. Não, a ceia não é prêmio para santos perfeitos. A ceia é alimento para pecadores arrependidos. É isso. Você não pode vir para a ceia para

0: receber o prêmio, porque não, porque eu sou realmente, honras e glórias ao meu nome, louvado seja eu, porque eu sou o cara. Hã? Não, porque eu. Não, não é para santos perfeitos, não, é para pecadores arrependidos. Pessoas que reconhecem as suas misérias, pessoas que reconhecem que tem que mudar, pessoas que reconhecem que o Espírito Santo tem que trabalhar na nossa vida. Uma vez um irmão veio falar para mim: é, pastor, o senhor tem que parar de orar dessa forma que o senhor ora. Porque eu estava ouvindo na rádio, o senhor estava orando assim: tenha misericórdia de mim, Senhor, porque eu sou um miserável pecador, verme.
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2: Pele protegida. A pele fina da idade exige hidratação e cuidado redobrado. No envelhecimento, a pele se torna naturalmente mais fina e seca. Isso deixa mais sensível a machucados, manchas roxas e feridas. A hidratação diária com cremes adequados é fundamental para fortalecer a barreira. Beber água também ajuda a manter a elasticidade e a saúde da pele. Evitar banhos muito quentes e demorados impede o ressecamento excessivo. O uso de sabonetes neutros e suaves agride menos a proteção natural. Então, qualquer batida pode causar hematomas que demoram a sumir, exigindo cuidado. Proteger os braços e pernas ao realizar tarefas domésticas evita arranhões. O uso de protetor solar continua sendo vital, mesmo para quem fica em casa. A luz das janelas e lâmpadas também pode causar manchas na pele sensível. Ficar atento a pintas que mudam de cor ou feridas que não saram também é importante. O dermatologista pode indicar os melhores produtos para pele madura. O carinho ao passar o creme é aquele momento de autocuidado e conexão. Uma pele bem cuidada coça menos e traz mais conforto no dia a dia. Toque suave e produtos certos garantem a integridade da pele. Então, cuidar do invólucro do corpo é cuidar de si mesmo. Pés bem cuidados. A saúde dos pés é essencial para o equilíbrio e caminhada. Os pés sustentam o corpo a vida inteira e merecem atenção especial agora. Unhas encravadas, calos e ressecamento podem causar dor e desequilíbrio. Para quem tem diabetes, o cuidado deve ser diário e rigoroso. Qualquer pequeno corte ou ferida deve ser tratado imediatamente para não piorar. Usar sapatos confortáveis, fechados e com solado firme previne quedas. Chinelos soltos ou gastos aumentam o risco de tropeços dentro de casa. Secar bem entre os dedos após o banho evita frieiras e micoses. Cortar as unhas de forma reta impede que elas encravem nos cantos. A hidratação dos pés evita rachaduras que podem ser dolorosas e infectar. Massagens nos pés ao final do dia ajudam a circulação e relaxam. Então, se houver dificuldade para alcançar os pés, peça ajuda a um familiar ou podólogo. Pés sem dor garantem a liberdade de ir e vir com segurança. Olhar a sola dos pés com espelho também ajuda a identificar machucados escondidos. O conforto dos pés reflete na postura e na disposição para caminhar. Cuidar da sua base para continuar caminhando firme pela vida. Pés saudáveis levam a lugares felizes.
3: 20 horas e 34 minutos.

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0: 20:41.
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3: 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Marcos capítulo 11, versículo 24.
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1: 20:52.
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0: 20:55.
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Quero o som dos ouvintes, casa com a gloriosa paz do Senhor Jesus. Uma convocação para oração. Nós temos o relógio de oração, 24 horas orando ao Senhor. Você pode também entrar nesta convocação para oração, orar pela tua família, orar pelos teus projetos, orar pela diretoria da igreja, pela